0: argentino ficou caído no chão. Frederico Blenius ali, ó, dois campeões argentinos. E o Vidalma permanece no chão. O Gerson vai partindo para cima do árbitro e o Fred também. Mas é isso. Bola para a equipe celeste e falta para o Cruzeiro. Segue 0-0.
1: 0-0. Tá quente o jogo. Duas divididas ali. Dois entreveiros. Esse jogo promete, hein, Hugão?
2: Promete, meu filho, mas teve um bracinho do Coelho sobrando ali, viu, filho?
1: Bola pertencente ao Cruzeiro no setor de defesa ali, o Vidalma.
3: Aí tá de brincadeira o gol, né? Depois do que fez o Caio Jorge, que a gente viu o Rotressou de caindo com o pescoço todo de lado, ele vai reclamar de um bracinho do Coelho.
2: O Leandro Donizete era o general, não sei o quê. A gente encosta nos caras, não pode. Ah, vai dormir, Vael.
1: Esse climinha gostoso você acompanha aqui na 88.7. A falta aí pra cima do Matheus Pereira, hein, Giovana?
0: Pra cima ali do jogador da camisa número 10, tava ali no entreveiro, ali também cai Jorge, né? Bola já colocou a campo. Na verdade, o árbitro mandou voltar. Mandou voltar com o Lucas Romero. 7-0.
1: E 0-0, você ligado, vamos chegando a 4 minutos de bola rolando. É clima quente, é clima hostil aqui no Gigante da Pampulha. 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A bola vai chegando com o Fabrício Bruno, ele faz o domínio, tem pressão do Cacierra, retorna, recua a bola para o Otávio, que vai sair jogando no setor defensivo. Entregou com o Gerson aqui na intermediária defensiva, ali para cima dele o Bernat, tenta marcar pressão, gira, entrega a bola mais atrás com o Jonathan Jesus, que vai sair jogando. Jogando pelo setor defensivo. É a festa bonita aqui no Gigante da Pampulha. 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Matheus Pereira gira pra cima do Maicon. A bola vai sobrar mais uma vez com o Coelho. Ele dá um tapa de qualidade pra desafogar. Entregou lá pro Renan Lodi. Tem marcação do Matheus Pereira. Ele toca pro Fred. O Fred recua um pouco mais atrás. Ele com o VH. Vitor Hugo. Vitor Hugo volta a bola na esquerda. Dominada mais uma vez. O Galo vai trocando posse de bola no setor de defesa. A bola recuada com Dressonde. Chega o Alan Franco, participa, a bola recuada ali com o Emerson, que dá um bico lá pra frente, vai tentar encontrar o Cacierra, a bola vai sobrar com o Vidalma, ele dá uma chapada na bola, a bola vai sobrar com o Galo no peito, futevôlei, o Bernard tenta dominar, tentou sair no chapéu, perdeu a posse de bola o Galo, a bola vai sobrar com o Cruzeiro no setor defensivo. Fabrício Bruno devolveu, entregou essa bola com o Arroio, já levanta a cabeça, primeiras movimentações por enquanto, nada de perigo de gol, a bola chegando mais uma vez, invertida agora da esquerda para a direita, tocando com o Vidalma. Vidalma domina, tenta ali mais uma vez a bola com o Fabrício Bruno, pediu ali, chegando para tocar esse passe, é os primeiros movimentos e você ligado aqui na 88.7. 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Por enquanto 0-0, o grande clássico é Galo e Cruzeiro, Cruzeiro e Galo no Gigante da Pampulha. Jonathan Jesus entregou pro Caio Jorge, tá aqui um pouco mais atrás para ajudar na saída de bola, ele troca passes, entrega a bola com o Fabrício Bruno, que vai arrancar pelo setor direito, já faz a movimentação, enfiada de bola para quem der olho, ele dominou, tentou cruzamento, bateu na zaga, afasta ali o Tressonde, a bola pelo alto, vai tentar Matheus Pereira, tentou o domínio, pede ali um toque de mão, falta marcada, é falta para a equipe do Galo aí, viu, Marcos Botelho?
4: Deu falta do Matheus Pereira para cima no Lodi, aqui no campo defensivo atlético pelo lado esquerdo, aquela carga às costas, mas eu tive a impressão também que o Lodi ajeita com o braço aberto, aí fazendo com que a bola tocasse no braço do jogador atleticano. Aí, meu amigo, foi dada a falta, falta cobrada e o Atlético sai jogando.
1: É, teve muita reclamação ali na hora do toque, mas a arbitragem mandou seguir. De bico, tirou dali o Tressonte, o Cacierra vai tentar ajudar. Fabrício Bruno já domina, já corre, já olha, já procura, já fica ali na espreita. Dominou pelo setor direito, já entrega com El Perro. Lucas Romero domina, entrega mais uma vez, entrega a bola mais atrás com o Fabrício Bruno. Vamos chegando a 7 minutos de bola rolando, você ligado. Diga!
5: Detalhe, tá? O Atlético vai se defendendo em linha de 5, tá? O Alan Franco fecha como um terceiro zagueiro, o Coelho baixa bem para fazer uma espécie de um lateral direito, o Galo se defendendo em linha de 5 nesse início de jogo.
1: Mais uma vez ele, Matheus Pereira, quase perde a bola, chega ali o Fagner, entregou errado, mas teve um toque ali aparentemente de mão, né, Giovanni Oliveira?
0: Na mão do Bernard, Bernard até pediu desculpa ali pros seus companheiros de equipe, bola já em campo com a equipe do Cruzeiro, vai dando passe Gerson, segue 0-0.
1: O 0-0, vamos chegando a 8 minutos, você torcedor, ligado na 88.7, olha o lançamento de bola para encontrar o Vitiaba, ele tentou na escorada, vai sobrar com Wesley, aqui na ponta esquerda, dominou, chamou pro X1, vai arriscar de longe, bateu pro gol, passa pelo canto esquerdo, levando o perigo aí, Marcos Botelho, foi a primeira na descida ali do Wesley, viu?
4: É, rapaz, uma jogadaça, porque foi um lançamento bonito do Fabrício Bruno pro campo ofensivo, aí o Vitiaba, elemento surpresa na entrada da área, ele cabeceia e dá uma casquinha pra trás, e quem estava lá? O Wesley pelo lado esquerdo, domina a bola e chapa de pé direito, à esquerda da meta do Everson, não sei se dava pro goleirão atlético não, viu, meu caro Luiz? De qualquer forma, tiro de meta cobrado, segue 0-0.
1: Olha o lançamento de bola, entrega agora com o Otti, ele chama a participação do Castanho, ele vai avançando as linhas divisórias do gramado, o Bernardo ali na participação, ele volta um pouco mais atrás, Castanho domina, gira, tem na tabela o Cacerra, trocou pro Bernard, dois na marcação, chegou o Cacerra, abre bola com o Fred na sua primeira participação como titular, a bola vai chegando mais uma vez ali com o Coelho, Coelho chama ali pra descida, vai avançar, vai cruzar essa bola pra dentro da área, ela passou por toda a extensão, volta a bola pro Galo, ela tá rasteira, Castanho dominou, na tabelinha com o Bernard, ele devolveu, poderia virar, Castanho tem um campo livre, arriscou de longe, ela passa, sem perigo aí, viu, Gelfão Oliveira.
0: Castanho tentou a dobradinha ali com o Maicon, tava tentando fazer enfiado, camisa 8, atleticano dentro da grande área, mas não conseguiu ser tão eficiente, tiro de meta já cobrado pelo goleiro Otávio, segue 0-0.
1: O 0-0 é o jogo, uma oportunidade de lá e de cá, o Galo agora tenta roubar, saiu na maciota, na marota, o Wesley acelerou, ligou o motorzinho, avançando, perdeu, foi nada, nada, siga lá a pelota, o Maicon domina, vamos girar o tempo e o placar, produção. 10 minutos de bola rolando por enquanto, 0-0 aqui na Copa do Brasil.
5: Campeonato Brasileiro Série B, o Atlético Goianiense vai vencendo por 3-0 o Botafogo de Ribeirão Preto.
1: A bola metida ali com o Bernard, Bernard domina, toca a bola, tenta sair na marcação, jogo bem movimentado, PicPay, dinheiro na conta do PicPay, rende 102%, olha a inversão de jogada, vai lá pro Coelho, que bolão, dominou com a direita, vai chamar ali o Vidiaba pra bailar, chamou, tentou, cruzamento, bateu, tem escanteio aí, viu, Giovana, chama o gol daí!
0: Pela ponta direita, descendo o Coelho, chega o Vidiaba, já tira ali pela linha de fundo, escanteio pro Galo, já vai chegando a alegria das pernas pra dar alegria pra massa atleticana, vem bola aérea na descida do Galo, vem bola no gol do goleiro Otávio Luiz!
1: Vai chover o bombom lá no formigueiro, como eu disse nas outras transmissões, alô Bernard, encontra o cucuruto do Cacierra! Por enquanto, 11 minutos, escanteio primeiro do jogo. A bola que vai ser alçada pra dentro da confusão. Tá todo mundo dentro da área. Tá tratando ali com carinho. Ele vai jogar essa bola lá pra dentro da confusão. Vamos lá, Bernard. Perna direita na bola. Concentrado, vai esperar. Tá conversando ali o Flávio Rodrigues de Souza. Ele vai jogar o bombom no formigueiro. Capricha. Vai lá que eu tô te vendo. Esperando ainda a autorização. Tem muita conversa. Agora sim, autorizado. Bernard pro cruzamento pra dar o desvio. Passa por todo mundo, ninguém pra chegar aí, Giovano Oliveira.
0: Ninguém, tá? A bola acabou passando do outro lado da meta. O Caio Jorge foi até acompanhando a bola, foi evitar, né? Um provável escanteio, qualquer coisa pra tomar aquele cuidado. Mas é lateral a favor da equipe Celeste, Fagner na cobrança, segue 0-0.
1: 0-0, Fael, o que você tá achando desses 10 primeiros minutos de jogo aí, hein?
3: Acho que são duas equipes que ainda estão se estudando bastante, né? Acho que teve um chute perigoso contra a meta do Everson. O Galo chegou ali com aquele chute cruzado do Coelho também. Agora, com essa oportunidade, escanteio. Só que eu vou repetir aquele ritual nosso lá. Não fala do cucuruto do Cacerra, não. Vai do Vitor Hugo na bola aérea ali, meu amigo. Porque o homem é bravo na bola aérea. É um jogo ainda muito estudado. Apesar daquele entreveiro do Caio Jorge com o Montre Soldes, depois do Vidalba ali, eu acho que é um jogo que não pode se zandar para a violência, tem que ser na bola.
1: Tá certo então, você ligado na 88.7, abraçando meu amigo Matheus, lá do bairro São Geraldo, é torcedor do Galo, tá ligado, tá querendo a vitória do Galo, é falta pro Galo, já cobrada aqui no setor defensivo, a bola vem chegando com o Fred pelo setor direito, tem na marcação ali, o Lucas, o Romero, ele entrega com o Maicon, devolve com o Fred, vai recuar essa bola lá atrás, pro goleiro Everson, o José Carlos também tá acompanhando a transmissão, é o clássico por enquanto, nada de gol 0-0, é da sua conta, uma iniciativa PicPay, de segunda a sexta, 7h40 da manhã na TMC, desce o Galo, o cruzamento pra dentro da área, muito forte essa bola agora do Lodi, ela vai pela linha de fundo, ô Hugão, o que você tá achando desse jogo também, 13 minutos de bola rolando?
2: Eu acho que o Cruzeiro precisa ter mais tranquilidade, e principalmente ficar mais com a bola no pé, com esse tipo de jogo, e fazer o jogo que fez com o Flamengo, principalmente depois dos 20 minutos do primeiro tempo, o Cruzeiro conseguiu controlar mais o jogo. Eu acho que falta controlar o jogo e entender que está jogando dentro de casa.
1: Olha, a roubada de bola foi ali certinho, sem falta nenhuma. A bola vai chegando no meio de campo com o Castanho. Ele já enxerga o Bernard no meio de campo. Tapa de primeira ali com o Renan Lodi. Vai tentar inverter a jogada com o KCR. Escora a bola. Volta com o Bernard. Limpou o primeiro. E gol ali. A máquina agora entregou pro Fred. Ele vai voltar essa bola na movimentação. Escorregou o Castanho. A bola perdida. Chega o Matheus Pereira. Arranca toco. Ela vai sobrar. Recuada, recuada. O torcedor do Galo também está invadindo a live. Alô, Franklin Pereira. Tá acompanhando a nossa transmissão. Por enquanto, 14 minutos de bola rolando. Olha o lançamento, meu Deus do céu. Cacier, hein? Foi dominar, a bola escapuliu. É posse de bola para a equipe do Cruzeiro no setor defensivo. Aí a bola vai jogar com o Jonathan Jesus. Olgão, homem de 80 milhões de reais. E o Cruzeiro não quer vender, né? Tá batendo o pé.
2: Pois é, porque o Pedrinho tem o capilé para segurar, né, meu filho? Não é do outro lado que deve todo mundo.
1: A bola vai chegar com o Wesley, vai correr atrás dele, aí chegou, opa! Chegou igual um maratonista agora o Coelho, sofreu a falta, viu, Marcos Botelho?
4: Tapa de primeiro do Matheus Pereira na tabela do Cruzeiro ali na intermediária, pelo lado esquerdo, Pereira com o pé canhoto, coloca uma bola alçada no corredor esquerdo, aí Coelho e Wesley na corrida, o Coelho arrancou um pouquinho antes, ia ganhar a frente, ia fazer a proteção para a bola sair pela linha lateral, aí o Wesley na ânsia, empurrou o jogador atleticano, fez a falta, falta marcada, será cobrada aqui pelo lado direito defensivo atleticano, e o Wesley deu uma bica na bola para lamentar, né? E no momento que o Juan Tressoldi caiu no gramado, tá caído no gramado, o zagueirão atleticano da número 4 vai ser atendido, aparentemente algo muscular com o Juan Tressoldi.
1: Ô Luiz, nas mãos de Deus,
0: Luiz,
1: diga.
0: Vai lembrar que no banco de reservas de zagueiro de origem, o Galo só tem o Vitão, tá? Jovem das categorias de base que fez a sua estreia como profissional do Campeonato Brasileiro no último final de semana diante do Inter.
4: Ô Giovana, olha esse detalhe aqui, ó. Jogadores do Atlético, ó, Franco, Maicon pediram pro Juan levantar por conta da nova regra. Agora ele vai ter que sair do campo, vai ser atendido e ficar aquele bom tempo fora do gramado por conta da nova regra. Os jogadores mandaram ele levantar, mas já tá de pé, vai ser atendido e vai desfalcar por alguns minutos o Atlético.
1: Um minuto, né, Léo? É a nova regra, não é isso?
5: Exatamente. Eu até estava sentindo falta do Flávio aplicar essa regra, principalmente nas cobranças de lateral, nas cobranças de tiro de meta, sentindo que ele estava demorando, deixando os clubes, né, demorarem muito para fazer a reposição. Me parece algo ali perto do nariz dele, alguma coisa do tipo que o Juan está sentindo, mas agora pela nova regra vai ter que ficar um minuto. Agora eu queria chamar a atenção para um detalhe, porque o Atlético, além de marcar,
4: vai mudar.
5: Vem marcando. Vai mudar.
4: E talvez seja protocolo de concussão, tá? Mal-estar é mal-estar do Juan Tressoldi.
0: Vem aí, 40, Vitão.
1: É, Léo, comenta aí, porque a situação não tá legal, né? Já avisaram o Atlético que não tinha zagueiro, né?
5: Exatamente. Foi um risco que o Atlético correu de não ir buscar um zagueiro nessa janela, né? A gente alertou sobre isso no Papo de Craque. E de fato, vai entrar o jovem jogador, o Vitão, fez uma boa partida contra o Internacional e agora recebe a chance da vida, mas perde um dos melhores zagueiros do Atlético, hoje para mim, o melhor zagueiro do Atlético, o Juan Tressoldi, para entrar um jovem jogador.
1: Tá certo, vai entrar o Vitão, diga, Giovana.
0: Pois é, o jovem Vitão, então, atleticano de berço. Atlético, né? A história dele é bem bonita em relação a isso, a família toda atleticana. Ele foi para Marrocos acompanhar o Galo no Mundial de Clubes em 2013. E agora então vem entrando 40, Vitão, de lugar do 4, Juan Tressoldi, ele fazendo sua estreia em clássicos como profissional.
1: Lembrando que o Galo tem um a menos agora, como o Matheus Pereira dominou, entregou para o Fagner, ele vem chegando mais uma vez pelo setor de direita, encontrou aqui o Arroio, faz o facão, Matheus Pereira recebeu para cima dele, vem o VH, tem dois a marcação, ele manda essa bola pela linha lateral, lateral que pertence à equipe do Cruzeiro. 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
0: Agora sim, Vitão já está em campo com a camisa número 14, 40 para a saída do 4, Juan Tressoldi.

0: envolvendo o Caio Jorge mais uma vez. Apertou a mão do Ivan Romão passado, sabendo que ela estava lesionada, né, querendo ali talvez agravar uma lesão. Deu uma cotovelada maldosa no início da final do Campeonato Mineiro, que poderia ter sido expulsa. A Nadine até comentou isso no Transporte. E hoje é responsável mais uma vez por uma lesão que tinha no jogador do Galo de um jogo importante.
1: Olha a bola com o Cacerra, pode ser um contra-ataque perigoso. Coelho meteu a bola na direita, vai tentar o Fred no carrinho. Opa! Vai tomar um cartão aí, hein? É falta para a equipe do Galo. Ele marcou ali um lateral, hein, Giovana?
2: Nada, tá sem falta, sem cartão amarelo. Todo mundo do Galo parte para cima do Flávio Rodrigues de Souza pedindo o cartão amarelo, porque realmente o Fred está caído no chão. Falta pela ponta direita. Quem é o dono das bolas paradas do Galo é o Bernard, e vai auxiliando seu colega de equipe, camisa número 7, a se levantar. Bola para a equipe atleticana, falta para o Galo, Luiz.
1: Uma falta, o Bandeirinha que marcou essa falta ali, uma falta próxima ali ao escanteio do lado direito de ataque. O Bernard tá lá. O Bernard tá lá pra confusão. Quem sabe, hein, Vitão? Quem sabe, hein, Vitão? A bola que vai ser jogada, o bombom no formigueiro. Vamos chegar a 20 minutos. 20 minutos de bola rolando. Vai ter uma falta perigosa pra dentro da área. O Bernard já tá olhando lá pra dentro da confusão. O cruzamento, quem chega de cabeça, a bola passa pela linha de fundo, é só tiro de meta, Giovana.
2: Vitão, tá, Vitão, subiu 3 andares, acabou cabeceando mais alto pela linha de fundo. Tiro de meta, já cobrado pelo Cruzeiro.
1: Já cobrado o tiro de meta para você acordar bem informado. 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Caio Jorge perdeu o compasso. Chega o Everson para tirar essa bola de chutão. A bola vai chegar lá no alto. Cacierra tenta brigar. Na bola ali o Matheus Pereira pede a falta, reclama. A arbitragem manda levantar. A bola vai chegar com o Renan Lodi pelo setor esquerdo. Na movimentação, na troca de passes, encontrou o Fred. Faz o giro para cima do Matheus Pereira. Que drible sensacional! Colocou o Castanho para correr, ele vem pelo lado esquerdo, a bola rasteira, errada do Castanho, devolveu de graça. O Cruzeiro tem um contra-golpe, falta, né? Aí na cara da arbitragem o Maicon parou ali, falta, viu, Giovana?
2: Maicon em cima do Matheus Pereira com a camisa número 10, e o Matheus Pereira tá falando assim: cara, foi o quarto, que a quarta falta já e você não dá nada. É bola pra equipe da Raposa, vai chegando o Fabrício Bruno para fazer a cobrança, segue 0-0.
1: Vamos girar o tempo e o placar do jogo, produção. Vamos chegando a 21 minutos de bola rolando, Copa do Brasil por enquanto, Cruzeiro 0, Galo também 0, viu?
3: E pela Série B, no Alfredo Jaconi, o Juventude vai vencendo o CRB por 2-1.
1: 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A bola vai chegar mais uma vez ali no domínio de bola pro Galo, quem sabe agora. Cacierra dominou, girou o corpo, o lançamento de bola pro Bernard, encontrou no ponto futuro, ele vem pra cima do Gerson. Bernard, cruzamento rasteiro, vai sobrar pra quem? Ô, Bernard, ela tenta roubar ali. O Wesley chegou na moralzinha, vai tentar pro Caio Jorge, chegou o Vitão, tranquilo, sereno e sossegado pra roubar essa bola. É posse de bola no meio de campo.
4: A bola, eu quero uma bola do Matheus Pereira, Luiz, e aí o Wesley foi fofobinha, tá ligado?
5: É, se cai era ter falta.
1: Exatamente, exatamente. Preferiu seguir no jogo. Bola vai chegar mais uma vez ali com o Bernard. Ele para, ele procura pra quem jogar. Vai retornar, o torcedor tá aqui, ó. Tem torcedor do Galo, tem torcedor do Cruzeiro. Amanda Rodrigues na torcida pelo Cruzeiro. A galera toda ligada aqui na Copa do Brasil Super Clássico. Bernard domina, dá um tapa de qualidade. Chegou ali o Fabrício Bruno na roubada de bola. Aquele arroio no carrinho. Chegou primeiro o BH na chapada ali agora do Gerson. Encontrou a bola com Wesley perigosamente. Vem aqui no bico da grande área, chamando pro X1 na esquerda. A bola chegando, ele para, ele procura pra quem jogar. Vai retornar essa bola agora com o Lucas Romero. Já já tem comentário do Léo Dias, já já tem Léo Dias falando sobre esses 23 minutos de bola rolando. Fabrício Bruno arriscou de longe, ele tentou igual a Copa do Brasil do ano passado, foi pela linha de fundo aí, viu, Marcos Botelho?
5: É, meu caro, bem parecido. Deram campo para o Fabrício Bruno pelo lado direito, já no campo ofensivo. Ele olhou pro lado, Fagner estava na marcação, Arroio também estava preso, aí ele disparou a pancada de pé direito, passou por cima da meta, não foi um chute com tanta felicidade quanto no ano passado. Tiro de meta cobrado pelo Everson.
4: Mas calma aí, né, meu filho, calma, Fabrício Bruno, não é sempre não, também sou defensor, não é todo dia que dá certo não, mas sabe onde é que dá certo? 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
1: É, pra mim é surpresa, o Atlético começa controlando a posse de bola. Cruzeiro, de fato, tenta sair um pouco dessa marcação da saída de bola, da pressão. Vai você, já já o completo, Luiz.
0: Olha ali o Wesley tentando com o Vidalba, vai dando uma de lateral, ponta. Ele chega, a bola recolha, troca a bola mais uma vez ali com o Lucas Romero, que volta ali pro Jonathan Jesus. Por enquanto, 0-0, Copa do Brasil. Jogo de ida, Mineirão, Galo 0, Cruzeiro também 0. A bola vai chegando com o Fabrício Bruno, participa muito aqui, né, no setor de ataque. Aí o Gerson, ele tenta avançar as linhas, limpou o primeiro, tem qualidade, tentou entregar a bola errada. Agora o Galo retoma a posse de bola, e o VH também entregou nos pés ali, mas vai ganhar o lateral a equipe do Galo aí, viu, Marcos
2: Botelho? Não, é nossa!
3: Cara, eu também tinha achado, Jurgão, tinha batido no arroio, deu o último toque, olha o Cruzeiro.
0: Olha o lançamento de bola pro Caigaiod, ali não ponto futuro, meu Deus do céu, a bola volta errada ali, demorou demais, vai voltar a bola, pedalou aquele arroio, cruzamento pra dentro da confusão, quem chega? Chegou primeiro pra tirar o Coelho, o Fred dá um tapa de qualidade avançando, opa! Opa, opa, opa, mais uma falta aí, viu, Matheus Botelho? Marcos.
3: Romero. Romero puxou a camisa do Fred pelo ombro, porque na bola esticada, Arroio pelo lado direito fez o cruzamento, teve o corte do Coelho de peixinho dentro da área. Aí do lado de fora da área sobrou para o Fred, que fez o giro para cima da marcação do Arroio, do Romero, melhor dizendo. E aí ia ganhando a frente, o Romero puxou pelo ombro aquela falta técnica. E o juiz ficou só na conversa. Não tá subindo amarelo por enquanto. O Flávio Rodrigues volta para o Atlético no campo defensivo. 0-0. 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
0: O 0-0, você ligado na 88.7. 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O árbitro vai ter que começar a dar cartão aí, ô Giovano Oliveira, porque tá difícil aí, viu?
4: Tá difícil, agora a falta foi mais uma vez em cima do Fred, tá apanhando muito o menino da camisa número 7, já se levantou. Flávio Rodrigues de Souza vai trocando aquela ideia marota com o Lucas Romero. Falta a favor da equipe atleticana, tem Maicon à disposição para fazer a cobrança.
0: É falta, vem o Maicon, camisa de número 8, 0-0, jogo quente, jogo que vale a classificação pra semifinal da Copa do Brasil, e você ligado na 88.7. Aí tentou uma caneta marota ali agora o Coelho, lateral que pertence ao Galo, ela volta ali com o Fred, dominou, ele tenta sair da marcação, chegou é o Perro ali, ele manda essa bola pela linha lateral, lateral pro Galo, a bola que vem com o Coelho, capricha em Coelho, entregou no Fred, na roupa de novo. Aí já é a quinta vez, hein, meu árbitro? Tá difícil, Giovana!
4: Tá difícil demais! E de novo, eu tô falando, tá apanhando pra caramba! Mais uma vez em cima do Fred, na intermediária defensiva da equipe do Cruzeiro. Falta daquele jeito, gostoso que o Bernard gosta de cobrar. Vem bola perigosa para a área da equipe do Cruzeirense. Bola aérea, Fred... Ó, Fred não, desculpa. Bernard e Maicon na cobrança.
0: Vai pintar o bombom no formigueiro, vai jogar essa bola lá pra dentro da confusão. Vamos chegar a 27 minutos de bola rolando. A falta ali é pelo setor direito. Na bola parada, vai saindo ali da bola o Maicon e vai deixando apenas o Bernard pra cobrança. Quem sabe agora em Bernard, cruzamento pra dentro da área de cabeça. Defesa do goleiro Otávio. Quase, quase, hein, Giovana?
4: Quase, quase. Foi felicitação do Fael. Vitor Hugo subiu mais alto. Quase gravaria o primeiro do Galo nesta noite aqui do Gigante da Pampulha. Pela defesa do Otávio, vai descendo a equipe celeste pelo lado esquerdo de campo. Foi batido uma falta ali em cima do Wesley. Falta a favor do Cruzeiro.
0: A falta pertencente à equipe celeste aqui no setor esquerdo de defesa. Ali o Lucas Romero vai colocando a bola um pouco mais pra frente, a arbitragem mandou seguir, bola dominada no setor direito, agora carregando bola, o Fabrício Bruno tem ali na ultrapassagem, o Matheus Pereira escorregou ali, o Fabrício Bruno, hein? Foi sozinho ali, a bola vai chegar mais uma vez com o Bernard, ele tem o campo livre, entrega a bola com o Renan Lodi, um pouco mais recuado, já já aciona o Fael também, pra poder falar a respeito, Fael, o Renan Lodi que gosta de avançar, hoje um pouco mais no setor defensivo, né?
5: Ah, mas eu imaginei que aconteceria porque, perdão, o Arroio tem feito bons jogos ali, e o Vitor Hugo não é a principal característica dele, a velocidade, né? Então seria um perigo se o Lloyd subisse muito, mesmo com o apoio do Kevin Castanho. Tem que ter uma atenção especial defensivamente nesse lado esquerdo aí.
0: A bola de novo errada, roubou ali na moral.
5: E Luiz,
0: Galo, diga.
5: O Fred, é curioso que ele conta pro árbitro quantas faltas ele já recebeu. Ele tinha feito sinal de 3, agora ele fez 4 e aí balançou a cabeça ironicamente.
0: Olha o contra-ataque da equipe do Cruzeiro, Kenny Arroyo pedalou, chamou pro X1, perdeu o compasso, chegou Fred primeiro. Na marcação ainda dentro da área, tirou da confusão, a bola com o Lloyd, num 2, que tapa bonito e agora pediu falta, a arbitragem não conseguiu, marcou. E
3: o Gerson puxou a camisa do Lloyd, porque olha, e agora o Gerson deu uma senhora bronca no Arroyo, que o Lloyd escorrega aqui no corredor direito, ofensivo do Cruzeiro, e o Arroyo ganha campo. E na diagonal ele invade a área, tenta pedalar e perde o compasso, como você brilhantemente descreveu, Luiz. Aí o Atlético roubou com facilidade a bola, saiu jogando e o Gerson barrou contra golpe atleticano, puxando a camisa do Lloyd. Falta cobrada, desce o Atlético.
0: Vai descer de novo o Renan Lodi na briga ali pra cima do Fagner. Chegou de cabeça pra tirar o Fabrício Bruno. E agora uma falta também na cara do árbitro, hein, o Maicon. Falta pertencente ao Cruzeiro. O Matheus Pereira queria cobrar rápido. A arbitragem mandando falar que é um pouco mais para trás.
3: Vamos chegar já.
0: Já cobrada. A bola vai chegar mais uma vez com o Arroyo. Ele entrega a bola mais uma vez atrás com o Fabrício Bruno. Vai atacando de mulão a equipe do Cruzeiro. Todo mundo ali na área de ataque. Fabrício Bruno ainda com a posse da bola. Ainda livre pelo setor direito. Tem ali alguém. Não chega ninguém para compasso. Chegou agora o Matheus Pereira. Devolve ali com o Fabrício Bruno, que vai recuar lá atrás. Pro goleiro Otávio. Vamos girar o tempo e o placar do jogo. Vamos chegando a 31 minutos desse primeiro tempo, é a Copa do Brasil. Por enquanto, 0 pro Cruzeiro, 0 também pro Galo, viu, Léo Dias?
1: Copa Libertadores começou lá no Equador, Independente Del Valle 0, Tolima 0.
0: Olha a roubada de bola, o Fred tentou um tapa no desvio, roubou muito bem ali o setor defensivo do Cruzeiro. Aí o Vildialba tentou colocar pra correr lá na frente, o Caio Jorge pra cima do Vitão, o garoto vem pra cima ali agora, o Caio Jorge sambou, pedalou, entregou mais atrás com o Wesley, na marcação ferrenha, chegou pro desarme, Cassierra vai tentar ganhar pra cima da sua marcação do Jonathan Jesus, bola pro Galo, chegou ali na marota e conseguiu o lateral aí, Marcos Botelho.
3: É, o Jonathan Jesus tentou fazer uma jogada de efeito, bem perto a linha lateral, setor direito defensivo do Atlético para cima do Cassierra, até conseguiu, mas faltou campo para o Jonathan Jesus. A bola foi para fora, lateral para o Atlético, Franco na reposição.
0: O lateral já cobrado ali para o Bernal, ele dominou, vai avançando as linhas, chegou para o Cassierra, teve um empurrão, tá caído o Bernal, pede falta, mas a arbitragem manda seguir, tá livre ali, ó, o Renan Lodi pelo setor esquerdo. Vitão domina, levanta a cabeça, dá uma fatiada para tentar aqui o chute, a bola chegando com o Cassierra, volta ali com o Gerson na tentativa, protegeu muito bem de trivela agora, entrega pro Fagner aqui no setor de direita, o Cruzeiro com a posse de bola, gira, para, olha, volta mais atrás ali com o Fabrício Bruno. Vamos chegando a 32 minutos.
4: Ô Luiz,
0: diga!
4: Formação pro Botelho, João Costa e Bruno Rodrigues estão no aquecimento.
3: Misericórdia.
2: Bruno Rodrigues não, faz comigo não.
0: Tá certo, tá certo. É pra dar um susto no torcedor, né, Rugão? Como é que você tá vendo esse jogo?
2: Meu filho, depois que falou do Bruno Rodrigues, quer que eu comente o quê? Tanta gente pra aquecer, vai aquecer Bruno Rodrigues, tá de sacanagem.
5: É, mas eu acho que o Arthur tá incomodado, porque até agora tá um jogo do jeito que o Barba gosta. Trucado, como eu falei antes da bola rolar.
0: Vamos chegando a 33 minutos de bola rolando. Por enquanto, 0-0. Aí o Jonathan Jesus vai entregar essa bola lá na direita com o Fagner, que vai avançar as linhas divisórias. O lançamento de bola colocou o Kenny Arroyo para correr. A bola quicou, chegou na proteção ali o Vitão para evitar ali a ultrapassagem do Arroyo. A bola chega nas mãos do goleiro Everson, que vai seguir jogando. Bola no setor defensivo, recuada para o Everson. Mais uma vez ele dá um chutão, vai tentar acionar lá na frente. Fabrício Bruno é alto, ganha de cabeça na trombada de Matheus Pereira com Kevin Castanho. Deu melhor ali pro Matheus Pereira, deixou o Kevin Castanho no chão, ele vem ali pro drible, o tapa de qualidade, agora avançou as linhas, Fagner tentou passar, não passa, Fred de cabeça, vai chegar pro Kevin Castanho, o Galo tenta de novo errado, sobrou pro Matheus Pereira no bico da grande área, é perigoso, o tapa com o Caio Jorge, dominou, entregou mais atrás com o Gerson, ele domina, gira, volta atrás, encontra a marcação do Wesley aqui no setor esquerdo, vem pra cima da marcação ali, do Coelho, bola rasteirinha, na tabela, chegou por baixo, na moralzinha. Fernando tenta sair na velocidade, perdeu ali o compasso da bola, a bola sobra com o Gerson, entregou pro Vidalba, o setor direito, a pressão do Cruzeiro, cruzamento para dentro da área, afasta o Vitão e vai brigar por ela de novo, Cacieta não consegue, chegou ali o Jonathan Jesus para salvar ali a bola pro Cruzeiro, sai jogando, o torcedor tá fazendo a festa, é a Copa do Brasil, você ligado na 88 pontos, eu quero festa, hein? Eu quero festa por enquanto, 0-0, o frisson tá grande, a emoção tá demais nas ondas da 88.7, quem escuta dança, Wesley na dominada, chamou ali o Coelho, ele tenta ganhar na velocidade, protegeu o Coelho, ganhou, pediu a falta, a arbitragem manda seguir, opa, agora... A falta do Wesley, aí viu o Marcos Botelho.
3: A disposição física estava imperando no lance, né? Coelho, Wesley, aquela disputa sadia, tudo normal. Só que aí o Coelho ganha no corpo e sai jogando pelo lado direito. Wesley derrubou o atacante atleticano que ajudava o sistema defensivo. Falta para o Atlético, pelo lado direito, bem próximo à bandeirinha de escanteio. Everson sem pressa para a reposição. 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
0: A falta! Marcada para o goleiro Everson, sai jogando 35 minutos. 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A bola deu uma quicada, vai chegar ali o Cacierra, chega também o Fabrício Bruno, tira de chutão, tentou a escorada o Renan Lodi pro Castanho, ele domina a bola, entregou pro Bernard, faz o giro, vai entregar mais atrás com o Lodi, que domina com qualidade, domina, tentou uma fatiada meio que estranha, a bola é errada, o Vitão pediu pra esperar, vai chegar ali o Alan Franco, pra sair jogando no setor defensivo, Copa do Brasil, jogo de ida 0-0, ali o Fred tentando brigar, uma bola desviada, bateu no Fred ali por último, lateral pertencente à equipe Celeste, já cobrada, tem pressa, volta a bola mais uma vez ali pro Vitinho.
3: Luiz,
0: diga aí,
3: Marcos. E nesse lateral que o Fred acabou cedendo ao Cruzeiro, ele dá aquela olhadinha pro Flávio Rodrigues, porque o Romero tava no cangote dele, né? Aí o Fred queria falta e o juiz mandou seguir lá pelota.
0: Siga lá pelota, bola pra equipe do Cruzeiro com Fabrício Bruno, ele vai voltar com o Jonathan Jesus, dominou ali meio que estranho, a bola vai chegando mais uma vez no setor de defesa, bola recuada com o Otávio, vai chegando pro goleirão que vai dominar com a perna direita e vai sair jogando de novo, Fabrício Bruno sendo bem acionado ali na saída de bola da equipe Celeste, aí o Fagner, inverteu a jogada lá pro meio, Jonathan Jesus, torcedor do Cruzeiro responde, vai apoiando, tá jogando aqui no Mineirão, mais uma vez avança as linhas o Jonathan Jesus, ele entrega a bola com o Matheus Pereira, tem livre, lá do outro lado o Fagner, dominou com a perna direita, encontrou, o Gerson levantou a cabeça, bola rasteira, cruzamento pra dentro da área, Vitão pra tirar, a bola vai sobrar de novo, escorada agora do Fagner, entregou pro Elperro, volta pro Lucas Romero, vai daí de novo, dominou, tira, na confusão, o Galo vai tentar de novo, aí o Coelho dominou errado, sobrou bola pro Cruzeiro de novo, Vidalba mais uma vez insistindo, bola com Wesley na ponta esquerda, ele espera a participação, entrega mais atrás, vai chegando ali com o Lucas Romero, Lucas Romero tem todo o campo, ele abre no setor esquerdo, 37 de bola rolando, mais uma vez a galera tá aqui ó, na torcida pelo Cruzeiro, na torcida pelo Galo, Wesley dominou, dois homens ali de marcação, tem o Coelho e tem também o Maicon, bola recuada, mas atrás vai movimentando a inversão de jogada lá pro setor direito, domina com muita qualidade o Arroio, ele vai tentar o lançamento com o Matheus Pereira, Kevin Castanho na escorada, escorou errado, bola na tabela, pediu ali uma falta, opa, tem reclamação aí, viu, Botelho?
3: Que nitidamente derrubou o Fagner ali, o Bernard, não sei se foi fora da área ou dentro da área, mas foi derrubado o Fagner.
2: Mas fora da área daqui de cima, mas foi falta.
0: Reclamando ali o torcedor do Cruzeiro de uma falta pra cima ali do Fagner. A bola vai chegando com o Fred, ele domina, vai avançando as linhas. Chega ali mais uma falta, agora o Gerson. Tem um rodízio de falta que o árbitro tem que começar a marcar falta, Giovanni Oliveira.
4: Dá cartão, né?
0: Exatamente.
4: Que marcar a falta ele tá marcando. Tem agora o Jonathan Jesus caído no chão aqui, próximo à meia-lua. E o Fred acabou se levantando ali na intermediária ofensiva da equipe atleticana. E o torcida do Cruzeiro vai cantando, alegrando o árbitro Flávio Rodrigues de Souza.
3: Ô, Giovana!
4: Oi!
3: Quem é esse caído aí? É o JJ?
4: É o JJ.
3: Ele tava sentindo o ombro aqui no ataque anterior do Cruzeiro.
4: E é o ombro mesmo,
3: esquerdo.
4: Tá?
3: Esquerdo.
4: Ombro esquerdo.
3: É, preocupação aí pro Arthur Jorge.
4: E aqui só um ponto que o pessoal da medicina do Cruzeiro já tava ali na beira do campo há um tempão esperando a paralisação pra
0: campo do Galo, se posicionando ali para cobrança. O Maicon, a bola é de longe, é próximo do meio de campo, do lado esquerdo. Maicon se posicionando para jogar o bombom lá no formigueiro. 39 minutos, nada de gol. 0 a 0, 0 a 0 é o super clássico da Copa do Brasil, valendo vaga para semifinal. Quem vencer a dança.
5: Diga. São 17 fraldas, viu, Luiz?
0: Tá certo, olha a bola lá pra dentro da confusão, quem chega de cabeça era o Fred, bola tomou muita distância, são 17 faltas, é isso mesmo?
4: Entendi, fraldas.
5: Perdão, Luiz, por te interromper, é porque eu tenho certo delay aqui no equipamento, mas são 18 faltas nesse momento, 11 faltas marcadas pelo Cruzeiro, 7 pelo Atlético, e o Fred mostrou novamente pro juiz, ele continua a contagem de faltas sofridas em cima dele.
0: Tá certo, olha o lançamento pro Bernal Bolão, dominou, vai entregar essa bola com o Renan Lodi, ele tá um pouco mais avançado aqui pelo setor esquerdo, a marcação, ele toca a bola com o Bernal, encontrou o Fred na meiuca, ele vai inverter a jogada lá pro setor direito, bola com o Coelho, domina, tem campo livre, procurou, entregou essa bola agora com o Alan Franco, quem sabe ali no cruzamento, ele demora, ele volta a bola mais atrás, de primeira toca com o Maicon, volta a bola lá no Vitão, que tá aqui dando suporte no setor ofensivo, outra bola com o Maicon, tem o Fred, entregou com o Fred, tá livre, ele vai avançando, Fred tentou uma enfiada, a bola bateu na zaga, vai sobrar pro Galo, falta, que isso? Aí tem que pintar um cartão amarelo.
2: E o Fagner não foi, né? Fala do Fagner, Luiz. Fala do Fagner na enfiada,
0: tá lá, mas foi, mas aí tem que ter um
2: fala lá, ué. Ah, me ajuda aí, ué.
4: Pé alto do Arroz em cima ali do Fred, mais uma falta em cima do camisa 7 atleticano, vai se levantando, falta a favor da equipe atleticana na intermediária ofensiva, vai se aproximando o Maicon e agora até o Everson se aproxima para dar algumas dicas ao volante atleticano.
0: No segundo tempo tem Felipe Soares para trazer as emoções do segundo tempo, por enquanto 0 a 0, uma falta que pode levar perigo, capricha aí. Acerta o cucuruto do Vitor Hugo.
5: Ele tá
0: na confusão. Já você fala porque a falta vai ser cobrada, viu, Fael? É uma falta perigosa ali no posicionamento. Ainda autorizando a cobrança. Mais uma vez, Maicon se posiciona. Cruzamento pra dentro da confusão. Chega de cabeça. Ela vai sobrar com o Bernard. Pegou de primeira. A bola dentro da área. Afasta. Diga aí, Fael.
5: Só pra falar que o Flávio Rodrigues expulsou o Arroio naquele 3-1 do Atlético, último clássico, e foi a partir daí que a coisa desandou, inclusive pro Cruzeiro, na expulsão do Arroio pro segundo cartão amarelo.
2: Porque só apita falta se for a favor do Atlético. A favor do Cruzeiro não apita uma. Ah, 17 faltas. Quantas o Cruzeiro ele apita? Nenhuma.
0: Mais uma vez,
5: 19 faltas.
0: Ali na lateral, mas está marcada ali a falta, ele é porque ele apitou, meu. Tá lá no registro. A bola vai chegar mais uma vez, dominada com o Everson. Ele sai jogando, domina a bola com o Alan Franco. Tem marcação. Que isso, hein, Bernardo? Que isso? Entregou a bola de graça perigosamente. Enfia Vitão pra tirar da confusão. Ali pra girar o Caceira, pra tentar ganhar na bola. Girou. Ele consegue ganhar. A bola infiltrada. Vem chegando o Coelho. Na ponta direita. Vamos lá, Coelho. Chama pra bailar. Cruzamento. Não, Coelho. Tem escanteio aí, Giovanni.
4: Tem canto na descida do Coelho. Pela ponta direita. Camisa 28. Tentou fazer lançamento. Tirou Vidalba. É escanteio pra equipe atleticana. Muito devagar o Bernard vai indo. A arbitragem já falou. Flávio falou assim: bora, meu filho. Corre, o Bernard. Calma, senhor. One minute, please. Escanteio a favor da equipe do Galo. Bernard na cobrança.
0: Vai jogar o bombom lá no formigueiro. Alô, Vitor Hugo. Ô, Bernard. Acerta o cucuruto do Vitor Hugo. É a escanteio. 43 minutos de bola rolando. Vai chover bola dentro da confusão. O Bernard vai jogar essa bola pra dentro da área. Eu quero ver o gol. Eu quero festa. Cruzamento pra dentro da área. Quem sobe de cabeça? A bola passa, tava o Vitor Hugo ali, viu, Giovana?
4: Vitor Hugo acabou cabeceando pro chão e subindo, passou por cima do gol do goleiro Otávio. Tiro de meta a ser cobrado pelo arqueiro Celeste, segue 0 a 0.
0: Segundo escanteio do jogo. Olha, vamos chegando a 43 minutos, por enquanto, 0 a 0.
1: Exatamente, Luiz, e eu tenho achado o Atlético melhor em campo. O Atlético tá conseguindo neutralizar o Cruzeiro. E o Cruzeiro está com muita dificuldade para sair dessa marcação individual. E um bom exemplo disso é porque o Coelho vai aonde o Vidalba vai. Uma marcação muito individual. Até aqui, o Cruzeiro com um pouco de dificuldade de furar esse bloqueio atleticano.
2: Olha que milagre! Ele apitou uma falta no Matheus Pereira, gente. Que milagre!
0: É falta pro Cruzeiro no meio de campo. Bernard tentou roubar, mas na hora da dividida, chegou ali na perna do Matheus Pereira. Já cobrada a bola com o Fagner. Vamos girar um tempo e placar, produção. 44 minutos de bola rolando, Copa do Brasil 0-0 aqui no Gigante da Pampulha.
1: E pela Libertadores segue Independiente Del Valle 0, Tolima 0.
0: 4. Mais 4 minutos aí, Botelho.
3: Vamos a 49, Luiz Soares. 4 minutos acrescidos pela arbitragem.
0: Então vamos até 49. Vamos chegando a 44-58. Esse primeiro tempo, nada de gols ainda. A bola chegando com o Fabrício Bruno. Ele vem dominando. Ele vem procurando pra quem jogar. Ele vai entregar essa bola mais uma vez ali com o Arroio. Bola infiltrada com o cruzamento rasteiro. Furou! Caio Jorge! Na marcação tinha o Vitor Hugo. Mas furou ali um lance perigoso do Cruzeiro. Arroio chegando pela direita. O lateral já cobrado mais uma vez com o Fagner. Tem um cruzamento, explode ali no Renan Lodi. Ele ganha a posse de bola, dá um chutão lá pra frente. A bola vai sobrar mais uma vez com o Fabrício Bruno, que domina tranquilo, sereno e sossegado pra sair jogando no campo de ataque. A bola volta. Fabrício Bruno domina. Entrega mais uma vez ali com o Fagner, que vai recuar. A bola chegando no setor defensivo. E aí o Matheus Pereira na participação já abre o clarão lá no setor esquerdo com o Wesley, camisa de número 20. Ele é perigoso pra cima ali do Coelho. Vem pra cima da marcação, tem a participação do Vidiabo. Ele prefere voltar mais atrás com o Jonathan Jesus. Vamos até 49 minutos, temos 45. Temos 45 minutos de bola rolando. Mais uma vez ali, entregando a posse de bola com o Fabrício Bruno. Ele vai tentando avançar as linhas divisórias do Cruzeiro. Ainda ali na pressão, ainda ali no setor defensivo. A bola vai chegando agora com o Lucas Romero. Gira, entregou com o Gerson, olhou, entregou mais uma vez com o Wesley. Tem a marcação ali do Alan Franco, roubou, tá valendo. E ele marcou a falta agora. Agora que não foi falta, o gol ele marcou.
3: Foi, o Alan Franco foi só no tornozelo esquerdo do Wesley. Quando Pontinha puxava da direita para a esquerda para fuzilar da faixa central do gramado. Falta de longa distância, é verdade. Tá por ali Matheus Pereira, é mais pela canhota. Pereira na bola. Deixa eu ver se aproxima por ali também o Arroio. Mas toda a pinta do mundo que essa bola vai ser chuveirada na entrada da área, viu, Luiz?
0: Tá certo, vai jogar e vai jogar o bombom no formigueiro agora o Matheus Pereira. 46 minutos de bola rolando. Já tem o segundo tempo com Felipe Soares aqui na 88.7. Matheus Pereira, o cruzamento. Quem vai chegar? Chega primeiro ali o Vitor Hugo, afasta da confusão. Ela vai pela linha lateral, lateral pertencente à equipe do Cruzeiro. 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Olha a bola do Cruzeiro agora chegando pra tabela, protegeu, tentou um tal calcanhar ali, perdeu, que nem Arroio na oportunidade ali, era o Gerson, roubou a bola na moral, tá valendo tudo isso, chegou pro cruzamento, pra dentro da confusão, vai sobrar com o Wesley, não entregou, bateu pro gol com desvio,
3: bateu no braço,
0: pedindo ali uma penalidade,
2: não. Bateu no VAR. Ele vai esperar o VAR. Escravo do VAR. Ele vai esperar o VAR. Sim, ouviu o VAR, né?
0: Vamos ver, né? Mandou seguir o jogo. Mas a bola tá rolando. Tem que esperar a bola parar agora pra revisão do VAR. Cobram ali uma penalidade à equipe do Cruzeiro, que desce no perigo. Vai chegando mais uma vez falta. Agora foi uma falta. E tá sentindo ali o Alan Franco.
4: Bernard.
0: É o Bernardo que tá ali?
3: É o Franco.
4: É o Franco.
0: Tá certo, né? Então, beleza. Agora vai cobrar um cartão amarelo também ali, viu, Gão? Parece que foi mais forte, né?
2: Vamos ver. Tô esperando o VAR.
0: Vamos ver se tem o VAR. Aparentemente, pela imagem aqui, ô Gão, não foi nada, tá? Ô Botelho, você que tava aí perto.
3: Porque foi aquele lance rápido que o Pereira dá uma chicotada na bola. Jogadores do Atlético, Vitão e mais uns se jogam. E aí eu vi a bola batendo no braço do Vitão. Posso estar falando bobagem aqui, hein? Mas bateu no braço. Não sei se colado demais, mas bateu.
0: Mandou seguir, viu? Vai mandar cobrar.
2: Mandou voltar.
0: Vamos ver, né? Agora tá valendo. Nada de penalidade. Vai chegar ali agora pra brigar. Tira ali. Vamos chegando a 49 minutos. Já temos ali os 49. Quando a ponta, o centro do gramado. final da primeira etapa. Por enquanto, 0 para o Cruzeiro, 0 também para o Galo. Vamos acionar primeiro Marcos Botelho.
3: Então vamos lá, né? Porque eu vejo Romero e Vidalba conversando com Flávio Rodrigues de Souza. Romero é capitão, tá na dele. Pode conversar e gesticular com a arbitragem. Vidalba também vai falando qualquer coisa com a arbitragem. E os outros jogadores lentamente deixando o gramado palco do jogo. Deixa eu passar aqui as opções de banco do Arthur Jorge para hoje. Cássio, gigante Cássio, é a opção para a meta. E as opções de linha: William, João Marcelo, Rojas, Zé Lucas, Lucas Silva, Matheus Henrique, Bruno Rodrigues, Kaique Kenji, João Costa, Lúcio Rodrigues, Ney Servidia Real, Transamérica, agora é TMC. Quem escuta, cresce, Giovana Oliveira.
4: E por aqui, todo mundo do Galo já desceu para o respectivo vestiário atleticano. Técnico Eduardo Domingues tem à disposição para a segunda etapa. Gabriel Delfim, Natanael Preciado, Pacini, Alexander, Tomás Pérez, Cicê, Borbas, Renier, Alaminda e Dudu. Vai lembrar? Vitão já entrou no campo no lugar do Vitor Hugo.
0: Alô, André Soldi! Tá certo. Abraçando a Gabi Soares. Tamo junto. Abraçando a Cristiane Martins. Ó, vamos para um breve intervalo. Já já tem o Gão falando. Já já tem o Fael. Já já também tem o Léo Dias. E daqui a pouquinho vem ele, o fera. O Felipe Soares trazendo as emoções do segundo tempo. 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
14: É isso, estamos de volta aqui na TMC para a sequência do clássico, meu filho. Agora é comigo. Valeu, Luiz Soares, mandando mais uma vez muito bem. Mais essa segunda etapa agora. Vamos comigo com o Felipe Soares e toda a equipe, meu filho, cabulosa da TMZ, para essa sequência. Até agora, intervalo de jogo aqui no Mineirão, quartas de final, Léo Dias, 0-0. É clássico, meu filho, ainda tem muito tempo pela frente. É a metade dos primeiros 90 minutos antes do Léo Dias. Vamos conferir a participação então do ouvinte TMZ. Daqui a pouco, então, a participação do ouvinte TMC, o Léo Dias. Então, primeiro tempo até agora 0-0. E aí, tivemos já a substituição no Atlético. Aquela polêmica, pênalti ou não, meu filho, todos os ingredientes de mais um clássico.
1: Vamos lá, Felipe, porque é o seguinte, vamos comentar a respeito da ótica do jogo, né? De fato, eu não gostei desse primeiro tempo do Cruzeiro e achei que a estratégia do Atlético no sentido de controlar um pouco mais, até defensivamente, do Barba Domingues deu bem certo. Eu acho que até o Arthur Jorge colocar o João Costa e o Bruno Rodrigues para aquecer não é nem no sentido, né? Porque o nível técnico dos jogadores realmente assusta, né? A gente viu até com o Gão aqui, ficou um pouco assustado, e de fato tem que assustar mesmo nesse caso, porque é um nível um pouco abaixo, mas foi mais porque o nível dos pontas do Cruzeiro, né? O Arroyo e o Wesley ficaram muito presos na marcação individual do Atlético. O Coelho vinha praticamente até o final aqui acompanhando o Vidalba individualmente. Em alguns momentos o Vidalba até tentava fazer um movimento de vir por dentro, atacando ali como um volante, e ainda assim o Coelho acompanhava individualmente. O que me impressionou nesse primeiro tempo do Atlético foi a qualidade que os meio-campistas do Atlético tinham quando recebiam a bola. Sempre sabiam o que iriam fazer, sempre tinham algum jogador acionando sempre o Lodi por um lado, acionando o Coelho pelo outro. E já o Cruzeiro, acho que já desperdiçava a sua posse muito fácil. E no final do primeiro tempo, acho que o Cruzeiro até recupera o ímpeto, consegue ficar mais com a bola, tem as jogadas aqui com risco, né? Com a possível falta ali, que eu achei falta também em cima do Fagner, já o Fagner aparecendo mais no campo de ataque, o Cruzeiro conseguindo destravar um pouco mais essa pressão, mas de fato foi um primeiro tempo bem abaixo do Cruzeiro, um Cruzeiro muito preso nessa marcação do Barba, que vem com uma estratégia muito clara, que é ficar sem a bola, e quando tem a bola sabe exatamente o que fazer. Bernard, Fred, eles têm uma função não só ofensiva, marcam os volantes do Cruzeiro, marcam o Lucas Romero e o Gerson, para evitar que o Cruzeiro saia rápido e acione talvez ou o Caio Jorge ou o Matheus Pereira nas costas da zaga. Mas até aqui eu sinto que o Atlético dentro da sua estratégia é melhor, e um Cruzeiro com um pouco de dificuldade e foi retomando mais o controle do jogo no finalzinho ali do primeiro tempo, mas ainda assim abaixo do que eu costumo ver do Cruzeiro do Arthur Jorge em termos de chances criadas, viu, Gão?
2: Vou chamar o Fael também para essa resenha, porque eu vejo também dessa forma. Acho que o Cruzeiro precisava ser um pouco mais agressivo, precisava apertar mais o Atlético, e o Arthur Jorge no segundo tempo tem essa tarefa de tirar o Cruzeiro desse bloqueio que o Barba Domingues fez. Por quê? Porque se for assim, o jogo está confortável para o Atlético. Lógico, evidente, que o torcedor atleticano, se fosse na Arena MRV, ele ia estar incomodado com o jogo do Atlético, esperando o Cruzeiro, não criando nada e tal, mas sabe que ainda tem 90 minutos. E o Arthur Jorge precisa se movimentar, precisa fazer com que esse time do Cruzeiro tenha uma melhor evolução, principalmente no setor de criação. Porque Gerson, Matheus Pereira, Wesley, Arroyo, Caio Jorge precisam imprimir mais velocidade e aproveitar o fato de que o Atlético está muito desfalcado no seu setor do defensivo. E aí eu chamo o Fael para conversa, para ele fazer a leitura do que ele tem visto do time do Atlético Mineiro.
5: É, realmente foi o jogo que o Barba queria, o jogo que o Barba gosta, que é um jogo truncado. Alguns desses pontos até citei no Papo de Craque, no meu canal do YouTube também. É um jogo amarrado no meio campo, ele coloca uma sombra acompanhando o tempo todo o Matheus Pereira, sabendo que não pode deixar o Matheus pensar, dominar a bola, levantar a cabeça. E foram quase 30 minutos de jogo sem finalização, sem você ver o goleiro. Apesar que nós não tivemos assim grandes defesas do goleiro, eu tô falando de uma defesa básica. Quase 30 minutos. Então, realmente, um jogo que o Barba gosta, que o Barba queria. É ele que, dos últimos 11 jogos e 7, não sofreu gol, conseguiu passar esse primeiro tempo contra o Cruzeiro sem tomar gol também, sem lances de perigo. E foi contra o Cruzeiro, no dia 2 de maio, que uma chave virou e esse time passou a ser muito aplicado defensivamente. Hoje é retrato disso. Foi um Coelho que às vezes abdicou de atacar para ajudar defensivamente, para proposta, sabendo que hoje é a primeira parte de 180 minutos, foi um Lodi que subiu menos, que de repente você não vê como um ponto esquerdo, como um atacante, que é o ponto forte do Lodi. Então é um time que está se sacrificando pela ideia do treinador. E o Gal tem razão, defensivamente muda muito o Atlético, porque vinha com o Natanael, Juan Tressoldi, Lian e Lodi. Hoje não está o Natanael pelo lado direito, não está o Juan Tressoldi, e daqui a pouco já vou até reclamar da entrada do Caio Jorge ali, não está o Lianco pelo lado esquerdo, então fica só o Lianco, perdão, só o Lodi desse setor defensivo. Tem sido rotina em clássicos os desfalques. O Galo teve desfalque importante no primeiro clássico, na final do Campeonato Mineiro, Maico, nesse último clássico Coelho, Vitor Hugo, e hoje já está sem Juan, Lianco, VH, até o Igor Gomes, que já fez gol, já deu duas assistências nessa volta dele aí. É dor de cabeça pro Barba, mas ele tem conseguido dar a volta por cima. Fica minha reclamação pela entrada do Caio Jorge, pelo histórico que vem acontecendo com ele, aquele lance polêmico apertando a mão do Ivan Romano. É a final do Campeonato Mineiro com a cotovelada, que eu reclamei muito lá no Alterosa Esporte, mas o Flávio Rodrigues de Souza optou por não dar amarelo. Na Copa do Mundo, eu senti os árbitros segurando o cartão em algumas ocasiões, pensando em não tirar jogador, não ter expulsão, não estragar o espetáculo. Isso não pode acontecer. Apesar de você não estar vendo pancadaria o tempo todo no jogo, mas está sendo faltinha de matar contra-ataque, para lá, para cá. São, nesse momento, 12 faltas do Cruzeiro e 10 do Atlético. O Fred sofreu 6 faltas e ele vai contando para o juiz ali. O Flávio optou por não dar cartão para nenhum dos dois lados. Ele tem que pensar demais em cada decisão no segundo tempo, para que não desante, como foi no último clássico que ele apitou. Destaco a bola aérea do Atlético e preciso encerrar meu comentário falando do Vitão, esse garoto que até outro dia estava no sub-20, muito elogiado, criado no Atlético, lembra dele, garoto, ali em foto, vídeo comigo, há muitos e muitos anos atrás, e hoje na zaga fez um bom primeiro tempo muito correto, de muita personalidade, e a bola aérea, o Vitor Hugo, defensivamente e ofensivamente, foi muito bem.
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14: Isso. Oi, Fael.
5: Porque eu tô pensando assim, eu e o Galvão, a gente realiza nosso sonho, né? Trabalhando na TV, na TMC também, e nos microfones, na área de imprensa, mas a gente sente falta demais da arquibancada. Um jogo assim, demais, a gente, né, fica olhando, a gente fica olhando pra torcida cantar, a gente queria estar lá no meio. Então é aquele negócio, tá realizando o sonho, mas como que a gente sente falta de estar na arquibancada?
14: É, meu filho, e o clima, né, de um clássico, decisão, quartas de final, e a gente vai junto agora nos últimos 45 minutos dessa primeira parte, né? Decisão em 180, os primeiros 90 minutos.
9: Felipe,
14: aqui no Mineirão, na semana que vem, na Arena MRV, e a informação como a dele, meu filho.
9: João Marcelo no aquecimento aqui no gramado, voltou antes dos outros jogadores. Vai provavelmente voltar na vaga do Jonathan Jesus, que estava sentindo o ombro. Aí é problema para Arthur Jorge. Jonathan Jesus não deve voltar. João Marcelo já no trabalho de aquecimento.
14: E aí o João Marcelo, o Gão, Léo Dias também. O João Marcelo que sempre entra bem. É um 12º titular nessa equipe do Arthur Jorge, né?
2: Mas perde muita qualidade no setor defensivo com o Jonathan Jesus, principalmente com velocidade, porque era o cara que junto com o Vidalba estava dando combate aqui no Coelho, inclusive dobrando essa marcação de um jogador que tem muita qualidade do lado atleticano. Vamos torcer pro João Marcelo fazer uma grande partida e que não tenha sido nada grave pro Jonathan Jesus.
14: Então vamos no pique, ô Botelho. E aí, antes do Botelho, claro, trazendo então no detalhe o comentário do Léo Dias.
1: Não, rapidinho, só comentando que de fato concordo com o Gão, acho que o Cruzeiro perde muito, mas é um bom ano do João Marcelo, tá? O João Marcelo vem fazendo um bom ano, mas o Jonathan Jesus é uma perda significativa, até porque é o melhor zagueiro do Cruzeiro nessa temporada.
14: Valeu! Ô Botelho, Giovana, pra galera que tá acompanhando aqui na TMZ, nesse intervalo, o Botelho já trouxe a informação, daqui a pouco então o João Marcelo. Vamos começando então com o time da casa, meu filho. Ô Botelho, quais as opções do Arthur Jorge para sequência no jogo?
3: Vamos lá, além do João Marcelo que vai entrar em campo agora, tem o Cássio, opção para o gol, e as outras de linha: William, Rojas, Lucas Silva, Matheus Henrique, Bruno Rodrigues, Kaique Kenji, João Costa, Lúcio Rodrigues e Ney Servidia Real, meu caro Felipe Soares.
14: Essas são as opções do Cruzeiro e do Atlético, Giovana.
4: E todo mundo do Galo já está aqui no gramado, tá sem nenhuma alteração para essa segunda etapa, mas o banco do domingo está recheado de possibilidades com Gabriel Delfim, Natanael, Ângelo Preciado, Pacini, Alexander, Tomás Pérez, Cissé, Borbas, Reinier, Alaminda e Dudu.
14: É informação para você ligado conosco aqui na TVC dos 88.7 FM. Oi, Giovana.
4: Nesse momento, o Bernard vai conversando ali com o quarto árbitro. Tá conversando muito com a arbitragem também, que ele não tá curtindo nada dessa arbitragem aqui no estádio Mineirão.
15: Ô, Felipe, mandar um abraço aqui pro meu pai que tá me acompanhando, também meu xará Luiz, e minha irmã Maria Luísa, tá nos acompanhando lá do Granja de Freitas. Vai daí e que você possa narrar um gol do Cacierra.
14: Ah, meu filho, se tiver o gol do Cacierra, tem que ter pelo menos uns três do Cruzeiro. Vamos embora, porque também está voltando pro gramado. Ah, o time do Cruzeiro, Botelho.
3: É, o Cruzeiro voltando, João Marcelo ali para entrar na vaga do Jonathan Jesus. Esse Everson é malandro, é catimbeiro, chegou aqui agora na área dele. Foi lá na marca da Cal. Tal qual um cachorro quando faz aquela necessidade e vai jogando a terra por cima, sabe? Cavou ali a marca da Cal. É um malandro o Everson. Esse tem muita experiência, viu, meu caro Felipe Soares?
14: Ah, meu filho, cada um usa a arma que tem. O Cruzeiro vai jogar bola, meu filho. Daqui a pouco a bola rolando, o Cruzeiro vai dar saída. Vamos juntos. A gente segue aqui no Mineirão. O primeiro tempo com o Luiz Soares. Comigo a segunda etapa, o Cruzeiro dando a saída. Atacando pro lado direito do seu radinho, meu filho. Vai dar saída, tá lá no meio do gramado, pronto pra fazer a bola rolar aqui no Mineirão. O Matheus Pereira autorizado. Tá valendo o segundo tempo. E claro, você junto conosco aqui na TMC. É, meu filho, quem escuta sabe, estamos jogando Cruzeiro. Vamos juntos para esses últimos 45 minutos dessa primeira partida aqui no Mineirão. É decisão, quartas de final da Copa do Brasil. Cruzeiro já se manda para o ataque, a tentativa de lançamento. A bola espremida foi derrubada ali. Falta para o Cruzeiro, Botelho.
3: Deu bobeira, Alan Franco, e foi amarela. Ah, pode preparar aí, turma. Pode preparar que agora vai. Eu tava falando isso em off com os amigos aqui na beirada do campo. Ô, Giovana, prepara aí, ó. Vai ser amarelo a Ribelia. Alan Franco deu bobeira, fez falta pra cima do Caio Jorge, que deu ladrão. Aqui na ponta canhota, quase na entrada da área, Alan Franco amarelado, primeiro do jogo, logo no primeiro minuto do segundo tempo. Falta perigosa para o Cruzeiro na meia esquerda, Matheus Pereira na bola.
14: Preparado para fazer a cobrança, tá lá ajeitando com carinho, Matheus Pereira vai chover essa bola lá na área do Atlético, se liga aí, ó. Ô, meu filho, arbitragem também conferindo a movimentação ali na entrada da grande área, preparado Matheus Pereira, capricha, meu filho, que já começa o segundo tempo com o Cruzeiro na frente. Dale, preparado, autorizado, Matheus Pereira, cruzamento na segunda trave, antes ali da chegada do João Marcelo, chega para fazer o corte, a zaga do Atlético tenta sair jogando agora no contra-ataque, a bola longa demais, vai sobrar na boa ali para o domínio do Fagner, mas o domínio do Fagner, chega a marcação para cima dele, Lucas Sieca, a bola recuada agora para o Otávio, vai sair jogando o Cruzeiro, Otávio, ô, meu filho, quase ali muito no perigo, na sequência foi obrigado a dar aquele chutaço para o campo de ataque, tem que ter mais calma, Otávio, tá começando o segundo tempo. A 1:40 de bola rolando, e você ligado conosco aqui na TV 188.7 FM. Vai dar saída de bola, aliás, vai fazer a cobrança do lateral pela direita, quase no meio campo, a equipe do Atlético chega lá para fazer a cobrança, agora o Alan Franco tá ligado ali, tá amarelado o Alan Franco, chega para fazer ali o arremesso lateral, cobrou curtinho, a bola tocada, tentativa com o Cacierra, chega o João Marcelo para tentar fazer o corte, a bola tocada mais à frente, tenta a equipe do Atlético, agora vai chegando mais à esquerda, o lote chega para fazer o domínio, a bola tocada para o Bernard, recebeu a camisa 11, vai para cima da marcação do Fagner, a bola tocada mais à frente, vem o chute do Lott ali passado. A bola desvia, vai pra fora. Ô Giovanni, é escanteio pro Atlético.
4: É escanteio, Renalote. Já chama a massa, já chama, já, porque agora também quer sair o gol. Escanteio pela ponta esquerda. Já vai se aproximando por ali, meus amigos. Ninguém. Agora vai, Michael.
14: É isso.
4: Nem hora.
14: Tá lá o camisa 8 do Atlético preparado para fazer a cobrança para 2 minutos e meio. É o segundo tempo longo para você, ligado aqui na TVC. Se prepara para fazer a cobrança. O Michael de olho na movimentação. Otávio tá dentro, meu filho. O juizão vai autorizar. Tá autorizado o Michael. Vem pra perna esquerda, cobrança. Bola pro meio da bagunça. Vai chegar a zaga do Cruzeiro para cortar com o João Marcelo. A bola sobra. Mais uma vez à direita com o Castanho. O Atlético segue no campo de ataque. A tentativa de tabela. Forte demais. Melhor para o Cruzeiro que vai fazer a cobrança do tiro de meta, Giovana.
1: Ô Giovana, só para relatar uma informação aqui, gente, porque tem os batalhão de alguns policiais tiveram que subir aqui para fazer uma proteção à imprensa, porque teve uma discussão entre torcedores do Atlético aqui no setor visitante e jornalistas. Aí eu tenho que fazer aquele apelo, né? Pessoal que vem ao estádio, pelo amor de Deus, vamos respeitar o espaço. Como aqui fica pertinho, mais uma vez teve uma confusão envolvendo jornalistas e a torcida do Atlético que fica próxima.
9: E eu já falei qual que é a solução.
14: É, o modelo sabe, meu filho. O Cruzeiro partindo pro ataque. Tem que tirar daqui a torcida visitante. Simplesmente. A bola tocada pro Gerson. Do Gerson mais à esquerda pro Midiama. Vai chegando o Cruzeiro no campo de ataque. A bola toca mais atrás de novo. Recebeu o Gerson. Faz ali o breque. Para, pensa. Deixa pro Matheus Pereira. Dele pro Romero. Romero ajeita mais atrás ainda pro João Marcelo. Todo mundo de azul no campo de ataque. É o Cruzeiro partindo pra cima. Vai, meu filho. A bola tocada de novo pro João Marcelo. Ajeita mais à esquerda pro Midiama. Chega a marcação pra cima dele. Obrigado a fazer o recuo. Chama pra jogar o Otávio. 4 minutos da segunda etapa, segue 0-0. Quartas de final da Copa do Brasil. A decisão, você ligado aqui na TVC. A bola tocada na linha de defesa do Cruzeiro. Chega o Fabrício Bruno para fazer o domínio, para, pensa. Volta um pouco mais atrás, de novo para o Romero. Ele levanta o braço, faz a marcação. Ele pede alguém para chegar junto, ele faz a abertura mais à esquerda da zaga, João Marcelo recebe. É o Cruzeiro tentando partir para o ataque. O Atlético vai tentando se segurar na zaga. A bola tocada de novo para o Wesley Jackson. E aí João Marcelo de novo pelo lado esquerdo, vai passando no meio campo o Cruzeiro. Jackson de novo recebe, para, pensa. Marcação para cima dele, a bola tocada para o João Marcelo de novo ali com o Romero, volta para o João Marcelo, o Cruzeiro, aliás, agora sim para o Romero no comando de defesa, abertura mais à direita para o Fabrício Bruno, parte para o campo de ataque, vai chegando o Cruzeiro, tenta o espaço, Arroio recebe, a bola volta para o Matheus Pereira, ele faz o giro ali para cima da marcação do Michael, a bola tocada mais à esquerda ainda, o Cruzeiro tentando o espaço, vai se segurando do jeito que dá o time do atleticano, a bola tocada para o João Marcelo de novo, tentar uma bola enfiada para o Matheus Pereira, chega para recuperar ali o Alan Franco, ele manda a bola mais à frente, o Cruzeiro deu bote, fica com a bola, é o Cruzeiro partindo pra cima nesse início do tempo, o tempo vai passando a 5 minutos e 10, Fabrício Bruno manda a bola tocada mais à frente, recupera a zaga do Atlético e já deixa a bola tocada pro Bertá, vem um contra-ataque perigoso, tentava o Fred, Romero chega pra cortar, já ligou o contra-ataque, na ponta direita recebeu o Romero, encaixou o cruzamento do lado esquerdo, recebeu o Matheus Pereira dentro da grande área, Gerson pro chute, a bola passa por cima, vai pra fora. É tiro de meta pro Atlético. O Cruzeiro tá chegando, Brodelho.
9: Romero desarmou legal. Campo defensivo do Cruzeiro, lado direito, ligou contra golpe com o Arroio. O Arroio pega, domina a bola e de primeira faz o lançamento. A inversão de bola dentro da grande área pelo lado canhoto. Matheus Pereira domina e toca para trás. Na entrada da área, pegou de primeiro. Um chute de esquerda. Gerson em busca do primeiro gol dele com a camisa do Cruzeiro. Pegou muito embaixo da bola, ganhou altura, foi pra linha de fundo. Tiro de meta cobrado, segue 0-0. 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
4: Felipe!
14: Oi, Giovana.
4: Informação, tá? Juan Tressoldi está sendo encaminhado de ambulância para o Hospital Mater Dei para realizar exames. O atleta está acompanhado pelo médico do Galo, Haroldo Aleixo.
14: É, tudo. É que seja uma recuperação breve aí do Juan Tressoldi, que tudo esteja bem com ele. Tenta o Cruzeiro, a bola enviada do Wagner, vai sobrar lá pro Everson, que saiu para fazer a defesa, já saiu jogando rápido o Atlético, a bola tocada pro Michael, levanta a cabeça, camisa 8, já achou o Castanho, a tabela na devolução pro, de novo pro Michael, dele mais à esquerda, agora pro Renan Watt, faz o domínio, camisa 6, bota a pressão, o Arroio. E aí, segunda arbitragem com falta, ô Botelho.
9: É, o Lodi tomou a frente ali do Arroio. O Arroio tentou recuperar a bola bem próximo ali à linha lateral esquerda, campo defensivo atleticano. Acabou atropelando o Lodi. Falta marcada, cobrada, desce o Atlético, segue 0-0.
14: 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Tenta sair jogando de pela esquerda, a zaga do Atlético. O Lodi faz o lançamento para o campo de ataque, o corte do Vidal tenta recuperar. A bola espremida, volta para a zaga do Atlético. A bola tocada para o Everson, chega dentro daquele chutaço mais à frente, vai sair pela linha de lado. Lateral para a bola, essa equipe do Cruzeiro segue no campo de ataque. É Cabuloso, é o Cabuloso tentando o primeiro jogo. É o rei de Copas em campo, meu filho. Quem tem mais tem 6. Chega para fazer a cobrança lateral, equipe do Cruzeiro. Vidalma, a bola tocada mais atrás. Recebeu o Romero, levanta a cabeça, tenta a abertura da jogada. João Marcelo recebe mais atrás. Tenta na marcação, Cancierro. O Cruzeiro consegue fazer o recuo. A bola com o Otávio. Na direita para o Fabrício Bruno. Sai tocando da linha de defesa, equipe cruzeirense. Fabrício Bruno, a bola enfiada na direita. Recebeu o Fagner de primeira. Já achou o Matheus Pereira. Devolução para o Fagner. Vai chegar na área o Cruzeiro. Chega a zaga do Atlético para avançar. Sobrou para o Fred. Botou pressão. Gerson fica com a bola, o Gizão mandou seguir. Ainda o Gerson, se quiser, pode queimar. A batida por cima. Passa perto demais do gol do Everson. Vai pra fora, tiro de meta, Botelho.
3: Uma pedrada do Gerson. Ele está em busca do primeiro gol com o Manto Celeste. O juiz deu a vantagem, porque o Fred achou que o juiz ia dar falta pra ele. Acabou colocando a mão na bola. O Fred colocou a mão na bola, mas o Gerson foi em progressão à área. Aí o juiz deu a vantagem. Aí o Gerson, da faixa central do gramado, disparou a pancada à direita da meta do Everson. Tiro de meta cobrado, segue 0-0. 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
2: Felipe, aproveitar para parabenizar a diretoria do Atlético e do departamento do Atlético, porque o Everson não tá mais com aquele problema de cair e ficar um ano no chão, né? Recuperou rapidinho agora.
14: Aí depois da Copa teve umas mudanças aí, meu filho, tá mais complicado fazer cera. A gente tá vendo agora, parece que é o Fabrício Bruno tá caído ali, ô Botelho.
4: Felipe, João Marcelo caído no chão e o Coelho recebeu o cartão amarelo, tá? Depois de fazer essa falta em cima do zagueiro cruzeirense, bola com a Raposa, segundo cartão amarelo da partida, segundo para a equipe do Galo.
14: Valeu, Giovana, você ligado conosco aqui na TVC, meu filho, quem escuta sabe, vamos juntos aqui, nesses 45 minutos finais dessa primeira partida da decisão, quartas de final, Copa do Brasil, você ligado conosco, tenta o Cruzeiro, sai jogando com o Fagner, mão joga mais à frente, recupera o Lodi, tenta o Atlético agora ligar o contra-ataque, a bola dominada, veio por baixo, Matheus Pereira, ele deu bote. Segunda arbitragem, foi falta ali, ô Giovana.
4: Falta e com cartão amarelo para o camisa 10 cruzeirense. Acabou arrequeçando ali agora o 11, Bernard. Falta a favor da equipe do Galo. Falta ali intermediária ofensiva, já tem ali próximo o Maicon para fazer a cobrança.
14: Está preparada a equipe do Atlético para fazer a cobrança. O Otávio já se organiza ali, confere a movimentação na entrada da grande área, porque vai ter bola na área do Cruzeiro. Agora 9 minutos. E 55, quase 10 da segunda etapa. Autorizada a cobrança, vem o Atlético. Cruzamento para a área, chegou para fazer o corte ali. O João Marcelo de cabeça manda a bola para fora. Vai ter arremesso lateral. Time do Atlético, daqui a pouco a gente conferindo o tempo placar aqui na TVC. Quem tem cobrança no lateral vai chegar para fazer a cobrança lá no campo de ataque. O Alan Franco para a equipe do Atlético. Chega ali, o camisa 21 já se prepara. Toma distância, cobrou curtinho. Chega para ficar com o Elo Castanho. Mas o giro, camisa 15, tem um toque para o Fred. A devolução para o Alan Franco, dá o pote à zaga do Cruzeiro, tenta recuperar, o juizão vai parar ali para marcar o quê, Giovana?
4: Sentiu ali agora o pé direito, Gerson, tá? Mas a volta lateral a favor da equipe do Cruzeiro, Vidalba na cobrança.
14: É, meio que saiu mancando ali, o Gerson parece estar tudo ok com camisa 8 do Cruzeiro. Ô meu filho, cuidado com o Gerson aí. Mas a cobrança de lateral, equipe do Cruzeiro de primeira. O Gerson manda a bola para frente no lançamento, tentou fazer o domínio. Matheus Pereira no bate-rebate, Fabrício Bruno chega para mandar de cabeça mais à frente. Tentou o Vitão, mas passou vazado, perdeu o tempo da bola. Agora sim, Vitão de cabeça, tentava também o Cancierra. Recupera a zaga do Cruzeiro com o Romero. A bola tocada é para o Otávio, recebeu na grande área. O Cruzeiro sai jogando na linha de defesa, o lançamento do Otávio. Chegou para o Arroio, dele para o Matheus Pereira. De primeira, já achou o Wagner na direita. É o Cruzeiro, vai chegando por ataque, meu filho. Se manda, a bola dominada de novo. Tenta achar ali, era a melhor opção. Caio Jorge, a bola volta pro Gerson. Do Gerson pro Pereira. Gerado Pereira, já achou o Arroio. Vai chegando na linha de fundo, Cruzeiro pela direita. A bola tocada de novo, aliás, pro Wagner. Recebia o Gerson. E aí chegou a marcação, segunda arbitragem, é tiro de meta, Botelho?
3: É, de acordo com o árbitro, o Bernard não tocou na bola, no desarme é o Gerson. O Coringa estava com tanta confiança que nem foi a bola, nem foi em direção à bola, aqui pela linha de fundo, lado esquerdo, defensivo atleticano. Aí foi tiro de meta já cobrado, o Everson cobrou rápido, hein, segue 0-0.
14: Ah, vamos conferir então o giro do tempo do placar aqui na TVC. É o segundo tempo rolando aqui no Mineirão, quartas de final, Cruzeiro e Atlético até aqui, tudo igual 0 a 0.
1: E pelo Campeonato Brasileiro, Série B, jogo encerrado em Goiânia, Atlético Goianiense 3, Botafogo de Ribeirão Preto 0.

0: cruzamento rasteiro queimando o gramado. O Vidalba, se tivesse um número a mais da chuteira, alcançava e faria um gol. Quase, quase o primeiro da Raposa.
1: Já saiu jogando o Atlético, o Cruzeiro recupera na ponta esquerda de ataque. Gerson deixa para o Romero de primeira, tentava o passe para o Caio Jorge, foi derrubado, o Zona do seguir. E aí vem o contra-ataque do Atlético, que se ajeita na defesa esquerda, recebeu para ficar com o Elo Lote, deixa a bola mais à frente, agora para o Bernard, vai chegando pela esquerda aqui do Atlético, chega na marcação também, Fagner. E aí o Bernard faz o pregue, toque mais atrás para o Lote, do Lote a bola vai chegar para o Castanho, o Atlético fica sem opção, sem espaço, o Cruzeiro já se organiza na defesa. O Lote deixa a bola tocando mais atrás para o Maicon, ele faz o giro, chama para jogar. Acaba na defesa, o Vitor Hugo, ele recebe, vem o camisa 14, mais atrás agora para o Vitão, bota a pressão, Caio Jorge tenta recuperar para a equipe do Cruzeiro, a bola tocada para o Emerson, vai sair jogando o Atlético, pressionado agora, o lançamento na ponta direita, chega o Vidalba para recuperar para a Raposa, a bola fica com o Vidalba, ganha a frente, o juizão vai lá e paca.
0: Impedimento.
1: É impedimento, é isso?
0: É, ou o toque de braço do Vidalba.
2: Toque de braço.
0: Tá dando toque de braço porque o Luiz Flávio faz a menção da linha. A linha, ele faz a linha ali no gramado e foi impedimento. E o Cruzeiro vai pra reposição, o Vidalba reclama porque o Cruzeiro tinha vantagem. Mas regra.
3: Sabe
0: regra.
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1: É, meu filho, você tá ligado aqui na TNC, quem escuta sabe, daqui a pouco o gol vai fazendo comentário no segundo tempo, o Cruzeiro bate para ataque, a bola sobrou pro gol e chutado!

0: os meus medalhões estão decidindo. Lançamento de craque de Fabrício Bruno. Matheus Pereira, maestro gelado, nem domina pelo corredor direito. Na entrada da área, um tapa de calcanhar para Kenny Arroyo. Como faz gol em decisões, Kenny Arroyo. Ajeita e traz para canhota. Um chutaço cruzado para o goleirão Everson pular e não achar nada. Jogou a luva e não alcançou. A bola foi lá onde a coruja dorme. Golaço de Kenny Arroyo para explodir o Mineirão. Até porque o Tite Arroyo sabe qual que é o plano. O plano é ser feliz, Cruzeiro. 1-0.
1: Sexto gol do Cruzeiro na Copa do Brasil. Primeiro de Tite Arroyo.
0: Segundo.
2: Filha, bom demais. Esse Cruzeiro é bom demais. Está na frente o Cruzeiro. Vai na frente dessas quartas de final. O Atlético tenta a resposta, mas a direita vai avançando. Chega ali para fazer o domínio de novo. Tentativa de cruzamento para o Casillega na área. Teve um desvio. A bola sai pela linha de fundo. Vai marcar o que ali? Arbitragem.
3: Tiro de meta aí, viu? Tiro de meta. Casillega finalizou. Tiro de meta, ué.
4: É, o árbitro tá falando ali com o Casillega que não foi bater em ninguém do Cruzeiro. Foi tiro de meta a ser cobrado pelo goleiro Otávio. Segue 1-0 para o Cruzeiro aqui no Estádio Mineiro.
2: O gol, a festa da China Azul, meu filho. O Cruzeiro tá na frente, 1-0.
3: Meu filho falou com você: tem nada ganho ainda. Vamos atrás, meu Cruzeiro. Vamos ampliar esse placar, vamos atrás.
2: É o Cruzeiro que está na frente, já quero saber do Fael o que ele está achando nesse segundo tempo, o que o Atlético pode fazer. É, meu filho, está complicado. Sai jogando o Atlético agora pela esquerda, tocada do Lodi, vem o recuo para o Everson, vai sair jogando de novo o Atlético. Ô Fael, 1-0 para o Cruzeiro, meu filho.
5: Pois é, cara, eu achei até que na hora do gol o Everson tinha falhado, mas o Arroyo é muito feliz, que é mais um tópico que eu falava lá no meu canal, que é não poder deixar o Arroyo finalizar, principalmente depois desses últimos gols, ele está confiante. Era um desafio para o Galo jogar dois tempos,

0: Bahia teve esse mesmo problema, contra o Bragantino foi o primeiro tempo. É um desafio para esse time aguentar os dois tempos e tá com pé, porque tá poupando no Campeonato Brasileiro, né? Pode tirar o Franco, tá amarelado, coloca o Natanael pela direita e dá mais liberdade para ele. Agora vai ter que sair o Galo.
1: É do Cruzeiro agora com o Caio Jorge. Ô Léo Dias, o Cruzeiro saiu na frente, meu filho.
2: E o Cruzeiro, depois que voltou do intervalo, vem centralizando as suas jogadas do lado direito. Pereira está caindo mais por esse lado, o Fagner está subindo mais. Isso fez efeito nesse gol do Cruzeiro, porque o Pereira, num movimento muito inteligente, vem para o lado e o Arroio vem por dentro. E aí é construído o gol do Cruzeiro. E o lado que o Galo está com dificuldade de achar a marcação por esse lado. Começa bem o Cruzeiro nesse segundo tempo, Felipe.
1: Tem agora a volta do Cruzeiro pela meia-direita, você tá vendo aí a festa da China Azul, fabuloso Cruzeiro pela frente, ensurdecedor aqui no Mineirão, o Cruzeiro faz a cobrança de volta com o Wagner, lá na segunda trave, ajeitou de cabeça, bola pra área, faz o ponte assado do Atlético, a bola tocada na esquerda, recebeu o Wesley, faz o domínio, camisa 20, faz o domínio, para, pensa a esquerda, tem o Vidal, se ele quiser, ele ajeita mais à frente com o Pereira, a tabela rápida, mais uma vez agora na frente, recebeu o Gerson, vai chegando o Cruzeiro, cruzamento, aposta a zaga do Atlético, tentando a sequência, recupera a bola tocada para dentro da área, faz o domínio Wesley, deixa para o Gerson de novo, a bola tocada para o Vidal, na linha de fundo, cruzamento, explode a marcação, é escanteio para o Cruzeiro, a festa da Nação Azul, estrela do Botelho.
3: Se sai o gol do Caio Jorge, é para o torcedor voltar e pagar o ingresso, seria de letra. Que jogadaça do Cruzeiro pelo lado esquerdo, por último aqui o Vidal tentou o cruzamento, escanteio.
1: Já cobrou curtinho, a bola para o Pereira de novo na linha de fundo, pela esquerda, meio chegando o Cruzeiro, cruzamento, afasta a zaga do Atlético, tenta sair jogando mais uma vez, faz o breque, tenta a bola tocada, vem ali no contra-ataque, faz ali a barreira, o Wagner recupera a bola, o time do Cruzeiro ficou com o Robertson, da Cruzeiro, meu filho, recupera a zaga do Atlético, a bola tocada na esquerda com o Lodge, faz o domínio, camisa 6, tenta o giro para cima da marcação do Arroio, sobrou um braço ali, e aí na sequência Everson chegou para afastar, vai subir lá no meio, recupera o Wagner, de cabeça no back, ganha melhor para o Atlético, que fica com a bola com o Bernard, ele tenta de um lado para o outro, ficou triste com as pernas na sequência da marcação, bola para fora, lateral comemora essa equipe atleticana, o Giovana.
4: Pois é, ele do lado direito de campo, Bernard está um pouco mancando, a bola vai chegando ali para o Renan Tancotti, que já vai mandando todo mundo ir para o campo ofensivo atleticano, tá?
1: A festa não para, lateral para o Atlético, já cobrando a bola mais à frente, tentava o Cassierra, deu bote, o Wagner fica com a bola para o Cruzeiro, na sequência tentava o Arroio, o juizão vai parar. E vai marcar ali a posse de bola para o Cruzeiro, Giovana.
4: Justamente, posse de bola para a equipe celeste. Vai chegar aproximando ali agora João Marcelo para fazer a mentira. Desculpa, quem está ali pelo lado direito de campo vai se aproximando agora. Fabrício Bruno e Gerson para fazer a cobrança. Volta o Cruzeiro, segue 1-0.
1: Vamos conferir então o giro do tempo do placar aqui na TVC. É o segundo tempo, 21 minutos, quartas de final da Copa do Brasil. Aí o Cruzeiro, capuloso, 1 para o Cruzeiro, 0 para o Atlético. Sai jogando.
2: E pela Copa Libertadores, segue Independente Del Valle 0, Tolima 0.
1: E chegando agora o Caio Jorge, saiu do gol, o Everson para fazer a defesa, vai ser chegando para a equipe do Atlético, tem que ser, quem escuta sabe, vamos juntos aqui nos 88.7 FM, participe aí conosco no WhatsApp 31 999 44 8870, vai sair jogando de novo a equipe atleticana, Everson levanta a cabeça, faz o lançamento para o campo de ataque, e o lançamento chega para afastar o corte do Vidal lá na zaga do Cruzeiro, no bate-rebate, o Atlético tenta ganhar a frente, Cassierra deixa ali, ajeita para o Fred, entra o lançamento, aí pedido, Pedro vai sair na frente do Otávio, já está sendo marcado o impedimento, não valeu nada ali, o jogo parado, Giovana.
4: Há muito tempo, né? Fabrício Bruno já tinha segurado, João Marcelo também, e o Coelho seguiu ele como tratorzinho para tentar marcar o gol, mas já estava em posição de impedimento. Bola com o goleiro Otávio.
1: Aí sai jogando agora mais uma vez o Otávio, vai fazer a cobrança ali na área do Cruzeiro, tenta se mandar para frente mais uma vez o cabuloso, 22 minutos da segunda etapa, quartas de final da semana que vem, ela na Arena MRV. 180 minutos dessa decisão e você acompanhando tudo aqui na TVC. Vai fazer a cobrança, o Otávio. Segue lá no Instagram, @TVC Minas Gerais. Fica por dentro de tudo que rola. com o Cruzeiro, com o Atlético. O Otávio chega, se prepara para fazer a cobrança, manda o Cruzeiro por ataque, 22 minutos e meio. O tempo está passando, agora começa a contagem. O Otávio chega para fazer a cobrança, manda o Cruzeiro por ataque. Ah, o lançamento na ponta esquerda, vai subir o Vidalba. De cabeça, bola espirrada, chegou o Vitão para afastar. Depois recupera o Cruzeiro com o Romero, Matos Pereira, recupera o Atlético, pé de ganho no meio campo. Melhor para a equipe atleticana, o lançamento na esquerda para o lote de primeira. Tenta achar o Cassiega, vai descendo o Atlético. A marcação do Cruzeiro tenta recuperar por baixo com o Fagner. A bola espiga, Fagner perfeito na marcação. Ah, se tivesse o Fagner contra o Flamengo. A bola tocada para o Wesley, tenta sair jogando o Cruzeiro, faz o giro o Wesley, manda a bola mais à frente. Aí foi derrubado, a falta está marcada ali, ô Giovana. Falta marcada agora para a equipe do Cruzeiro sair jogando no campo de defesa. 23 minutos e 15. 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Baixa o app. Saiu jogando a equipe do Cruzeiro, a bola tocada era para o Wesley, teve ali o corte, João Marcelo recupera de novo, toca pro Wesley, pé de ganha danado, melhor pro Atlético, Bernard fica com ela, a bola tocada na direita, vai chegando o Atlético Cassierra e aí fechou pra cima dele a marcação, ele toca mais atrás, recebeu o Maicon, ajeita na direita de novo, a bola fica com o Alan Franco, depois ali vai tentando o Atlético, vai descendo com o Bernard, abertura à esquerda pro Cuejo, recebeu camisa 28, vai pra cima da marcação do Arroia, invadiu a área do Cruzeiro, a bola tocada na frente pro Lodi, vem o chute cruzado. Gol do Atlético. A jogada pela esquerda, vem a tabela rápida. O Lodi recebeu ali depois da jogada do Cuejo. Vem o chute. E é o empate do Atlético, Giovana.
4: O gol enviado do Cuejo. Chega na ponta esquerda. Enfia no Renan Lodi. Cara a cara com o goleiro Otávio. Pra você não tem não, Otávio. Pra você não vai ter aqui não. Com a camisa número 6, atleticano. Pra explodir no fundo da rede. Pra explodir no fundo do gol. Ô Renan Lodi. Ô Renan Lodi. Mostra quem é o dono disso aqui. Já chama a massa. Que tá tudo igual. Do gigante da Pampulha. Um para o Galo!
2: Quinto gol do Atlético na Copa do Brasil, o segundo de Renan Lodi.
1: É, meu filho, 25 minutos da segunda etapa. O Atlético chega no empate. Opa, é 1-1.
5: Ô, Felipe, desculpa ser repetitivo, mas eu falei lá no meu canal do YouTube o seguinte: a minha esperança do Galo é a conexão Cuejo-Lodi. Do Cuejo pro Lodi tem saído boas jogadas do Galo e acho que se não falei no papo de craque, falei aqui. É acionar o Lodi porque é um ponto esquerdo que vinha abdicando das subidas por causa da ideia de jogo do Barba. É o Galo na raça. O Cruzeiro forçou o Galo a sair e finalmente, depois disso, o Galo acordou e a massa do Galo canta no salão de festas. É o Lodi, o cara sabe, o cara é quase um
1: atacante. Vai chegando o Cruzeiro agora para a direita, o cruzamento do Arroio, saiu errado, o Everson, a bola vai sobrar, quase afasta a zaga do Atlético.
2: Vai mudar.
1: Ô Botelho.
4: Aqui também.
2: Daqui a pouco o William e João Costa no Cruzeiro.
4: E por aqui é Laminda e Natanael, e parece pelo que eu vi, Bernard sai.
1: Vem o Cruzeiro agora pela esquerda, de novo a tabela rápida. Vidalba com Pereira, de novo Vidalba, cruzamento pra área. Lodi vai afastar, vacilou. Arroio, teve ali, sobrou o braço pra cima do Arroio, ficou no chão, Juizão vai não seguir. Gerson recebe pela direita, invadiu a área, fica sem o ângulo, tenta o cruzamento, afasta a zaga do Atlético de novo. A bola vai sobrar na esquerda, tenta botar pressão, fica com a bola o Bernard, chega na marcação, Fagner segue caído na área, o jogador do Cruzeiro. O Juizão nada a fazer. Na sequência, Fabrício. O Bruno recupera na meiuca, a bola tocada para o Romero, a bola segue rolando, o Juizão não para por nada, vem de novo o Cruzeiro, Pereira recebe daqui a pouco alteração no Cruzeiro e também no Atlético, abertura da esquerda para o Vidalba, devolução para o Romero, o Cruzeiro full, ataque está frenético aqui no Mineirão, é decisão, quarta de final e é clássico, meu filho, o Cruzeiro tenta se recuperar, a bola tocada para o Gerson, faz o domínio, abertura mais à direita, vai chegar na linha de fundo, o Fagner vem o cruzamento na segunda trave, tira a zaga do Atlético, a bola vai sobrar para o Cruzeiro. Ou vai sair, vai chegando o João Marcelo, ele só acompanha a arremesso lateral para o Cruzeiro, vai ter alteração agora, galera.
2: Primeiro Atlético, Giovana.
4: Vamos lá então, ó. Como eu disse anteriormente, Bernard vai sair então agora para a entrada do 27, Alaminda. Alaminda entrando então no lugar do Bernard. E quem também vai sair é o 8, Maicon, para a entrada do 2, Natanael. Maicon saindo para a entrada do 2, Natanael.
1: E alteração do Cruzeiro.
3: Vamos lá, estão saindo Wagner e Wesley para as entradas de João Costa, número 67, e o William, número 12. Transamérica agora é DMC, quem escuta sabe.
1: É, então vamos lá, então. William com a 12 no lugar do Wagner, João Costa com a 67 no lugar do Wesley, as alterações do Cruzeiro. E pelo lado atleticano, saindo aí o Maicon com a 8, entrando o Natanael com a 2 e o Bernard com a 20, aliás, com a 11, entrando Alaminda com a 27, Léo Dias.
2: Pelo lado do Atlético, ele vai trazer o Alan Franco pro meio de campo, né? E deixar o Natanael ali na individual com o João Costa. E do lado do Cruzeiro, o João Costa vai fazer a ponta pelo lado esquerdo e dá um pouco mais de pulmão pelo lado direito aqui no William, na vaga do Wagner. Só para comentar rapidinho em relação ao gol do Atlético, se o gol do Cruzeiro saiu com uma construção por uma superioridade numérica pelo lado diferente, o Atlético resolveu trazer o Coelho pro lado esquerdo para construir com o Renan Lodi, que foi muito feliz no chute em cima do Otávio. Jogaço, viu, gente? Assim, clássico tá entregando o nível que a gente esperava aqui nesse jogo no Mineirão, viu, meus amigos?
6: Vou começar aqui. Eu ia comentar isso, viu, Léo?
1: Oi, Fael.
6: É, apesar da tensão para os dois torcedores, acho que é um jogo que tá muito legal de se ver.
1: Concordo.
6: Adrenalina, tensão, gol lá, gol cá, um segundo tempo diferente.
1: Concordo. Uma observação apenas. O time do Cruzeiro tem que parar com essa mania de ter uma super confiança quando faz gol e tentar controlar o jogo. Não, meu filho. Joga sério. Foi num vacilo de uma saída de bola que saiu o contra-ataque do Atlético e aconteceu o gol. Manter a raça, manter o empenho, pô. O jogo segue parado aqui no Mineirão. Dá pra gente comentar o Gão, aproveitando as alterações do Cruzeiro. Então, William e João Costa.
7: Não gosto, tá? Acho que o Fagner tava melhor nesse setor, no setor da defensiva. E vamos ver o que o João Costa entrega, apesar que o Wesley não ia aguentar o batidão dos 90 minutos.
1: Fael, a entrada aí no Atlético, Natanael com a 2 e o Alaminda.
6: É, do Natanael eu já vi até cantado anteriormente aqui na minha participação. E o Alaminda é um jogador que pode ter uma dificuldade maior de participar os 90 minutos. Então o Alaminda contribui, ele tem a capacidade de arrastar a bola de carregado, um contra um. Inclusive quase fez um golaço ali contra o Internacional assim. Bora lá, confiando agora que vai ter um gás diferente nesse Galo, que voltou pro jogo.
1: É isso, então a bola vai voltar a rolar aqui no Mineirão, posse de bola do Cruzeiro. Vamos conferir então o giro do tempo do placar aqui na TVC. Ah, é o segundo tempo, 30 minutos e meio, um para o Cruzeiro, um para o Atlético.
2: E pela Copa Libertadores, no intervalo de jogo, segue Independente Del Valle 0, Tolima 0.
1: É, quem escuta sabe, vamos juntos aqui na TVC acompanhando esse início, os primeiros 90 minutos dessa decisão. Semana que vem na Arena MacVê, até aqui, tudo igual. Saiu jogando o Atlético de novo, a tentativa de lançamento para o campo de ataque do Everson. Chegou para fazer o corte na zaga do Cruzeiro, Fabrício Bruno, bate-rebate pelo alto, a bola vai sobrando para o Cacieca. Desviou, mas vai sobrar para o Vidalma, mais à esquerda, que faz o domínio. Tenta o contra-ataque para o Cruzeiro, a tentativa com passe para o João Costa, faz o corte, a zaga do Atlético. E aí vem descendo no contra-ataque, a Alaminda levanta a cabeça, tentativa de cruzamento de bola. Explode na marcação, na sequência afasta lá da zaga do Cruzeiro, Vidalma manda a bola mais à frente, vem pelo alto ali o Vitão para tentar recuperar, a bola ficou com o Castanho. O Atlético vai chegando, a Alaminda chega para fazer o corte. O Fabrício Bruno tenta ali botar o Cruzeiro no contra-ataque, mas aí recupera a zaga do Atlético. A bola tocada de novo. Minda recebeu ali a jogada na meiuca, tenta o Atlético pela direita. Foi receber ali o Alan Franco, na sequência Fred, derrubou o Gerson. O juizão mandou seguir, vem no contra-ataque. Agora o Matheus Pereira, quem sabe o segundo do Cruzeiro, botou velocidade. A bola enfiada para o Cajá, tá dentro da área, ficou sem ângulo. Chega a zaga para afastar. Natanael chega ali, manda a bola pra fora. É escanteio pro Cruzeiro, Botelho.
3: É, o Pereira tinha campo, não teve aquela confiança de progredir. Tentou um passe em profundidade pro Caio Jorge, que fazia o facão da faixa central do gramado pra esquerda. Natanael absoluto deu um bico na bola pela linha de fundo. É escanteio, Cruzeiro, ponta canhota, Pereira na bola.
1: Matheus Pereira chega para fazer a cobrança, tá ali organizando com carinho, coloca a bola na marca, vai fazer a cobrança, preocupado lá dentro da área, tá lá o Emerson, juizão olha, autoriza, vem o Cruzeiro para cobrança, do escanteio, agora da perna esquerda, Matheus Pereira joga para o meio da bagunça, chegou a zaga do Atlético para vazar, vai sobrar ali para o domínio do Arroio, é para o Cruzeiro, agora a deixada é para o William, faz o domínio, camisa 12, todo mundo no campo de ataque, abertura mais à esquerda, tenta o Cruzeiro, chega ali, para, pensa, o João Costa, ajeita de novo para o Vidalma, tabela rápida, de novo João Costa, vai para Armando Aura, o cruzamento para dentro da área, passou esquisito ali a zaga do Atlético, a bola vai sobrar para o Emerson, Botelho.
3: Castanho tentou afastar o cruzamento que veio pela esquerda do João Costa, ele furou, aí acabou a bola voltando para o Emerson, como não configura recuo, o Emerson ganha tempo e pega com as mãos, segue 1-1, Transamérica agora tem que ser, quem escuta sabe.
1: Já saiu jogando o Atlético na tentativa de lançamento, recupera lá na zaga o Cruzeiro, a bola sobrou para o Vidalma, faz o domínio, para, pensa ainda o Vidalma com ela, vai avançando o Cruzeiro, mais à esquerda, a bola tocada agora para o Gerson, saiu para dar opção lá à esquerda, o João Costa, né, mas aí a bola volta para o Romero, mais uma vez, o Cruzeiro se mandando por ataque, recebe o Romero, na marcação ali tem um Cacieca, ele faz a abertura mais à direita para o Fabrício Bruno, avança, já passa no meio campo o Cruzeiro, a bola tocada para o William à direita, tentou ali, muito forçada para o Arroio, ele conseguiu ainda, ajeitou para o Fabrício Bruno, dele para o Romero, do Romero para o Matheus Pereira, vai trabalhando o Cruzeiro, cai Jorge, Romero de novo, ajeita mais à esquerda para o Gerson, faz ali, ameaça o chute, prefere o passe mais à esquerda para o Vidalma, devolução para o Gerson, de costa para o Lacação, vem a tabela com o Vidalma, mais uma vez, se organiza na zaga o Atlético, e aí o Cruzeiro toca a bola mais atrás para o Romero, de novo o Vidalma, dele para o Gerson, a bola ali na marcação, agora o Alan Franco, faz o passe, a João Costa, de novo o Vidalma, Gerson recebe, faz o giro, foi derrubado na linha de fundo, a bola acaba saindo, o juizão marca tiro de meta, Botelho.
3: E foi, o último foi, o último a tocar foi o Gerson, não foi o Cuejo. O Gerson reclama, mas ele foi o último a tocar, tentou fazer a parede, a proteção. Aí não conseguiu proteger a bola, ela correu demais, foi para a linha de fundo. Tiro de meta para o Atlético, Everson na posição, tá tudo igual no Superclássico, 1-1. Treme-se, quem sabe, quem escuta sabe.
1: É, meu filho, quem escuta sabe que é clássico, meu filho, é jogaço aqui na TMC. Você ligado conosco, é o Atlético que tenta partir para o contra-ataque. Foi derrubado ali, o Xizão mandou seguir, porque o Romero ficou com a bola. Botando velocidade, vem o Cruzeiro no contra-ataque, a direita tem um Cajota. Romero vem para o chute, o desvio. A bola vai para fora, escanteio para o Cruzeiro, Botelho.
3: Castanho ficou reclamando de falta do Pereira. O Pereira até levanta os braços para mostrar que não estava indo no jogador. Ele caiu de maduro, ligou o contra-ataque. Aqui com o Romero na faixa central. Disparou a pancada de pé direito, bateu no Vitão, ganhou altura, bola foi pra linha de fundo, escanteio pela ponta direita, William na bola.
1: É um escanteio cabuloso pela direita, preparado para a cobrança, William, juizão já autorizou, tá de olho na movimentação, preocupado, tá lá na área, o Emerson vai chover bola na área do Atlético, 35 minutos, segundo tempo, bola no jogo, tá empatado, tem jogador atleticano caído ali, ô Botelho?
3: Natanael, não foi nada, caiu de maduro. Encostou ali no Fabrício Bruno, caiu no gramado. Pra ganhar tempo, falar que o Fabrício Bruno agrediu ele, mas não foi nada.
1: É cativa, clássico.
4: Ô, Felipe.
1: Alguns desses ingredientes que fazem parte aí de Cruzeiro e Atlético, Giovana.
4: Neste momento, o Bernardo, no banco de reservas, aproveita pra conversar com o quarto árbitro, ali da beira do campo.
1: Você vê o tamanho do Bernard ali na beirada do campo. Tem nem tamanho pra ali conversar. Já saiu, meu filho. Vem pra cobrança do escanteio, Cruzeiro. Preparado, tá lá o William. Tá lá o camisa 12. De olho na movimentação dentro da grande área. Autorizado, 36 minutos. Tudo ok ali dentro da área. O juizão já autorizou. O William tá olhando ali, faz a marcação da jogada. Levanta a cabeça, agora vem o cruzamento pra área. Chega a zaga pra afastar. Ainda na grande área, tenta recuperar o Cruzeiro. Teve o desvio, a bola sobra, mas não tá valendo mais nada. O juizão tá marcando infração, Botelho.
3: Costa, falando que ele atropelou o Natanael. A bola aérea, primeiro poste, o desvio. Aí veio aqui no cantinho esquerdo, defensivo da pequena área do Everson. O Natanael faz a parede para proteção. O João Costa chegou atropelando. Falta que o Everson não tem pressa para fazer a reposição da bola. Tá tudo igual, 1-1.
1: O Gão, vamos passando aí dos 36 minutos. Daqui a pouco também quero saber do Fael. Mas o Gão, aquele tempo regulamentar, menos de 10 minutos para o fim.
7: E poucas jogadas do Cruzeiro que a gente gosta de ver, né? Que é triangulando, fazendo a armação de jogo rápida. E o Cruzeiro entra no jogo do Atlético, que é o jogo de pressionar, catimbar, segurar e levar o resultado para o NMRV. O que a gente não gosta, a gente quer ver resultado aqui em campo hoje do Cruzeiro.
1: Daqui a pouco o Fael, porque o Atlético parte para o ataque, vem a tabela rápida, a Lamina dentro da área, o chute cruzado, foi lá o Otávio para fazer a defesa, Giovana.
4: Pois é, uma boa partida ali do Alamida, fez a direita, acabou indo nas mãos do goleiro Otávio, que já coloca a bola em campo para o Cruzeiro, segue 1-1.
3: Matheus Henrique.
8: Daqui a pouco a alteração do Cruzeiro, que sai o esquisito ali, quase que o Atlético recupera pelo alto, tenta ficar com a bola. O Romero consegue, a bola sobra pro William dele, pro Matheus Pereira. Ô, Fael, o que você tá achando do jogo? Os últimos 10 minutos aí do tempo regulamentar.
5: Cara, a gente voltou meio que ao fim do primeiro tempo, né? Aquele mesmo comentário que a gente falou do jogo truncado. É, parou aquele jogo frenético por volta dos 25 minutos, dos dois goleiros trabalhando, gol lá, gol cá, e volta a ser um jogo mais truncado, como o Gão destacou.
8: E vem o Cruzeiro pro ataque, a cobrança de falta rápida ali, o Arroio, chute de fora da área, espaca a marcação de novo, Arroio tenta ficar com a bola, é o Cruzeiro no campo de ataque, a bola tocada agora pro Vidalma, levanta a cabeça, faz a inversão, manda na direita pro domínio do Gerson, bota a bola no chão, vem o camisa 8 encarando a marcação ali, veio a tabela rápida com o Matheus Pereira, foi pro chão, o Juizão mandou seguir, Gerson faz o lançamento pra área, buscava ali o Cajota, chega o Lodi pra ficar com a bola, faz o giro, tenta afastar, e aí o chute saiu meio fraco, recupera ainda, saiu jogando o Atlético, a Minda chega para ajudar, bola tocada na fogueira para o Emerson, e aí o goleirão chega para afastada naquele chutaço, já liga um contra-ataque, a bola vai de uma área para outra, e aí o Otávio faz o domínio, com estilo, põe a bola no chão, e aí veio o toque para o William, já passamos aí dos 38, a bola tocada mais atrás, veio o domínio do
3: Neisser,
8: ajeita, meu Deus, apoio. Daqui a pouco não tem Mateuzinho, Neisser, vem o Cruzeiro de novo pro ataque, Matheus Pereira recebe, já faz o passe mais à esquerda, João Costa recebe, entra em cara a marcação, para, pensa que são dois para cima dele, ele faz o toque mais atrás pro Pereira, vai Cruzeiro, se manda pra frente, Romero, abertura na direita, recebeu o Fabrício Bruno, todo mundo de azul no campo de ataque, Gerson de novo recebe, tenta a tabela com o Matheus Pereira, fecha a marcação pra cima dele, ele faz o giro, até estica o braço ali pedindo alguém pra se desmarcar pra ter opção, vai chegando o Cruzeiro. Agora Jetson, o giro pra cima da marcação, a bola tocada pro William, mais à direita. Matheus Pereira chega pra ficar com ela. Ele faz o recuo, manda a bola mais atrás pro Fabrício Bruno. Abertura na ponta esquerda, recebeu o Arroio. Vai descendo mais à esquerda, agora o Arroio. A bola tocada pro Vidalma, ajeita mais atrás pro João Costa. O Cruzeiro buscando espaço na zaga do Atlético. 39 minutos e meio, é reta final de jogo aqui no Mineirão. A bola tocada mais atrás pro Arroio. O Cruzeiro partindo pra cima, parabéns o Arroio. Ajeita mais atrás agora pro Romero. E aí, ó, a bola tocada pro João Marcelo. Do João Marcelo pro Fabrício Bruno. Ele levanta a cabeça, vem o camisa 15, abertura Max à direita, ainda pro William, chega na linha de fundo, vem chegando o Cruzeiro, cruzamento pra área, vai passar por todo mundo, chega a zaga pra afastar, na sequência tira lá de trás, do jeito que deu ali a zaga do Atlético, mas o Cruzeiro recupera de novo com o Romero, tentativa de tabela rápida com o Matheus Pereira, Romero pra recuperar pro Cruzeiro, a bola tocada de novo,
7: é uma raça, que nossa senhora,
8: muita raça do Romero, meu filho, ele não para, 100% um fire o Romero, abertura esquerda, recupera o Gerson, a bola fica com o Cruzeiro, ainda já o tiro do tempo aqui na TVC, Arroio recebe, que o Cruzeiro tá no ataque, é cabuloso demais, a bola tocada para o Vidalma, chega a marcação para cima dele, ele volta mais atrás ainda para o Arroio, o tempo tá passando, 40 minutos e 20, Arroio recebe, faz a abertura, mais à direita para o Fabrício Bruno, vamos conferir então o giro do tempo do placar aqui na TVC. O segundo tempo, Copa do Brasil, quartas de final aqui no Mineirão, 41 minutos, tudo igual 1-1.
2: E no, pela Copa Libertadores, no Equador, o Independiente Del Valle vai confirmando a vaga. Abre o placar com o Romero para cima do Tolima.
8: Ah, quem escuta sabe, você ligado conosco aqui nos 88.7 FM. Lateral pro Cruzeiro e Giovana.
4: Alterações no Galo, mas antes vai sair daí, né, Lu, meu caro Botelho?
3: Coringa Gerson, número 8, deixando o gramado, 7, Matheus Henrique, saindo também o KJ. Hoje não teve gol do KJ contra o Atlético. 22, Neisser, Vídia Real vai fazer o dele, também tá no gramado.
4: E agora as alterações do Galo, vem aí Thiago Borbas. Thiago Borbas entrando agora com a camisa número 18 para a saída. Mentira, mas primeiro o Cissé entrar com a 39 para a saída do Cacierra. E o Fred vai saindo agora com a camisa número 7, Fred saindo para a entrada do Thiago Borbas. Mas a plaquinha alterou aí, meus amigos. Vocês perceberam que eles que trocaram ele tudo.
8: Peraí, então vamos lá, quem entrou aí nessa...
4: Thiago Borbas com a camisa número 18 e também o Cissé com a 39 entraram no lugar do Fred com a 7 do 9, Cacierra.
8: É isso, informação com a Giovana Oliveira, Marcos Botelho, nosso time, meu filho, que é campeão aqui na TVC. A bola tocada pela direita, vai chegando o Cruzeiro no campo de ataque, Fabrício Bruno. Abre tudo à direita, pro Romero recebe, faz a ginga para cima da marcação, descola a bola para a perna esquerda, cruzamento para a área, chega a zaga, afastou, sobrou na área, ainda o Cruzeiro com a bola tocada ali, afasta.
3: Pisou na bola.
8: Ô, Botelho.
3: O Neisser pisou na bola, fez tudo certo.
7: Tô te falando.
3: Domina, corta, na hora de chutar, pisou na bola.
8: É, meu filho, ele entrou, tá em campo, 42 minutos, a bola tocada mais à esquerda, tenta o Cruzeiro. Cruzeiro partir pro ataque, mas recua, volta pro campo de defesa. Romero recebe, faz a abertura mais à direita ainda, o meu Fabrício Bruno tenta se mandar pro ataque, o Cruzeiro, o Atlético vai se segurando do jeito que dá. Romero faz a abertura, faz a esquerda de novo pro João Marcelo, é o Cruzeiro chegando no ataque, Lindjalma recebe, tentava acionar ali mais à frente, mas aí chegou para fazer o corte o Alan Franco, lateral pro Cruzeiro, segue
2: Bruno Rodrigues.
7: Meu pai do céu,
8: eu não ouvi direito não, é isso?
3: Bruno Rodrigues, BR9, vai ser a sexta e última alteração do Cruzeiro. Olha o público e renda, em 59.225 torcedores, para uma renda de R$4.917.351.
8: É o dinheiro do jogo, você ligado conosco aqui na TVC. Tenta o Cruzeiro, vai chegar pela direita, tentando farmar a aura ali. O João Costa faz o passe mais atrás para o Fabrício Bruno. Ele faz a abertura mais à esquerda, que recebeu o Matheusinho. O Matheus Henrique recebe, vai para cima da marcação, tenta a jogada, vem a tabela rápida do Cruzeiro. Romero mais uma vez, passa o giro, passou do jeito que deu. Romero achou o Neixer, e aí fechou a marcação para cima dele. Ele já ajeita mais à direita para o Matheus Pereira, mais à direita ainda para o William, vem a tabela, a bola volta para o gelado do Pereira, tenta o domínio, dois para cima dele na marcação, ele consegue o passe, ajeita mais atrás, Fabrício Bruno, a abertura mais à esquerda agora com o Mateuzinho, recebe, full à esquerda o Arroio, encarando a marcação, levanta a cabeça, ameaçou o cruzamento ainda, o Arroio ali para cima da marcação, descolou o cruzamento, a zaga do Atlético faz o recuo, agora sim chega para fazer o domínio e vai sair jogando o Everson Botelho.
3: A tranquilidade de Renan Lodi, cruzamento do Arroio na ponta canhota, com o pé esquerdo ele alçou na área, era para o Neisser, antes Lodi de peito recuando para o Everson, bola em jogo 1-1.
8: E aí o Everson já saiu jogando daquele chutaço pro campo de ataque, o Cruzeiro já recupera na defesa de novo, Romero de cabeça, ajeita à direita, abre o William, vai chegando a reta final do jogo, 44 minutos, o tempo tá passando aqui no Mineirão, meu filho. Na semana que vem a decisão vai ficando pra Arena MRV.
3: Felipe,
8: a tocada pro Matheus Henrique, ô Botelho.
3: Vai sair o Arroio.
8: Ei, é isso, então daqui a pouco Bruno Rodrigues e aí o Arroio vai sair. Vai entender. William recebe na meia direita.
7: Cada um tem um Borbas que merece.
8: É complicado, complicado esse é o futebol. Vidalba, abertura mais à esquerda e recebe o Arroio. Seus últimos segundos em campo.
9: Eu te entendo,
8: a bola tocada mais à frente.
7: Pois é, Rafael. A gente sabe, né, irmão?
8: É complicado. Vem o Cruzeiro de novo. Segue no campo de ataque. Tá acabando o jogo. A bola tocada por ali. Vai chegando à direita. Fabrício Bruno. Cruzamento pra área. Passa por todo mundo. Vai pra fora. Lateral pro Atlético Botelho.
3: Aí sai o 9-9. Entra o 9. Saindo Kenny Arroio na pressa. O autor do gol cruzeirense, Bruno Rodrigues, número 9, já no gramado.
8: O gol. Bruno Rodrigues.
4: Mais 6.
7: Ele tirou Arroio. Cara que faz o gol, cara que tá imprimindo velocidade do lado esquerdo do campo, para colocar o Bruno Rodrigues. Bruno Rodrigues, queima minha língua. Eu só não vou fazer aposta porque isso deu uma novela na minha rádio que você não faz noção.
8: É, meu filho, vem pela direita o Cruzeiro, chute cruzado, afasta a zaga do Atlético, a bola vai pra fora, Rodrigo.
3: Quase um gol contra de Vitor Hugo. Cruzamento do Pereira pela ponta direita. Colocou o pezinho canhoto na bola, a bola para a pequena área. Vitor Hugo tentou afastar, colocou contra o próprio patrimônio, pegando na orelha da bola. É escanteio na ponta direita, Pereira na bola.
7: Vem gol cagado, vem gol cagado.
8: Achou, a Giovana Oliveira trouxe a informação, então 6 minutos de acréscimo da segunda etapa. Meio Cruzeiro no cruzamento para a área da primeira trava, afasta a zaga do Atlético, vai sobrar ali para o domínio do Romero. É para cima, meu filho, os últimos 5 minutos, já passamos os 46, em bola rolando até o 50, aliás, até o 51 dessa segunda etapa. Tenta o Cruzeiro pela esquerda. Veio tentativa de cruzamento. A bola sobra pro
3: Parou.
8: João Costa. Antes dele chegou ali o Vitor para dar aquele chutaço, Botelho.
3: Impedimento do Luquita Vidalba. Se esforçou, foi aqui além de fundo. Tentou o passe e conseguiu pro João Costa. Mas tava valendo nada. Tava na banheira o Vidalba e tava muito mesmo, né? Reposição com o Everson. 1-1 vai acabar o clássico.
4: Felipão!
8: Oi, Giovana.
4: Preciado vem aí para a última alteração do técnico Barba.
8: 46 minutos e 40, então daqui a pouco tem mais alteração.
2: Aí vale lembrar, Felipe, que por conta do protocolo de concussão no lance do Juan, o Atlético tem direito a fazer a sua sexta substituição.
4: E ó, a última alteração vai ser a saída do Coelho com a 28 para a entrada então do Preciado, tá? Preciado, vem aí então.
8: Então daqui a pouco mais uma alteração da equipe do Atlético. A bola tá lá no campo de ataque atleticano. Tenta daqui a pouco o Fael, porque o Atlético tenta chegar pela direita. Vem o cruzamento. A bola passa por todo mundo. Sai a lateral do lado direito.
7: Passa, tio.
8: Do Cruzeiro, Fael.
6: Pois é, eu ia falar sobre a entrada do Preciado, a necessidade disso, né, de ter um pouco mais velocidade. O Alan Franco passa a jogar como ele joga no Equador, o Preciado também, mas a quantidade de jogadores que até outro dia não eram titulares do Galo estão nesse momento em campo. É um time de muita luta nesse momento, algo que eu sentia falta do Galo lá no início da temporada.
8: Então é isso, já está em campo aí o Preciado. Passa a cobrança, o Cruzeiro tenta sair jogando, o Atlético recupera, bola tocada para o Alan Minga, pela esquerda, acaba sobrando mais à frente, no bate-rebate, chega rasgando o Romero, manda a bola para fora, vai ter mais uma cabeça lateral, o Atlético. 48 minutos, tempo está passando, tem jogo, tem bola rolando até os 51 aqui no Mineirão, e a demora do Atlético para fazer a cobrança lateral. Homem contagem, Lodi, faz a cobrança, manda mais à frente, afasta a zaga do Cruzeiro, a bola acaba saindo mais uma vez, tem arremesso lateral, o Atlético vai tentar ganhar todo o tempo do mundo agora nessas cobranças, aqui na beirada do campo, Lodi chega para fazer o arremesso, toma distância, vai tentar mandar essa bola lá dentro da grande área, é o que ele faz, mas faltou força, a bola sobrou para o Alan Minga, corta a zaga do Cruzeiro, a bola volta, tenta de novo o Atlético, chega por trás ali para recuperar o Meise, espirra, pega de ganha, melhor pro Castanho, que fica com a bola pro Atlético, a bola tocada pro Natanael, dele pro Preciado, recebe a direita, vem a devolução, o Atlético vai chegando na linha de fundo pela direita, o cruzamento, João Marcelo afasta, mas afastou ali, ia ficando com a bola, mas aí preferiu o arremesso lateral, o time do Atlético que segue no campo de ataque, 48 e 50, o arremesso lateral já feito, e o Atlético vai chegar no campo de ataque, a bola cruzada, vai pra fora, Giovana. Tiro de meta pro Cruzeiro.
4: Quase que é seu bolão do CC, viu? E desce o Cruzeiro.
8: Aí agora pela direita, mais uma vez o William. Deixa pro Matheus Pereira. Tenta sair jogando. Foi puxado, Pereira. Foi puxado ali, ô Giovana.
4: Foi puxado ali o jogador da camisa número 10. Bola com a equipe do Cruzeiro. Vai trocando passes Fabrício Bruno com o João Marcelo. Segue 1-1 aqui na... Olha, falei na Arena MRV.
8: É, quase. Você tá na toca da Raposa 3,
3: né? E é o primeiro jogo de ida de Copa do Brasil entre as equipes que termina empatado, né?
8: É, 49,5. Dá tempo.
7: Não acabou ainda?
8: Peraí, olha. Vai chegando pela direita, Bruno Rodrigues. É o camisa 10, não, é o camisa 9 do Cruzeiro. Ajeita pro camisa 10, Matheus Pereira. Ele faz o domínio, faz o giro. Abertura mais pro meio, mais uma vez. Agora o João Marcelo. A devolução pro Matheus Pereira. Ele faz a abertura lá na esquerda, dentro do Cruzeiro. Vai chegando agora. Tenta ali o Mateuzinho. Ele para, pensa. Volta pro Romero. Se quiser, pode chutar. Ele prefere o cruzamento pra área. Faz na zaga do Atlético. Vamos chegar a 50 minutos. É o minuto final de bola rolando aqui no Mineirão. Mateuzinho recebe de novo. É o Cruzeiro partindo pro ataque. É do espaço. É puxado, Matheus Pereira. Para e marca a falta, Botelho.
3: O Cissé segurou pela cintura o Matheus Pereira aqui na ponta canhota, na quina da grande área. Pereira, se quisesse, dava para prosseguir, tá? Mas trocou a progressão, a entrada da área ali pela falta. Vai alçar na área do Everson, pode ser o último lance do jogo. Quem sabe, assim como o jogo de sábado passado contra o Flamengo, hein? Pereira na bola pela ponta esquerda.
8: Capricha pro Fabrício Bruno fazer o gol da vitória do Cruzeiro. Preparado lá para fazer a cobrança, o Matheus Pereira toma a distância, o juizão dá uma olhada, a movimentação na grande área, já autorizou a cobrança do Pereira. Vem pra bola, o camisa 10 do Cruzeiro, cruzamento da primeira trave, afasta Everson, vai sobrar pro chute, a bola pra fora. Ó, Botelho.
3: William com gol vazio, pega o rebote, dá uma patada de direita e passa por cima, tirando tinta da trave, no momento que Bruno Rodrigues e Everson estão caídos no gramado. Choque entre os atletas na cobrança de falta do Pereira, ele alçou na entrada da pequena área, Everson e Bruno Rodrigues se chocaram e o William pegou esse rebote e chutou para fora. Vai acabar o Superclássico 1-1.
8: Aliás, 51 minutos, juizão vai... terminar ali o jogo ou não? Tá ali conferindo, ainda caído o jogador do Cruzeiro, Botelho, até agora. Vem ali a equipe do Cruzeiro para fazer o atendimento. E aí vai cobrar ali o time do Atlético. O juizão vai terminar o jogo aqui no Mineirão.
3: E o Bruno Rodrigues levou a pior, tá? Tá feia ali a situação pro Bruno Rodrigues, tá com dificuldade para respirar.
8: Vamos ver como é que tá ali o camisa 9 do Cruzeiro. E aí. Vai ficar para semana que vem, terça-feira que vem, e aí o Cruzeiro vai ter que ganhar de novo, lá na Arena MRV. Se quiser, seguir aí, meu filho. Aí, quem tem mais tem 6, é o Rei de Copas em campo.
3: E a resenha aqui, Felipe? Matheus Pereira, Flávio, Vitor Hugo, zagueiro e Everson. O Everson explicando a variação do chute do Arroio. A variação dele, do chute, tá explicando aqui pro Pereira, pro Flávio, a resenha sadia dos personagens do jogo.
8: Aí o Pereira falou assim, o Rossi tomou os dois. Chutaço do
7: Pela imagem que nós tivemos pela televisão aqui, o embate entre o Everson e o Bruno Rodrigues, absolutamente normal. Mas o Bruno Rodrigues, ele dá uma pancada com a cabeça no chão. Que brincadeira, viu? É de se preocupar mesmo.
6: E nem parece o time, os dois times que brigaram demais na final do Campeonato Mineiro. Uma resenha carinhosa, explicando, conversando. Me lembrou aquela música. Se de dia a gente briga, à noite a gente se ama.
8: Vem pra fazer a cobrança do tiro de meta o Everson. Manda a bola pra frente e termina no Mineirão. Os primeiros 90 minutos dessas quartas de final para Cruzeiro e Atlético, meu filho. E tudo igual, 1-1, Botelho Giovana.
3: É, momento que a torcida do Atlético faz a festa ali, comemora a torcida do Cruzeiro um pouco ressabiada, porque queria a vitória dentro do Mineirão, vai ter que decidir na Arena MRV. Assim como na quinta fase e nas oitavas de final, o Cruzeiro fecha o jogo de ida com um empate. A diferença é que vai ter que decidir na casa do adversário. Mas todos os jogos de ida do Cruzeiro terminaram em empate. Bruno Rodrigues até agora conversa ali com o pessoal do DM. Tá ali, ó. Bruno Rodrigues, camisa 9, conversando. E a confraternização do Círculo Central foi uma bela de uma pancada. E agora, ó, o pessoal tá até fazendo aquela análise, o Gão, com os olhos do Bruno Rodrigues, a maçã ali do rosto dele. É, rapaz, o choque foi tremendo. O Everson tá de boa. Tá aqui de pé, vai ser abraçado aqui pelo Minuti, preparador de goleiros do Atlético. E a resenha, a confraternização no Círculo Central do gramado, Giovana Oliveira.
4: Por aqui, os jogadores do Galo vão se cumprimentando, todo mundo indo ali no Vitão, né, falando parabéns, porque foi uma ótima partida do jovem das categorias de base, estreando em um clássico da magnitude de Galo e Cruzeiro, e fazendo uma ótima partida. A massa atleticana tá como? Tarana, não posso cantar a música, é só ter cheio de palavrão. Mas é um climinha de felicidade para a massa alvinegra, que conseguiu buscar o empate aqui no Mineirão. E semana que vem, meus caros, resolve, é na casa atleticana, é na Arena MRV. Vamos agora, então, deslocando, meu caro Felipe Soares, para a zona mista. Daqui a pouco vamos ouvir, né, os jogadores alvinegros. A lembrar que só após o vestiário, aquele padrão já do Galo.
8: É isso, valeu Giovana Botelho, daqui a pouco eles voltando então, continuando aqui no nosso
3: pós-jogo. Eu tô aqui ainda, qualquer coisa, eu aciono vocês, ou aqui do gramado, ou também da sala de coletivo, tem que esperar os jogadores saírem.
8: Claro, a preferência é da informação, o Gão Fael, o jogo agora nos últimos 90 minutos, sendo decidido então na Arena MRV semana que vem.
7: Mas irmãozinho Fael, o que nós não podemos falar é que não teve um grande jogo, né? Muita bola rolando, as novas regras da FIFA funcionando aqui. Eu acho que o Atlético sai, e eu como cruzeirense falo isso de uma maneira muito triste, sai com a sua estratégia aqui bem aplicada, e o Cruzeiro não conseguiu furar o bloqueio do Barba do Mins. Ou seja, fica para a Arena MRV, mas o que tivemos aqui foram duas equipes que lutaram bastante, e há muito tempo a gente não viu um clássico de forma tão bem jogada e tão bem brigada, no bom sentido, né, Fael?
6: Exatamente, o Gão. Eu acho que foi um jogo realmente que era do jeito que o Barba queria. Os dois times ali até não foram desleais. Eu ainda estou chateado com aquela entrada do Caio Jorge ali, que é o Juan Tressoldi está no hospital nesse momento. Mas no decorrer do jogo, eu tô falando assim, que ele foi um jogo de pancadaria. Porque aí depois daquela final do Campeonato Mineiro, a gente ficou assim, olha, quando eles se encontraram no decorrer da temporada, vem um jogo de mata-mata, e a gente pensa até na possibilidade de ser naquele clima também de Grenal. E não, foi um jogo realmente que poucas vezes nós tivemos um jogo parado. Essas novas regras, elas estão ajudando pro decorrer da partida. E esse 0-0, eu não vou mentir, ele agrada o Atlético, pode ser que essas palavras joguem.
7: Tá viajando.
3: Rafael. Só pra essa informação aqui, turma, acompanhando a saída dos jogadores, Jonathan Jesus de Tipóia, tá? Tá de Tipóia o Jonathan Jesus. Vamos aguardar aí a atualização sobre Jonathan Jesus saindo de Tipóia, ombro esquerdo.
8: É isso, então.
6: Perdão, Felipe.
8: Oi, Fael.
6: Só falando assim que eu me apego muito, e claro que tem o jogo da volta, tudo pode acontecer, mas me apego muito ao fato de ter um goleiro muito pegador de pênaltis, com um bom histórico.
0: apesar daquele jogo contra o Lanús, o Atlético vem com um histórico recente de conseguir êxito em cobranças de pênalti também. E eu destaco o Vitão. A turma tá certa em ir lá parabenizar, passar confiança, porque foi um jogão de um garoto que até outro dia estava no sub-20.
7: E do lado do Cruzeiro eu destaco o Kemi Arroyo, que não entendi a substituição. Jogador que imprimiu velocidade, jogador que fez o gol, jogador que desafogou o meio campo. E aí, meu querido, é simplesmente preferido a ser substituído para entrar Bruno Rodrigues. Não consegui entender esse tipo de coisa.
2: É, meus amigos, estivemos diante de um grande jogo aqui no Mineirão. Há muito tempo eu não via assim, um clássico tão bem disputado assim, de bola jogada. Fez jus ao grande momento que as duas equipes vêm na temporada. Claro que o Atlético sai mais satisfeito, veio ao Mineirão, veio enfrentar um Cruzeiro aqui que tentou, de certa forma, ter um jogo mais associativo no segundo tempo, e no início do segundo tempo isso deu certo. A jogada do gol é criada nessa forma, né, com o Matheus Pereira servindo ao Arroyo, uma grande jogada, um chutaço do Arroyo, que a bola foi variando para o lado. O Arroyo parece que se acostumou a fazer esse tipo de gol. E o Atlético foi muito resiliente, porque no momento mais difícil, em que o Cruzeiro chegou com duas ou três oportunidades no ímpeto de ter feito o primeiro gol, o Atlético colocou a bola no chão e em uma inversão de lado do Coelho ele criou o gol do Renan Lodi. Mas entregamos aqui uma jornada de um jogo que a estratégia dos dois treinadores foi muito bem executada. E acho que tem jogo pro jogo da volta, porque o Cruzeiro, eu sempre gosto de recordar que o Cruzeiro não perde fora de casa. Aliás, perdeu fora de casa para o Flamengo, mas vinha numa sequência muito positiva fora de casa, principalmente no Campeonato Brasileiro. E aí teremos um grande jogo na arena. Mas a destacar aqui a estratégia, principalmente do Domingues, que sai feliz porque foi pelo empate, né? Conseguiu segurar um empate aqui no Mineirão, 1-1, com realmente grande futebol disputado das duas equipes.
7: E aí eu tenho uma pergunta para o meu irmãozinho Fael. Fael, você acha que o Barba Domingues, ele vai ter a mesma estratégia que teve no Mineirão, ou ele vai sair com o time para poder buscar a vitória?
0: Ô, Gão, eu falava antes da partida que tinha que deixar a torcida cruzeirense ansiosa, porque vem de uma eliminação para o Flamengo na Copa Libertadores, e isso marca muito o torcedor. Existe aquele gatilho, né, o meme do gatilho. E sem dúvida nenhuma, o cruzeirense que estava no estádio hoje foi ver o cronômetro passando, o tempo passando, o Everson sem trabalhar, e ele começa a associar: pô, a gente empatou com o Flamengo aqui, foi eliminado no jogo da volta. E se o Cruzeiro é eliminado na Arena MRV, é uma tragédia diante do investimento que fez o Cruzeiro na temporada. Só que o Cruzeiro pode ser que faça o contrário. Deixa a torcida do Galo também, que tem seus traumas, com ansiedade. Então pode ser uma arma usada contra. Eu acho que o Barba sai mais pro jogo, e até pela pressão da torcida, o clima da Arena MRV, vai ser um Galo que não ficará atrás.
8: É isso, Fael, o Gão, todo mundo participando junto conosco aqui nesse pós-jogo, repercutindo, né, o empate aqui no Mineirão, 1-1, a decisão, então, na semana que vem, claro, você por dentro de tudo que rola aqui na TMC. Primeiro, registrar aí a participação do ouvinte, o Oliveira, lá de Uberlândia, mandou uma mensagem aqui, ó: Caio Jorge não entrou em campo. Que vergonha o Cruzeiro. O único título do ano foi o Tite quem deu, o Gão. Oliveira participando conosco, mandando mensagem.
7: Concordo, concordo, nessa aí eu concordo. Eu defendi ontem o Caio Jorge, mas hoje não tem como defender. Defendi no papo de craque com o Léo Dias, mas hoje não tem como defender. Apagadíssimo na partida.
2: Tivemos até uma discussão ontem, não foi, Gão? Eu, assim, até
7: saudável, claro, né?
2: Na bola.
7: Mas no jogo de hoje não existiu o Caio Jorge em campo.
2: E eu acho assim que foi de fato um Cruzeiro que teve uma dificuldade muito grande frente a uma defesa do Atlético. E eu queria destacar um jogador do Atlético, o Fael talvez vai me entender. Cara, o Vitão, um zagueiro de 18 anos, cara, entra numa fogueira danada para substituir o Juan Tressolti. Aliás, desejo aqui toda a força ao Juan Tressolti, que parece que o lance foi muito feio, foi muito pesado na dividida com o Caio. Mas o Vitão fez uma grande partida aqui, ganhando todas na bola aérea e ganhando todas também no chão. Fez uma partida muito correta e eu diria que do nível dos zagueiros titulares do Atlético, para um jogador do sub-20 é de se exaltar o nível de um zagueiro que caiu nessa fogueira, né, do Atlético, com vários zagueiros machucados, e hoje fez uma partida espetacular.
6: Ô Léo, são 14 contribuições defensivas do Vitão, 3 interceptações, 9 cortes, 2 chutes defendidos, 1 recuperação de bola, 2 duelos pelos altos, e ele ganhou os 2. Números incríveis e passes no próprio campo, 100% de acerto nos passes. São 29 ações com a bola. Um lorde dentro de campo, muita autoridade. E só para contribuir aí para os números do Gão, para o Gão comentar, foi só uma finalização do Caio Jorge, nenhuma no gol, 2 faltas sofridas e 5 perdas de posse. E no mais aqui, realmente, está até difícil achar números bons dele para o Gão comentar. Nesse momento, eu falando sem rivalidade, só realmente para o Léo e para o Gão poderem comentar a respeito.
8: É isso, vou registrar aqui mais uma participação do ouvinte TMC, o Gagal, lá de Caeté. Falou assim, ó, fala aí, Gagal, manda um abraço para a esposa, né, Luciana, e para o neto Bernardo, e para os amigos também, Adalberto, Manuela e Daniela, e todos de Caeté. E para vocês aqui da rádio, valeu, ele, né, deixa aqui, ó, tamo junto, segundo ele, Galo Doido. É o ouvinte TMC participando da nossa transmissão. A gente vai para um break rapidinho aqui no nosso pós-jogo. Você segue ligado conosco aqui na TMC, nos 88.7 FM. A gente segue repercutindo esse empate. Primeiro jogo, quartas de final da Copa do Brasil aqui no Mineirão. Ficou tudo igual, 1-1. A gente vai para o intervalo e volta já já aqui na TMC. 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
8: Estamos de volta aqui no Mineirão, repercutindo então o empate, 1 pro Cruzeiro, 1 pro Atlético.
17: Filipão!
8: Quartas de final da Copa do Brasil. Oi, Giovana!
17: Só para avisar que eu já estou aqui já esperando o técnico Eduardo Domingues, tá? Falar, mas assim, pelo que já sabemos do homem, deve demorar um bocadinho.
8: Beleza, então a preferência da informação hoje, A reportagem, né, meu filho? E aí, todo o time completo da TMC, a Giovana, então, pegando aí as informações do Atlético, Marcos Botelho.
18: Eu tô aqui na sala, tá?
8: Do Cruzeiro também tá pronto aí, né, Botelho?
18: Esperando o Mister.
8: É, meu filho, então, daqui a pouco, Barba Domingues e também Arthur Jorge falando conosco aqui na TMC. Daqui a pouco, a coletiva, então, dos dois treinadores, Léo Dias. E aí, os últimos 90 minutos, a gente fala que todo clássico demora, aliás, começa uma semana antes e termina uma semana depois. Esse tem uma semana antes, uma semana durante, e aí tem uma semana depois. É clássico que vai durar aí, meu filho. Resenha para mais de mês.
2: É, meu amigo, e isso, eu vou te falar uma coisa, cara, que esse clássico a gente chegou com uma grande expectativa, porque geralmente uma coisa até natural, se tratando de rivalidade, é sempre um chegar bem, o outro chegar mais ou menos, né? E nos últimos anos isso aconteceu, o Atlético estava um pouco abaixo em 2025, em alguns anos o Cruzeiro teve mal e o Atlético teve bem, mas diferentemente dos últimos anos, o Atlético chega, se equilibra, eu diria, em relação ao Cruzeiro, porque o Domingues começa a emendar um grande trabalho e o Arthur Jorge emenda também um grande trabalho. E durante a semana, a gente destacava esse equilíbrio, destacava a invencibilidade do Atlético, que agora chega a 12 jogos, e o trabalho do Domingues. E é curioso, o Rafael até cita, né, o clássico que foi a virada de chave. Eu gosto sempre de relembrar uma mudança de contexto também em relação ao afastamento do Rafael Menin e a saída do Hulk. De lá para cá, o Atlético teve apenas 2 derrotas e pareceu um time mais organizado. Pelo lado do Cruzeiro, é inevitável não falar do Arthur Jorge e de todo o trabalho de recuperação de alguns jogadores do Cruzeiro, cara. Eu acho que é um trabalho difícil, ele pega um time na lanterna, com grandes expectativas. Eu concordo com o Fael em relação à cobrança por investimento, de fato, mas tem um lado que o Cruzeiro praticamente montou boa parte desse elenco também, ou das peças importantes, das pontas, também agora na janela do meio do ano. E aí a gente vai ter aí uma semana para especular, vamos dizer assim, um clássico envolvendo um grande visitante, que é o Cruzeiro, que faz boas partidas, com histórico positivo na arena, o Atlético com a força da sua torcida, podendo decidir uma vaga em casa. Hoje, na sua estratégia, o Atlético foi melhor, mas não tem nada decidido não, e eu não duvidaria de uma disputa por pênaltis. Eu acho que tem toda uma cara de pênaltis esse clássico, até pelo equilíbrio das duas equipes, mas será uma longa semana. É aquela história, né? Hoje a gente brincava pela ansiedade para começar a nossa transmissão, que não chegava 9 horas da noite. Chegava semana que vem, mas não chegava 9 horas da noite. Imagina semana que vem.
8: Rafael, e aí um empate aqui no Mineirão, o Atlético agora vira favorito nesse segundo jogo, meu filho?
6: Ah, eu acho que não, cara. Mesmo o Cruzeiro tendo muitos jogadores de qualidade, como Matheus Pereira, Gerson, até o próprio Caio Jorge, que teve uma temporada boa ano passado, eu não colocava o Cruzeiro como favorito no Mineirão. Inclusive, estava muito confiante de verdade em uma vitória hoje contra o Cruzeiro. E vale para o jogo da volta. Não acho que o Galo seja esse favorito todo, porque é um jogo que se iguala demais no coração, na técnica, no detalhe, e tem sido assim. Jogos que você alterna muito. O Galo ganhou ano passado 2-0 no Campeonato Mineiro, o Cruzeiro foi melhor na Copa do Brasil. Esse ano o Galo ganha os dois primeiros clássicos, depois o Cruzeiro, aliás, o Galo ganha um, o Cruzeiro ganha outro, depois o Galo ganha no Campeonato Brasileiro e hoje empate. Então eu tô vendo muito equilíbrio. Mesmo que o Galo tenha passado um período aí sem reforço, com essa sede de reforço, da turma nova entrando em campo, foi um time que existe uma revolução de espírito. Né, daquele 2 de maio contra o Cruzeiro para cá, é um time muito aplicado, que abraça a ideia do treinador, que tem sofrido poucos gols, que raramente passa sem marcar. Dos 12 jogos de invencibilidade que alcança o Barba hoje, só em 2 ocasiões, contra o Internacional e Juventude, o Galo não marcou gols. Então, apesar de todos os problemas que nós tivemos nos últimos meses, foi um time que deu a volta por cima, mas até pela qualidade do Cruzeiro também, do time que tem, eu não consigo colocar o Galo como um franco favorito no jogo da volta.
2: Cara, agora um detalhe muito curioso que eu até estava observando aqui da tribuna, em relação aos jogadores que chegaram nessa janela dos dois times. O Castanho, por alguns momentos, conseguia fazer uma grande partida e às vezes perdia um pouco o ritmo, um pouco do entrosamento em relação aos companheiros. O Fred é a mesma coisa, apesar que eu acho que o Fred tenha feito um grande jogo. E por outro lado, os reforços do Cruzeiro, a mesma coisa. O Wesley hoje, de fato, eu concordo que não foi muito bem, mas o Wesley foi um cara que decidiu no nível para o Cruzeiro, melhorou o Cruzeiro no jogo contra o Flamengo. Então a tendência é que os reforços, eles oscilem mais. E hoje foi realmente uma partida impressionante.

0: um grande jogo.
1: E o Castanho também, eu acho que no geral foi positivamente muito bem aqui, mas às vezes dá uma, perde um pouco tempo de bola, se desentende um pouco com, na passada com os companheiros, mas isso faz parte desse contexto de times que os reforços foram chegar agora bem batendo na porta dessa janela e desse retorno da Copa do Brasil e da Copa Libertadores pós-Copa.
2: É, Ongão, eu perguntei pro Fael a questão do favoritismo, mas eu vou te perguntar em relação a esse segundo jogo. O Cruzeiro vai ter que acionar o protocolo, vencer na casa do adversário mais uma vez.
3: Cara, não tem favorito. Eu acho que o segundo jogo vai ser tão bom quanto esse. Acredito que o Barba vai ter que sair mais pro jogo, a não ser que ele queira levar o jogo pros pênaltis e confie de repente no Everson. O que eu acho que ele também não vai fazer isso, porque é loucura. Qualquer treinador de futebol, ele, a não ser que ele entenda assim, meu time é muito inferior e não seja um clássico histórico, aí ele opta por isso. E eu tô falando de um Alemanha e Curaçao, falando alguma coisa assim. De outro modo, eu acho que vai ser um jogaço também no segundo jogo.
2: Peraí,
4: Giovana,
2: Botelho?
3: Vai, meu filho.
4: É o seguinte, o Bruno Faleiro veio aqui traz uma informação que o Bruno Rodrigues também está saindo aqui do Mineirão e está sendo encaminhado a um hospital por conta do choque, a pancada no rosto, envolvendo aquele lance com o Everson. Então está sendo encaminhado de forma direta ao hospital Bruno Rodrigues, tá? E sobre o Jonathan, atualização durante a semana, mas não preocupa muito não.
2: E aí então, né, os dois jogadores do Cruzeiro aí, então sendo, né, recebendo esse atendimento pós-jogo. Jonathan Jesus saiu, né, durante os 90 minutos, né, foi substituído ainda no intervalo do primeiro tempo, e agora no final do jogo então aí é a questão do Bruno Rodrigues. E aí agora o Cruzeiro também vai se reorganizar. Atlético, vai ter uma semana cheia pela frente, tem Campeonato Brasileiro.
3: Tem o Vasco nos embalos de sábado à noite.
2: É isso, tem Campeonato Brasileiro, rodada dupla mais uma vez pro ouvinte TMC no próximo sábado. E aí, o que pode significar essa rodada do Brasileiro no meio dessa decisão de quartas de final da Copa do Brasil, Léo?
1: Ah, meu amigo, você já viu aquela história do piloto automático? Tudo bem que o Cruzeiro, o Arthur Jorge, gosta de intensidade todo jogo. O Barba, por jogar em Belo Horizonte, pode pensar numa peça ou outra ali. Mas é uma coisa que meu amigo Fael falou até no canal dele no YouTube recentemente, eu concordo muito, que é o seguinte: se perguntar para o torcedor do Cruzeiro e para o torcedor do Atlético, quando, se você vai se lembrar de um Cruzeiro e Vasco no sábado, 9h20 da noite, daqui a alguns 2, 3, 4, 5 anos.
3: Eu lembro de um em 2013, 5x3, com os gols do Lucas Silva no meio da rua.
2: O gol do Nilton, aquele assim, de chapada
3: também.
1: Isso. E se o torcedor do Atlético vai se lembrar de um Atlético e Vitória pelo Campeonato Brasileiro no sábado, 6h30? Os dois, as duas torcidas só vão se lembrar do clássico de semana que vem. Quem passar e quem se classificar e quem for eliminado, isso será lembrado pelos próximos anos. Então, faria muito sentido, acredito que as duas equipes vão meio que no piloto automático. E nessa fase da Copa do Brasil, eu acho que a CBF poderia ter até repetido aquela história de um jogo no meio de semana, um jogo no final de semana, pra nem virar a chave, né, cara? Porque eu queria aqui muito. Eu queria 180 minutos desse jogo aqui, que de fato foi um grande jogo, viu, meus amigos?
2: É isso. A gente segue aqui com o nosso pós-jogo. 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Pode participar junto conosco no WhatsApp, no 31 99944-8870. Eu vou falar de novo aí pra você anotar e participar junto conosco aqui no pós-jogo. Daqui a pouco, Arthur Jorge e também o Barba Domingues. WhatsApp da TMC, 319-9944-8870. 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E aí você participa junto conosco, você participando do WhatsApp, faz a nossa transmissão ainda mais especial. A gente vai ouvir. Como é que tá por aí, Botelho, Giovana?
4: Por aqui ainda aguardando o Arthur Jorge, tá?
5: Ô, por aqui eu também tô aguardando Eduardo Domingues.
3: Oh, gente, aí, tem um banhozinho, perfuminho.
4: Ah, com certeza, né?
5: Uai, amor, não mereço ver ninguém fedendo.
3: Na sala de imprensa, né? Respeitar os dois caras elegantes, fino, garbo e elegância.
4: Troca melhor, né, Ogão?
2: Troca o terno, será?
3: Nesse troca, momento. Troca, tem que trocar o terno, né? Chegar suado, não, vai chegar bonitinho, né?
2: É isso. E eu até queria perguntar, o Botelho até trouxe a informação, a Giovana também, se estiver no jeito aí, em relação para a próxima

0: partida na terça-feira. É, os amarelados, quem está à disposição, quem vai estar à disposição. Claro que a gente vai ver também a situação do Tressold pelo Atlético e também o Bruno Rodrigues e o Jonathan Jesus. Mas quem está à disposição para a próxima partida?
1: Todo mundo à disposição, tá? Claro, óbvio. Se todo mundo permanecer saudável sábado, que tem um jogo ainda contra o Vitória, sabadão na Arena MRV. Mas, não, a gente tem que...
2: Esse pequeno detalhe, né?
1: É, tem esse detalhe. A gente tem que tomar a sorte de acontecer tudo bem
3: contra o Vitória. Hoje o Galinho sub-17 goleou o Santos. É colocar o Riquelme, é colocar o Veneno, é deixar essa molecada, porque hoje o Vitão mostrou, cara. É oportunidade assim, quando você tem que alternar um time entre Campeonato Brasileiro, Copa do Brasil, Sul-Americana, que você descobre talento. Contra o Inter, demonstrou muita personalidade. E olha esse jogo hoje, contra grandes jogadores que tem um adversário, a firmeza que foi nos lances. Pode ser que lá na frente um jogo ou outro pegue, é comum para a idade. Mas é nessa oportunidade que você tem que encaixar um garoto da base atuando no Campeonato Brasileiro.
2: Ô, Felipão, você perguntou aí sobre cartões, esses negócios aí, ninguém pendurar, tá? O único amarelado hoje pelo lado do Cruzeiro foi o Pereira, ele não tinha cartão na competição, aí além dele tem amarelo pelo Cruzeiro na Copa do Brasil o Cauã Moraes, o JJ, o Otávio Romero, o Rojas e o Caio Jorge. E a gente fica aguardando essa situação do Jonathan Jesus também, né? Lembrando que para o duelo contra o Vasco, o Fabrício Bruno está suspenso.
0: E aí, até pegando o embalo aí na fala do Fael, Hugão, o Cruzeiro podia fazer a mesma coisa, né? Seria a hora de acionar ali os crias da toca, Ryan Lelis, Juan Gabriel, Felipe Moraes, Kenji. É que a gente pede, né, meu filho? Será que...
4: Confia, é filho, fora de casa, contra o Vasco, pegando por uma posição melhor dentro do Campeonato Brasileiro, tentando se estabelecer ali no G4, no G5.
0: Mas eu falo, nem questão de entrar com todo mundo, mas usar durante o jogo.
4: Né? Queria muito. Mas você confia?
0: Não.
4: Claro que não vai, não vai.
0: E aí a gente fala, né, das alterações já carimbadas do Arthur Jorge, tem Bruno Rodrigues, e aí quando vai usar também alguma alteração diferente, vai, aliás, quando, agora porque depois da chegada do Wesley, João Costa, ele até diminuiu um pouco, mas nessas ocasiões é Bruno Rodrigues, Marquinhos, Wanderson, aí preocupa.
4: Mas sabe o que eu acho, na boa? Acho que ele não vai com o time tão misto, não.
0: É.
4: Até mas pela ele não vai poupar tantos titulares, né? Também, assim, não.
0: Até pela situação na tabela, né, Hugão? Você mesmo
4: disse. Exatamente.
0: Aí, Cruzeiro tentando aí também fincar a pé nesse G4. É, tem rodada do Campeonato Brasileiro, claro.
4: Pra se manter ligada na colocação de classificação de Taça Libertadores da América, né, Fih?
0: É, porque até porque ali a distância tá muito curta ainda, tá muito embolado esse meio de tabela até ali o início do G5. É importante o Cruzeiro vencer e aproveitar também vencer do Vasco, que tá na situação, mais uma vez aí, complicada, né? O Vasco é o penúltimo colocado da tabela do Campeonato Brasileiro.
4: Ô, Fael, te contar uma boa. Tava aqui de boa, né? Escondidinho, o jogo inteiro, tranquilo, tranquilinho, tranquilinho. Aí o povo viu o Diogo Medeiros, gritou. Aí viu o Arthur Moraes, gritou. Aí viu a galera toda, gritou. Quando me viram, aí os amigos aqui da TMC viram, né, velho? Ao invés da galera me xingar, a galera começou a gritar meu nome, velho.
1: É resenha?
4: Ao invés de gritar, ei, o Gão, não sei o quê, os caras, Gão, Gão, os rivais, mano. Eu falei, vocês estão de sacanagem comigo, velho. Vocês têm que me odiar, velho. Não é assim, não, velho.
3: Mas isso é legal, né, Hugão? Porque, assim, a gente se provocou muito durante a transmissão, a gente falou sério também, mas acho que o pessoal percebe o respeito desse meu padrinho de casamento, inclusive, que a gente, acima de tudo, tem essa rivalidade sadia, e é assim que tem que ser no dia a dia. Eu, que sou filho de cruzeirense, e, rapaz, tô emocionado aqui, ele que ficou aí alguns dias desacordado, e esses dias acordou e perguntou quanto tinha ficado Cruzeiro e Flamengo. Então é assim que eu aprendi que tem que ser, com respeito.
4: Meu irmãozinho, você sabe que seu Fernando mora no meu coração. Nós somos irmãos que não saíram do mesmo ventre, mas eu te amo do fundo do meu coração e pode ter certeza que as nossas gerações estão sempre com o seu Fernando. Deus vai abençoar ele. Agora, ô Faelzinho, voltando pra nossa resenha, você sabe o que o senhor colega de imprensa, Mauro César, falou que esse clássico nosso foi sem graça, Fael. Você tem noção que ele falou isso, bicho?
3: É, o Flamengo dele foi eliminado pro Vitória, né? Então a competição não vale mais nada, o jogo não vale mais nada, né?
4: É o Cruzeiro ganhou do Flamengo dele no domingo aqui no Mineirão, então não vale nada.
3: Ah, eu acho que é melhor a gente não perder tempo com o Mauro César, não. O cabelinho da vovó lá deve estar debaixo da coberta tomando o chocolate.
4: Maurinho, ele não gosta de chamar de Maurinho.
2: Ia estar de tupete agora.
4: Cara, eu vou lá no Twitter dele e falo assim, ó, Twitter, vou lá. Oi, Maurinho, deixe de ser rabugento, Maurinho.
3: Pois é, e assim, falando sobre o jogo, o que eu espero de verdade, assim, é um Galo mais protagonista, mas é esse Galo que se preocupa primeiro em não sofrer gols. É esse Galo que pensa primeiro na segurança, porque acha que com zaga equilibrada é que você ganha título. Foi assim que o Filipão, em 2023, conseguiu ficar na terceira posição de um time que não ganhava de ninguém. Ficou 10 jogos sem ganhar. E quando ele equilibrou uma defesa, que inclusive foi a melhor do campeonato, com o Gêmeo e Lemos, ele subiu e acabou quase na última rodada, ainda tendo o mínimo de chance de ser campeão. Então acho que o Barba começou corrigindo a defesa, é o foco dele para o jogo da volta. Agora o Cacerra no jogo da volta precisa participar um pouquinho mais.
5: Concordo, até porque hoje, por mais que tenha feito um pouco, ajudado no contra-ataque, ainda acho que é bem complicado essa história de centroavante que não faz gols, né? É uma situação muito complicada. O Cacerra vem numa seca impressionante. O Thiago Borbas entrou já no final do jogo. O Atlético tem esse problema em relação aos atacantes, né? Porque uma opção é o Renier, que não é atacante, verdade seja dita. Até o site do clube coloca como meio campista. O Cacierra foi uma contratação muito cara para ficar muito tempo sem fazer gols. Acho que o Barba confiou nele em relação ao restante do time. Mas concordo com o Fael, acredito que o Atlético precisa de mais pontaria do seu camisa 9 para ser mais feliz em chances claras de gols, né? E, assim, ele não teve uma certa chance clara, mas de fato precisa ser mais participativo, principalmente dentro da área do adversário.
0: A gente segue aqui no nosso pós-jogo, agora 11 horas 32 minutos. Daqui a pouco então Arthur Jorge, Barba Domingues. Galera, tá demorando aí, meu galera.
2: Tá bastante, viu?
1: Nossa, aqui já então. É padrão já, Felipe, é que você não tá acostumado. Mas assim,
3: é
1: por aqui
3: o Barba,
1: sempre,
3: né,
1: demora.
3: O Barba tem demorado pelo menos uma hora para as coletivas, às vezes até os jogadores passam na zona mista. É uma demora muito grande a coletiva do Barba.
2: Opa. Aí chegam os dois juntos, hein? Imagina que beleza.
1: Nossa.
0: A tendência, às vezes acontece isso, né, meu filho? Tem áudio então, tem participação do ouvinte aqui na TMC, no nosso pós-jogo aqui, acompanhando e participando junto conosco, então chama aí, meu filho.
6: Uma boa noite para vocês, parabéns pela transmissão, parabéns pelo trabalho de vocês, parabéns TMC, uma ótima noite a todos, boa noite.
0: Valeu o carinho também do ouvinte, tá acompanhando, a galera, eu falo isso, tá aprendendo a acompanhar as equipes mineiras aqui na TMC, o Léo Dias.
5: Ah, meu amigo, eu fico feliz demais ouvindo esse tipo de mensagem e claro, vou deixar aqui o convite para seguir a gente nas nossas redes sociais no @TMC Minas Gerais, daqui a pouquinho eu vou gravar um pós-jogo aqui com o Gão pra gente mandar lá pras nossas redes e também participar com a gente através dos nossos Papo de Craque. Amanhã, inclusive, já tem Papo de Craque, primeira edição e segunda edição. Primeira edição a partir de 12h30 até 14h e o segunda edição de 17h30 até 20h, Felipe.
0: É, quem mandou o áudio aí foi o Edson participando conosco. Você pode participar também no WhatsApp 31 999 44 8870. Eu decorei, meu filho, 999 44 8870. Depois de mais de um mês aqui no TMC, estamos aqui decorado, tava anotado, agora a gente fala tranquilo, hein, Léo?
5: É só gravar o 99944 e o 8870 é o nosso dial.
0: Porque então, a galera aí já sabe, 88.7 FM.
4: 999-44-8870.
5: Isso, tá vendo? Tá vendo? Aprendi isso com o nosso grande Alex, apresentador do nosso Papo de Craque, primeira edição.
0: Tá de velho, semana que vem ele volta. É isso, você fica ligado.
2: Vai voltar com a parada resolvida, hein?
0: Não.
5: É, ele volta já com tudo resolvido, será, o Botelho?
2: Ah, é, ele volta o quê? Na segunda?
0: Segunda.
2: Ah, então não, ele vai voltar com o bicho pegando então, né?
5: Ele vai pegar um resquício ainda de ansiedade dos torcedores dos dois times, viu?
0: Ele que, como a gente fala, ele tá lá no Caribe curtindo as férias e ele vai te explicar e fazer você entender que o Caribe é a região metropolitana de Pompeu.
2: Vai mesmo.
0: ele vai te explicando, você entende e começa a defender essa ideia. Legal demais, o Alex tá de volta aí na nossa programação na semana que vem. A galera que fica ligada aqui o dia inteiro, né, meu filho, na TMC, sabe da programação. Então tem um papo de craque meio-dia, a primeira edição, e também a segunda edição às 5:30. A gente vai seguindo aqui junto.
5: Agora,
0: o nosso pós-jogo aqui na TMC, Léo.
5: Agora um detalhe interessante, eu queria só fazer uma reflexão até sobre posse de bola. A gente, durante a Copa, achou um absurdo completo a seleção brasileira ter tido apenas 34% de posse de bola contra a seleção norueguesa, e eu de fato também concordo com isso, até porque não é de uma estratégia de uma seleção brasileira. Mas hoje o Atlético, fazendo uma excelente partida aqui no Mineirão, teve apenas 35% de posse de bola, e o Cruzeiro, mandante, teve 65%, e demonstra o que a gente falava durante a transmissão sobre o Atlético saber o que fazia muito bem com a bola. Essa posse de bola do Cruzeiro, grande parte eu percebi durante a marcação que o Atlético tinha uma estratégia de deixar o Fabrício Bruno conduzir a posse de bola, e por conta disso que o Arthur Jorge mobilizou o Pereira para participar um pouquinho mais pelo lado direito, para gerar um pouco mais de superioridade numérica ali em cima de Renan Lodi e Bernard, que já estavam um pouco mais cansados, inclusive foi substituído depois. Mas é um detalhe interessante de um Atlético que, mesmo tendo a bola bem menos do que o seu rival, ainda conseguiu chutar 10 vezes no gol do Cruzeiro. Então são estratégias diferentes. Eu vejo que de fato a gente acaba às vezes vangloriando muito o futebol de posse de bola, o futebol ofensivo. A gente, até mesmo por ser brasileiro, a gente gosta mais desse tipo de jogo. Mas é de se elogiar quando um adversário ou quando um time consegue fazer uma grande partida defensivamente falando, do Atlético, que o adversário, mesmo ficando com a bola mais de 65%, teve muitas dificuldades para furar a defesa atleticana aqui no Mineirão.
0: A gente segue junto aqui, agora 11:37, semana que vem tem a segundo jogo, né? Os últimos 90 minutos na Arena MRV, a TMC vai chegar também mais uma vez com o time completaço, e aí dessa vez vai ter a narração do Luiz Soares. Na segunda etapa eu faço o primeiro tempo invertendo a sequência, hoje o Luiz espetacular na primeira etapa e eu fazendo aí o segundo tempo. O jogo empatou 1-1. Você vai ficar ligado, amanhã a gente vai repercutir no Papo de Craque, primeira edição, e vamos seguindo aqui já na expectativa pro Arthur Jorge, também pro Barba, saber aí o que eles acharam do jogo, e já também projetando, né, Léo, o próximo, porque ele deve dar dica, né? Tanto o Arthur Jorge quanto o Barba também vai ser questionado sobre a rodada do final de semana, como é que vai, né, as estratégias dos dois times, porque com certeza, né, meu filho, e aí a gente sabendo como é que é o futebol, tem aquele estado anímico também pro jogo de sábado, já pensando na próxima terça-feira, as duas equipes aí seguindo a semana de preparação, e aí não para, né, frenético a agenda de Cruzeiro e Atlético.
5: O Atlético teve como objetivo aqui no Mineirão hoje neutralizar a equipe do Cruzeiro, né? O Franco foi muito bem instruído de marcar de perto o Wesley, o Coelho foi muito bem instruído de marcar de perto o Vidalba ou o Rojas, né? Mas no caso o Arthur Jorge acabou optando por utilizar ali o Vidalba, e eu acho que na Arena isso se inverte no sentido de talvez o Barba entre com o Natanael ou até mesmo o Preciado para mudar um pouco mais essa marcação. O Atlético claramente defende em linha de 5 aqui no Mineirão. Talvez, por ser um jogo em casa, o Atlético vá sair um pouco mais, mudar o desenho. Acredito que até que de peças, se for mudar, deve mudar. Talvez ali na lateral direita, uma substituição do Alan Franco pelo Natanael ou pelo Preciado. E, de fato, eu imagino que a equipe do Galo deve ter uma postura diferente, e isso muda o panorama. Por outro lado, também é de se imaginar que o Cruzeiro, por óbvio, também vai ser um pouco mais cauteloso. O que me impressiona um pouco nesse trabalho do Arthur Jorge é que, de fato, o Cruzeiro sabe ser as figuras, ser os dois lados da moeda, né? Cruzeiro, jogando fora de casa, costuma ser uma equipe muito parecida com o que o Atlético fez aqui hoje. Uma equipe que às vezes se defende bem, sai no contra-ataque e consegue o seu golzinho ou outro, aproveitando o erro do adversário. Então, na Arena, a gente pode esperar um cenário bem diferente em relação a isso. Tomara que a gente tenha o tempo de bola rolando que a gente teve durante o jogo de hoje. Acho que foi uma partida muito legal de se assistir, um jogo muito bom mesmo, de um nível altíssimo. A gente que veio de alguns anos anteriores, né, clássicos com 0-0, as duas equipes esperando muito, principalmente aquela final do Mineiro, que o Cruzeiro acabou campeão, com um clássico 6-6. Foi um jogo muito abaixo, assim, sem chances de gol. Hoje a gente teve um jogo muito movimentado e acredito que na Arena terá um cenário diferente, com o Atlético que vai sair mais, de que pode colocar talvez um lateral direito mais ofensivo, talvez o Preciado, e buscar um pouco mais o jogo, porque com o apoio da torcida é natural que você se exponha um pouquinho mais, vai buscar um pouco mais o ataque e até mesmo na ansiedade. Mas repito o meu feeling, tá, meus amigos? Eu acho que esse jogo tá com toda a cara de ser decidido nos pênaltis no jogo da volta.
3: E, Fael, eu acho até que a escalação... Perdão, Felipe, desculpa.
0: Pode falar, Fael.
3: É porque eu acho que a escalação do fim de semana vai falar muito sobre o jogo contra... O jogo na Arena MRV. Né? E assim, o Alan Franco, por exemplo, não jogou contra o Internacional e ele entra nesse jogo agora contra o Cruzeiro pelo lado direito. Então eu acho que todas as peças que estiverem na cabeça do Barba como titular para o jogo da volta não deviam de forma alguma entrar em campo como titular na rodada do fim de semana, porque é um Galo que tem sofrido demais em clássico com desfalques. O Maicon na final do Campeonato Mineiro, o Igor Gomes substitui ele naquela ocasião, vai muito mal, perdão, o Cissé entra, o Cissé se lesiona logo no início do jogo, depois entra o Igor Gomes, que acaba se tornando o pior jogador em campo, e no outro jogo, Coelho, Vitor Hugo, hoje já não tinha Lianco, VH, o Igor Gomes, que vinha de duas assistências, gol, e durante o jogo perde o André Soldi muito cedo. Então é um Galo que tem sofrido muito com desfalques e não pode cogitar de forma alguma nenhum tipo de lesão, porque é a partida que define, a rodada que define se é céu ou se é inferno. Aliás, vale para os dois clubes essa situação. Na semana que vem, alguma das duas torcidas estará no inferno, no inferno do futebol, e a outra torcida estará no paraíso. Né, acredito realmente que ele vai com o Natanael pelo lado direito, que consegue segurar um pouco mais, Fael, o lado adversário, mas pisa um pouco mais no campo adversário.
0: Fael, agora parece que o Barba já chegou, é isso, Giovana?
7: Oi, boa noite. Sim, em relação ao que aconteceu com a saída de Juan, eu estou muito contente com o Vital, porque fez um grande jogo, era muito difícil entrar em ritmo numa partida muito complicada, muito difícil, disputada, mas acreditamos no trabalho do dia a dia dele. Ele se preparou muito, está se preparando todos os dias, acredita o que faz, tem a qualidade de mais que interessante. É um garoto que está crescendo muito. Está sendo acompanhado por os companheiros que acreditam em ele. Então isso é muito importante para nós. Eu acho que foi um jogo muito equilibrado. Ao segundo tempo eles melhoraram um pouco mais, pressionaram um pouco mais forte, encontraram um golaço, mas também nós tivemos nossas oportunidades e também fizemos um golaço, e a série é equilibrada, então temos que descansar, trabalhar e preparar o jogo que vem.
8: Eduardo, boa noite. Igor Assunção, da Rádio 98 FM. Eu queria que você falasse um pouquinho sobre a intensidade que você imprimiu, principalmente no primeiro tempo, e alguns jogadores parece que voltaram mais cansados e não conseguiram acompanhar o mesmo ritmo na segunda etapa, principalmente ali no meio campo, jogadores cansaram. O Atlético tem dois jogos agora para decidir. Primeiro em casa contra o Vitória e o segundo em casa contra o Cruzeiro, a decisão para a semifinal. O que você pretende fazer com esses jogadores, principalmente os que voltaram mais cansados um pouco para esse segundo tempo?
7: Não sei. Primeiro tenho que olhar a partida outra vez. Temos que falar com os jogadores. Também não temos que deixar de lado que estamos na casa deles, com seus torcedores. Eles se sentem fortes aqui. Fizeram duas grandes apresentações contra um dos melhores times que tem no país. Ou para algum jornalista é o melhor time. E empataram uma partida jogando um grande jogo, ganharam a outra. Então sabíamos o potencial que eles têm. Mas nós temos que lembrar também que Fred quase que não fez nenhum treinamento com seus companheiros. Nenhum. Só antes de viajar a Porto Alegre. Kevin, há 10 dias. E conhecer a característica de seus companheiros, que os companheiros comecem a conhecer a eles, não é de um dia para outro. Então, não só foi uma partida de intensidade física, sino também mental. Então, eu acho que fizemos um bom primeiro tempo, muito equilibrado. Eles saíram um pouco mais forte na segunda etapa, mas quando fizeram o gol tiveram alguma possibilidade mais para aumentar, mas não foram certeiros, e quando tivemos a possibilidade também fizemos um grande gol que equilibrou ainda mais o resultado. E vamos a dizer em nossa casa, com nosso torcedor, sabemos que temos que melhorar, não só para a partida de volta, sino como fechar a série, sobretudo isso.
9: Boa noite, Barba. Fernando, da Rádio Fã FM. O Atlético vem de 12 jogos de invencibilidade, com um estilo de jogo já definido, consistente a cada jogo. E o jogo de hoje, o Cruzeiro teve mais posse de bola. Agora, no jogo de volta, na Arena MRV, com apoio da torcida do Galo, você acredita que esse cenário pode continuar com o Cruzeiro tendo mais a posse de bola e o Atlético jogando de uma maneira mais reativa, que vem dando certo?
7: Não sei. Na realidade é que não sei. Temos que preparar a primeira partida do sábado e depois pensar em como fechar a série. Mas eu sei que eu não tenho a verdade e eu não quero tê-la, mas eles tiveram 13 chutes, mas só um foi a gol, e foi o gol. Ter posse de bola quando na primeira etapa, quantas vezes entraram na área grande? Então, aí me avisaram. Um erro muito importante de começar a falar da posse de bola sem profundidade. E sim, se você quer ter a bola no meio campo, se ganha com goles, não com a posse. E se tem um time que se preparou para uma competição das mais importantes do continente, e agora ele não está mais ali porque jogaram contra outro time muito forte, eles se prepararam para isso. tem um grande time, grande treinador, bons jogadores de muita qualidade. Nós estamos em outra etapa, outra etapa de crescimento também, outra etapa. E fazer o jogo que fizemos, eu fiquei contente.
10: Eduardo, boa noite. Leandro Colombo, de Tempo Esportes. É, nessa série invicta do Atlético, sem derrotas, que o Fernando acabou de mencionar, chama a atenção do Atlético o poder de reação em alguns jogos.
7: Perdão, como?
10: Nessa série sem derrotas do Atlético, chama a atenção o poder de reação do time. O time leva o empate contra o Palmeiras, por exemplo, em São Paulo, consegue fazer o gol da vitória. Não jogando tão bem, se você me permite, contra o Remo, consegue uma virada. Depois acaba tomando o empate. Hoje, o Atlético sofre o gol, novamente, se você me permite, no momento em que o Cruzeiro era melhor na partida. Por que o Atlético é mais confiante e mais confiável ao mesmo tempo? E qual a sua parcela nesse trabalho? Obrigado.
7: Eu não concordo com a partida de Remo, porque a primeira etapa com Remo jogamos muito bem. O segundo tempo não foi um bom jogo. Depois porque acreditamos o que fazemos. Não sempre vai acontecer a situações que se prepara. Mas não falamos muito, e sobretudo hoje, que uma jogada muda tudo. Só uma jogada. Só uma. E não sabemos qual. E não sabemos quando. Então temos que estar muito concentrados toda a partida, porque temos que ir a buscar essa jogada. E não sabemos quando acontece a jogada do rival. Mas temos que estar preparados, porque é um jogo mental também. Um jogo mental. Quando era eles, acreditavam que tinham o controle de jogo e estavam ganhando momentaneamente a partida. Nós continuamos acreditando do que podemos fazer, a força do grupo, os jogadores que temos. Lochi é grande jogador e outra vez fez uma grande partida e temos que aproveitá-lo. Mas dentro do campo de jogo acontecem muitas outras situações que o jogador tem que decidir. E sempre eu vou dizer a ele que tem que ser agressivo nas decisões. E acredito, quando começamos a ter a oportunidades, fomos agressivos e por isso empatamos o jogo.
11: Eduardo Domingues, boa noite, né? Max Lopes do Bate Fundo Esportivo, do canal do Max Lopes. Tá bem óbvio que a equipe cresceu muito taticamente, que se aproveitou principalmente esse período da data da Copa, aí, né? Esse período da FIFA, para poder preparar ainda mais a equipe. E para além da questão tática, aí começa a aparecer as individualidades. Renan Lodi, especificamente esse jogador, está vivendo o ano mais artilheiro, desde que é um grande jogador com mercado na Europa, com você comandando ele, né, aberto pela ala, mas chegou a jogar até de terceiro zagueiro no último final de semana, com muita versatilidade. E eu queria que você falasse disso, sabe? Um jogador que volta para o Brasil e agora 40 jogos, passaram pra gente agora há pouco, com 6 gols, sua fase mais artilheira, esse crescimento individual de jogadores como o Renan Lodi. Obrigado.
7: Já foi 6 gols? Bem. 5? 5. Ah, ok. Bom, merece o que está vivendo ele, porque se prepara e tem a qualidade individual muito, muito, muito grande. Tento aproveitar-me dele, porque eu aprendo todos os dias, não só com ele, sino com os jogadores experientes que temos, que jogaram lá na Europa e voltaram a jogar aqui no Brasil. Eu quero aprender. Eu tento aprender todos os dias com ele, como pensam, como vivem no futebol, como, digamos, estão não aproveitando o momento, sino vivendo o momento. E quando o jogador experiente, que tem a qualidade que eles têm, sobretudo o Logi, começa a subir seu nível, e não sabemos até onde podemos esperar que suba. Mas vamos a apoiá-lo, vamos a tentar que melhore, porque tem coisas a melhorar, mas sem deixar de lado todo o potencial que ele tem e que o time tem que aproveitar.
12: Boa noite, Eduardo. Lucas Silveira, da rádio.
0: É isso, então. O Barba falando aqui na TMC, agora 11 horas 56 minutos. Como é que tá por aí, ô Botelho? Daqui a pouco, então. É isso, a gente tá chegando aqui na nossa reta final dessa jornada esportiva. Até aqui, você acompanhou a fala do Barba, por enquanto ainda não chegou o Arthur Jorge, vai encerrando, né? Vamos chegar na reta final, depois você segue aí, mais uma vez te convido a seguir o Instagram, @TMC Minas Gerais, você vai ficar por dentro das notícias do Cruzeiro e também do Atlético. Pedir aqui a galera a participação, os destaques finais, Léo Dias.
5: Cara, só agradecer mesmo a grande jornada que tivemos aqui hoje, de um grande jogo, na companhia de grandes amigos aqui, muito feliz de trabalhar com vocês aqui, e chamar também para o nosso Papo de Craque primeira edição, que eu vou fazer uma análise mais destrinchada, chegar agora, devo dormir lá para as 3, 4 horas da manhã, porque a adrenalina de jogo é desse jeito, analisar passo a passo do jogo, mas convido aos nossos queridos ouvintes e agradeço também a participação de todos os amigos aqui. Amanhã estou de volta no Papo de Craque, primeira edição e de segunda edição.
0: Valeu, Léo. Hugão, Fael, os destaques finais. Empatou o primeiro jogo, ficou no empate, tudo igual aqui no Mineirão.
4: Pois é, meu irmão, vamos para a MRV, né, ver o que se resolve lá. Acredito que o Barba Domingues não vai manter a mesma estratégia, vai tentar ir para cima do Cruzeiro, e quem sabe assim a coisa se resolva com um jogo um pouco mais aberto. Mas espero que determinadas peças do Cruzeiro possam comparecer e entregar em qualidade aquilo que a torcida espera. Amanhã, Papo de Craque, segunda edição. Tô lá falando mais sobre esse jogo e sobre a expectativa do final de semana também do Cruzeiro no Campeonato Brasileiro. Valeu,
0: Gão. Vai daí, Faelzinho. Fael, seus destaques finais.
13: Meus amigos, acredito que o Barba deixa o Mineirão satisfeito com o time. Eu também, o atleticano, nos últimos 9 jogos contra o Cruzeiro sendo mandante, só uma derrota do Galo. Então, um retrospecto muito bom como visitante, quando o Cruzeiro é o mandante em diferentes oportunidades, em diferentes competições. Amanhã no Papo de Craque, muita rivalidade, muita provocação, brincadeira e muito papo sério também, na primeira edição, na segunda edição. Beijo no coração, é um prazer enorme estar com vocês, que ouvem a TMC e com essa equipe linda e maravilhosa e cheirosa que está com a gente.
0: Valeu, Fael. Ah, meu filho, eu queria que
4: ele registrar. Viu comprando perfume novo.
0: É.
4: Né? Antes dele fazer a cirurgia do prepúcio. Aí ele falou, galera cheirosa e tal. Obrigado, viu, irmão?
1: Mas ô, Felipe.
4: Lá, é pra lá.
0: Ô, Giovana.
1: Dá o tchau também, meu.
0: Claro. Deixa a Giovana aí trazendo os destaques finais. Primeiramente, registrar aí, meu filho. Mais uma vez aí, muito obrigado a trabalhar com todo mundo aqui. Muito obrigado mesmo. Valeu demais, uma honra. Valeu, viu, Giovana?
1: Valeu, amigos. Amanhã o Galo já retorna à cidade do Galo, já para iniciar a preparação para o próximo compromisso. Sábado, enfrenta o Vitória. Juan Tressold não joga, né, por conta do protocolo de conclusão. Abraço, meus caros.
0: Ô, Botelho, trazer também aí a participação final do Botelho aqui conosco na TMC, meu filho.
14: Então é isso, galera, fechando por aqui, tô na zona mista aguardando a saída dos jogadores do Cruzeiro, vamos aguardar as avaliações de Jonathan Jesus e Bruno Rodrigues. Amanhã os jogadores serão reavaliados, Bruno Rodrigues foi encaminhado para o hospital, Jonathan Jesus saiu de Tipóia para o jogo da volta na próxima terça-feira, por enquanto nenhuma baixa claro, sem contar com o Sinisterra e Gabriel Peck, mas vamos atualizar essa situação do Bruno Rodrigues e também do Jonathan Jesus. Para o duelo contra o Vasco, Fabrício Bruno está suspenso e não pode jogar, e fica a situação do JJ. Volto amanhã durante a nossa programação, até lá, aquele abraço.
0: Valeu, Botelho, valeu todo mundo. E aí eu queria registrar aqui, meu filho, que honra poder participar desse time da TMC, uma alegria, realmente... Tô muito feliz em fazer parte dessa equipe da TMC. Grandes transmissões com essa, como essa, e aí ao lado, né, da galera, né, do time campeão aqui da TMC. É um prazer hoje conosco no primeiro tempo a narração do Luiz Soares, que arrebenta, meu filho, é o clã Soares aqui na TMC. Valeu demais.
15: Tamo junto, é uma honra trabalhar com você, com os nossos amigos, e agora saindo do estádio do governo e indo pra Arena MRV na próxima terça-feira.
16: Você disse que é estádio do Cruzeiro, casa, aqui na sua casa.
15: Errei, fui moleque. Até amanhã, tchau pra você. Você
16: falou. Foi ele, não foi, Felipe?
0: Ele falou e tá registrado, meu filho. Tamo aqui na Toca da
16: Raposa 3. Aquela censura.
0: Vamos aí, encerrando, ponto final da nossa transmissão. Mais uma vez, muito obrigado a todo mundo. Mais uma vez, muito obrigado também à oportunidade. Eu vou ficando por aqui. Valeu demais, meu filho. Até mais. Eu fui, hein?
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19: Ou derrubar a página. Em um dos casos, foram registradas 375 mil tentativas de acesso em pouco tempo, mas não houve comprometimento no sistema. E a Justiça de São Paulo negou o pedido de Lulinha para retirar das redes sociais um vídeo publicado por Flávio Bolsonaro que o relaciona às fraudes do INSS. A juíza afirmou que não há, neste momento, elementos suficientes para confirmar que as informações do vídeo são falsas. As plataformas terão que preservar os dados das publicações, mas o conteúdo não será retirado por enquanto. Lula defendeu mais investimentos em defesa nacional durante cerimônia do Dia do Soldado em Brasília. O presidente disse que os recursos devem proteger as fronteiras e as riquezas do país. Lula também não respondeu à pergunta sobre investigações da Polícia Federal envolvendo seu filho e um ex-assessor. Lula pediu apoio ao senador Hamilton Mourão para aprovar o projeto que trata dos minerais críticos no Brasil. A proposta já passou pela Câmara e cria uma política para incentivar a pesquisa, a extração e o processamento desses minerais, considerados estratégicos para a tecnologia e segurança nacional. O governador de São Paulo, Tarcísio de Freitas, afirmou que vai cumprir a decisão do Supremo Tribunal Federal de enviar à Polícia Federal documentos da investigação sobre o filme Dark Horse sobre Jair Bolsonaro. A PF apura se emendas parlamentares foram usadas para financiar a produção. O ministro Flávio Dino também determinou que a Controladoria Geral da União investigue repasses feitos a entidades envolvidas no caso. O candidato à presidência, Renan Santos, foi a um fórum sobre as eleições usando uma camiseta com a imagem de Lulinha e a frase, abre aspas, cadê o dinheiro dos velhinhos? Durante o evento, Renan criticou o governo Lula, a família Bolsonaro e afirmou que o Brasil vive hoje em uma meia democracia. O governo brasileiro retoma na próxima segunda-feira as negociações comerciais com os Estados Unidos em reunião entre Márcio Elias Rosa e o presidente americano Jamison Greer. O Brasil quer ampliar a lista de produtos livres das tarifas e depois negociar a redução das taxas extras que chegam a 37,5% para parte das exportações brasileiras. E a Justiça do Rio de Janeiro decretou a falência da Oi nesta terça-feira, encerrando a recuperação judicial da operadora. A empresa acumulava patrimônio líquido negativo de R$22,6 bilhões e não tinha dinheiro em caixa para cumprir obrigações básicas. Tentativas de recuperação e venda de ativos não evitaram a falência. E o dólar fechou em queda de 0,25% nesta terça-feira e terminou o dia cotado a R$ 5,14. Já o Ibovespa subiu 1,55% aos 174 mil pontos e acumulou a quinta alta seguida. A bolsa foi impulsionada principalmente por bancos e pela Vale, enquanto a Petrobras caiu 1,8%. O Tribunal Regional do Trabalho da 10ª Região em Brasília mandou a Casas Bahia reintegrar cerca de 1.900 funcionários demitidos. A empresa terá 5 dias para reativar os contratos e o pagamento dos salários. A Casas Bahia foi proibida de fazer demissões em massa sem negociar com os sindicatos. Muito bom dia a você que sintoniza a TMC. Vamos à previsão do tempo para todo o país nesta quarta-feira. Em Curitiba, o sol aparece entre nuvens com chuva passageira, máximas de 21 e mínimas de 11 graus. Em São Paulo, o sol aparece entre nuvens, pancadas de chuva à tarde e à noite, máximas de 21 e mínimas de 15 graus. No Rio de Janeiro, o sol aparece entre algumas nuvens, chove rápido durante o dia e à noite, máximas de 26 e mínimas de 18 graus. Em Belo Horizonte, o dia é nublado, mas o sol aparece de vez em quando. Pancadas de chuva à tarde e à noite. Máximas de 28 e mínimas de 16 graus. Em Brasília, o sol aparece entre nuvens. Pancadas de chuva à tarde e à noite. Máximas de 31 e mínimas de 19 graus. Para fechar em Recife, faz sol o dia todo. Pancadas de chuva de manhã e à noite. Máximas de 30 e mínimas de 23 graus. E nesta quarta-feira acontece o debate TMC em Curitiba com os principais candidatos ao governo do Paraná. Quem traz mais detalhes deste evento pra gente é o Brian Valêncio.
20: Falta pouquíssimo pro primeiro debate da história da TMC. 3 candidatos ao governo do Paraná se enfrentam no palco, discutindo propostas, ideias e as diferenças entre eles. Sandro Alex, do PSD, Sérgio Moro, do PL, e Requião Filho, do PDT, foram convidados por terem representatividade no Congresso Nacional e vão estar aqui na TMC, na FM e também no YouTube. E para o mediador desse debate, Felipe Amata, esse é um encontro especial para a democracia.
21: Eu acho que o mais legal de um debate é que é o momento que os candidatos conseguem falar diretamente com o público e conseguem falar diretamente entre eles, sem aqueles filtros que a gente tem da rede social, que claro, tem sua importância e eles falam nos seus determinados momentos, e sem os filtros do horário político. Então é a hora da troca de ideias para valer, de sair da bolha, como a TMC gosta de falar.
20: E esse debate ganhou ainda mais importância porque o Paraná é o 5º estado com mais eleitores no Brasil. São 4 milhões e 400 mil homens aptos a votar, frente a 3 milhões e 500 mil mulheres. Um eleitorado importante, e o Paraná, além de tudo, ainda vai eleger 2 outros senadores. Cada chapa tem exatamente 2 candidatos. Para o diretor da TMC Paraná, Rogério Afonso, a organização desse debate é a demonstração de que a empresa está conectada com os anseios do eleitor.
22: A TMC está preparando um super debate para os 3 candidatos, Sérgio Moro, o Requião e o Sandro Alex. E tudo isso para o cidadão, para que ele tenha segurança e tranquilidade na hora dele escolher o melhor candidato, aquele que vai governar com excelência, que vai fazer um excelente trabalho para a comunidade. É o compromisso que a TMC tem com o cidadão paranaense.
20: Como a disputa tão apertada no Paraná, o analista político da TMC, o Wilson Pedroso, diz que a participação é fundamental, porque só assim o indeciso vai ser convencido.
23: O eleitor que está indeciso, ele de alguma forma vai conhecer as propostas dos candidatos que vão estar presentes. Por isso é importante, o Moro está presente, o Sandro Alex está presente, o Requião está presente, para poder confrontar as ideias, tentar entender o caminho que vai ser adotado por cada candidato, caso seja eleito, e aí tomar sua decisão. Parte do eleitor já aproveita o debate não só para mudar o voto, e sim para confirmar o voto. Então, se o candidato dele muitas vezes não aparece no debate, ele muda de voto, porque justamente ele não consegue confirmar esse voto, que de alguma forma ele acreditava e queria ouvir da boca do candidato.
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19: Presidente Lula parou para falar com jornalistas depois da cerimônia do Dia do Soldado, mas evitou responder as perguntas sobre o caso envolvendo o filho, Lulinha, e o ex-assessor Marcola. No mesmo evento, Lula avançou em outra frente, buscou apoio no Senado para uma das pautas prioritárias do governo. Quem traz mais detalhes é o Murilo Hernandes.
3: Lula foi questionado sobre o caso, se poderia prejudicar uma eventual campanha reeleição e também se está decepcionado com o ex-assessor. O presidente, no entanto, não respondeu. Fora desse assunto, o presidente aproveitou a agenda para fazer articulação política no evento. Lula conversou com o senador Hamilton Mourão sobre o projeto dos minerais críticos e pediu apoio à proposta. A informação foi confirmada pelo senador à TMC. O projeto já foi aprovado pela Câmara dos Deputados e está em análise no Senado. O texto cria uma política nacional para minerais considerados estratégicos e prevê medidas para estimular a exploração e o processamento desses recursos no país. A proposta é considerada estratégica pelo governo para setores como tecnologia, indústria e transição energética. A articulação com o senador Mourão faz parte da busca de Lula por apoio do Congresso para avançar com pautas consideradas prioritárias. Na fala para jornalistas, o presidente defendeu a ampliação da presença de mulheres nas Forças Armadas. Lula também falou sobre a importância de investir na defesa para proteger o território e as riquezas naturais do país.
6: Para um país que tem 16.800 mil quilômetros de fronteira seca, para um país que tem 8 mil quilômetros de fronteira marítima, para um país que tem a maior reserva florestal do mundo, para um país que tem possivelmente a segunda ou a primeira reserva de minerais críticos, porque ainda não sabemos tudo o que temos, só exploramos até agora 30% do nosso território. E para um país que tem 215 milhões de habitantes, para um país que tem petróleo a 300 quilômetros da margem do nosso oceano, a defesa não pode ser uma coisa onde sobrar dinheiro.
3: O encontro com Mourão e a fala jornalistas aconteceram em meio a uma agenda que também reforça a tentativa de Lula de manter o diálogo com diferentes setores, inclusive com os militares que eram fortes apoiadores do governo Bolsonaro.
19: E o BNDES assume a fiscalização de um pacote bilionário de crédito desenhado para proteger o setor produtivo nacional das tensões globais. O objetivo central deste investimento é compensar os exportadores brasileiros prejudicados pelas novas taxas alfandegárias norte-americanas e pela instabilidade comercial no Oriente Médio. Quem informa é o Rafael Felitti, direto de Brasília.
8: O governo federal oficializou a liberação de 13 bilhões e 500 milhões de reais em linhas de financiamento para socorrer empresas brasileiras prejudicadas pelo cenário internacional. Esse montante faz parte do Plano Brasil Soberano, e foca especialmente nos impactos causados pelas recentes sobretaxas dos Estados Unidos e pelos conflitos no Oriente Médio. A maior fatia desse recurso, 5 bilhões de reais, será destinada exclusivamente para apoiar exportadores de cadeias de fornecimento que sentiram o peso do tarifaço norte-americano contra produtos nacionais. Outros 3 bilhões e 500 milhões vão para empresas que comercializam com países do Golfo Pérsico, buscando amortecer os reflexos econômicos da guerra na região. Além desses setores, o governo reservou 2 bilhões para a produção de fertilizantes e mais de 2 bilhões de reais para projetos que beneficiam o refino de minerais estratégicos, além de 1 bilhão para áreas relevantes da balança comercial brasileira. O crédito poderá ser usado pelas empresas, cooperativas e associações para compra de máquinas, reforço de capital de giro e investimentos em inovação tecnológica. Todo o processo de fiscalização e acompanhamento dessas operações para ficar sob responsabilidade do BNDES, que deve enviar relatórios mensais detalhando os contratos firmados e os valores efetivamente desembolsados para garantir a transparência do socorro financeiro.
19: O ministro Alexandre de Moraes defendeu uma mudança no sistema de escolhas de deputados e vereadores no Brasil. Murilo Hernandes conta tudo pra gente.
3: O ministro Alexandre de Moraes apresentou a proposta durante um evento em São Paulo e defendeu que a mudança seja feita de forma gradual. pelo modelo sugerido. Inicialmente, 30% das vagas seriam preenchidas pelo voto distrital e os outros 70% continuariam pelo sistema proporcional. Em uma segunda etapa, a participação das vagas escolhidas pelos distritos poderia chegar a 40%. Mas, na prática, o que muda para o eleitor? Ele passaria a votar em um candidato para apresentar uma região específica, além de escolher os demais candidatos pelo sistema proporcional. É justamente essa combinação que dá o nome de voto distrital misto ao modelo. Na avaliação de Moraes, a mudança poderia aproximar os parlamentares da população de cada região e também fortalecer os partidos. Para isso, seria necessário alterar as regras atuais para deputados federais, deputados estaduais e também vereadores. O debate não é novo no Congresso. A proposta de um voto distrital misto aparece há anos em discussões sobre reforma política, mas nunca houve um acordo suficiente para mudar o sistema atual.
19: E uma nova pesquisa mostra Eduardo Paz na liderança da disputa pelo governo do Rio. O levantamento também aponta que, na pesquisa espontânea, mais da metade dos eleitores ainda não escolheu um candidato para as eleições de 2026. A repórter Beatriz Trindade tem mais informações.
7: O ex-prefeito Eduardo Paz, do PSD, lidera o levantamento Paraná Pesquisas em todos os cenários analisados pelo Instituto. No primeiro recorte, quando são apresentados os nomes dos candidatos aos entrevistados, Paz aparece com 44,5%, com Douglas Ruas, do PL, com 15,5% e Antony Garotinho, do Republicanos, com 11,6%. O número de pessoas que não souberam responder ou não quiseram opinar foi de 6,3%. Já o acumulado de eleitores que pretendem votar em nulo ou branco ou nem mesmo votar chegou a 10,9%. Em um cenário sem o ex-governador Antony Garotinho, o ex-prefeito da capital fluminense aparece com 48,3%. Na segunda posição, o levantamento lista o presidente da Assembleia Legislativa do Rio, Douglas Ruas, com 18,6%. Na pesquisa espontânea em que os entrevistados declaram seu candidato preferido sem receber opções pré-determinadas, Paz aparece com 19,1%, seguido de Douglas Ruas, do PL, com 7,1% e Antony Garotinho, com 3,1%. Nesse cenário, o número de pessoas que não souberam responder ou não quiseram opinar foi de 61,6%. A pesquisa entrevistou 1.600 eleitores em 58 municípios entre os dias 22 e 24 de agosto de 2026. A margem estimada de erro é de aproximadamente 2,5 pontos percentuais.
19: E a Quest divulgou ontem pesquisa eleitoral para o governo de Minas Gerais. Marina Matos traz esse cenário para a gente direto de Belo Horizonte.
9: Na pesquisa estimulada, quando os entrevistados recebem uma lista com os nomes dos candidatos, Cleitinho Azevedo, do Republicanos, aparece na frente com 29%, seguido por Patrus Ananias, do PT, com 11%, e Alexandre Calil, do PDT, com 10%. Depois, Matheus Simões, do PSD, aparece com 7%, Gabriel Azevedo, do MDB, com 5%, e Flávio Roscoe, do PL, com 3%. Bem Mendes, do Missão, tem 2%. Aparecem com 1%, professor Túlio Lopes, do PCB, e Rafael Duda, do PST. Indira Xavier, do UP, e Henrique Arias, do PCO, não pontuaram. E chama a atenção o número de eleitores indecisos, que representam 19%. Votariam em branco, nulo ou não votariam? 12% dos entrevistados. Para 54% dos eleitores ouvidos, a escolha do candidato é definitiva. Outros 45% dizem que ainda podem mudar o voto até as eleições. O levantamento foi encomendado pela Globo e ouviu 1.506 eleitores de 16 anos ou mais entre os dias 21 e 24 de agosto. A margem de erro é de 3 pontos percentuais, para mais ou para menos. E o nível de confiança é de 95%.
19: Qual é o perfil mais comum entre os candidatos nestas eleições? A representação feminina, por exemplo, segue estagnada em 1/3 das candidaturas a 4 pleitos. Marco Antônio Teixeira, cientista político da Fundação Getúlio Vargas, em entrevista ao TMC 360, analisou os dados.
5: a representatividade, ela não reflete a estrutura social do Brasil, né? Ou seja, a maioria homens e brancos. Quando você pega o censo do IBGE, quando você olha como que dá a distribuição étnica, ou seja, está muito diferente daquilo que, de certa forma, configura a população brasileira, né? E por que que ela se apresenta dessa forma, né? Porque, historicamente, tá, a inclusão política no Brasil se deu dessa forma. Então, sempre foi masculina, né? É bom a gente lembrar, quando trata de gênero, né? Que as mulheres ganharam o direito de voto em 34 e, imediatamente, as eleições

0: políticos por muito tempo, né? E quando eles ganham esse direito, a desigualdade econômica e a desigualdade de acesso às várias, aos vários benefícios, como por exemplo educação, acabam interferindo, não é? E gerando essa distorção. Nós temos uma população de mais de 50% de mulheres e a participação de mulheres, não é, no sistema político fica em média aí 15% das deputadas, 10% das senadoras, uma ou duas governadoras, não é? Ou seja, sempre muito aquém daquilo que elas representam. E por mais que a gente tenha avançado, não é, com a determinação de cotas de candidaturas, não é, o que a gente tem visto muito tempo é que, por muito tempo, é que as cotas de candidatura não garantem competitividade. Porque, via de regra, os partidos, eles acabam não apoiando e muitas vezes, inclusive, fraudando os recursos que deveriam ser destinados às mulheres, como a gente já viu, não é? Em várias prestações de contas do TRE, do TSE, que já gerou, inclusive, cassação de candidaturas, mudança de resultados, não é? Então, falta, e aí eu vou falar uma palavra muito pesada, não é? Falta levar a sério a proposição de igualdade política no país. Então, enquanto a gente não rediscutir as cotas das candidaturas para as cotas na representação, vai ser muito difícil, porque essa desigualdade ela vai persistir por muito tempo.
1: Pois é, quando a gente pensa em uma mulher disputando um cargo, como, por exemplo, a presidência da República, a gente tem que imaginar um funil que no topo do funil, ou seja, a parte mais larga, tem as cotas, tem a obrigatoriedade de candidaturas, mas aí o funil ele vai de fato afunilando porque não tem investimento, porque Exato. Não tem, a gente está falando de investimento, investimento de dinheiro, investimento de tempo, investimento em criar líderes, grandes líderes mulheres para chegarem. Quando a gente vê o número de candidaturas, muitas vezes a reação imediata, a gente viu, esse ano a gente tem duas candidatas à presidência, candidatas nanicas. A gente nem fala amplamente no noticiário. Então a reação imediata é, faltam mulheres. Sim, faltam mulheres, claro. Também existe uma outra reação que é a seguinte, mas há mulheres com competitividade para chegarem? Não, talvez não haja. Também é um argumento válido. Mas aí vamos olhar para todo o processo. É nesse processo que a gente acaba perdendo. Agora, eu queria entender, na outra ponta, na tomada de decisão, a gente tem uma política que é majoritariamente feita por homens brancos, muitas famílias que continuam na política. Isso é inacreditável. A gente pega o recorte de algumas regiões, alguns estados, são famílias e famílias que se perpetuam, inclusive pessoas que colocam candidatos ao Senado, que colocam primo, sogra, mãe, pai como suplente. Então, a gente não está votando em uma pessoa com uma ideia, a gente está votando em uma família que vive da política, talvez, há algumas gerações. No efeito prático, quando a gente fala em tomada de decisão, em legislação, ou seja, leis que são criadas, criação de leis, como é que isso é prejudicial para o país?
0: Bom, vamos lá. É Joana, não é?
1: Se eu não
0: estou sendo traído aqui pela minha memória. Joana, muito, muito importante sua pergunta, porque você busca aí na raiz do problema, não é? Quem detém, Joana, o monopólio das candidaturas no Brasil? Os partidos. Sem partido você não se candidata a nada, tá? Eu posso perguntar para você o seguinte: qual partido que tem uma mulher na sua direção? Praticamente nenhum. Tá, tem lá a Renata no Podemos, né, mas ali é uma outra trajetória que também se insere um pouco nessa trajetória de família, não é? Apesar que muitas mulheres que entraram na política pela família fizeram belíssimos trabalhos, né? A Simone Tebet aí é de uma família tradicional e tem uma autonomia de participação política muito importante, não é? Então, às vezes, essa é a porta de entrada, mas quando a gente olha a porta para você se tornar candidato, os partidos refletem completamente essa desigualdade. Ô, Joana, nós já tivemos um partido chamado Partido da Mulher Brasileira, que não tinha uma mulher na sua direção. Tá? Ou seja, é algo que é praticamente uma piada pronta quando a gente quer entender a desigualdade, né? Agora, você tocou no ponto crucial, ou seja, não adianta você ter cota de candidatura se você não dá as condições. Uhum. Tá? Então, essas condições, vamos pegar só do ponto de vista financeiro, viria da onde? Do fundo de financiamento eleitoral. Uhum. Tá? Quem decide, quem terá a prioridade do fundo? As direções partidárias. Tá? Então, mais uma vez, você tem o processo de funil que você colocou muito bem aí, uma metáfora perfeita, não é? Que retém

0: digamos assim, as prioridades lá atrás. Agora tem uma outra questão importante, Joana. Projetos de lei que afetam a vida da mulher são discutidos, aprovados ou vetados majoritariamente por homens. Tá? Então vamos pegar o debate sobre o aborto. Interessa sobretudo a quem? A mulher. O debate sobre o atendimento, a violência doméstica, a violência sexual, a violência de gênero, teria que ter mais vozes de mulheres fazendo parte desse processo. Então, essa assimetria, tá, na representação não é um problema só da representação, é um problema da discussão dos projetos de lei, porque faz com que pessoas que têm pouca sensibilidade às pautas decidam sem viver muito bem o problema. Então, a gente está longe de superar esse processo, e os dados mostram também, inclusive, né, que há uma certa diminuição, né, do ímpeto de mulheres, de negros, né, e das minorias participarem mais desse processo, apesar de ser inegável, Joana, que a gente avançou bastante comparado ao que a gente era, não é? Mas a gente ainda tem muitos passos a serem dados, né? Agora, a má notícia que eu dou é que esses passos hoje, do ponto de vista do avanço, encontra muita resistência na atual configuração do Congresso Nacional.
1: E o governo federal propõe salário mínimo de R$ 1.741 em 2027. Os detalhes chegam com o Rodrigo Vicente, direto de Brasília.
2: O governo vai enviar ao Congresso até o fim de agosto o projeto de lei orçamentária de 2027 com previsão de um novo salário mínimo de R$ 1.741. O valor representa um aumento de R$ 120 em relação ao mínimo atual, que é de R$ 1.621. O reajuste nominal será de 7,4%, com ganho real de 2,4% acima da inflação. A definição do valor depende da aprovação do orçamento aqui pelo Congresso Nacional. O reajuste também afeta benefícios do INSS, o seguro-desemprego e também o abono salarial, já que esses pagamentos não podem ficar abaixo do piso nacional. Segundo o ministro da Fazenda, Dario Durigan, o aumento busca beneficiar principalmente a população de menor renda e também terá impacto sobre a previdência e os benefícios sociais vinculados ao salário mínimo.
3: E aproveito para mencionar que também o salário mínimo, com os reajustes previstos em lei, chega a R$ 1.741 no ano que vem. E esse R$ 1.741 no próximo ano, e ele necessariamente cumprindo a legislação brasileira, dentro do nosso espírito de privilegiar a população mais carente, vai também para a Previdência, vai também para os benefícios sociais que têm indexação com salário mínimo. Portanto, é importante que a gente fale, né, para o Brasil, atenção Brasil, que a gente faça essa comunicação. O orçamento está muito bem encaminhado, com o salário mínimo definido.
2: Se for aprovado, o novo salário mínimo começa a valer em janeiro de 2027, com reflexo no pagamento recebido pelos trabalhadores em fevereiro.
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1: Vamos às principais manchetes do programa de hoje. Deve ser investigado pelo Centro de Investigações e Prevenção de Acidentes Aeronáuticos, o CENIPA, o acidente com um avião de pequeno porte que caiu em uma área de mata na zona rural de Mateus Leme, na região metropolitana de Belo Horizonte. O monomotor saiu do aeroporto da Pampulha, em Belo Horizonte, com destino a Bom Despacho, na região central de Minas. Durante o trajeto, o piloto de 29 anos teria percebido a pane. A aeronave teria apresentado uma pequena explosão e um princípio de incêndio ainda no ar. O piloto acionou o sistema de paraquedas da aeronave, que permite uma descida controlada do avião. O monomotor chegou ao solo em uma área de mata e pegou fogo. O piloto era o único ocupante e conseguiu pousar em segurança. Moradores da região ajudaram no resgate. E o Ministério da Saúde pediu a inclusão do influenciador Lito Souza em um estudo experimental nos Estados Unidos para doença de condição rara e de rápida progressão e sem cura. Segundo nota enviada pelo governo, foram feitos contatos com pesquisadores nos Estados Unidos para tentar tornar possível a participação de Lito em um dos dois estudos em andamento sobre a doença. Antes de o Ministério divulgar a nota, a esposa do piloto Lito Souza contou que a família tinha buscado o Ministério da Saúde, o ministro da Saúde, Alexandre Padilha, para pedir apoio com o tratamento. Nesta terça, a empresária citou ainda ter procurado o Itamaraty. A família corre contra o tempo para evitar o avanço da doença. Especialistas explicam que as técnicas experimentais buscam evitar o aumento da proteína que causa destruição dos neurônios. Segundo a esposa do piloto, a doença está evoluindo rapidamente e ele já perdeu parte da visão.
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1: Um estudo feito por pesquisadores da UERJ e da FUNSEME mostra que o cenário de estiagem pode ficar ainda mais preocupante nas próximas décadas. A projeção chama a atenção principalmente para regiões que são importantes para o abastecimento de água no Rio e em São Paulo. A Larissa Cardoso tem mais informações.
6: O avanço das mudanças climáticas pode trazer impactos importantes para o acesso à água nos próximos anos. Um estudo feito por pesquisadores da UERJ e da FUNSEME analisou justamente esse cenário no Sudeste. Na bacia do Rio Paraíba do Sul, uma das principais fontes de abastecimento da região, as estiagens podem durar até 3 vezes mais do que o registrado historicamente em algumas sub-bacias. Já em Santa Cecília, no Rio de Janeiro, o índice usado pelos pesquisadores para medir a severidade da seca pode passar de 7,92 para 58,46 em um cenário de maiores emissões. O especialista em eficiência hídrica e energética e CEO da W Energy, Wagner Carvalho, explica os possíveis impactos desse cenário.
7: O que mais me preocupa agora é o impacto na agricultura, até porque o Brasil é a fazenda do mundo, e as atividades econômicas. Nós temos que entender que menos água é igual ao aumento do custo de energia elétrica. E o aumento do custo de energia elétrica são alimentos mais caros, são produtos que a gente compra no mercado cada vez mais caro, preço mais alto, reduzindo o valor e o seu poder econômico, né?
6: O engenheiro, mestre em recursos hídricos e pesquisador do programa de doutorado em engenharia ambiental da UERJ, Lucas Almeida, destaca outros pontos da pesquisa e os possíveis efeitos para o país.
8: O que os nossos resultados reforçam é exatamente a importância de investir na diversificação da matriz energética com fontes menos dependentes de água, como solar e eólica, para que essa resposta emergencial não precise ser acionada com tanta frequência.
6: Entre as medidas apontadas para enfrentar esse cenário estão o monitoramento das redes em tempo real com tecnologias como IoT e telemetria, o combate a vazamentos, a modernização dos pontos de utilização e o reuso de água. Os pesquisadores também defendem metas permanentes de eficiência hídrica para grandes consumidores, tanto públicos quanto privados.
1: O Paraná pretende financiar 1.500 novos veículos para taxistas entre 2026 e 2027. A previsão acontece depois do Estado ampliar o valor financiável e apresentar novas medidas aos motoristas. As informações chegam com a repórter Isabela Miranda.
9: Taxistas vão ter acesso a um limite maior de financiamento para aquisição de novos veículos. Por meio da linha de crédito Fomento Taxistas, o valor passa de 80 para 120 mil reais. De acordo com o diretor da Fomento Paraná, Cláudio Stabile, há um prazo maior de pagamento previsto para veículos elétricos.
10: E nós temos os prazos, são 60 meses para veículo a combustão, com 3 meses de carência. Para carros híbridos e elétricos, 72 meses, com 3 meses de carência. E as taxas que o governador colocou, 0,82 para a mulher e 0,98 para o homem.
9: O governador Ratinho Júnior também destacou a importância da medida para as mulheres taxistas.
11: Nós incluímos o Banco da Mulher Paranaense, que já é uma política pública para financiar a mulher empreendedora. Hoje, 40% da frota de taxistas já são motoristas mulheres. Então, nós estamos, essa linha vem num juro ainda menor, que é em torno de 0,82%. Toda a linha é abaixo de 1%, mas para as mulheres, como incentivo do Banco da Mulher Paranaense, é uma linha de 0,82%.
9: A linha é destinada à aquisição de veículos novos para a prestação de serviços de táxi. O principal objetivo, de acordo com o governo do estado, é viabilizar a renovação da frota, melhorando as condições de segurança e conforto para profissionais e usuários.
1: O Tribunal de Contas do Paraná identificou indícios de uso indevido de verbas municipais da saúde e da educação para o pagamento de cachês de artistas famosos. De Curitiba, fala Ângelo Sfer.
12: Os dados do TCE apontam suspeitas de desvio de recursos que deveriam ser destinados para o Fundo do Idoso, iluminação pública e reequipamento do Corpo de Bombeiros. O órgão de controle agora vai instaurar processos formais de fiscalização para apurar as contratações em que o uso irregular do dinheiro público for comprovado. As inconsistências foram mapeadas a partir de um cruzamento de dados com o novo painel de transparência do Tribunal de Contas do Estado do Paraná. Este levantamento aponta que os municípios paranaenses gastaram R$1,2 bilhão na contratação de shows artísticos no período entre 2021 e o primeiro semestre de 2026. Ao longo de 6 anos e meio, as prefeituras formalizaram contratos com 1.158 artistas, duplas e grupos musicais. Apenas 6 das 399 cidades do Paraná não registraram repasses de verbas públicas para eventos artísticos neste intervalo avaliado. O ano passado, 2025, registrou o recorde de despesas no setor, com mais de R$403 milhões destinados aos cachês.
1: E a Polícia Civil continua com as investigações para responsabilizar todos os envolvidos na morte do ciclista que foi espancado em Copacabana. A repórter Érica Livgardi tem mais informações.
13: A Polícia Civil apura como funcionava a estrutura de segurança clandestina que atuava em Copacabana, onde um ciclista morreu após ser espancado até a morte. Segundo a instituição, os seguranças de rua envolvidos não trabalhavam dentro de um estabelecimento ou prédio, como prevê a legislação para a segurança privada. O delegado responsável pelas investigações, Ângelo Lages, afirma que o grupo de segurança clandestina seria composto por 5 homens. O responsável deve ser ouvido até o fim da semana.
14: Já estão identificados o Jorge e o Davi. O chefe do grupo seria o Aloysio, que é outra pessoa também que a gente pretende ouvir durante as investigações. Ele que seria o chefe desse grupo que prestava essa segurança de forma ilegal aqui em Copacabana.
13: Nesta terça-feira, mais depoimentos foram colhidos. Com 4 dos envolvidos presos, os investigadores buscam ouvir pessoas que participaram indiretamente do crime. No início da tarde, 2 empresários estiveram na delegacia de Copacabana. A dupla de irmãos é proprietária de restaurantes nas proximidades de onde o caso aconteceu e contratou os serviços de segurança clandestina. Eles permaneceram em sede policial por cerca de 2 horas. Depois, os investigadores ouviram o filho do empresário, que acompanhou o segurança até o local, observou todo o espancamento e não reagiu. E a mulher, que é funcionária dos empresários e nas imagens das câmeras de segurança é vista entregando um porrete a um dos agressores. Até o momento, o homem que aparece dando chutes na vítima ainda não foi identificado. As investigações indicam que, no total, 8 pessoas participaram direto ou indiretamente do caso. Para o advogado da família de Cláudio Rafael Landeiro, Brian Rottenberg, o crime de omissão de socorro também deve ser considerado.
15: Acho que tinha uma pessoa que acompanhou desde a Barata Ribeiro até a rua que realmente aconteceu, acompanhou junto dos agressores de bicicleta, né? Em todos os frames que a gente vê das imagens, essa pessoa está junto. Então, essa pessoa também tem que ser ouvida. Como foi? Por que não ajudou? Enfim.
13: Os seguranças Davi Santos Machado e Jorge Luiz Ricardo Dias se entregaram à Polícia Civil na última quinta-feira. Já os entregadores Ailton José da Silva e Felipe Eduardo dos Santos Silva se apresentaram na sexta-feira. O laudo de necrópsia do Instituto Médico Legal, que a reportagem da TMC teve acesso, aponta que Cláudio Rafael Landeiro, de 37 anos, morreu por hemorragia interna e traumatismo crânioencefálico. A irmã de Cláudio, Fabiana Landeiro, diz que vai até o fim por justiça.
16: Não, com certeza, não vou descansar, não vou parar, vou até o final mesmo. Não tenham dúvidas disso. Vocês vão me ver aqui, indo atrás, no pé mesmo, para dar andamento à situação. Não vou parar, não.
13: O crime aconteceu na noite de 11 de agosto. Cláudio estava com a bicicleta da irmã quando foi abordado por um grupo que suspeitou que o veículo tinha sido roubado. O ataque durou cerca de 9 minutos. Cláudio é atingido por mais de 30 pauladas, além de socos e chutes. Ele não reagiu e caiu desacordado na calçada. 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
1: E o avanço do contrabando de canetas emagrecedoras e medicamentos proibidos pela Anvisa acende o alerta das autoridades para os riscos à saúde pública e atuação de organizações criminosas. Luiz Flávio Durso, advogado criminalista, durante entrevista ao TMC 360, analisou a necessidade de um esforço conjunto entre órgãos de fiscalização. Vamos ouvir.
17: O problema é complexo, não é uma novidade que nós enfrentamos, o Brasil enfrenta, mas a gente tem que observar aí uma maior cooperação e maior inteligência. Então, o trabalho tem que ser feito em conjunto, Receita Federal, Anvisa, Polícia Federal, para conseguir melhorar esse controle de fronteira, para que a gente possa limitar o acesso desses medicamentos que expõem a vida dos usuários a risco.
18: E quando a gente compara, Durso, com outras modalidades de contrabando que são conhecidas, como cigarro, bebida, eletrônico, quais são as especificidades nesse caso? O que nós vimos na reportagem, a pessoa perguntando se podia comprar no Paraguai e tal, aí o vendedor fala, não, eu posso te vender, mas se você passar a fronteira, você vai precisar da prescrição médica. A gente sabe que se colocar na bolsa e se a pessoa não for sincera, pode ser que ela não seja perguntada na aduana. Então, quais são as especificidades desse tipo de contrabando?
17: É, exatamente isso, Joana. Se você tem uma fronteira, como é o caso do Brasil com o Paraguai, que é um fluxo muito grande de pessoas, é impossível um controle de pessoa a pessoa. O controle é feito por amostragem. E isso possibilita que se passe. E sem dúvida nenhuma, que a pessoa tendo uma receita, uma autorização para adquirir esse remédio e trazer ao país, nesse ponto não há problema algum, porque é para uso pessoal. O problema ocorre quando nós vemos aí, inclusive como a reportagem coloca, organizações criminosas ou associações criminosas se utilizando desses medicamentos que não podem entrar no país e fazendo esse comércio. Aí sim o problema se torna mais complexo, uma vez que há toda uma estrutura para trazer esses medicamentos e nós não temos o registro de como isso é feito. Sabemos muitas vezes que esses remédios, esses medicamentos não são armazenados da forma correta. Outro problema que a gente pode enfrentar é saber se esses medicamentos são medicamentos efetivos ou se tratam de uma falsificação, porque aquele usuário, aquele consumidor que acaba adquirindo, ele não tem formas de fazer esse controle e simplesmente coloca, então, como eu falei, a sua vida em risco ao adquirir esse tipo de medicamento que não tem um acesso, um ingresso no território nacional de forma adequada.
19: Lúcio, eu te pergunto se, falando especificamente desse caso, a resolução do problema não teria que envolver mais de um órgão do Estado brasileiro, porque quando a gente fala de tráfico de cigarro, por exemplo, de bebida falsificada, é óbvio que a gente está atentando contra a saúde das pessoas que compram esses produtos, mas agora a gente está dando um passo além, porque esses produtos são medicamentos, supostamente medicamentos, né? Então, supostamente as pessoas que compram, elas estão imaginando um benefício, ilusório ou não, é outra discussão, mas estão esperando um benefício. Então, imagino que as autoridades sanitárias deveriam entrar nessa história junto com a Polícia Federal, enfim, não sei como que seria o quebra-cabeça, mas imagino que seja por aí.
17: Exatamente, Felipe. A Anvisa, a Receita Federal e a Polícia Federal. E mais, nós temos que lembrar sempre que ao trazer para o Brasil esses medicamentos, essas pessoas, esses criminosos, eles buscam, então, comercializá-los. E esses medicamentos, a gente sabe, têm um valor agregado muito alto. Isso fez com que houvesse, então, a opção por trazê-los. Mas, se pensarmos que, ao trazer para o Brasil, não há um mercado consumidor para eles, eles deixam de ser atraentes. Então, temos que pensar também que as pessoas que estão adquirindo esse tipo de medicamento, que não devem fazê-lo, devem buscar alternativas no mercado nacional que estão disponíveis e que preservam ali, tem todo aquele controle para preservar a sua saúde, a sua integridade, porque ao adquirir esse tipo de produto, como eu disse, você inclusive coloca a sua vida em risco porque não sabe o que contém aquela caneta emagrecedora no exemplo que nós estamos dando.
1: Depois de comemorar 50 anos de trajetória, o Grupo Corpo volta aos palcos de São Paulo para mais uma temporada no Teatro BTG Pactual Hall. Dessa vez, com o espetáculo inédito Piracema e com a remontagem do famoso balé Lecuona. Uma das maiores companhias de dança do mundo tem Paulo Perdeneiras como diretor artístico. A Estela Ribeiro conversou com ele, com os bailarinos e registrou com exclusividade trecho dos números do espetáculo. Vamos acompanhar.

0: Paulo Pederneiras, diretor artístico do Grupo Corpo. Uma honra poder falar com você aqui. Esse teatro, que já foi Teatro Alfa, agora BTG Pactual, é a casa do Grupo Corpo aqui em São Paulo, né?
1: Exatamente. É, a gente inaugurou, fez parte da temporada de inauguração desse teatro. E é um teatro que realmente faz parte da nossa vida e é um lugar que a gente tem o maior carinho. A gente adora essa cidade e adora esse público, porque é um público também exigente, e isso é muito bom, né? Um público acostumado a ver, enfim, tudo que acontece de melhor no mundo, e isso pra gente é muito importante.
0: E o Grupo Corpo tem um repertório que é revisitado a cada tempo, inclusive esse ano vocês estão fazendo uma revisita a espetáculos que já foram montados.
1: É quase uma tradição do Grupo Corpo, sempre com o último espetáculo, a última produção, né? A gente faz o programa junto com um espetáculo mais antigo e que a gente considera dentro do repertório e que para a gente é importante como linguagem, foi importante como desenvolvimento da companhia artisticamente. E agora a gente está vendo com, além do espetáculo da última produção, Piracema, esse programa juntamente com Lecuona, que é uma obra de 2004 e a gente considera assim, uma joia dentro do nosso repertório. É uma obra que foge completamente a tudo que a gente vinha fazendo, que é uma obra feita exclusivamente de pas de deux. Tem uma atmosfera meio canastrona, às vezes, machista, de vez em quando, muito romântica, né? Muito cubana, né? E que é, além de divertido, é muito, muito bonito.
0: Karen Rangel, uma das bailarinas do Grupo Corpo, como é fazer parte de um elenco de uma das maiores companhias de dança do mundo?
2: Especialíssimo, eu não tenho nem palavras. Na verdade, é uma realização de um sonho. Eu quis muito dançar no Grupo Corpo. Fui atrás, fiz audição, entrei, realizei um sonho e agora estou realizando um outro sonho, que é dançar Lecuona, porque ainda não tinha tido essa oportunidade.
0: Quem estuda balé clássico está acostumado com os clássicos de repertório. Então, o Lago dos Cisnes, Gisele e o Corpo tem um repertório próprio, que são clássicos do repertório do Corpo. Então, Lecuona faz parte desse imaginário dos bailarinos que querem fazer como um bailarino clássico quer fazer o Lago dos Cisnes.
2: Com certeza, Lecuona, a gente fica ali, a gente entra querendo dançar, é isso. Eu entrei em 2017, só estou tendo a oportunidade agora, porque é um clássico, então o Paulo demora a colocar ele assim, né, para jogo. E eu acho que ele precisa também, né, o Paulo gosta que o elenco esteja bem preparado. É um balé muito difícil, é um balé que tem muitos detalhes, então acho que a companhia tem que estar bem, tem que estar firme, tem que estar forte para ele ir para a cena.

0: Rafael Bittar, bailarino do Grupo Corpo.
1: Fiz parte da primeira remontagem depois da estreia, que é um espetáculo emblemático, né, e muito simbólico do Grupo Corpo. E assim, eu sou mineiro, sou de BH, então eu já tinha assistido antes de entrar na companhia, né, assim, antes de me profissionalizar como bailarino. E eu lembro de assistir e falar assim, que encanto, né, assim, eu quero entrar dentro desse universo, eu quero, né, dançar esse espetáculo também, assim. E aí quando remontou pela primeira vez, eu falei, nossa, que desafio, que responsa ao mesmo tempo, né, porque é um balé que são só duas pessoas no palco, né, você e seu parte, né, a sua parte, né. Então é uma responsabilidade muito grande, igual o Paulo fala, igual bater um pênalti, né, assim, eu acho que todo mundo deve ter falado um pouquinho disso. Você tem aquela chance na frente daquela plateia de acertar, assim, né.

0: Expo Cibram 2026 reúne em Belo Horizonte representantes de diferentes áreas da mineração para discutir os rumos e os desafios do setor. A programação também abre espaço para negócios, inovação e novas tecnologias. O Murilo Luiz tem mais detalhes.
1: Mineração, tecnologia e negócios estão no centro das discussões da Expo Cibram 2026 em Belo Horizonte. Promovido pelo Instituto Brasileiro de Mineração, o IBRAM, o evento é um dos principais encontros do setor mineral na América Latina e reúne empresas, especialistas e instituições para apresentar novas tecnologias e discutir os caminhos da mineração. Quem fala sobre essa exposição é Pablo Cesário, diretor-presidente interino do IBRAM.
2: Tem dois eventos acontecendo aqui ao mesmo tempo. O primeiro deles é a feira. Aqui a gente está falando de fornecedor, equipamento, serviços. Portanto, é um lugar de fazer negócios e entender tecnologias. A outra parte do evento é o congresso. Nele a gente está discutindo quais são os principais desafios da mineração em termos de políticas públicas, em como nós nos relacionamos com as comunidades e quais são os critérios que a gente aplica a si mesmo. Então, são duas coisas. De um lado, a gente promove negócios, mas do outro, a gente promove uma reflexão sobre que caminhos a gente, como setor, deve perseguir.
1: Pablo Cesário também falou dos grandes desafios da mineração.
2: Não há mineração segura sem a agência reguladora capaz de fazer fiscalização. Não dá para, por exemplo, dar mole em segurança de barragens, como a gente enfrenta um dos principais cânceres que nós temos, que é a mineração ilegal, o garimpo ilegal. Mas agora tornou ainda mais perigoso, porque o que a gente está vendo é a entrada de crime organizado na mineração ilegal. E aí o que era ruim ficou péssimo. A gente precisa, como país, enfrentar esse câncer, tirar ele do país.
1: Entre as empresas participantes está a Itaminas, mineradora que investe em tecnologia e expansão para ampliar a capacidade produtiva. Thiago Toscano, presidente da companhia, destacou sobre a atuação da empresa no evento.
3: Um orgulho muito grande estar aqui participando de painéis, debatendo temas tão importantes e mostrando a relevância do trabalho da Itaminas. Nós acreditamos muito numa mineração sustentável. Eu acho que a Itaminas enxergou muito antes da sociedade a importância da descarbonização, da transição energética, né, e como que isso puxa e demanda mais mineração e como que nós, mineradores, estamos integrados nessa agenda. E nós nos posicionamos de maneira muito diferenciada, não só como uma estratégia, mas uma comunicação institucional do território no local completamente diferenciada, que tem transformado a forma como a mineradora se relaciona de maneira muito positiva com a sociedade.
0: Uma das atividades que a Jordana do Patrimônio ofereceu foi uma visita noturna monitorada gratuita pelo Cemitério da Consolação. Os historiadores Tiago de Souza, da página O Que Te Assombra, e Viviane Comunale, da Patrimônio Funerário SP, conduzem o passeio pelos corredores entre os túmulos, contando histórias das pessoas e famílias que estão lá. Além, é claro, das curiosidades sobre assombrações, a Estela Ribeiro foi conferir essa experiência inusitada.
4: Viviane Comunale, que é historiadora e faz parte do projeto O Que Te Assombra, a gente vai fazer uma visita monitorada aqui no Cemitério da Consolação. Eu, particularmente, nunca tinha entrado nesse cemitério depois que escurece. O que dá para esperar dessa visita?
5: Bom, dá para esperar muitas histórias. O nosso relé é muito aleatório. Então, a gente vai falar de muitas coisas. Tem histórias de assombração, tem personalidades, tem arte tumular, tem de tudo um pouco. Então a nossa visita ela é muito eclética. Então acho que as pessoas podem esperar de vir, se divertir, conhecer um pouco da história de São Paulo e ter um pertencimento. Acho que essa é a nossa questão aqui. E as pessoas se sentirem um pouquinho donos do cemitério, das histórias que aqui estão. As pessoas deixaram de visitar ao longo do tempo. E eu acho que esse trabalho de visita que a gente está fazendo, essa visita monitorada, trazendo as pessoas à noite, à tarde, fazendo essa visita, eu acho que é fazer com que as pessoas se sintam um pouquinho confortáveis aqui, conhecer a nossa história, conhecer um pouquinho da história da fundação da própria cidade, ou até mesmo, por que não, a sua história. A gente já teve gente aqui no rolê que tem membros da família que estão aqui. E fazia muito tempo que não vinha. Então, assim, olha que legal, olha que experiência bacana. Então, acho que vale essa visita. Conheça os nossos cemitérios também, valorize os nossos cemitérios.
4: Ô, Vivi, especialmente sobre esse Cemitério da Consolação, a gente tem figuras emblemáticas que estão aqui.
5: A gente tem o Matarazzo, todo mundo conhece, todo mundo fica impressionado com o tamanho do túmulo dele. gente tem o túmulo da família Jafé, que é maravilhoso.
4: E aqui o Thiago de Souza, claro que vocês conhecem ele da nossa programação, colunista da TMC, sempre traz histórias muito assombradas pra gente. Ele que é o idealizador do projeto Que Te Assombra. Esse passeio, especialmente aqui no Cemitério da Consolação, faz parte da Jornada do Patrimônio, que acontece na cidade de São Paulo, mas também são visitas que podem ser feitas ao longo do tempo, né?
6: Isso, elas são periódicas aqui, então todo mês a gente tem uma atividade noturna, mas nós temos a segundas-feiras com o Popó, e essa é uma visita mediada ou monitorada por ele já há algumas décadas, dá pra gente dizer, mas o nosso é uma vez por mês.
4: Quais são as pessoas que procuram essa visita? As pessoas que querem conhecer a história da cidade, das famílias, que querem conhecer a arte, ou as que vêm atrás das histórias arrepiantes?
6: Ah, eu acho que é muito curioso isso. Bom, você vai ver. Nosso público é super eclético. A gente tem, evidentemente, as pessoas que o pulso da noite atrai. É um monte de família, de várias conformações. Pessoas que têm interesse na arte, outras pessoas que têm interesse, de fato, nas biografias, que aqui a gente encontra, poxa, Luiz Gama, a própria Marquesa de Santos. É um cemitério que, de forma muito integral, mostra o que é essa ideia de comunidade. É um cemitério que foi pavimentado por pessoas simples. Hoje a gente circula pelo cemitério com todos esses conjuntos escultóricos muito bonitos, né? E evidente, isso ficou para a posteridade também, né? Uma das necrópoles de referência do país também nesse aspecto, né? Arquitetônico, patrimonial, artístico. Mas ele foi construído sobre gente simples. Como eram os cemitérios antigamente? De que o cemitério era um lugar para as pessoas que viviam à margem daquelas camadas mais abastadas, porque elas eram sepultadas dentro das igrejas. Então a gente vir ao cemitério é experienciar uma série de reflexões sobre a nossa formação como sociedade.
5: Quando a gente começa a perceber a Avenida Paulista sendo ocupada, fazendeiros, esse pessoal de dinheiro que começa a vir para a cidade, eles começam a ocupar esse espaço também. Então, assim, é a cidade dos vivos, e aqui também vai se tornar uma cidade dos mortos. Então, no nosso rolê você vai ver isso. Nós temos túmulos mais tranquilos, mais humildes, vamos dizer assim, desde túmulos mais que mostram essa pujança de família, né? Então, é um lugar, assim, muito diversificado ao longo da sua fundação mesmo.
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0: Uma da manhã, bom dia. No programa Cidade é Sua desta semana, o entrevistado é o empresário e produtor cultural Gian Zambon. Ele é responsável por grande parte dos shows que acontecem em Curitiba e em outras cidades da região sul. O destaque mais recente é a reestreia do Cine Lido, cinema dos anos 60, que agora é uma casa de shows e novo ponto cultural na capital paranaense. Para uma conversa com Felipe Harmata, ele conta como surgiu a ideia de reutilizar esse espaço e estrear com os nomes de Caetano Veloso e Marisa Monte. Além disso, Gian também contou das mudanças de geração e hábitos no mercado da música e das experiências mais inusitadas que já viveu com os artistas ao longo dos anos. A gente confere esse bate-papo agora.
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8: Olá, seja bem-vindo, seja bem-vinda. Eu sou Felipe Armata, esse é o programa Cidade é Sua. Nessa semana a gente faz um programa especial falando de cultura, falando do centro de Curitiba e falando de um novo espaço que surge na cidade. A gente vai entender um pouquinho de como ele funciona e como foi o histórico dele, mas também a gente vai entender outros festivais e outras coisas que acontecem na cidade. Nosso entrevistado de hoje é o empresário e produtor cultural, o Gian Zambon. Seja muito bem-vindo, Gian.
9: Obrigado, Felipe. Obrigado aos amigos ouvintes aí da TMC. Obrigado pelo espaço, tamo junto.
8: E claro, semana que vem, dia 26, dia 27, estreia do Cine Lido em Curitiba. A gente quer entender essa história. Como é que era esse espaço? Como é que foi a ideia agora de retomar? A gente sabe que Curitiba tem um projeto de volta ao centro. É, como história, para a gente entender, é um espaço que, quando foi inaugurado pela primeira vez, lá atrás, há mais de 60 anos, chegou a ser o cinema de maior tela de reprodução de filmes da região sul. É um espaço histórico e icônico de Curitiba que acabou aí se perdendo ao longo da história e agora volta. Então, já pra falar, né, a gente vai ter uma série de shows, vai ter Caetano Veloso, Marisa Monte nesse primeiro momento, mas eu queria começar contigo dando alguns passos atrás. Então, assim, como é que surgiu esse projeto na tua vida? Como é que aí foi a articulação? Como é que um dia falou assim, opa, aqui é um projeto que vale investir?
9: Legal. Bom, Felipe, pra nós, né, promotores e empresas de entretenimento, de uma forma como um todo, de eventos, sempre é natural que a gente sempre tenha um olhar para querer achar um equipamento, um espaço, né? Porque muitas vezes isso acaba que facilita uma parte do nosso processo, e a gente sempre está alocando espaços diferentes e tudo mais, né? Então eu faço só esse parênteses antes, porque naturalmente desde sempre a gente ficou sempre muito alerta, estudando várias possibilidades. Nós da Seven, por exemplo, a gente já botou no papel alguns projetos, né, de fazer um business plan, de vir com um projeto arquitetônico, mas de fato que o que saiu do papel mesmo foi o Cine Lido, então a gente sempre teve essa ideia, a gente sempre teve alerta para isso. A Planeta Brasil, né, que é a nossa parceira nesse projeto, é sócia realizadora junto conosco, achou o imóvel através da Malu, né? Eles estão sempre por perto ali pelo centro, escritório e tal, e identificaram aquele imóvel, acho que de passar na frente e tal, e na sequência me ligaram, né? Eu fui conhecer, e assim como eles, assim, de pronto a gente falou, puxa, aqui realmente cabe um espaço de eventos, né? Uma casa de espetáculos e tudo.
8: Deixa eu fazer uma pausa, porque essa história é interessante, a gente vai contando ela ao longo do programa. Em que ano foi isso? Eu queria que você falasse como é que foi esse momento. O que, que você viu lá? Tava tudo abandonado? Como é que tava esse espaço?
9: Isso foi, tem 2 anos, né? Aproximadamente 2 anos. E assim, o que, que a gente via lá? A gente via o Cine Lido, prédio original de 1959, né? Pronto, então eram 2 salas de cinema, uma bombonière que você entrava, tinha a primeira sala de cinema, subia um piso, tinha uma bombonière e o segundo piso, a segunda sala de cinema, né? Como você falou, sempre foi um cinema super elegante, importante, o primeiro da cidade, a maior tela da América Latina por muitos anos. Então, primeira dimensão do espaço e a própria planta dele no primeiro momento, né? Pra gente que trabalha com isso, ficou claro que ali existiam boas coisas e algumas excelentes coincidências para que a gente pudesse mudar o equipamento, fazer que ele fosse, né? Uma delas é, sem dúvida nenhuma, o pé direito de 18 metros de altura, né? Algo difícil de se ter hoje quando você bota dentro de um projeto, um pela realização, outro pelo custo também que isso gera. Então, a gente brinca, né? As obras antigas que eram obras de verdade, de grandes paredes, grandes espaços amplos e cômodos e tal. Então, isso foi uma primeira coisa que a gente identificou já em conjunto. E depois dessa visita que eu fui lá a convite da Malu e do Patrick, a gente começou a desdobrar uma série assim, de próximas fases que o próprio imóvel tinha, né? Porque o imóvel estava lá, mas a gente precisava achar um plano para viabilizar aquilo, para fazer uma alongação de longo prazo, né? Para regularizar algumas coisas que o imóvel tinha, normal, um prédio muito antigo, desativado há 15 anos, né? Então a gente veio construindo a 4, 6 mãos todo esse projeto do Cine Lido, né, que consistiu até em deixar essa parte realmente legal e tal. Depois, para a parte arquitetônica, a gente se preocupou bastante com a questão das premissas, das características que tinha, né, de levar um pouco desse legado do Cine Lido. Porque ele era um prédio histórico, 2, desativado, 3, né, pela localização que se encontra. E, culminantemente a isso, a gente, quando estruturou um pouco mais esse projeto e tivemos a oportunidade para levar para o prefeito, que na época era o Rafael Greca e o Eduardo Vice, a gente prontamente também teve o total apoio, porque já existia uma ideia da prefeitura em vir com esse programa que agora eles lançaram, que é Curitiba de Volta ao Centro, né? Então a gente ainda teve a felicidade do Cine Lido conseguir ancorar esse projeto de revitalização, né? Então foram 2 anos aí, passando por todos os processos, pela viabilidade burocrática, depois pela viabilidade econômica, depois pela viabilidade arquitetônica, né, e de engenharia também, do que pode ser feito. E eu acho que a gente chegou num bom resultado, né, assim, eu acho que é legal falar que o Cine Lido, ele vem como antes de falar outras coisas, mas ele vem realmente como um espaço para cumprir uma lacuna, cumprir uma demanda que a cidade precisava, né? Então eu sempre falo nas entrevistas assim, Curitiba tem ladeadas de excelentes teatros, né? A gente tem a Ópera de Arame, a gente tem o Teatro Guaíra, a gente tem o próprio Teatro Positivo, entre outros teatros menores. Então acho que essa cena cultural, esses espaços, eles estão bem representados, e nós, como promotores de eventos, a gente usa isso durante o ano inteiro, né? A gente tem um grande espaço, que na minha opinião talvez seja o melhor do Brasil, que é a Pedreira Paulo Lemins, mas para shows de grandes portes. A gente tem um estádio excelente para fazer show, que é o Couto Pereira, pela amplitude que tem, pela facilidade dos acessos e tal, né? E a gente não tinha um equipamento atual pequeno, né, que você tivesse as características de poder fazer um show ali exclusivo, intimista, que não é num teatro, mas você tem quase que a mesma capacidade de um teatro, você tá assim como no teatro, próximo do palco do artista, né? O horário também são similares, então os shows lá devem acontecer em torno das 9:30, 10 horas. Na próxima quarta-feira agora, por exemplo, que é a inauguração com o Caetano Veloso, o show é às 22 horas, né? Ou seja, é um programa cultural mesmo que tem essa, que complementa a experiência, né, com serviço de A e B, onde num teatro você não tem. Então eu acho que ele vem para suprir uma lacuna muito legal do ponto de vista cultural, né? E feliz dele estar ancorando um projeto que também deixa um legado, uma melhoria na comunidade, no entorno, né? Ele é um equipamento transformador, né? Porque ele vai levar a vida para o centro, ele vai melhorar o entorno, ele é um equipamento para a cidade, né? Então eu falo bastante isso também, Felipe. Apesar dele ser uma realização da Seva Entretenimento e da Planeta Brasil, né? Ele é um equipamento de locação. É um feito pensado, né, tecnicamente falando, inclusive, para que outros produtores, promotores, outros eventos corporativos procurem, usem aquilo como um equipamento de locação mesmo.
8: Né? Então, e aí você falou nisso, eu me entendi um pouco, né? Claro que a gente está falando principalmente dos shows, né? E tem Caetano Veloso, Marisa Monte na primeira semana, mas, por exemplo, vamos voltar para o clássico. Pode ter uma sessão de cinema lá? Que tipo de evento que pode ter?
9: Olha, a gente tem batido bastante na tecla de que a casa é uma casa de espetáculo, uma casa de eventos, né? Dentro disso, a gente entende como todos os espetáculos, praticamente, obviamente não todos, mas a grande maioria, a casa tem total condições de atender, né? Vide uma Marisa Monte, um Caetano Veloso já vindo abrindo a porteira. Eu acho que isso endossa muito tecnicamente, né? Operacionalmente a casa, porque são artistas que têm um nível de exigência altíssimo, né? Acredito que a casa vai se comportar muito bem para eventos de mercado como um todo, né? Então, se a gente falar de eventos de festas de final de ano, eventos de lançamentos do produto, eventos corporativos, de uma forma geral, né? E, claro, alguns eventos inusitados, porque a casa permite, porque, querendo ou não, ela é um espaço multifuncional, né? O que a gente, assim, acha que não é um lugar ideal é, talvez, transformar o Cine Lido num teatro, né? Porque, afinal, como eu falei, a gente tem bons teatros. O que a gente não tem é um equipamento diferente, assim, como esse, onde a pessoa, né, assiste o show em pé, é uma curta duração, tem, enfim, a comida, a bebida e toda essa experiência mais completa, diferentemente de um teatro.
8: A ideia aqui para espetáculos, por exemplo, 2.800 pessoas para assistir.
9: 2.800 é a nossa capacidade máxima, né? E aí essa capacidade, ela varia de acordo com o tamanho da entrega técnica, digamos assim, né? Então acaba que influenciando ali, o tamanho do palco que o artista usa, né? De repente a quantidade de áreas que o evento quer fazer e tal. Então a gente, sim, a nossa capacidade máxima é de 2.800, mas para esses shows a gente tem usado uma capacidade menor, até porque a gente quer entender a casa funcionando, né? Do ponto de vista do serviço mesmo, de banheiro, de bar, de elevadores, né? Então assim, a casa tem acessibilidade completa. Acho que é legal a gente frisar aqui também. Então é mais ou menos em torno das 2.500 pessoas.
8: Transamérica, agora é TMC, eu sou Felipe Armata, esse é o programa Cidade é Sua. No programa de hoje a gente está falando de cultura, está falando do centro de Curitiba e a gente está falando da estreia do Cine Lido, ou reestreia, né, um espaço cultural histórico de Curitiba, voltando agora como casa de show, casa de espetáculo. A gente está conversando com o empresário e produtor cultural Jean Zambon, contando um pouquinho dessa história de como foi essa retomada. Vamos para a parte da estreia, então. A gente sabe que quando é uma retomada dessa tem que ter um nome de peso, ou nomes de peso para começar essa nova fase. Como é que foi essa articulação para trazer Caetano Veloso e Marisa Monte?
9: Bom, primeiro, né, a Seven, no caso, a Planeta, tal, enfim, as produtoras, de certa forma, elas não é que nos facilita esse processo, mas a gente já tem muitos artistas, né, como parceria, que conhece o nosso trabalho e tal. Então, dentro disso, a gente tinha uma gama grande e a ideia era realmente a gente fazer uma agenda que fosse consistente, democrática nesse primeiro momento, para mostrar a variedade do público e os eventos que a casa, né, aloca. Esse é um primeiro ponto. E aí, para a estreia e para a inauguração em si, como é que a gente chegou no nome do Caetano Veloso? Na verdade, o que a gente queria era que a gente viesse com um artista que tivesse o peso, claro, né, assim como o Caetano e a Marisa, pelo nome que tem, pelas portas que abrem, pelo endosso técnico que ele dá e da casa, operacionalmente. Mas a gente queria alguém que tivesse uma certa afinidade com a história do próprio prédio, né? Que é um prédio genuinamente cultural, que marcou gerações aqui na nossa cidade. E por fim, a gente achou que o Caetano, sem dúvida nenhuma, tinha isso, né? Porque tem um legado enorme dentro da cultura, uma história que atravessou por gerações, a música dele que atravessa até hoje e tal. Então, a gente sentiu que o Caetano poderia, de fato, ser um bom nome. Fizemos o convite e ficamos, assim, super contentes quando ele, de fato, aceitou, né? E topou, porque é uma responsabilidade também, né, Felipe? A pessoa vai tocar numa casa que está sendo construída e que ninguém nunca tocou, né? A referência é basicamente a confiança, né? Que eles têm no nosso trabalho de uma forma geral. Então, acho que sincou o Caetano com essa história, com esse legado cultural, o prédio do Cine Lido com esse legado cultural, com essa história também com a cidade, né? E aí as outras questões foram o tamanho artístico, a envergadura que ele tem no nome, enfim, tudo mais, e deu tudo certo.
8: E você falou algo interessante, que ele tem que confiar, porque é uma casa nova, claro, ele já conhece a empresa de outros shows e tal, mas você falou, tem que confiar. Então eu queria que você falasse um pouquinho, como é que é essa fase final agora? O que está acontecendo ali? São últimos testes? O que é feito nesses últimos dias antes da estreia?
9: Bom, a gente... É uma loucura, né? Porque quando a gente fala de evento, por mais planejado que seja, a gente cumpre um cronograma ali que nem sempre ele está à risca, porque você depende de uma afinidade de coisas, né? Então, no Cine Lido, nós estamos nos acabamentos finais, correndo ainda bastante com algumas coisas, né? Normal, pessoal que conhece de obra um pouco sabe a dificuldade que é, né? Porque afinal de contas está 100% terceirizado ali, enfim, na mão de outras empresas. Mas a gente está nesses preparativos finais, então, assim, agora é um momento onde a gente está entendendo, né, entregando essas demandas do artista, pensando muito e afinando, azeitando a operação com os fornecedores que a gente tem dentro da casa, com os colaboradores que já começaram, já estão, né, dentro do processo também. Estamos correndo com essa parte final aí de operação, com os detalhes e acabamento da obra trabalhando também essa parte da comunicação, porque a gente sabe hoje como é difícil comunicar, né? A gente sabe que muitas pessoas já conhecem, já ouviram falar do Lido e estão nesse processo de entender o que é, com curiosidade. A gente recebe através das nossas redes sociais lá muita dúvida, mas é de pé, é sentado, abre todo dia, só abre com show, enfim. Então acho que também faz parte desse trabalho pré fazer isso que a gente está fazendo aqui, né? Inclusive quero agradecer o espaço da TMC, sempre parceira, espaço aqui também do teu programa, para que nos ajude a comunicar e contar o que é a casa e para que todos tenham ciência desse equipamento que Curitiba está prestes a receber, que vai somar muito, não tenho dúvida.
8: E tem um segundo desafio, que para quem trabalha com show sabe que é assim mesmo, que é um dia ter Caetano Veloso, tem que desmontar tudo para no dia seguinte montar tudo e já ter Marisa Monte.
9: Sem dúvida, né? Numa agenda normal ali, quando um artista vem, enfim, faz o seu loadout, tira o backline e tal, Com certeza, tem todo esse processo, mas o Lido também a gente tem uma certa inteligência por trás disso, né? Então, como eu falei antes, algumas premissas técnicas da casa nos permitem que a gente, né, e que demandaram de investimento, de inteligência, de consultorias, de várias coisas, nos permite que a gente reduza super esse tempo, essa montagem, essa virada de palco, digamos assim. Claro que tem trabalho entre os dois dias, mas através dessa inteligência técnica também, a casa ela consegue fazer cadenciadamente e muitas vezes atender mais do que um show sem a montagem, né? Então, às vezes você tem lá, você tá com um mapa de luz lá já montado, tudo em cima, e esse mapa atende o teu artista de hoje e de amanhã.
8: E você falou um pouco lá do que era e do que está se tornando agora e toda essa questão técnica. Como foi esse desafio, assim? Como foi manter coisas antigas? Se foi difícil de conseguir, se teve alguma coisa que teve que restaurar ou não? Como é que foi para trabalhar com o que já existia ali?
9: A gente teve que... a ideia era, obviamente, a gente já manter algumas características originais, né? Mas o equipamento não tinha como. Ele precisava também receber um pouco de atualização, né? Investimento em tecnologia, inteligência e tal. Então a gente mudou ele, algumas coisas, a grande maioria das coisas. As pessoas que iam lá no Lido antigamente, certamente quando entrar, eu acho que pela planta vão, né, se buscar na memória e falar, acho que aqui era a sala de baixo e tal. Mas a gente, assim, preservou basicamente, né, a fachada. Claro, ela mudou um pouco, mas eu digo do ponto de vista estrutural, né, a casa ficou 100% intacta, então a gente não aumentou a metragem quadrada, por exemplo, nada disso. A gente redesenhou e refez os espaços. Então, por exemplo, onde tinha a primeira sala do cinema antigamente é a nossa pista premium, né? A Bombonière virou basicamente ali o mezanino com camarotes e pista premium, e a sala superior, que era a segunda sala, a plateia superior, né? Então, a parte estrutural toda, né? Óbvio, tiveram reforços também, tudo em virtude dessa alteração do projeto, mas a gente procurou deixar o mais próximo possível, né? Usar as características que a gente consegue utilizar em comum, né? No cinema e nos shows. Então, por exemplo, o pé direito também foi uma coisa dessa, né? E estruturalmente a casa está assim quase que intacta do ponto de vista de alterações mesmo.
8: E como foi tua rotina nesses dois anos? Você é aquela pessoa que gosta de ir lá ver como a coisa estava acompanhando, ou você deixou a coisa acontecer e foi ver quando estava no final?
9: Não, Filipão, a gente acompanha do começo ao fim, né? E assim, o Lido entra para nós, óbvio, é um projeto muito importante, é um empreendimento super grande, mas a empresa está rodando também, né? E a gente, o nosso dia a dia, a gente encaixa o Lido dentro dele como, né, com as agendas que a gente tem, mas é a dinâmica de eventos dia a dia. Então, nesse momento, a gente tem uma série de eventos também para entregar em Curitiba, que são fora do Lido, eventos fora da cidade também, né, Santa Catarina, no interior do Paraná, enfim. Então, a gente trabalha simultaneamente, dia e noite. Claro, contamos com uma equipe também, né, que é quem fica capitaneando isso do ponto de vista de engenharia, do ponto de vista de técnica, do ponto de vista arquitetônico, né, do ponto de vista de comunicação. Então, a gente tem esse time, trouxe pessoas também para complementar isso, para que as coisas pudessem estar andando simultaneamente. Mas assim, sim, não só eu, né, quanto o meu sócio Bruno, quanto o Patrick também, nosso sócio do empreendimento e da Planeta Brasil lá, que é outra empresa, cara, dia e noite, todos os dias, reuniões, deliberações, pensando, estudando, revendo, né, outras possibilidades. Então a gente, o Lido teve muito presente no nosso dia a dia nesses últimos dois anos, espero que fique também muito presente pelos próximos 15, 20 anos aí.
8: E quando a gente olha para o espaço do Cine Lido, dá para a gente fazer um correlato com a área cultural, com a área da música como um todo. Então, assim, era um espaço que tinha uma lógica, foi abandonado e agora teve uma revitalização. Pensar a tecnologia atual, a estrutura atual, como é que acomoda agora. Eu queria que você falasse um pouquinho disso, de como você vê essa evolução, principalmente do cenário da música, da profissionalização nos últimos 20, 25 anos. Se a gente for pegar como exemplo, talvez, desse recorte, eu lembro lá, no começo dos anos 2000, o Rock in Rio teve um protesto das bandas brasileiras que não tinham as mesmas condições técnicas do que as bandas internacionais. Hoje a gente vê as bandas com uma outra pegada. Como é que você vê essa curva aí de como era tecnicamente fazer shows e como é hoje?
9: O mercado, a indústria como um todo do entretenimento, ela evoluiu assim como tudo, né? Eu, assim, comecei muito jovem, né, a trabalhar nesse meio, e então eu vou dar alguns exemplos. Por exemplo, antigamente a gente, para vender ingresso, a gente colocava os blocos em lojas de CD, em shops, em lugares de grande fluxo, né? Hoje a venda é 98%, talvez 99% online, né? Então, o comportamento do consumidor, essa jornada de consumo muda.

0: uma empresa de fora de Curitiba vir aqui fazer um mega evento, assim como a gente faz, por exemplo, também o Henrique Juliano em Foz do Iguaçu lá, né? Tendo uma estrutura aqui sem ter. Então, essa inteligência, esse know-how, essa expertise com os fornecedores, essa evolução hoje nos permitiu isso. Então, eu acho que hoje isso não é mais um problema, né? A gente tem poucos bons, mas poucos fornecedores, do ponto de vista técnico, mas tem. Então, assim, na maioria dos quesitos a gente não deixa nada a desejar. Claro que aí você entra numa outra situação. Tem, existe. Quanto custa? Vale a pena? Não vale? É viável? Não é? Mas existe, né? Mas existe. E do ponto de vista, acho que dos artistas, a música como um todo, a gente, tudo evoluiu, né? A gente tá num momento agora especial que os artistas estão meio enlouquecidos, né? Eu falo isso, é valor de cachê, são as megas produções, porque ao mesmo tempo que você tem essa tecnologia na mão e essa atualização do mercado, o artista quer usar isso, né? Então, assim, pô, se tem um baita de um painel e fulano fez e for viável, a direção artística, né, do próprio artista, quando vai lançar uma turnê, quando lança, é usar esse tipo de tecnologia, né? Ou seja, eles também estão buscando essa memória, essa melhoria ao grosso modo. E algumas coisas também que mudaram, que antigamente era muito normal, né? Você vai lembrar, fala assim, ah, fiz o show do Roberto Carlos, me pediu 200 toalhas brancas, sabe? Esse tipo de coisa hoje acho que já virou um pouco de lenda, assim, né? As produções são grandes, mas as exigências, elas são ok, porque a produção é muito grande, né? Então é que pede muita coisa, porque é muito grande, mas não que peçam coisas exacerbadas, exageradas e tudo mais.
1: Aí tem um outro ponto que eu acho interessante, curiosidade, por exemplo, o horário. Se a gente for pensar também lá, shows antes dos anos 2000, começo dos anos 2000, eram shows assim de atraso de 3, 4, 5 horas. Show internacional, inclusive. Guns N' Roses é famoso por atrasar show no Brasil. Isso, principalmente em Curitiba, se resolveu? A gente vê que, principalmente em ambientes mais restritos, o show começa no horário. Como é que foi essa profissionalização?
0: Eu acho que foi muito por uma adequação que foi feita em respeito ao público e naquilo que o público quer ver, né? Então, antigamente tinha alguns artistas que, por exemplo, o próprio Guns, como você citou, ele, nesse caso, ele atrasava, não é porque, ah, vamos dar um charme, atrasar e tal, é porque o Axl simplesmente não tinha tanto comprometimento e tanto feedback negativo, né, quando ele fazia isso. Então o cara tomava atitudes unilaterais, daqui a pouco eu vou, o povo espera.
1: A cidade, por exemplo, o horário. Se a gente for pensar também lá, shows antes dos anos 2000, começo dos anos 2000, eram shows assim de atraso de 3, 4, 5.
0: Estão buscando essa memória, essa melhoria ao grosso modo. E algumas coisas também que mudaram, que antigamente era muito normal, né? Você vai lembrar, falava assim, ah, fiz o show do Roberto Carlos, me pediu 200 toalhas brancas, sabe? Esse tipo de coisa hoje acho que já virou um pouco de lenda, assim, né? As produções são grandes, mas as exigências, elas são ok, porque a produção é muito grande, né? Então é que pede muita coisa, porque é muito grande, mas não que peçam coisas exacerbadas, exageradas e tudo mais.
1: Aí tem um outro ponto que eu acho interessante, curiosidade, por exemplo, o horário. Se a gente for pensar também lá, shows antes dos anos 2000, começo dos anos 2000, eram shows assim de atraso de 3, 4, 5 horas. Show internacional, inclusive. Guns N' Roses é famoso por atrasar show no Brasil. Isso, principalmente em Curitiba, se resolveu? A gente vê que, principalmente em ambientes mais restritos, o show começa no horário. Como é que foi essa profissionalização?
0: Eu acho que foi muito por uma adequação que foi feita em respeito ao público e naquilo que o público quer ver, né? Então, antigamente tinha alguns artistas que, por exemplo, o próprio Guns, como você citou, ele, nesse caso, ele atrasava, não é porque, ah, vamos dar um charme, atrasar e tal, é porque o Axl simplesmente não tinha tanto comprometimento e tanto feedback negativo, né, quando ele fazia isso. Então o cara tomava atitudes unilaterais, daqui a pouco eu vou, o povo espera e tal. E hoje as pessoas não toleram mais isso, né? O cara sai de lá puto e fala, pô, o cara atrasou, não sei o quê, acabou o show antes, não tocou, a entrega não foi boa. Como a gente tem essa informação que roda muito hoje, cara, o próximo show dele talvez não performe bem, porque uma galera sai falando que feedback negativo, ah, o show foi curto, ah, o cara não tá cantando bem, ah, fulano de tal. Então, antigamente, quando isso não chegava e não disseminava essa informação, né? Às vezes o cara fazia uma coisa aqui, mas lá no Mato Grosso, talvez ninguém tava nem sabendo, né? Hoje não. Então acho que isso fez com que profissionalizasse tanto as equipes quanto os artistas, sem dúvida nenhuma, né? Esse medo de

0: ter esse feedback disso se espalhar de maneira muito grande. E por outro lado, os shows nas casas e tudo, eu acho que pelo comportamento do público, pelo que o público quer, né? Hoje, se você for olhar, tem alguns estudos que dizem que, assim, a maioria das pessoas que saem, elas preferem sair de dia. Então, a gente tem o Festival Curitiba, que é um produto nosso lá da SEB. Desde o começo das pesquisas, quando a gente fez lá em 2016, fazer a primeira edição em 2017, já apontava que os jovens dessa geração estavam preferindo sair de dia e de noite. No nosso tempo, né, a gente voltava de madrugada, 5 horas da manhã, um cheiro de cigarro, porque, né? Hoje você não tem mais isso, porque o cara quer ver o show do artista dele, quer poder dormir bem, aproveitar o dia seguinte e tal. Então isso mudou por causa disso. Antigamente tinha aquela mística das casas, atrasa o show aí, vamos vender no bar e tal, né? Também são coisas que não são mais toleradas, que não é que alguém falou que era proibido, mas é porque o público começou a exigir isso, né? E essa informação começa a chegar. Putz, eu iria, mas o show é 1:30 da manhã, não vou, né? Não dá, enfim.
1: Transamérica, agora é TMC, eu sou o Felipe Armata, esse é o programa Cidade é Sua. Estamos falando de cultura, cultura em Curitiba, cultura no centro de Curitiba. Estamos falando da abertura do Cine Lido, um espaço para espetáculos, shows aqui em Curitiba, que agora tem a estreia dia 26 e 27 com Caetano Veloso e Marisa Monte, toda uma programação. O nosso convidado de hoje é o empresário, produtor cultural brasileiro, o Jean Zambon. Ele já até deu uma brecha ali, a gente vai falar do Curitiba também daqui a pouco, então já fique acompanhando o nosso programa que a gente vai falar disso. E a gente está aproveitando para falar um pouco desses bastidores também de como é essa produção. Eu queria que você falasse um pouquinho de como é isso hoje em dia. Então, assim, até que ponto hoje você procura o artista e até que ponto o artista te procura quando ele quer fazer um show aqui?
0: Acontece dos dois formatos, né? A gente tem vários parceiros aí dentro da música nacional, acho que já trabalhou com todo mundo ou com quase todo mundo. E quando esses artistas estão trabalhando dentro dos escritórios para fazer a agenda de 2027, por exemplo, né? Já tem muita coisa programada para 27, porque o cara tá fazendo essa agenda e pinta um show para ele em Porto Alegre, e aí ele fala, puta, Porto Alegre, já vou fazer um roteiro no Sul, daí já, né, tem interesse, Santa Catarina, Curitiba aí e tal. Então isso, eu diria que 60%, 70% são parcerias já pré-fixadas e estabelecidas, ou seja, você vai construindo isso, e aí junto o teu interesse com o interesse do escritório do artista, né, para fazer show naquela cidade pontualmente, ou naquela região, ou numa oportunidade que o cara tá fazendo um show aqui perto e a gente quer aproveitar, né? Em especial quando são bandas do norte, do nordeste, enfim, bandas que tem um custo de logística elevado. E algumas coisas realmente elas vêm através de vamos preencher roteiro, quer fazer aí, me manda uma proposta e tal. Hoje em dia a gente tá ligando e falando, vamos fazer aqui e tal, é quase que, posso te falar que representa acho que 5% dos shows que a gente faz, né? Até porque uma coisa leva a outra, então a coisa fica meio amarrado, né? Então, vou te dar um exemplo, a gente é muito parceiro do João Gomes aqui, sempre fizemos os shows deles aqui, os shows dele no Sul e tal. Ele lançou...
1: Helena Sayuri, que está operando aqui a nossa live, fã do João Gomes, só um parênteses aqui.
0: Vamos depois arrumar uma foto com ela, com o João Gomes, o cara lá tá mil, viu? Então, por exemplo, né? Ele sempre fez o show com a gente, lançou o projeto Dominguinho. Natural que vamos lançar o Dominguinho, vamos fazer aí? Não, vamos fazer aí, né? Então não teve uma prospecção ativa, digamos assim, né? Muito mais esse desenrolar das pessoas que estão no mercado e que fazem parte daquela parceria. Então você acaba que muitas vezes você entra no planejamento, mas sim, pouquíssimas vezes, às vezes tem um artista que você quer buscar lá, que você quer testar, ou que talvez você não conheça e não tenha uma relação e queira começar e ver, né, que o cara tá numa cidade aqui próxima, por exemplo. Mas se fosse pra gente dividir, eu acho que 60% parceria, 30% aí de replicações, né, digamos assim, e 10% do que a gente realmente vai atrás, assim, né?
1: E a gente falou da profissionalização e você mesmo deu um parâmetro, né, do estudo que você faz para pensar qual é o melhor horário, o que esse público quer, como é que essas coisas funcionam. E daí tem o não também do teu lado, às vezes você olha e fala assim, será que isso aqui vale a pena? Como é que é ter um não, se, em que momento você decide ter um não? Fala assim, ó, isso aqui talvez Curitiba não vale a pena, ou você sempre tenta arriscar, como é que é?
0: A gente tem alguns indicadores, né, que nos ajudam a minimizar os erros, né? Mas os erros sempre acontecem porque né? A gente tá, o nosso sucesso ali, ele não depende só da gente, ele depende de uma série de fatores, né? Inclusive fatores que, óbvio, aqueles que são externos, que você não tem nem como fazer, chuva, esse tipo de coisa, compromete uma operação e tal, mas a própria agenda do mercado como um todo, né? Hoje, tudo tira um pouco do público de um show, né? E eu costumo falar assim, óbvio que tem os segmentos, só o cara que é do sertanejo, o cara que é do pagode, o cara que é do rock, o cara que é do heavy metal e tal, mas uma grande parcela desses públicos, eles frequentam todos esses eventos, né? Porque além de gostar do artista, o cara hoje tem que estar disposto a pegar uma fila, né? A ir num lugar com bastante gente, a desembolsar uma quantia significativa de dinheiro, o cara fica lá bastante tempo, o cara bebe, o cara tem estacionamento, o cara compra o ingresso dele, da esposa dele, enfim. Então, algumas pessoas estão dispostas a isso e, juntamente com isso, ela gosta do artista. E em compensação, no outro ponto, você tem uma série de opções hoje, né, Felipe? Então, assim, por mais que a gente minimize o risco com alguns indicadores, e histórico do artista no passado, o número de inserções que ele tem em exibições e etc., entre outras coisas, né? A gente ainda assim, às vezes, pega embate de muita coisa na cidade, em datas que era a única que dava para fazer, em dia que não tá tão boa e você ainda precisa, às vezes, daquela venda da semana ali, né? Que também hoje a grande maioria dos ingressos eles vendem com muita antecedência, mas alguns eventos você ainda precisa da semana. Pega uma semana chuvosa em Curitiba e compromete, e com certeza a tua venda diminui, né? O cara já começa a pensar, como é que eu vou na pedreira no sábado com essa chuvarada aqui, né? Então é isso, assim, mas a gente tenta minimizar ao máximo com todas as métricas, até com o climatempo também, assim, faz parte.
1: Ainda mais em Curitiba, né? Bom. E você falou disso, às vezes, da última semana, dos últimos ingressos. A gente vê, por exemplo, companhia aérea sempre fala disso, que às vezes o voo se viabiliza ali nos últimos ingressos, que é uma margem pequena. E sempre tem a discussão do preço do ingresso no Brasil, as pessoas vão falar que é caro e tudo mais. Eu queria que você falasse um pouco disso. Em que momento que viabiliza? Justamente isso é na fase final? Como é que funciona isso para pensar quando o show se paga?
0: Não necessariamente na fase final, né? Mas é claro que você faz ali, diferente das companhias, parecido, mas diferente das companhias aéreas. A gente, quando faz um bid lá, um P&L, né, para saber os números, você já tem ali pré-programado, a partir do momento que você está acompanhando o cronograma, o planejamento que você fez, os lotes que vão virar, por exemplo, né? Então isso não é uma coisa aleatória, vendeu bem, eu já vou subir aqui porque daí eu já ganho mais. Não, então às vezes ele vira rápido porque realmente essa quantidade que estava pré-determinada num estudo feito lá atrás, que fala, ok, então pra gente alcançar X mil, nós precisamos vender tanto desse, tanto desse, tanto desse, né? Quando isso acelera, esses lotes, por exemplo, que eles vão sendo virados, né? A gente chama da virada de lote, que é o aumento do preço, eles já estão pré-estabelecidos lá atrás, né? Porque você faz esse P&L e você tem ali um break-even que pode ser de 15 mil pessoas, de 20 mil, de 8 mil, de 4 mil, de 2 mil, dependendo do custo do evento como um todo, né? Então, assim, não é essa dinâmica quase, assim, a gente não sobe aleatoriamente, é isso, né? Você vai preenchendo ali etapas que, conforme você vai batendo essas metas, essas etapas, esses lotes vão virando.
1: E claro, a gente está falando aqui da estreia do Cine Lido, Caetano Veloso, Marisa Monte, 26 e 27 de agosto, mas você mesmo deu gancho em outra resposta, e claro que a gente vai contar um pouco da tua história em outros eventos também. Você é responsável pelo Curitiba, que é um evento que ganhou as graças do Curitibano nos últimos anos, então vamos fazer o mesmo caminho que a gente fez o Cine Lido. Eu queria que você falasse como é que foi a ideia lá atrás, daqui a pouco a gente vai entender no que ele se transformou. Como é que você pensou, como é que surge o Curitiba?
0: Então, só antes quero falar, né, super especial, porque ano que vem é a edição de 10 anos do festival, da primeira edição. Assim, realmente o projeto foi um projeto que prosperou. Mas eu vou te contar, Curitiba ele nasce em 2016, tá? No momento onde o mercado estava super ruim, o mercado de música estava ruim, de entretenimento. E o que que era tá ruim? A gente tinha uma troca de comportamento, uma troca de geração, né? E alguns artistas que até então performavam bem não estavam mais performando. Então, ó, aí, nossa, por quê? Sempre fiz o show aqui do artista X, sempre foi bem, né? Você teve uma boa mídia, você teve tempo de trabalho, é um lugar que todo mundo gosta, porque então isso começou a acontecer, e não assim só em Curitiba, acho que o mercado é cíclico no Brasil inteiro, né? Como agora a gente passa por um momento difícil também, pela quantidade de coisas que tem, né? Então a gente começou a gente foi buscar entender isso, por que tá assim, o que tá acontecendo. Com isso a gente fez uma pesquisa, né, de mercado lá, que a gente queria entender por que que isso não estava funcionando, qual era o novo costume, né, desse novo público, dessa nova geração, como é que era o comportamento deles e o que toda essa galera queria ver. E ao mesmo tempo você via assim um cenário da própria noite mudando mesmo. E aí, Felipe, no nosso tempo, você pegar lá, você ia numa boate, daí tava cheia, daí só entra aqui fulano de tal que pagar, né? A gente conhecia o dono e, pô, deixa eu entrar, eu pago, entrar, ou seja, existia, todo mundo queria entrar lá, queria estar lá dentro, né? E nessa época as pessoas não queriam mais, a moda era muito, vamos tomar uma cerveja artesanal, vamos ficar tomando na calçada, não preciso gastar lá 20, 50, 80 pra entrar, vamos ficar aqui mesmo, se a gente vê só o pessoal já tá bom e tal. Então acho que as pessoas, elas começaram a buscar outras coisas que não era necessariamente aquilo. Então isso foi um primeiro ponto, né? Segundo ponto foi que a gente começou a entender que elas queriam tá vendo algumas novidades e não tá repetindo coisas que elas já tinham visto muito, né? Então talvez por isso que um artista, sei lá, só falando um nome aleatório, que o Nando Reis, que é super bem, não sei o que, começou a cair o público, por exemplo, né? E aí a gente, culminantemente isso, a gente pegou e fez um estudo do próprio mercado cultural, né, de Curitiba, e começou a entender, cara, mas essa galera quer ver coisa nova, os custos, eles são enormes. Curitiba é uma cidade super fomentada culturalmente, você pega um fim de semana, você tem um show no Guairão, no Positivo, né, na Ópera de Arame, sexta, tem dia que se bobear tem uma pedreira, quer dizer, é padrão São Paulo, apesar do nosso tamanho ser muito menor, às vezes a gente numa semana aqui tem a mesma quantidade de shows que lá, então proporcionalmente seria até mais, mas não tinha um festival grande para chamar de seu, né? Que assim como tinha, né, o próprio Rock in Rio, que ok, é fora da curva, o Lula em São Paulo, o Planeta Brasil que rolava em BH, o Planeta Atlântida que era do Rio Grande do Sul, né? Então a gente juntou essas pontas todas, entendeu o que o jovem queria ver, e aí a gente viu que ele queria ver talvez artistas que não estavam no mainstream, mas que no dia de hoje tem uma série de views e de players, né, assim, e não estão no mainstream, esse cara não tá tocando na rádio, esse cara tá trabalhando, né, o trabalho dele alcançando muita gente em diferentes plataformas. O ponto número dois era muito a opção do ambiente que esse cara vivia, então assim, ele já não queria estar lá dentro daquele lugar e tal, então ele queria uma coisa mais solta, mais livre, algo que ele tivesse quase que num ecossistema ali, que é onde ele se sentisse bem, né? Era esse bem-estar, esse lifestyle tá alinhado com o local e com ele, era onde essa galera andava, né? Por isso que a gente tinha polos ali que todo mundo ia e outros não. E aí a gente juntou tudo isso com a premissa da cidade, né? Entendendo que a gente queria fazer um festival para a cidade. Então a gente pegou o que esse público queria, por isso no nosso line, por exemplo, você tem Gilberto Gil, como já tocou com a gente, o Marisa Monte, o Jorge Benjor, no mesmo line você tem a Marina Sena, que é super atual, né? Então essa cruza de gerações era o que de fato, por isso que você tem muitos artistas no Curitiba, dentro dos 20 artistas que a gente tem, alguns artistas são super fortes, mas durante a divulgação a gente vê as pessoas, nossa, mas quem é o Rubio? Eu não conheço. Quem é o Chico Chico, né? Esse cara não viu ele, talvez, na TV, não viu ele na rádio, mas ele tem um alcance, tá, chega perto, chega. Então esse foi o ponto de vista musical, né? Ponto de vista de ser um festival muito inclusivo, de ter um pouco dessa coisa da presença feminina, de conseguir dar palco a todo mundo, né? Aos artistas que de fato estavam permeando ali tudo isso, e colocando na cidade aquilo que Curitiba tinha de referência, que é a questão da sustentabilidade, né, porque ela é multipremiada internacionalmente e tudo. Então, o Festival Curitiba é um festival que tem seu pilar de sustentabilidade desde a edição 1. Então, a gente tem lá lixeiras seletivas, é o único festival do Brasil 100% net zero, que a gente chama, com 100% do CO2 compensado, né? É um festival que faz ações pré, então, por exemplo, fizemos um programa de reflorestamento junto também com o governo do estado, que foi para a revitalização do Rio Paraná através de plantação de mata nativa. Então cada ingresso lá virou uma árvore, não que a gente só plantou, mas que a gente cuidou, porque ela tem que ter um cuidado mínimo até que ela surta um efeito, né? Enfim, os copos reutilizáveis, a energia solar, enfim. Então a gente tinha, sempre teve esse pilar, que é o engajamento da cidade. A gente sempre teve o segundo pilar, que é essa coisa da cultura ser super fomentada em Curitiba, em diferentes plataformas, né? Então, dentro dos shows, a gente não tem só show, a gente tem outras intervenções artísticas em diferentes plataformas. Então, shows performáticos, música local, música experimental, né? Artistas de moda, artistas de cultura urbana. Então, tudo isso dentro, mostrando essa coisa calorosa e multifacetada que Curitiba tem, né? E algumas coisas que estavam relacionadas ao ambiente, ao lifestyle, foi o que eu falo muitas vezes nas reuniões com os patrocinadores, que é o que, quando veio a pandemia, as pessoas começaram a chamar de novo normal, né? Eu falo assim, ó, veja só, a gente já praticava o novo normal lá, o nosso estudo já apontava isso. Então, o festival vende 80% da capacidade, porque a nossa intenção era que as pessoas levassem uma canga, sentassem, o cara vai ficar lá 12 horas, vai ver show que não gosta, show que gosta, essa é a dinâmica. Não, ele não pode estar exprimindo ali, né? Então, se cabe 5, nós vamos vender 3. Água de graça, depois virou lei, né? Essa primeira parte é como se fosse o espaçamento na pós-pandemia, né? Das pessoas terem um certo espaçamento. A questão da água gratuita, que virou lei agora recentemente, né? Depois de alguns episódios aí que tiveram em São Paulo, a gente já pratica lá desde a primeira edição, muito na questão de que água é algo vital, faz parte do bem-estar, desse ecossistema que a gente queria criar lá próprio para o público-alvo do festival, né? A gente tem a inclusão, é um festival super inclusivo, né? Para todos os gêneros, todos os tipos de pessoa, todos os gostos musicais, tal. E a gente recebe, assim, se não me engano, a gente teve 387 cidades diferentes, pessoas de 387 cidades diferentes no último Curitiba, né? Então, acho que esses pilares, assim, fora daí a curadoria artística, sempre com nomes de peso, Pedreira Paulo Leminski, que é maravilhosa, né? Então, foi um trabalho de passo a passo, e hoje o festival, ele se consolida como um dos principais festivais, né, do Brasil, um dos principais do sul do Brasil, por óbvio, mas mais do que isso, talvez seja a maior solenidade multicultural, assim, né, que a gente tem.
1: E claramente a gente vê na tua fala um planejamento, a estratégia, como você vai marcando tudo. Então, agora, como é que é o Jean pessoa física? Então, assim, o que você escuta? Quando você está ouvindo, você consegue relaxar igual as do artista, ou você está pensando, pô, esse cara aqui tem mais cara de Cinelido, esse cara tem mais cara de Curitiba?
0: Tô pensando, né? Primeiro, assim, eu sou muito eclético do ponto de vista musical, né? Muito eclético mesmo, assim, escuto de A a Z, conheço de tudo, assim, desde artistas de muito antigamente. Eu não estou te falando só lá do Elvis, de Michael Jackson, dessas coisas que eram um fenômeno mundial, assim, do Benito de Paula, de Cartola, sabe, de Ângela Maria, de, enfim, Calbi Peixoto. Então, dessa história toda, né, não só do MPB, mas do pop rock e tal. Então, eu, por si só, eu gosto muito de música. Automaticamente, por eu acompanhar e trabalhar nesse mercado, eu sim fico muito pensando, olhando, analisando o número, né? Puta, quem é esse artista que tá saindo, puta, esse cara vai ser bom ou não vai ser bom. A gente participa de muitas coisas, é convidado para lançamentos, para gravações, esse tipo de coisa, né, pelo mercado. Então, claro que a gente escuta pela questão musical, mas hoje eu acho que eu faço mais pela questão profissional mesmo, né? E às vezes o fulano fala assim, sei lá, o CD do Tim Bernardes, que é um artista que a gente tá fazendo agora a despedida da tour dele no Guaíra, dia 10 de outubro, né? A despedida de uma tour incrível que ele tá fazendo, inclusive os ingressos estão esgotados. Pô, esse CD tá incrível. Não é um artista que eu gosto, mas eu quero validar se tá incrível mesmo, então eu acabo que eu escuto ele ali, né? Nesse caso, eu até já tô fazendo show, já conhecia, já tinha feito show do artista, mas a gente, tudo que a gente tá escutando hoje, é natural que a gente pensa, pô, esse cara aqui dá naquele projeto, isso aqui pra trazer, isso faz tempo que não vem, né? Tá, enfim, é uma composição muito louca, porque não tem como não pensar, né? Se é uma coisa que você escuta, que você acha bom e você quer por você achar bom, você acha que a cidade, que ele seria um bom negócio, que seria bom culturalmente, é natural que você faça essa conexão, né?
1: E tem esse lado do business, mas tem o lado da fama, né? De ter o artista, das pessoas encantadas. Eu queria que você falasse um pouco disso. Como é ter relacionamento com os artistas? É no momento do show? Eles ficam mais distantes? Como é que é essa troca?
0: Tem os dois tipos, né? Tem artistas que a gente já trabalha há bastante tempo junto e existe uma afinidade, entra no camarim, fica lá quanto tempo quer, vai pro escritório do cara visitar ele lá na cidade X e quando você tá indo ele acaba que vai também, né? Ah, boa, vou tá lá então pra te dar um abraço e tal. Então sim, tem essa afinidade, essa amizade com alguns artistas, né? Essa proximidade. E aí estão vários, porque como eu disse, a gente, né, entra dentro desse planejamento ano a ano, então tem artista que eu já fiz, sei lá, o Roberto Carlos, acho que fizemos em torno de 20, 25 shows já dele, né? A Pitty mesmo, enfim, mesma coisa. Mas isso é legal porque assim nos faz com que a gente seja, a gente não tira nenhum tipo de proveito comercial disso, né? Por mais que o artista seja super teu amigo ou teu amigo tal, você não vai pagar mais barato ou qualquer tipo de coisa, porque o mercado se de fato se profissionalizou, né? Mas faz você ser muito mais assertivo, né? Porque quando você trabalha muito com a pessoa, você vai além do entender, você passa a absorver aquilo que ela gosta, o que o público gosta e tal. Então é muito tempo junto, né? E acontece muito, e aí isso acontece bastante, bem mais do que com os artistas até, dos empresários, né? Então, dos empresários a gente fala diretamente, pô, Feliz Natal, Feliz Ano Novo, vem aqui pra casa, tô no Rio, vamos comer uma pizza, tô indo, tô vindo. Às vezes o artista vai com o empresário também, né, fala, venha pra cá, tamo aqui. Agora mesmo eu tive no Rio 2C lá, eu tive na Comissão da Música e num outro painel lá bem legal que teve sobre os festivais e tal. E aí rolou uma confraternização lá, que tinha, né, vários players do mercado, empresários, artistas das antigas e tal. Então volta e meia tem esses encontros. Mas é muito legal porque tem uma troca de informação e como eu disse, assim, o profissional está sempre pairando, né? Então você está ali talvez para conhecer esse cara e para entender muito mais como entregar aquilo de melhor para ele, para continuar a parceria, para solidificar uma parceria, do que para você, enfim, ser amigo em si, né? É uma vida muito louca também, muito deles, né? Cada dia num lugar, é puxadíssimo, né? As pessoas acham que é um conto de fadas, mas na verdade não é, né?
1: E aí nessa linha, você consegue assistir um show ou aí você fica na loucura e não consegue ver?
0: Assisto muito pouco, alguns shows, assim, inteiro raramente, né? Eu vejo. Vejo alguns trechos, volto e tal. E hoje, assim, é muito, quando a gente começa um show, a coisa que eu mais quero é que esse show termine, né? Queria que já estivesse terminando por uma série de fatores. A gente chega ali, são momentos de pressão que a gente tem, de responsabilidade, é muita gente e tal, né? Mas a gente assiste, assim, de relance, sim.
1: E aí vou colocar em rascada se pode estar mais de um nome, mas vamos lá. Então eu queria começar assim, que você falasse um artista ou uma banda, né, somando toda a produção e tal, que foi incrível de trabalhar. Você falou assim, ó, que alto nível, impressionante como eles são organizados. Você ficou espantado de ver.
0: Nacional ou internacional?
1: Os dois.
0: Acho internacional, todos assim, tem meio que um processo igual de trabalho, né? Que o mercado lá também se regulariza de alguma forma e esses caras, tem um agente, tem um advancer que vem, você chega já com muito, é uma galera realmente muito boa do ponto de vista. Eu acho que um dos shows mais incríveis, né, que a gente fez foi no Coldplay, sem dúvida, uma ter sido duas datas no Couto Pereira, né, dois pela magnitude e pela quantidade de detalhes, é o maior show não só na questão de público, mas de muito detalhe, de muita coisas que eles fazem funcionar em qualquer lugar, né? Então, por exemplo, se distribuir aquelas 46 mil pulseirinhas, depois recolher tudo isso, precisa de um staff enorme, que eles recrutam aqui, né?
1: Então, eu queria dizer que eu fui no show e devolvi a pulseirinha.
0: Bom, nós batemos, acho que ficamos atrás do Chile, talvez, 80% e poucos de retorno da pulseira. Mas eu acho que o Coldplay foi, assim, a maior grande operação, porque, cara, era camarim, se eu não me engano, camarim barra salas dava, tipo, 60. Unidade, assim,
1: e nacional, já que falou internacional?
0: É que os meios, eles têm particularidades também, e aí assim, não é música brasileira, mas vamos lá, a galera do sertanejo trabalha muito meio que parecido com o sertanejo, né? Por quê? Porque esse cara já vem com toda a equipe colocada, o caminhão já é dele, ele já tá na estrada, ele tem aquele formatinho muito bem alinhado e todos assim são super organizados, né? Você pega o Henrique Juliano, que é um parceiro nosso, que a gente tem três shows agora ainda esse ano pra fazer com eles, todos já estão vendendo e tudo. O próprio Zeneto Cristiano também, que é super parceiro. Você vê que esses caras, eles já vêm empacotado, não tem muito, né? O rock já é uma galera mais que tem um outro tipo de preocupação ali, né? E é um pouquinho mais de preocupação, porque ele vem um pouco menos envelopado, né? Então você, eles ficam, porra, porque o som, porque isso, porque aqui, é diferente, né? Os artistas do pagode, muito parecido assim também com essa galera do rock, no quesito de como opera, das funções que tem, dos processos. E o restante da galera é tranquilo, assim. Eu diria que depende do tamanho do artista, ele tá mais estruturado ou menos estruturado, né?
1: E aí, duas perguntas pra gente fechar. A primeira é, você mesmo falou que hoje em dia não tem mais aquela lenda das toalhas brancas e tal, mas tem algum pedido, alguma coisa, alguma extravagância que foi muito curiosa que você teve que dar um jeito e ir atrás?
0: Ah, teve bastante já, né? Tem uma própria legal, até uma história legal até com o próprio Coldplay, né? Quando eles vieram, a gente deixou o Chris Martin lá no Súria, que é um hotel lá no Alphaville e tal, justamente pela distância e a capacidade do hotel, praticamente que a gente fechou o hotel inteiro. Só que ele tinha a janela de vidro, né, no quarto. E aí, por algum motivo, as pessoas descobriram e elas ficavam lá embaixo, gritando lá pro Chris, incomodando ele, enfim, aquilo tava incomodando ele, né? Ele ligou e disse assim, ó, cara, eu quero sair desse hotel, nada contra o hotel, tá ótimo, mas já me descobriram aqui, puta, mas vamos tentar outro hotel, aí era o mais escondido, então eu quero ir para uma casa, né? Ele falou, não, me alugue uma casa e tal, então, pô, isso assim, agora meio-dia e ele 7 da noite tinha que estar lá. Acho uma casa no padrão do cara, e daí você tem que aprovar a casa, e aí tem todos os trâmites e tal, né? Como ele quis também simplesmente sair de bicicleta aí pela cidade, ó, me arruma a bicicleta, eu vou sair de bicicleta, como se fosse super fácil, né? Como se ninguém fosse reparar, reconhecê-lo e tal, e aí você já monta uma baita operação atrás, que muito disso também é com a própria equipe do artista, né? Eles levantam essa demanda. Mas a gente teve, cara, situações assim inusitadas, de eventos que a gente teve já problema, por exemplo, no show do Maroon 5, os instrumentos da banda não saíram da Polícia Federal lá na aduana porque os federais entraram em greve, né? E a banda aqui, os equipamentos lá, e foge da nossa mão, e aí como é que a gente faz? O federal do Brasil inteiro em greve, não tem. Enfim.
1: Foi equipamento daqui?
0: Foi que. Não, aí a gente, enfim, isso era para ter vindo de terrestre, não saiu, aí bota em avião, fretado e tal, esse vírus, o show atrasou e uma série de pepino. Mas são situações que estão fora do nosso alcance, né? E a gente na época tinha as notícias de todos os jornais, todo mundo, a gente teve, de certa forma, algum tipo de atrapalho, né, por causa disso. Mas pedidos assim, cara, tem muitos, assim, eu não lembro de cabeça agora, mas é curioso, porque você vê assim, cada um a comida que quer, né? O próprio João Gomes, que você adora muito, é um cara assim, ah, não, eu quero arroz e frango, uma galinhada no meu camarim e tal, que é um cara que já aproveita aquilo para jantar, tem um outro tipo de ritual, né? Tem artista que só pede bebida, outro que não pede bebida nenhuma, e aí é muito, as demandas, elas são assim, de todos os tipos, né?
1: E aí, claro, eu deixei pra fechar, né? Pra quem trabalha com cultura, com música há tantos anos, eu queria perguntar qual show que mais te marcou. Pode ser desde antes de você ser empresário ou mesmo já atuando, e por que que ele te marcou?
0: Ah, eu acho que cada show ele tem uma história, né? Eu acho que o que tá, assim, por trás do show muito não é o próprio dia da realização dele em si, né? Você entra em muitas coisas técnicas ali que você vai entregar, porque são coisas técnicas, isso está contratado, os profissionais são bons e tal. Mas eu acho que é muito a forma como que você consegue viabilizar o negócio, como você consegue trazer, por exemplo, um Coldplay para cá, faz diversas VTs no Couto Pereira, aí você tem que fazer uma obra na Doca, porque senão o caminhão não entra, aí você tem que convencer a banda a tocar num palco um pouco menor, porque o palco de fato não, né? Então, eu acho que essa cultura de viabilizar o negócio é o que nos marca muito, assim. Então a gente tem boas histórias com isso. O Andrea Bocelli, por exemplo, essa passagem do Maroon 5 que eu te contei, que foi assim, uma operação Eu preciso de um outro dia para te contar isso, porque nos detalhes, porque vale a pena. É, né, assim, quando o Coldplay de fato confirmou, e o Coldplay tem uma coisa curiosa, que a gente fez todo esse trabalho. É, muito legal, que bom que eu lembrei de contar essa história. Então a gente fez todo esse trabalho de viabilidade e tal, voltou pra banda, obrigado, tal, não vai lá, vamos ficar só nessas praças aqui. E junto com esse projeto de convencimento, eu na época falei com o Rafael Gré, com o Eduardo, vice-prefeito na época, que tinha apresentado o projeto Sustentabilidade de Curitiba, da pirâmide, da cachimba, lá no Fórum de Barcelona. E eu sabia que a banda tinha um certo apelo, um apreço enorme pela questão da sustentabilidade. Então eu, junto com algumas justificativas de defesa da cidade, mandei esse projeto. Bom, pois bem, ainda assim não deu, eles agradeceram, em virtude de questões técnicas, agenda e tal, porque é um negócio, né? Uma banda dessa, quando ela vem, o que que ela quer saber? Saber qual é o potencial de arrecadação da cidade, quanto que ela vai faturar e quanto que ela gasta. Então, onde esse resultado for melhor, né? Por isso que São Paulo é São Paulo, que as praças maiores são praças maiores e tal. É, aí deu tudo, não deu, beleza, ok, um abraço. Acaba-se essa conversa, essa negociação. Ele vem para fazer um show que startava, que era no Rock in Rio, e que depois ia entrar na tour. Ele faz esse show do Rock in Rio, pega uma chuva danada lá, fica com uma gripe, assim, e tem que adiar alguns shows. E nessa remarcação, como algumas praças não tinha, surge uma janela. E aí eles mesmos propõem, então vamos fazer aquela cidade sustentável lá, que agora dá para entrar aqui. Então a gente entra num segundo momento, sem ter lançado a tour inteira, por um acaso, em virtude de um problema que o Chris teve que pedir uma brecha a mais na agenda, e quando alocaram essas datas, que a gente conseguiu, né, Live Nation aqui, juntamente conosco aqui, conseguiu encaixar mais essa praça de Curitiba, assim.
1: Olha a ironia do destino pra gente fechar. Ele falou que a chuva é um elemento que complica às vezes o show em Curitiba. Foi uma chuva no Rock in Rio que ajudou aqui a Curitiba
0: colocado,
1: filho, ter o Coldplay na capital paranaense.
0: Foi uma chuva no Rio de Janeiro que nos ajudou aqui.
1: E com isso a gente conseguiu aqui entender um pouco da história, até da cultura de Curitiba, dos shows, de quem produz shows. A gente traz um pouco então da história do Gian Zambon e, claro, a partir da lógica que a gente tem a estreia do Cine Lido nessa semana, 26 Caetano Veloso, 27 Marisa Monte. A gente deseja muito sucesso ao novo empreendimento. Muito obrigado por ter vindo.
0: Felipe, obrigado aos amigos da TMC. Então quero só para encerrar deixar o convite aqui. A partir dessa quarta-feira, dessa próxima quarta-feira, Cine Lido está de portas abertas, Caetano 26, Marisa 27, mas a agenda toda já está rolando, tem muito artista bacana, né? Então na sequência a gente tem Fresno, a gente tem Zé Ramalho, tem Thiago York, tem Ana Carolina, Vitor e Léo, Gilson, Maiara e Maraísa, enfim, uma agenda bem democrática, com shows de peso, nesse formato intimista, essa coisa mais próxima, então vale a pena você conferir. E quem quiser dar uma olhadinha nos ingressos, os ingressos são vendidos pela ticketmaster.com.br, somente pela Ticketmaster. Esperamos vocês lá e que Curitiba floresça ainda mais nesse meio cultural e que o Lido venha para somar muito nesse processo.
1: E esse foi o programa Cidade é Sua, até a próxima.
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4: Duas e um, bom dia. Vamos às principais manchetes do programa de hoje. O governo reduziu em cerca de 5 bilhões de reais a previsão de gastos com a Previdência Social em 2027. Segundo, mesmo com a redução, a Previdência continua sendo uma das maiores despesas do governo. O salário mínimo deve subir de R$ 1.621 para R$ 1.741 no próximo ano, o que também aumenta os gastos com benefícios. A campanha de Flávio Bolsonaro afirma ter registrado 3.250 tentativas de invasão ao site oficial nos últimos 8 dias. Segundo a equipe de segurança, os ataques buscavam roubar dados e derrubar a página. Em um dos casos, foram registradas 375 mil tentativas de acesso em pouco tempo, mas não houve comprometimento dos sistemas. A Justiça de São Paulo negou o pedido de Lulinha para retirar das redes sociais um vídeo publicado por Flávio Bolsonaro que o relaciona às fraudes do INSS. A juíza afirmou que há, neste momento, elementos suficientes para confirmar que as informações do vídeo são falsas. As plataformas terão que preservar os dados das publicações, mas o conteúdo não será retirado por enquanto. Lula defendeu mais investimentos em defesa nacional durante a cerimônia do Dia do Soldado em Brasília. O presidente disse que os recursos devem proteger as fronteiras e as riquezas do país. Lula também não respondeu à pergunta sobre investigações da Polícia Federal envolvendo seu filho e um ex-assessor. Lula pediu apoio ao senador Hamilton Mourão para aprovar o projeto que trata dos minerais críticos do Brasil. A proposta já passou pela Câmara e cria uma política para incentivar a pesquisa, a extração e o processamento desses minerais considerados estratégicos para a tecnologia e segurança nacional. O governador de São Paulo, Tarcísio de Freitas, afirmou que vai cumprir a decisão do Supremo Tribunal Federal de enviar à Polícia Federal documentos da investigação sobre o filme Dark Horse sobre Jair Bolsonaro. A PF apura se emendas parlamentares foram usadas para financiar a produção. O ministro Flávio Dino também determinou que a Controladoria Geral da União investigue repasses feitos a entidades envolvidas no caso. O candidato à presidência, Renan Santos, foi ao fórum sobre as eleições usando uma camiseta com a imagem de Lulinha e a frase "Cadê o dinheiro dos velhinhos?". Durante o evento, Renan criticou o governo Lula, a família Bolsonaro e afirmou que o Brasil vive hoje uma meia democracia. O governo brasileiro retoma na próxima segunda-feira as negociações comerciais com os Estados Unidos. O Brasil quer ampliar a lista de produtos livres das tarifas e depois negociar a redução das taxas extras que chegam a 37,5% para exportadores brasileiros. E a Justiça do Rio de Janeiro decretou falência da Oi nesta terça-feira, encerrando a recuperação judicial da operadora. A empresa acumulava patrimônio líquido negativo de R$22,6 bilhões e não tinha direito em dinheiro em caixa para cumprir obrigações básicas. Tentativas de recuperação e venda de ativos não evitaram a falência. E o dólar fechou em queda de 0,25% nesta terça-feira e terminou o dia cotado em R$ 5,14. Já o Ibovespa subiu 1,55% a 174 mil pontos e acumulou a quinta alta seguida. A bolsa foi impulsionada principalmente por bancos e pela Vale, enquanto a Petrobras caiu 1,8%. E o Tribunal Regional do Trabalho da 10ª Região em Brasília mandou às Casas Bahias reintegrar cerca de 1.900 funcionários demitidos. A empresa terá 5 dias para reativar os contratos e os pagamentos dos salários. A Casas Bahia fica proibida de fazer demissões em massa sem negociar com os sindicatos. Duas horas, 5 minutos pelo horário de Brasília. Muito bom dia a você que sintoniza a TMC. Vamos à previsão do tempo para todo o país nesta quarta-feira. Em Curitiba, o sol aparece entre nuvens com chuva passageira, máximas de 21 e mínimas de 11 graus. Em São Paulo, o sol aparece entre nuvens, pancadas de chuva à tarde e à noite. Máximas de 21 e mínimas de 15 graus. No Rio de Janeiro, o sol aparece entre algumas nuvens, chove rápido durante o dia e à noite. Máximas de 26 e mínimas de 18 graus. Já em Belo Horizonte, o dia é nublado, mas o sol aparece de vez em quando. Pancadas de chuva à tarde e à noite. Máximas de 28 e mínimas de 16 graus. Em Brasília, o sol aparece entre nuvens, pancadas de chuva à tarde e à noite. Máximas de 31 e mínimas de 19 graus. E para fechar em Recife, faz sol o dia todo, viu? Pancadas de chuva de manhã e à noite. Máximas de 30 e mínimas de 23 graus. Duas horas, sete minutos pelo horário de Brasília. 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
6: Olá, um abraço para você que segue acompanhando aqui a programação da TMC, seja no fim de semana, para você que está no aplicativo, para você que está no rádio, para você que está nas redes sociais, @TMC News BR, Dinheiro TMC, começando comigo, Thiago Matheus, minha parceira Estela Ribeiro, ela volta numa próxima, junto comigo aqui no comando do TMC, mas a gente segue falando sobre os assuntos que importam aí para o seu bolso, para você ser cada vez mais amigo do seu bolso, para você lidar cada vez melhor com as finanças, saber o que se passa no mundo do dinheiro, no mundo das finanças, sem sair prejudicado no assunto. A gente segue aqui nessa próxima hora falando de assuntos importantíssimos. E no programa de hoje, a gente vai falar de... Aliás, foi uma semana dura. E durante a semana foi divulgado um levantamento aí do Serasa que aponta a inadimplência de mais de 9 milhões de empresas no país, com 232 bilhões de dívidas em atraso. É muita coisa. Empresas de grande porte, inclusive, estão pedindo aí recuperação judicial, estão deixando funcionários, investidores e credores em alerta. Será que a gente tem que ficar em alerta também? Você é empreendedor? Você é consumidor? Você é funcionário? Esse programa é para você. E o programa vai falar para você que é pequeno empresário, para você que tem aí a sua empresa familiar. Conte com a gente, já vai mandando a sua mensagem, a sua dúvida no WhatsApp 11972211001. A gente começa aqui, hoje, recebendo a Letícia Musi. A Letícia, que é diretora de pequenas e médias empresas da Serasa Experian. E ela vai ajudar muitos empresários, muitos funcionários que estão na escuta na nossa programação, né, Letícia? Seja bem-vinda, viu?
7: Muito obrigada aqui pelo convite. É um prazer estar aqui com vocês.
6: Letícia, os funcionários, os empresários, os pequenos, médios empresários, eles abrem um noticiário e eles observam que as grandes empresas estão passando por dificuldades, né? Recuperação judicial, problemas com demissões, com cortes, e eles se perguntam, poxa, se as grandes empresas estão assim, o que será de mim? O que vai acontecer comigo? Já começo perguntando para você. Hoje em dia, em meio a esse turbilhão de informação e de notícia um tanto quanto negativa que a gente acaba olhando, qual que é o maior desafio financeiro, principalmente para as pequenas, para as médias empresas sobreviverem, nem digo crescer, mas sobreviverem, passar por esse período difícil?
7: Correto, e você tem total razão, né? Tanto que a gente vê um indicador hoje que 50% das PMEs morrem em 5 anos. Ou seja, a gente tem um desafio realmente muito grande. E qual que é o principal desafio aqui? É realmente a gestão financeira das PMEs. É como elas, de fato, controlam seu fluxo de caixa, a quantidade de entrada, a saída, efetivamente qual é a margem que eles vão ter. Então, esse controle financeiro é essencial hoje para a sobrevivência das PMEs.
6: Agora, a gente fala das PMEs, né, que são as pequenas, as médias empresas, e daqui a pouquinho a gente vai destrinchar ainda mais, ó, para você que tem o seu comércio. Mas um pouco antes, só para a gente entender, principalmente os leigos. Eu sou leigo, mas eu vejo aí no noticiário, por exemplo, as grandes empresas, elas vendem, elas faturam, elas apontam crescimento no final do ano, mas ainda assim, elas terminam o mês sem dinheiro em caixa. Que conta é essa, Letícia? Como é que funciona? Explica pra gente por que dessa confusão.
7: Faturamento não é sinônimo de empresa saudável.
6: Boa.
7: Então, assim, como diferenciar de fato faturamento, né? Porque não significa que a entrada de fato de dinheiro em caixa significa que você tem o dinheiro suficiente para você pagar suas dívidas. Então, é muito importante que essa pequena empresa, o empreendedor, ele saiba administrar bem isso. Então, ele tenha uma visão já de previsibilidade. O que, de fato, pode ser, muitas vezes, uma grande venda, é uma venda a prazo e que não é suficiente para pagar suas dívidas atuais. Então, como fazer a gestão disso é o mais importante. E eu acrescento aqui também mais um ponto, que é um desafio muito grande do empreendedor, que é separar as suas contas pessoais das suas contas profissionais também, né? O fluxo de caixa hoje é essencial para ele. Se ele começa a misturar isso, por exemplo, tem alguma dívida e ele precisa pagar e ele acaba pagando do seu pessoal, ele não tem clareza efetiva de qual é a margem que ele tem. Então, isso é algo que acontece muito quando a gente olha para o pequeno empreendedor, que é fazer um misto aqui das suas contas.
6: Isso tem a ver com aquele famoso score? É isso que o pequeno, médio empresário tem que ficar atento. Se for, explica pra gente o que é o score do PJ e se tá um pouquinho relacionado à explicação que você deu anteriormente.
7: Perfeito. O score é a saúde do PJ. Então, por exemplo, hoje a Serasa tem ali disponível para os nossos clientes o score PJ, que ele justamente olha para essa capacidade, esse potencial de pagamento dos nossos clientes. Então, ele traduz a saúde financeira. E aí é importante, tanto que esse empreendedor, ele acompanhe a sua saúde, ele entenda como ele está no mercado, se ele tem alguma dívida, algo que possa ajudá-lo, inclusive até para concessão de crédito ou para negociações que ele venha fazer com seus fornecedores. Assim como, muitas vezes, é importante que para alguma negociação mais específica, mais representativa, ou eventualmente uma negociação a prazo, ele também busque insumos dentro da própria Serasa, de várias ferramentas que existem hoje, com dados específicos para avaliar renda estimada, capacidade de pagamento, entre outras informações de quem ele se relaciona. Então, é importante ele também buscar esse conhecimento para ele garantir que aquela venda efetivamente vai produzir resultado financeiro para ele.
6: A gente está batendo um papo com a Letícia Muzzi, ela que é diretora de pequenas e médias empresas da Serasa Experian. Ela continua conosco aqui nos próximos minutos, mas antes uma pausa, Letícia, porque a gente vai girar com as nossas praças espalhadas pelo Brasil, para a gente saber aí pelos quatro cantos do país e descobrir como o micro e o pequeno empresário se vira nos 30, aí nos quatro cantos do nosso Brasilzão. Ó, o aumento da inadimplência, ele também acende um alerta para os pequenos negócios com juros, queda no faturamento, dificuldade de planejamento. Muitos empresários, eles acabam recorrendo a linhas de crédito ou mesmo as famosas renegociações de dívidas para tentar manter aí as atividades. A gente vai entender quais são os mecanismos de apoio disponíveis e o que pode ser feito antes que a crise financeira se agrave, direto do Rio de Janeiro com a nossa repórter Luísa Rodrigues.
8: O número de empresas inadimplentes no Brasil bateu recorde. Segundo o Serasa, são 9,1 milhões de empresas com dívidas em atraso, que somam 232 bilhões de reais. O cenário ajuda a explicar por que pedidos de recuperação judicial têm aparecido com cada vez mais frequência, inclusive entre grandes redes, como Marabraz e Casas Bahia. Mas o problema também atinge os pequenos negócios, que muitas vezes têm menos margem para absorver os efeitos de juros altos, queda nas vendas e falta de planejamento financeiro. No Rio de Janeiro, não existe hoje um programa estadual específico de proteção às micro e pequenas empresas com esse objetivo. O apoio está concentrado principalmente em iniciativas do governo federal, como o Programa Nacional de Apoio às Microempresas e Empresas de Pequeno Porte, o PRONAMP. O programa acredita em mecanismos de renegociação de dívidas. Entre as medidas disponíveis estão a linha de crédito, renegociação de débitos e condições para regularizar empresas que estão inadimplentes. No caso do Simples Nacional, por exemplo, empresas notificadas têm 90 dias para quitar ou parcelar as dívidas e evitar a exclusão do regime. Para especialistas ouvidos pela TMC, o planejamento financeiro e a busca por ajuda antes que a dívida se torne impagável são fundamentais para evitar que o pequeno empresário chegue ao ponto de precisar fechar as portas ou recorrer à recuperação judicial.
6: Obrigado, Luísa. Valeu, valeu pelas informações. Ó, pequenos negócios, eles estão sendo afetados cada vez mais pelos juros em Minas Gerais. Então é para lá que a gente vai agora falar com Belo Horizonte, as informações com o nosso repórter Júnior de Castro.
9: As recuperações judiciais estão pipocando por grande parte do Brasil. Só nas últimas semanas tivemos o caso das Casas Bahia e da Marabras, mas existe uma realidade por trás desse contexto que atinge milhões de pequenos negócios todos os dias. E de acordo com Benifard, analista geopolítico e econômico, esse contexto está ligado à alta taxa de juros, ao endividamento e à inadimplência.
6: A inadimplência empresarial atingiu um recorde de 9,1 milhões de CNPJs, numa alta de 16,7% em um ano. Micro e pequenas empresas representam 95% dos negativados, com o setor de serviços liderando os casos. Já a inadimplência de pessoas físicas atingiu 83,7 milhões de brasileiros em junho de 2026, equivalente a 51% da população adulta, mantendo-se no nível recorde. Em Minas Gerais, o cenário é preocupante. O estado fechou em junho com 674 empresas em recuperação judicial. O quarto maior número do país, atrás de São Paulo, Rio Grande do Sul e Paraná.
9: Ainda segundo o especialista, o dado mais alarmante é a velocidade. Entre 2023 e 2026, o número de microempresas mineiras em situação de recuperação judicial quase quintuplicou. Por outro lado, o BN afirma que existem caminhos para evitar esse tipo de problema.
6: O primeiro, os incentivos. O governo federal lançou o novo Desenrola Brasil com uma linha específica chamada Desenrola Empresas, que ajuda micro e pequenos negócios a trocar dívidas caras por crédito mais barato. Em Minas Gerais, a Secretaria da Fazenda também reabre periodicamente o refis do ICMS com desconto de até 90% em multas e juros para quem paga à vista. A segunda oportunidade seria o planejamento. O erro mais comum é só buscar ajuda quando a crise já está instalada. Fazer o diagnóstico cedo, acompanhando o fluxo de caixa e a renegociação preventiva, ajuda a fazer com que você não tenha as portas fechadas na hora de se reorganizar. O terceiro, regularização. Hoje existem programas específicos como o Desenrola MEI, com prazo até setembro, pensados exatamente para tirar o pequeno empresário da inadimplência antes que o problema vire uma bola de neve.
9: E o recado que fica é: pedir ajuda cedo não é um sinal de fracasso, mas sim uma estratégia de sobrevivência.
6: Valeu, Júnior. Um abraço para você. Na região sul, o Paraná lidera a abertura de MEIs de acordo com o Sebrae, mas o planejamento financeiro acaba sendo uma pedra no sapato para seguir empreendendo. O Luiz Fernando conversou com um economista que dá dicas para separar as contas entre casa e a sua empresa.
10: A vontade de empreender continua em alta na região sul. Dados do Data Sebrae apontam que o Paraná liderou a abertura de negócios em 2026, com mais de 271 mil empresas cadastradas até agosto deste ano, sendo 191 mil microempreendedores individuais. Santa Catarina e Rio Grande do Sul registraram mais de 218 mil negócios cada, a maioria MEIs. O economista da UFPR, Universidade Federal do Paraná, Daniel Poit, aponta o porquê de separar as finanças pessoais das contas da empresa e por que isso é indispensável desde o primeiro dia de negócio, mesmo para quem trabalha em casa.
11: Tem que ser um outro orçamento. Você não sabe medir exatamente o custo do seu serviço ou do seu produto. Você não tem controle sobre os insumos que são consumidos entre o que é produzido e o que é demandado pela residência. Então, é fundamental que seja feita mesmo essa separação. E o ideal para isso é se organizar.
10: No entanto, o cenário econômico cobra um preço alto. Dados do Serasa mostram que a inadimplência alcançou a marca de 9 milhões e 100 mil empresas no Brasil. Desse total, 8 milhões e 700 mil são micro e pequenos negócios, o que representa 95% das empresas negativadas. Ter uma assessoria contábil ou fiscal não dispensa o microempreendedor de gerir o próprio negócio. Segundo o professor Daniel Poit, a responsabilidade final e o controle dos números continuam sendo do próprio empresário.
11: Dedicar um tempo para aprender tudo que é relativo ao negócio. Não só ao serviço ou ao produto que está sendo entregue para o seu mercado, para o seu cliente, mas aprender sobre gestão, né? E aprender a ler relatórios financeiros, aprender a elaborar relatórios, orçamentos financeiros. Como é que você entrega uma proposta para um cliente? Ele quer saber como é que você formou aquele preço ou quais as suas possibilidades de fornecer mais ou fornecer menos quantidade. mais tempo ou menos tempo de serviço.
10: Com a Selic em 14% ao ano, o crédito continua caro, o consumo pressionado e as renegociações cada vez mais difíceis. Sobre o alto índice de endividamento dos microempresários, o professor aponta que o peso da burocracia e a falta de um crédito mais acessível sufocam os pequenos negócios.
11: Não só extremamente perversa a taxa de juros que se cobra hoje nos pequenos empreendedores para o crédito, para o investimento, etc., como nós não temos mecanismos ideais ou pelo menos minimamente favoráveis de incentivo a ideias inovadoras.
10: O segredo está em colocar as contas em ordem, começando pela divisão do dinheiro. Como o próprio professor nos orientou, o orçamento da empresa não pode ser confundido com as despesas pessoais.
6: Um abraço, Luiz. Obrigado pela informação. O caminho do empreendedorismo

0: empregos e associadas a 19 bilhões em investimentos privados. Entre os principais setores estão a indústria têxtil, alimentos, infraestrutura e turismo hoteleiro. As empresas de Pernambuco, Bahia, Ceará, Paraíba, Alagoas e Rio Grande do Norte foram as que mais receberam benefícios para implantar novas unidades ou modernizar linhas de produção. Além desses incentivos importantes para reduzir o risco de encerramento das atividades, é essencial combinar planejamento financeiro sólido, gestão de riscos e estratégias de mercado adaptadas ao contexto local.
1: Valeu, Júlio Andrade. Um abraço para você e para a nossa equipe espalhada no nosso Brasilzão. Se você é empreendedor, pequeno, médio empreendedor, tem dúvida, manda para a gente aqui no nosso 11972211001. Agora é hora de ir para as ruas de São Paulo para perguntar como que as pessoas estão fazendo para driblar os altos preços e não ficarem endividadas com as contas do mês.
2: Normalmente, se tá muito caro, eu acabo nem comprando, nem substituindo. Eu acabo ficando sem.
3: Gente, eu recebo as promoções do mercado já para poder, tipo, ver o dia que tem promoção, para poder comprar aquilo que a gente precisa para a necessidade do mês, mas vai equilibrando. Tipo, ah, semana que vem vai ter promoção de uma coisa, de outra. E geralmente mais no final do mês mesmo para aproveitar as promoções que o mercado faz, que a gente já sabe.
4: É, a gente vai nos atacados, né? Eu também tento diminuir, né, a compra do mês.
5: Primeiro eu vou nos dias mais adequados. Por exemplo, toda quarta-feira eu sei que tem que é feira, então é feira de hortifruti. Então eu sei que os preços são mais em contas, né? Então, principalmente também quando é final de mês também, os preços são mais em conta, porque tem a virada do mês. Na verdade, eu também nunca vou também no supermercado no começo de mês, né? Porque é quando o pessoal recebe todos os seus pagamentos e tudo, então a tendência é de subir os preços. Então eu vou sempre no meio para o final do mês fazer as compras.
2: Sim, quando a gente vai fazer uma compra maior, a gente acaba indo para mercados maiores. Quando a gente vai fazer compra de mês ou vai comprar carne, essas coisas, a gente vai para esses mercados maiores, que lá acaba que o impacto é menor e acaba sendo um preço mais acessível.
6: Então, na nossa região tem bastante mercado pequeno, então quando é assim, a gente tem que procurar ir num mercado maior ou ir na feira no final de semana.
7: Compra no final do mês eu acho mais necessária, porque você já sabe o valor que vai gastar ali. E é mais um cálculo de todo mundo, eu acho, grande maioria da população, o cálculo final.
8: Sim, nós sempre procuramos ir em feiras, né? Geralmente de domingo, dias de domingo, a gente tem bastante feiras lá pelo bairro e é o que ajuda no custo-benefício, né?
1: Valeu novamente. Nosso WhatsApp à sua disposição, 11972211001. E a gente segue falando aqui com a Letícia Mose, diretora de pequenas e médias empresas da Serasa Experian. Ô Letícia, o pequeno empresário, ele costuma conhecer o próprio score dele? Você deu uma dica agora há pouco, né, de como funciona, que é a saúde da empresa, que é o próprio score. Mas na hora de buscar o crédito, na hora de fazer aquela conta, é certo afirmar que nem todo empresário tem essa expertise e por conta disso acaba passando sufoco, ou seja, o empresário não conhece seu score?
9: Você está perfeito na colocação. Muitos deles não conhecem seu score e não sabem nem como eles estão realmente sendo disponibilizados para o mercado, né? E qualquer negociação que eventualmente faça, porque o empresário também precisa se conectar com fornecedores. Ele precisa adquirir muitas coisas até a prazo, porque ele também tem uma negociação ali de uma venda que pode ser mais a longo prazo. Então é importante que ele conheça, que ele saiba como que o mercado está vendo, a saúde do seu negócio. Então é muito importante que ele não só entenda o seu score, e através, a gente tem aqui um produto que se chama Saúde do Seu Negócio, justamente porque ele já dá dicas e recomendações do que fazer para melhorar aquele score. Porque acho que uma das dificuldades do empreendedor é como eu melhoro o meu score, né? Como é pagar as dívidas, o que ele tem ali dentro dos insumos que projetam esse score. E é uma grande referência realmente da saúde do negócio dele, né? Então ele tem que buscar as informações, os insumos, para ele também conseguir se relacionar. Você comentou um pouco sobre o tema de concessão de crédito, né? Se ele eventualmente precisa de um crédito no mercado, obviamente que a empresa vai olhar, né? O banco, a financiadora ali vai olhar para o cenário dele enquanto score, enquanto vários outros indicadores, para poder disponibilizar aquele valor ali para ele. Então é muito importante que ele consiga enxergar como ele está com o mercado.
1: Ô Letícia, as pequenas empresas...

0: empresas, as médias empresas, eu não vou generalizar, mas a gente sabe que uma boa parcela é empresa familiar. Uhum. Não tem como fugir disso, né? Uhum. Acaba colocando a esposa, o marido, os filhos, algum parente próximo. E isso, quando a gente olha para esses problemas que estão afligindo aí o mercado cada vez mais, você consegue apontar erros que essas empresas acabam cometendo, além das dificuldades que a gente acaba já encontrando e que, por ser uma empresa familiar, pode acabar piorando o cenário?
1: Com certeza, sim. E o maior erro é você misturar o tema de negócios com o seu tema pessoal. Porque o que acontece? Aí você coloca lá um filho para trabalhar, para te ajudar. E aí você eventualmente paga um salário maior no mês, no outro mês ele está ali ajudando, você não paga, ou você paga pelo seu pessoal um valor. Você começa a entrar ali numa dimensão onde as coisas se misturam e você efetivamente não consegue mais ter transparência do quanto a sua empresa está sustentável, né? Então você começa a colocar mais gente da família para te suportar, mas o quanto aquilo de fato é sustentável. E no final do mês, você precisa ter de forma clara, de fato, quanto que você tem que pagar ali de salário, de impostos, né? Porque lá na frente pode ser que, né, um tio não esteja lá trabalhando. Exato. Então, como é que você se organiza financeiramente para aquilo ser o mais planejado possível e que, de fato, ele tenha essa visibilidade e transparência do quanto ele efetivamente precisa, né? São 3, 4 funcionários. Então, essa organização é muito importante para ele. É importante ele ter clareza de quem que ele tem hoje, se ele tiver gente da família, e que ele consiga colocar tudo isso no fluxo de caixa também da empresa, tá? Então, acho que esse cenário é muito importante, que de volta para o tema de como é que ele divide melhor o tema do pessoal, do profissional.
0: Com toda a sua experiência, com toda a sua expertise, ô Letícia, o que uma PME tem que fazer para poder crescer e ficar livre aí dessas dificuldades que a gente vê cada vez maiores aí no mercado? É ter crédito, é ter caixa ou é ter uma boa gestão? É um pouquinho
1: as coisas se compõem aqui, coloca na verdade, balai, né? Porque o desafio de você realmente conseguir crédito, se você realmente precisar, você precisa ter fluxo de caixa, porque mesmo que você busque crédito no mercado, se você não tiver como depois arcar com todo este valor, né, não faz sentido. Então, o importante aqui é você conseguir fazer uma equação de tudo isso. Como é que você faz uma gestão, e não é uma gestão sofisticada, é uma gestão frequente. Você precisa olhar para os indicadores com recorrência de entradas, saídas e pagamentos e recebimentos futuros, né? Porque essa equação do que vem, da previsibilidade, é muito importante, né? Muitas vezes, de novo, é uma venda, mas é uma venda a prazo e você precisa pagar o mês, pagar as pessoas, os profissionais que estão trabalhando contigo, você precisa pagar os impostos, você precisa pagar algum fornecedor que caia, e aí como que você faz essa equação se você não tem essa previsibilidade? Então é muito importante você conseguir equacionar essa gestão num ambiente. A gente tem até o Descomplica hoje, que é um produto dentro da Serasa.
0: Sim, sim.
1: Que ele disponibiliza isso para os nossos clientes. É como ele tem ali a gestão de fluxo de caixa, inclusive com insights de IA, que geram recomendações para alertá-lo dele, né, dessas movimentações também futuras que podem afetar ali o fluxo de caixa. Essa é a saúde principal da empresa.
0: E o que dizer para um pequeno ou médio empresário que está começando ou pensando em empreender a partir de agora? Uhum. Levando em consideração esse cenário preocupante, como você falou agora. Mas a gente sabe, né, Letícia, que muitas vezes não é o planejamento. Ah, vamos empreender e meu sonho é abrir esse comércio. Às vezes não é escolha. Uhum. Às vezes é o medo, é a necessidade, deixou a carreira de lado, houve uma demissão. Enfim, as pessoas procuram empreender para sobreviver. Então, para quem está entrando agora no mercado, observando esse seu panorama, esses dados que são tanto quanto preocupantes, o que dizer para um pequeno e para um médio empresário nesse momento?
1: Perfeito. E é muito importante, né, isso, porque a gente vê muita gente que é muito bem qualificada.
0: Exato.
1: E numa qualificação muito grande, assim, né, abrindo um salão de beleza, trabalha muito bem, abrindo uma lojinha. Acho que o desafio aqui é como é que você conecta isso com uma visão cada vez mais também financeira, porque planejamento é tudo para o negócio, né? No final, você abrir um negócio, a única certeza que você tem que ter é que realmente a tua receita vai ser maior do que as suas despesas e você vai ter uma margem no final do dia, né? E o resultado para pagar as contas. Então, é importante que minimamente tenha esse planejamento financeiro na abertura, né? Para entender que aquilo não vai te levar a um prejuízo ainda maior ou eventualmente até um desafio maior financeiro dentro de casa, assim. Então, como você se organiza para entender o que, que você vai ter de custos e o que, que você tem de expectativa de receita com esse negócio. É muito importante já ter essa equação organizada, né? E acho que aí o desafio realmente é como que esse empreendedor consegue ter essa organização, porque ele tem o desafio de não conhecer financeiramente.
0: Exato.
1: Que eu recomendo? Busque insumos. Tem muitas ferramentas de mercado, e aí de novo volto, Descomplica é uma delas, uma ferramenta muito importante, porque consegue dar esses insumos para o empreendedor que não conhece a parte financeira ou que tem que trabalhar no Excel e tem dificuldade muitas vezes com Excel. Então busque ferramentas que possam te auxiliar nesse modelo de negócio, porque realmente não é o forte de muita gente o tema financeiro quando abre o negócio, né?
0: O empreendedor está ouvindo a gente que não conhece essa parte financeira, ou eu mesmo, né, que sou leigo no assunto, mas a Letícia está aqui, ela que é experta no assunto e vai explicar para a gente. É mito, é fato aquela famosa frase que diz que os dois primeiros anos não é para pensar em lucro, não é para pensar em mudar a vida, são os primeiros anos ali daquele... Vamos dizer, calvário não, que é muito forçado assim, mas é aquele andar da carruagem para sentir se aquilo mesmo, para aquele lugar mesmo que a empresa vai ser redirecionada. Esse número é simbólico, são 2 anos, é isso, não existe um número correto. Explica pra gente, pro pessoal que tá ouvindo.
1: Tem um mito aí dos dois anos, mas assim, na verdade, isso não significa que realmente nesses dois você vá decolar ou você vá quebrar, né? Até e um pouco dos indicadores falam em 5 pra quebrar, e tem na média. Mas o que acontece aqui, né? O que é importante? O importante é que você tenha essa visão um pouco mais antecipada. Obviamente que você abre o negócio, muitas vezes é premissado, né? Você coloca lá informações que você acha que isso vai acontecer, né? Então, o quanto antes você conseguir se organizar para entender de fato qual é o seu potencial naquele negócio, você se antecipa.
0: Sim.
1: Você não precisa dos 2 anos para entender a vida como ela vai ser, né? Você consegue já se organizar ali, entendendo ali primeiro, segundo mês. Obviamente, às vezes tem um tempo de decolar, de divulgação, né? Os empreendedores, eles estão aprendendo também até como divulgar agora no mercado os seus produtos, enfim. Mas o objetivo é sempre reduzir. Acho que dá para a gente conseguir reduzir para uma equação e começar a ganhar dinheiro mais rápido com planejamento.
0: Letícia, não sei se o Serasa tem essas informações. Você sabe qual setor que o pessoal brasileiro mais gosta de empreender? Provavelmente serviço, mas assim, tem alguma coisa específica? É o salão que você citou? É comida? Enfim, ou é muito mais diversificado sobre isso? Porque a gente vê cada vez mais, principalmente nas grandes cidades, as grandes capitais, e isso tem uma demanda muito boa, até. Apesar da dificuldade da sobrevivência do microempresário. Você tem essa informação?
1: Serviços é o principal setor, né? Realmente, assim, ele é muito diversificado, muito amplo, né? Porque a gente fala de serviços para o setor mais de alimentação, para o setor de beleza, que é um setor muito forte dentro do país,
0: bastante.
1: É um setor de beleza. O Brasil é um dos principais países no setor de beleza do mundo, então tem algo muito forte ali, mas acaba desmembrando em outros setores de outros níveis, assim, né? E, enfim, acho que independente do setor que mais abre aqui para o empreendedor, é ele entender... E ele tem um bom conhecimento naquilo que ele vai fazer, né? Que ele já traz uma bagagem, uma experiência para ele se aventurar efetivamente com um conhecimento ali no setor.
0: E aí, levando em consideração novamente os dados da Serasa, que a gente acabou observando, recuperações judiciais, muitos CNPJs, né, com dificuldades. Como que a gente separa, para quem está ouvindo, para não bater aquele desespero, viu, Letícia? Como é que você separa uma dificuldade financeira passageira, que pode ser atual, que a gente está vivendo, ou não, né? Não sei. Ou mesmo uma crise que independe do externo e que exige, talvez, uma mudança radical do empresário. Isso é muito perceptível? Dá para separar o que é uma dificuldade passageira, que toda empresa vai passar, ou que é aquele redemoinho que tá difícil para todo mundo e tá difícil de sair?
1: Acho que é importante dividir também o que é o passado do presente e do futuro, né? Então, como é que estava a sua organização... no passado, né? Como é que você vinha enfrentando essa questão de fluxo de caixa, de entradas e saídas, de margem? Você estava bem e começou a entrar pagamentos, algum aumento elevado de custo que você não vai conseguir contornar a curto espaço de tempo? Você precisa repensar o business. Você precisa entender se você consegue ter outras alavancas de crescimento em receita, enfim, o que, que dá para fazer ali para você conseguir contornar. Então, acho que é importante entender qual é a alavanca que está piorando, né? É uma alavanca de dinheiro entrando, de vendas reduzindo, ou é uma alavanca de aumento de custo? Porque aí você consegue entender onde você vai contornar isso. Porque tão importante quanto o presente, é importante o futuro.
0: Claro.
1: Então, como é que você entende que você pode contornar? E você pode contornar nas duas linhas, né? Eventualmente, você teve um aumento de custo, inflação, tudo mais que a gente sabe que está vivendo. Como é que você contorna isso tentando incrementar receita, aumento de clientes, expansão do seu negócio? Enfim, acho que aqui vale uma equação e um detalhamento para conseguir... absorver a melhor forma possível de alavancagem, né?
0: Já quase chegando na reta final do nosso bate-papo, mas pegando esse gancho de contorno, muitas vezes o contorno para uma pequena, média empresa, Letícia, é você fazer algum corte aqui, acolá. Em que momento do aperto, já que estamos falando de aperto, né, no cenário atual do nosso país, qual despesa o empresário ele costuma cortar primeiro e qual ele não deveria cortar? Porque às vezes o corte está sendo feito por um viés errado, da falta de experiência, do desespero, sem julgamento, porque só quem está lá no dia a dia sabe da dificuldade que é. Mas para você orientar,
1: claro.
0: qual que é o corte necessário e qual que pode ser um corte errado, mas que na impressão do empresário pode ser um alívio imediato.
1: O corte errado é aquele que vai te impactar no teu resultado, porque isso vira uma bola de neve.
0: Exato.
1: Né? Você corta o seu vendedor. E aí você entende que você vai agora conseguir fazer tudo. Só que o vendedor te trazia resultado diretamente ali para o seu negócio. Então, não tem aqui uma linha de corte certo e errado, mas sim um entendimento de qual é a linha que mais impacta o seu negócio. Então, eventualmente, dá para reduzir o aluguel e migrar para um outro lugar? Pode ser uma dica. E aí, talvez não tenha um impacto, se não mude o ponto, uma relevância. Sim. Mas, assim, o que é mais importante é entender qual é a linha que, de fato, vai ter o menor impacto possível no seu negócio. E a Serasa também tem um desafio muito de ajudar aqui o empreendedor com essa parte de educação financeira, que é muito difícil. Então, as nossas páginas, a gente tem muito material disponível. Inclusive, agora a gente começa a entrar numa discussão cada vez mais de mudança aí tributária, né, dessa nova reforma tributária, que também impacta os PMEs. Então, o meu conselho aqui é que busquem informação nas nossas páginas, busquem com contadores, com outros setores, para que se preparem para tudo que vem pela frente. Porque a gente ainda sabe que os desafios são grandes futuros.
0: Sim, para quem está com um desafio, não futuro, recente também... E já que estamos aqui com uma expert no assunto da Serasa, para o pequeno empresário que está perdido nas finanças, Letícia, como é que Serasa pode ajudar na prática? Qual que é o caminho das pedras? Qual que é o primeiro passo que ele tem que fazer? E como Serasa acaba ajudando?
1: Além de acompanhar o seu negócio, que foi o que eu comentei, avaliar o seu score, também tem o desafio de acompanhar seu fluxo de caixa. É a saúde do seu negócio. Então, o Serasa Descomplica hoje disponibiliza toda essa visão de fluxo de caixa consolidado, já com previsibilidade, com insights, com recomendações, que a IA e a tecnologia vem para isso. A IA consegue te ajudar agora nesse dia a dia e nessa visão de futuro.
0: Isso é um bom gancho também. A gente falou semana passada, na edição passada aqui do Nosso Dinheiro TMC, da IA nas finanças, cada vez mais presente. É um caminho sem volta. Além de procurar o Serasa, saber um pouco mais das finanças, saber do score, que é a saúde da empresa, mais do que nunca, o pequeno, médio empresário precisa ficar antenado, Letícia, cada vez mais aí, com tecnologia. Não digo mexer no chat GPT só, né?
1: Não.
0: Que o pessoal associa só a isso, né? Mas saber cada vez mais de prompt, ou mesmo de ajuda nas finanças.
1: Com certeza, sim. E hoje a IA, ela consegue ajudar e auxiliar não só nessa visão financeira que eu comentei, mas também em tarefas mais simples que o empreendedor tenha que fazer ali no dia a dia. E com a dificuldade, ou às vezes, muitas vezes até a falta ali de conhecimento, ele pode buscar recursos e a tecnologia hoje já consegue ajudar muito esses empreendedores ali com recursos que vão realmente conseguir acelerar o processo e principalmente dar mais tempo para o empreendedor focar naquilo que é mais essencial ali para o negócio dele e tirar o tempo dele dessas atividades mais burocráticas. Então, a IA vem muito para auxiliar. É importante que o empreendedor busque alternativas e informação para poder auxiliar nesse crescimento.
0: E o Serasa dá esse tipo de orientação, de respaldo também?
1: Com certeza. Dentro do Descomplica, justamente a análise financeira é com a IA para ela dar respaldos e dar insights importantes, olhando para o seu negócio, olhando para o passado, olhando para o presente e já dando informações do que é melhor fazer no seu futuro, né? Ou algum alerta, algo que você tenha que buscar no mercado, uma renegociação eventualmente com um fornecedor que você precisa pagar, porque senão vai ter fluxo de caixa. Então, esses insights, essa parte toda analítica é muito importante. A IA está suportando o empreendedor e eu tenho certeza que quem usar os insumos, que cada vez mais a tecnologia está disponibilizando, o nosso portfólio Serasa está muito voltado agora para a IA, vai conseguir crescer nos seus negócios.
0: Letícia, então, ó, só para a gente encerrar, mas para reforçar o caminho das pedras da Serasa Experian. Então, para quem está ouvindo agora, primeiramente, a gente deseja bom comércio, bons negócios.
1: Prosperidade.
0: Exatamente, nesta reta final, já podemos dizer aí praticamente de 2026, mas se é o caminho inverso, primeiro passo, é telefone, é pelas redes sociais, para acessar Serasa Experian, é para procurar um profissional, é no presencial.
1: www.serasaempreendedor.com.br, você busca as informações todas lá, tem nosso portfólio, encontra dicas, tudo por lá.
0: Muito bem, e é por isso que a gente presta serviço aqui na programação da TMC. Eu bati um papo aí com a Letícia Muzzi, ela que é diretora de pequenas e médias empresas da Serasa Experian. Muito obrigado.
1: Eu que
0: espero
1: agradeço.
0: Que tenha ajudado muita gente,
1: foi,
0: né, Letícia?
1: Ótimo, muito obrigada mesmo pela oportunidade.
0: Valeu, a gente que agradece e a gente dá sequência aqui no nosso Dinheiro TMC. Agora a gente volta para as ruas de São Paulo, perguntando como os nossos ouvintes sentem o impacto da inflação e também os preços na conta do mês.
2: Com certeza, com certeza. Eu moro mais no interior, mas até lá chega também.
3: Impacta, sim, tanto com as grandes redes de supermercados, como o pequeno e o médio mercado também. No consumo em geral, né, na verdade, né? Porque o que acontece? Quando você tem um índice alto de inflação, ou principalmente o preço dos combustíveis subindo, principalmente do diesel, e aí aumenta o preço do frete, aí as empresas elas precisam repassar para o consumidor final. Quem é o consumidor final? Somos nós mesmos. Então isso aí tem todo um impacto nacional, cara.
4: Bastante. Ah, eu acredito que sim. A gente tem, lá no onde eu moro, a gente tem muito mercado pequenininho, né? Então, quando tem esses aumentos, impacta mais nesses pequenos e aí sobe bastante o preço, né?
5: Sim, com certeza. Nossa, muito. Os mercados de bairro praticamente não dá para comprar mais nada. Eu tenho que apelar para aqueles mercados atacadistas que acabam ficando mais em conta. Mas caso não esteja em conta, acabo nem comprando.
6: Muito, muito. A gente acaba tendo que economizar em algumas coisas e você percebe que você sai do mercado com menos itens que você gostaria.
7: Sim, muito, porque eles costumam muito fechar. E eles fechando, eu tenho que procurar oferta e demanda em outros lugares.
0: Pois é, cada vez mais os ouvintes participando e, neste caso, contando aí os impactos da inflação nos preços e também nas contas no fim do mês. Esse é o nosso Dinheiro TMC. Eu sou o Thiago Matheus e eu converso agora com o professor e economista Gilberto Braga. A gente vai tentar entender como que o custo de vida, inflação, juros e inadimplência estão afetando a saúde financeira das pequenas e microempresas e segurando o crescimento desses negócios. Professor, seja muito bem-vindo aqui ao Dinheiro TMC. Obrigado demais pela participação.
8: É um prazer poder contribuir, participar com essa audiência tão seleta da TMC. Vamos lá.
0: Professor, uma primeira pergunta aqui para você. Pequena empresa, ela sente a inflação mais rapidamente do que as grandes empresas? Sim ou não? E por quê? Por que disso? De sentir ou por que de não sentir?
8: Olha, Thiago, é uma combinação de vários fatores, né? Então, a pequena empresa, ela tem muito menos capacidade do que uma grande companhia de recorrer a linhas de crédito. Então, de certa maneira, hoje, a atividade empresarial, ela envolve você ter acesso a linhas de socorro, a linhas para você sobreviver, seja no sentido do seu fluxo de caixa, seja para você fazer novos investimentos e fazer o seu negócio prosperar ou avançar. Quando nós temos uma inflação alta, dependendo do tipo de atividade econômica, seja prestação de serviço, comércio ou até mesmo industrial, você tradicionalmente você tem uma retração do consumo. Dinheiro caro significa que as pessoas evitam gastar mais porque precisam priorizar aquilo que é indispensável. Então, dependendo daquilo que é a pequena e média empresa, ela sente mais rapidamente e ela sente numa intensidade maior do que uma grande empresa que, pelo seu porte, tem maior capacidade de oferecer garantias, contrapartidas e assim consegue linhas de crédito em volumes financeiros mais elevados e prazos melhores com taxas mais baixas. Ou seja, a pequena empresa, ela paga, como o próprio nome diz, o preço de ser pequena.
0: Aí, professor Gilberto, o pequeno e o médio empresário, ele precisa aprender malabarismo também, né, para calcular o repasse aí para os clientes, para não perder os clientes. E é essa pergunta que eu faço: até que ponto o empresário consegue equilibrar esses pratos aí, repassar sim a inflação para os preços, mas sem perder o consumidor? Isso é possível?
8: É um equilíbrio tênue, um equilíbrio difícil, e que normalmente você consegue fazer isso quando você consegue se diferenciar, quando o seu produto, quando o seu serviço, ele é percebido com maior valor agregado e você consegue fidelizar o seu cliente. Então você vai eventualmente pagar uma consulta médica, um serviço médico mais caro, porque você só confia naquele médico, é o médico de confiança. Você vai num restaurante pedir um determinado prato que está caro porque você ama aquela receita. Então, quando você tem um produto que se diferencia, você consegue repassar o aumento da inflação para os custos. Por outro lado, quando você tem um produto que não é percebido como um produto diferenciado e ele tem muitos produtos substitutos ou concorrentes no mercado, essa sintonia, esse ajuste, ele não pode ser feito. E se você fizer o repasse por preço, imediatamente o consumidor vai escolher um concorrente mais barato, mais acessível ao seu padrão de consumo.
0: Essas são as medidas, ou mesmo escolhas, alternativas que o próprio empresário tem que fazer, tem que conhecer, tem que se virar, né, professor? Para falar o português bem claro, para tentar sobreviver. Mas tem muitas outras coisas, professor, que acho que independem do empresário, do médio, do pequeno empresário. E aí é uma coisa mais geral, mais nacional, que depende, inclusive, do governo e tudo mais. Então, o que precisa acontecer na economia brasileira para o pequeno, para o médio empresário, para as pequenas empresas voltarem a crescer, voltarem a ter mais confiança, ou pelo menos nesse primeiro impacto, nesse primeiro momento, voltarem a ter um pouquinho de tranquilidade para seguirem adiante, professor?
8: Olha, nós temos alguns eventos macroeconômicos que se entrelaçam e que são importantes de serem destacados. O primeiro deles é a questão da taxa de juros muito elevada. Então, nós estamos por um período muito longo com taxas de juros acima de 2 dígitos, e isso, e com uma inflação hoje que tende a ficar perto do teto da meta, entre 4,5% e 5% anualizada, e nós temos uma taxa de juros básica, que é a taxa de partida, de 14%. Então, nós estamos falando de uma taxa de juros reais, ou seja, tirando a inflação, de 9% a 10%, se você olha os últimos meses, no padrão atual que se cobra dentro da taxa Selic. A taxa Selic é uma taxa de partida, né, como a gente chama, taxa básica. Então, todas as demais taxas da iniciativa privada, elas são acima da taxa cobrada nos títulos do governo, logo vem muito mais do que 15%, 20% ao ano. Então chegam até, dependendo do grau de risco e da análise de crédito, a serem proibitivas, seja para o cidadão comum que se endivida, seja para a empresa. Então é necessário que a gente tenha taxas de juros mais baratas, e isso vai estimular o funcionamento da economia. Entretanto, para que a taxa de juros menor seja alcançada, a gente precisa de disciplina fiscal. E é justamente isso que a gente não percebe hoje no país. Nós temos um governo que, do ponto de vista das contas públicas, nós temos um país endividado em todos os aspectos, inclusive na dívida pública, chegando a níveis recordes em termos de comprometimento em relação ao PIB, e sem dar, do ponto de vista da condução da política econômica e da sua vontade política, fidelização a um equilíbrio fiscal. Ao contrário, o governo ele enfatiza a necessidade de crescer o gasto e a despesa pública em prol de eventos de natureza social, dos seus objetivos de natureza político-eleitoral, que não se entra no mérito quanto serem legítimos ou não, mas apenas no sentido de que é incontesto do ponto de vista financeiro e estatístico o crescimento da despesa, e a única forma que você tem é pegar dinheiro emprestado. Para isso você tem que emitir títulos, e para você remunerar os títulos você precisa de taxa de juros alta para estimular que as pessoas que têm dinheiro comprem os títulos em vez de utilizar esse dinheiro no consumo. Isso asfixia a economia de uma forma geral. Isso impede o pequeno e o médio empresário de poderem competir, porque o custo do dinheiro, como a gente falou, fica caro para todo mundo, e isso dificulta o equilíbrio orçamentário do consumidor. Então nós temos também um recorde de endividamento familiar no país que atrapalha que as pequenas e médias empresas se comportem de uma maneira mais sadia, de uma maneira autônoma em relação à sua sobrevivência. Então, quem já está na chuva vai se molhar, ou seja, quem já está empreendendo é obrigado a recorrer a banco, pegar empréstimos com uma taxa muito mais cara do que normalmente pegaria se nós tivéssemos uma economia mais equilibrada do ponto de vista macroeconômico, e isso tudo atrapalha o pequeno e o médio empreendedor.
0: Já que a economia não está equilibrada, professor, como você falou, né, já que os juros ainda não baixam, ainda continuam pressionando, você acredita que o empresário consegue planejar o futuro, mesmo com a inflação dessa forma, mesmo com os juros ainda pressionando os custos, é possível ter um planejamento sendo um micro, sendo um médio empreendedor?
8: Olha, é difícil falar isso, Thiago, que nós temos... A necessidade, quem tem dinheiro, dependendo da sua condição, prefere deixar o dinheiro dormindo no banco, rendendo, do que propriamente correr o risco de montar um negócio. Então você vai abrir uma empresa, vai pagar tributos, você, antes de tirar o seu lucro, você tem que repassar os tributos para o governo, né? Então, que é, na prática, é o grande sócio oculto da companhia. Você tem que conquistar o seu cliente que está no momento de retração, então é melhor você não empreender, é chato falar isso, mas com uma taxa de juros muito alta nos rentistas, é difícil que a chamada economia real produza acima disso, ou seja, na média você desestimula o investimento real. Para quem investe, já está investindo no seu próprio negócio, quem está empreendendo, é preciso que você esteja num nicho muito rentável e que a margem de rentabilidade, de lucro, margem de contribuição seja acima daquilo que o mercado financeiro paga hoje, que é 102%, 103% do CDI. Então você tem que ter um produto que se diferencie, um serviço que seja percebido como muito valorizado para fazer isso. Se você não está nessa condição, o que você tem que fazer é tentar sobreviver para manter o seu negócio até que a situação melhore. E aí é difícil você ter um planejamento de médio e longo prazo, na medida em que nos últimos 4 anos, pelo menos, nós não tivemos o governo alcançando as metas que ele próprio traçou. Então, nos últimos 4 anos, a meta de inflação não foi alcançada, nós tivemos uma ultrapassagem do teto da meta. Isso parece estatística, mas na prática significa que o custo aumenta para toda a sociedade brasileira. A inflação descontrolada faz com que você caia o padrão de consumo, né? A capacidade aquisitiva das famílias fica comprometida. Essa é uma percepção generalizada de quem vai fazer compras no supermercado, quem vai adquirir um bem. E para o pequeno e médio empresário, ele tem que ficar se equilibrando. Então, ou ele usa sua criatividade para baratear o seu produto, desenvolver novos produtos, novas formas de serviço, se diferenciar no mercado, ou ele vai ter que permanecer nessa aflição, esperando a situação macroeconômica se normalizar e melhorar.
0: Para a gente encerrar, professor, depois de tudo que a gente conversou, olhando para frente, pequeno empreendedor, ele deve ter mais cautela ou mais coragem num próximo cenário, nos próximos passos, nos próximos meses, seja para investir, seja para crescer, seja para sobreviver. Mais cautela ou mais coragem?
8: Mais cautela, viu, Thiago? Acho que não há dúvida de que é um momento complicado. Nós estamos num momento de eleição, mas não estamos até esse momento, sem querer entrar na seara política, verificando propostas econômicas claras dentro dos principais candidatos que aparecem como liderando as pesquisas de opinião. Então, o que nós vemos é muito mais intenção do que propriamente planos de governo para a área da economia. Então, é preciso haver comprometimento com o equilíbrio fiscal, mostrar como vão diminuir a dívida pública, que tipos de projetos serão prioritários. O que a gente percebe do ponto de vista comum é que as intenções, elas não cabem dentro daquilo que é o orçamento público federal. Então, para o pequeno investidor, para o pequeno empreendedor que não está olhando só para os próximos meses, mas está olhando para o ano que vem, para os próximos anos do seu negócio, é um momento de cautela. Exceto se ele tiver um produto que não tenha concorrência ou que tenha um valor, uma percepção extremamente diferenciado, né? Aí ele pode investir, porque ele vai estar dentro de um nicho de mercado extremamente rentável. Se ele estiver dentro de um mercado que a gente chama competitivo, a hora é de calma e de tranquilidade para sobreviver a esse momento.
0: Professor Gilberto Braga, economista, sempre nos atendendo de forma tão gentil aqui na programação da TMC. Um abraço, professor. Bom fim de semana. Até uma próxima.
8: Um abraço a todos. Até a próxima.
0: E para você que acompanhou o nosso Dinheiro TMC especial, meu muito obrigado também. Continue participando, continue interagindo. Redes sociais, @TMCNewsBR. Nosso WhatsApp sempre à disposição para você opinar, para você mandar a sugestão de outros assuntos para que a gente aborde aqui no nosso Dinheiro TMC, que volta semana que vem com uma economia descomplicada para você, para ter escolhas mais inteligentes, para ter um bolso mais saudável. É o que a gente espera. É o que a gente deseja para todo mundo. Valeu pela companhia. Semana que vem estamos de volta com mais um Dinheiro TMC. Um abraço.
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16: Três da manhã, bom dia.
17: O programa de hoje tá especial. A gente vai bater um papo com um cara que entende tudo de música. Ele revelou diversos artistas. Ele é o maior produtor executivo da música do Brasil, Marcos Mainardi! Né, Batista?
18: Só não me revelou. É uma pena. Mas é o seguinte, ó. A gente tem a nossa enquete. Vocês viram que teve o debate aí? Que o Lula e o Flávio Bolsonaro não compareceram. Sei lá que desculpa eles deram. Mas eu quero saber de você, pelo 11972211001, que desculpa você já deu pra furar um compromisso, hein, Minigut?
19: Ixi, rapaz, mas claro que vai ter muita notícia e informação por aqui também. Se você gosta de mandioca, temos novidades da mandioca, hein? 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
17: Tudo isso e muito mais agora no Sobremesa. Solta a vinheta, Cuca!
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17: ouvinte que nos ouve com seu ouvido. Começa agora o Sobremesa, o seu programa favorito, o nosso programinha de meu Deus, tá muito especial hoje. Hoje a gente vai bater um papo com Marcos Mainardi, o cara entende tudo de música. Ele ajudou a revelar grandes nomes como a banda RPM, Ney Matogrosso, Julio Iglesias aqui no Brasil. Gente, vamos falar com quem entende de música. É o maior produtor executivo da música brasileira aqui no nosso programa. Mas antes, vamos convidar você para participar do nosso programinha, né, Batista?
18: Sim, sim. Ô, Lucas, a gente precisa falar. Você viu quem comentou lá no Instagram?
17: Eu já ia falar daqui a pouquinho isso.
18: Nós não estamos fracos, não. A rainha Xuxa comentou lá no nosso Instagram. Daqui a pouco nós vamos falar sobre isso.

0: isso, mas você que está no YouTube TMC News BR, você pode comentar por lá, mandar a sua pergunta para o convidado, elogiar a gente, se inscreva no canal e pelo WhatsApp 97221 1001, você responde a seguinte pergunta: como eu disse aqui no começo, teve o debate, o Lula e o Flávio Bolsonaro meteram W.O., né? Não apareceram. Então quero saber de você, qual a desculpa que você já deu pra não ir a um compromisso?
1: Mini Ruth.
2: Ah, gente, eu sempre falo que o meu gato tem psicólogo, né? Mas eu não tenho gato, madrugada. E também não faço terapia.
1: Pela madrugada. Pela madrugada. E você, Batista?
0: Eu falo que eu não tô afim mesmo. Nessa idade que eu tô,
1: jura?
0: É, eu falo, não tô afim. Falo que eu tô de dieta, não como as coisas que vai ter lá.
1: Eu tenho duas saídas. A primeira é, se é trabalho, eu não falto. Eu estou aqui todo. Inclusive, eu sempre estive aqui no sobremesa, tá? E fique bem claro, às vezes o seu Batista fala que não quer vir, só vem se eu pintar o meu cabelo.
2: É
1: Mini Road, dá uns miguezinhos. Eu tô sempre aqui agora. Se é compromisso assim,
0: social.
1: Aí eu nem vou. Eu finjo que nem li a mensagem.
0: É mesmo,
1: eu
0: mas nem que vou. Antissocial.
1: Eu sou muito.
0: Sabe o que eu odeio? Eu odeio o compromisso de você que faz aniversário, faz festa e fica marcando em restaurante e barzinho, e cada um tem que pagar o seu.
1: Isso.
0: Né? Se você quer comemorar, você sustente os seus luxos.
2: Não, mas boa, isso é de Batista. Boa.
0: Não, eu não vou. Não. Eu não vou. Ai, vamos comemorar numa pizzaria. Aí chega lá,
1: cada um paga o seu.
0: R$190.
1: É.
0: Uma vez me convidaram pra ir num... Olha, vamos fazer uma festa do meu aniversário. Eu tô pensando em fazer um day use num resort, não sei aonde. Eu fui ver a 900 pau day use.
1: Peraí, peraí, o que é day use?
0: É que você pode ir num resort, você pode usar
1: piscina. Ah, eu só pago o dia.
0: Não dorme.
1: Nossa.
0: Aí era 900 conto. Eu falei, eu vou gastar 900 conto pra ir comemorar o seu aniversário.
2: Não, isso é de boa. O problema é quando faz churrasco em casa e aí você tem que levar 1 quilo de linguiça, sim, cerveja, presente, tudo.
1: É, não. Você quer fazer um evento? Banque o seu evento.
0: Tá, senão a gente não vai, tá?
1: Então é isso. Então manda pra gente no 011 97221 1001. Manda aí qual a desculpa que você usa pra faltar um compromisso. Vamos então agora conversar com o nosso convidado de honra. Ele é mais do que de honra, ele é de platina, de ouro. Ele tem vários
0: duplo
1: discos.
0: Duplo diamante,
1: lembra disso? É. Pra você que tá ouvindo a gente e é jovem, ainda não entendeu. Antigamente, quando o artista vendia muitas unidades de um LP ou um disco, ele recebia um CD de diamante, um LP de diamante, e ele é responsável por muitos artistas chegarem no sucesso. Vamos começar a nossa entrevista com o maior produtor executivo da música brasileira, responsável por nomes como RPM, Ney Matogrosso e Julio Iglesias. Ele é o Midas, entende tudo de música. Senhoras e senhores, Marcos Mainardi!
3: Eu não falto ao compromisso não, entendeu?
1: Obrigado.
3: Eu tô no compromisso, pessoal do Sobremesa. Então vocês saibam que eu tô nesse compromisso com vocês hoje.
1: Muito bora. Obrigado.
0: Marcão, você que é um homem chique, já foi presidente das maiores gravadoras, né? Do Brasil e do mundo. Você deve ter uma sobremesa que você gosta. Deve ser uma sobremesa chique ou você é do povo, assim?
3: Cara, você sabe que eu gosto muito é de abacaxi.
0: Abacaxi? Mas fica na sobremesa.
3: É, mas eu como abacaxi porque eu gosto.
1: Então, abacaxi. O nosso primeiro ponto para abacaxi. Nós temos um ranking, a gente fica vendo. E olha, inclusive vamos providenciar um abacaxi de diamante para você. Tá bom? E uma faca também para você descascar o seu abacaxi.
3: Claro.
1: Isso me lembrou o programa do Chacrinha. Você levava muito artista no programa do Chacrinha?
3: Eu levava, nossa, o Fábio Júnior foi um dos que eu levei, que, bom, levei o Dominó, Fábio Júnior, vários artistas, vários, nem me lembro mais quantos, mas era um programa muito legal, muito legal.
0: Ô Mainardi, a gente tem aquela música lá do Léo Jaime, que eu tava ouvindo inclusive outro dia, qual? Né? Que é da Fórmula do Amor, ainda encontro a Fórmula do Amor. Eu quero saber, existe uma fórmula pro artista fazer sucesso ou não? Ou o sucesso acontece por acaso?
3: Você sabe que você tá falando uma coisa sensacional. Porque a Fórmula do Amor ele fez comigo. Eu era o diretor artístico nessa época. Fui eu que contratei o Léo Jaime. E ele fez a Fórmula do Amor como fez uma outra, aquela... Não fez uma que fala palavrão, não sei o quê.
0: Sônia
3: também. Eu que dei a ideia pra ele fazer Sônia e ele fez o Sônia. Porque ele cantava muito Sônia bom. De brincadeira com a gente ali, falava aquelas bobagens todas. E aí ele brincava com aquilo, eu falei, por que não faz uma música inteira, grava inteira? E o Johnny Galvão, que foi o produtor dele, é um português. Era um português, nós trouxemos um português. Você vê que A fórmula, você perguntou a fórmula, não existe fórmula. Música é amor, é coração. E acontece que às vezes a gente perde esse coração. O coração, como é que ele funciona? Um artista que falava antigamente, eu não gosto dessa gravadora, eu só odeio gravadora multinacional, porque as multinacionais. Não. Hoje eles estão precisando, todos eles querendo ter uma multinacional na vida. E não tem mais. Então, quer dizer, no fundo, hoje virou copia e cola. Qual é a música brasileira de sucesso que vocês sabem cantar hoje, vocês três aqui? Sabem cantar hoje que foi sucesso este ano? Nossa. Com um artista este ano. Quem foi o artista que nasceu esse ano? Quem foi? Opa, cuidado. Não tem. Quem o ano passado? Bom, ano passado pode ser que tenha tido a Ana Castela. Você sabe cantar uma música da Ana Castela? Não sabe. Por quê? Porque não tem sucesso. Ela foi, fez um negocinho lá e tal, foi na novela, postou uma música e tal. Tudo bem. Mas qual é o sucesso desses artistas hoje? Não tem. Então, não é que é o Ney, você falou o Ney Mato Grosso aí e tal. O Ney Mato Grosso até foi um dos caras que eu trabalhei bastante. Então, teve dois contratos com ele. Teve um na Sony e outro como presidente na Poligram. Mas o Ney Mato Grosso é um dos maiores artistas desse país, como homem, como gente, como pessoa.
4: Como ser humano.
3: Como ser humano. O Ney é algo fora da casinha. Então, outro dia encontrei com ele até num avião, aí nós batemos um papo e tal. Eu já estava fora, ele tava, também não estava mais em companhia. A gente bateu um longo papo lá no saguão do aeroporto. Mas eu te digo, eu não sei. Se o Roberto Carlos, eu trabalhei com o Roberto Carlos muitos anos, então eu posso dizer para você o que o Roberto Carlos gostava, o que não gostava, o que o Ney gostava, o que não gostava, o que o fulano. Então, todos esses artistas, eu trabalhei muito de perto, porque eu gostava muito de ficar perto deles, né? Porque eu sempre fui um diretor artístico que me tornei presidente, sem querer, né? Nunca pensei em ser presidente, mas foram me levando a esse ponto, né? Fui pro México e tal, não sei o quê. E aí me tornei, trabalhei com o Rick. Imagina, contratar o Rick Martin. Rick Martin, o Rick Martin. Esse, o Rick Martin. Quem é o Rick Martin? O Rick Martin era um cara que tava no Menudo. Era um garotão que tava no Menudo, que não tava. Foi mandado embora do Menudo, brigou com o produtor.
4: Sabia disso? Ele foi mandado embora do Menudo?
3: Foi.
4: Eu achei que ele quisesse fazer carreira solo.
3: Não, senhor. Tanto é que ele foi morar no México com a mãe. Ele tava tão duro, tão Durango Kid, que eles dormiam, ele e a mãe, no quarto, na mesma cama. Não tinha como dormir em outro lugar. E aí, ele tinha feito uma demo. Chama-se Juego de Arredrez.
2: O que é uma demo?
3: Uma demo é uma demonstração, uma música que não é a gravação definitiva.
4: Grava numa fitinha
3: cassete. É uma fitinha que o cara grava. Hoje em dia, tudo que você escuta na rádio, na rádio não toca mais, né? Do funk, né? Essa coisa. Tudo que você escuta por aí, isso aí é tudo demo. Não tem gravação. Ali é tudo demo, entendeu? Então, esquece.
4: É feito assim com.
0: Às vezes é queima do capeta, meu irmão.
3: É tão ruim na minha música. Então, ele mostrou essa demo para um produtor, para um diretor meu. Eu era já o cara que mandava. E o diretor, que era o Manolo Calderon, ele veio e falou para mim: acho que é aqui. Esse cara canta muito bem, essa música é muito boa. Falei, mas quem é o cara? Ele falou assim. É Rick Martin. Falei, porra, aquele cara, garoto tava no Menudo. Porra, bicho, esse cara. Escuta a música. Aí tá a história. Escuta a música. Eu escutei a música. Me enlouqueci. Falei, porra, que musicão. Que chama o moleque aqui.
4: Que
3: chama
4: demais.
3: O cara aqui. Chama o cara aqui. Aí ele veio. Sentou na sala, batemos um papo e tal, não sei o quê. Ele falou, fiz essa demo e tal, papapá. Eu falei, pera um pouquinho só, vamos ligar pro Luiz Deano, que era o diretor de uma novela de juventude, que estava passando na Televisa. E aí eu falei, liguei pro Luiz Deano, pedi para ele escutar a música, ele foi, escutou, falou, eu quero muito essa música, gostei da música, vou colocar na novela.
4: Que legal.
3: Aí eu falei, pô, mas tudo bem, mas pera um pouquinho só, era uma novela de jovens, tipo Malhação aqui.
4: Sim.
3: Então, uma novela de jovens, tinham dois artistas nossos na Sony, na novela. Eu falei, peraí. Não dá pra você colocar também o Rick Martin? Não, mas pera, bicho, ele não é ator. Eu falei, isso não pode, não importa, cara. Põe o cara na novela. Põe o cara. Ele pôs. pôs o cara na novela, a música estoura.
4: Que?
3: E aí a história. Aí você pode contar a história como você quiser depois. Faz a história como você.
4: É melhor, melhor a gente ouvir a história de quem fez ela acontecer aqui, Marcos Mainardi. O cara sabe tudo sobre música, um dos maiores diretores artísticos de música do país. Inclusive, eu fiquei até com essa dúvida: o que um diretor artístico faz numa gravadora, Marcos?
3: O diretor artístico, ele, primeiro, ele escolhe os artistas.
4: Tá.
3: Então eu vou te contar um pouco o que, que eu fiz no México. Quando eu cheguei no México, eu fui sozinho. Cheguei no México e encontrei uns caras lá e tal. Aí troquei o diretor artístico, papo, coloquei o cara comigo. E falei, escuta, vamos escutar agora os artistas da companhia. Quantos artistas temos? Ele falou, 125. Falei, que isso?
2: Peraí.
3: Como é que eu vou conseguir conhecer esses caras? Aí tá, começa a história. O que, que eu fiz? Peguei os discos todos e fui escutando um por um e perguntando para esse Manolo. Manolo, quanto vende este Chico aqui? Ah, vende 3 mil, fora. Naquela época que vendia-se 1 milhão.
4: É, a gente está falando de uma época que vende LP, tipo LP. CD, você sabe muito bem.
1: Bolacha.
3: E aí eu falei, bom, tá bom, então... Vamos lá, vamos. Quer dizer que então, bom, 2, 3, e foi indo. Aí mandei embora 100.
4: Então quem vendia pouco, você falou, não podemos ter no catálogo.
3: Não serve, não. E depois não cantavam nada. Quer dizer, os caras cantavam mais ou menos, a música estava mal gravada, eu não sei o quê. Eu falei, fora. Você foi eliminando, todos. Foi aí que entrou, que pôde entrar o Rick Martin, foi aí que aconteceram outros artistas, né? Ficou, lógico, ficou Vicente Fernandes, o maior ídolo da música mexicana em todos os tempos, mariachi, que gravou um dueto com o Roberto Carlos, que eu fiz
4: que é muito
3: com o Roberto Carlos gravar um dueto com ele. Que o Roberto, é muito engraçado essa história, é uma história para contar, é longa.
4: Ele não queria gravar isso?
3: Não, não, o Roberto, não, é que acontece, assim, o Roberto é um cara cheio de manias.
4: Sim.
3: Cheio de manias. Então, eu vou contar um pouco
1: achei
3: a história.
1: Achei que era
3: o
1: Raça Negra.
3: Não, Raça Negra é pinto, bicho, é pinto. Não, o Robertão é... E aí, o Roberto... acontece o seguinte, eu cheguei no México e não se vendia disco do Roberto Carlos mais no México. Então, eu fiz ele gravar com o Roberto Livre, pedi para ele gravar 3 músicas novas nos discos que eram latinos, discos para a América Latina. Então ele gravou, e tanto é que a música mais tocada do Roberto naquela época foi a música que deu o Grammy a ele, o primeiro Grammy que o Roberto ganhou na vida. A música não é dele, a música é do Roberto Livre, que era o produtor. Então, aí o Roberto cresceu de novo e tal, não sei o quê. Então, ele foi fazer promoção no México, e eu falei pra ele, olha, eu tenho o Vicente Fernandes, vai gravar, tá gravando uma música, que seria legal você fazer um dueto com ele. A música se chama Aunque Mal Pagueneias, né? Mesmo que elas nos paguem mal, né? Aunque Mal Pagueneias. E aí, foi, tudo bem. Só que acontece que o produtor do Vicente tinha morrido há uma semana atrás. E eu fui mostrar a música e ele perguntou, mas de quem é? Eu falei, é, de um cara aí, do produtor e tal, não sei o quê.
4: Porque ele não, não ia querer gravar.
3: Opa, pelo amor de Deus. Não ia gravar nunca essa porra dessa música.
4: Quer dizer, peraí, deixa eu entender. Se o Roberto soubesse que o cara que escreveu a música tinha falecido por conta das manias, do toque dele, ele não gravaria.
3: Não ia gravar. Aí eu fiquei quieto e tal, não sei o quê. E aí ele topou e gravou.
4: Ai, meu Deus.
3: Aí fomos fazer o videoclipe. Você pode imaginar o videoclipe na fazenda do Vicente Fernandes, que era uma baita fazenda.
4: Imagina.
3: Uma fazenda gigantesca. E aí fomos lá, Roberto e eu. E aí tinha que andar. O Vicente gostava de andar a cavalo. E aí tinha um cavalo assim grande e tal. E o Roberto falou assim. Aí o Vicente falou: você pega, você sobe no cavalo e vai andando. Eu falei: não, um cavalo desse tamanho, um cavalo Eita. Gigante, aqueles manga larga. Robertão, não, você não vai entrar subir nesse cavalo. Pelo amor de Deus. Não vai subir no cavalo. Aí tinha um chapéu que o Vicente deu de presente pra ele, um chapéu preto.
4: Pô, não.
3: Bicho, mas, desculpe, marrom.
4: Marrom.
3: Você vai pôr na cabeça dele e falei, ai meu Deus, pareceu que eu tinha comprado um chapéu branco.
4: Boa.
3: Pra ele, chapéu de cowboy branco. Aí eu peguei, fomos nos trocar, eu tirei, pus o chapéu branco pro Robertão. O Roberto foi pra... Aí chegou no. Nós estávamos andando, caminhando na grama ali, no coisa, que era um pasto enorme. Aí ele olhar assim, uma merda de vaca, né?
4: Sim.
3: E cheio de mosca. E bicho, mas aqui é umas moscas aqui, bicho. Porra, essas moscas. Não, mosca é limpa, cara. Essa limpa, mosca é limpa porque essa, isso aqui é uma coisa limpa. Não tem nada. É, é merda de vaca, pô. Isso não tem nada. E aí, aí foi, sentou lá e tal. Aí fizemos o vídeo. Se você assistir.
4: Conseguiram gravar.
3: Gravamos o vídeo. Oh, o vídeo existe. Que legal. Quem quiser assistir, é um Queimado para Guinéias, Roberto Carlos e Vicente Fernandes. Quem
4: dois grandes músicos da América Latina.
3: Os maiores de todos os tempos, sim, né? O Vicente é o maior.
0: E o Robertão? Robertão era um grande galanteador. Pode não dizer pegador, né? Que fica meio deselegante, né?
3: Não, eu não posso falar sobre isso. Melhor eu não falar sobre isso. As coisas, problemas íntimos dos caras, eu não. Eu falo sobre a música dele.
4: Me desculpa pela pergunta maledita.
0: E o Fábio Júnior, então? Fábio Júnior,
3: Bom, esse eu posso falar.
0: Aí você pode falar. O Roberto não pode.
3: Mas é o Fábio, sabe por quê que eu posso? Porque o Fábio... Fábio é um personagem histórico, de cara de história em quadrinho. O Fábio é impressionante. O Fábio... Eu vou dizer uma coisa pra vocês. O Fábio... cara que gravou o primeiro disco do Fábio em inglês, Mark Davis, fui eu.
4: Que irado.
3: Porque eu peguei o disco na metade. Eu entrei na Polygram, fui contratado pelo André Midani e o Roberto Menescal. E aí eu fui contratado e o cara falou assim: você vai lá para São Paulo. Fica lá em São Paulo. Eu fui lá para São Paulo. Aí chegou em São Paulo e o cara falou assim para mim: olha, o produtor aí, parece que brigou na companhia, saiu. E tem que terminar o disco desse rapaz. Mas quem é esse rapaz? Ah, eu. Tony Quadrinho. O Fábio é impressionante. O Fábio, eu vou dizer uma coisa pra vocês. O Fábio, cara que gravou o primeiro disco do Fábio em inglês, Mark Davis, fui eu.
4: Que irado.
3: Porque eu peguei o disco na metade. Eu entrei na Polygram, fui contratado pelo André Midani e o Roberto Menescal. E aí eu fui contratado e o cara falou assim: você vai lá pra São Paulo. Fica lá em São Paulo. Eu fui lá pra São Paulo. Aí chegou em São Paulo e o cara falou assim pra mim: olha, o produtor aí, parece que brigou na companhia, saiu e tem que terminar o disco desse rapaz. Mas quem é esse rapaz? Ah, é o Fábio Júnior. E quem é esse Fábio Júnior? É o Mark Davis. Ah, bom, tá bom. Então eu fui lá, gravei com ele, terminei o disco dele e tal, o Mark Davis. Aí falei pra ele: cara, por que você não faz um disco em português?
4: Porra.
3: Por quê? Sei o que e tal. Aí, tanto é que aí o primeiro disco que ele faz em português, na Polygram, chama-se Fábio Júnior, Júnior inteiro. Júnior. Ah. Inteiro. E aí gravamos, ele tinha umas músicas que ele gostava e tal. Ele estava fazendo um programa com o Silvio Brito, um programa na TV Tupi, eu acho, sei lá. Fazia um programa dos dois lá. E aí gravou e tal, mas aí eu saio da Polygram e vou pra Sony. E o Fábio fica lá. E o Fábio sai de lá e tá fazendo novela, começou a fazer novela.
4: Claro.
3: E sai e vai pra Som Livre. E faz o Pai. A música Pai.
4: Clássico.
3: Faz a música Pai. E aí grava a música Pai e tal. A música foi um sucesso enorme e tal. Mas só que não vendia disco.
4: Por quê?
3: Não vendia, porque não sei. São aquelas coisas que você não sabe. Disco, você não adianta você querer falar pra mim: essa música é maravilhosa, esse cara canta demais. É o Frank Sinatra, mas não vai. Não, não tem jeito. Música é. Coração,
4: e quem tá falando isso é quem entende. Ouça aqui o Marcos Mainardi, o maior produtor executivo da música brasileira. Olha aí com quem ele já trabalhou: Roberto Carlos, Ney Mato Grosso, pessoal de nível. Olha, ouve aí. Mas aí então o Pai, o disco do Fábio Júnior, não tava vendendo, ele tava na Som Livre. E você na Sony.
3: E aí eu fui na Sony. E aí eu tinha contratado o Guilherme Arantes. E o Guilherme também tinha um problema também com o produtor, e tá bom, é outra história. Que eu também é
4: só resolvendo o
3: meu irmão.
2: Só tragédia. Só B.O.
3: Meu
2: só
3: irmão. B.O. Ah, você não sabe os P.O.s que eu peguei depois. Então, o que acontece é o seguinte: o Fábio, ele falou pra mim, chegou pra mim e falou assim: pô, eu não posso, não tem jeito, não faz sucesso. Falei: faz o seguinte, vem pra Sony, que eu vou dar um jeito em você aqui, porque tá faltando. Um sucessor do Roberto Carlos.
4: É verdade.
3: Tá faltando um sucessor. Aí ele falou: não, tudo bem e tal. Aí foi pra Sony. Só que eu não falei nada pra ele. Falei: olha, agora nós vamos produzir o disco. E vamos pra produzir o disco. Como é que vai produzir o disco? Vou chamar um produtor latino, que é o Oscar Gomes, pra ser o cara que vai dirigir você. Bom, tá bom. Então tá. E aí como é que vai ser? Não, você vai pra Londres comigo. Nós vamos para Londres e vamos gravar em Londres. Aí o Tomás Munhoz, que era o presidente, tinha um compositor que se chama que é um craque, um compositor craque, na América Latina, lá no, no, no,

0: Só top.
1: Aí o Cláudio Rabelo falou pra mim assim: não, não vou fazer essa letra, porque o Fábio não gosta. Não fica bom eu fazer essa letra pro Fábio, o Fábio não gosta da música. Tá bom. Aí pedi pro diretor da companhia, que era o business affairs da companhia, o Roberto Albuti: Roberto, dá pra você fazer essa letra pra mim? Aí o cara que é cabeça, né? O cara é cultíssimo, né? E aí escreveu a letra. Eu gostei da letra e tal. E aí fomos pra Londres. Pra chegar em Londres, ele falou assim: só que eu vou com o meu arranjador. Falei: como você vai com o teu arranjador, bicho? Nós vamos chegar lá. Não, você sabe quem foi o arranjador dele lá? Graham Prescott. Graham Prescott é o cara que fez o arranjo de Live and Let Die do Paul McCartney. Só isso.
0: Que é isso, Fábio Júnior?
1: Só isso.
0: Que
1: só isso? Isso, né? Só isso. Só isso, né? Bom, aí então, tudo bem. Aí ficou: mas eu vou levar o Armandinho comigo. Falei: tá bom. Que é o tecladista e o arranjador dele. Aí levou o Armandinho. O Armandinho para entrar na alfândega. Puta, na alfândega era difícil, porque se falasse que era músico, falasse que era música, entrar na alfândega falando que é músico, no, naquela época em Londres, o cara barrava: o que você vem fazer aqui, entende?
0: Sim.
1: Então, vem atrás de mim e fala que você vai para uma reunião de marketing. Então, só que naquelas filas, o babaca entra na fila do lado.
2: Ah, não.
1: Entrou e foi. E aí, eita, o cara perguntou e ele falou: o que você é? Eu sou músico.
2: Música. Ah, porra. Ixi, você ferrou.
1: Ficou aí pra trás. Eu tive que voltar, sair, tirar a minha roupa. O Fábio já tinha saído. E eu tinha a minha roupa, a roupa dele, tal, porque você podia estar carregando alguma coisa. E aí fomos. E o Armandinho, bom, a história é a seguinte: eu chego lá pra fazer o disco, o Armandinho era arranjador, só que nada. Nem tocou na música, não tocou em nada. Porque ele foi ver os caras tocando. Os músicos ingleses, é outro nível, né? Outra história. E aí o Armandinho ficou maluco na hora que viu aqueles caras tocando e viu o Graham Prescott ali em pessoa.
3: Que demais.
1: Esse cara. Aí o cara ficou louco, não tocou nenhuma música. Aí não chegava no fim, eu pedi que tinha a décima. O Fábio sempre gravava 11 músicas. Sempre tinha até uma 11. E aí, tá bom. Então essa 11 era do Fábio, a única dele. Não tem duas, no disco dele. Aí, vou gravar essa música. Foi, Oscar, por favor, deixa o Fábio, deixa o Armandinho gravar essa música, tocando piano, pelo menos. O cara tremia tanto que errou várias vezes.
2: Ah, não.
1: Os músicos lá não erravam. Os músicos tocou 1, 2, 3, cantou e acabou. Foi embora. E 6 músicas de um dia, 6 músicas do outro dia. Tchau, boa noite. Tchau. Boa noite. Então. O Fábio, aí o Fábio chega e fala assim: não vou cantar, senta aqui. Ah, não vai? Não, eu acabei de fazer uma música, eu e o Armandinho. Ficamos em casa, que ficamos no hotel os dois. Sim. E fizemos um outro, senta aqui. Aí eu falei: tá bom, deixa eu ver. Ah, boa música, essa é pro próximo disco. Então é o seguinte, essa aqui você vai gravar. Não, mas acontece que eu nessa letra, não sei, peraí, senta aqui agora comigo e nós vamos mudar essa letra, porque você não gosta da letra. Mas o que ele não gostava era uma frasezinha aqui, outra frasezinha ali, outra frasezinha ali. Nada, não é bobagem.
3: E a letra muda tudo, né? A letra é o que considera chiclete às vezes, né?
1: Então, mas o Senta Aqui era uma música que a letra era tão easy going que não tem jeito de você buscar outra letra. Você, eu vou para casa, eu vou para lá, sei lá, qualquer. Tinha casa, põe para lá, qualquer coisa, eu nem me lembro o que era.
3: Inclusive, falando em letra chiclete, eu vou te falar uma coisa, viu? Eu acordo todo dia cantando. Eu dormi na praça, pensando nela.
1: Olha lá, essa letra... tem uma outra história.
3: Que eu amo o Bruno e Marrone.
1: Eu também. Eu também, fui eu que contratei, né? Então tá bom. Mas o que eu quero dizer pra você, então, vamos voltar, vamos pro Bruno Marrone, vamos pro Bruno Marrone. Muda o Marrone.
0: O Marrone, o povo zoa ele na internet, que é o cara que mais teve sorte na música, porque todo mundo fica zoando o Marrone, que ele não canta nada e foi na cola do Bruno e se deu bem.
1: Tudo é verdade. Tudo é verdade, mas alguma verdade. Porque ele toca muito bem sanfona. Muito bem, toca muito bem. Então, vou te contar como é que nasce o Senta... como chama?
2: Dormir na Praça.
1: Dormir na Praça nasce assim. Na hora que eu contratei os caras, eu vi que escutei o disco e falei: esse disco é muito ruim. Então nós temos que buscar uma música melhor e tal, não sei o quê. Mas os caras da novela, da SBT, estavam fazendo uma novela e tinha o Vicente Fernandes que era uma música da Televisa.

0: era um programa da televisão, uma novela da televisão que eles Sim. adaptaram aqui no Brasil. Ele estava cantando em espanhol, Vicente Fernandes, abertura da novela. Eu falei, peraí, eu vou colocar o Bruno Marrone cantando essa porra dessa música.
1: Peraí, então, deixa eu entender. Marcos Maiardi, o cara sabe tudo sobre música e também ajudou com que Bruno Marrone chegassem ao sucesso, principalmente com a música Dormir na Praça. Essa história então começa com você vendo a abertura de uma novela lá da Televisa, lá do México, e falando, essa música é boa e eu posso colocar o Bruno Marrone pra cantar ela. Eu quero saber como essa história vai continuar.
2: Eu vou dizer uma coisa, hein, Bruno. Era mais fácil você ter contratado um sanfoneiro do que dividir o cachê com o Bruno.
1: Para,
2: com o
1: Marrone.
2: Se o Marrone só toca sanfone.
0: Mas, espera aí, mas eu vou dizer uma coisa pra vocês.
2: Não. Fala depois do intervalo.
1: Então a gente vai para um breve intervalo e na volta Marcos Maiardi vai contar como é que surgiu Dormir na Praça de Bruno Marrone. Se você, assim como eu, gosta da dupla, fica com a gente que já já tem mais sobremesa. Não saia daí.

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1: Caro ouvinte que nos ouve com seu ouvido, estamos de volta aqui com Sobremesa, o seu programa favorito. E o programinha de meu Deus de hoje tá muito especial. Nós estamos recebendo ele, Marcos Mainardi. O cara entende tudo de música. Inclusive, ele é o responsável por muitos artistas do Brasil. O cara trabalhou incansavelmente para fazer com que esses artistas fizessem muito sucesso. Tô falando de Ney Matogrosso, RPM, tô falando de Bruno Marrone, Rick Martin, até artistas internacionais. Julio Iglesias, quem nunca se pegou ouvindo Julio Iglesias com a mãe, né? Mãe ouvindo.
2: Manuela.
1: É, crazy. É. Trovesse de novo com a mesma pedra e com o mesmo pé. Lembrei agora. Daqui a pouquinho o Marcos vai continuar a história
2: do Bruno Marrone.
1: Do Bruno e Marrone, como surgiu Dormir na Praça. Daqui a pouquinho, Marcos Mainardi, ele que é o responsável, daqui a pouquinho, o maior produtor executivo de música do Brasil. Mas antes, vamos dar uma olhada na nossa enquete do dia. Batista, é com você.
2: Enquanto isso, tem aqui, ó, o Gabriel Lins respondendo a nossa pergunta de hoje pelo 11972211001. Qual desculpa você deu para não ir ao compromisso? O Gabriel disse o seguinte, ó, eu falei que o motorista do aplicativo demorou mais que 10 minutos para chegar. Me estressei e resolvi não ir. Me senti o Bruno Galhaço.
3: Nossa, é uma boa desculpa, hein? A Patrícia Souza mandou o seguinte: eu inventei uma dor de cabeça. A dor era só de pensar nos chatos que iam naquele evento.
2: Renata Rocha disse que não ia, que não podia ir porque estava esperando uma visita muito importante. Era um entregador de lanche que eu pedi.
1: Então manda pra gente. Manda aí qual é a desculpa que você dá pra faltar um compromisso. 011 97221 1001. Vamos voltar então com ele, Marcos Mainardi, o cara que entende tudo de música. Por favor, continue a história. Então deixa eu recapitular. Você estava trabalhando na gravadora e aí estava lá na no México quando passou uma novela da Televisa que tinha uma música muito diferente. Falou, essa música é boa, gostei dessa música, estava sendo cantada em espanhol. Aí o Marcos pensou, pô, eu acho que o Bruno e Marrone podem gravar essa música. Continue então, por favor, que eu quero saber como uma novela fez o Dormir na Praça.
4: É, foi assim. Então, bom, eu tava, já era Brasil, né? Eu tava no Brasil e a música tava sendo passada pela novela e foi comprada, sei lá o que, negociada com o SBT e passando da Televisa no SBT, né? Então eu fui lá e peguei a música e fiz em português. O Cláudio Rabelo fez a letra e fizemos em português a música. E trocamos a música da novela. Trocamos a música que era a abertura da novela com Vicente Fernandes e pusemos a música com o Bruno Marrone. O que acontece é que o Bruno Marrone começou a ter sucesso com essa música. Mas ele não tinha disco ainda, que fosse um disco que pudesse ser forte, né? Pra isso tudo. E aí eu fui assistir eles lá em Barretos. Tava lá o Catenas, que era o meu diretor de marketing comigo. E o Catenas, acho que eu não, né? Ele era o diretor de marketing. Porque o Catenas esteve comigo nos Estados Unidos também, mas eu nem me lembro mais os caras. Porque uma coisa muito importante: ninguém faz nada sozinho, vocês não fazem nada sozinhos. Tem uma equipe aqui atrás fazendo com vocês e tudo mais. Eu também não faço nada sozinho. Eu tinha uma equipe grande trabalhando comigo. O Catenas era um deles. E o Catenas chega pra mim e fala, vamos lá assistir lá o Bruno Marrone, lá, não sei o quê. Ele vai, não vai abrir, não vai ser dentro
1: do show.
4: No show lá do palco, no palco principal, né? Vai ser num palco lateral. Falei, tá bom, entendi. Vamos lá. Aí começamos a assistir. E os caras levaram bailarina, levaram músicos, caramba, levaram tudo, ai, tão tocando e tal, não sei o quê. E o público. Ninguém falava nada, o cara olhava pro lado, falava, como vai você, tudo bem?
1: Que isso?
4: Tudo bem com você? E o público nada. Aí, de repente, o Bruno fala, bom, então agora nós vamos tocar umas músicas com voz, violão e acordeon. Ah, tá bom. Aí pegaram, tiraram, puseram o acordeon, começaram a tocar. Cara, começaram a ir pra frente. As pessoas começaram a ir pra frente e começaram a.
1: Que legal.
4: A prestar atenção neles. Porque até aquele momento, com toda aquela banda, com as bailarinas dançando e não sei o que, papapá, tocando tal, nada. Começaram a prestar atenção nos caras. E aí, eu falei, ô Catenas, seguinte, bicho. Eu acho que o negócio tá ali, ó. Acho que esse é o negócio. Porque até agora não tinha nada. Agora esse é o negócio. E começaram a cantar, e cantaram Dormir na Praça. Que era uma música que tinham, eles tinham gravado há uns 3 anos atrás, na Continental. E tava lá, parada. E aí eles cantaram, quer dizer, um dos standards que eles tinham, e foram Entendi. Cantando os standards e músicas sertanejas antigas e novas, e sei lá, o que que era. E eu falei, meu Deus, isso é isso que tá aí, é isso que tá aqui. Catenas, seguinte, chama o Maluli e vamos mandar o Maluli lá pro estúdio com eles para gravar isso. Eu quero isso. Quero que grave assim, isso que tá aí. Sem palma, sem nada, aí no estúdio. Aí nós fomos para lá e ele falou assim, é, pode ser que tudo bem, mas acontece que tem um CD pirata, que estão fazendo um CD pirata aqui. Falei, meu Deus, CD pirata? Como que CD pirata? Traz o CD pirata, deixa eu ver o CD pirata. Aí trouxeram um CD pirata, tem uma foto deles ali e tal. E eles tinham feito um programa em Uberlândia, ou sei lá onde, e os caras copiaram o programa que eles fizeram, que eram essas músicas.
1: Caramba!
4: Voz, violão e sanfoninha e tal. E gravaram, os caras gravaram tudo isso e fizeram. E os piratas foram lá e copiaram e fizeram um CD.
3: Pirata. Eita!
1: Caramba!
4: Eu falei, sabe de uma coisa? Nós vamos fazer o seguinte: nós vamos copiar a capa, inclusive, do CD pirata. Mas bem feita, a capa bem feita. Agora, copia a capa, copia tudo que está. Tudo que tá, do jeito que tá a capa.
1: Sim.
4: Copia a capa. E vamos gravar. Aí foram gravando com o Maluri e tal, e dormir na praça, e não sei o quê, não sei o quê. E gravamos 600 mil.
3: Tinha vendido
4: 30 mil lá nessa área.
1: Entendi.
4: Tinha vendido 30 mil esse CDzinho pirata vagabundo. Nós só fizemos e gravamos 600 mil. Aí eu falei, puta. E aí começa todo mundo a cantar ou dormir na praça.
1: Que legal.
4: Aí, sabe uma coisa, vamos fazer um negócio. Agora vamos fazer ao vivo. E o empresário, o Júnior, fala assim, mas se fazer ao vivo aonde? Eu falei, no teatro aí. Aluga um teatro aí, lá no fim de São Paulo ali, né? Não sei, aquele teatro que agora virou coisa de evangélico. Vai aquele lugar lá, aquele lugar. Eu não me lembro o nome. Vai, grava lá. Não, mas como eu vou fazer? Não, você conta. Oh, eles têm público aonde? Aí em Campinas, ok. Pega um ônibus de Campinas e traz os caras pra cá. E põe os caras lá em Campinas.
1: Sensacional.
4: Ali. E aí trouxeram várias pessoas, várias. E lógico que eles já começaram a ter sucesso em São Paulo.
1: Que demais.
4: E aí, aqui. Aí começaram a ter sucesso em São Paulo. E aí fizemos o disco ao vivo.
1: Que delícia.
4: Só que aí com banda. Tocando, dormindo na praça com banda, que é o que você demais. Conhece, que é o DVD ao vivo.
1: Sabe o nosso convidado? Ele é um gênio. O cara tem filho, ele tem faro, ele sente o cheiro. Quando ele vê uma coisa boa, ele fala, isso aqui é bom, isso aqui vai dar bom. Ele toca a mão e transforma tudo em sucesso. Bruno e Marrone, nem Mato Grosso, RPM, Julio Iglesias e também Rick Martin. Ele é o Marcos Mainardi, senhoras e senhores. Ô, está Lucas, aqui conosco.
2: Antes de você entrar no próximo assunto, eu queria fazer uma pergunta que você responder rapidinho, Mainardi. Teve algum artista assim muito top que chegou com uma música pra você, falou, ó, Mainardi, essa música aqui, você virou pra ele, falou, isso aí é uma bosta. Já teve isso ou não?
4: Não.
2: Não?
4: Não, não. Sempre, por exemplo, você falou agora, eu me lembrei do Latino. O Latino me trouxe o Dormir na Praça, como chama a música lá?
1: Festa na P.
4: Festa na P. Me trouxe o Festa na P. E todo mundo na companhia falava pra mim assim, mas ele tá queimado. Falei, como que tem um artista queimado? Não existe artista queimado, existe um artista que não tem sucesso. Não, mas essa música, peraí, essa música é muito boa. Essa música é uma música que foi sucesso na Europa Oriental. Cuidado, essa música, toma cuidado. Essa música foi um sucesso lá fora. Não, mas não sei o quê.
2: E aí
4: fui contra, foram contra. E eu banquei o Latino.
2: Bancou
4: e
2: o Latino.
4: E aí foi.
3: E aí rolou a festa na P.
1: Graças a Marcos, mas nada. Marcos, uma dúvida. Esses artistas, eles têm muita rixa. Você cuidava de muitos artistas, né? Você é o responsável por trazer sucesso pra eles. Eles tinham briguinhas, picuinhas, tipo assim, esse cantor não faz show com outra cantora. Vou dar um exemplo. A gente tá vendo agora Xuxa Meneghel e Mara Maravilha. Elas estão aí tendo uma tretinha. Lá atrás, quando também. Elas eram cantoras, também tinham treta? Essa treta já é antiga?
4: Ó, eu digo uma coisa, eu conheço bem a Xuxa, porque eu trabalhei com a Xuxa lá no, nos Estados Unidos. É, Marlene Matos, conheço melhor ainda. E a Mara também conheço, eu também conheço a Mara. Mas eu vou dizer uma coisa pra você. A Mara nunca teve um sucesso que a Xuxa teve. A Xuxa teve um sucesso avassalador. Avassalador. É uma coisa impressionante. Tanto Doce, Doce Mel. Isso é uma música do Cláudio Rabelo. Você vê mais uma vez o Cláudio Rabelo. Quer dizer, é uma música dele. Que agora ela faz a abertura do show dela, é a abertura do Doce Mel. Com Doce Mel. Então, eu não acho que tenha rixa nem nada. Eu acho que, na verdade, naquela época tinha mais problema com RPM, com Rádio Táxi, com Capital Inicial, com Paralamas ou com
2: Barão.
4: Tinha os caras Barão, os caras ficavam meio assim, um com o outro e tal. Ninguém se ficava amigo, né? Não existia esse negócio muito de amigo. Eu tive muitos desses artistas na companhia. Eu não sei, eu te digo, poucas vezes eu vi problemas entre eles, porque na MPB não tinha. Mas tem uma coisa. Tinha muitos artistas que não gostavam da Simone, porque a Simone tinha outra visão. Então tinha a turma que era do Caetano, o Gil, Betânia e Gal. Sim. Eu trabalhei com o sucesso maior do Caetano em espanhol, fui eu que fiz com ele. A Betânia também foi o disco
1: as canções cantando que
4: Roberto Carlos, a música do Roberto Carlos. Sim. Também fui eu que dei ideia. Quer dizer, não foi eu que dei a ideia, foi Max Pierre que deu a ideia. Muito você bom. Vê mais um diretor artístico que contribui.
1: Muito bom.
4: E mais outro diretor artístico que contribui, que é o Max Pierre, no caso da Simone. Eu contratei a Simone e ninguém queria, que é o disco, não sei se vocês sabem, é o disco mais vendido no Brasil de todos os tempos.
1: Não sabia.
4: Ah, bom, você sabe.
2: No Natal.
4: Sabe que
3: é? Exato. Então é Natal.
4: Exatamente. É esse.
1: Que loucura.
4: Que ninguém aguenta mais, né? Tudo bem. Mas tudo bem. O que eu quero dizer é o seguinte. Aí não havia problema. Havia problema, por exemplo, o Roberto Carlos, para ele liberar as músicas dele. Pra Betânia, porra, ele chegou para mim e falou. Eu fui lá no estúdio com ele e falei, bicho, mas. Bombinhas, porra, pra você eu não posso dizer não.
1: Ah,
4: aí eu não podia dizer não.
1: Boa. E eu quero que você também não me diga não. Eu gostaria muito de que você pudesse voltar ao nosso programa.
4: Ah, volto, com o maior
1: prazer. De verdade, porque
4: volto.
1: Muita história. É uma delícia. Você é uma pessoa incrível. Suas histórias são mais incríveis ainda. E você faz parte da música brasileira. Você fez a música ser o que a gente é.
3: E hoje mundial Brasil, também.
1: É, fez o mundial. A gente deve muito a você. Muito obrigado. As rádios devem a você. Obrigado, Marcos.
4: Obrigado. Eu que agradeço a
1: você. Infelizmente, o nosso tempo da entrevista está acabando, mas eu gostaria que você desse os seus recadinhos finais e que você não me dissesse não. Que você volte aqui no nosso programa.
4: Peraí, então eu vou dizer pra você. Não, não existe pra mim. É sim, claro.
1: Pô!
4: Mas é claro, que eu vou voltar. Gostei muito de vocês, vocês são muito.
2: Me empresta uma grana.
4: Aí também, aí eu digo não.
1: É boa, E na próxima vez não. Vai ter abacaxi.
4: Mas boa. Eu só quero dizer uma coisinha pra vocês aqui. Música é amor. Música é carinho, é amor, é ternura. E você tem que ficar 24 horas fazendo aquela música. Porque você imagina o que o Paulo Ricardo com o Schiavon faziam aquelas músicas e ficavam anos fazendo aquela música. Eles ficaram anos ali em cima daquilo. Tô falando deles, como eu posso falar do Djavan, como eu posso falar de qualquer um outro. Mas eu digo a vocês, com o Schiavon faziam aquelas músicas e ficavam anos fazendo aquela música. Eles ficaram anos ali em cima daquilo. Tô falando deles, como eu posso falar do Djavan, como eu posso falar de qualquer um outro. Mas eu digo a vocês, música é amor. E os caras, para gostar de música, o cara tem que estudar música. No Brasil, ninguém gosta de estudar música. Tem que estudar música. Porque o único jeito de você ser alguém na vida é estudando música. Eu sou administrador de empresa, sou advogado e sou músico.
1: Bom,
4: qual é o problema?
1: Tá aí. Palavras de Marcos Mainardi. Muito obrigado. Você é muito querido. E volte, por favor, ao nosso programa. Tá bom?
4: O maior prazer.
1: Um beijo enorme. E a gente vai seguir aqui o nosso programinha de medamos. Aproveitando que durante a entrevista com o Marcos, o cara mais incrível do planeta, ele citou essa diferença entre Xuxa rimar a maravilha. Você viu que a diferença realmente existe, né?
3: Existe, existe. Claro, né?
2: Abissal, inclusive.
1: Bom, isso é palavras, né? Palavras
3: existe
1: aí.
3: Existe até que... no cabelo, né? Uma morena tá loira.
1: Verdade. Isso me lembrou, porque na semana passada, aqui no Sobremesa, nós recebemos o Bruno de Simone. O Bruno de Simone é um jornalista que ele se especializou em celebridade. Uhum. Ele sabe tudo. Ele tem fontes, ele é um cara que trabalha com fofoca, mas trabalha sério.
2: É o boca de sacola.
1: É o boca de sacola.
3: Boca de
1: na
3: sacola.
1: Semana passada, ele veio no nosso programa e comentou sobre a Mara Maravilha. Vamos dar uma... Vamos ouvir?
2: Ele
1: vamos
2: defendeu a Xuxa. É. Porque a Mara Maravilha fez acusações sobre a rainha.
1: Boa.
2: Né? Então, e aí o Brunão tomou as dores e mandou ver.
1: Vamos ver o Bruno defendendo a Xuxa das acusações da Mara Maravilha.
3: Eita.
1: Solta pra mim, Cuca, por favor.
5: Mara, você é invejosa, amargurada, recalcada.
3: Dona Mara Maravilha está ameaçando processar quem chamá-la de invejosa.
5: Mara, você é invejosa, amargurada, recalcada.
2: Deixa eu sair do vídeo aqui pra aparecer só ele.
1: Seguinte, ó, vamos explicar o contexto. A Mara Maravilha foi nas redes sociais pra fazer uma certa postagem que foi interpretada por muitos como uma picuinha, como um certo desabafo invejoso sobre a Xuxa Meneghel. Ela que está em turnê de despedida com as Paquitas, ela foi lá, fez seus shows aí na Arena, no São Paulo, no Allianz Parque, e aí chegou a Mara Maravilha e fez um videozinho que muitos estão chamando de invejoso. Explica melhor pra gente, Bruno.
5: Gente, olha, é surreal ver isso, sabe? Assim, porque assim, não desmerecendo a história da Mara, né? Ela teve esse momento, ela fez sucesso. Não fui baixinho da Mara, tá? A apresentadora que marcou minha infância, que marcou a minha história, é a Xuxa. Não teve mais nenhuma. Foi ela. Mas a Mara teve seu momento. Eu lembro de um clipe dela que eu amava assistir, Jesus Cristo, no Ritmo Olodum. Era um clipe bem à frente, na época, nos anos 90, ela rebolando ali no pelourinho. Incrível. E a Xuxa, eu lembro que a Xuxa sempre enaltecia a Mara, como cantora, principalmente. A Xuxa sempre falava isso. Que a Mara, das apresentadoras, era a que cantava de verdade. É uma verdade. Enfim, mas a Mara sempre se mostrou ser uma pessoa sem noção, né? Desde lá de trás, que resgataram um vídeo dela falando no show da Xuxa sobre a relação da Xuxa com o pai. Quer dizer, é uma pessoa sem noção, inconveniente, sem noção. Como as pessoas falam dela sobre nos bastidores, ela é assim de fato, né? Insuportável.
1: Lembrando, desculpa, perdão, mas lembrando que os nossos microfones estão abertos para Mara Maravilha. Por favor, se você quiser vir aqui.
3: A gente
1: aqui.
3: Não chama Uber, ela vem de balão mágico.
5: E aí a gente vê o recado.
1: Balão mágico é Simoni. Agora, Minuti. Caramba,
2: balãozinho que tem a Mara. Jesus amado.
5: A gente vê um recalque passando porque a Xuxa lotou um estádio.
1: Tá vendo?
2: Viu?
1: Essas são as palavras do Bruno de Simone, jornalista que é especializado em celebridades. O cara é um especialista, estudou tudo. Agora, vocês viram que a Mara Maravilha, ela fez aquela postagem, aí o Bruno foi lá. Foi defender a Xuxa. Vocês viram? Tá tudo certo pra vocês, né?
2: Aí muito a Mara, bem. Acho que não gostou muito não do que o Bruno falou.
3: Não gostou do que o Bruno falou, não, viu?
1: Vocês acham que a Mara não gostou do que o Bruno falou?
2: Eu tenho certeza.
1: Eu tenho certeza que ela não gostou.
2: Porque a equipe jurídica de Mara Maravilha entrou em contato com o Bruno, né?
1: Pois é, a Mara não gostou desse vídeo que ela viu. Não gostou. E aí, a equipe jurídica entrou.

0: entrou em contato com o Bruno de Simone.
1: Pedindo pelo pedido de desculpas.
2: Retratação.
1: Né?
2: Retratação.
1: É. Ainda bem que e não aí, foi comigo. Só que o Bruno veio ontem aqui e deu a resposta sobre essa retratação para a dona Mara Maravilha. Por favor, Cuca.
3: Vamos ver. Falei, eu repito. Mara, você é amarga, trevosa, amargurada, invejosa.
0: E você tá com ranço de uma cantora apresentadora dos anos 80 chamada Mara Maravilha?
3: Total ranço.
0: Bom, então vamos tentar entender.
3: Total.
0: Ô Bruno, você veio aqui no nosso programa e na época a gente deu a notícia sobre a grande polêmica envolvendo Xuxa Meneghel. Ela se apresentou, fez um show para mais de 50 mil pessoas, usou um figurino meio polêmico ali e a Mara Maravilha gravou um vídeo detonando a Xuxa Meneghel. E aí você veio aqui, defendeu a Xuxa e ainda disse algumas palavras para Mara Maravilha. E a gente achou que tivesse acabado tudo certo por aí. Mas eis que você está vindo para o programa de hoje, para a estreia do quadro Boca de Sacola. E o que é que te aconteceu, Bruno de Simone?
3: Na verdade, ela não gravou um vídeo, ela gravou mais de 40 stories. Foram mais de 40. E assim, o que que aconteceu? Eu estava vindo para cá, meu telefone tocou, e era o escritório, se apresentou como um advogado do escritório de advocacia da Mara Maravilha, pedindo para eu me retratar, porque o que eu falei, palavras duras em relação à Mara, que eu andei difamando a Mara. Ou seja, eu não posso ter opinião em relação a ela. E aí eu perguntei se ela tinha uma rede em casa, uma rede preguiçosa para deitar. Porque eu não vou fazer nenhum vídeo me retratando. O que eu falei, eu repito. Mara, você é amarga, trevosa, amargurada, invejosa.
0: Tá vendo? Palavras.
2: Eu gostei do trevosa.
1: Trevosa. É uma
2: até comentaram lá, Eu gostei do termo trevosa.
0: Trevosa.
2: Eu não sei o que. Quem mais comentou? Eu quero saber quem mais comentou no
0: post.
2: Que a nossa equipe do digital, que a gente tá no digital, no TikTok, no YouTube, no Instagram,
0: na televisão.
2: Eu quero saber, Lucas, me diga agora. Quem comentou no nosso post do Instagram da TMC? Fala aí, fala.
0: Xuxa Meneghel, senhoras e senhores.
2: A rainha?
0: A rainha. A rainha dos baixinhos, a eterna rainha. A equipe da TMC pegou esse vídeo que você acabou de ouvir.
2: É o corte que eles falam.
0: O corte e postou nas redes sociais. E aí, quem foi lá comentar?
2: Quem?
0: Xuxa Meneghel, a rainha. E foi muito querida. Falou assim, eu vou ler. Bruno,
1: obrigado. Dela.
0: Bruno, obrigada, de coração. Beijinhos, beijinhos. Olha que bonito.
2: Você viu?
0: Olha que bonito. Olha o comentário da Xuxa. Bruno, obrigada, de coração. Beijinhos, beijinhos. É muito típico da Xuxa, ela é muito fofa.
1: É uma fofa, mas não foi só a dona Xuxa Meneghel que comentou, não.
0: Opa, teve outra
1: até
0: pessoa?
1: Até porque a TMC, né, está no YouTube, no TikTok, no Instagram, em todas as redes sociais, nós temos nosso site também. E lá no TikTok, esse corte também viralizou.
2: E aí? Quem foi lá comentar?
1: Dona Mara Maravilha se manifestou.
0: Peraí.
1: Tinha muitos comentários, né, galera? E aí tinha um seguidor que postou o seguinte, falando, Xuxa, rainha. E aí a Mara comentou nesse comentário do seguidor. Ela disse, ó, ó, ó, ó, ó, ó, ó.
2: Tipo um ô.
1: Sete ós.
2: Que isso? E aí é tipo aquele meme. E aí, Tino, sentiu, Galvão? Sentiu.
0: Eu quero saber, ô Mini Ruth, você que é mais da internet, você que é do pessoal que comenta, posta, o que quer dizer esses sete ozinhos?
1: Eu achei que foi um pouco irônico, meio debochado, do tipo, porque o cara comentou Xuxa Rainha e embaixo ela comentou
2: É tipo aquele
0: Será?
1: É.
0: Eu acho que a gente deveria ouvir a Mara Maravilha, tanto a Xuxa quanto a Mara. E nós aqui da TMC sempre prezamos por isso. Nós apuramos, nós checamos, nós verificamos antes de trazer qualquer informação. Isto não é só para o Sobremesa, é para toda a programação.
2: Dois lados da notícia.
0: Exatamente.
1: Mas temos um terceiro lado que é do Bruno, né?
0: É, mas eu vou mostrar aqui daqui a pouquinho. A gente foi fazer contato com a Mara Maravilha, mas daqui a pouquinho. Mas ó, antes eu vou mostrar para vocês o que o Bruno comentou sobre essa novidade. Que a Xuxa e também a Mara Maravilha comentaram no vídeo em que o Bruno de Simone, o jornalista de celebridades,
2: Boca de Sacola,
0: fez aqui na TMC. Olha só o que ele comentou. Vamos ouvir aqui o áudio.
1: Fala, Boca de Sacola.
4: Isso não é só pro Sobremesa. Alô, Lucas. Alô, Mini Ruth. Alô, Batista. Alô, ouvinte da TMC. Gente, eu tenho uma fofoca pra contar pra vocês. Porque aqui tá babado, confusão e gritaria. Vocês acreditam que Mara Trevosa Maravilha está me atacando nas redes sociais? Pois é. Mas ontem, depois do programa de ontem, eu já fiquei sabendo que a rainha dos baixinhos, minha rainha Xuxa Meneghel, tá ligadinha na TMC e assistiu o programa e adorou o meu posicionamento. Inclusive, ela comentou na nossa página, na página da TMC, e me mandou um direct aqui, um áudio me agradecendo. Xuxa, eu te amo. Eu te amo. Meu amor.
2: Olha aí, porra, que bonitinho. Você botou na velocidade 2 o áudio.
0: Não, tá na velocidade normal.
2: Ele fala assim,
1: amigo. Boca de sacola tá pelo 2.0.
2: Então vamos embora mais rápido que ele. Então
0: vamos ao seguinte, eu sei. Vamos indo, e ó, Mara Maravilha e Xuxa, vamos adorar receber vocês aqui, tá bom?
2: Nós vamos resolver essa treta no Fight Music Show, em cima do ringue.
1: Não precisa ser juntas, tem uma cada dia, né?
0: Muito obrigado pela sua audiência, e o Sobremesa vai encerrando por aqui, mas amanhã estamos de volta. Um beijo, um queijo. Tchau, tchau.

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2: Muito bom dia, uma ótima quarta-feira para você que sintoniza a TMC. Hoje é dia 26 de agosto, seja muito bem-vindo e muito bem-vinda ao Amanhã TMC. Eu sou o Diego Andrade, eu te faço companhia ao vivo até às 5 da manhã. Aqui no Amanhã TMC você fica por dentro de tudo que aconteceu de mais importante no noticiário do Brasil e do mundo, além de saber das primeiras notícias que vão impactar aí a sua quarta-feira. 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Meu muito obrigado a você que sintoniza a TMC. O WhatsApp está aberto para você participar, manda a sua mensagem, comenta sobre as principais notícias aqui do programa no 119-7221-1001. 119-7221-1001. Vamos às principais manchetes do programa de hoje. O governo reduziu em cerca de 5 bilhões de reais a previsão de gastos com a Previdência Social em 2027. Mesmo com a redução, a Previdência continua entre as maiores despesas do governo. O salário mínimo deve subir de R$ 1.621 para R$ 1.741 no próximo ano, o que também aumenta os gastos com benefícios. A campanha de Flávio Bolsonaro afirma ter registrado 3.250 tentativas de invasão ao site oficial nos últimos 8 dias. Segundo a equipe de segurança, os ataques buscavam roubar dados ou derrubar a página. Em um dos casos, foram registradas 375 mil tentativas de acesso em pouco tempo, mas não houve comprometimento no sistema. E a Justiça de São Paulo negou o pedido de Lulinha para retirar das redes sociais um vídeo publicado por Flávio Bolsonaro que o relaciona às fraudes do INSS. A juíza afirmou que não há, neste momento, elementos suficientes para confirmar que as informações do vídeo são falsas. As plataformas terão que preservar os dados das publicações, mas o conteúdo não será retirado por enquanto. Lula defendeu mais investimentos em defesa nacional durante cerimônia do Dia do Soldado em Brasília. O presidente disse que os recursos devem proteger as fronteiras e as riquezas do país. Lula também não respondeu à pergunta sobre investigações da Polícia Federal envolvendo seu filho e um ex-assessor. Lula pediu apoio ao senador Hamilton Mourão para aprovar o projeto que trata dos minerais críticos no Brasil. A proposta já passou pela Câmara e cria uma política para incentivar a pesquisa, a extração e o processamento desses minerais, considerados estratégicos para a tecnologia e segurança nacional. O governador de São Paulo, Tarcísio de Freitas, afirmou que vai cumprir a decisão do Supremo Tribunal Federal de enviar à Polícia Federal documentos da investigação sobre o filme Dark Horse sobre Jair Bolsonaro. A PF apura se emendas parlamentares foram usadas para financiar a produção. O ministro Flávio Dino também determinou que a Controladoria Geral da União investigue repasses feitos a entidades envolvidas no caso. O candidato à presidência Renan Santos foi a um fórum sobre as eleições usando uma camiseta com a imagem de Lulinha e a frase, abre aspas, cadê o dinheiro dos velhinhos? Durante o evento, Renan criticou o governo Lula, a família Bolsonaro e afirmou que o Brasil vive hoje em uma meia democracia. O governo brasileiro retoma na próxima segunda-feira as negociações comerciais com os Estados Unidos em reunião entre Márcio Elias Rosa e o presidente americano Jamison Greer. O Brasil quer ampliar a lista de produtos livres das tarifas e depois negociar a redução das taxas extras que chegam a 37,5% para parte das exportações brasileiras. E a Justiça do Rio de Janeiro decretou a falência da Oi nesta terça-feira, encerrando a recuperação judicial da operadora. A empresa acumulava patrimônio líquido negativo de 22 bilhões e 600 milhões de reais e não tinha dinheiro em caixa para cumprir obrigações básicas. Tentativas de recuperação e venda de ativos não evitaram a falência. E o dólar fechou em queda de 0,25% nesta terça-feira e terminou o dia cotado a R$ 5,14. Já o Ibovespa subiu 1,55% aos 174 mil pontos e acumulou a quinta alta seguida. A bolsa foi impulsionada principalmente por bancos e pela Vale, enquanto a Petrobras caiu 1,8%. O Tribunal Regional do Trabalho da 10ª Região em Brasília mandou a Casas Bahia reintegrar cerca de 1.900 funcionários demitidos. A empresa terá 5 dias para reativar os contratos e o pagamento dos salários. A Casas Bahia foi proibida de fazer demissões em massa se negociar com os sindicatos. Muito bom dia a você que sintoniza a TMC. Vamos à previsão do tempo para todo o país nesta quarta-feira. Em Curitiba, o sol aparece entre nuvens com chuva passageira, máximas de 21 e mínimas de 11 graus. Em São Paulo, o sol aparece entre nuvens, pancadas de chuva à tarde e à noite, máximas de 21 e mínimas de 15 graus. No Rio de Janeiro, o sol aparece entre algumas nuvens, chove rápido durante o dia e à noite, máximas de 26 e mínimas de 18 graus. Em Belo Horizonte, o dia é nublado, mas o sol aparece de vez em quando. Pancadas de chuva à tarde e à noite. Máximas de 28 e mínimas de 16 graus. Em Brasília, o sol aparece entre nuvens. Pancadas de chuva à tarde e à noite. Máximas de 31 e mínimas de 19 graus. Para fechar em Recife, faz sol o dia todo. Pancadas de chuva de manhã e à noite. Máximas de 30 e mínimas de 23 graus. E nesta quarta-feira acontece o debate TMC em Curitiba com os principais candidatos ao governo do Paraná. Quem traz mais detalhes deste evento pra gente é o Brian Valêncio.
3: Falta pouquíssimo pro primeiro debate da história da TMC. 3 candidatos ao governo do Paraná se enfrentam no palco discutindo propostas, ideias e as diferenças entre eles. Sandro Alex, do PSD, Sérgio Moro, do PL e Requião Filho, do PDT, foram convidados por terem representatividade no Congresso Nacional e vão estar aqui na TMC, na FM e também no YouTube. E para o mediador desse debate, Felipe Amata, esse é um encontro especial para a democracia.
4: Eu acho que o mais legal de um debate é que é o momento que os candidatos conseguem falar diretamente com o público e conseguem falar diretamente entre eles, sem aqueles filtros que a gente tem da rede social, que claro, tem sua importância, eles falam nos seus determinados momentos, e sem os filtros do horário político. Então é a hora da troca de ideias para valer, de sair da bolha, como a TMC gosta de falar.
3: E esse debate ganhou ainda mais importância porque o Paraná é o 5º estado com mais eleitores no Brasil. São 4 milhões e 400 mil homens aptos a votar, frente a 3 milhões e 500 mil mulheres. Um eleitorado importante e o Paraná, além de tudo, ainda vai eleger 2 outros senadores. Cada chapa tem exatamente 2 candidatos. Para o diretor da TMC Paraná, Rogério Afonso, a organização desse debate é a demonstração de que a empresa está conectada com os anseios do eleitor.
5: A TMC está preparando um super debate para os 3 candidatos, Sérgio Moro, o Requião e o Sandro Alex. 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É o compromisso que a TMC tem com o cidadão paranaense.
3: Como a disputa tão apertada no Paraná, O analista político da TMC, o Wilson Pedroso, diz que a participação é fundamental, porque só assim o indeciso vai ser convencido.
6: O eleitor que está indeciso, ele de alguma forma vai conhecer as propostas dos candidatos que vão estar presentes. Por isso é importante, o Moro está presente, o Sandro Alex está presente, o Requião está presente, para poder confrontar as ideias, tentar entender o caminho que vai ser adotado por cada candidato, caso seja eleito, e aí tomar sua decisão. Parte do eleitor já aproveita o debate não só para mudar o voto, e sim para confirmar o voto. Então, se o candidato dele muitas vezes não aparece no debate, ele muda de voto, porque justamente ele não consegue confirmar esse voto que de alguma forma ele acreditava e queria ouvir da boca do candidato.
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2: Presidente Lula parou para falar com jornalistas depois da cerimônia do Dia do Soldado, mas evitou responder as perguntas sobre o caso envolvendo o filho, Lulinha, e o ex-assessor Marcola. No mesmo evento, Lula avançou em outra frente, buscou apoio no Senado para uma das pautas prioritárias do governo. Quem traz mais detalhes é o Murilo Hernandes.
7: Lula foi questionado sobre o caso, se poderia prejudicar uma eventual campanha reeleição e também se está decepcionado com o ex-assessor. O presidente, no entanto, não respondeu. Fora desse assunto, o presidente aproveitou a agenda para fazer articulação política no evento. Lula conversou com o senador Hamilton Mourão sobre o projeto dos minerais críticos e pediu apoio à proposta. A informação foi confirmada pelo senador à TMC. O projeto já foi aprovado pela Câmara dos Deputados e está em análise no Senado. O texto cria uma política nacional para minerais considerados estratégicos e prevê medidas para estimular a exploração e o processamento desses recursos no país. A proposta é considerada estratégica pelo governo para setores como tecnologia, indústria e transição energética. A articulação com o senador Mourão faz parte da busca de Lula por apoio do Congresso para avançar com pautas consideradas prioritárias. Na fala para jornalistas, o presidente defendeu a ampliação da presença de mulheres nas Forças Armadas. Lula também falou sobre a importância de investir na defesa para proteger o território e as riquezas naturais do país.
8: Para um país que tem 16.800 mil quilômetros de fronteira seca, para um país que tem 8 mil quilômetros de fronteira marítima, para um país que tem a maior reserva florestal do mundo, para um país que tem possivelmente a segunda ou a primeira reserva de minerais críticos, porque ainda não sabemos tudo o que temos, só exploramos até agora 30% do nosso território. E para um país que tem 215 milhões de habitantes, para um país que tem petróleo a 300 quilômetros da margem do nosso oceano, a defesa não pode ser uma coisa quando sobrar dinheiro.
7: O encontro com Mourão e a fala aos jornalistas aconteceram em meio a uma agenda que também reforça a tentativa de Lula de manter o diálogo com diferentes setores, inclusive com os militares que eram fortes apoiadores do governo Bolsonaro.
2: E o BNDES assume a fiscalização de um pacote bilionário de crédito desenhado para proteger o setor produtivo nacional das tensões globais. O objetivo central deste investimento é compensar os exportadores brasileiros prejudicados pelas novas taxas alfandegárias norte-americanas e pela instabilidade comercial no Oriente Médio. Quem informa é o Rafael Felitti, direto de Brasília.
9: O governo federal oficializou a liberação de 13 bilhões e 500 milhões de reais em linhas de financiamento para socorrer empresas brasileiras prejudicadas pelo cenário internacional. Esse montante faz parte do Plano Brasil Soberano, e foca especialmente nos impactos causados pelas recentes sobretaxas dos Estados Unidos e pelos conflitos no Oriente Médio. A maior fatia desse recurso, 5 bilhões de reais, será destinada exclusivamente para apoiar exportadores de cadeias de fornecimento que sentiram o peso do tarifaço norte-americano contra produtos nacionais. Outros 3 bilhões e 500 milhões vão para empresas que comercializam com países do Golfo Pérsico, buscando amortecer os reflexos econômicos da guerra na região. Além desses setores, o governo reservou 2 bilhões para a produção de fertilizantes e mais de 2 bilhões de reais para projetos que beneficiam o refino de minerais estratégicos, além de 1 bilhão para áreas relevantes da balança comercial brasileira. O crédito poderá ser usado pelas empresas cooperativas e associações para compra de máquinas, reforço de capital de giro, investimentos em inovação tecnológica. Todo o processo de fiscalização e acompanhamento dessas operações vai ficar sob responsabilidade do BNDES, que deve enviar relatórios mensais detalhando os contratos firmados e os valores efetivamente desembolsados para garantir a transparência do socorro financeiro.
2: Ministro Alexandre de Moraes defendeu uma mudança no sistema de escolhas de deputados e vereadores no Brasil. Murilo Hernandes conta tudo pra gente.
7: O ministro Alexandre de Moraes apresentou a proposta durante um evento em São Paulo e defendeu que a mudança seja feita de forma gradual. Pelo modelo sugerido, inicialmente 30% das vagas seriam preenchidas pelo voto distrital e os outros 70% continuariam pelo sistema proporcional. Em uma segunda etapa, a participação das vagas escolhidas pelos distritos poderia chegar a 40%. Mas, na prática, o que muda para o eleitor? Ele passaria a votar em um candidato para apresentar uma região específica, além de escolher os demais candidatos pelo sistema proporcional. É justamente essa combinação que dá o nome de voto distrital misto ao modelo. Na avaliação de Moraes, a mudança poderia aproximar os parlamentares da população de cada região e também fortalecer os partidos. Para isso, seria necessário alterar as regras atuais para deputados federais, deputados estaduais e também vereadores. O debate não é novo no Congresso. A proposta de um voto distrital misto aparece há anos em discussões sobre reforma política, mas nunca houve um acordo suficiente para mudar o sistema atual.
2: E uma nova pesquisa mostra Eduardo Paz na liderança da disputa pelo governo do Rio. O levantamento também aponta que na pesquisa espontânea, mais da metade dos eleitores ainda não escolheu um candidato para as eleições de 2026. A repórter Beatriz Trindade tem mais informações.
10: O ex-prefeito Eduardo Paz, do PSD, lidera o levantamento Paraná Pesquisas em todos os cenários analisados pelo Instituto. No primeiro recorte, quando são apresentados os nomes dos candidatos aos entrevistados, Paz aparece com 44,5%, com Douglas Ruas, do PL, com 15,5% e Antony Garotinho, do Republicanos, com 11,6%. O número de pessoas que não souberam responder ou não quiseram opinar foi de 6,3%. Já o acumulado de eleitores que pretendem votar em nulo ou branco ou nem mesmo votar chegou a 10,9%. Em um cenário sem o ex-governador Antony Garotinho, o ex-prefeito da capital fluminense aparece com 48,3%. Na segunda posição, o levantamento lista o presidente da Assembleia Legislativa do Rio, Douglas Ruas, com 18,6%. Na pesquisa espontânea em que os entrevistados declaram seu candidato preferido sem receber opções pré-determinadas, Paz aparece com 19,1%, seguido de Douglas Ruas, do PL, com 7,1% e Antony Garotinho, com 3,1%. Nesse cenário, o número de pessoas que não souberam responder ou não quiseram opinar foi de 61,6%. A pesquisa entrevistou 1.600 eleitores em 58 municípios entre os dias 22 e 24 de agosto de 2026. A margem estimada de erro é de aproximadamente 2,5 pontos percentuais.
2: E a Quest divulgou ontem pesquisa eleitoral para o governo de Minas Gerais. Marina Matos traz esse cenário para a gente direto de Belo Horizonte.
11: Na pesquisa estimulada, quando os entrevistados recebem uma lista com os nomes dos candidatos, Cleitinho Azevedo, do Republicanos, aparece na frente com 29%, seguido por Patrus Ananias, do PT, com 11%, e Alexandre Calil, do PDT, com 10%. Depois, Matheus Simões, do PSD, aparece com 7%, Gabriel Azevedo, do MDB, com 5%, e Flávio Roscoe, do PL, com 3%. Ben Mendes, do Missão, tem 2%. Aparecem com 1%, professor Túlio Lopes, do PCB, e Rafael Duda, do PST. Indira Xavier, do UP, e Henrique Arias, do PCO, não pontuaram. E chama a atenção o número de eleitores indecisos, que representam 19%. Votariam em branco, nulo ou não votariam 12% dos entrevistados. Para 54% dos eleitores ouvidos, a escolha do candidato é definitiva. Outros 45% dizem que ainda podem mudar o voto até as eleições. O levantamento foi encomendado pela Globo e ouviu 1.506 eleitores de 16 anos ou mais entre os dias 21 e 24 de agosto. A margem de erro é de 3 pontos percentuais, para mais ou para menos. E o nível de confiança é de 95%.
2: Qual é o perfil mais comum entre os candidatos nestas eleições? A representação feminina, por exemplo, segue estagnada em um terço das candidaturas a quatro pleitos. Marco Antônio Teixeira, cientista político da Fundação Getúlio Vargas, em entrevista ao TMC 360, analisou os dados.
12: A representatividade, ela não reflete a estrutura social do Brasil, né? Ou seja, a maioria homens e brancos. Quando você pega o censo do IBGE, quando você olha como que dá a distribuição étnica, ou seja, está muito diferente daquilo que, de certa forma, configura a população brasileira, né? E por que que ela se apresenta dessa forma, né? Porque, historicamente, tá, a inclusão política no Brasil se deu dessa forma. Então, sempre foi masculina, né? É bom a gente lembrar, quando trata de gênero, né? Que as mulheres ganharam o direito de voto em 1934 e, imediatamente, as eleições foram suspensas, porque nós ingressamos no chamado Estado Novo, não é? E depois, quando as mulheres passaram a competir politicamente, elas enfrentam uma desigualdade muito grande no processo em relação aos homens, justamente pela dupla jornada que elas enfrentam do ponto de vista de trabalho, né? Mas também pela histórica posição de exclusão. Ou seja, política sempre foi vendida como coisa masculina, não é? E quando a gente olha também para a dimensão racial, nós vemos, sobretudo, que os negros, eles, ao serem beneficiados aí pelo fim da escravidão, foram jogados à sorte, não é? Então, eles acabaram não sendo incluídos como cidadãos políticos por muito tempo, não é? E quando eles ganham esse direito, a desigualdade econômica e a desigualdade de acesso aos vários benefícios, como, por exemplo, educação, acabam interferindo, não é? E gerando essa distorção. Nós temos uma população de mais de 50% de mulheres e a participação de mulheres, né, no sistema político fica em média aí 15% das deputadas, 10% das senadoras, uma ou duas governadoras, né, ou seja, sempre muito aquém daquilo que elas representam. E por mais que a gente tenha avançado, não é, com a determinação de cotas de candidaturas, não é, o que a gente tem visto muito tempo é que, por muito tempo, é que as cotas de candidatura não garantem competitividade. Porque, via de regra, os partidos, eles acabam não apoiando e, muitas vezes, inclusive, fraudando os recursos que deveriam ser destinados às mulheres, como a gente já viu, não é? Em várias prestações de contas do TRE, do TSE, que já gerou, inclusive, cassação de candidaturas, mudança de resultados, não é? Então, falta, e aí eu vou falar uma palavra muito pesada, não é? Falta levar a sério a proposição de igualdade política no país. Então, enquanto a gente não rediscutir as cotas das candidaturas para as cotas na representação, vai ser muito difícil, porque essa desigualdade ela vai persistir por muito tempo.
13: Pois é, quando a gente pensa em uma mulher disputando um cargo como, por exemplo, a presidência da República, a gente tem que imaginar um funil que no topo do funil, ou seja, na parte mais larga, tem as cotas, tem a obrigatoriedade de candidaturas, mas aí o funil ele vai de fato afunilando porque não tem investimento, porque Exato. Não tem, a gente está falando de investimento de dinheiro, investimento de tempo, investimento

0: Agora, eu queria entender, na outra ponta, na tomada de decisão, a gente tem uma política que é majoritariamente feita por homens brancos, muitas famílias que continuam na política. Isso daí é inacreditável. A gente pega o recorte de algumas regiões, alguns estados, são famílias e famílias que se perpetuam. Inclusive pessoas que colocam candidatos ao Senado, que colocam primo, sogra, mãe, pai como suplente. Então a gente não está votando em uma pessoa com uma ideia. A gente está votando em uma família que vive da política, talvez há algumas gerações. No efeito prático, quando a gente fala em tomada de decisão, em legislação, ou seja, leis que são criadas, criação de leis, como é que isso é prejudicial para o país?
1: Bom, vamos lá. É Joana, não é?
0: Se isso.
1: Se eu não... não, estou sendo traído aqui pela minha memória. Joana, muito, muito importante sua pergunta, porque você busca ir na raiz do problema, não é? Quem detém, Joana, o monopólio das candidaturas no Brasil? Os partidos. Sem partido você não se candidata a nada, tá? Eu posso perguntar para você o seguinte: qual partido que tem uma mulher na sua direção? Praticamente nenhum, tá? Tem lá a Renata no Podemos, né? Mas ali é uma outra trajetória que também se insere um pouco nessa trajetória de família, não é? Apesar que muitas mulheres que entraram na política pela família fizeram belíssimos trabalhos, né? A Simone Tebet aí é de uma família tradicional e tem uma autonomia de participação política muito importante, né? Então, às vezes, essa é a porta de entrada, mas quando a gente olha a porta para você se tornar candidato, os partidos refletem completamente essa desigualdade. Ô, Joana, nós já tivemos um partido chamado Partido da Mulher Brasileira, que não tinha uma mulher na sua direção. Tá? Ou seja, é algo que é praticamente uma piada pronta quando a gente quer entender a desigualdade, né? Agora, você tocou no ponto crucial, ou seja, não adianta você ter cota de candidatura se você não dá as condições. Uhum. Tá? Então, essas condições, vamos pegar só do ponto de vista financeiro, viria da onde? Do fundo de financiamento eleitoral. Tá? Quem decide, quem terá a prioridade do fundo? As direções partidárias. Tá? Então, mais uma vez, você tem o processo de funil que você colocou muito bem aí, uma metáfora perfeita, não é? Que retém, digamos assim, as prioridades lá atrás. Agora tem uma outra questão importante, Joana. Projetos de lei que afetam a vida da mulher são discutidos, aprovados ou vetados majoritariamente por homens. Tá? Então vamos pegar o debate sobre o aborto. Interessa sobretudo a quem? A mulher. O debate sobre o atendimento, a violência doméstica, a violência sexual, a violência de gênero, teria que ter mais vozes de mulheres fazendo parte desse processo. Então, essa assimetria, tá, na representação não é um problema só da representação, é um problema da discussão dos projetos de lei, porque faz com que pessoas que têm pouca sensibilidade às pautas decidam sem viver muito bem o problema. Então, a gente está longe de superar esse processo e os dados mostram também, inclusive, né, que há uma certa diminuição, né, do ímpeto de mulheres, de negros, né, e das minorias participarem mais desse processo, apesar de ser inegável, Joana, que a gente avançou bastante comparado ao que a gente era, não é? Mas a gente ainda tem muitos passos a serem dados, né? Agora, a má notícia que eu dou é que esses passos hoje, do ponto de vista do avanço, encontra muita resistência na atual configuração do Congresso Nacional.
2: E o governo federal propõe salário mínimo de R$ 1.741 em 2027. Os detalhes chegam com o Rodrigo Vicente, direto de Brasília.
3: O governo vai enviar ao Congresso até o fim de agosto o projeto de lei orçamentária de 2027 com previsão de um novo salário mínimo de R$ 1.741. O valor representa um aumento de R$ 120 em relação ao mínimo atual, que é de R$ 1.621. O reajuste nominal será de 7,4%, com ganho real de 2,4% acima da inflação. A definição do valor depende da aprovação do orçamento aqui pelo Congresso Nacional. O reajuste também afeta benefícios do INSS, o seguro-desemprego e também o abono salarial, já que esses pagamentos não podem ficar abaixo do piso nacional. Segundo o ministro da Fazenda, Dario Durigan, o aumento busca beneficiar principalmente a população de menor renda e também terá impacto sobre a previdência e

0: benefícios sociais vinculados ao salário mínimo.
1: E aproveito para mencionar que também o salário mínimo, com os reajustes previstos em lei, chega a R$ 1.741 no ano que vem, e esse R$ 1.741 no próximo ano, e ele necessariamente cumprindo a legislação brasileira, dentro do nosso espírito de privilegiar a população mais carente, vai também para a Previdência, vai também para os benefícios sociais que têm indexação com salário mínimo. Portanto, é importante que a gente fale, né, para o Brasil, atenção Brasil, que a gente faça essa comunicação. O orçamento está muito bem encaminhado, com o salário mínimo definido.
0: Se for aprovado, o novo salário mínimo começa a valer em janeiro de 2027, com reflexo no pagamento recebido pelos trabalhadores em fevereiro.
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2: Vamos às principais manchetes do programa de hoje. Deve ser investigado pelo Centro de Investigações e Prevenção de Acidentes Aeronáuticos, o CENIPA, o acidente com um avião de pequeno porte que caiu em uma área de mata na zona rural de Mateus Leme, na região metropolitana de Belo Horizonte. O monomotor saiu do aeroporto da Pampulha, em Belo Horizonte, com destino a Bom Despacho, na região central de Minas. Durante o trajeto, o piloto de 29 anos teria percebido a pane. A aeronave teria apresentado uma pequena explosão e um princípio de incêndio ainda no ar. O piloto acionou o sistema de paraquedas da aeronave, que permite uma descida controlada do avião. O monomotor chegou ao solo em uma área de mata e pegou fogo. O piloto era o único ocupante e conseguiu pousar em segurança. Moradores da região ajudaram no resgate. E o Ministério da Saúde pediu a inclusão do influenciador Lito Souza em um estudo experimental nos Estados Unidos para doença de condição rara e de rápida progressão e sem cura. Segundo nota enviada pelo governo, foram feitos contatos com pesquisadores nos Estados Unidos para tentar tornar possível a participação de Lito em um dos dois estudos em andamento sobre a doença. Antes de o Ministério divulgar a nota, a esposa do piloto Lito Souza contou que a família tinha buscado o Ministério da Saúde, o ministro da Saúde, Alexandre Padilha, para pedir apoio com o tratamento. Nesta terça, a empresária citou ainda ter procurado o Itamaraty. A família corre contra o tempo para evitar o avanço da doença. Especialistas explicam que as técnicas experimentais buscam evitar o aumento da proteína que causa destruição dos neurônios. Segundo a esposa do piloto, a doença está evoluindo rapidamente e ele já perdeu parte da visão.
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2: Um estudo feito por pesquisadores da UERJ e da FUNSEME mostra que o cenário de estiagem pode ficar ainda mais preocupante nas próximas décadas. A projeção chama a atenção principalmente para regiões que são importantes para o abastecimento de água no Rio e em São Paulo. A Larissa Cardoso tem mais informações.
3: O avanço das mudanças climáticas pode trazer impactos importantes para o acesso à água nos próximos anos. Um estudo feito por pesquisadores da UERJ e da FUNSEME analisou justamente esse cenário no Sudeste. Na bacia do Rio Paraíba do Sul, uma das principais fontes de abastecimento da região, as estiagens podem durar até 3 vezes mais do que o registrado historicamente em algumas sub-bacias. Já em Santa Cecília, no Rio de Janeiro, o índice usado pelos pesquisadores para medir a severidade da seca pode passar de 7,92 para 58,46 em um cenário de maiores emissões. O especialista em eficiência hídrica e energética e CEO da W Energy, Wagner Carvalho, explica os possíveis impactos desse cenário.
4: O que mais me preocupa agora é o impacto na agricultura, até porque o Brasil é a fazenda do mundo, e as atividades econômicas. Nós temos que entender que menos água é igual ao aumento do custo de energia elétrica. E o aumento do custo de energia elétrica são alimentos mais caros, são produtos que a gente compra no mercado cada vez mais caro, preço mais alto, reduzindo o valor e o seu poder econômico, né?
3: O engenheiro, mestre em recursos hídricos e pesquisador do programa de doutorado em engenharia ambiental da UERJ, Lucas Almeida, destaca outros pontos da pesquisa e os possíveis efeitos para o país.
5: O que os nossos resultados reforçam é exatamente a importância de investir na diversificação da matriz energética com fontes menos dependentes de água, como solar e eólica, para que essa resposta emergencial não precise ser acionada com tanta frequência.
3: Entre as medidas apontadas para enfrentar esse cenário estão o monitoramento das redes em tempo real com tecnologias como IoT e telemetria, o combate a vazamentos, a modernização dos pontos de utilização e o reuso de água. Os pesquisadores também defendem metas permanentes de eficiência hídrica para grandes consumidores, tanto públicos quanto privados.
2: Paraná pretende financiar 1.500 novos veículos para taxistas entre 2026 e 2027. A previsão acontece depois do Estado ampliar o valor financiável e apresentar novas medidas aos motoristas. As informações chegam com a repórter Isabela Miranda.
6: Taxistas vão ter acesso a um limite maior de financiamento para aquisição de novos veículos. Por meio da linha de crédito Fomento Taxistas, o valor passa de 80 para 120 mil reais. De acordo com o diretor da Fomento Paraná, Cláudio Stabile, há um prazo maior de pagamento previsto para veículos elétricos.
7: E nós temos os prazos, são 60 meses para veículo a combustão, com 3 meses de carência. Para carros híbridos e elétricos, 72 meses, com 3 meses de carência. E as taxas que o governador colocou, 0,82 para a mulher e 0,98 para o homem.
6: O governador Ratinho Júnior também destacou a importância da medida para as mulheres taxistas.
8: Nós incluímos o Banco da Mulher Paranaense, que já é uma política pública para financiar a mulher empreendedora, hoje... 40% da frota de taxistas já são motoristas mulheres. Então, nós estamos. Essa linha vem num juro ainda menor, que é em torno de 0,82%. Toda a linha é abaixo de 1%, mas para as mulheres, como incentivo do Banco da Mulher Paranaense, é uma linha de 0,82%.
6: A linha é destinada à aquisição de veículos novos para prestação de serviços de táxi. O principal objetivo, de acordo com o governo do estado, é viabilizar a renovação da frota, melhorando as condições de segurança e conforto para profissionais e usuários.
2: O Tribunal de Contas do Paraná identificou indícios de uso indevido de verbas municipais da saúde e da educação para o pagamento de cachês de artistas famosos. De Curitiba, fala Ângelo Sfer.
9: Os dados do TCE apontam suspeitas de desvio de recursos que deveriam ser destinados para o Fundo do Idoso, iluminação pública e reequipamento do Corpo de Bombeiros. O órgão de controle agora vai instaurar processos formais de fiscalização para apurar as contratações em que o uso irregular do dinheiro público for comprovado. As inconsistências foram mapeadas a partir de um cruzamento de dados com o novo painel de transparência do Tribunal de Contas do Estado do Paraná. Este levantamento aponta que os municípios paranaenses gastaram 1 bilhão e 200 milhões de reais na contratação de shows artísticos no período entre 2021 e o primeiro semestre de 2026. Ao longo de 6 anos e meio, as prefeituras formalizaram contratos com 1.158 artistas, duplas e grupos musicais. Apenas 6 das 399 cidades do Paraná não registraram repasses de verbas públicas para eventos artísticos neste intervalo avaliado. O ano passado, 2025, registrou o recorde de despesas no setor, com mais de 403 milhões de reais destinados aos cachês.
2: E a Polícia Civil continua com as investigações para responsabilizar todos os envolvidos na morte do ciclista que foi espancado em Copacabana. A repórter Érica Livgardi tem mais informações.
10: A Polícia Civil apura como funcionava a estrutura de segurança clandestina que atuava em Copacabana, onde um ciclista morreu após ser espancado até a morte. Segundo a instituição, os seguranças de rua envolvidos não trabalhavam dentro de um estabelecimento ou prédio, como prevê a legislação para a segurança privada. O delegado responsável pelas investigações, Ângelo Lages, afirma que o grupo de segurança clandestina seria composto por 5 homens. O responsável deve ser ouvido até o fim da semana.
11: Já estão identificados o Jorge e o Davi. O chefe do grupo seria o Aloysio, que é outra pessoa também que a gente pretende ouvir durante as investigações. Ele que seria o chefe. desse grupo que prestava essa segurança de forma ilegal aqui em Copacabana.
10: Nesta terça-feira, mais depoimentos foram colhidos. Com 4 dos envolvidos presos, os investigadores buscam ouvir pessoas que participaram indiretamente do crime. No início da tarde, 2 empresários estiveram na delegacia de Copacabana. A dupla de irmãos é proprietária de restaurantes nas proximidades de onde o caso aconteceu e contratou os serviços de segurança clandestina. Eles permaneceram em sede policial por cerca de 2 horas. Depois, os investigadores ouviram o filho do empresário, que acompanhou o segurança até o local, observou todo o espancamento e não reagiu. E a mulher, que é funcionária dos empresários e nas imagens das câmeras de segurança é vista entregando um porrete a um dos agressores. Até o momento, o homem que aparece dando chutes na vítima ainda não foi identificado. As investigações indicam que, no total, 8 pessoas participaram direta ou indiretamente do caso. Para o advogado da família de Cláudio Rafael Landeiro, Brian Rottenberg, o crime de omissão de socorro também deve ser considerado.
12: Acho que tinha uma pessoa que acompanhou desde a Barata Ribeiro até a rua que realmente aconteceu, acompanhou junto dos agressores de bicicleta, né? Em todos os frames que a gente vê das imagens, essa pessoa está junto. Então, essa pessoa também tem que ser ouvida. Como foi? Por que não ajudou? Enfim.
10: Os seguranças Davi Santos Machado e Jorge Luiz Ricardo Dias se entregaram à Polícia Civil na última quinta-feira. Já os entregadores Ailton José da Silva e Felipe Eduardo dos Santos Silva se apresentaram na sexta-feira. O laudo de necrópsia do Instituto Médico Legal, que a reportagem da TMC teve acesso, aponta que Cláudio Rafael Landeiro, de 37 anos, morreu por hemorragia interna e traumatismo crânioencefálico. A irmã de Cláudio, Fabiana Landeiro, diz que vai até o fim por justiça.
13: Não, com certeza, não vou descansar, não vou parar, vou até o final mesmo. Não tenham dúvidas disso. Vocês vão me ver aqui, indo atrás, no pé mesmo, para dar andamento à situação. Não vou parar, não.
10: O crime aconteceu na noite de 11 de agosto. Cláudio estava com a bicicleta da irmã quando foi abordado por um grupo que suspeitou que o veículo tinha sido roubado. O ataque durou cerca de 9 minutos. Cláudio é atingido por mais de 30 pauladas, além de socos e chutes. Ele não reagiu e caiu desacordado na calçada.
2: E o avanço do contrabando de canetas emagrecedoras e medicamentos proibidos pela Anvisa acende o alerta das autoridades para os riscos à saúde pública e atuação de organizações criminosas. Luiz Flávio Durso, advogado criminalista, durante entrevista ao TMC 360, analisou a necessidade de um esforço conjunto entre órgãos de fiscalização. Vamos ouvir.
14: O problema é complexo, não é uma novidade que nós enfrentamos, o Brasil enfrenta, mas a gente tem que observar aí uma maior cooperação e maior inteligência. Então, o trabalho tem que ser feito em conjunto, Receita Federal, Anvisa, Polícia Federal, para conseguir melhorar esse controle de fronteira, para que a gente possa limitar o acesso desses medicamentos que expõem a vida dos usuários a risco.
15: E quando a gente compara, Durso, com outras modalidades de contrabando que são conhecidas, como cigarro, bebida, eletrônico, quais são as especificidades nesse caso? O que nós vimos na reportagem, a pessoa perguntando se podia comprar no Paraguai e tal, aí o vendedor fala, não, eu posso te vender, mas se você passar a fronteira, você vai precisar da prescrição médica. A gente sabe que se colocar na bolsa e se a pessoa não for sincera, pode ser que ela não seja perguntada na aduana. Então, quais são as especificidades desse tipo de contrabando?
14: É exatamente isso, Joana. Se você tem uma fronteira, como é o caso do Brasil com o Paraguai, que há um fluxo muito grande de pessoas, é impossível um controle de pessoa a pessoa. O controle é feito por amostragem. E isso possibilita que se passe. E sem dúvida nenhuma, a pessoa tendo uma receita, uma autorização para adquirir esse remédio e trazer ao país, nesse ponto não há problema algum, porque é para uso pessoal. O problema ocorre quando nós vemos aí, inclusive como a reportagem coloca, organizações criminosas ou associações criminosas se utilizando desses medicamentos que não podem entrar no país e fazendo esse comércio. Aí sim o problema se torna mais complexo, uma vez que há toda uma estrutura para trazer esses medicamentos e nós não temos o registro de como isso é feito. Sabemos muitas vezes que esses remédios, esses medicamentos não são armazenados da forma correta. Outro problema que a gente pode enfrentar é saber se esses medicamentos são medicamentos efetivos ou se tratam de uma falsificação. Porque aquele usuário, aquele consumidor que acaba adquirindo, ele não tem formas de fazer esse controle e simplesmente coloca, então, como eu falei, a sua vida em risco ao adquirir esse tipo de medicamento que não tem um acesso, um ingresso no território nacional de forma adequada.
16: Lúcio, eu te pergunto se, falando especificamente desse caso, a resolução do problema não teria que envolver mais de um órgão do Estado brasileiro, porque quando a gente fala de tráfico de cigarro, por exemplo, de bebida falsificada, é óbvio que a gente está atentando contra a saúde das pessoas que compram esses produtos, mas agora a gente está dando um passo além, porque esses produtos são medicamentos, supostamente medicamentos, né? Então, supostamente as pessoas que compram, elas estão imaginando um benefício, ilusório ou não, é outra discussão, mas estão esperando um benefício. Então, imagino que as autoridades sanitárias deveriam entrar nessa história, junto com a Polícia Federal, enfim, não sei como que seria o quebra-cabeça, mas imagino que seja por aí.
14: Exatamente, Felipe, a Anvisa, a Receita Federal e a Polícia Federal. E mais, nós temos que lembrar sempre que ao trazer para o Brasil esses medicamentos, essas pessoas, esses criminosos, eles buscam então comercializá-los. E esses medicamentos, a gente sabe, têm um valor agregado muito alto. Isso fez com que houvesse então a opção por trazê-los. Mas, se pensarmos que ao trazer para o Brasil não há um mercado consumidor para eles, eles deixam de ser atraentes. Então, temos que pensar também que as pessoas que estão adquirindo esse tipo de medicamento, que não devem fazê-lo, devem buscar alternativas no mercado nacional que estão disponíveis e que preservam ali, tem todo aquele controle para preservar a sua saúde, a sua integridade, porque ao adquirir esse tipo de produto, como eu disse, você inclusive coloca a sua vida em risco porque não sabe o que contém aquela caneta emagrecedora no exemplo que nós estamos dando.
2: Depois de comemorar 50 anos de trajetória, o Grupo Corpo volta aos palcos de São Paulo para mais uma temporada no Teatro BTG Pactual Hall. Dessa vez, com o espetáculo inédito Piracema e com a remontagem do famoso balé Lecuona. Uma das maiores companhias de dança do mundo tem Paulo Perdeneiras como diretor artístico. A Estela Ribeiro conversou com ele, com os bailarinos e registrou com exclusividade trecho dos números do espetáculo. Vamos acompanhar.

0: Paulo Pederneiras, diretor artístico do Grupo Corpo. Uma honra poder falar com você aqui. Esse teatro, que já foi Teatro Alfa, agora BTG Pactual, é a casa do Grupo Corpo aqui em São Paulo, né?
1: Exatamente. A gente inaugurou, fez parte da temporada de inauguração desse teatro. E é um teatro que realmente faz parte da nossa vida e é um lugar que a gente tem o maior carinho. A gente adora essa cidade e adora esse público, porque é um público também exigente, e isso é muito bom, né? Um público acostumado a ver, enfim, tudo que acontece de melhor no mundo, e isso pra gente é muito importante.
0: E o Grupo Corpo tem um repertório que é revisitado a cada tempo, inclusive esse ano vocês estão fazendo uma revisita a espetáculos que já foram montados.
1: É quase uma tradição do Grupo Corpo, sempre com o último espetáculo, a última produção, né? A gente faz o programa junto com um espetáculo mais antigo e que a gente considera dentro do repertório e que para a gente é importante como linguagem, foi importante como desenvolvimento da companhia artisticamente. E agora a gente está vendo com, além do espetáculo da última produção, Piracema, esse programa juntamente com Lecuona, que é uma obra de 2004 e a gente considera assim uma joia dentro do nosso repertório. É uma obra que foge completamente a tudo que a gente vinha fazendo, que é uma obra feita exclusivamente de pas de deux. Tem uma atmosfera meio canastrona, às vezes, machista, de vez em quando, muito romântica, né? Muito cubana, né? E que é, além de divertido, é muito, muito bonito.
0: Karen Rangel, uma das bailarinas do Grupo Corpo, como é fazer parte de um elenco de uma das maiores companhias de dança do mundo?
2: Especialíssimo, eu não tenho nem palavras. Na verdade, é uma realização de um sonho. Eu quis muito dançar no Grupo Corpo. Fui atrás, fiz audição, entrei, realizei um sonho e agora estou realizando um outro sonho, que é dançar Lecuona, porque ainda não tinha tido essa oportunidade.
0: Quem estuda balé clássico está acostumado com os clássicos de repertório. Então, o Lago dos Cisnes, Gisele e o Corpo tem um repertório próprio, que são clássicos do repertório do Corpo. Então, Lecuona faz parte desse imaginário dos bailarinos que querem fazer como um bailarino clássico quer fazer o Lago dos Cisnes.
2: Com certeza, Lecuona, a gente fica ali, a gente entra querendo dançar, é isso. Eu entrei em 2017, só estou tendo a oportunidade agora, porque é um clássico, então o Paulo demora a colocar ele assim, né, para jogo. E eu acho que ele precisa também, né, o Paulo gosta que o elenco esteja bem preparado. É um balé muito difícil, é um balé que tem muitos detalhes, então acho que a companhia tem que estar bem, tem que estar firme, tem que estar forte para ele ir para a cena.

0: Rafael Bittar, bailarino do Grupo Corpo.
1: Fiz parte da primeira remontagem depois da estreia, que é um espetáculo emblemático, né, e muito simbólico do Grupo Corpo. E assim, eu sou mineiro, sou de BH, então eu já tinha assistido antes de entrar na companhia, né, assim, antes de me profissionalizar como bailarino, e eu lembro de assistir e falar assim, que encanto, né, assim, eu quero entrar dentro desse universo, eu quero, né, dançar esse espetáculo também, assim. E aí, quando remontou pela primeira vez, eu falei, nossa, que desafio, que responsa ao mesmo tempo, né, porque é um balé que são só duas pessoas no palco, né, você e seu parte, né, a sua parte, né. Então, é uma responsabilidade muito grande, igual o Paulo fala, igual bater um pênalti, né, assim, eu acho que todo mundo deve ter falado um pouquinho disso. Você tem aquela chance na frente daquela plateia de acertar, assim, né.

0: A Expo Cibram 2026 reúne em Belo Horizonte representantes de diferentes áreas da mineração para discutir os rumos e os desafios do setor. A programação também abre espaço para negócios, inovação e novas tecnologias. O Murilo Luiz tem mais detalhes.
1: Mineração, tecnologia e negócios estão no centro das discussões da Expo Cibram 2026 em Belo Horizonte. Promovido pelo Instituto Brasileiro de Mineração, o IBRAM, o evento é um dos principais encontros do setor mineral na América Latina e reúne empresas, especialistas e instituições para apresentar novas tecnologias e discutir os caminhos da mineração. Quem fala sobre essa exposição é Pablo Cesário, diretor-presidente interino do IBRAM.
2: Tem dois eventos acontecendo aqui ao mesmo tempo. O primeiro deles é a feira. Aqui a gente está falando de fornecedor, equipamentos, serviços. Portanto, é um lugar de fazer negócios e entender tecnologias. A outra parte do evento é o congresso. Nele a gente está discutindo quais são os principais desafios da mineração em termos de políticas públicas, em como nós nos relacionamos com as comunidades e quais são os critérios que a gente aplica a si mesmo. Então, são duas coisas. De um lado, a gente promove negócios, mas do outro, a gente promove uma reflexão sobre que caminhos a gente, como setor, deve perseguir.
1: Pablo Cesário também falou dos grandes desafios da mineração.
2: Não há mineração segura sem a agência reguladora capaz de fazer fiscalização. Não dá para, por exemplo, dar mole em segurança de barragens, como a gente enfrenta um dos principais cânceres que nós temos, que é a mineração ilegal, o garimpo ilegal. Mas agora tornou ainda mais perigoso, porque o que a gente está vendo é a entrada de crime organizado na mineração ilegal, e aí o que era ruim ficou péssimo. A gente precisa, como país, enfrentar esse câncer, tirar ele do país.
1: Entre as empresas participantes está a Itaminas, mineradora que investe em tecnologia e expansão para ampliar a capacidade produtiva. Tiago Toscano, presidente da companhia, destacou sobre a atuação da empresa no evento.
3: Um orgulho muito grande estar aqui participando de painéis, debatendo temas tão importantes e mostrando a relevância do trabalho da Itaminas. Nós acreditamos muito numa mineração sustentável. Eu acho que a Itaminas enxergou muito antes da sociedade a importância da descarbonização, da transição energética, né, e como que isso puxa e demanda mais mineração e como que nós mineradores estamos integrados nessa agenda. E nós nos posicionamos de maneira muito diferenciada, não só como uma estratégia, mas uma comunicação institucional do território no local completamente diferenciada, que tem transformado a forma como a mineradora se relaciona de maneira muito positiva com a sociedade.
0: Uma das atividades que a Jordana do Patrimônio ofereceu foi uma visita noturna monitorada gratuita pelo Cemitério da Consolação. Os historiadores Tiago de Souza, da página O Que Te Assombra, e Viviane Comunale, da Patrimônio Funerário SP, conduzem o passeio pelos corredores entre os túmulos, contando histórias das pessoas e famílias que estão lá. Além, é claro, das curiosidades sobre assombrações, a Estela Ribeiro foi conferir essa experiência inusitada.
4: Viviane Comunale, que é historiadora e faz parte do projeto O Que Te Assombra, a gente vai fazer uma visita monitorada aqui no Cemitério da Consolação. Eu, particularmente, nunca tinha entrado nesse cemitério depois que escurece. O que dá para esperar dessa visita?
5: Bom, dá para esperar muitas histórias. O nosso relé é muito aleatório. Então, a gente vai falar de muitas coisas. Tem histórias de assombração, tem personalidades, tem arte tumular, tem de tudo um pouco. Então a nossa visita ela é muito eclética. Então eu acho que as pessoas podem esperar de vir, se divertir, conhecer um pouco da história de São Paulo e ter um pertencimento. Eu acho que essa é a nossa questão aqui. E as pessoas se sentirem um pouquinho donos do cemitério, das histórias que aqui estão. As pessoas deixaram de visitar ao longo do tempo. E eu acho que esse trabalho de visita que a gente está fazendo, essa visita monitorada, trazendo as pessoas à noite, à tarde, fazendo essa visita, eu acho que é fazer com que as pessoas se sintam um pouquinho confortáveis aqui, conhecer a nossa história, conhecer um pouquinho da história da fundação da própria cidade, ou até mesmo, por que não, a sua história. A gente já teve gente aqui no rolê que tem membros da família que estão aqui. E fazia muito tempo que não vinha. Então, assim, olha que legal, olha que experiência bacana. Então, acho que vale essa visita. Conheça os nossos cemitérios também, valorize os nossos cemitérios.
4: Ô, Vivi, especialmente sobre esse Cemitério da Consolação, a gente tem figuras emblemáticas que estão aqui.
5: A gente tem o Matarazzo, todo mundo conhece, todo mundo fica impressionado com o tamanho do túmulo dele. A gente tem o túmulo da família Jafé, que é maravilhoso.
4: E aqui o Tiago de Souza, claro que vocês conhecem ele da nossa programação, colunista da TMC, sempre traz traz histórias muito assombradas pra gente. Ele que é o idealizador do projeto Que Te Assombra. Esse passeio, especialmente aqui no Cemitério da Consolação, faz parte da Jornada do Patrimônio, que acontece na cidade de São Paulo, mas também são visitas que podem ser feitas ao longo do tempo, né?
6: Isso, elas são periódicas aqui, então todo mês a gente tem uma atividade noturna, mas nós temos as segundas-feiras com o Popó, e essa é uma visita mediada ou monitorada por ele já há algumas décadas, dá pra gente dizer, mas o nosso é uma vez por mês.
4: Quais são as pessoas que procuram essa visita? As pessoas que querem conhecer a história da cidade, das famílias, que querem conhecer a arte, ou as que vêm atrás das histórias arrepiantes?
6: Eu acho que é muito curioso isso. Bom, você vai ver. Nosso público é super eclético. A gente tem, evidentemente, as pessoas que o pulso da noite atrai. É um monte de família, de várias conformações. Pessoas que têm interesse na arte, outras pessoas que têm interesse, de fato, nas biografias, que aqui a gente encontra, poxa, Luiz Gama, a própria Marquesa de Santos. É um cemitério que, de forma muito integral, mostra o que é essa ideia de comunidade. É um cemitério que foi pavimentado por pessoas simples. Hoje a gente circula pelo cemitério com todos esses conjuntos escultóricos muito bonitos, né? E evidente, isso ficou para a posteridade também, né? Uma das necrópoles de referência do país também nesse aspecto, né? Arquitetônico, patrimonial, artístico. Mas ele foi construído sobre gente simples. Como eram os cemitérios antigamente? De que o cemitério era um lugar para as pessoas que viviam à margem daquelas camadas mais abastadas, porque elas eram sepultadas dentro das igrejas. Então a gente vir ao cemitério é experienciar uma série de reflexões sobre a nossa formação como sociedade.
5: Quando a gente começa a perceber a Avenida Paulista sendo ocupada, fazendeiros, esse pessoal de dinheiro que começa a vir para a cidade, eles começam a ocupar esse espaço também. Então, assim, é a cidade dos vivos, e aqui também vai se tornar uma cidade dos mortos. Então, no nosso rolê você vai ver isso. Nós temos túmulos mais tranquilos, mais humildes, vamos dizer assim, desde túmulos mais que mostram essa pujança de família, né? Então, é um lugar, assim, muito diversificado ao longo da sua fundação.
0: E assim encerramos Amanhã TMC desta quarta-feira. O programa teve a minha apresentação, Diego Andrade. Muito obrigado pela sua companhia, que seu dia seja leve, produtivo e cheio de boas notícias. Você fica agora com o Estádio TMC. Uma ótima quarta e até amanhã.
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1: Muito bom dia, 5 horas em ponto e você já está aqui conosco no Start TMC com as principais informações do Brasil e do mundo para você programar o seu dia, para você ficar muito bem informado com a notícia que importa para você. Bom dia, seja bem-vindo e bom dia para o meu parceiro Rafael Tebas.
2: Bom dia, parceira, bom dia, Fernanda Câmara, muito bom dia para você que nos acompanha em todo o país, em Brasília, BH, Rio de Janeiro, Recife, Curitiba, São Paulo, você que também está acompanhando a gente no YouTube, no @TMCNewsBR, enfim, fique à vontade e mande a sua mensagem pra gente aqui, 11972211001, é aquela coisa, né? Tem muita gente acordando, começando o dia, tem gente trabalhando, indo pro trabalho, enfim, bocejando.
1: Sabia que o urso viria.
2: Tem gente bocejando, claro, né? Esse horário, 5:02 da manhã. Muita gente bocejando e acompanhando o Start TMC. 5:02.
1: Lula reúne Mota e Alcolumbre hoje para negociar fim da taxa das blusinhas.
2: Presidente recebe os chefes da Câmara, também do Senado, em almoço no Alvorada para tentar destravar a votação da medida provisória.
1: Medida que zera o imposto sobre compras internacionais de até $50 perde a validade em 8 de setembro.
2: Esse é um dos principais destaques que o Start TMC traz nesta quinta-feira, dia 26 de agosto de 2026. Quinta-feira já, que loucura! E tem mais.
1: Polícia Federal investiga tentativas de negócios ligados à Lulinha no Ministério da Saúde.
2: Hoje é quarta, né, gente? Hoje é quarta-feira. E a gente segue aqui no Start TMC com mais destaques pra você. Agência Nacional de Proteção de Dados multa TikTok em R$153 milhões por falhas na proteção de menores.
1: E eu tinha falado que a Polícia Federal investiga tentativas de negócios ligados à Lulinha no Ministério da Saúde. A apuração cita 3 negociações que não avançaram, incluindo o contrato de R$627 milhões para fornecimento de canabidiol e projetos envolvendo testes de dengue.
2: A NPD diz que plataforma tratou dados de crianças e adolescentes de forma irregular e exige medidas para reforçar a segurança dos usuários.
1: Brasil e Estados Unidos retomam negociações sobre tarifaço na próxima segunda-feira.
2: Reunião virtual foi articulada após conversa entre Lula e Trump e marca nova tentativa de avançar nas tratativas comerciais.
1: E nos destaques internacionais, Canadá reage a Trump e anuncia tarifas de até 50% sobre produtos norte-americanos.
2: Medida que começa em setembro atinge cerca de $20 bilhões em mercadorias e amplia a guerra comercial entre os dois países.
1: Estados Unidos suspendem entrevistas para vistos de imigração em todo o mundo.
2: Medida afeta candidatos à residência permanente e é justificativa pelo governo Trump como parte de treinamento para agentes consulares.
1: E no esporte, Copa do Brasil começa quartas com um empate entre Cruzeiro e Atlético Mineiro.
2: Clássico Mineiro terminou em 1-1 e hoje tem Vasco e Vitória, Palmeiras e Santos também em campo pelas quartas de final então da competição nacional. Agora são 5:04.
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1: E vamos à previsão do tempo para essa quarta-feira, começando pela região sul. Em Curitiba, o sol aparece entre nuvens com chuva passageira, máxima de 21 e mínima de 11 graus.
2: Agora a gente vai para São Paulo, região sudeste, sol aparece entre nuvens, pancadas de chuva à tarde e à noite também previstas, máxima de 21, tá frio, hein? Máxima de 21, mínima de 15 em São Paulo. Como que tá o urso, Paco, em São Paulo nesse momento? Mostra pra gente aí, por favor.
1: Sempre, Bernardo, sempre. Ô, ursinho difícil que berna, hein?
2: Em São Paulo tá realmente bastante.
1: Tá puxado. No Rio de Janeiro, o sol aparece entre algumas nuvens, chove rápido durante o dia e a noite, a máxima é de 26 e a mínima de 18 graus.
2: Em Belo Horizonte, dia nublado, no entanto, o sol aparece de vez em quando, pancadas de chuva à tarde e também à noite previstas, máxima de 28, mínima de 16 graus.
1: Em Brasília, o sol aparece entre nuvens, pancadas de chuva à tarde e à noite, máxima 31, mínima 19 graus.
2: E para fechar aqui, Recife, né? Olha só, a gente vai ter um dia com muito sol, dia ensolarado. Pode chover de manhã, à noite também. Máxima de 30 graus na capital pernambucana. Mínima de 23, acho que lá o urso tá mais tranquilão, né, Paco? Lá no Recife deve estar mais tranquilão a essa hora. 5 horas e 6 minutos.
1: O presidente Lula se reúne hoje com os presidentes da Câmara, Hugo Mota, e do Senado, Davi Alcolumbre, em meio à articulação para a votação da chamada taxa das blusinhas. O encontro acontece justamente no dia em que o Senado deve avançar na discussão da proposta e o Murilo Hernandes traz todas as informações.
3: Oi, pessoal, ótimo dia a todos. É isso, viu? Lula recebe hoje Hugo Mota e Davi Alcolumbre para discutir a relação do governo com o Congresso e principalmente o cenário para a votação da taxa das blusinhas no Senado. O encontro acontece em um momento decisivo para o Palácio do Planalto, viu? Isso porque o projeto que altera a cobrança sobre compras internacionais de baixo valor está no centro de uma articulação entre o governo, líderes partidários e senadores. Alcolumbre tem um papel importante nessa negociação, porque como presidente do Senado é quem conduz os trabalhos e organiza a pauta de votações. E a expectativa é que o projeto seja levado ao plenário nesta semana. A gente lembra que para precisar ser aprovado, o texto precisa de uma maioria simples, mas votos favoráveis que contrários entre os senadores presentes, respeitado o quórum da sessão. E o governo ainda não tem um cenário completamente consolidado nessa questão. Parlamentares do Centrão e da oposição têm evitado declarar publicamente se são favoráveis ou contrários à proposta, deixando o placar em aberto. Por isso, a conversa de Lula com Mota e Alcolumbre ganha um peso muito grande. O presidente tenta entender o ambiente no Congresso e construir um acordo antes da votação. Além da taxa das blusinhas, Lula também deve tratar de outras pautas de interesse do governo e da relação com o Legislativo. O que está em jogo, portanto, não é apenas a aprovação ou a rejeição dessa proposta. O resultado também pode mostrar a força da articulação política do governo no Senado e a capacidade de Lula de construir a maioria para suas prioridades no Congresso Nacional. Volto com vocês.
2: Belíssimo cenário ali do Murilo Hernandes no Palácio do Planalto, onde essa reunião, inclusive, deve acontecer. Aliás, vai ser no Alvorada, né? No Alvorada, mas enfim, lá no Palácio do Planalto, o Murilo Hernandes conversando com a gente, passando a informação que importa pra você. Gente, seguinte, hein? Você participa aqui no nosso WhatsApp no 11972211001. Tem muita gente já participando aqui no nosso WhatsApp. Certamente ao longo dessa próxima hora também muita gente vai aparecer no YouTube. Ó, no WhatsApp já tem o Bruno Tavares lá do Recife, mandando aqui um bom dia pra gente. O Leandro Costa, perdão, de São Paulo também já escreve aqui. Fernanda e Tebas, bom dia, já estou indo trabalhar e acompanhando vocês. O Vinícius Ramos, que também é de São Paulo, falando, cadê o cafezinho? O
1: meu tá aqui.
2: O meu também tá aqui, ó, o meu tá aqui.
1: Quentinho.
2: E pra fechar aqui, eu vou aproveitar.
1: Ô, Paco, essa daí é amanhã, sexta-feira, né?
2: Ele tá na água da manhã, amanhã é quinta.
1: Ai, Jim, oi, Brasil, tudo bem? Prazer.
2: Hoje é quarta-feira. Quarta-feira, dia 26 de agosto. E só pra fechar aqui, eu li um monte de gente que tá participando. Marcelo Nunes também acaba de mandar uma mensagem aqui lá do Rio de Janeiro. E o Lucas também. Lucas me trouxe aqui pra TMC, acompanhando a Transamérica TMC, né? Motorista de aplicativo, já sintonizado no 100.1.
1: Olha,
2: muito legal.
1: Aqui no YouTube também tem gente, a Vânia Santos, o coach Fabiano Sarno, bom dia, personal trainer, acorda cedo pra vender saúde cedo, muito bom, já tá se exercitando aí, dando aula. Tem a Rita também e tem o Alex, bom dia, Fernando e Tebas, vamos lá pra mais um dia de luta no trânsito de São Paulo. É, pois é, pra quem tá em São Paulo já começa a enfrentar trânsito, gente. Vou falar um bom dia de novo, hoje é quarta-feira.
2: É, vamos deixar isso registrado aqui.
1: Hoje é quarta-feira, a gente tá apressadinho aí pra quinta e pra sexta, mas nós estamos no meio da semana, quarta-feira, vamos que vamos.
2: Dia agitado, dia vai ser bem importante, interessante, enfim, com muita informação, notícias que você vai acompanhar ao longo de toda a nossa programação. Vamos pra Curitiba, olha, falando em notícia importante, a TMC Paraná realiza hoje, quarta-feira, o primeiro debate da história da emissora, hein? Vai ser realmente muito importante, sensacional. Três candidatos ao governo do Paraná se enfrentam às 8 horas da noite, às 20 horas, portanto você não pode perder. E quem conta pra gente como tá o cenário eleitoral, aliás, tá bastante complexo o cenário no Paraná, é diretamente de Curitiba, Brian Valêncio. Fala, Brian.
4: Três candidatos ao governo do Paraná vão se enfrentar aqui na TMC. De um lado, Sérgio Moro do PL, ele que tem o apoio de Flávio Bolsonaro e também de todo o time mais conservador lá da cúpula de Brasília. Bem, mais ao centro temos Sandro Alex, que é candidato de Ratinho Júnior, tem apoio também do prefeito de Curitiba, Eduardo Pimentel, eles que são do PDT, e o vice, Rafael Greca, é um grupo mais governista, tentando continuar o que tem sido feito na capital. E do outro lado, Requião Filho, do PDT, que conta, por exemplo, em sua chapa, com o PT de Gleisi Hoffmann, ex-ministra, deputada federal, né, por enquanto, e que agora está tentando ser senadora, com apoio também do presidente Lula. São três polos diferentes e os três se enfrentam hoje aqui na TMC. Então a gente vai ver esse confronto de ideias, até porque os três estão muito próximos ali nas pesquisas de intenção de voto. A TMC divulgou nesta semana também uma pesquisa mostrando isso, que, primeiro ponto, devemos ter um segundo turno aqui no Paraná e quem for para o segundo turno pode ser eleito, não importa qual dos três vá. Claro, Sérgio Moro lidera desde o ano passado aí essa corrida, durante a pré-campanha toda ele aparece na liderança, até por ser uma figura muito mais conhecida do eleitorado, né? Tem todo um histórico como ex-juiz, ex-ministro e agora como senador. Sandro Alex tem crescido nesse momento por estar mais ligado ao Ratinho Júnior, inclusive o governador, que tem 80% de aprovação do eleitorado, está tentando aí fazer seu sucessor. E do outro lado, o PT tem uma eleição muito mais segura, se é que podemos dizer assim, aqui no Paraná, porque garante já de largada de 20 a 25% do eleitorado, e é com base nisso que Requião Filho sonha em disputar o segundo turno. E agora as campanhas já estão nas ruas, estamos muito próximo também da disputa começar na televisão e no rádio, e esse palco, o palco da TMC, vai ser importante para a gente entender como é que essas campanhas vão caminhar ao longo do próximo mês e quem vai se dar melhor na busca pelo eleitor indeciso, que por enquanto parece uma parcela importante do eleitorado. Dois desses três vão para o segundo turno e a gente começa a ver como é que se desenha essa eleição hoje aqui na TMC.
1: É, já tá na corrida, né? E você vê ali tudo organizadinho, o Brian dando todas essas informações.
2: Vai ser demais.
1: Lá em Curitiba.
2: Inclusive, Fernanda, né? Aproveitando aqui o levantamento do Instituto Alfa, né? TMC Alfa, pesquisa inclusive encomendada por nós aqui da TMC, mostra um cenário muito interessante no Paraná pelo seguinte, ó, no primeiro turno, Moro tem 38%, Sandro Alex tem 26%, Requião Filho 20%, Luiz França 1%, Tainá Miessa 1%, e aí Brancos e Nulos 4%, não sabe, não respondeu 10%. Só que, no segundo turno, como o candidato Sandro Alex tem o apoio do Ratinho Júnior, que tem uma ótima aprovação no estado, a situação muda, e muda bastante. Aí Sérgio Moro tem 46% contra 41% do Sandro Alex, ou seja, fica tudo embolado, né? Fica realmente ali uma diferença muito, muito pequena. Então a tendência, se o segundo turno realmente for entre Sérgio Moro e Sandro Alex, é de uma eleição muito acirrada. Agora, o Requião Filho tem 20% nessa pesquisa, que é uma pesquisa séria, importante. E se o Requião Filho chegar ao segundo turno, aí a diferença entre Sérgio Moro e o candidato Requião Filho é maior, né? Aí Sérgio Moro aí tem uma vantagem maior, com 55% contra 31%. Quer dizer, o cenário está realmente ainda indefinido e por isso o debate de hoje vai ser fundamental, muito importante para ajudar você que nos acompanha.
1: E é claro que a gente vai trazer todos os detalhes aqui no Start TMC e também ao longo da nossa programação aqui na TMC. E agora um destaque aqui de São Paulo, uma decisão inédita do Tribunal de Justiça Paulista. Pela primeira vez, um desembargador paulista teve a aposentadoria cassada depois que o STF mudou as regras para punição de magistrados. Vamos com a Alexia Marília.
5: O desembargador Arthur Del Guercio Filho foi afastado em 2013 e condenado por improbidade administrativa, acusado de vender sentença. Para você que não lembra, a mudança nas regras aconteceu em junho, quando o Supremo decidiu que a aposentadoria compulsória não pode mais ser usada como punição para juízes. Antes da nova regra, o Del Guercio continuava recebendo a aposentadoria, mesmo afastado. Em 2013, ele foi condenado por ter pedido 120 mil reais para dar um parecer favorável em uma sentença. O caso foi levado ao Superior Tribunal de Justiça e também à Corregedoria Nacional de Justiça. Agora, com a decisão do TJ, além de estar afastado, o desembargador perde também o direito à aposentadoria.
2: Alex e a Marília, portanto, trazendo as informações sobre esse desembargador, fundamental essa decisão, muito importante. E a gente vai continuar, claro, acompanhando os desdobramentos também aqui na TMC.
1: E agora a gente, depois de falar então com a Alex e a Marília, a gente continua girando os nossos repórteres. A Rebeca Renzi vai trazer detalhes agora do Rio de Janeiro com dois destaques. O primeiro, a empresa encerra um dos maiores processos de recuperação judicial do país. E um outro destaque, os motoristas do Rio agora podem comunicar diretamente à prefeitura tentativas de cobrança por terceiros pelo uso do estacionamento. Então, Rebeca Renzi.
6: A Justiça do Rio decretou a falência da Oi. A decisão foi tomada por unanimidade pela Primeira Câmara de Direito Privado do Tribunal de Justiça do Rio, que negou os recursos apresentados pelos bancos Bradesco e Itaú. A falência já tinha sido decretada em novembro de 2025, mas acabou suspensa depois que os bancos credores recorreram. A relatora dos processos citou compromissos que não foram cumpridos pela empresa durante os dois processos de recuperação judicial e destacou a necessidade de preservar os direitos dos trabalhadores. A dívida da Oi é estimada em cerca de 44 bilhões de reais, com aproximadamente 164 mil credores. A Justiça também definiu os responsáveis pelo processo de falência. A Oi entrou pela primeira vez em recuperação judicial em 2022. Diante da continuidade das dificuldades financeiras, a empresa apresentou um segundo pedido de recuperação judicial, que agora termina com a declaração da falência. Já a mobilidade carioca também tem novidades. O aplicativo Jaé ganhou um botão exclusivo para denúncias de cobranças irregulares em vagas do Rio Rotativo Digital. A função já está disponível na plataforma. A nova ferramenta permite que motoristas comuniquem diretamente à prefeitura tentativas de cobrança por terceiros pelo uso do estacionamento. A novidade reforça uma das principais diretrizes do Rio Rotativo Digital. O pagamento pelas vagas deve ser feito exclusivamente pelo aplicativo Jaé, sem qualquer cobrança ou pagamento a terceiros. Com base nas informações enviadas pelos motoristas, a Prefeitura poderá direcionar ações de fiscalização para coibir essas práticas, tanto por flanelinhas quanto por guardadores cadastrados que atuem de forma irregular. Jaé também recebeu outros aperfeiçoamentos. As vagas do Rio Rotativo Digital agora estão sinalizadas diretamente no mapa do aplicativo, o que permite aos motoristas identificar com mais facilidade os locais onde o estacionamento digital está disponível. O Rio Rotativo Digital já reúne cerca de 4 mil vagas na Lagoa Rodrigo de Freitas, Leme, Copacabana, Ipanema, Leblon, São Conrado, Barra da Tijuca e Tijuca. Ao todo, 235 guardadores estão cadastrados e aptos a atuar na operação.
2: Rebeca Renz, portanto, com os destaques do Rio de Janeiro. Você participa aqui no nosso WhatsApp no 119-7221-1001, lá do Rio de Janeiro, inclusive, Manuel Ribeiro aqui mandando mensagem pra gente. Ele fala: Tebas e Fernando, eu acompanho vocês todos os dias, ele escreve aqui. Muito legal.
1: Ai, que belezinha.
2: Muito bom. Obrigado pela sua mensagem, Manuel Ribeiro. E também o Júlio, que também tá toda hora com a gente aqui. Acho que o Júlio é Júlio Ribeiro, ó. Júlio Ribeiro. Também outro Ribeiro agora de São Paulo. Bom dia! Coloca vários Is aqui. Bom dia!
1: Bom dia!
2: Tebas e Fernanda, bom trabalho para vocês. Para você também, Júlio Ribeiro aqui de São Paulo. Obrigado pela sua participação, pela sua mensagem aqui no nosso WhatsApp. Seguinte, a gente vai continuar movimentando a nossa reportagem, um assunto delicado. Mulheres de todo o país agora podem ter atendimento psicológico gratuito por videochamada pelo SUS. De Belo Horizonte, Marina Matos traz os detalhes.
7: O serviço pode ser acessado por mulheres a partir de 18 anos. A prioridade é para as vítimas de violência e mulheres que enfrentam sobrecarga de cuidados não remunerados, como as que cuidam de pessoas com deficiência, doenças raras ou familiares neurodivergentes. O serviço é gratuito e pode ser acessado pelo aplicativo Acolhe Mais, que está na página inicial do Meu SUS Digital ou pelo site. Não é preciso encaminhamento de outro serviço de saúde, nem comprovar a situação de violência ou vulnerabilidade. Para solicitar o atendimento, a mulher preenche um formulário e responde às perguntas do acolhimento digital. A equipe analisa as informações e deve dar um retorno em até 24 horas. As consultas são feitas por videochamada, de segunda a sexta-feira, das 8 da manhã às 8 da noite. E também aos sábados, das 8 da manhã às 2 da tarde. Cada sessão dura pelo menos 50 minutos. E o acompanhamento pode ter até 10 sessões, com possibilidade de renovação. Importante lembrar, em caso de risco imediato ou violência, a orientação é acionar a Polícia Militar pelo 190 ou o SAMU pelo 192.
1: Muito obrigada por todas as informações. É um avanço muito importante, né? Principalmente para mulheres que enfrentam aí barreiras como distância, falta de tempo, dificuldades, né, para buscar ajuda presencialmente. Então, ampliar esse acesso à saúde mental pelo SUS também é uma forma de acolher e prevenir essas situações aí, né, de sofrimento que muitas vezes acabam ficando até mesmo invisíveis, podemos dizer assim. E agora nós vamos com o Júlio Andrade. A conta de energia ficará mais barata em algumas cidades das regiões Norte e Nordeste. Então, do Recife, o Júlio Andrade tem todas as informações.
8: As tarifas serão reduzidas nas áreas de concessão de empresas que atuam nos estados do Acre, Rondônia, Ceará, Tocantins, Sergipe e Bahia. A medida entra em vigor nesta quarta-feira, com impacto para os consumidores atendidos em baixa tensão, como residências e pequenos comércios. Os descontos podem chegar a 10% e a redução será aplicada apenas nos municípios atendidos pelas distribuidoras contempladas. A queda nas tarifas acontece após a repactuação de dívidas das geradoras hidrelétricas com a utilização de áreas públicas. O acordo foi permitido por uma lei que deu às empresas a opção de antecipar o pagamento do uso de bem público com desconto de 50%. Dessa forma, a Agência Nacional de Energia Elétrica homologou cerca de 5 bilhões de reais que serão repassados para reduzir as tarifas das regiões que abrangem as superintendências do desenvolvimento da Amazônia e do Nordeste.
2: Informações da nossa reportagem lá no Recife, capital pernambucana. Aliás, você que está no 92.7 aí no Recife, nos acompanhando pelo dial, você pode mandar mensagem para a gente também, hein? 11972211001. Ao Cláudio Nascimento, lá no Recife, já está aqui mandando para a gente uma mensagem. Ele manda alguns emojis aqui no nosso...

0: de canetas emagrecedoras e medicamentos proibidos pela Anvisa, acendo o alerta das autoridades para o risco à saúde pública. Isso é muito sério, gente. E claro, também a atuação de organizações criminosas. O Luiz Flávio Durso, advogado criminalista, ele conversou com a TMC, com a Joana Trepto e com o Felipe Bueno, e analisou a necessidade de um esforço conjunto entre órgãos de fiscalização. Entrevista muito importante. Vamos lá.
1: O problema é complexo, não é uma novidade que nós enfrentamos, o Brasil enfrenta, mas a gente tem que observar aí uma maior cooperação e maior inteligência. Então, o trabalho tem que ser feito em conjunto, Receita Federal, Anvisa, Polícia Federal, para conseguir melhorar esse controle de fronteira, para que a gente possa limitar o acesso desses medicamentos que expõem a vida dos usuários a risco.
2: E quando a gente compara, Durso, com outras modalidades de contrabando que são conhecidas, como cigarro, bebida, eletrônico, quais são as especificidades nesse caso? Porque nós vimos na reportagem a pessoa perguntando se podia comprar no Paraguai e tal, aí o vendedor fala, não, eu posso te vender, mas se você passar a fronteira, você vai precisar da prescrição médica. A gente sabe que se colocar na bolsa e se a pessoa não for sincera, pode ser que ela não seja perguntada na aduana. Então, quais são as especificidades desse tipo de contrabando?
1: É, exatamente isso, Joana. Se você tem uma fronteira, como é o caso do Brasil com o Paraguai, que é um fluxo muito grande de pessoas, é impossível um controle de pessoa a pessoa. O controle é feito por amostragem. E isso possibilita que se passe. E sem dúvida nenhuma, a pessoa tendo uma receita, uma autorização para adquirir esse remédio e trazer ao país, nesse ponto não há problema algum, porque é para uso pessoal. O problema ocorre quando nós vemos aí, inclusive como a reportagem coloca, organizações criminosas ou associações criminosas se utilizando desses medicamentos que não podem entrar no país e fazendo esse comércio. Aí sim o problema se torna mais complexo, uma vez que há toda uma estrutura para trazer esses medicamentos e nós não temos o registro de como isso é feito. Sabemos muitas vezes que esses remédios, esses medicamentos não são armazenados da forma correta. Outro problema que a gente pode enfrentar é saber se esses medicamentos são medicamentos efetivos ou se tratam de uma falsificação, porque aquele usuário, aquele consumidor que acaba adquirindo, ele não tem formas de fazer esse controle e simplesmente coloca, então, como eu falei, a sua vida em risco ao adquirir esse tipo de medicamento que não tem um acesso, um ingresso no território nacional de forma adequada.
3: Se eu te pergunto se, falando especificamente desse caso, a resolução do problema não teria que envolver mais de um órgão do Estado brasileiro, porque quando a gente fala de tráfico de cigarro, por exemplo, de bebida falsificada, é óbvio que a gente está atentando contra a saúde das pessoas que compram esses produtos, mas agora a gente está dando um passo além, porque esses produtos são medicamentos, supostamente medicamentos, né? Então, supostamente as pessoas que compram, elas estão imaginando um benefício, ilusório ou não, é outra discussão, mas estão esperando um benefício. Então, imagino que as autoridades sanitárias deveriam entrar nessa história junto com a Polícia Federal, enfim, não sei como que seria o quebra-cabeça, mas imagino que seja por aí.
1: Exatamente, Felipe. A Anvisa, a Receita Federal e a Polícia Federal. E mais, nós temos que lembrar sempre que ao trazer para o Brasil esses medicamentos, essas pessoas, esses criminosos, eles buscam então comercializá-los. E esses medicamentos, a gente sabe, têm um valor agregado muito alto. Isso fez com que houvesse então a opção por trazê-los. Mas, se pensarmos que ao trazer para o Brasil não há um mercado consumidor para eles deixam de ser atraentes. Então, temos que pensar também que as pessoas que estão adquirindo esse tipo de medicamento, que não devem fazê-lo, devem buscar alternativas no mercado nacional que estão disponíveis e que preservam ali, tem todo aquele controle para preservar a sua saúde, a sua integridade, porque ao adquirir esse tipo de produto, como eu disse, você inclusive coloca a sua vida em risco porque não sabe o que contém aquela caneta emagrecedora, no exemplo que nós estamos dando.
4: Tá como certo, você falou então, aqui no começo, assunto importantíssimo. Muita gente tem usado as canetas emagrecedoras, não só com

0: o propósito saúde, mas também
1: para
0: diminuir o peso. E a gente sempre alerta aqui que quando envolve caneta emagrecedora ou qualquer uso de outra substância ou de outro medicamento, isso tem que ser acompanhado por um médico, por um especialista. 5:30, TMC. Compromisso com a verdade.
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1: E você nos acompanha aqui no Start TMC, 5:31. Vamos saber agora como foi a agenda dos principais candidatos à presidência da República nessa última terça-feira. Ontem, o presidente Lula, que tenta a reeleição, participou das celebrações do Dia do Soldado em Brasília e ressaltou a importância da defesa para o Brasil. Vamos acompanhar.
10: A questão da defesa para um país que tem 16.800 quilômetros de fronteira seca, para um país que tem 8.000 quilômetros de fronteira marítima, para um país que tem a maior reserva florestal do mundo, para um país que tem possivelmente a segunda ou a primeira reserva de minerais críticos, porque ainda não sabemos tudo o que temos, só exploramos até agora 30% do nosso território. E para um país que tem 215 milhões de habitantes, para um país que tem petróleo a 300 quilômetros da margem do nosso oceano, a defesa não pode ser uma coisa quando sobrar dinheiro. Nós temos que priorizar, preparar esse país não para a guerra, preparar esse país para a paz, preparar esse país para defender o nosso território, as nossas riquezas e o nosso povo.
1: A gente acompanhou a fala então do presidente Lula, ele que estava ali com um chapéu, né, e conversando então com os jornalistas. É fundamental pontuar que ele foi perguntado sobre o Lulinha nessa entrevista coletiva e não respondeu, tá? Evitou responder, saiu até caminhando e evitou, portanto, as respostas sobre esse tema.
0: Flávio Bolsonaro, do PL, cumpriu a agenda de campanha em Maceió. Flávio fez uma carreata pela manhã e se encontrou com empresários do setor produtivo no início da tarde. À noite, participou de uma convenção evangélica na capital alagoana.
1: O candidato do PSD, Ronaldo Caiado, esteve em São Paulo para um fórum da Associação Brasileira da Infraestrutura em indústrias de base. A TMC, como sempre, acompanhou o passo a passo de todos os candidatos e, em coletiva, ele fez críticas à maneira como o governo atual conduz as políticas internacionais.
11: Eu vou resgatar o Itamaraty, eu vou resgatar a chancelaria brasileira. Itamaraty brasileiro não vai ser braço de partido político. A chancelaria brasileira vai saber sentar à mesa e terá um presidente da República que não vai ficar fazendo provocações nem ilações contra outros presidentes.
0: Romeu Zema, do Partido Novo, visitou uma comunidade pacificada no Rio de Janeiro e falou sobre medidas para a segurança pública, como a retomada de territórios dominados por facções criminosas.
12: Como que nós vamos ter segurança pública num país se os territórios continuam sendo controlados pelo crime organizado, pelas facções criminosas? Parece que é um governo cego. Como que nós vamos ter combate à criminalidade num país se nós temos pessoas aí que cometem delito dezenas e dezenas de vezes? Em Belo Horizonte tivemos um caso com 88 e na audiência de custódia ele é solto.
1: Ouvimos o Romeu Zema e Renan Santos do Missão, também esteve em São Paulo e voltou a defender suas falas, suas atitudes, enfim, defendeu o seu comportamento.
13: Nós temos que inaugurar uma era no Brasil, que é o político falar o que pensa a despeito do dano que ele vai ter de imagem. Tem que morrer a era do marqueteiro político. Marqueteiro político que avisa que o candidato tem que falar para onde não aumentar a rejeição. Não estou ligando se aumentar a rejeição. Se eu, como candidato, falhar, haverá outro candidato pelo Partido Missão na próxima eleição. Só que eu, Renan Antônio Ferreira dos Santos, serei o cara que vai falar para todos vocês o que pensa e vai apresentar o meu projeto com um coração enorme e com uma ideia fervorosa de que nós podemos dar ao nosso país.
0: O candidato do Avante, Augusto Cury, cumpriu a agenda em São Paulo pela manhã e à tarde seguiu para Montes Claros, no norte de Minas. 5:35.
1: Vamos para o dia de hoje, então, né? O que os candidatos vão fazer hoje, quarta-feira, dia 26 de agosto de 2026. Lula não tem agenda como candidato nessa quarta-feira. Flávio Bolsonaro cumpre agenda em Arapiraca, Alagoas, e com motossiata, inclusive, comício, enfim, encontro com representantes do setor produtivo. Então, aí vai viajar bastante hoje.
0: Ronaldo Caiado, do PSD, participa de sabatina no Rio de Janeiro e visita o Santuário da Penha. Romeu Zema, do Novo, visita hospital em Teófilo Otoni e concede entrevista a rádios da cidade.
1: Renan Santos, do Missão, participa da sabatina no Jornal Nacional à Noite, no Rio de Janeiro. E para a gente fechar aqui, o Augusto Cury, do Avante, visita uma escola, participa de uma caminhada no Mercado Central e almoça com empresários também em Monte Claros. Então, a agenda completa aqui dos candidatos à presidência da República nessa super cobertura da TMC em todo o país. 5:36. Vamos para as capas, então. As capas dos principais jornais brasileiros, dos portais nacionais, começando, como sempre, claro, pelo nosso portal tmc.com.br. Olha, vale muito a pena você acessar o nosso portal ao longo do seu dia, deixar já ali registrado no seu smartphone, porque tem muita gente trabalhando, tem informação exclusiva, informações de bastidores, enfim, 24 horas por dia, muita gente trabalhando, muitos jornalistas trabalhando no tmc.com.br. Nosso destaque é a nossa manchete nesse instante, às 5:36. Farmacêutica buscada por Lito Souza se manifesta e diz não ter mais vagas. A gente aqui com o coração apertado, né, com essa história, torcendo totalmente muito para que o Lito Souza consiga algum tipo de tratamento por alguma farmacêutica fora do país. Estamos aqui na torcida e a gente vai continuar acompanhando.
0: Todos na torcida por ele. Agora a gente vai para a capa da Folha de São Paulo. TikTok é multado em 153 milhões de reais por não proteger dados de menores. A Agenda Federal estima que a empresa coletou informações de 20% das crianças brasileiras. A plataforma diz que a segurança é prioridade.
1: Perdão, Fernanda. Vamos agora para o jornal O Globo aqui. Um destaque sobre a eleição em São Paulo, tá? Tarcísio atrai eleitorado à esquerda e lulista, reduzindo dependência do bolsonarismo em São Paulo. É um corte aqui, né, uma análise que eles fazem sobre a pesquisa Quest, divulgada ontem, sobre a eleição em São Paulo, mostrando Tarcísio na frente com 40% contra 27% de Fernando Haddad. O Bruno Rizzi tá chegando e já vai comentar também.
0: Essa é exatamente a capa do UOL, com olha a porcentagem lá que você acabou de falar, da Quest. Tarcísio tem 40% no primeiro turno para governo de São Paulo e Haddad 27%. E Derrite, Marina, Tebet tem empate aí histórico, triplo para o Senado em São Paulo, indica a Quest.
1: Eu nem tinha visto a capa do UOL, a memória
0: cê,
1: é boa.
0: Você tá com um bolo de cristal aí, gente. A memória é boa.
1: Mas olha, essa disputa em relação ao Senado em São Paulo, muito interessante, porque tá tudo embolado, né? Todos os candidatos têm chances reais aí de vitória. Lembrando que são duas vagas, então, o Derrite, a Marina, a Tebet, Ricardo Salles, enfim, o André do Prado também, todos com chances reais de vitória, né, nessa eleição ao Senado por São Paulo. E a gente fez sabatinas com todos eles aqui, exceto Marina Silva, que não veio por conta de incompatibilidade de agenda. Mas, enfim, todos os outros foram sabatinados aqui na TMC. Se você quiser conferir, é só entrar no arroba TMC News BR no YouTube.
0: Agora tá tendo a sabatina com os presidenciáveis no TMC 360 para você acompanhar também. E nesta quarta-feira acontece o debate TMC em Curitiba com os principais candidatos ao governo do Paraná. A gente falou sobre isso, mas a gente tem ainda mais detalhes com o Brian Valêncio.
14: História da TMC. Três candidatos ao governo do Paraná se enfrentam no palco, discutindo propostas, ideias e as diferenças entre eles. Sandro Alex, do PSD, Sérgio Moro, do PL e Requião Filho, do PDT, foram convidados por terem representatividade no Congresso Nacional e vão estar aqui na TMC, na FM e também no YouTube. E para o mediador desse debate, Felipe Amata, esse é um encontro especial para a democracia.
15: Eu acho que o mais legal de um debate é que é o momento que os candidatos conseguem falar diretamente com o público e conseguem falar diretamente entre eles, sem aqueles filtros que a gente tem da rede social, que claro, tem sua importância, eles falam nos seus determinados momentos, e sem os filtros do horário político. Então é a hora da troca de ideias para valer, de sair da bolha, como a TMC gosta de falar.
14: E esse debate ganhou ainda mais importância porque o Paraná é o quinto estado com mais eleitores no Brasil. São 4 milhões e 400 mil homens aptos a votar, frente a 3 milhões e 500 mil mulheres. Um eleitorado importante, e o Paraná, além de tudo, ainda vai eleger dois outros senadores. Cada chapa tem exatamente dois candidatos. Para o diretor da TMC Paraná, Rogério Afonso, a organização desse debate é a demonstração de que a empresa está conectada com os anseios do eleitor.
16: A TMC está preparando um super debate para os três candidatos, Sérgio Moro, o Requião e o Sandro Alex. E tudo isso para o cidadão, para que ele tenha segurança e tranquilidade na hora dele escolher o melhor candidato, aquele que vai governar com excelência, que vai fazer um excelente trabalho para a comunidade. É o compromisso que a TMC tem com o cidadão paranaense.
14: Como a disputa tão apertada no Paraná, o analista político da TMC, o Wilson Pedroso, diz que a participação é fundamental, porque só assim o indeciso vai ser convencido.
17: O eleitor está indeciso, ele de alguma forma vai conhecer as propostas dos candidatos que vão estar presentes. Por isso é importante, o Moro está presente, o Sandro Alex está presente, o Requião está presente, para poder confrontar as ideias, tentar entender o caminho que vai ser adotado por cada candidato, caso seja eleito, e aí tomar sua decisão. Parte do eleitor já aproveita o debate não só para mudar o voto, e sim para confirmar o voto. Então, se o candidato dele muitas vezes não aparece no debate, ele muda de voto, porque justamente ele não consegue confirmar esse voto que de alguma forma ele acreditava e queria ouvir da boca do candidato.
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1: 5 horas e 42 minutos, olha, esse debate imperdível, portanto, né? Debate TMC no Paraná, você acompanha hoje a partir das 20 horas, 8 horas da noite, é imperdível, portanto, com os principais candidatos, enfim, ao governo do Paraná, lembrando que esse é um dos estados com uma das eleições mais complexas, né? E mais tem muito estado que a gente já sabe mais ou menos o que vai acontecer. É fato, a gente sabe. Agora, no Paraná, realmente está muito complexo e por isso o debate de hoje muito importante. Uma relevância enorme o debate TMC hoje, quarta-feira, 26 de agosto de 2026.
0: Agora, 5 horas e 43 minutos, o ministro Alexandre de Moraes defendeu uma mudança no sistema de escolha de deputados e vereadores no Brasil. Quem vai trazer as informações é o Murilo Hernandes.
18: O ministro Alexandre de Moraes apresentou a proposta durante um evento em São Paulo e defendeu que a mudança seja feita de forma gradual. Pelo modelo sugerido, inicialmente 30% das vagas seriam preenchidas pelo voto distrital e os outros 70% continuariam pelo sistema proporcional. Em uma segunda etapa, a participação das vagas escolhidas pelos distritos poderia chegar a 40%. Mas, na prática, o que muda para o eleitor? Ele passaria a votar em um candidato para apresentar uma região específica, além de escolher os demais candidatos pelo sistema proporcional. É justamente essa combinação que dá o nome de voto distrital misto ao modelo. Na avaliação de Moraes, a mudança poderia aproximar os parlamentares da população de cada região e também fortalecer os partidos. Para isso, seria necessário alterar as regras atuais para deputados federais, deputados estaduais e também vereadores. O debate não é novo no Congresso. A proposta de um voto distrital misto aparece há anos em discussões sobre reforma política, mas nunca houve um acordo suficiente para mudar o sistema atual.
1: Murilo Hernandes trazendo as informações lá no STF. Claro, a gente vai ouvir muita gente com ponto, com contraponto, chamado voto distrital misto, né? Que muita gente é a favor, tem muita gente contra também. E há críticas também sobre o Alexandre de Moraes, porque ele é ministro da Suprema Corte, em tese não deveria ficar dando pitaco sobre esse assunto. Enfim, a gente vai continuar acompanhando, claro, aqui na TMC. 5 horas e 44 minutos, manchetes agora do Start TMC.
0: Brasil e Estados Unidos retomam na próxima segunda-feira, dia 31 de agosto, as negociações sobre as tarifas impostas pelos americanos a produtos brasileiros. O ministro do Desenvolvimento, Indústria, Comércio e Serviços, Márcio Elias Rosa, e o representante comercial dos Estados Unidos, Jameson Greer, terão uma reunião virtual às 14h30. O encontro será a primeira etapa de uma nova rodada de conversas, retomada após o telefonema entre os presidentes Lula e Donald Trump na semana passada.
1: E a prioridade inicial do governo do Brasil é ampliar a lista de produtos isentos das tarifas e depois buscar a reversão das medidas. Os Estados Unidos aplicaram nesse ano 2 tarifas adicionais. A gente lembra aqui, uma de 25%, outra de 12,5%, levando a cobrança total a 37,5% sobre alguns produtos, né? Petróleo, café, carne bovina ficaram fora da cobrança adicional, enquanto setores como calçados, máquinas, madeira, açúcar continuam aí com essas tarifas e realmente isso é muito preocupante.
0: A Casas Bahia pediu à Justiça de São Paulo que o Banco do Brasil devolva 422 milhões de reais debitados das contas da empresa. A varejista afirma que o valor foi usado para reembolsar garantias acionadas por fornecedores após o pedido de recuperação judicial. A companhia também tenta impedir novas retenções de recursos por bancos e empresas de pagamento. E, segundo a empresa, a corrida de credores para receber valores pode comprometer o processo de recuperação judicial. 5h46.
1: A gente citou aqui, Fernanda, né, o voto distrital misto defendido pelo ministro do STF, Alexandre de Moraes. Deixa eu só rapidinho explicar para a nossa audiência, porque é técnico isso, né? Pode ter muita gente que não sabe
0: claro. Exatamente
1: o que é, realmente é um assunto mais complexo. O Moraes, ele defende a divisão, né, que os estados fiquem divididos em distritos nos quais os eleitores poderiam votar apenas em candidatos que representam aquele local, o que, de acordo com o ministro, fortaleceria o Congresso Nacional e aproximaria o eleitor justamente daquela figura em que recebeu o voto. Então é só uma das formas, tem muita gente que defende, é positivo ou não. A gente, claro, que vai também acompanhar aqui na TMC essa discussão e as críticas também, se é papel de ministros do STF dar opinião sobre reforma política. Enfim, a gente vai ouvir todo mundo como sempre. 5 horas e 47 minutos, agora é hora da nossa coluna Marcas e Consumidores com João Faria.
19: Toda esta semana, aqui nos boletins diários da coluna Marcas e Consumidores, estamos ouvindo as instituições de ensino. Isso porque a gente está falando sobre o marketing na área da educação, o marketing educacional. Já conversamos com a Fundação Dom Cabral, que completa 50 anos agora em 2026. Fomos entender um pouco mais das iniciativas das escolas de idiomas, falando com a cultura inglesa. E nesta quarta-feira é a vez da Andréia Teske Gonçalves, diretora de comunicação e marketing do Colégio Alemão Visconde de Porto Seguro. A gente vai conhecer um pouco mais, quando a gente olha para a educação infantil, o ensino fundamental, o ensino médio, e ela conta sobre a conexão viva do colégio com suas comunidades e ainda do papel da escola na vida das crianças e também dos adolescentes.
20: Em um mercado com muitas escolas bilíngues, falar apenas de aquisição de idiomas não basta. O papel do marketing educacional é transformar um atributo de categoria em uma proposta de valor única, ou seja, qual é o papel da escola na vida de crianças e adolescentes? Aqui no Porto Seguro, com base em inteligência de mercado, mantemos uma conexão viva com a nossa comunidade, por meio de tecnologia, eventos proprietários e parcerias. Afinal, o sucesso dos nossos alunos é o nosso maior ativo e a comunicação humaniza uma estrutura em grande escala. O Porto Seguro conta com 4 campi, 8 mil alunos e 60 professores expatriados. Oferece vivências multiculturais, videoconferências com profissionais de outros países e feiras, como a Feira Internacional de Universidades, que esse ano irá contar com 70 universidades de outros países e 1000 pessoas. O Porto Seguro é o maior colégio alemão fora da Alemanha e esse ano soma ao currículo bilíngue e ao currículo internacional alemão o currículo internacional do IBGP no ensino médio. São quase 150 anos de história preparando os alunos para transitar entre diferentes culturas e ingressar nas melhores faculdades do Brasil e do mundo.
19: E quando a gente fala de sucesso, é o sucesso de diferentes formas, onde a gente percebe que o grande ativo das instituições de ensino é justamente formar pessoas que estejam prontas para um mundo cada vez mais desafiador. Essa formação de pessoas para o mundo é essencial. E amanhã nós vamos falar de marketing educacional, mas no mercado de franquias. Até lá!
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1: Então, 5h50, você nos acompanha aqui no Start TMC. Parceira, é o seguinte, ó, muita gente aqui participando no nosso WhatsApp, no 11972211001. 11972211001. Carlos Alberto aqui participando em São Paulo, dizendo que tá frio aqui na capital. Ele manda um bom dia para você e para mim também.
0: Bom dia,
1: Fernando e Tebas. Renato Gomes, lá no Rio de Janeiro, também participando. E o Felipe Duarte, olha só, ele é de BH, mas diz que vai acompanhar o debate TMC no Paraná hoje. Muito legal, ele escreve aqui, diz que vai acompanhar. Eu também, não vou perder, de jeito nenhum.
0: Pessoal, ligadinho em tudo. Quem vai perder? Ninguém, né?
1: É, não tem como.
0: Olha, a gente sempre fala aqui sobre automedicação, sobre medicação que tem que ser acompanhada por especialista, por médico. Então, a automedicação é um hábito comum entre os brasileiros, por isso que a gente sempre faz esse alerta, e que pode trazer riscos à saúde. E para explicar os principais cuidados e os perigos de tomar remédios por conta própria, o repórter Júnior de Castro preparou uma matéria especial. Vamos conferir.
2: Geralmente eu vou ao médico depois que toma aqueles remédios para dor de cabeça, né?
21: Às vezes sim. Principalmente quando a gente vai no posto lá, a gente fica esperando horas e horas.
22: Minha mãe me fala que é bom, aí eu já vou lá e compro.
23: Normalmente sim, às vezes eu sinto uma dor assim, aí eu tiro o remédio das vozes da minha cabeça.
24: Pois é, e olha só, segundo uma pesquisa divulgada pelo Jornal da USP, cerca de 90% dos brasileiros já tomaram algum medicamento por conta própria. E o problema é que mesmo remédios vendidos sem receita podem sim trazer riscos quando usados de forma errada ou por tempo indeterminado. O médico toxicologista Álvaro Puccinelli explica quais os cuidados precisam ser observados.
25: Nós devemos, assim, usar o medicamento de venda livre, né, essa automedicação, para sintomas corriqueiros e, ao notarmos que ele não se resolve, procurar, assim, auxílio especializado para que possa nos orientar quanto ao que fazer.
24: E tem outro risco que muita gente nem imagina. O remédio pode até aliviar o sintoma, mas também esconder sinais importantes de uma doença e até atrasar a procura por atendimento. Além disso, misturar medicamentos ou acrescentar um novo remédio à rotina pode provocar interações perigosas, principalmente em idosos e em quem já faz algum tratamento contínuo.
25: Misturar medicamentos pode sim ser perigoso. Por quê? Os medicamentos, eles podem ser somados seus efeitos ou podem ainda ter seus efeitos anulados um pela presença do outro. Então, o que que acontece? Muitas vezes a pessoa, por exemplo, toma um medicamento lá, o anti-inflamatório, vai tomar um medicamento anticoagulante, aumenta a chance de sangramento, né? Pode acontecer que um medicamento impeça a absorção do outro medicamento e com isso esses medicamentos não têm efeito. Então, tomar muito cuidado. Um cuidado especial deve ser tomado também naquelas pessoas que fazem tratamentos crônicos. Toda vez que ela vai introduzir um novo medicamento e ela já faz uso de outros medicamentos, isso deve ser feito com muito cuidado, com muita cautela. Deve ser feito com orientação do médico, do farmacêutico, para evitar esses problemas que eu acabei de falar, né? Da interação medicamentosa.
24: Por isso aquela ideia de que é só um remedinho pode ser perigosa. Analgésicos, anti-inflamatórios e até medicamentos sem receita precisam ser usados com responsabilidade.
1: Exatamente. Exato. Perfeito. Esse é o recado, né? A responsabilidade nessa hora, sem a menor dúvida. 5 horas e 54 minutos. Você nos acompanha em Brasília, em Belo Horizonte, no Rio de Janeiro, no Recife, também em São Paulo e também em Curitiba, onde a gente... É para onde a gente vai agora com o Ângelo Sfaire. Pelo seguinte, ó, o Tribunal de Contas do Paraná identificou indícios de uso indevido de verbas municipais da saúde e também da educação para o pagamento de cachês de artistas famosos. É inacreditável. Conta para a gente, Ângelo.
3: Os dados do TCE apontam suspeitas de desvio de recursos que deveriam ser destinados para o Fundo do Idoso, iluminação pública e reequipamento do Corpo de Bombeiros. O órgão de controle agora vai instaurar processos formais de fiscalização para apurar as contratações em que o uso irregular do dinheiro público for comprovado. As inconsistências foram mapeadas a partir de um cruzamento de dados com o novo painel de transparência do Tribunal de Contas do Estado do Paraná. Este levantamento aponta que os municípios paranaenses gastaram 1 bilhão e 200 milhões de reais na contratação de shows artísticos no período entre 2021 e o primeiro semestre de 2026. Ao longo de 6 anos e meio, as prefeituras formalizaram contratos com 1.158 artistas, duplas e grupos musicais. Apenas 6 das 399 cidades do Paraná não registraram repasses de verbas públicas para eventos artísticos neste intervalo avaliado. O ano passado, 2025, registrou o recorde de despesas no setor, com mais de 403 milhões de reais destinados aos cachês.
0: Muito obrigada pelas informações. A gente continua aqui girando a nossa reportagem e agora a gente vai com a Larissa Cardoso. Um estudo feito por pesquisadores da UERJ e da FUNSEMI mostra que o cenário de estiagem pode ficar ainda mais preocupante nas próximas décadas. A projeção chama atenção principalmente para regiões que são importantes para o abastecimento de água no Rio e em São Paulo. Vamos então com a Larissa Cardoso.
4: O avanço das mudanças climáticas pode trazer impactos importantes para o acesso à água nos próximos anos. Um estudo feito por pesquisadores da UERJ e da FUNSEMI analisou justamente esse cenário no Sudeste. Na bacia do Rio Paraíba do Sul, uma das principais fontes de abastecimento da região, as estiagens podem durar até 3 vezes mais do que o registrado historicamente em algumas sub-bacias. Já em Santa Cecília, no Rio de Janeiro, o índice usado pelos pesquisadores para medir a severidade da seca pode passar de 7,92 para 58,46 em um cenário de maiores emissões. O especialista em eficiência hídrica e energética e CEO da W Energy, Wagner Carvalho, explica os possíveis impactos desse cenário.
5: O que mais me preocupa agora é o impacto na agricultura, até porque o Brasil é a fazenda do mundo, e as atividades econômicas. Nós temos que entender que menos água é igual ao aumento do custo de energia elétrica. E o aumento do custo de energia elétrica são alimentos mais caros, são produtos que a gente compra no mercado cada vez mais caro, preço mais alto, reduzindo o valor e o seu poder econômico, né?
4: O engenheiro, mestre em recursos hídricos e pesquisador do programa de doutorado em engenharia ambiental da UERJ, Lucas Almeida, destaca outros pontos da pesquisa e os possíveis efeitos para o país.
6: O que os nossos resultados reforçam é exatamente a importância de investir na diversificação da matriz energética com fontes menos dependentes de água, como solar e eólica, para que essa resposta emergencial não precise ser acionada com tanta frequência.
4: Entre as medidas apontadas para enfrentar esse cenário estão o monitoramento das redes em tempo real com tecnologias como IoT e telemetria, o combate a vazamentos, a modernização dos pontos de utilização e o reuso de água. Os pesquisadores também defendem metas permanentes de eficiência hídrica para grandes consumidores, tanto públicos quanto privados.
0: Muito obrigada por todas as informações. Esse estudo feito, então, por pesquisadores da UERJ, né, da Universidade do Estado do Rio de Janeiro, e também pela FUNCEME, Fundação Cearense de Meteorologia e Recursos Hídricos. 5:59.
1: Vamos pro esporte agora. José Calil vem aí, tem muita coisa para ele contar pra gente. Teve ontem clássico em Minas Gerais e muitos jogos marcados para as próximas horas. Fala, Calil.
7: Ontem tivemos Cruzeiro e Atlético abrindo a etapa de quartas de final da Copa do Brasil. E hoje temos mais dois jogos, ambos às 21h30. No estádio do Palmeiras, tem Palmeiras e Santos. Com ou sem Neymar? Essa é a pergunta. A delegação do Santos está dormindo aqui num hotel nas proximidades do estádio e Neymar não está. Mas a informação é que ele virá ainda nesta manhã e ficará à disposição do técnico Cuca. Vamos aguardar. Também às 21h, teremos em São Januário Vasco da Gama e Vitória. Outro jogo absolutamente decisivo, porque o Vitória vai ao Rio de Janeiro para sair vivo e depois tentar decidir na sua casa na semana que vem. E o Vasco tenta liquidar hoje a classificação, fazendo uma boa diferença de gols. Amanhã termina esta primeira perna das quartas de final da Copa do Brasil com o Grenal no Beira-Rio em Porto Alegre. Outro jogo importantíssimo. O Grenal é sempre um clássico muito marcante, impactante na vida dos torcedores, e amanhã não será diferente. Um bom jornal a todos.
1: Valeu, Calil. 6:01.
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0: 6:02. Start TMC no ar para você já há 1 hora e temos mais 1 hora pela frente. Você que sintonizou agora, você que é de São Paulo, Brasília, Rio de Janeiro, Curitiba, Belo Horizonte, Recife, seja muito bem-vindo. Nós estamos aqui com os principais destaques do dia. Lula reúne Mota e Alcolumbre hoje para negociar fim da taxa das blusinhas.
1: Presidente recebe os chefes da Câmara e do Senado em almoço no Alvorada para tentar destravar a votação da MP.
0: Medida que zera o imposto sobre compras internacionais de até $50 perde a validade em 8 de setembro.
1: Esse é um dos principais destaques que o Start TMC traz nesta quarta-feira, 26 de agosto, e tem mais.
0: Polícia Federal investiga tentativas de negócios ligados à Lulinha no Ministério da Saúde.
1: A apuração cita 3 negociações que não avançaram, incluindo o contrato de 627 milhões de reais para o fornecimento de canabidiol e projetos envolvendo testes de dengue.
0: Agência Nacional de Proteção de Dados multa TikTok em 153 milhões de reais por falhas na proteção de menores.
1: A NPD diz que plataforma tratou dados de crianças e adolescentes de forma irregular e exige medidas para reforçar a segurança dos usuários.
0: E nos destaques internacionais, Canadá reage a Trump e anuncia tarifas de até 50% sobre produtos norte-americanos.
1: Medida corrida, que começa em setembro, atinge cerca de 20 bilhões de dólares em mercadorias e amplia a guerra comercial entre os dois países.
0: Estados Unidos suspendem entrevistas para vistos de imigração em todo o mundo.
1: Medida afeta candidatos à residência permanente e é justificada pelo governo Trump como parte de treinamento para agentes consulares.
0: E no esporte, Copa do Brasil começa quartas com um empate entre Cruzeiro e Atlético Mineiro.
1: Clássico Mineiro terminou em 1-1 no Mineirão. Vasco e Vitória, e além de Palmeiras e Santos, outro clássico entra em campo hoje também pelas quartas de final. 6:04.
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0: 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E nós vamos com um clássico aqui no Start TMC com a Vou me achar aqui com a dupla de apresentadores, Fernanda Câmara e Rafael Tebas, e com o nosso analista Bruno Riz, e com o nosso time de repórteres e com toda a nossa equipe, que é mais clássico que isso. Bom dia, Riz.
11: Bom dia, Fernanda Câmara, Rafael Tebas, bom dia a todos os ouvintes, espectadores aí com a gente. Bom, hoje traremos bastante números para vocês das pesquisas Quest que saíram aí na tarde de ontem, final da tarde de ontem, nos estados, né? E também trouxe um recorte de votos para presidente em cada um desses estados no primeiro turno. Muita informação interessante, muito além dos números por si só, tem algumas informações preciosas ali para a gente trazer e analisar juntos. Esse é um dos pontos que eu vou trazer aqui para vocês, além, claro, da questão das negociações de Lula com Alcolumbre, com Hugo Mota, a respeito da taxa das buzinas, mas também de um outro tema que tem dado um pouco de dor de cabeça ali para o pessoal, enfim, tá dando ali um certo incômodo nos bastidores, mas pode virar uma solução. Vou contar para vocês do que se trata.
1: 6:05, a gente vai girar a nossa reportagem. Sempre um ótimo dia para todos os nossos repórteres espalhados por todo o país. E a gente começa com Belo Horizonte agora, pesquisa Quest, né? Colocando o Cleitinho na liderança, até confortável de certa forma, na disputa ao governo de Minas. E o Júnior de Castro ao vivo com a gente. Tem os números, os dados, conta pra gente, Júnior.
24: Isso aí, Rafael, ótimo dia para você também, ótimo dia, Fernanda, Bruno, excelente quarta-feira para todo mundo ligado, sintonizado com a gente aqui na TMC. Essa nova pesquisa Quest, que saiu ontem à tarde, como o Bruno disse, ela mostra aqui como está o cenário de Minas em grupos eleitorais. Vamos esmiuçar um pouco essa pesquisa, então. No cenário geral, o Cleitinho lidera com 29%, Patrus Ananias tem 11%, Alexandre Calil 10%, Matheus Simões 7% e Gabriel Azevedo fica com 5%. Mas quando a pesquisa separa esses eleitores por perfil, a gente vê algumas diferenças. Entre homens, Cleitinho tem 36%, com as mulheres 23%, Patrus aparece com 10%, no eleitorado masculino e 11% no feminino. Calil tem o contrário, 11% com os homens e 10% com as mulheres. Por idade, Cleitinho chega a 33% entre os eleitores de 35 a 59 anos, mas cai para 23% entre quem tem mais de 60 anos. Nesse grupo, o Patrus Ananias sobe para 18%, Calil tem 9% e Matheus Simões 7%. Na escolaridade, Cleitinho vai para 37% entre quem tem o ensino médio completo e fica com 28% entre os eleitores com ensino superior. E nesse último grupo de ensino superior, Patrus tem 15%, Calil 13% e Matheus Simões 9%. Na renda, Cleitinho varia de 26% entre quem tem até 2 salários mínimos a 31% entre quem recebe mais de 5 salários. Patrus chega a 15% na faixa maior de renda, nessa faixa acima dos 5 salários mínimos. Calil tem 13% e Matheus Simões 4%. E o recorte político, claro, ele é o que mostra a maior diferença. Entre os bolsonaristas, Cleitinho tem 48%. Entre os lulistas, Patrus tem 26%. Mas olha esse número, Cleitinho, entre os lulistas, ainda tem 21%. O Calil fica com 16%. Essa pesquisa Quest ouviu 1.506 eleitores entre os dias 21 e 24 de agosto. Tem margem de erro de 3 pontos percentuais e 95% de confiança. 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
1: Valeu, Júnior de Castro, então, com as informações aqui da eleição de Minas. O Bruno Rizzi já está com os gráficos aqui, já está se preparando para comentar. Mas antes, Bruno Chesi, também aqui no estúdio, a Quest também aí, enfim, fazendo levantamento sobre São Paulo. O que mostra, então, o Instituto Quest, Bruno Chesi?
12: Bom, mostra que o governador Tarcísio de Freitas tem uma liderança de 13 pontos percentuais, diferença para o Fernando Haddad do PT. Em segundo lugar, o Tarcísio de Freitas, então, com 40% das intenções de voto, Fernando Haddad com 27% das intenções de voto. Em terceiro lugar está a policial Ediane, do Agir, que aparece com 2% das intenções de voto. Já Carlos Machado, Isadora Dias, Vera Lúcia e Vivian Mendes têm 1% cada. Agora tem algumas questões pontuais aqui. Por exemplo, 14% dos entrevistados dizem votar em branco, nulo ou não pretendem votar. Já outros 13% ainda não decidiram em quem votar para o governo paulista. Essa pesquisa também avaliou a aprovação do governo Tarcísio entre os eleitores e a administração é aprovada por 56% e desaprovada por 31% dos entrevistados. Na avaliação geral, 42% considera o governo positivo, 31% regular e 21% negativo. O levantamento ouviu 1.800 pessoas entre 19 e 25 de agosto, com margem de erro de 2 pontos para mais ou para menos.
1: É realmente um cenário aí interessante. Vou aproveitar já o Rizzi aqui. Rizzi, como que você avalia, né? Primeiro o cenário de São Paulo, para pegar carona aí no que trouxe o Chesi, e daqui a pouquinho a gente também avalia o cenário de Minas Gerais.
13: Pois é, cenário de São Paulo cada vez mais consolidado aí na disputa para o governo estadual. Esse é um primeiro recorte que a gente tem que analisar. É, parece estar muito bem definido. E por que que eu falo muito bem definido? Porque qual é a matemática para uma eleição em primeiro turno? Ter 50% dos votos mais um. Quando a gente olha a eleição de São Paulo, ela está muito concentrada em Tarcísio de Freitas e Fernando Haddad. Se você soma os outros candidatos, eles não chegam ali nem próximo dos 10%. Então, quando a gente vê esse número somado ali entre os demais, a gente consegue ver que a dificuldade para Tarcísio, para Haddad, conseguir virar de alguma forma esse jogo. E eu digo virar, não necessariamente ganhar, mas virar, reverter seria a palavra certa, de conseguir levar para o segundo turno, é muito complexa, porque as chances de os votos de Haddad mais os votos dos demais somarem esse número que impeça que Tarcísio tenha 50% mais um é muito difícil, né? Então a gente vê essa larga vantagem de Tarcísio, e quando olha os outros votos, a gente vê que ele tem o famoso 50% mais um, a famosa maioria. Então fica um cenário muito complexo, muito difícil para Haddad. Mas de novo, eu sempre falo aqui, sempre reforço, existe um favoritismo, isso é evidente, existe uma vantagem considerável para Tarcísio de Freitas, mas longe de dizer que o jogo está garantido para Tarcísio, especialmente garantido no primeiro turno.
1: É, esse que é o ponto, né? Exatamente esse é o ponto. Me parece que a estratégia de Haddad, e acho que o PT nem esconde isso, né? É conseguir levar para o segundo turno essa disputa. E o Instituto Quest mostra que isso é possível, né? Mas claro que cada instituto traz um tipo de medição, enfim, então é sempre diferente, né?
13: É sempre diferente. E assim, a gente tem que lembrar também que A grande campanha, a campanha mais forte, a campanha mais pesada, começa agora na sexta. A gente pode ver, seria realmente uma mudança ali de patamares de votos bem considerável, sim, mas Fernanda Haddad tem a capacidade ali de, assim como Tarcísio e os demais candidatos, mostrar os seus projetos e mais. Haddad vai ter um trabalho também de desgastar Tarcísio para conseguir, enfim, que ele não alcance essa maioria. Esse é o desafio primordial agora para a campanha de Fernanda Haddad. E a campanha na TV, na rádio, enfim, a campanha mais aberta, como a gente conhece, começa oficialmente agora na sexta-feira, né? Depois de amanhã. Então, muita coisa pode rolar ainda, mas o cenário vem se afunilando. E para o Senado, que também foi um dos recortes da pesquisa, a gente vê um cenário muito embolado. Você trouxe mais cedo, né, Tebas?
1: Impressionante.
13: Né? O empate ali é um empate técnico, quase que numérico mesmo, entre Simone Tebet, Marina Silva e Guilherme Derrit.
1: E os outros candidatos não estão muito atrás, né? Então todo mundo tem chance de conseguir a vaga.
13: De novo, o Senado sempre é aquela coisa um pouco mais complexa de se entender nas pesquisas, justamente pelo comportamento do eleitor mais imediatista com relação a senadores na hora das urnas, né? Não é aquele planejamento, aquela discussão, aquele envolvimento prévio. E quando há esse envolvimento prévio, muitas vezes ele está muito mais na carona do governador e até mesmo de presidente da República, mas muito mais atrelado a governador do que de fato uma escolha. E isso fica muito claro, porque no final do dia a gente tem alguém mais vinculado, mais atrelado à figura do presidente Lula, que é Simone Tebet, e Marina Silva também, historicamente, acaba tendo esse vínculo. Então, são dois elementos ali do presidente Lula. E Guilherme Derrit, que está nesse empate técnico ali, nesse grande bolo, também ocupando uma posição de destaque por estar atrelado mais ao bolsonarismo, mais à figura de Tarcísio de Freitas. Então, cenário muito interessante em São Paulo. Ainda vai ter muito desdobramento, longe de estar definido para governo de estado e muito menos para o Senado. Lembrando, Senado, duas vagas.
0: O Rizzi, rapidamente aqui, a gente também falou da pesquisa Quest, né, que mostra Cleitinho na liderança pela disputa do governo de Minas Gerais, para você então analisar antes da gente chamar Brasília.
13: Pois é, Cleitinho lidera, fica evidente ali que o favoritismo foi mantido, apesar das idas e vindas, favoritismo de Cleitinho é evidente, ele tem uma larga vantagem. Patrus Ananias, em segundo lugar, ocupa essa posição mais de combate ali a Cleitinho, mas uma distância considerável ainda, conforme o Júnior de Castro trouxe ali pra gente. Também, enfim, um cenário bem complexo e diferente, né? Você tem ali o candidato do Novo, o candidato de Romeu Zema, do Novo, como um cara ali meio fora da disputa hoje, né? A gente vê que que é o atual governador, uhum, Matheus Simões, uhum, né? Então, Cleitinho tem pego aquela carona ali num ambiente de direita que não é de Zema, que era o governador, um cenário bem complexo, mas, enfim, mantendo aquele favoritismo dele, Cleitinho, enfim, agora de fato candidato, sem novela, sem idas e vindas, mantendo seu favoritismo.
1: É isso aí. 6:16. Vamos para Brasília, então, com o meu xará, o Rafael Felitti. Ô, Rafa, todo dia aqui, né, nos últimos dias aqui no Start, a gente olha, quarta-feira tem reunião importante em Brasília, quarta-feira tem reunião importante em Brasília, quarta-feira... Chegou a quarta-feira, Rafa, conta pra gente como vai ser, então, essa reunião entre Lula, Alcolumbre e Hugo Mota e onde vai acontecer também. Bom dia.
14: Isso mesmo, Rafa, Fernanda, Bruno, bom dia para vocês, bom dia para todo mundo que nos acompanha aqui no Start da MC, não foi só a gente não, tá? Se a gente for olhar o próprio presidente Lula, acho que desde domingo ele tá reforçando essa reunião, inclusive ontem ele publicou um vídeo nas redes sociais dizendo que ele pedindo mais uma vez a aprovação da PEC, do fim da escala 6x1, e ele menciona que de novo essa reunião com Hugo Mota e Davi Alcolumbre. Essa reunião está prevista para acontecer na hora do almoço, né? Vai ser um almoço ali que o presidente da Câmara, o presidente do Senado e o presidente da República vão ter ali no Palácio da Alvorada. E nessa reunião, o governo tem uma grande expectativa de destravar pautas importantes. A prioritária no momento é o fim da taxa das blusinhas, porque ela caduca no dia 8 de setembro e a volta da cobrança do imposto à véspera da eleição é vista como algo negativo do governo. Então, e por outro lado, manter, confirmar o fim da taxa das blusinhas é visto como um dos principais ativos aí para o governo para essa campanha do Lula à reeleição. Mas a gente sabe que tem outras propostas importantes. O presidente Lula, que reatou as relações com Davi Alcolumbre recentemente, sabe que tenta articular a aprovação de outras propostas. Como eu já disse, a PEC do fim da escala 6x1, a PEC da segurança pública, essas duas já têm relator. O relator da PEC do fim da escala 6x1 é o senador Omar Aziz, do PSD amazonense, e o relator da PEC da segurança pública é o Rogério Carvalho, do PT de Sergipe. A PEC do fim da escala 6x1, Omar Aziz disse que deve apresentar esse relatório na CCJ já na quinta-feira. E uma outra proposta que o governo também pretende aprovar é sobre minerais críticos, né? Sobre terras raras. Inclusive, ontem, um evento aqui em Brasília do Dia do Soldado, que o presidente Lula participou, quando ele chegou, ele cumprimentou as autoridades presentes, tinha ali o presidente do Supremo Tribunal Federal, Edson Fachin, o ministro Gilmar Mendes, ministros do governo federal, mas estava lá o senador Hamilton Mourão, que é um senador à direita do Rio Grande do Sul, que foi vice do ex-presidente Jair Bolsonaro. E quando Lula foi cumprimentar Mourão, Lula pediu ao Mourão para que ele apoiasse, né, desse votos ali para um outro projeto que é sobre a regulamentação de terras raras, né, que vai criar um marco legal da exploração de minerais críticos. Então, o Mourão relatou até isso aí depois, né? Então, vamos ver, né? O governo tem muitas frentes ali que ele quer atacar, mas pelo que a gente conversa nos bastidores, pelo menos duas, o governo do presidente Lula quer sair vitorioso. A PEC, principalmente a medida provisória da taxa das buzinas, que está praticamente pacificada ali nos bastidores, e a PEC do fim da escala 6x1 são ali, eu diria, as duas prioridades para esse momento pré-eleição marcada para o dia 4 de outubro. Volto com vocês.
0: Obrigada, Felipe, por todas as suas informações. E a gente estende esse assunto aqui com o RIS, então, Lula tentando aí destravar essa MP que prevê o fim da chamada taxa das blusinhas, Rizzi.
13: É isso, a taxa das blusinhas eu até comentei ontem, a Felipe trouxe muito bem também, que é a prioridade, justamente por ter aquele impacto direto. A gente falou isso aqui, inclusive, desse impacto na vida das pessoas de maneira muito direta e imediata, mas o governo entende que essa questão já está bem organizada e com esse encontro de hoje deve só confirmar o sucesso do acordo, né? É o que o governo espera, né? Longe de estar fazendo previsões aqui de futuro, mas o governo nos bastidores já tem essa expectativa e já trabalha com esse cenário. Agora, a preocupação do governo, não menor do que a questão da taxa das blusinhas, que é a questão da PEC, do fim da escala 6x1, também enfrenta um desafio relevante nessa história, uma vez que a oposição ela pretende obstruir a votação dessa PEC na próxima semana. Lembrando que a próxima semana é uma semana novamente de esforço concentrado. Mas, nos bastidores, apesar dessa intenção, a oposição também admite que existe uma possibilidade real de que a votação ocorra ainda antes das eleições. Esse é um ponto que a gente, enfim, conversando com muita gente em Brasília ontem, existe essa intenção em obstruir, mas ao mesmo tempo, justamente por conta disso, existe essa articulação aí, pensando na possível aprovação. Se a matéria, de fato, for a votação, ela tende a ser aprovada. Já falei isso algumas vezes aqui. Se for a plenário, senadores terão um certo constrangimento de votar contra. Mesmo aqueles que vocalizam, né, são muito vocais contra a proposta, na hora H, na hora do voto, vão acabar votando a favor para não carregarem esse histórico negativo de ter votado contra uma medida altamente popular. Bom, essa estratégia da oposição de tentar obstruir está sendo liderada pelo senador Rogério Marinho, que é o grande articulador ali da campanha de Flávio Bolsonaro. Trabalha com uma, primeiramente, a exigência real do cumprimento de todo o regimento interno, de todas as regrinhas a respeito de uma votação, de uma PEC no Senado, vírgula por vírgula, justamente para que qualquer deslize seja motivo para postergar, especialmente a questão do intervalo mínimo de 5 sessões entre os 2 turnos da PEC. Só aí, considerando que vai ser uma semana de esforço concentrado, já seria um grande impacto, já seria um grande empecilho. E ele vai defender que, politicamente, temas dessa magnitude têm que ser discutidos com mais calma, com mais propriedade e tudo mais. E, além disso, também tem a possibilidade de pedido de vista na votação na Comissão de Constituição e Justiça.
1: Isso que ia te falar, isso é muito possível.
13: Isso é muito possível, traria aí mais morosidade ao processo, mas, enfim, também, por ser semana de esforço concentrado, o pedido de vista teria um impacto não tão grande, não vou nem dizer menor, mas não tão grande, justamente por conta dessa articulação que tem sido feita do esforço concentrado poder enxugar prazos no sentido de acelerar prazos, não enxugar, mas acelerar. Bom, e Alcolumbre, no fim, tem dito aí reservadamente nos bastidores que dará seguimento à pauta, mas sem compromisso com acordo do mérito, ou seja, vou colocar para votação. Não tenho compromisso de colocar para votação com uma garantia de que será aprovado. Mas, de novo, o que a gente sente, o que Alcolumbre sabe, é que se colocar para votar, a chance de ser aprovado é enorme, justamente pelo constrangimento dos senadores de votarem contra e por ter uma aprovação de maneira majoritária.
1: 6 horas e 24 minutos, já estou com saudade dele, Gustavo Sleman. Onde está Gustavo Sleman no Rio de Janeiro, ao vivo com a gente? Sleman, Ronaldo Caiado hoje cumprindo agenda aí no Rio, é isso?
15: É isso, eu estou no Rio de Janeiro e Ronaldo Caiado também vai estar no Rio de Janeiro hoje, candidato à presidência da República pelo PSD, ele que vai cumprir duas agendas públicas aqui na capital fluminense, para ser mais

0: abriu sua campanha de maneira oficial, subindo a escadaria da Penha ao lado de aliados. Quem também já subiu a escadaria da Penha recentemente foi Romeu Zema, candidato à presidência da República pelo Novo. Ele que estava desde o final de semana no Rio de Janeiro cumprindo outras agendas, inclusive ontem esteve na Baixada Fluminense, uma região um pouco mais distante da região metropolitana, em Belfor Roxo, para ser mais específico. Ele cumpriu uma agenda, uma reunião com fiéis de uma igreja evangélica e também apostadores anônimos. Enfim, campanha eleitoral, corrida eleitoral a pleno vapor, também englobando aqui o Rio de Janeiro, principalmente pontos tanto da capital como também da Baixada Fluminense, que já receberam as visitas de Flávio Bolsonaro, do PL, e Luiz Inácio Lula da Silva, do PT. Claro, aqui na TMC você acompanha todas as informações em relação a essa campanha eleitoral e também as agendas dos candidatos. Inclusive, no site da TMC você acompanha a agenda completa dos candidatos do governo do Rio de Janeiro diariamente, pessoal.
1: Obrigada, viu, Gustavo Sleman, ao vivo do Rio de Janeiro, e a gente falou mais cedo, né? Mas apenas para pontuar, então, as agendas dos demais candidatos à presidência: Lula está sem agenda como candidato nesta quarta-feira. Flávio Bolsonaro cumpre agenda em Arapiraca, Alagoas, com motociata, comício e encontro com representantes do setor produtivo. Romeu Zema visita o hospital em Teófilo Otoni e concede entrevista a rádios da cidade.
2: Renan Santos do Missão participa da sabatina no Jornal Nacional à Noite no Rio de Janeiro. E Augusto Cury do Avante visita uma escola, participa de uma caminhada também no Mercado Central e almoça com empresários em Montes Claros, a TMC acompanhando passo a passo, sempre com ponto, com contraponto, é a nossa bandeira, ouvir todo mundo, todos os lados, é assim que a gente faz jornalismo aqui na TMC. 6h27.
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2: 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Vamos voltar para Brasília, então? Olha, o ministro André Mendonça, do TSE, propõe critérios para definir o que é deepfake, né? Esse é um assunto também igualmente complexo. Lívia Brás com a gente, então, traz mais informações sobre essa pauta. Bom dia para você, Lívia.
5: Oi, Rafa, bom dia para você, bom dia para Fernanda. Pois é, a proposta do ministro André Mendonça é justamente porque, para ele, nem todo o conteúdo que é produzido por inteligência artificial deveria ser tratado como deepfake. Para Mendonça, só deve ser considerado deepfake aquele áudio ou aquele vídeo que for criado ou que for alterado por inteligência artificial, que seja

0: tão realista que consiga, de fato, enganar o eleitor e fazer esse eleitor acreditar que aquele conteúdo é, de fato, verdadeiro. Bom, na prática, a ideia o que que é? A ideia é separar um vídeo falso, né, mas claramente fantasioso, de uma montagem que pareça, de fato, que foi uma gravação real, feita com pessoas reais. E aí ficaria de fora o quê? Meme, caricatura, animação, tudo isso ficaria de fora dessa classificação quando tiver claro, quando tiver evidente que não são registros verdadeiros, que o eleitor consiga fazer essa diferenciação. Pela atual regra do TSE, está proibido o uso de qualquer tipo de conteúdo sintético, ou seja, aquele que é produzido ou que é manipulado de forma digital, que possa favorecer ou que possa também prejudicar a candidatura de um eleitor. E aí essa norma vale para tudo, viu? Vale para imagem, vale para voz, vale para pessoas reais, pessoas que já morreram, até mesmo pessoas que foram inventadas, né? Pessoas fictícias. A proposta do ministro André Mendonça surgiu durante uma decisão envolvendo a candidatura à presidência de Flávio Bolsonaro, do senador Flávio Bolsonaro. O ministro determinou que fosse retirado um vídeo do ar que foi feito com inteligência artificial que associava o senador Flávio Bolsonaro ao ex-banqueiro Daniel Vorcaro e a um suposto esquema de corrupção. Segundo André Mendonça, esse vídeo ele tinha imagens artificiais, só que a aparência era tão real que podia fazer o público acreditar que ele, de fato, era uma gravação verdadeira. Além disso, esse conteúdo que eu estou tratando, ele não trazia uma identificação que é obrigatória nesse tipo de conteúdo, né? Que é obrigatório aí pelas regras eleitorais, para todos os materiais que são produzidos com inteligência artificial, que é uma identificação. Bom, essa decisão, essa discussão, né, ela continua lá no Tribunal Superior Eleitoral, abrange, na verdade, o alcance, até onde deve ir essa medida, né, já que nas campanhas existe ainda uma interpretação de que o uso da inteligência artificial para o bem, ou seja, de forma positiva, poderia ser liberado pela corte. A gente continua acompanhando, né?
1: Muito bom esse assunto, Lívia. A gente vai continuar acompanhando. Até o Bruno Riz aqui falou, ah, quero falar sobre esse assunto. Já, já, então, depois do nosso intervalo, ele vai também comentar essa chamada deepfake do bem, né? Será que esse conceito é pertinente ou não? Enfim, Lívia Brás com todas as informações. Agora são 6 horas e 33 minutos.
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3: 6:36, você está sintonizado na Transamérica, que agora é TMC, quem escuta sabe, eu sou Júnior de Castro, excelente quarta-feira para você, ótima manhã, hoje dia 26 de agosto de 2026, e não é que agosto tá passando rápido, esse mês que geralmente demora quase um ano para passar, também quer ir embora rápido, quer passar 2026 de uma vez. Mas bora conferir o trânsito aqui em Belo Horizonte. Como será que está nesta manhã? Será que está muito agarrado? O Iago Proença conta tudo pra gente. Bom dia pra você, Iago.
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5: 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Muito bom dia para você, Júnior de Castro. Bom dia para você, ouvinte. TMC, o destaque é Via Expressa em Contagem. Tem pontos de atenção para o motorista na chegada ao Perobras, no caminho para Betim. Mais cedo, de acordo com a Transcom, havia um veículo com pane mecânica no local. Ainda há reflexos desta situação. Então, pontos de atenção para você ao volante, com impactos também para o motorista que deixa a Avenida Helena de Vasconcelos Costa. No sentido inverso, Via Expressa com o trânsito fluindo bem em sua extensão para o motorista que deixa Betim na manhã desta quarta-feira. 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
3: 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Tá aí o destaque do trânsito com o Iago Proença. 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Agora são 6:39 e a previsão do tempo para hoje, 18 graus, neste momento em Belo Horizonte, acabou de virar 19 graus exatamente agora. E hoje o dia vai ser de céu claro a parcialmente nublado, com aquela possibilidade de chuva, de pancadinha, de raios, mas isso de forma isolada, só em algumas regiões aqui da nossa capital mineira. A temperatura mínima registrada durante a madrugada foi de 16 graus e a máxima prevista para hoje pode chegar aos 29. A umidade relativa do ar fica em torno dos 45%. Então a gente percebe que aumentou um pouquinho em relação a ontem, que estava 40%, mas ainda é baixa. Então leva a sua garrafinha d'água, hein, para onde você for, para você poder se hidratar durante todo o dia. Carrega ela debaixo do seu braço, na sua mochila, na sua bolsa. O importante é beber água, se hidratar durante todo o dia. Agora 20 minutos para 7 horas da manhã, já já a gente volta a reunir a rede TMC no ar, o Start TMC, com Rafael Tebas, Fernanda Câmara, análise do nosso colunista Bruno Rizzi e, claro, todas as nossas praças, São Paulo, Rio de Janeiro, também tem Brasília. A gente volta a reunir a rede.
6: 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E nós já vamos acionar o Bruno Rizzi, porque a gente falou muito das pesquisas para governador e senador, mas essa pesquisa Quest também trouxe números para as eleições presidenciais no primeiro turno com os eleitores desses estados, que a gente comentou aqui. O que você reparou, Rizzi, para trazer para a gente?
7: Pois é, a gente falou aqui dos números para Senado, número para governo estadual, mas a Pesquisa Quest também perguntou, nesses estados, em quem você votaria para as eleições, se fossem hoje, para o cargo de presidente da República. E aí, o dado que chama mais atenção é que a gente vê uma estabilidade na comparação a 2022. Um dado muito interessante aqui para vocês. Hoje a gente tem uma taxa de correlação, ou seja, vamos chamar aqui de taxa de similaridade, uma taxa de replicação de votos. Na comparação Jair versus Lula em 22, comparando com agora Lula, né, Flávio versus Lula em 2026, pelas intenções de voto, de acordo com a Quest, nesse momento, comparado com 2022, a gente aqui em 2026, a gente tem 97% de taxa de correlação.
8: Olha lá.
7: 97%. Então, basicamente, a gente está vendo um espelho do que foi 2022 no primeiro turno.
8: Nossa, mas isso é muito interessante.
7: É muito interessante. É muito interessante a gente ver esse número basicamente replicando, por mais que tenha mudado.
8: Praticamente o mesmo cenário nesse instante.
7: Claro que as coisas podem mudar. Né? Instante com instante, né? Nesse momento ali. Comparado com o que foi a eleição nesse momento aqui no instante da pesquisa. E por que que eu trago isso? Pelo seguinte motivo: apesar da similaridade, eu sempre reforço isso aqui, eu quero reforçar novamente, muitos falam, ah, mas nessa altura em 2022 Lula tinha tanto na pesquisa e Jair tinha tanto e no final a eleição foi tanto. Calma, vamos lá. Em 2022 Jair Bolsonaro, porque no final das contas, são parênteses, é Bolsonaro versus Lula, né? Assim como em 22. Só que as caixinhas, elas são invertidas. Já falei isso aqui várias vezes, mas eu gosto de repetir. A caixinha de Lula em 2022 era do adversário. E a caixinha de Jair Bolsonaro era a caixinha do incumbente. Essas caixinhas se inverteram. Hoje a caixinha do incumbente é de Lula. E a caixinha do adversário é a de Flávio. Isso diz muito, porque quem tem a máquina na mão consegue usar aquele marketing político de entregas. Exato. Isso faz toda a diferença numa eleição. Mas mesmo assim, a gente está vendo um cenário de similaridade. Um destaque para encerrar aqui. Basicamente, a gente tem ali muita igualdade dentro da margem de erro do que foram as eleições no primeiro turno em 22. Mas um ponto de atenção é que em São Paulo, Flávio tinha 34 versus 30 em julho versus contra Lula. Ontem, a Quest mostrou um empate numérico de 30 a 30 no primeiro turno. E essa vantagem foi considerável para Jair em 2022. Ou seja, Flávio tinha uma pequena vantagem, ainda não suficiente para igualar o seu pai, e agora essa vantagem diminuiu. E eu tô trazendo esse dado por quê? Porque São Paulo é o maior colégio eleitoral e porque o número vai além da margem de erro.
8: Perfeito.
7: Que é de 3% e foi de 4%. Só por fim, Zema, que tinha 12%, foi para 7% em Minas Gerais. Esse é outro dado relevante. Ele caiu quase pela metade no seu estado, onde ele foi governador por 2 mandatos. Número super relevante. As pesquisas Quest vão continuar saindo. A gente vai trazendo ao longo da programação.
8: 6:45. Olha só, há pouco a Lívia Brás trouxe pra gente. Daqui a pouco o Bruno Risi no TMC 360, hein? Não perca. Há pouco a Lívia Brás trouxe as informações sobre o TSE, né? Que vai discutir como estabelecer e colocar limites sobre o uso da inteligência artificial nas campanhas. É um assunto muito, muito complexo. Existe uma preocupação muito grande, principalmente por conta das chamadas deepfakes. E a gente está conectado agora com o professor André Maluf. Ele é coordenador do curso de gestão de inteligência artificial da Faculdade de Informática e Administração Paulista. Professor, muito obrigado por nos atender aqui. E eu começo já te perguntando, já te colocando aí numa sinuca de bico aqui, te perguntando qual que é a sua opinião, né, sobre essa chamada deepfake. Existe esse conceito que a Lívia chegou a pontuar, que o André Mendonça defende, das deepfakes do bem? Como que você avalia isso?
9: Bom dia, primeiro obrigado. Eu não sei se a gente consegue definir deepfake do bem. Eu tenho muito cuidado quando a gente fala sobre esses limites de bem e mal, bom e ruim, porque eu acho que as linhas são muito tênues.
8: É subjetivo,
9: eu,
8: né?
9: Acho sempre complicado quando a gente acaba pensando sobre esse aspecto, né? De bom e mal, bem e ruim ali. Não é uma coisa que me agrada pensar sobre esse aspecto. O grande problema da deepfake é que ela existe e ela pode ludibriar e te tirar da realidade. E aí a gente vai começar a discutir, né, pós-verdade, uma série de questões, porque ela de fato pode levar alguém a ser iludido porque está vendo uma mensagem na boca de outra pessoa. Quando a gente fala sobre a criação de filmes, sejam eles publicitários, eleitorais ou qualquer coisa, e a gente tem ali a criação de personagens que eles são absolutamente fictícios, a gente está olhando para a ferramenta aumentando a produção. Então a inteligência artificial aumentando a produção, a capacidade de você produzir alguma coisa. Agora, transfigurar isso para uma persona real que não disse aquilo, eu acho sempre complicado.
6: E com o início do horário eleitoral gratuito, né, se aproximando, a gente vem falando sobre isso, o Brasil está preparado para enfrentar uma onda de deepfakes e conteúdos falsos produzidos por inteligência artificial?
9: Eu não acho que a gente esteja preparado, eu acho que a gente podia ter se preparado melhor, tendo a própria ferramenta de inteligência artificial, as ferramentas, como mecanismo de controle. Então você poderia usar a inteligência artificial para poder olhar para todo esse volume, porque a grande questão da inteligência artificial é que ela traz um volume enorme. Eu não preciso mais ir para estúdio, produzir, roteirizar, pagar por tudo isso, o que eu pagava antes. Com alguns tokens, com alguns minutos, eu ganho uma produtividade enorme de vídeo. Eu descentralizo esse poder de produção, que antes estava na mão de quem tinha o recurso. Eu descentralizo esse poder de produção, chego a um volume enorme, que ele é pouco auditável. Claro que aquilo que sai dos escritórios de campanha, que sai dos próprios candidatos, ele é mais fácil, né? Aquilo que é publicado oficialmente é mais fácil. Mas eu tenho um volume de coisas que não serão publicadas oficialmente, que circularão no WhatsApp, redes sociais, que serão produzidos à margem da produção oficial. Então é muito complicado auditar tudo isso sem uma ferramenta. E eu não acho que a gente se preparou tanto assim para lidar com isso. Eu acho, por exemplo, que a gente teve muito mais tempo para se adaptar para os impactos e para o que a rede social significou nas últimas eleições. Eu acho que a inteligência artificial, ela foi muito recente, ela pegou todo mundo de surpresa, ainda mais no nível, porque há 3 anos atrás, quando ela surge mais popularmente, a gente via coisas muito ainda rudimentares. E essa coisa muito refinada que a gente não consegue perceber, ela é novidade. E ela não está necessariamente nas grandes IAs, naquela que a gente consegue saber o nome da empresa que está produzindo, né? Ou que está fornecendo a ferramenta. Ela está em outros aspectos e outros cenários. E aí é que está a complicação. E eu não acho que a gente trabalhou tão bem isso previamente. E agora a gente vai ter que correr atrás, regulando o uso de alguma forma, exigindo que declare o uso. Mais uma vez, né? A grande questão não é a produção de um filme usando IA. É usar algum rosto que não disse aquilo, mas que existe no mundo físico, né? No mundo analógico.
8: É muito complexo. Eu vou aproveitar essa sua resposta, muito boa inclusive, para te perguntar, né, quais são as sinalizações, dicas que você pode passar para quem está nos acompanhando, porque como você bem citou, o refinamento, né, técnico, inclusive, desse conteúdo é realmente impressionante. A gente fica muitas vezes em dúvida se aquilo realmente é verdade ou não. Então, quais são as principais dicas que você pode nos passar e passar para a nossa audiência?
9: Hoje, se a gente acabar olhando para esses vídeos de uma forma rápida, a gente não vai perceber. Cada vez a gente tem que estar mais atento ao vídeo. Então, o erro não vai estar mais necessariamente no rosto, o erro não vai estar nas mãos. Antes a gente via, né, faltando o dedo, sobrando o dedo. As pequenas falhas que a inteligência artificial indica numa produção de vídeo, elas vão estar nos pequenos elementos. Então, às vezes, ela vai estar numa mecha de cabelo, você percebe que ela não é cabelo de verdade, você vai ver num quadro, num objeto que você tenha no cenário, você vai acabar vendo isso no plano de fundo, né? Se tiverem pessoas, se tiver alguma natureza, uma árvore, então você não vai ver imediatamente ali. Acho que vale a gente tomar um cuidado que ele vai além do tentar identificar se tem ou não. É não compartilhando aquilo que pareça duvidoso, uma mensagem que pareça muito radical em algum aspecto. Alguém que dá muitas declarações oficiais e aparece num vídeo. Aqui tem um cuidado adicional, né? Assim, quem está produzindo a deepfake mesmo, ela está dando uma falhada no vídeo. Então ela vai pôr glitch, ela vai pôr problemas no vídeo para parecer que aquele vídeo é mais antigo ou aquele vídeo é mais mal produzido para tentar trazer veracidade. Então toma cuidado. E se você tiver acesso e for usuário de inteligência artificial, joga para a própria inteligência e pergunta. Questiona. Esse vídeo aqui tem algum elemento que pareça ter sido produzido artificialmente? Você pode confirmar se outros portais, outras emissoras de rádio, TV, outros jornais, eles reproduziram essa fala? Porque se você identificar isso reproduzido nas mídias oficiais, talvez aquilo tenda a ser verdade, né?
6: Muito obrigada por todas as suas informações. Você nos passou aí conteúdos úteis, enriquecedores e muito informativos. Muito obrigada, então, André Maluf, coordenador do curso de Gestão de Inteligência Artificial da Faculdade de Informática e Administração Paulista. Um ótimo dia para você. 6:51.
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8: Vamos mais. 6:52, depois da excelente entrevista que a gente teve sobre as deepfakes, a gente muda de assunto então e fala da Febraban, né? Um evento importantíssimo, Febraban Tech 2026, milhares de pessoas marcaram presença no segundo dia, muitas delas em busca de conhecimento e experiências de sucesso que servem de inspiração para empresários que querem levar inovação para os seus negócios. Um evento realmente espetacular, e a reportagem, quem conta tudo pra gente é Marcos De Pato.
10: Fone nos ouvidos e olhos nos palestrantes. Ou nem tanto. Tem quem prefira explorar as atrações do evento enquanto está conectado no que está sendo dito na palestra. É o caso do José Luiz de Oliveira, gerente de segurança da informação e privacidade.
11: Tenho aproveitado, vejo um tema bem relevante para mim, sintonizo. E aí, como ainda tem algumas ferramentas, alguns stands que eu ainda quero conhecer, eu aproveito para dar uma passada e ir visitando enquanto eu ouço aquela palestra, e se eu vejo algum outro tema que eu acho talvez mais relevante naquele momento, eu já mudo. Então eu vou aproveitando o caminhar, conhecendo a feira e ouvindo realmente os temas bem relevantes.
10: E há muito o que se ver e conhecer na Febraban Tech 2026. São cerca de 400 empresas participantes e expositoras no evento, o que representa um crescimento de 35% no número de estandes e espaços comercializados em relação à edição do ano passado. Uma das novidades apresentadas ao público é uma maquininha de pagamento que, ao invés de cartão, usa a palma da mão, como explica Norberto Marasquim, vice-presidente da empresa paranaense, que foi a primeira a desenvolver este tipo de equipamento no Brasil.
12: Digital você precisa encostar, então ela é touch, ela suja. As pessoas depois da pandemia não querem mais fazer isso. A facial tem várias dificuldades dependendo da cor da pele das pessoas. E a inteligência artificial consegue simular faces. Então a questão de segurança facial começa a ficar mais difícil de ser controlada. Essa tecnologia, para dar um falso positivo, quer dizer que aquilo é verdade, ela é 100 mil vezes mais sofisticada, com melhor acurácia do que a facial.
10: E ainda dá tempo de conferir os conteúdos e as soluções inovadoras na Febraban Tech. O evento segue até esta quarta-feira, aqui no Distrito Anhembi, localizado na Zona Norte de São Paulo.
6: Obrigada pelas informações, Marcos de Pato.
8: Estarei lá hoje.
6: Ele está lá na Febraban Tech 2026. Ontem eu estive lá, conversei com bastante gente, as pessoas relatando aí essa troca de experiências, de conhecimentos, de experiências imersivas. E hoje o Paulista TMC vai ser apresentado de novo de lá da Febraban, hoje por Rafael Tebas.
8: É isso aí, vamos nessa hoje às 10 da manhã. Tem Paulista TMC. Vamos pro Rio de Janeiro?
6: Vamos pro Rio de Janeiro, porque a Justiça do Rio decretou falência da Oi após negar por unanimidade recursos apresentados pelos bancos Bradesco e Itaú. A Luísa Rodrigues está conosco ao vivo e tem todas as informações. Luísa.
13: É isso, a falência ela já tinha sido decretada em novembro de 2025, mas ela acabou ali suspensa depois que bancos credores recorreram. E agora, com a decisão desta terça, o tribunal restabeleceu.
8: A gente teve um probleminha no sinal da Luísa, que volta em breve com as informações então sobre a falência da Oi, né, decretada pela Justiça do Rio de Janeiro. Rapidamente aqui a gente vai ter as informações no nosso site, mas ó, a Eneida no nosso YouTube pergunta, ela é de São Paulo, sobre as linhas de trem e metrô se estão funcionando. Nesse instante, sinal verde, está tudo ok, pelo menos oficialmente.
6: Agora sim, então vamos com os destaques do nosso site com a Marina Fornazieri, que já está aqui com a gente ao vivo no estúdio. Bom dia,
14: pessoal. Marina. Hoje, na verdade, em vez de falar um destaque do nosso site, eu queria mostrar para vocês e explicar também para quem está ouvindo uma nova funcionalidade, que é uma página especial de eleições. Um espaço dedicado para reunir as principais pesquisas, notícias sobre eleições. Para quem está vendo no YouTube, né, consegue ver que tem notícias, tem um agregador de pesquisa, tem vídeos do nosso YouTube com as sabatinas, análise de especialistas, vídeos curtos de cortes de sabatinas que a gente faz, e também temos um agregador de pesquisa. É só entrar no tmc.com.br e na página de eleições, e aí você clica no agregador de pesquisa, você consegue ver em forma de gráficos como é que está a disputa eleitoral, né? Você consegue navegar por instituto de pesquisa e ver como é que a última pesquisa que saiu. E aí você consegue entrar e ver de forma mais simples, né? Como é que está a disputa, quais são as porcentagens. E em gráfico, você consegue analisar dos meses, né? Então você consegue ver qual candidato cresceu, qual caiu nas pesquisas. Então é uma forma mais fácil de você visualizar, você consegue ver isso no nosso site tmc.com.br.
8: Excelente.
6: A nossa missão é facilitar a vida de quem acompanha a nossa programação da TMC. 6:57, um tchau especial então para todo mundo.
8: Exatamente, vem aí o TMC 360, é imperdível, com Joana Trepto e Felipe Bueno. Valeu.
6: Tchau.
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23: Olá, olá, muito bom dia, quarta-feira, 26 de agosto de 2026, 7 horas da manhã, em ponto. Bom dia a você que está ligadinho na TMC, este é o TMC 360, que começa neste instante comigo, Joana Treptow, e com ele, que está sempre, sempre, sempre, sempre aqui comigo e com você, Felipe Bueno. Bom dia, Felipe.
24: Bom dia, Joana Treptow, bom dia você que está nos acompanhando. Seja bem-vinda, seja bem-vindo até as 9 horas e 59 minutos, TMC 360, trazendo para você informação, trazendo para você prestação de serviço, para você de qualquer lugar do país e do planeta que nos acompanha. Vamos aos principais destaques de hoje?
23: Só se for agora.
24: São muitos, vamos lá.
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23: Lula se reúne hoje com Hugo Mota e Davi Alcolumbre pelo fim da taxa das blusinhas de Brasília, Lívia Braz.
26: O governo quer construir um acordo para aprovar a medida provisória que acaba com a cobrança sobre compras internacionais de até $50.
24: Ministro André Mendonça diz que salário do STF dá condição média de vida. De Brasília, Rafael Felitti.
27: Segundo o ministro, o salário de ministro do Supremo Tribunal Federal não concede ao magistrado uma vida sem preocupações financeiras.
23: Tribunal Regional Eleitoral de São Paulo reverte uma das decisões sobre inelegibilidade de Pablo Marçal. Ainda há outros dois processos contra Marçal que devem ser analisados pelo TSE.
24: A TMC realiza hoje o primeiro debate com governadores do estado do Paraná, candidatos ao governo. De Curitiba, Leonardo Gomes.
28: Os três principais candidatos ao governo devem comparecer em um debate dividido em 6 blocos.
23: Justiça mantém reintegração de quase 2 mil demitidos das Casas Bahia. A rede varejista, inclusive, solicitou que o Banco do Brasil devolva 422 milhões debitados unilateralmente da conta da empresa.
24: Organização das Nações Unidas alerta para o uso de armas guiadas por inteligência artificial. Em comunicado, o secretário-geral da ONU, Antônio Guterres, diz: estamos perigosamente perto de cruzar uma linha vermelha moral.
23: Donald Trump suspende entrevistas para emissão de vistos de imigrantes. Segundo o governo norte-americano, a medida se dá por conta do treinamento de funcionários e atinge todos os países do mundo.
24: Copa do Brasil, Cruzeiro e Atlético Mineiro ficam no empate por 1-1 no primeiro jogo das quartas de final. E hoje tem Palmeiras e Santos com transmissão aqui na nossa TMC.
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24: O presidente Lula deve anunciar hoje o fim da taxa das blusinhas. De acordo com o presidente, esse é o plano A, raiz do governo federal. Vamos à capital do país saber mais sobre isso. É com você, Lívia Brás, bom dia, conta essa história.
26: Oi, Felipe, bom dia para você, bom dia para Joana. Pois é, a ideia é que durante esse almoço, né, entre o presidente Lula, presidente do Senado e também da Câmara, seja construído um acordo para aprovar a medida provisória que acaba com o fim da cobrança sobre as compras internacionais, né, aquela cobrança de 20% em cima das compras de até 50 dólares, medida essa que perde validade no próximo dia 8 de setembro, se não for votada até lá. Essa taxa, a gente lembra, ela foi criada no ano passado pelo próprio governo Lula. Para o governo transformar essa medida em lei é uma pauta muito importante, claro, de olho agora nas eleições de outubro. O ministro Guilherme Boulos, ele está acompanhando todas essas articulações lá no Congresso, disse ontem aos jornalistas que ele está bastante otimista com esse encontro que vai acontecer na hora do almoço de hoje, que a medida deve sim ser aprovada dentro do prazo, apesar de ser um prazo bastante apertado. Só que esse almoço, né, entre Lula, Mota e Alcolumbre, ele não deve tratar só de taxa das blusinhas, não, viu, Joana e Felipe? Ele também deve conversar, eles devem conversar aí sobre outros temas que são bastante importantes e caros para o governo nesse ano. Um deles é a PEC da 6x1, né, que põe fim à escala de trabalho 6x1. Relator da 6x1 lá na CCJ, o senador Omar Aziz, ele já disse que pretende fazer poucas mudanças nesse texto que veio da Câmara, justamente para dar celeridade a esse projeto lá no Senado. Expectativa dos aliados do presidente Lula é que essa proposta ela já possa chegar ao plenário do Senado na primeira semana de setembro, lembrando que a gente tem esforço concentrado nessa primeira semana. Também na pauta desse almoço de hoje, PEC da Segurança Pública, que também é uma outra prioridade do governo e, claro, a gente vai acompanhar essa reunião.
0: Obrigada, Lívia, pelas informações. Vamos seguir rodando aqui a nossa reportagem com as principais informações do dia. Em meio às discussões sobre a remuneração do judiciário, o ministro André Mendonça, do STF, disse que o salário de um magistrado proporciona apenas uma condição média de vida. Rafael Felitti chega ao vivo ao TMC 360 para trazer os detalhes dessa fala. Bom dia, Felitti.
1: Pois é, Joana, bom dia para você, bom dia, Felipe, bom dia aos nossos ouvintes. Essa fala do ministro André Mendonça foi durante um seminário da Associação Nacional de Magistrados Evangélicos, ali na Universidade Presbiteriana Mackenzie. Ele comentou que o salário de um magistrado ali da Suprema Corte permite esse padrão de vida médio. Ele admitiu até que era um bom salário, mas que não permite uma vida sem preocupações financeiras. Mas também admitiu que é um padrão muito acima da média dos brasileiros. Então, o ministro André Mendonça estava fazendo esse comentário. A gente lembra que o teto de que é quanto recebe o ministro do Supremo Tribunal Federal é de R$ 43 mil, aproximadamente, no valor bruto. No líquido fica por volta ali de 25, 26 mil reais, né? Então, segundo o Portal da Transparência, os vencimentos médios que o ministro recebeu em 2026 está na casa justamente desses 26 mil reais. Bom, a gente separou, inclusive, um trecho dessa fala do ministro André Mendonça, que ele fala, né, que os salários que ele recebe dão apenas uma condição média de vida. Vamos ouvir.
2: Eu preciso dizer para vocês algumas coisas. Um ministro do tribunal, um juiz em geral, ele não pode ter a pretensão de ficar rico. Porque o salário, ainda que seja um bom salário, ele é um salário que não te dá condições de ter uma vida, eu diria, sem preocupações financeiras. A gente tem que controlar a despesa no dia a dia. Então, não é uma vida na babesca, é uma vida onde você pode ter uma condição média.
1: Então, aí a gente ouviu as palavras do ministro André Mendonça. Ele também afirmou que esse tempo que ele está ali na Suprema Corte tem sido um período de infelicidade, né? Devido à responsabilidade que o cargo exige. A gente também separou um trecho da fala do ministro André Mendonça a respeito disso. Vamos ouvir.
2: Os anos, não os três, eu fiquei três, mas os dois primeiros anos ali no tribunal foram períodos de muita infelicidade para mim. Ou seja, se aquilo fosse um ideal de vida, eu teria que deixar no dia seguinte. E mesmo hoje, podem ter certeza, é muito mais o ônus e a responsabilidade do que qualquer outra coisa.
1: Bom, agora um contexto aí sobre toda essa fala do ministro André Mendonça, porque para além desse salário bruto de R$46 mil por mês aproximadamente que recebe o ministro do Supremo Tribunal Federal, eles também se aposentam com a integralidade desse salário, né? Ou seja, além do pagamento ser muito, muito, muito acima da média do que recebe um brasileiro médio, eles também se aposentam com esse salário na integralidade e eles ainda podem manter ali contatos com seus seus escritórios de advocacia, né? Eles ficam licenciados, mas muitos desses ministros ainda recebem algum percentual dos escritórios de advocacia. Então, a gente volta aí para o estúdio com essa contextualização a respeito ali das falas do ministro André Mendonça.
3: Muito bem colocado, Felipe, e vamos ampliar essa contextualização sobre esse ecossistema, né? Que não estamos falando simplesmente dos 10, hoje são 10, não são 11, né? Dos 10 integrantes da Suprema Corte do país, o STF. Presta atenção nisso aqui, ó. O STF criou uma nova gratificação que pode turbinar os salários dos principais cargos comissionados desta corte específica, como chefe de gabinete de ministro, por exemplo. Bom, essa bonificação pode acrescentar até 22,5% nas remunerações, com pagamento médio mensal estimado em R$5.300 para cada beneficiado. O STF afirma que a gratificação visa remunerar servidores com atividades de maior complexidade e funções de liderança com alto nível de responsabilidade. Então, esse valor vai ficar entre 15% e 22,5%, variando conforme o grau de responsabilidade e especialização exigidos para o exercício dessa função. Atualmente, um servidor em um cargo que é chamado de CJ4, que é o maior nível entre os comissionados, faça suas contas aí. Joga aí 20%. Não vamos nem pensar em 22%, né? Joga aí. Recebe cerca de R$19 mil por mês pela função. Essa gratificação é de natureza indenizatória, ou seja, não vai ter, olha só, descontos de imposto de renda e INSS, Joana Trepto.
23: Pois é, e o brasileiro tá agora acordando, indo trabalhar, enfrentando um trânsito, enfrentando um monte de baldeação, transporte público, ouvindo esse papo, que é um papo torto, né? Quem é que ainda se compadece com esse mimimi sobre as condições de trabalho do judiciário? Um assunto chato, rodeado de falso moralismo. A função de ministros, de juízes, de desembargadores é deliberar, é chegar a um consenso, é estabelecer critérios. O STF fez isso com a maconha. Depois de anos de discussão, chegou ali a um número, uma quantidade exata, referência para diferenciar o usuário do traficante. Então, por que o judiciário não consegue chegar a um valor razoável, aceitável, para os próprios salários e tocar o barco? Quem paga essa conta, literalmente, somos nós, em forma de penduricalho, em forma de indenização, de benefícios que permitem furar o teto. Esse assunto, essa expressão que a gente sempre traz, furar o teto. O país é por isso que vive um falso moralismo em relação aos salários do judiciário. Eles fingem que não recebem fortunas por fora. Nós somos obrigados a aceitar, porque ao contrário deles, não temos poder para decidir quanto é que eles vão ganhar. Pouco conseguimos deliberar e falar sobre esse assunto. Aí vem a público dizer que a carreira é muito difícil, enquanto nós sabemos que eles acumulam privilégios que a maioria dos brasileiros jamais sentirá o cheiro desses privilégios. Quando um tribunal ultrapassa até o limite do absurdo, a gente trouxe aqui no TMC 360 casos de desembargadores que recebem milhões de reais em um único mês. Eles dizem, vamos discutir, agora sim, vamos estabelecer regras, vamos pensar, somos responsáveis, precisamos repensar tudo isso. Aí passa um tempo, muitas vezes sem qualquer alarde, as decisões elas são derrubadas, os limites são contornados, o teto é estourado de novo e o dinheiro volta a cair na conta deles, pinga. Então, está na hora de trazer essa conta a público e decidir com clareza quanto cada função deve receber e colocar um ponto final nisso. Um salário digno, compatível com a responsabilidade do cargo, dentro da realidade do país, decidam e depois parem com esse mimimi e vão tocar assuntos que dizem respeito ao brasileiro. Definam esse valor. O Brasil tem problemas demais para ficar nessa farra financiada e nesse choro que não acaba. E se não for suficiente, então vai para iniciativa privada. Se está insatisfeito, vai trabalhar com outra coisa. Ninguém deveria
0: querer ficar rico com dinheiro público, dinheiro do povo. Essa é uma das bandeiras da TMC. A gente preza, pede e agora quase que suplica por responsabilidade com dinheiro público, o nosso dinheiro. E a gente vai continuar falando desse assunto, porque, Felipe Bueno, é um assunto interminável. Não é só um mimimi, não é só um chororô que tem.
3: A gente vai te perguntar em instantes. A nossa enquete de hoje é para você que tá aí no seu carro, né, com a mão na cabeça, esperando o semáforo abrir. Você tá em pé no trem, em pé no ônibus, em pé no metrô, ouvindo a Joana. Como ela usou essa expressão? E se não for suficiente o que disse a Joana Trepto, eu vou trazer para você três rápidos exemplos aqui. Um que é quentíssimo, nosso querido Bruno Rizzi mandou pra gente agora essa notícia do portal do portal Migalhas, tá? Se referindo ao desembargador Márcio Roberto de Albuquerque, do Tribunal de Justiça de Alagoas, que publicou nas redes sociais um extrato bancário que indicava um saldo de R$96,10, tá? Para defender a remuneração dos magistrados. No post, diz aqui a matéria, feito na véspera do pagamento do salário, ele afirmou que os rendimentos são fruto de, abre aspas, muito trabalho, suor e, acima de tudo, honra, e rebateu críticas dirigidas ao judiciário. Essa história do nosso querido desembargador aqui, ela ainda não rendeu, mas tem outras duas que a gente quer trazer para você fechar o seu raciocínio, que renderam muito, que são desse ano. Primeira, a história de fevereiro, da juíza Cláudia Márcia de Carvalho Soares. Ela afirmou que juízes de primeiro grau, aspas, mal têm um lanche, não têm direito a carro oficial, apartamento funcional, plano de saúde, precisam pagar pelo próprio café, água e combustível. Dados do portal da Transparência revelaram que a magistrada recebeu mais de R$700 mil em salários ao longo do ano de 2025. Dá para comprar um pãozinho, dá para comprar um café. Eu não tenho dúvida, e você que está nos acompanhando também. Então, esse é o caso da juíza Cláudia. E tem o caso de abril também, da desembargadora Eva do Amaral Coelho, que se referiu a penduricalho como uma expressão chula e vagabunda, e disse que em breve, naquela época, né, com essas restrições do STF, os magistrados estariam trabalhando em um, aspas, regime de escravidão. Então, você compadecido, você compadecida, pode agora, com tudo isso que a gente trouxe, participar da nossa enquete e responder com honestidade, com sinceridade. Abra o seu coração, tá uma expressão da moda aqui. Seu salário garante uma condição média de vida? Sim, só até metade do mês e nem perto disso. São três opções, não se esqueça. Participe com honestidade. Abra o seu coração aqui pro Felipe Bueno, pra Joana Treptow, e a gente vai ler aqui daqui a pouco a primeira parcial dessa enquete. Você sabe onde está? Está lá no TMC News BR, também no nosso canal do WhatsApp, agora 7:17.
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0: Horas 17 minutos, e se você não sabe, neste ano, quando você estiver ali com a urna eletrônica na sua frente, você vai precisar escolher dois senadores, ou votar para dois senadores. Isso em todos os estados, mas o que o Senado faz? O que um senador faz? O Senado tem um papel decisivo em votações que vão das leis do país à aprovação de autoridades, julgamento de processos contra integrantes dos poderes. Ah, esse assunto que começou a ser tão falado nos últimos anos, últimos meses. Bom, dando continuidade ao nosso quadro desta semana sobre as atribuições de cada um dos cargos, que iremos votar nas urnas no próximo dia 4 de outubro, nós temos aqui já ao vivo o nosso estúdio, nosso colunista, analista político, Bruno Rizzi, que vai explicar exatamente o que faz um senador. Rizzi, bom dia.
5: Bom dia, Joana. Bom dia, Felipe. Bom dia a todos ligados aqui com a gente do TMC 360. Eu vou, antes de mais nada, aproveitar o embalo do que a gente falava agora em questão de orçamento, de valores públicos e tudo mais. Vou trazer um dado aqui sobre os senadores. Vamos lá. Cada senador controla, por meio de emendas parlamentares, algo na casa dos R$70 milhões por ano via emendas parlamentares. Isso representa um orçamento maior do que, mais do que 40% dos municípios brasileiros. Então, eu estou começando por esse dado justamente para a gente trazer o embalo da nossa revolta em relação a valores públicos, ao dinheiro público, ao nosso dinheiro, que cada vez mais vem através de, enfim, do nosso bolso para gastos através de questões que são, no mínimo, polêmicas. Ah, você é um crítico, então, das emendas parlamentares? Não, sou um crítico do mau uso das emendas parlamentares. O valor é altíssimo, como a gente viu. Só não dá para ser mal utilizado. A gente está vendo um exemplo aí nas redes sociais, na mídia, muito recente, de uso para pagar shows de artistas com valores acima do orçamento e 4-5 vezes maior do que o destinado para educação, por exemplo, em um município. Não faz o menor sentido. Então, isso é algo que a gente tem que ver. E por que que eu estou trazendo isso? Primeiro, para a gente fazer esse embalo do valor público. Segundo, porque a gente vai escolher senadores esse ano. E a gente tem a oportunidade de escolher representantes que irão fazer o bom uso desse valor astronômico que eles têm o poder em mãos e a destinação em mãos. Mais do que isso, preparei um quadro aqui para vocês também, que eu vou detalhar exatamente, então, o que faz um senador da República. Vamos lá com o nosso quadro aqui, para a gente começar aqui. Vamos lá.
23: As atribuições e o que significa cada uma delas.
5: Exatamente, vamos lá.
6: Tá bonitão hoje, hein?
5: Tá grande, né?
6: Para quem não tá vendo, a gente vai descrever, pode ficar tranquilo.
5: É isso, é para entender mesmo, para não ter erro. Vamos lá. Primeira coisa, legislar e representar o Estado, né? Elaborando leis federais, representando os interesses do Estado. Por que eu tô falando isso? Porque aqui é um ponto muito importante para a gente trazer, porque a representação do senador está atribuída ao Estado, enquanto a dos deputados está atribuída à população daquele Estado. Eu já vou trazer um detalhe super importante e que mostra exatamente por que a gente trabalha com essa representatividade exatamente. Bom, em segundo lugar, analisar e aprovar propostas e contas, né, através da análise e votação de projetos de lei, medidas provisórias, indicações e prestação de contas do governo. Além disso, fiscaliza o Poder Executivo, fazendo o controle dos atos do Poder Executivo Federal, a fiscalização, o agente fiscalizador ali, controlador daquelas questões relacionadas ao governo federal, ao Executivo, e as sabatinas e aprovações de autoridades. A gente sabe que cargos como ministros, embaixadores, dirigentes de agências reguladoras passam pelo crivo do Senado. Importante, a gente tem falado muito e tem sido até elemento de campanha de muitos deputados, tanto a questão de impeachment do STF, mas também resgatando aquela questão da sabatina de Jorge Messias, que ficou muito marcada recentemente, que teve a sabatina no Senado, através dos senadores, e que Jorge Messias foi recusado, né? Foi rejeitado, perdão. Então, a gente sabe que o Senado tem esse poder.
23: Não é protocolar, não é algo que está ali só no papel. Exatamente. Realmente tem esse poder.
5: Exato, e cada vez mais. E isso tem virado pauta.
6: E está sendo usado na campanha, né, Rizzi?
5: Muito. Está sendo usado muito. Na campanha. O impeachment, principalmente. Uhum. Né? A gente vê que toda a campanha fala disso. A gente pergunta muito disso também para os próprios candidatos a presidente, qual a visão deles sobre isso. Tem sido um tema muito recorrente e os senadores têm esse poder em mãos. E mais do que isso, trago dois destaques aqui muito importantes. Os mandatos de senadores são de 8 anos e não de 4 anos, como a gente está acostumado. Além disso, são 3 senadores por estado. Aí você me pergunta, ué, mas se é de 8 anos, por que que a gente vai votar agora? Porque a cada 4 anos a gente renova 2/3 do Senado, depois de 4 anos a gente renova 1/3. Então ele tem esse elemento aleatório ali, complementar, né? Então, a cada 4 anos, 2/3, depois 1/3. Nesse ano, a gente renova 2/3 do Senado. Por isso que a gente vai escolher dois senadores nas urnas. E são 3 por estado, representantes fixos. E isso traz um elemento importante. Diferentemente dos deputados, que a gente tem números ali que variam de estado para estado, o senador é escolhido 3 por estado. Por quê? Porque eu falei no início, eles representam os interesses do estado, independentemente da população daquele estado. A representação é do estado por si só. Então, são os grandes destaques. Voto para senador, escolheremos 2. Muita atenção nas urnas.
23: Muito bem, Rizzi. Valeu. Obrigada pela explicação. Agora são 7:23.
6: 7:23. TMC Paraná realiza nesta quarta-feira, às 8 da noite, hein?
24: Primeiro debate da história da emissora com os candidatos ao governo do estado. O evento vai reunir Requião Filho, do PDT, Sandro Alex, do PSD e Sérgio Moro, do PL. O Leonardo Gomes está aqui conosco, vai falar conosco direto de Curitiba, trazendo mais detalhes. Todo mundo prontinho já para o debate de hoje. Seja bem-vindo, bom dia.
0: Bom dia.
28: Bom dia a todos. Dia histórico, não só para a TMC Paraná, mas para toda a rede Transamérica TMC, afinal de contas é o primeiro debate onde devemos ter a presença dos três principais candidatos ao governo do estado. É por ordem alfabética, a gente deve ter Sérgio Moro, do PL, Sandro Alex, Requião Filho, começa com o Requião Filho, do PDT, aí sim Sérgio Moro, do PL, e o Sandro Alex, do PSD, que sim, devem confrontar, confrontos inclusive diretos. Essa foi a ideia e é a ideia da TMC desde o início, ao organizar esse debate, fazer com que os candidatos possam perguntar um ao outro e entender até mesmo melhor

0: promover este debate, a democracia efetivamente, além do quinto e penúltimo bloco, onde teremos novamente confrontos diretos entre os candidatos, e o sexto e último bloco, no finalzinho mesmo, apenas as considerações finais de cada um dos três candidatos. Debate que será transmitido a partir das 8 horas da noite, claro, ao vivo no Dial em 100.3 para Curitiba e região metropolitana, mas também pela internet, aqui no canal do YouTube da TMC, o TMC News BR, para todo o Brasil. Depois fica disponível para o eleitor também poder acompanhar, compartilhar no grupo do Zap, principalmente para conhecer melhor o candidato. Se a pessoa já está decidida no voto, pode até mesmo mudar, dependendo de como vai ser o andamento desse debate, e principalmente para os indecisos. Muita gente ainda não sabe em quem vai votar aqui no Paraná. Deve ser uma grande oportunidade.
1: Com certeza será. Com certeza. Bom trabalho aí para todos. Amanhã nós traremos os destaques, traremos o que houve de mais importante. A gente espera que apenas ali no campo das ideias, mas a gente sabe que no que diz respeito a debate, tudo pode acontecer. Bom trabalho para vocês.
2: Bom trabalho, valeu.
1: Vamos continuar aqui com o nosso noticiário. No Rio de Janeiro, a Polícia Civil segue com as investigações para responsabilizar todos os envolvidos na morte do ciclista espancado em Copacabana. Uma história terrível, terrível, de um grupo que se achou justiceiro, matou um inocente. Érica Levigard, da Capital Fluminense, tem todas as informações.
3: A Polícia Civil apura como funcionava a estrutura de segurança clandestina que atuava em Copacabana, onde um ciclista morreu após ser espancado até a morte.
4: Segundo a instituição, os seguranças de rua envolvidos não trabalhavam dentro de um estabelecimento ou prédio, como prevê a legislação para a segurança privada. O delegado responsável pelas investigações, Ângelo Lages, afirma que o grupo de segurança clandestina seria composto por 5 homens. O responsável deve ser ouvido até o fim da semana.
5: Já estão identificados o Jorge e o Davi. O chefe do grupo seria o Aloysio, que é outra pessoa também que a gente pretende ouvir durante as investigações. Ele que seria o chefe desse grupo que prestava essa segurança de forma ilegal aqui em Copacabana.
3: Nesta terça-feira, mais depoimentos foram colhidos. Com 4 dos envolvidos presos, os investigadores buscam ouvir pessoas que participaram indiretamente do crime.
4: No início da tarde, 2 empresários estiveram na delegacia de Copacabana. A dupla de irmãos é proprietária de restaurantes nas proximidades de onde o caso aconteceu e contratou os serviços de segurança clandestina. Eles permaneceram em sede policial por cerca de 2 horas. Depois, os investigadores ouviram o filho do empresário, que acompanhou o segurança até o local, observou todo o espancamento e não reagiu. E a mulher, que é funcionária dos empresários e nas imagens das câmeras de segurança é vista entregando um porrete a um dos agressores. Até o momento, o homem que aparece dando chutes na vítima ainda não foi identificado. As investigações indicam que, no total, 8 pessoas participaram direta ou indiretamente do caso. Para o advogado da família de Cláudio Rafael Landeiro, Brian Rottenberg, o crime de omissão de socorro também deve ser considerado.
6: Acho que tinha uma pessoa que acompanhou desde a Barata Ribeiro até a rua que realmente aconteceu, acompanhou junto dos agressores de bicicleta, né? Em todos os frames que a gente vê das imagens, essa pessoa está junto. Então, essa pessoa também tem que ser ouvida. Como foi? Por que não ajudou? Enfim.
4: Os seguranças Davi Santos Machado e Jorge Luiz Ricardo Dias se entregaram à Polícia Civil na última quinta-feira. Já os entregadores Ailton José da Silva e Felipe Eduardo dos Santos Silva se apresentaram na sexta-feira. O laudo de necrópsia do Instituto Médico Legal, que a reportagem da TMC teve acesso, aponta que Cláudio Rafael Landeiro, de 37 anos, morreu por hemorragia interna e traumatismo crânioencefálico. A irmã de Cláudio, Fabiana Landeiro, diz que vai até o fim por justiça.
7: Não, com certeza, não vou descansar, não vou parar, vou até o final mesmo. Não tenham dúvidas disso. Vocês vão me ver aqui, indo atrás, no pé mesmo, para dar andamento à situação. Não vou parar, não.
4: O crime aconteceu na noite de 11 de agosto. Cláudio estava com a bicicleta da irmã quando foi abordado por um grupo que suspeitou que o veículo tinha sido roubado. O ataque durou cerca de 9 minutos. Cláudio é atingido por mais de 30 pauladas, além de socos e chutes. Ele não reagiu e caiu desacordado na calçada.
2: Muito bem, daqui a pouquinho no TMC 360 a gente fala sobre o presidente do

0: Senado, que deu sinalizações de que deve concluir a votação do fim da escala 6-1. É, depois das eleições. Daqui a pouco a gente fala sobre isso, vamos para o noticiário local. Agora são 7:30.
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2: Sete horas 34 minutos, você está ligado, sintonizado na Transamérica, que agora é TMC, quem escuta sabe. Eu sou Júnior de Castro, excelente quarta-feira para você, dia 26 de agosto de 2026, e você sempre muito bem informado aqui nos 88.7 FM em BH e região metropolitana. E na manhã desta quarta-feira parece que tem ocorrência na Avenida Helena de Vasconcelos, ali no sentido Betim. Quem traz pra gente esse destaque é o Iago Proença. Fala, Iago.
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4: 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De volta com você, ouvinte TMC. Voltamos a falar do trânsito em Contagem, na Avenida Helena de Vasconcelos Costa. Tem informação de ocorrência envolvendo o veículo. Motoristas em velocidade reduzida desde o trevo com a BR-040. Opção de desvio para o motorista passando pela Avenida das Américas e via Vereador Joaquim Costa compensa. No sentido inverso, quem segue em direção a Pampulha, Avenida Helena de Vasconcelos Costa, com o trânsito fluindo bem. 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
2: 7:35, tá aí então você que vai pegar a Avenida Helena de Vasconcelos Costa no sentido Betim. Muita atenção, se puder fazer algum desvio aí, é melhor, porque você vai evitar pegar trânsito, viu? Então, sentido Betim, na Avenida Heleno de Vasconcelos Costa, tem ocorrência neste momento, nesta quarta-feira, agora, 7:36. 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E olha só, a Quest divulgou ontem à tarde, no final da tarde, uma pesquisa sobre como está a disputa para o governo aqui de Minas Gerais. E na pesquisa estimulada, que é quando os entrevistados recebem uma lista com os nomes dos candidatos, o Cleitinho Azevedo, do Republicanos, aparece na frente com 29%, seguido por Patrus Ananias, do PT, que tem 11%, e Alexandre Calil, do PDT, 10%. Matheus Simões, do PSD de Dado, aparece com 7%, Gabriel Azevedo, do MDB, com 5% e Flávio Roscoe, do PL, tem 3%. Ben Mendes, do Missão, 2%. Já o professor Túlio Lopes, do PCB de Bola, e Rafael Duda aparecem com 1%. Indira Xavier, do UP, a Unidade Popular, e Henrique Arias, do PCO, não pontuaram nessa pesquisa. Indecisos somam 19%. E 12% votariam em branco, nulo ou nem votariam. Para 54% dos ouvidos aí nessa pesquisa Quest, a escolha do candidato é definitiva. Outros 45% dizem que ainda podem mudar de voto até as eleições, lembrando que faltam 39 dias para o primeiro turno, que é em 4 de outubro. O levantamento foi encomendado pela Globo e ouviu 1.506 pessoas de 16 ou mais anos entre os dias 21 e 24 de agosto. A margem de erro é de 3 pontos percentuais para mais ou para menos, e o nível de confiança dessa pesquisa Quest é de 95%. Agora, 7:38, já já a gente volta a reunir a rede TMC no ar, o TMC 360, com a Joana Treton e o Felipe Bueno.
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6: 7:38. Tá na hora da nossa conversa diária sobre tudo aquilo que afeta o nosso bolso. 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
8: Agora, 7:42, mercado financeiro abrindo em clima de cautela nesta quarta-feira, operando em clima de cautela hoje, à espera de indicadores para a economia americana e para o setor de tecnologia. Quem vai contar pra gente tudo sobre esse assunto e traz outros destaques também é o nosso colunista Guilherme Ravache, de Mercado e Inovação. Diga lá, Guilherme Ravache.
9: Bolsas americanas operam com leve tendência de baixa nesse momento, SP 500 e Nasdaq apontando para baixo, mas é muito leve ainda essa tendência. A verdade é que o mercado está em compasso de espera. Hoje vai ter o anúncio de resultados da Nvidia. Nvidia, que é a gigante do setor de inteligência artificial, mas também da bolsa como um todo. É a empresa mais valiosa do mundo, mais de 5 trilhões de dólares, e ela investe muito em outras empresas, em outros players do mercado. Então ela se tornou, de certa forma, o barômetro da bolsa. Por quê? Como a bolsa hoje está muito ligada à inteligência artificial, essa decisão da NVIDIA de apostar em outras empresas, de ter um alto endividamento, acaba contaminando ou contaminando positivamente, pode ser negativo ou positivo, dependendo do número que vem. A expectativa é alta, deve ter aí um resultado muito forte de venda, muito forte de lucro, mas o que os investidores vão estar realmente olhando atentamente é se, no médio e longo prazo, a NVIDIA vai seguir com um crescimento tão forte, porque se esse crescimento seguir forte no médio e longo prazo, mostra que a NVIDIA tem potencial para contaminar o mercado inteiro e fazer com que todas as ações, particularmente dos Estados Unidos, subam. Então é isso que o mercado vai estar olhando. Hoje também tem o PCE, Índice de Inflação dos Estados Unidos, é um número muito observado pelo Banco Central americano, que pode definir taxa de juro. Enquanto isso, o Brasil observa aqui, a gente acaba sendo muito impactado pelo que vem do exterior, mas ontem a Vale, né, deu uma notícia aí de que pode ampliar e muito extração em Carajás para 40, 50 milhões aí de toneladas adicionais, se passar aí uma mudança na legislação, na lei de cavidades, como se chama, que é para poder explorar cavernas, áreas que hoje não são exploráveis. Então a Vale subiu muito e puxou a bolsa como um todo ontem também.
6: Por falar em mudanças na legislação, o ministro Alexandre de Moraes defendeu uma mudança no sistema de escolha de deputados e vereadores no Brasil. Murilo Hernandes, de Brasília, conta agora os detalhes.
10: O ministro Alexandre de Moraes apresentou a proposta durante um evento em São Paulo e defendeu que a mudança seja feita de forma gradual. Pelo modelo sugerido, inicialmente 30% das vagas seriam preenchidas pelo voto distrital e os outros 70% continuariam pelo sistema proporcional. Em uma segunda etapa, a participação das vagas escolhidas pelos distritos poderia chegar a 40%, mas na prática o que muda para o eleitor? Ele passaria a votar em um candidato para apresentar uma região específica, além de escolher os demais candidatos pelo sistema proporcional. É justamente essa combinação que dá o nome de voto distrital misto ao modelo. Na avaliação de Moraes, a mudança poderia aproximar os parlamentares da população de cada região e também fortalecer os partidos. Para isso, seria necessário alterar as regras atuais para deputados federais, deputados estaduais e também vereadores. O debate não é novo no Congresso. A proposta de um voto distrital misto aparece há anos em discussões sobre reforma política, mas nunca houve um acordo suficiente para mudar o sistema atual.
8: Tá certo, então a gente vai seguir acompanhando esse tipo de assunto que vira e mexe, aparece no noticiário, em algum fórum de discussão, essa questão do voto distrital. Aliás, né, sempre que há eleições, esse assunto volta levantado por alguma voz. Bom, são 7:46. A gente vai continuar na capital do país. O presidente do Senado deu sinais de que deve concluir a votação do fim da escala 6-1 após as eleições. Está atento à campanha reeleição para presidente do Senado. Em 2027, ele prefere aguardar o resultado da eleição presidencial para definir se pauta ou não essa PEC, se pauta ou não esse assunto. Rafael Felitti, conta pra gente essa história direto de Brasília. Diga, Rafael.
11: Olha, Felipe, é isso mesmo, né? Davi Alcolumbre sabe que para se reeleger presidente do Senado, ele precisa não só dos votos governistas, mas também dos votos da oposição e também daqueles parlamentares, daqueles senadores de centro que se posicionam contra a aprovação da PEC do fim da escala 6-1. Então, de momento, a estratégia adotada ali nos bastidores é a seguinte: na semana que vem, na semana de esforço concentrado, Omar Aziz vai colocar para votação o texto da PEC do fim da escala 6-1 na CCJ, presidida pelo senador Otto Alencar. O texto vai ser apresentado já nessa quinta-feira, mas deve a votação só na semana que vem. A oposição deve pedir vista, mas isso não deve impedir a votação do projeto da PEC na semana que vem. Mas a grande questão é que esse texto não deve ir a plenário. Pelo menos é o que Davi Alcolumbre tem sinalizado ali aos aliados políticos dentro do Senado Federal. Mas a gente sabe que o governo vem fazendo muita pressão. O presidente Lula vai ter, inclusive, hoje uma reunião na hora do almoço com Davi Alcolumbre e Hugo Mota. O tema principal é a taxa das blusinhas, mas tem uma série de outras pautas que o governo vai tentar destravar dentro do Senado com Davi Alcolumbre, e a PEC do fim da escala 6-1, sem dúvida, é uma delas. O presidente Lula falou anteontem, falou ontem um vídeo nas redes sociais, ou seja, ele está há 2 dias consecutivos pressionando, né? Pedindo a aprovação da PEC do fim da escala 6x1. Então, fica um asterisco. Por mais que ele sinalize que não deva votar isso já antes das eleições, inclusive alguns interlocutores não confirmam 100% essa versão. Acho que existe uma pequena possibilidade, sim, de ser votado, mas que no momento Alcolumbre deve... A posição dele de momento é esperar o fim das eleições presidenciais, e caso Lula vença as eleições, ele deve pautar a PEC do fim da escala 6x1. Caso Flávio vença, que são as duas maiores possibilidades, ele deve segurar a proposta, pensando, claro, na sua reeleição a presidente do Senado Federal. Volto com vocês.
6: Obrigada, Felipe, pelas informações.
12: É tão triste, né?
6: A gente ouvir isso como, de fato, uma notícia. O Felipe, ele não trouxe uma opinião, ele trouxe a notícia, o fato. Então, a gente tem políticos que não pautam, não dão andamento a assuntos importantíssimos para a população, e não só importantíssimos, como muito controversos, porque demandam que haja uma mobilização do empresariado, que haja uma mobilização dos trabalhadores. A gente sabe que esse assunto, que o fim da escala 6x1, não é consenso. Não tem como ser consenso. E esses assuntos, eles não andam, por mais que sejam importantes, por mais que precisem de votação, de discussão, não andam. Porque uma única pessoa precisa ter isso como uma carta na manga, pensando na sua reeleição. Isso não é uma opinião do nosso repórter, Rafael Felitti. Isso é notícia, isso é fato. E, infelizmente, porque o nosso sistema político funciona assim, a gente convive com essa notícia, convive. Nós temos milhões de trabalhadores esperando por isso, a gente tem milhares de empresários esperando por isso, para definir o futuro, para pensar nas contas. E uma pessoa trava porque para ela é melhor.
12: E tem uma coisa também, né, Joana? Não tenha dúvida que se você colocar um microfone na frente de um parlamentar, de uma parlamentar em Brasília sobre esse assunto, e aqui, atenção, ninguém está defendendo ou atacando a tese da escala 6x1 ou 5x2. O que a gente defende é que saia da frente, que seja discutida, seja votada e pronto, vamos pensar no país. Vão oferecer o microfone e a pessoa vai falar assim, não, é um tema controverso, precisa de uma ampla discussão que ainda não aconteceu, porque não houve tempo para que houvesse essa discussão com profundidade. Até aí, né, já morre um urso panda e já vem, né, o aquecimento global. Bom...
6: Mas tem assunto parecido. Taxa das blusinhas.
12: Está mais ou menos na mesma linha, né?
6: Mais ou menos na mesma linha. Que o impacto tem impacto na vida, claro, do consumidor, mas não é o impacto do tamanho do fim da escala 6x1. Mas é um impacto grande. O brasileiro não gostou, há muitas pesquisas que mostram isso, não gostou da taxação em relação à compra de produtos online, produtos importados. Se tornou um assunto indigesto para o governo. Aquele famoso... Filho feio não tem pai, né?
12: Não tem pai, exatamente.
6: Ai, vamos chamar o nosso Igor Damasceno, que concordou comigo, eu vi só pelo sorriso. Igor, bom dia pra você. Então, a quantas anda o fim da taxa das blusinhas? Todo mundo quer o fim, mas o começo ninguém assume que canetou pra começar a taxação.
13: Péssima ideia do governo Lula lá atrás, e agora tá pagando o preço por isso, né, Joana? Bom dia a você, ao Felipe. Bom dia a todos que nos acompanham. Pois é, o presidente Lula vai entrar num dia decisivo sobre o fim da taxa das blusinhas. No último fim de semana, ele confirmou em uma emissora de TV que vai se reunir com o presidente do Senado, Davi Alcolumbre, e com o presidente da Câmara, Hugo Mota, ainda no dia de hoje, para discutir a MP que põe fim à taxa das blusinhas. A agenda oficial do presidente foi divulgada, e cadê esse encontro? Não está previsto na agenda oficial. Acionei uma fonte, essa fonte me disse que de fato o encontro vai acontecer fora da agenda oficial e vai acontecer no fim da manhã de hoje. Está previsto um almoço entre os dois chefes ali no Congresso Nacional e o chefe do Poder Executivo. Esse almoço vai ser no Palácio da Alvorada. Lula não deve sair do Palácio da Alvorada hoje e vai receber as duas autoridades para discutir esse assunto. É um dia decisivo porque Lula busca costurar um acordo para aprovar a MP que permanentemente põe fim à taxa das blusinhas. E por que que Lula quer tanto esse fim dessa taxa? A Joana explicou bem, porque o filho é feio e ele não quer ser o pai dessa criança. O governo avaliou que os eleitores não gostaram da taxa da blusinha. Inicialmente ela foi cobrada 20% sobre compras de até $50 para aquecer ao mercado interno, estimular as pessoas a pararem de comprar pelo e-commerce de empresas estrangeiras e então estimular a compra dos comerciantes nacionais. Não funcionou, não deu certo, as pessoas não gostaram disso e o mercado internacional foi rejeitado sem deixar com que o mercado nacional fosse aquecido. Ou seja, não foi bom para ninguém e as pessoas rejeitaram essa taxa. Ou seja, é um apelo popular muito grande que Lula pare de cobrar essa taxa de 20%. Ele editou uma medida provisória que vai perder a validade no dia 8 de setembro e por isso virou uma luta contra o tempo. Se não aprovar a medida provisória, ela vai perder a validade, a taxa vai voltar a ser cobrada e o eleitor vai voltar a reclamar. Isso, há quase um mês das eleições, pode ser uma catástrofe para a popularidade do presidente Lula. Bom, ele mudou radicalmente o discurso, disse que cobrar uma taxa tão significativa de valores com baixo poder aquisitivo acaba sendo uma injustiça. Então, decretar o fim da taxa é fazer justiça social. Ora, por que que ele não pensou nisso lá atrás, quando determinou essa compra? Foi preciso fazer ali uma avaliação interna, faltou essa avaliação, mas hoje ele deve se reunir com Hugo Mota e Davi Alcolumbre para então aprovar a MP e por fim definitivo nessa taxa.
12: Então, Igor Damasceno trazendo para a gente os bastidores dessa vida que é voltada, né, dos parlamentares para você, eleitor. Bom, vamos mudar de assunto aqui, são 7:00 e 55 minutos agora.
6: É hora de chamarmos o nosso José Calil. Temos dois grandes jogos hoje, válidos pelo confronto de ida das quartas de final da Copa do Brasil. Ontem, Cruzeiro e Atlético Mineiro ficaram empatados no 1-1. Calil, buenos dias.
14: Bom dia, Joana. Bom dia, Felipe. Falei para você que o jogo era equilibrado ontem.
6: Você falou, Cruzeiro, e a gente falou que você era mureteiro, que você não queria. E você, ó, tem razão. Então eu peço aqui desculpa ao presidente. Imagina. José Calil.
14: Imagina, de jeito nenhum. E você sabe que foi um jogo bom, foi um resultado justo. Agora, surgiram farpas depois da partida. O zagueiro Juan Tressoldi acabou sendo atingido pelo Caio Jorge, atacante do Cruzeiro, e foi parar no hospital. Na saída do hospital, ele levou uma pancada forte na cabeça, o Juan Tressoldi chamou o Caio Jorge de mau caráter, dizendo que ele foi violento na jogada. E o Cruzeiro também teve um jogador que foi parar no hospital, o atacante Bruno Rodrigues, ex-Palmeiras, num choque com o goleiro Everson, foi parar no hospital também, mas graças a Deus, ambos os jogadores estão muito bem, só ficaram as mágoas, os choques sofridos em campo, Joana.
12: Agora, Calil, essa história do choque do Bruno com Everson, podemos dizer que foi um choque de trabalho, vai, de certa forma. Agora, o Caio Jorge, teve muita gente que falou realmente que ele foi com a intenção de machucar o Tressoldi, né?
14: Foi uma entrada violenta, ele fez aquela chamada cama de gato, isso, né? Quando o cara baixa e tira a estabilidade do outro jogador que tá subindo. E aí o Juan Tressoldi caiu com a cabeça no chão, cena bastante forte, mas felizmente ele está bem, parece que ficou aí só a confusão entre eles e um dia eles podem resolver, quem sabe eles conversam e se acertam. Agora hoje, 9:30, tem Palmeiras e Santos no estádio no Bank Park do Palmeiras. Eu estou esperando o Lipe, ou você ou a Joana, alguém me perguntar se o Neymar vai jogar.
12: Ô Calil, o Neymar vai jogar, Calil?
14: Façam perguntas difíceis, mas olha, ele não dormiu com a delegação do Santos, ele não veio, a delegação dormiu já aqui em São Paulo e ele está sendo aguardado agora para o café da manhã. Dizem que ele vai ficar no banco, e entrar durante o jogo, porque ele não gosta de atuar, e pelos problemas de lesão que já teve, né, no gramado sintético. Mas eu acho que pelo menos alguns minutos ele vai jogar, ele vai se incorporar à delegação, eu acho que alguns minutos ele joga. E a outra partida de hoje, né, Felipe e Joana, é Vasco e Vitória, também 9:30 PM pela Copa do Brasil em São Januário. O Grenal ficou para amanhã e a gente está acompanhando tudo aqui. Agora, tem mais uma notícia só, se vocês me permitem.
12: Claro.
14: Ontem saiu o adversário do Flamengo na Libertadores, porque os jogos das equipes colombianas, eles foram adiados por causa do terremoto terrível, né, que aconteceu na Colômbia há 2 semanas. Então, esse jogo de ontem, entre Independiente Del Valle e Tolima, foi adiado, realizado ontem, e o Del Valle ganhou 3-1. Portanto, o Flamengo, na fase aí de quartas de final da Libertadores, não conhecia ainda o seu adversário, vai enfrentar o Independiente Del Valle do Equador. E se der tempo, tem mais uma ainda.
12: Ah, tem mais uma. Só que antes eu vou falar uma coisa pra você, Calil. Não venha querer que eu te pergunte onde o Neymar dormiu, porque isso não me interessa, tá? Eu quero saber essa mais uma, e para arrematar, eu quero saber de você os prognósticos dos dois jogos da Copa do Brasil hoje. Porque o Palmeiras e Santos não é um jogo equilibrado, aparentemente, embora seja clássico. Vasco e Vitória, vamos lá. Fica, o microfone é seu, Calil.
14: Bom, vamos lá. Então, eu realmente não sei onde o Neymar dormiu. Com certeza eu não estava junto com ele. Agora...
12: Tô fora.
14: O jogo de hoje, Felipe e Joana, eu escrevi a coluna no site da TMC, né? Palmeiras é o único favorito. Eu entendo que todos os confrontos são equilibrados, menos esse. Porque o Palmeiras joga em casa, tem mais time, está acostumado com o gramado, está com um viés de alta depois da vitória contra o Vasco. Então eu acredito que o Palmeiras é o favorito contra o Santos. Se o Santos sair vivo hoje, para decidir semana que vem na Vila Belmiro, já será um grande negócio. O Santos joga para sair vivo, para não ser eliminado ainda hoje, perdendo de goleada. E o jogo do Vasco com o Vitória, aí é... O Vasco tem que fazer o dever de casa hoje. O Vitória é um dos melhores mandantes do futebol brasileiro. Se o Vasco não ganhar hoje, já era. Porque semana que vem, em Salvador, o Vitória tem tudo para ganhar. Então o Vasco tem que fazer placar hoje, para depois tentar administrar semana que vem. Do Grenal a gente fala amanhã, e a notícia que eu tinha última é a seguinte: ontem as jogadoras de futebol feminino do Corinthians foram ao Parque São Jorge falar com o presidente. Motivo: elas não recebem os seus salários. O Corinthians pagou os homens receberam anteontem, mas não pagou as mulheres, como se as mulheres não tivessem necessidade de receber, né? Como se elas não tivessem seus compromissos, ou até, numa análise mais radical, como se elas fossem menos, né? Se elas não fossem tão importantes.
12: Exato.
14: Então, as jogadoras do Corinthians estão muito irritadas, prometendo até, quem sabe, uma greve, caso elas não recebam seus salários, Felipe.
12: Tá certo, então. E aqui o espaço para o Corinthians se pronunciar, se tiver alguma coisa para dizer a respeito do salário das meninas. Calil, uma ótima quarta-feira para você.
14: Um abraço a você, um beijo pra Joana e obrigado pelo espaço.
6: Boa amanhã, 7:50, temos aqui encontro marcado todos os dias, na verdade. Vambora, Felipe, o que a gente terá no próximo bloco, por favor?
12: Entre outras coisas, porque a gente vai ter um monte de assunto, coisa. A gente vai falar sobre tarifas comerciais impostas pelo governo Donald Trump, que aproximam ainda mais o Brasil da China. Pragmatismo em campo, já que estamos falando de futebol. 8:02.
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8: 8:03, segunda hora do nosso TMC 360 desta quarta-feira. Que dia é hoje? Hoje é dia 26 de agosto de 2026. Eu, Filipe Ano, ela, Joana Treptow, trazendo para você informações atualizadas, como essa aqui, ó. Lulinha pede indenização de 10 mil reais a vice de Flávio Bolsonaro. Filho do presidente contesta um vídeo em que é chamado de estrela da corrupção por Alfredo Gaspar.
6: Caso Master, ex-dono da Reag Investimentos, entrega proposta de delação à Procuradoria-Geral da República. João Carlos Mansur deve pagar 40 milhões de reais em multas por supostos crimes financeiros envolvendo Daniel Vorcaro.
8: Comitiva de parlamentares argentinos confirma, vindo ao Brasil em 31 de agosto, a missão dos integrantes da oposição do governo Milei é abrir um canal de diplomacia entre os dois países.
6: Indicado por Donald Trump para chefiar a embaixada no Brasil, diz que não vai se envolver nas eleições. Segundo o diplomata Daniel Pérez, isso é algo para os brasileiros decidirem.
8: Rússia confirma a visita de diretor da CIA a Moscou. O porta-voz do Kremlin afirmou que o estadunidense se reunirá com representantes do serviço secreto da Rússia. A notícia já não é mais secreta. 8:04.
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6: Tarifas comerciais impostas pelo governo Trump derrubam exportações brasileiras para os Estados Unidos e aproximam ainda mais o Brasil da China nos primeiros 7 meses deste ano. Assunto para o correspondente Jamil Chad, de Genebra, na Suíça. Bom dia, Jamil.
20: Bom dia, Joana. Bom dia, Felipe. Bom dia a todos. E se aquela ideia era afastar o Brasil da China e eventualmente conseguir algum tipo de influência maior de Donald Trump na América Latina, os dados mostram exatamente o contrário.
8: O Jamil, isso aí era meio que uma, como diria o nosso mestre Joelmir Betti, uma caçapa cantada, né? Porque qual que era o plano, não vou nem dizer plano B, qual que era o plano A? Quando lá no ano passado aconteceram os primeiros rompantes de Donald Trump. Ora, né, vamos ser pragmáticos, vamos olhar para outros mercados, aquela bola pingando do Mercosul e da União Europeia e tal. Para onde você vai olhar? Para a China, né?
20: Exatamente. Olha, os dados são muito, eu diria, evidente, né? Porque, claro, e aí qual era a estratégia norte-americana desde o começo do Donald Trump? Reconquistar a América Latina. Colocar de novo os Estados Unidos como a prioridade, ou na verdade, o parceiro comercial de investimento político-militar da América Latina. Mas vamos lá, vamos pegar o número do Brasil, número especificamente do Brasil. Entre janeiro e julho deste ano, o Brasil exportou para a China 69 bilhões de dólares. Entre janeiro e julho, 69 bilhões de dólares. Isso é, Felipe, Joana, 20% a mais do que no ano passado. Ou seja, houve uma intensificação justamente dessa relação entre o Brasil e China. E para os Estados Unidos? Uma queda. Óbvio uma queda. Tem tarifa, tem barreira. E aí o que aconteceu? Uma retração do comércio entre o Brasil e os Estados Unidos em 12%. Na prática, aqui, traduzindo em português, o tarifaço aproximou o Brasil da China. Isso é o resultado direto, basicamente, do tarifaço. Hoje, só para a gente colocar em números, a diferença entre o que o Brasil exporta para os Estados Unidos e o que o Brasil exporta para a China é de 50 bilhões de dólares. Então, se a estratégia foi construir uma espécie de zona de influência norte-americana na América Latina, o resultado tem sido exatamente o contrário.
6: Jamil, e ainda sobre tarifaço, Brasília e Washington têm reunião marcada para a próxima segunda-feira, dia 31 de agosto, na tentativa de destravar as negociações. Qual a expectativa para esse encontro?
20: É, Joana, isso aconteceu depois daquela ligação de Lula para Trump. É, ficou estabelecido, os dois presidentes estabeleceram, na verdade, Donald Trump sinalizou o presidente Lula, de olha, vou falar com o meu time, eles vão entrar em contato com o time de vocês e vamos retomar essa negociação. Muito bem, isso é o que vai acontecer, então, a partir de segunda-feira, era algo previsto. Agora, o que dos dois lados, eu tenho conversado principalmente no Palácio do Planalto, não há muita expectativa de que haverá algum tipo de acordo comercial antes da eleição. Vamos tentar aqui entender. Imagine, eu aqui estou negociando com o Felipe a venda do, sabe, talvez aí, do meu carro, mas eu não sei se o Felipe, a partir de outubro, é governo ou não. Então, calma aí, ele talvez não seja um interlocutor que possa, de fato, me garantir nada. Então, para que é que eu vou exatamente fechar um acordo com ele antes de outubro? E aí, claro, a expectativa do próprio governo brasileiro é de que essa negociação é importante? É importante, principalmente para manter os canais abertos, para a gente evitar novas, eu diria, surpresas, novas sanções contra o Brasil, novas medidas de ingerência no Brasil. Mas um acordo, eu acho que só mesmo, não só eu, muita gente no próprio governo brasileiro, só depois mesmo da eleição.
12: Jamil, depois você me manda as fotos do seu carro no WhatsApp e amanhã a gente volta a conversar aqui ao vivo nesse mesmo horário, tá certo? Beijão pra você, Jamil.
20: Fechado. Eu faço um desconto. Um abraço.
12: Poxa, um abraço, valeu. Agora 8:09.
6: O presidente dos Estados Unidos, Donald Trump, enviou ao Congresso um acordo de cooperação nuclear com a Arábia Saudita. O pacto, no entanto, só deverá avançar se o país árabe aderir aos acordos de Abrão, segundo a agência Reuters. Os acordos de Abrão são tratados que normalizaram as relações entre Israel e países árabes. A Arábia Saudita, no entanto, ainda não aderiu ao grupo. O acordo nuclear permite que a Arábia Saudita desenvolva um programa de energia nuclear civil, incluindo enriquecimento de urânio. O texto prevê a participação de empresas americanas no desenvolvimento da infraestrutura nuclear saudita e terá validade de 30 anos. A proposta enfrenta a resistência de parlamentares dos Estados Unidos e de autoridades internacionais preocupados com o risco de proliferação nuclear do Oriente Médio.
12: Dando sequência à nossa editoria Donald Trump, o governo dos Estados Unidos suspendeu temporariamente em todo o mundo o agendamento de entrevistas para vistos de imigrantes, inclusive no Brasil. Essa medida

0: afeta estrangeiros que pretendem morar permanentemente nos Estados Unidos, mas não interfere nos vistos de não imigrantes, como aqueles de turismo, né? Segundo o Departamento de Estado americano, a suspensão está ligada a um programa global de treinamento de funcionários consulares que serão preparados para avaliar os candidatos de forma mais abrangente e identificar possíveis dependentes de benefícios públicos. Pessoas que já tinham entrevistas marcadas receberam avisos de remarcação por e-mail, mas o governo não informou quando os atendimentos serão retomados. A decisão acontece em meio ao endurecimento da política migratória de Donald Trump, que inclui, a gente tem trazido aqui no TMC 360, deportações, cancelamentos de vistos, green cards, né? E restrições a pedidos de imigração. Na semana passada, uma juíza derrubou uma política que suspendia vistos de imigrantes para cidadãos de 75 países.
1: A gente continua falando de Estados Unidos porque negociações sobre o Estreito de Hormuz voltam a pressionar o mercado global de petróleo nesta quarta-feira. Seguimos nesse buraco negro que não tem fim. Quem volta para explicar essa história é o Guilherme Ravache. Oi, Ravache.
2: Irã e Omã estão muito próximos de fechar um acordo para a abertura do Estreito de Hormuz. Irã e Omã estão em lados opostos do estreito. Então, se esses dois países, de fato, fecharem um acordo e, como dizem, tirarem minas ali do estreito, a circulação de navios levando petróleo deve retomar patamares anteriores à guerra do Irã com os Estados Unidos, e isso tem pressionado o preço do petróleo para baixo. Hoje, mais um dia que, por enquanto, o petróleo está caindo, vem caindo nos últimos dias, porque, na visão de analistas, a paz ali entre Estados Unidos e Irã está mais próxima. Um dos indicativos dessa paz é que os Estados Unidos autorizou equipes que trabalham nas embaixadas, né, embaixadores e suas equipes, a retornarem a países do Golfo. Esse retorno dos americanos aos países ali próximos do Irã indicam que os Estados Unidos têm menos chances de hostilidades, não devem estar planejando nenhum bombardeio, e isso deve facilitar, inclusive, uma negociação de paz. Estados Unidos muito pressionados pela inflação, né? Os custos de energia fazem com que os preços subam. Isso tem causado, né, uma resposta muito negativa dos americanos. Trump, nos seus piores índices históricos de popularidade, a última pesquisa Reuters Ipsos apontou que o Trump tem só 33% de apoio, né, dentro dos Estados Unidos. Pela segunda vez que a pesquisa sai nos últimos meses, ele tem aí o menor índice. Então, uma abertura do Estreito de Hormuz pode reverter a inflação e pode, inclusive, fazer com que os Estados Unidos saiam mais rápido da guerra, que é outra questão muito impopular nos Estados Unidos. Lembrando que em novembro tem eleição nos Estados Unidos, né? Congresso, Senado, e o Trump, obviamente, está pressionado para resolver essas questões, para melhorar os resultados nas urnas em novembro para o seu partido.
0: 8:13, mudando de assunto, voltando para o nosso quintal aqui, presta atenção. O INSS voltou a permitir a contratação de empréstimo consignado para aposentados e pensionistas sem aquela necessidade da biometria facial, né? A exigência por reconhecimento facial havia sido adotada em maio, não faz muito tempo não, maio agora, e era uma medida para tentar conter fraudes, né? Mesmo que vista como uma burocracia por muita gente, é um fator de autenticação que reduz a possibilidade de golpes envolvendo contratações indevidas. E a gente sabe que essas coisas andaram acontecendo por aí, né? Bom, nós vamos conversar aqui no TMC 360 com o especialista em direito digital e crimes cibernéticos, José Milagre. Ele vai conversar conosco, falar sobre esse cenário, o que pode ser perigoso, que alertas nós podemos trazer para você, aposentado, para você aposentada. José Milagre, seja bem-vindo, bom dia, tudo bem?
3: Bom dia, Felipe, bom dia, Joana, bom dia. Obrigado pela oportunidade.
0: Bom, vamos entender exatamente o que aconteceu de maio para cá, né? Em termos de, vamos falar especificamente de segurança e de burocracia também, vai, vamos entrar nessa história. Essa nova mudança é um retrocesso, especialmente na questão da segurança de dados?
3: Olha, Felipe, nós até entendemos a intenção do governo federal no sentido de inclusão, no sentido de não excluir as pessoas dos consignados, dos aposentados e pensionistas. Por outro lado, essa medida ela não pode vir em desprestígio da segurança digital. Nós mapeamos anualmente os principais golpes e crimes cibernéticos no Brasil e eu posso afirmar com total segurança que os golpes envolvendo aposentados e pensionistas são golpes em alta, que mais crescem. Com a biometria, esses golpes já aconteciam com grande frequência. Agora imagina quando você retira um fator de autenticação tão importante que é a autenticação biométrica. Então hoje o golpista, ele conseguia enganar a vítima, a engenharia social, fazer com que ela reconhecesse o seu rosto, fizesse uma prova de vida ou até usasse a sua biometria para destravar o consignado. Agora imagina quando eu retiro esse recurso. A biometria é um recurso muito importante porque ela considera características físicas da pessoa. E agora o governo, ele pratica esse ato no sentido de incluir com uma instrução normativa que, aliás, contraria a lei 15.327, que foi uma lei criada em 2026 para evitar as fraudes dos empréstimos consignados e que exigia a biometria e um outro fator de autenticação, como certificado digital, um login e assim por diante. A partir do momento em que você coloca isso para um login bancário, ou seja, todas as pessoas que logarem com o seu banco conseguem via meu INSS contratar um empréstimo consignado, não há dúvida que você amplie muito o campo de vulnerabilidades. Nós vamos ter e conseguimos, sem dúvida alguma, prever uma série de pessoas, aposentados, pensionistas, que vão ter consignados contratados e muitas vezes sequer sabiam que esses empréstimos foram contratados.
1: É uma contradição, assim, a gente está numa situação que é um paradoxo, porque por um lado a gente sabe que aposentados, pensionistas, pessoas mais velhas têm mais dificuldade com a tecnologia. Isso daí não é preconceito nenhum. A gente mesmo, à medida em que a gente vai avançando na idade, a gente vai ficando com mais dificuldade, né, para entrar. Gov.br para entrar é um absurdo para qualquer um, né? Eu não consigo entender como é que conseguem burlar o sistema, os golpistas, porque assim, nem eu, quando eu coloco o meu rosto lá, ele não me identifica. Ele fala, não, não é você. Mas a gente tem então esse impasse, que é o seguinte, a gente precisa tornar o acesso mais fácil para as pessoas e, ao mesmo tempo, há muitos golpistas de olho nisso. Então, se a gente facilita o acesso, a gente abre portas para esses enganadores que estão só esperando uma oportunidade para tirar dinheiro de pessoas que, cronicamente, como nós vimos nos últimos anos, já têm sido roubadas e muito, né?
3: Com certeza, Joana, você colocou muito bem. Toda a facilidade, ela tem um custo em relação à segurança. Essa dificuldade de acesso, os vários fatores de autenticação que as pessoas têm que superar hoje para ingressar no Gov.br. O Gov.br hoje tem 3 níveis, né? O bronze, que exige ali simplesmente um login, uma senha, não é seguro. O prata, o nível ouro. Todos esses fatores, eles servem justamente para evitar a atuação de golpistas. As pessoas precisam entender que o Gov.br virou uma identidade única para acesso a diversos serviços. Se você tem o seu Gov.br comprometido, e nós temos diversas situações aqui no escritório, que foram empréstimos em questão de minutos, alguém consegue acessar sua renda, consegue contratar um cartão de crédito, consegue abrir contas, muitas vezes, até alteração de empresas, de quadro societário de empresas, é possível fazer no Gov.br. Portanto, eu entendo que as pessoas achem burocrático uma biometria, muitas vezes a base biométrica está desatualizada, isso o Gov.br se comunica com bases da data prévia, etc. Mas é um recurso extremamente necessário, eu vejo como indispensável. Se o governo quer, por meio de uma instrução normativa, facilitar o acesso, é muito importante que ele traga medidas compensatórias de segurança, porque vai-se ter um cenário de ampliação de golpes. Porque a partir do momento em que eu tenho acesso à conta bancária de um aposentado ou de um pensionista, e não é difícil isso para o criminoso digital, que está cada vez mais profissional, ele vai conseguir simplesmente acessar o meu INSS e contratar um empréstimo consignado. Se não há um acompanhamento de perto daquela conta Gov.br ou avisos, muitas vezes as pessoas chegam com 3, 4, 1 ano de parcelas e não sabiam que estavam tendo descontos na sua aposentadoria. É importante destacar também, Joana, que o governo colocou a contratação via login bancário como uma medida alternativa. A biometria continua valendo para aqueles que têm o acesso biométrico e somente aqueles que não têm a biometria na data prévia é que vão poder sim fazer a contratação via login bancário. Então, só para que todos entendam, você loga com o seu banco, estando autenticado no seu banco, você consegue via GovBR proceder com essa contratação. É uma medida interessante você não abolir a biometria, mas tratá-la como um meio secundário e sempre com outros fatores de autenticação para evitar que mais pessoas acabem sendo vítimas desses golpes de contratações de consignado.
0: O José Milagre, só para não tomar muito do seu tempo, uma pergunta rápida em termos práticos, né? Em cima disso que a Joana falou, não é só o problema de entendimento do funcionamento das altas tecnologias, mas também até o acesso à informação e, pior, a desinformação. Então, muito bem, pode chegar para o WhatsApp da pessoa: ah, o INSS determinou isso ou deixou de determinar aquilo, e a pessoa não vai saber. Então, até para nós, comunicadores, jornalistas, qual que é a orientação que você passa para que essas pessoas evitem cair em golpes?
3: Sem dúvida, é muito importante sempre acessar esses recursos por meio do aplicativo GovBR, sempre acessar o aplicativo do Meu INSS. Todo tipo de contratação, análise de consignados é feito por meio do aplicativo oficial Meu INSS, que hoje é acessível pelo GovBR. Desconfie de mensagens, desconfie de mensagens indicando que você tem um benefício, que você recebeu por e-mail, SMS, comunicadores instantâneos. O criminoso digital hoje ele é muito mais criativo do que técnico. Então ele vai aproveitar, e ele já está sabendo disso, para tentar abordar as vítimas de que ela tem direito a um benefício, a algo. E aí, basicamente, se ele consegue as credenciais bancárias, nem biometria ele vai precisar mais, ele vai conseguir fazer esse contrato. Portanto, sempre acessar de aplicativos oficiais, não responda, não clique em link em qualquer tipo de mensagem. É por meio desses canais que hoje normalmente as vítimas acabam caindo nesses golpes.
1: Muito obrigada pela entrevista, pelos esclarecimentos, José Milagre, especialista em direito digital e crimes cibernéticos. Até a próxima.
3: Muito obrigado.
0: 8:22. O Grupo Casas Bahia entra na Justiça de São Paulo para tentar recuperar mais de 400 milhões de reais que, segundo a empresa, foram retirados pelo Banco do Brasil. Vamos à capital do país, a Lívia Braz vai contar para a gente essa história.
4: O dinheiro foi debitado na última sexta-feira, depois que o Banco do Brasil, que atuava como fiador das Casas Bahia em contratos com a Apple e a Mapfre, ele pagou as garantias e decidiu se reembolsar diretamente nas contas da varejista. A empresa contesta essa operação, diz que o valor deveria seguir as regras da recuperação judicial e que um credor não pode receber por conta própria enquanto os demais aguardam esse plano. As Casas Bahia pediram recuperação judicial no dia 16 de agosto com uma dívida de 17 bilhões de reais. E o problema não para no Banco do Brasil, viu? A empresa diz que o BTG Pactual bloqueou movimentações e consultas de saldo. Já Cielo, GetNet e RedeCard teriam retido mais de 18 milhões de reais em recebíveis de cartões. Segundo especialistas, a disputa pelo caixa ela é delicada porque esse dinheiro é o que mantém as lojas funcionando, é o que paga os funcionários e também é o que permite a compra de novos produtos. Sem esse recurso, a empresa pode precisar de mais empréstimos, pode precisar também vender ativos ou mesmo cortar despesas. Casas Bahia também pediu à Justiça a antecipação do chamado stay period, que suspende cobranças, suspende também as execuções e os bloqueios durante esse período de recuperação judicial. Discussão agora é quanto os credores podem retirar e quanto precisa ficar no caixa para a empresa continuar funcionando enquanto tenta se reestruturar.
1: O candidato ao governo do Paraná pelo PL, o ex-juiz Sérgio Moro, cobra indenização de 100 mil reais de uma ex-juíza que disse que foi enforcada por ele. Vamos para Curitiba falar com o Ângelo Sfaier, porque a gente já ouviu muita coisa sobre o Sérgio Moro, mas essa história ela é novidade para mim. Explica para a gente, Ângelo, bom dia para você.
5: Muito bom dia a vocês, bom dia a todos. Essa história teria acontecido 10 anos atrás, 2016, quando o ex-juiz Sérgio Moro e a ex-juíza Luciana Dias Bauer atuavam juntos na Justiça Federal em Curitiba. Ela teria atuado em um habeas corpus durante um plantão judicial, ainda na época da Operação Lava Jato, e isso o teria irritado Moro, que a confrontou no dia seguinte, a enforcando no elevador. Pelo menos foi o que Luciana Dias Bauer disse em entrevista ao canal TV 247. Moro diz que se trata de

0: pedindo uma indenização por danos morais, pede um valor de R$ 100 mil. A Justiça Paranaense já marcou uma ação de conciliação. Ela está marcada para o dia 29 de setembro, 5 dias antes do primeiro turno.
1: Tá certo, então, Ângelo Spahr trazendo essas informações direto de Curitiba, virando a página aqui, agora 8 horas e 26 minutos, no Rio de Janeiro. Amanhã é marcada por uma série de operações das polícias militar e civil em diferentes pontos das zonas norte e oeste da cidade, também Baixada Fluminense. Repórter Luísa Rodrigues é que vai contar pra gente essa história. Bom dia para você.
2: É isso, Felipe. Bom dia a você, a Joana e a todos que nos acompanham. São diversas operações sendo realizadas nesta manhã de quarta-feira, tanto na capital do Rio como também na Baixada Fluminense. A principal ação, né, dessa manhã tenta impedir uma possível ofensiva do Comando Vermelho contra áreas controladas pelo Terceiro Comando Puro, né, o TCP, e está acontecendo ali no Complexo de Israel, na Zona Norte, uma ação da Polícia Militar. Cerca de 200 policiais atuam em comunidades na região e também no Parque das Missões, em Duque de Caxias, Baixada Fluminense. Também há ações aí rolando nesta manhã de quarta-feira no Juramento, zona norte aqui do Rio, na comunidade do Barão, na Praça Seca, zona oeste. E também no César Maia, outra comunidade na zona sudoeste do estado. Segundo a PM, os objetivos são combater o tráfico, localizar criminosos e também retirar barricadas. E agora uma outra operação da Polícia Civil acontecendo nesta manhã de quarta-feira, a Operação Overwatch, contra uma quadrilha ali especializada em roubo de veículos, né, elétricos na Baixada Fluminense. Dos 4 alvos da operação, até o momento, 2 foram presos e, segundo as investigações da delegacia, né, de Nilópolis, um município da Baixada Fluminense, os carros roubados em Nilópolis eram levados para o complexo do Chapadão, na Zona Norte, e ali eles eram vendidos. Os criminosos responsáveis pelos roubos recebiam ali entre 3 a 10 mil reais por veículo entregue à organização, e a ação aí tem apoio também das equipes da Polícia Civil, da Baixada e também da CORE. A gente segue acompanhando, é claro, aqui e trazendo mais atualizações sobre essas diversas operações acontecendo pela Polícia Militar e pela Polícia Civil nesta manhã de quarta-feira aqui no Rio.
1: Luísa Rodrigues, direto da capital fluminense, trazendo pra gente as informações. Agora são 8 horas e 29 minutos. Daqui a pouco, no TMC 360, vamos falar sobre o conjunto de propostas elaboradas pela OAB de São Paulo. A OAB de São Paulo vai entregar ao STF essas propostas para tentar ampliar a eficiência, transparência, acessibilidade do sistema de justiça brasileiro. Imagine só o tamanho do desafio, né? Daqui a pouquinho.
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1: BH, bom dia. Bom dia, como é que vocês estão, hein, gente? Quartou, né? Chegou quarta-feira, dia 26 de agosto de 2026, 8 horas 32 minutos por aqui. Eu, Letícia Benassi, te acompanho nesta manhã maravilhosa aqui em Belo Horizonte, região metropolitana. Lembrando que você pode participar com a gente, manda aí o seu alô, o seu abraço, o seu comentário especial pra gente no 31 999 44 8870. E aí, bora de trânsito, gente? Bora de informações. Tem um semáforo com defeito lá na Nossa Senhora do Carmo, hein? E quem conta isso direitinho pra gente é o nosso Iago Proença. Bom dia, Iago.
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3: 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Destaque agora a Avenida Nossa Senhora do Carmo, tem informação de semáforo com defeito, próximo ao cruzamento com a Rua Rio Verde. Ponto de atenção para você ao volante, motorista, reduz a velocidade desde as curvas do Paredão e deixa o Belvedere a caminho da Savassi. Opção de desvio, passando pela Avenida Raja Gabalha, compensa, tendo ainda a possibilidade de seguir por vias internas do São Bento até as Avenidas Arthur Bernardes e Prudente de Moraes. No sentido inverso, Nossa Senhora do Carmo com pontos de lentidão no São Pedro, mas vale a pena o motorista insistir. 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
1: Valeu demais, Iago Proença, um ótimo dia aí para você. Obrigada pelas informações do trânsito pra gente, agora 8 horas e 34 minutos. Gente, e uma boa notícia, viu? Gustavo Monteiro Cota, de 29 anos, ele que pilotava o avião de pequeno porte que caiu numa área rural de Mateus Leme ontem, recebeu alta do Hospital João 23. Em entrevista no final da tarde, Gustavo explicou que percebeu que a aeronave perdia potência, né? E poderia perder a qualquer momento o controle do monomotor. Com isso, ele tirou a aeronave da cidade, buscou um local adequado para pouso. Gente, olha o tanto de coisa que esse homem teve que pensar, né? Depois o Gustavo disse que quando percebeu que o monomotor estava pegando fogo, não restou outra alternativa que não fosse acionar o paraquedas. Inicialmente, o piloto foi levado para uma unidade de saúde em Serra Azul e depois para a UPA de Mateus Leme. Segundo a Polícia Militar, o piloto teve queimadura nas vias aéreas e inalou fumaça. Por precaução, ele foi transferido para o Hospital João 23, aqui em BH. O avião, um Cirrus Design SR-22, decolou por volta das 7h45 da manhã do aeroporto da Pampulha, aqui em Belo Horizonte, com destino a Bom Despacho, no centro-oeste de Minas. De acordo com o Registro Aeronáutico Brasileiro, o avião era de uso particular, estava em situação regular e tinha certificado de verificação de aeronavegabilidade, válido até o dia 26 de setembro de 2026, exatamente um mês, né? Um mês antes desse certificado aí. Não havia restrições registradas para a aeronave. Segundo a administração do aeroporto da Pampulha, durante o voo não houve comunicação entre o piloto e a torre de controle, relatando emergência, pane ou outra ocorrência. A Força Aérea Brasileira, a FAB, informou que uma equipe do 3º Serviço Regional de Investigação e Prevenção de Acidentes Aeronáuticos foi acionada para realizar a ação inicial da ocorrência. Gente, que demais, né? Que graças a Deus ele ficou bem. ele teve um pensamento muito rápido ali, e que bom que a gente tem essa ótima notícia, que bom que não aconteceu uma tragédia. A gente sabe que o histórico, né, de acidentes de avião não é bom, né? Então que bom que não aconteceu aí uma tragédia, que bom que o piloto está bem. Uma ótima notícia pra gente nesta quarta-feira, 8 horas 36 minutos aqui na sua Transamérica, que agora é TMC. Lembrando que daqui a pouquinho tem o nosso jornal, tem o nosso Minas TMC pra você, que vai ao ar de 10 às 11 da manhã. Comigo, Letícia Benassi, e com o André Rocha, viu? Olha só, o Ministério Público de Minas Gerais, por meio do Fundo Especial, vai destinar 9 milhões e 600 mil reais para recuperar moradias atingidas pelas chuvas de fevereiro deste ano. Mas daqui a pouco a gente fala disso. Vamos de volta ao 360.
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5: Muito bem, 8 horas 36 minutos. Diante da disputa equilibrada nas pesquisas para as eleições de outubro, investidores já começam a se posicionar no mercado financeiro de olho no quê? No pós-eleitoral. Guilherme Ravache comenta esse assunto conosco.
6: Ontem, a Bolsa Brasileira passou por um mini rally, fechou com alta de 1,55%. O que que explica essa alta? São sempre diversas razões, mas algumas que a gente pode destacar aqui. Vale. Presidente da Vale anunciou, CEO da Vale anunciou que a empresa deve aumentar sua produção porque tem boas chances de passar uma mudança aí na legislação de cavidades, né? A lei das cavidades, como está sendo chamada, que é uma legislação que vai permitir o aumento da exploração de regiões que têm cavernas. Essa lei das cavidades, então, ajudaria a Vale a aumentar a produção. Ontem a ação subiu mais de 2%, porque de fato seria um ganho expressivo de produção. Não foi só. Além da notícia da Vale, a gente teve ainda um movimento do mercado também em torno da mineração, porque os Estados Unidos anunciou que vai ampliar o investimento na Serra Verde, que é uma empresa aí de mineração brasileira. Esse investimento, que era de $500 milhões, deve ir para $750 milhões, mais 250 milhões aí na Serra Verde. Então esse movimento de dinheiro de mineração ajudou, foi positivo para o mercado. Mas na visão de alguns investidores, inclusive, tem uma reportagem no Valor Econômico hoje, que eu estava lendo mais cedo, eu também ouvi de investidores, que uma potencial aproximação do Flávio, do Lula, nas pesquisas faz com que grandes fundos comecem a se precaver, né, a se defender, ou melhor, tentar capturar a oportunidade de uma vitória do Flávio. Essa vitória do Flávio faria com que a Bolsa Brasileira potencialmente tivesse um rally pós-eleições. Então os fundos estão comprando call. É uma opção de compra de ação, então é uma maneira dos fundos capturarem esse potencial crescimento se o Flávio vencer. Não é garantia que ele vença, mas os fundos estão vendo aí uma possibilidade, e essa possibilidade pode mover o mercado. Então eles estão se posicionando, comprando o EWZ, que é um grande fundo que reúne ações brasileiras, comprando calls desses fundos. Ele não compra ação, porque a ação é mais cara, ele compra call, que é a possibilidade de comprar uma ação lá na frente. Esse conjunto de fatores ajuda a explicar essa alta, esse mini rally de ontem no mercado.
7: Por unanimidade, Justiça do Rio de Janeiro nega recursos apresentados pelos bancos Bradesco e Itaú e decreta a falência da Oi. Luísa Rodrigues, do Rio, tem as informações.
8: A Justiça do Rio decretou a falência da Oi. A decisão foi tomada por unanimidade pela primeira Câmara de Direito Privado do Tribunal de Justiça do Rio, que negou recursos apresentados pelos bancos Bradesco e Itaú. A falência já tinha sido decretada em novembro de 2025, mas acabou suspensa depois que bancos credores recorreram. Com a decisão desta terça-feira, o tribunal restabeleceu a quebra determinada pela 7ª Vara Empresarial da capital. A relatora dos processos, desembargadora Mônica Maria Costa de Pierro, citou compromissos que não foram cumpridos pela empresa durante os dois processos de recuperação judicial e destacou a necessidade de preservar os direitos dos trabalhadores. A dívida da Oi é estimada em cerca de 44 bilhões, com aproximadamente 164 mil credores. A justiça também definiu os responsáveis pelo processo de falência. Bruno Rezende foi contratado como administrador judicial, enquanto Adriano Pinto Machado será o observador judicial. A Oi entrou pela primeira vez em recuperação judicial em 2022. Diante da continuidade das dificuldades financeiras, a empresa apresentou um segundo pedido de recuperação judicial, que agora termina com a decretação da falência.
5: Bom, 8 horas e 41 minutos, vamos retomar um assunto que é de seu total interesse, porque afinal de contas a gente está falando do seu dinheiro, do meu dinheiro, do dinheiro da Joana, enfim, os cofres públicos, dinheiro público, os cofres públicos terão um custo adicional de pelo menos 44 milhões de reais por ano após a instituição de um novo benefício para servidores do Poder Judiciário. Essa gratificação é voltada para quem ocupa cargos de confiança em tribunais superiores e será paga sem descontos de impostos. Vamos voltar à capital do país com você, Rafael Felitti.
9: O Supremo Tribunal Federal e os Tribunais Superiores de Brasília criaram um novo bônus salarial para parte de seus servidores. A gratificação chamada de GAACTA é voltada para quem ocupa cargos de chefia, assessoria e direção. A estimativa é de que o novo pagamento custe no mínimo 44 milhões e 300 mil reais por ano. Esse cálculo considera mais de 1.200 funcionários do STF e de tribunais superiores, como o eleitoral, do trabalho, militar e também do Conselho Nacional de Justiça. O impacto financeiro deve ser ainda maior porque dados do Superior Tribunal de Justiça, o STJ, não foram incluídos no balanço inicial. Os valores extras variam de R$ 1.700 a R$ 4.200 por mês. Como o benefício é considerado uma indenização, o servidor recebe o valor integral, livre de descontos, como imposto de renda e a Previdência. No STF, o bônus chega a 22,5% do salário, enquanto nos demais tribunais, o índice é de 15%. Em nota, o Supremo afirmou que a medida passou por avaliação técnica e serve para remunerar atividades de alta complexidade. O Tribunal Superior do Trabalho justificou a criação da verba como uma forma de manter o equilíbrio em relação a outras carreiras do Poder Judiciário e do Tribunal de Contas da União.
5: Lembrando que, né, 15% a 22% de muita coisa é muita coisa. Vou fazer essa pergunta aqui para quem está nos acompanhando. Quando foi a última vez que você recebeu um reajuste no seu contra-cheque, no seu salário, enfim, de 15%? De 22,5%, né? Vamos falar das parciais da nossa enquete, né?
7: Vamos, mas Felipe, posso trazer aqui uma opinião que pode gerar uma discussão?
5: Traga.
7: É o seguinte, se acreditam que é necessária essa bonificação, que estipulem a bonificação, mas que seja uma única bonificação. Uma coisa é isso, a gente precisa reajustar porque está incompatível o que a gente ganha com a nossa responsabilidade, ok, vamos... Ok, uma. Mas agora, isso, mais todos os penduricalhos, todos os benefícios, o de respeito ao teto, aí sim, realmente, é insustentável e eu acho que é rir na cara do brasileiro. Não existe o esforço para, em um momento, sentar e entender o que é justo cada juiz, desembargador ganhar. Não. A cada momento existe um novo aumento, um novo penduricalho, como se o todo não fosse uma fortuna. Eles vão tocando isso na esperança que, com a normalização desse assunto no noticiário, a gente deixe pra lá. Deixa pra lá, mais um, deixa pra lá. É um absurdo. É um absurdo porque é o nosso dinheiro, e nós não temos poder algum de deliberação sobre esses aumentos. Queremos? Não, não queremos. Ah, merece? Merece, realmente. O sistema judiciário tá bom. Nossa, nos representa. Então, aumenta. Não, não tem isso. O povo não participa.
5: E sabe por que o povo não participa? Porque, pela democracia representativa, quem te representa são os parlamentares. Os parlamentares, como nós comentamos blocos atrás, no TMC 360 de hoje, estão preocupados com o quê? Ah, peraí, dependendo de quem ganhar a eleição, eu tenho que pensar na minha reeleição a presidente da casa, então deixa eu segurar essa votação aqui, colocar no bolso aqui, e depois a gente vê, depois de outubro, né? Então é isso, é mais ou menos isso. A nossa enquete fala hoje sobre essa insatisfação popular, né? Do dinheiro, dos bolsos cheios, né? Do nosso poder judiciário, versus a sua situação. E a pergunta é a seguinte: o seu salário garante uma condição média de vida? Sim, só até a metade do mês ou nem perto disso. Tem um equilíbrio aqui, ó. Por enquanto, sim, 38%, parabéns. Nem perto disso, 37%, empate. E aí no meio, aquele pessoal que está se virando aí, só até a metade do mês, 25%. Deixam essa opinião. E você pode participar ainda, nós estamos no TMC News BR, que é onde você pode nos assistir ao vivo no YouTube, ou depois, todos os outros programas, aí você deixa o joinha, compartilha e tudo mais. e também no nosso canal do WhatsApp. Agora, 8h45.
7: Lembra daquele selo que o presidente do TSE, ministro Cássio Nunes Marques, tinha sugerido ser criado para premiar, de certa forma, os institutos de pesquisa nas eleições de 2026, os institutos de pesquisa que fossem mais assertivos? Bom, parece que ele desistiu da criação desse selo, mas quem vai contar pra gente é a Lívia Braz, de Brasília.
10: Uma ideia era criar uma espécie de premiação para as empresas que mais se aproximassem do resultado das urnas. Só que a proposta ela recebeu críticas dos próprios institutos e também de ministros do Tribunal Superior Eleitoral. O Instituto Datafolha, por exemplo, se posicionou contra. Ele argumenta que pesquisas eleitorais mostram um retrato das intenções de voto num determinado momento e que não devem ser tratadas como uma competição para prever o resultado da eleição. Bom, diante dessa resistência, o ministro Cássio Nunes Marques já admite que o selo pode não sair do papel nesse ano e aí, nesse caso, a discussão poderia ficar para as eleições de 2030. Só que o ministro não pretende abandonar completamente essa ideia de aumentar a transparência das pesquisas, viu? TSE estuda um novo modelo de registro com mais informações sobre o perfil dos eleitores entrevistados e também a possibilidade de restringir o uso de áudios e vídeos nos questionários. A proposta faz parte de uma agenda que Nunes Marques considera prioritária, mas que divide opiniões dentro da própria Justiça Eleitoral. O presidente do TSE, ele também tem uma outra questão urgente pela frente, que é justamente a regulação do uso da inteligência artificial nessas eleições, principalmente os chamados deepfakes.
5: Seguiremos acompanhando, hein? Bom, agora são 8 horas e 47 minutos. O presidente Lula parou para falar com jornalistas depois da cerimônia do Dia do Soldado, 25 de agosto, mas evitou responder às questões sobre o caso envolvendo o filho Lulinha e o ex-assessor Marcola. No mesmo evento, Lula avançou em outra frente, buscou apoio no Senado para uma das pautas prioritárias do governo federal. Murilo Hernandes, de Brasília, vai contar para você essa história.
11: Lula foi questionado sobre o caso, se poderia prejudicar uma eventual campanha reeleição e também se está decepcionado com o ex-assessor. O presidente, no entanto, não respondeu. Fora desse assunto, o presidente aproveitou a agenda para fazer articulação política no evento. Lula conversou com o senador Hamilton Mourão sobre o projeto dos minerais críticos e pediu apoio à proposta. A informação foi confirmada pelo senador ATMC. O projeto já foi aprovado pela Câmara dos Deputados e está em análise no Senado. O texto cria uma política nacional para minerais considerados estratégicos e prevê medidas para estimular a exploração e o processamento desses recursos no país. A proposta é considerada estratégica pelo governo para setores como tecnologia, indústria e transição energética. A articulação com o senador Mourão faz parte da busca de Lula por apoio do Congresso para avançar com pautas consideradas prioritárias. Na fala para jornalistas, o presidente defendeu a ampliação da presença de mulheres nas Forças Armadas. Lula também falou sobre a importância de investir na defesa para proteger o território e as riquezas naturais do país.
12: Para um país que tem 16.800 quilômetros de fronteira seca, para um país que tem 8.000 quilômetros de fronteira marítima, para um país que tem a maior reserva florestal do mundo, para um país que tem, possivelmente, a segunda ou a primeira reserva de minerais críticos, porque ainda não sabemos tudo o que temos, só exploramos até agora 30% do nosso território. E para um país que tem 215 milhões de habitantes, para um país que tem petróleo a 300 quilômetros da margem do nosso oceano, a defesa não pode ser uma coisa quando sobrar dinheiro.
11: O encontro com Mourão e a fala jornalistas aconteceram em meio a uma agenda que também reforça a tentativa de Lula de manter o diálogo com diferentes setores, inclusive com os militares que eram fortes apoiadores do governo Bolsonaro.
5: Vamos falar mais um pouquinho sobre isso aqui, ó. Os gastos do Brasil com a defesa. O Brasil gasta demais para manter as suas forças armadas e gasta pouco para modernizar as mesmas Forças Armadas, né? No ano passado, por exemplo, 2025, 77% dos recursos destinados à defesa foram consumidos por despesas com pessoal. 8% foram para investimentos. Faça a conta. 8 em cada 10 reais, portanto, não são gastos em aumentar ou modernizar a capacidade de defesa do país. O problema não está apenas nos salários dos militares da ativa. Muita atenção. A conta inclui inativos e pensionistas de forma muito peculiar, muito única, né? Ao fim do ano passado, as Forças Armadas gastaram cerca de 40% mais com inativos e pensionistas do que com militares da ativa. Difícil justificar uma estrutura em que uma parcela tão grande do orçamento seja consumida pela manutenção da própria máquina. E projetos estratégicos, enquanto isso, dependem de recursos escassos, né? O mundo vive uma era de instabilidade, corrida armamentista. Um país com dimensões continentais como o Brasil precisa muito de quê? Submarinos, aeronaves, sistemas de defesa antiaérea, equipamentos de comunicação, armamentos também. O debate sobre gastos militares no país precisa focar menos em quanto se gasta e mais em como se gasta. Quando o assunto é defesa do país, ideologias à parte, né? Um orçamento que tem 4/5 gastos em pessoal é indefensável. Agora 8:52.
7: O Ministério da Saúde informou que entrou em contato com pesquisadores nos Estados Unidos para tentar incluir o influenciador e ex-piloto Lito Souza em estudos experimentais contra a doença Creutzfeldt-Jakob, uma condição rara, rápida, sem cura. Lito foi colocado em uma lista preliminar de triagem, mas ainda precisa atender aos critérios do protocolo e das autoridades regulatórias americanas. A família busca alternativa diante da rápida evolução do quadro. O Ministério da Saúde diz apoiar a busca por centros de pesquisa e estudos para o tratamento. 8:52.
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5: A divulgada hoje do Instituto GERP mostra cenário de empate técnico na disputa pela presidência no primeiro turno. A partir do levantamento estimulado, onde o entrevistador apresenta uma lista com os nomes dos candidatos, Flávio Bolsonaro do PL aparece com 38% das intenções de voto, seguido por Lula do PT com 37%, Pablo Marçal, PRTB, registra 4%. Renan Santos do Missão e Ronaldo Caiado do PSD tem 3% cada um. Augusto Cury do Avante, Romeu Zema do Novo marcam nessa pesquisa 1%. 4% disseram que não votariam em nenhum deles. 8% não souberam ou não responderam.
7: Já na simulação do segundo turno entre os dois líderes, Flávio soma 47% contra 42% de Lula. Uma vantagem de 5 pontos percentuais já fora da margem de erro. Votos em branco, nulos ou nenhum somam 8%, indecisos 3%. Levantamento ouviu 2.400 pessoas em todo o país entre os dias 21 e 25 de agosto. A margem de erro é de 2 pontos percentuais para mais ou para menos.
5: Enquanto isso, Brasil e Estados Unidos retomam na próxima segunda-feira, último dia do mês de agosto, as negociações sobre as tarifas impostas a produtos brasileiros. O Ministério do Desenvolvimento, Indústria, Comércio e Serviços, na pessoa do ministro Márcio Elias Rosa e o representante comercial dos Estados Unidos, Jameson Greer, terão uma reunião virtual marcada para tarde de segunda-feira, 2:30, horário de Brasília. O encontro será a primeira etapa de uma nova rodada de conversas, retomada após o telefonema entre os presidentes Lula e Trump na semana passada. Proposta inicial, prioridade inicial do governo brasileiro é ampliar a lista de produtos isentos das tarifas e depois buscar a reversão dessas medidas. Os Estados Unidos aplicaram neste ano duas, você se lembra, tarifas adicionais. Uma de 25%, uma de 12,5%, levando a cobrança total a 37,5% sobre alguns produtos. Petróleo, café, carne e bovina ficaram fora da cobrança. Setores como calçados, máquinas, madeira e açúcar continuam submetidos à tarifa total, tarifa máxima.
7: A arrecadação federal alcançou 289 bilhões de reais em julho, de acordo com dados divulgados pela Receita Federal. O resultado representa crescimento real de 8,97% em relação a julho de 2025 e é recorde para o mês. No acumulado dos 7 primeiros meses do ano, a União arrecadou R$1,876 bilhões, alta real de 6,98% na comparação com o mesmo período do ano passado. Segundo a Receita, o desempenho foi favorecido pelo crescimento da economia e por aumentos recentes de tributos. Entre os fatores estão o avanço da contribuição para a Previdência, das receitas de PIS e COFINS, do imposto de renda retido na fonte sobre rendimentos de capital, do imposto de renda das empresas e da contribuição sobre o lucro empresarial.
5: Agora vamos falar de uma polêmica aqui envolvendo dois vizinhos, envolvendo os dois cérebro e coração, podemos dizer assim, do Mercosul, né? Pelo menos 10 parlamentares argentinos da oposição vêm a Brasília na segunda-feira que vem, dia 31 de agosto. Que dia vai ser 31 de agosto, gente? Olha só, para tentar abrir um canal de diálogo entre os congressos dos dois países. De Brasília, Lívia Brás.
14: Essa visita ela acontece em meio à crise diplomática entre os governos de Javier Milei e Lula. Os parlamentares eles querem mostrar que os ataques de Milei contra Lula não representam toda a política argentina. Segundo o deputado Nicolás Massot, os partidos que participam da missão aqui no Brasil representam cerca de 60% das bancadas do Congresso argentino. E a ideia é reforçar que existe na Argentina uma parcela importante do parlamento que defende a manutenção das relações históricas que o país tem com o Brasil. Aqui em Brasília, os argentinos devem se reunir com o senador Nelson Trade, que é o presidente da Comissão de Relações Exteriores do Senado, e também com representantes do Itamaraty. Essa crise, a gente lembra, se agravou depois que Milei atacou Lula durante um evento político em São Paulo e também criticou o ministro Alexandre de Moraes. Em resposta, o governo brasileiro chamou seu embaixador em Buenos Aires de volta aqui para o país. Agora, os parlamentares argentinos eles tentam criar uma ponte entre os dois países para deixar claro que a disputa entre os presidentes não representa a relação entre brasileiros e argentinos.
5: E aqui a gente merece, né, trazer aqui uma ponderação, que a diplomacia e a geopolítica são coisas muito sérias, merecem muita atenção. E essa energia gasta dos parlamentares da oposição a Milei, que vem para cá e vão ser recebidos pelo senador Nelson Trade, com quem nós conversamos várias vezes, né, sempre muito ponderado, sempre muito aberto às discussões, eles vêm para cá para justificar um ato que foi extremamente pessoal e ideológico de um chefe de Estado fazendo papel de torcedor, né, em território estrangeiro, sem o carimbo de visitante oficial. Ele não veio para cá como chefe de Estado, embora seja o chefe de Estado de um país que tem relações históricas, como trouxe a Lívia Brás aí, com o Brasil, que é a Argentina. Ou seja, né, já não basta o Brasil, e aí não vou falar nem governo brasileiro, já não basta o Brasil, você brasileiro, já não basta a gente ter que aguentar Donald Trump, né, e todas as suas instabilidades que batem na nossa conta, a gente tem que aguentar também uma espécie de fantoche dele chamada Javier Milei. É muito difícil, às vezes, viver o dia a dia a cada dia, né, gente? Agora, 8:59.
7: Daqui a pouco, no TMC 360, vamos falar sobre as agendas dos principais candidatos à presidência da República. É já, já.
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7: 9 horas em ponto, tá na hora de atualizarmos as principais notícias desta manhã. Justiça Federal libera 2 bilhões, quase 3 bilhões de reais para pagamentos de atrasados do INSS. Quase 174 mil beneficiários devem ser contemplados no novo lote.
5: Tribunal Regional Eleitoral de São Paulo reverte uma das decisões sobre a inelegibilidade de Pablo Marçal. Há ainda outros 2 processos que devem ser analisados pelo TSE.
7: Incêndio em maternidade no Paquistão mata 14 bebês. Segundo as autoridades, dos 15 bebês que estavam na ala atingida pelas chamas, apenas um sobreviveu. Informações apontam que o fogo teria começado em equipamento de ar-condicionado.
5: ONU alerta para uso de armas guiadas por inteligência artificial. Em comunicado, o secretário-geral Antônio Guterres diz: estamos perigosamente perto de cruzar uma linha vermelha moral.
7: Copa do Brasil, Cruzeiro e Atlético Mineiro ficam no 1-1 no primeiro jogo das quartas de final. Hoje tem Palmeiras e Santos com transmissão, claro, da TMC. Agora, 9 horas e 1 minuto.
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5: Bom, a OAB de São Paulo vai entregar ao Supremo Tribunal Federal um conjunto de propostas para tentar ampliar a eficiência, a transparência, a acessibilidade do sistema de justiça do Brasil. O relatório final reúne propostas de emenda à Constituição, projetos de lei também, uma proposta de resolução e apoio institucional a proposições que já estão circulando em tramitação no Congresso Nacional. Vamos então entender melhor esse esforço da OAB de São Paulo, esse relatório com o presidente da OAB aqui de São Paulo, Leonardo Sica. Prazer falar com o senhor, muito bom dia, seja bem-vindo.
20: Bom dia, prazer meu poder falar aqui com vocês e com seus ouvintes.
5: Bom, doutor Sica, considerando que a gente está falando de uma série, né, de um conjunto de ações, né, algumas partindo do zero, outras não, porque a gente já está mexendo com coisas que já estão no Congresso Nacional, como é que a gente pode sintetizar, resumir essa ação da OAB São Paulo em termos até de objetivos imaginados?
20: Boa, né? Como você bem resumiu, né? O seu resumo inicial já foi muito bom, né? A gente pode resumir no seguinte: primeiro objetivo, né? Já há algum tempo aqui na gestão da OAB, né, representando 410, 412 mil advogados do Estado de São Paulo, nós percebemos que boa parte das demandas, das reclamações que chegavam a nós dizem respeito a problemas estruturais do judiciário. Ou seja, coisa que não adiantava ali a gente lidar no dia a dia, problemas concretos, não é problema de um processo, não é problema de uma decisão, são problemas estruturais. Então, há um ano atrás, a gente resolveu formar uma comissão de juristas, professores, ex-ministros do Supremo, ex-ministros da Justiça, para oferecer uma proposta de reforma do Poder Judiciário, partindo da premissa que a última reforma do Poder Judiciário aconteceu há mais de 20 anos atrás. E nos últimos 20 anos, a sociedade mudou demais. As transformações foram muito velozes, então a gente tem um judiciário defasado daquilo que a sociedade precisa. Então, elaboramos um conjunto de propostas baseado em 2 ideias centrais, né? Mais integridade, confiança, né? Melhorar a confiança. A gente percebeu que é uma crise de confiança, as pessoas desconfiam do Poder Judiciário, então confiança. E, outro lado, eficiência. Então, a gente tem propostas para melhorar a confiança e propostas para melhorar a eficiência, né? No campo de confiança, são regras de integridade, regras de transparência, regras de conduta. E no campo da eficiência, regras de funcionamento da justiça ali nos fóruns de primeiro grau, né? Tem bastante coisa espalhada nesses 2 campos.
7: Muito assunto, um guarda-chuva grande, importante, com vários subtemas. E concordo plenamente, acho que é importante a gente sempre frisar que as formas de se relacionar da sociedade mudaram, a velocidade da sociedade mudou, o entendimento da sociedade mudou, o interesse das pessoas até por assuntos que passam pelo judiciário também mudou. Agora, eu queria entender se existe um entendimento entre juristas, advogados, especialistas, ex-ministros, de que há uma necessidade de estipular algumas regras por conta até desse tempo, né, da última reforma, né, 20 anos. Quais são os... há entraves? Porque quando a gente fala dessas regras, a gente já lembra de um assunto que se tornou muito popular, Código de Ética no Supremo Tribunal Federal. E a gente lembra também que os ministros não quiseram discutir esse assunto neste ano. Nós tivemos a oportunidade de entrevistar, perguntar pessoalmente, ao vivo aqui no 360, há duas semanas, para o ministro Gilmar Mendes, o decano do STF, sobre isso. E ele falou, ó, isso é uma necessidade, a gente não queria discutir em ano eleitoral para que não fosse usado como uma moeda, um capital político. Se todos estão entendidos e todos têm esse mesmo entendimento de que há uma necessidade de regras ou tem algum tipo de obstáculo?
20: Não, há obstáculos, né? Você sabe, a imprensa está explorando bem, a imprensa está fazendo um papel muito importante nesse debate público. Há um primeiro obstáculo, que é a resistência humana à mudança, né? Todo ser humano é resistente à mudança, né? Isso é natural do ser humano. As instituições, especialmente instituições maiores, né, mais tradicionais, o judiciário é essa, né, são mais resistentes ainda, então mais resistência natural. Na última reforma do judiciário, existia a proposta de criar o Conselho Nacional de Justiça, que existe hoje. E para quem não se recorda, para quem não viveu essa época, havia muita resistência a criar o Conselho Nacional de Justiça. Afinal, ele foi criado. Ele foi criado. Na Alemanha, por exemplo, a gente tem muitas propostas, a gente não está inventando a roda, a gente está indo atrás de propostas que funcionam em outros lugares do mundo e que já funcionaram em outros contextos aqui no Brasil. O Código de Conduta para a Suprema Corte da Alemanha foi discutido durante um pouco mais de um ano. Então, também o tempo da discussão é relevante, né? Quando você me diz, por exemplo, que o ministro Gilmar Mendes veio aqui conversar com vocês e falou que o Código de Conduta é uma discussão boa, mas não para agora, veja só como o debate público ele amadurece as questões. Lá no começo do ano, quando nós apresentamos a nossa proposta de Código de Conduta, o ministro Gilmar Mendes falava que não precisava do Código de Conduta. Então agora ele já reconhece que é bom, é necessário, talvez
7: pela pressão, talvez pela
20: discussão. Mas se discutir eleitoral, que aí é um argumento a ser considerado. Nem acho que é.
7: Agora...
20: Mas é assim, é debate público. O debate público ele vai vencendo as etapas, ele vai mostrando o objetivo da proposta. Que a proposta não era voltada a enfraquecer o judiciário, não é voltada para retaliar pessoas. Não tem uma proposta aqui voltada para pessoas. Tem uma proposta voltada a se a pessoa fez isso, nós não gostamos. E, especialmente, né, a nossa proposta, ela não está inspirada na contrariedade com decisões da justiça. Nós não queremos reformar o judiciário por causa de decisões que nós não concordamos. Decisões da justiça, nós discordamos diariamente. Uhum. Eu sou advogado, né? Sempre quando eu peço alguma coisa e eu perco, eu discordo. Eu não gosto. Mas eu não quero reformar o judiciário por conta das decisões que eu gosto ou que eu não gosto. Gostar e não gostar de decisões do judiciário é do jogo democrático. Toda decisão judicial descontenta alguém. Então nós não queremos isso, né? Pelo contrário, nós queremos que o juiz tenha imparcialidade, liberdade e autonomia para decidir. Decidir as questões da nossa vida.
5: Doutor Sica, o senhor tocou num ponto muito importante, que é a questão das pessoas, né? E aí eu trago um outro elemento que vale a pena a gente discutir, até porque a gente acompanha aqui, por obrigação até, redes sociais, informação e desinformação. E muitos dos comentários de pessoas que querem tumultuar o ambiente é justamente contra pessoas na Isso. superfície, mas contra instituições, né, num segundo momento, né? Então, eu queria saber qual que é a sua visão sobre isso, sobre afetar pessoas na superfície, mas mirar, na verdade, em instituições. E, obviamente, a gente acaba chegando na Suprema Corte, que é o STF, mas isso envolve todo toda a infraestrutura do Poder Judiciário no Brasil, né?
20: Isso. Nós falamos, e todos falam muito, do Supremo Tribunal Federal, da reforma do Supremo, do Código de Conduta para ministro do Supremo, não por conta de alguma questão particular do Supremo. Uhum. O Supremo é um órgão de cúpula. Então, se a gente instituir regras de conduta para os juízes, ministros do Supremo, é importante esclarecer isso, elas valem para todos os juízes do Brasil. Então, quando a gente fala para mudar e instalar regras de conduta e ética no Supremo, nós estamos dizendo que nós queremos algo que vai espelhar, não é, para todos os juízes do Brasil, naturalmente. Entendeu? É assim que funciona, é um órgão de cúpula. Então, assim, não é porque o Supremo é um alvo. O Supremo não é um alvo, o Supremo é um farol. Ele é um farol porque ele está no local de visibilidade e ele é a cúpula do Poder Judiciário. Então, não existe nada particularmente contra a instituição, de maneira alguma. De maneira alguma. É para fortalecer a instituição e para proteger a instituição dessas pessoas que você bem identificou querem atacar a instituição. O que protege as instituições numa democracia, entre outras coisas, é a capacidade de autocorreção das instituições.
7: Até porque...
20: Quando as instituições mostram que elas estão dispostas a corrigir seus próprios rumos, elas se protegem das críticas.
7: Até porque a instituição não é quem está lá. A instituição é algo muito além e superior de quem está lá ocupando o cargo. E precisa haver um entendimento que vai além de quem está lá. Um entendimento que represente a sociedade, que represente, inclusive, a categoria, que represente o judiciário, mas de forma mais geral, a sociedade.
20: Isso, eu posso, vamos lá, eventualmente posso não gostar de uma figura de um ministro do Supremo. Que nem é razoável, são juízes, mas tudo bem. Mas isso pouco importa. Até porque é da democracia eu conviver com um presidente da República que eu não gosto, com um deputado que eu não gosto, com um ministro que eu não gosto. Né? É, a vida democrática, né, ela é testada justamente nessas horas, quando a gente tem que fazer ou aceitar aquilo que a gente não gosta. Né? Só conviver com o que eu gosto e fazer o que eu gosto não é difícil. Não exige regra. Né? Para fazer o que eu gosto, vocês não precisam de nenhuma regra, não precisa de lei. Vocês podem deixar que eu vou fazer o que eu gosto. Né? As leis existem para justamente a gente conviver com coisas que a gente não gosta, com situações que a gente não gosta, para a gente entender que elas servem para todos. Né? Então, está fora disso. Ah, você simpatiza com esse menino? Não, está fora. Nossas simpatias estão fora. Eu tenho as minhas, todo mundo tem, mas elas estão fora dessa discussão. Né? Quando a gente fala de código de conduta, ela é para quem? Para uma pessoa? Não. Não é para uma pessoa. É para qualquer pessoa que seja ministro hoje ou daqui a 30 anos.
7: Com certeza. Tá certo. Leonardo Sica, presidente da OAB de São Paulo, obrigada pela entrevista.
20: Muito obrigado a vocês pela entrevista também.
7: Até.
20: Bom Tchau. Dia a todos.
5: Bom dia. Agora 9 horas e 12 minutos.
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5: Já com a presidência, Flávio Bolsonaro do PL cumpre agenda em Alagoas. Lembrando que Alagoas é reduto eleitoral do candidato a vice na chapa, o deputado federal Alfredo Gaspar, também do Partido Liberal, e a gente conversa com o Júlio Andrade, que vai trazer todas as informações para a gente sobre essa agenda. Bom dia para você, Júlio.
21: Muito bom dia, Felipe, bom dia a todos. Essa é a primeira visita aqui na região Nordeste, né? Como oficialmente candidato à presidência da República do Flávio Bolsonaro. A escolha por Maceió tem aí como pano de fundo isso que o Felipe acabou de falar, ser a cidade do vice, o deputado federal Alfredo Gaspar, mas também o fato de ter sido a única capital do Nordeste onde o ex-presidente Jair Bolsonaro, na campanha de 2022, teve mais votos. A chegada foi ontem, né? Ali sendo recebido por apoiadores, teve carreata, teve também um encontro com lideranças de empresários, lideranças empresariais, e o que chama a atenção é que nessas agendas, pelo menos até o momento, não houve a presença do candidato ao governo de Alagoas, o JHC, e também do candidato ao Senado, o Arthur Lira. As agendas contaram predominantemente com militantes da direita e de lideranças evangélicas. Hoje, na agenda, está prevista uma motossiata em Arapiraca, que fica na região agreste de Alagoas. A gente, claro, continua acompanhando esta visita do Flávio Bolsonaro, candidato aqui no Nordeste, para ser exato, em Alagoas. 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
5: Valeu, Júlio. Agora, 9 horas e 14 minutos, ainda na agenda dos candidatos à presidência da República, Ronaldo Caiado, do PSD, tem compromissos de campanha na capital fluminense, e a repórter Beatriz Trindade é que vai trazer para a gente essa informação. Bom dia para você.
22: Bom dia, Felipe, para você, para Joana, para todo mundo que acompanha a gente. Exatamente, o candidato cumpre agenda hoje aqui no Rio de Janeiro. Ele participa às 10h30 da manhã, daqui a pouquinho, de uma sabatina ao vivo do Globo, Valor Econômico e CBN. E às 1h da tarde, ele Santuário da Penha, que fica aqui na zona norte do Rio. A gente lembra que o candidato tem 76 anos, é médico e tenta chegar à presidência agora pela segunda vez. Ele já foi deputado federal, senador e governador de Goiás por 2 mandatos. Na campanha deste ano, então, a gente lembra que ele dê principalmente pauta aspectos relacionados ali de segurança pública, como a atuação integrada entre as polícias estaduais e federais no combate ao crime organizado. A gente segue acompanhando as atualizações dessa agenda de emissões de 2026. A informação que toda escolha merece. Volto com vocês, Felipe e Joana.
5: Tá certo, Beatriz. Nova pesquisa Indexa Broadcast mostra a redução da distância na disputa pela presidência da República. Cenário de primeiro turno, Lula PT liderando com 39% das intenções de voto, Flávio Bolsonaro do PL aparecendo com 34%. Com isso, a diferença entre os dois líderes caiu de 11 para 5 pontos percentuais, ainda fora da margem de erro, né? Ronaldo Caiado, PSD, marca 5%, Renan Santos do Missão tem 4%, Romeu Zema do Novo, Augusto Cury do Avante, registrando 1% cada. Agora a projeção de segundo turno, Lula mantém os 46% registrados em julho, Flávio avança, Flávio Bolsonaro avança para 41%, uma contração da vantagem do petista para 5 pontos. A pesquisa ouviu 2 mil eleitores entre 20 e 23 de agosto, a margem de erro é de 2,2 pontos percentuais para mais ou para menos.
7: E só lembrando aqui, vamos falar da agenda dos outros candidatos nesta quarta-feira, dia 26 de agosto. Romeu Zema, do Novo, cumpre a agenda em Minas Gerais. Pela manhã, o candidato visita um hospital, conversa com moradores locais e, em seguida, ele concede entrevistas para rádios da região. Ou seja, ele volta para o reduto dele. Renan Santos, do Missão, tem compromissos no Rio de Janeiro. Nesta noite, às 8 horas, ele é o entrevistado da sabatina ao vivo do Jornal Nacional. Augusto Cury, do Avante, concentra compromissos no norte de Minas. O candidato visita um colégio, faz uma caminhada com apoiadores e finaliza amanhã em um almoço com empresários. Presidente Lula não tem compromissos como candidato hoje.
5: Bom, e a gente trouxe esses números da Indexa Broadcast, a gente vai trazer a repercussão dessa pesquisa agora, desses números quentíssimos, com o Ailton Freres, que é o CEO da Indexa, que está aqui conosco sempre para conversar com a gente aqui no TMC 360. Ô Ailton, bom dia para você, tudo bem?
1: Bom dia, Felipe, bom dia, Joana, bom dia para toda a nossa audiência.
5: Bom, temos aqui, então, vamos começar pelo primeiro turno, ainda fora da margem de erro, né? Mas uma distância que se diminui, né? Uma posição do Flávio Bolsonaro em segundo que se aproxima um pouco do Lula. Então, estamos falando aí de 34% a 39% no cenário de primeiro turno, né? Caindo de 11 para 5 pontos percentuais. E aí, os outros candidatos, isso tem sido normativo, né? Ronaldo Caiado, Renan Santos, Romeu Zema e Augusto Cury com um dígito, começando com o Caiado com 5%, e aí Zema e Augusto Cury com 1% cada. Na sua interpretação, a grande diferença, a grande alteração foi essa redução aí de 11 para 5 pontos percentuais, do primeiro para o segundo?
1: Olha, Felipe, sim, eu acho que na verdade nós percebemos um movimento ali quando teve aquela situação envolvendo o Vorcaro, a questão do filme com o Flávio Bolsonaro, que houve uma contração do eleitorado dele. Isso foi num momento muito específico da campanha, e o que a gente percebeu foi que esse eleitor não migrou para outros candidatos, ele ficou numa margem indeciso. E agora, nesse momento, esse eleitor começa a votar para o Flávio, mostrando que a resiliência do Flávio na disputa e também que as eleições já no primeiro turno deve ser de um cenário bastante acirrado, já que as outras candidaturas têm muita dificuldade de crescer, como você falou, nenhuma delas chega nem a 10%.
7: Agora, há possibilidade dessa exposição de debate na Band, sabatina no Jornal Nacional, sabatina em outros veículos, sabatina aqui na TMC, que é um momento em que eles saem da bolha, e também o início da propaganda eleitoral, que, atenção, não dá tempo para todos os candidatos, tá? Mas, ou seja, o que eu quero falar é, a possibilidade dessa exposição que ainda não está aqui mensurada nessa pesquisa, porque ela foi feita entre os dias 20 e 23 de agosto, mudar algo em relação aos candidatos do que já foi chamado uma terceira via, ou a gente vai continuar falando de Flávio Bolsonaro e Lula?
1: Eu acho que pode mudar muito pouco, Joana, porque nós temos uma realidade de voto muito consolidado. Nessa mesma pesquisa, a gente perguntou aí, mais de 70% dos eleitores dizem que já não muda mais o voto, né? E como essas alternativas, elas têm muito em comum de uma crítica ao governo Lula, o que pode acontecer até é que eles possam avançar em cima de um eleitorado de oposição ao Lula, mas eu não acredito que isso possa ter um crescimento tão efetivo a ponto de ameaçar a presença do Flávio no segundo turno contra o presidente Lula. E também é muito difícil esse eleitor da chamada terceira via, ele já teve contato com essas candidaturas, não no volume que vai ter agora, mas é muito difícil esse eleitor migrar em volume tão grande, já que ele tem um conhecimento muito calcificado de quem é Flávio e de quem é Lula, e acaba optando, pelo menos pior, ao olhar as pesquisas e os números muito consolidados dos dois primeiros colocados.
7: Agora, Arilton, se há um conhecimento consolidado de quem é Flávio e quem é Lula, e eles não estão fazendo campanha, porque, assim, é muito pouco, né, que a gente vê de campanha, não estão indo para muitos compromissos, não estão se expondo muito. A gente teve, inclusive, duas situações muito parecidas ontem. Flávio Bolsonaro fugindo a perguntas sobre o filme Dark Horse, presidente Lula fugindo a perguntas sobre Lulinha em duas coletivas de imprensa diferentes, que são os dois casos que mais podem pegar e ser usados como moeda política. Dito isso, o que pode mudar se eles decidirem ir para o enfrentamento, que em algum momento devem decidir ir?
1: Eu acho que eles só vão para o enfrentamento no eventual segundo turno. Uhum. Né? Nesse primeiro momento, o que me parece que jogar meio que parado é o que interessa a ambos, porque já tem um eleitorado muito grande, consolidado, os dois polarizam a disputa, e entrar em temas polêmicos tem um custo político alto e um risco muito grande de acabar tropeçando. Então, fica nesse jogo. Né? Um dos dois foram no debate da Band, né? O Flávio disse que não foi porque o Lula não foi, o Lula disse que não foi porque os outros que não foram chamados candidatos da Nix, enfim, tudo é desculpa para poder não se expor e não arriscar um eleitorado que já tem consolidado. Agora, em algum momento, principalmente se houver um segundo turno, e eu acredito que hoje ainda a possibilidade maior é de ter segundo turno, eles vão se expor e vão ser obrigados a ir para a disputa e aí sim conseguir começar a expor as suas fragilidades e as dificuldades que cada um tem. Nesse momento é melhor guardar isso para se expor o menos possível e segurar o eleitorado que já tem.
7: Arilton, tem mais uma pergunta, hoje eu estou muito perguntadeira, porque eu vejo que realmente não existe um interesse em sair da bolha. Falar é só com podcasts, entrevistas de quem eles sabem que é ideologicamente afinado, que tem algum interesse ali, não vai partir para cima. Rede social é algo que, enfim, o algoritmo ajuda, agora já não vai ajudar tanto por causa da resolução do TSE, mas tem ali as pessoas que já gostam deles. Eles falam com as pessoas que já gostam deles. Mas esses 30% de franja, né, que a gente está falando, eles esbarram na rejeição? Não adianta, neste momento, as campanhas quererem falar fora das bolhas? Só no segundo turno mesmo?
1: Olha, eu acho que vai chegar um momento que ambos vão precisar falar um pouco mais fora da bolha. Uhum. Eu acho que a campanha vai estimular um pouco isso. Porque o que acontece? Por mais que eles queiram preservar o que eles têm de eleitorado, não é uma situação confortável para nenhum dos dois. Havia um cenário, no primeiro momento, onde chegava a se falar no mundo político de que o Lula já estava eleito, que o Lula estava reeleito e tal. E eu sempre achei isso uma opinião muito prematura. Porque o antipetismo é muito forte, a rejeição do Lula é na casa de 49% na nossa pesquisa, a mesma do Flávio Bolsonaro, então a margem é muito estreita para ganhar ou perder uma eleição. Eu acho que, sim, eles estão hoje jogando parado, muito na bolha, mas para que eles possam ter uma vitória numérica na eleição, eles precisam buscar 2, 3% desse eleitor que está flutuando. É um eleitor muito pequeno. Eu estava olhando os dados na nossa pesquisa, o perfil do eleitor que ainda pode mudar o voto, e sua maioria são mulheres, até 2 salários mínimos, na região sudeste. Vai ter que se falar com esse eleitor para poder conseguir esses 2, 3% que pode ser um diferencial para ganhar a eleição. Eu acho que quanto mais a margem vai se estreitando, o Lula se obriga a falar mais fora da bolha, porque o conforto dele vai se diminuindo, e o Flávio vai vendo a possibilidade de chegar. E aí, quando vê a possibilidade de chegar, ele vai buscar esse eleitor flutuante. Ele já faz, inclusive, um movimento disso, quando em algumas coletivas ele fala de trazer o eleitor que está votando hoje Zema, Caiado e tal, para já votar nele no primeiro turno. Então você já vê sinais disso. Mas ainda, como os dois estão sob ataque, um pela questão do Lulinha e o outro pela questão do filme, ambos ficam medindo cada passo que pode dar. As campanhas hoje em dia são muito, muito engessadas, né? Você fica muito na internet, você tem pouco volume de campanha de rua, o horário eleitoral já não tem influência que teve no passado, então acaba também esse modelo de campanha estimulando esse certo engessamento e esse certo silenciamento que a gente está percebendo aí.
7: Arilton Freires, obrigada pela entrevista, CEO da Indexa. Até a próxima publicação.

0: fala com a gente hoje da Zona Norte de São Paulo é o Rafael Tebas. Meu querido Tebas, muito bom dia para você. Seja bem-vindo ao 360.
1: Bom dia.
2: Fala, Felipe, Joana, bom dia para vocês, bom dia para você que nos acompanha aqui no TMC 360. Sempre bom estar com vocês aqui nesse horário. Tá aqui já acompanhando o evento, já circulando por aqui, caminhando aqui já nesse evento. É o último dia, inclusive, quarta-feira já, e já a gente consegue observar bastante gente caminhando por aqui. É o maior evento de tecnologia e inovação do setor financeiro da América Latina, como você muito bem citou, Felipe. E eu conversava com algumas pessoas por aqui, enfim, apurava também com o pessoal da organização. A estimativa, a expectativa é superar a marca de 58 mil visitas de 2025. E pelo que a gente está observando aqui no olhômetro, certamente essa marca será ultrapassada. Já bastante gente circulando por aqui e o evento muito bem organizado. Lembrando que a gente também vai ancorar, vai apresentar o Paulista TMC de hoje às 10 horas da manhã, aqui mesmo do Febraban Tech 2026. Eu volto com vocês, Felipe e Joana.
0: Tá certo então, Tebas, volta ao longo da programação com outras informações, 9 horas e 28 minutos agora.
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5: Governo Donald Trump registrou em julho o maior número de prisões e deportações de imigrantes desde outubro de 2022. Segundo dados oficiais, 49.500 pessoas foram presas, uma média de 1.500 por dia. Enquanto isso, quase 34 mil foram deportadas, cerca de 1.100 por dia. Um dado que chama a atenção é que 51% dos presos em julho não tinha condenação ou acusação criminal, contrariando a afirmação do governo de que a ofensiva é direcionada principalmente a criminosos. O número de prisões cresceu 15% em relação a junho, dados que chamam muito a atenção.
0: E olha só, não é a mesma coisa, mas tem a ver com decisão do governo dos Estados Unidos. Agora há pouco a gente trouxe para você a decisão do governo dos Estados Unidos de restringir o acesso ao visto, ao documento de entrada de cidadãos e cidadãs estrangeiros, estrangeiras aos Estados Unidos. Isso inclui a nossa realidade. Então vale a pena a gente trazer a seguinte ponderação. Essa decisão do governo dos Estados Unidos de restringir o acesso a vistos mexe com você, né? Você brasileiro, você brasileira, pensando, por exemplo, aqui, vamos ponderar alguns exemplos aqui. Famílias e profissionais em busca de residência permanente, né? Nós podemos prever, com alta dose de segurança, insegurança jurídica, lentidão em processos de imigração. Então, tá bom, vamos mudar para algo mais leve. Turismo, simplesmente turismo, nós queremos passear lá nos Estados Unidos. O que dá pra gente prever? Filas mais longas, mais atrasos, mais burocracia. Vamos tentar um terceiro exemplo aqui, mais sério, bem mais importante, intercâmbio para estudo, ou mesmo negócios, né? Quantas pessoas físicas e jurídicas não se deslocam, representantes de pessoas jurídicas se deslocam diariamente, semanalmente, mensalmente, anualmente aos Estados Unidos, aqui no Brasil, para negócios? Podemos também prever adiamentos, cancelamentos, ou seja, no limite, mudanças de sonhos, de planos e de rotas de brasileiros e brasileiras que pretendem, buscam oportunidades lá nos Estados Unidos e vão mudar para algum outro lugar fora do Brasil. Agora 9 horas e 30 minutos, daqui a pouco, depois do nosso bloco do noticiário local, a gente volta a falar sobre Copa do Brasil no TMZ 360.
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9: Comigo, BH, bom dia! 9h34, uma ótima quarta-feira para você. Por aqui eu, Letícia Benassi, trazendo todas as informações, muita informação de qualidade para você aqui na Transamérica, que agora é TMC. Vamos às informações do trânsito, né? Chegou a hora da gente saber como é que tá lá na Antônio Carlos, sentido centro. É com você, Iago Proença. Bom dia mais uma vez.
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11: 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Avenida Antônio Carlos, com lentidão no caminho para o centro, desde o cruzamento com Abraão Caran até o viaduto São Francisco. Motorista deixando a Pampulha, opção de rota pela Avenida Carlos Luz compensa. Já no sentido inverso, fluxo livre nas principais vias em direção à Pampulha. 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
9: Valeu, valeu pelas informações, Iago Proença, falando do trânsito pra gente nesta quarta-feira, 26 de agosto de 2026. Lembrando que daqui a pouquinho tem o nosso jornal, tem a primeira edição do nosso Minas TMC a partir das 10 da manhã, viu? E ó, a Praça da Juventude lá em Santa Luzia recebe neste sábado, 29 de agosto, a primeira edição do evento Mais Empregos. A ação vai ser realizada de 8 da manhã até o meio-dia e reúne empresas locais de Belo Horizonte para oferta de oportunidades de trabalho em vários perfis profissionais. A programação inclui postos voltados para pessoas com deficiência e vagas destinadas ao programa Jovem Aprendiz. Interessados devem levar o currículo impresso para atendimento no local para os candidatos que não tiverem, né, o documento pronto. A organização do evento também pode fazer a elaboração gratuita do material durante a ação. Então, se você ainda não tem o seu currículo, pode ir lá nessa ação. eles vão fazer o currículo impresso para você. Se você já tiver impresso, melhor ainda, você pode ir para atendimento no local. Lembrando que é neste sábado, o próximo sábado, dia 29, de 8 da manhã até o meio-dia, lá em Santa Luzia. Agora 9 horas e 36 minutos aqui na sua Transamérica, que agora é TMC. De acordo com pesquisa do mercado mineiro, que aconteceu entre os dias 19 e 21 de agosto, o preço médio do etanol subiu 6% em 10 dias aqui em BH e na região metropolitana, subindo de 3,66 para 3,90, viu? A gasolina comum teve leve alta de R$ 6,03 para R$ 6,05, enquanto o diesel S10 caiu de 6,78 para 6,77. O levantamento ouviu cerca de 200 postos. Apesar da alta, o etanol ainda é considerado vantajoso. O preço médio corresponde a 64% do valor da gasolina e, na simulação apresentada pela pesquisa, o custo por quilômetro fica em 46 centavos com etanol contra 53 centavos com a gasolina. A diferença entre os postos também chama atenção. O etanol foi encontrado entre R$ 3,29 e R$ 5,00, uma variação de 50%. É muita coisa, né, gente? Em um tanque de 50 litros, a economia pode chegar a 83,50. A pesquisa reforça a importância de comparar os preços antes de abastecer, já que as diferenças entre os estabelecimentos permanecem significativas. Então, vale a pena você andar mais um pouquinho para abastecer um posto mais barato, né, gente? Vale a pena investigar e comparar os preços aí antes de abastecer o seu carro. 9 horas e 38 minutos aqui na sua TMC. Pode participar com a gente, pode mandar o seu alô, pode mandar o seu abraço. Importante é interagir com a gente aqui na sua TMC. 31 99944-8870 é o nosso WhatsApp. Pode mandar o seu alô, pode mandar um comentário aqui. O que você achou desses preços aí da gasolina? O que você tá achando? Como é que tá a política aí no seu bairro, hein? Faz um comentário aqui com a gente, me conta e participe com a gente. Daqui a pouquinho tem o nosso Minas TMC, pode mandar aí o seu alô, mandar a sua pergunta. Hoje tem participação, tem muita participação ao vivo aqui com a gente. A gente vai ter uma profissional falando de segurança pública, viu? Uma advogada criminalista vem falar sobre isso com a gente. É daqui a pouquinho no Minas TMC, viu? Não sai daí.
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13: 9 horas 39 minutos, hora de atualizar o noticiário de economia e infraestrutura no Brasil com informações da agência Infra, parceira da TMC. O governo federal prepara mudança nas regras para instalação e funcionamento de portos secos no país. Essa proposta prevê a troca do modelo atual de licitação por um regime simplificado de autorização. Com a mudança, qualquer empresa que cumprir as exigências da Receita Federal poderá abrir e operar um terminal no interior do país. A exceção será em áreas próximas a portos e aeroportos, que vão depender do aval do Ministério de Portos e Aeroportos para evitar desequilíbrios na concorrência com terminais que já estão consolidados. Bem, o novo formato também vai permitir a regularização de contratos antigos que hoje dependem de decisões judiciais para continuar funcionando. A medida precisará do aval do Congresso e o Executivo ainda avalia se vai mandar a proposta por meio de medida provisória ou de projeto de lei. O objetivo é destravar investimentos e agilizar o fluxo do comércio exterior do Brasil. 9:40.
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15: Milhares de pessoas marcaram presença no segundo dia da Febraban Tech 2026. Muitas delas em busca de conhecimento, experiências de sucesso que servem de inspiração para empresários que querem levar inovação para os negócios. A reportagem é de Marcos de Pato.
16: Fone nos ouvidos e olhos nos palestrantes. Ou nem tanto. Tem quem prefira explorar as atrações do evento enquanto está conectado no que está sendo dito na palestra. É o caso do José Luiz de Oliveira, gerente de segurança da informação e privacidade.
17: Tenho aproveitado, vejo um tema bem relevante para mim, sintonizo. E aí, como ainda tem algumas ferramentas, alguns stands que eu ainda quero conhecer, aproveito para dar uma passada e visitando enquanto eu ouço aquela palestra. E se eu vejo algum outro tema que eu acho talvez mais relevante naquele momento, eu já mudo. Então eu vou aproveitando o caminhar, conhecendo a feira e ouvindo realmente os temas bem relevantes.
16: E há muito o que se ver e conhecer na Febraban Tech 2026. São cerca de 400 empresas participantes e expositoras no evento, o que representa um crescimento de 35% no número de estandes e espaços comercializados em relação à edição do ano passado. Uma das novidades apresentadas ao público é uma maquininha de pagamento que, ao invés de cartão, usa a palma da mão, como explica Norberto Marasquim, vice-presidente da empresa paranaense, que foi a primeira a desenvolver este tipo de equipamento no Brasil.
18: Digital você precisa encostar, então ela é touch, ela é suja. As pessoas depois da pandemia não querem mais fazer isso. A facial tem várias dificuldades dependendo da cor da pele das pessoas. E a inteligência artificial consegue simular faces. Então a questão de segurança facial começa a ficar mais difícil de ser controlada. Essa tecnologia, para dar um falso positivo, quer dizer que aquilo é verdade, ela é 100 mil vezes mais sofisticada, melhor acurácia do que a facial.
16: E ainda dá tempo de conferir os conteúdos e as soluções inovadoras na Febraban Tech. O evento segue até esta quarta-feira, aqui no Distrito Anhembi, localizado na Zona Norte de São Paulo.
13: Agora 9 horas e 42 minutos, a TMC Paraná realiza hoje a partir das 8 da noite, atenção, primeiro debate da história da emissora com os candidatos ao governo do estado. Vão ficar frente a frente no nosso estúdio Requião Filho do PDT, Sandro Alex do PSD e Sérgio Moro do PL. A repórter Isabel Miranda acompanha todo o trabalho de preparação, toda a movimentação. Isabela Miranda, e conta a expectativa para o encontro, Isabela.
19: Bom dia a você e a todo mundo que nos acompanha aqui no TMC 360. Olha, por aqui já está tudo pronto. Logo mais, a partir das 7 horas da noite, nós teremos o nosso pré-debate. O Ângelo Spayer estará por aqui para trazer as principais regras, aquilo que os candidatos podem, não podem fazer, trazer essa preparação mesmo para o debate que começa oficialmente às 8 horas da noite, com a mediação de Felipe Armata. E claro, este que será o primeiro grande encontro de três candidatos que estão liderando as pesquisas aqui nas intenções de voto ao governo do Paraná. Teremos o senador Sérgio Moro, que está confirmado do PL, teremos também Requião Filho, candidato pelo PDT, e Sandro Alex, ex-candidato pelo PSD. Esse que será o primeiro debate em que eles vão se enfrentar por aqui, neste que é o palco, né, onde inclusive eu estou aqui na Universidade Positivo, no Teatro da Universidade Positivo, em Curitiba, aqui na capital. Um momento, claro, muito importante para a nossa democracia, principalmente aqui do estado do Paraná, momento em que será de muita troca de ideias, de muita discussão, mas uma discussão importante para o rumo aqui do nosso estado. Então, logo mais, a partir das 8 horas da noite, tudo estará super pronto, já está pronto, mas estará pronto para receber esses candidatos, para eles apresentarem as suas ideias e as suas principais propostas para a população paranaense. Volto com vocês no estúdio.
15: Já comprei a minha pipoquinha de micro-ondas, já estou ansiosa aguardando. Obrigada, Isabela, pelas informações. E bom, nós estamos nas vésperas do início da propaganda eleitoral no rádio e na TV. As campanhas de Flávio Bolsonaro e Lula seguem mornas. Fernando Molica, nosso colunista de política, já está aqui. Campanha até muito, né? Cadê a campanha, Molica? Bom dia.
20: Bom dia, Joana, bom dia, Felipe, bom dia a todos. Pois é, tá uma campanha assim meio xoxa, né? Não tá ruim pro Lula e pro Flávio, os dois estão na frente, estão isolados, não há nenhuma, por enquanto, nenhuma ameaça de um terceiro candidato se entrar aí nessa história, mas não tá ruim, mas também não tá bom, né? As principais notícias da campanha eleitoral têm a ver com a atuação da polícia, né? Com investigações, né? De um lado, a história do Dark Horse, né? Do filme barra Vorcaro, e de outro lado o Lulinha. Então a campanha tá nisso. Ah, acusação, aquela acusação em maio, né? Contra o Flávio, aqueles diálogos dele com o Daniel Vorcaro, e depois todo esse noticiário mais recente em relação ao Fábio, o primogênito do presidente Lula. Temos que aguardar os próximos capítulos. Haverá novidades em relação ao destino do dinheiro lá que o Flávio Bolsonaro conseguiu com Daniel Vorcaro, e a situação do governo, porque a gente está caracterizado, né, pelas gravações, pelos vazamentos, que o Lulinha, né, o Fábio, fez lobby, ou deixou que o nome dele fosse utilizado para tentar cavar contratos com o governo. Só que até agora não apareceu nenhum contrato, o que é bom para o governo, mas será que não teve mesmo contrato? Nenhum contrato. Será que esse lobby foi mal sucedido? Há uma expectativa grande em relação à entrevista de amanhã do presidente Lula ao Jornal Nacional. Será que ele vai forçar mais isso? Vai dizer, olha, ou se houve lobby, ou houve um lobby, mas o governo resistiu? Isso seria pesar em cima do filho. Um pai vai fazer isso em relação ao filho, né? É uma situação delicada. Vamos ver. Agora, o grande trunfo do governo, aparentemente, vai ser a votação, com provável aprovação, do fim da escala 6x1. A oposição tentou postergar ao máximo, conseguiu postergar, queria jogar para depois da eleição, mas pelo visto vai acontecer agora, com esse novo acordo do Lula, lá com o presidente do Senado, o Davi Alcolumbre. E aí vai ser um trunfo grande para o governo. Porque uma coisa é a oposição postergar, criticar, dizer que isso vai ser ruim, vai gerar desemprego e tal. A coordenadora econômica lá da campanha do Flávio, a Daniela Marques, se disse contra o fim da escala 6x1. Mas na hora H, a oposição vai ser contra? O Flávio Bolsonaro, que é senador, vai votar contra uma medida, né, que vai dar mais folga para os trabalhadores, independentemente de suas consequências? No fim da história, parece que foi um erro, tudo indica que pode ter sido um erro da oposição deixar que essa votação ocorresse ali às vésperas da eleição. Mas vamos ver, agora vai, às vésperas, né? Vamos ver agora, vai ter sexta-feira, começa a campanha no rádio, na televisão, vamos ver se isso esquenta um pouco mais esse jogo, né? E se a gente discute mais questões aí relacionadas às próprias propostas desses dois candidatos, que até agora são os favoritos disparados.
0: Fica, você trouxe aí problemas importantes que são reais, envolvendo especialmente os dois líderes dessa disputa. Agora, a gente diria no futebol que especialmente o governo, né, o candidato do governo, está jogando pelo empate por enquanto. Agora, o problema é a população normalizar esses problemas que você está colocando, né? A questão Lulinha, a questão Dark Horse, né? O problema é uma grande parte do eleitorado considerar, ah, não, é assim mesmo, e aí votar em A ou B, mas levando em conta o assim mesmo. Isso é um grande problema, né, Molica?
20: A normalização, né, da ideia da corrupção, né, ocorrendo ou não, isso é muito grave, né? Mas a população, de modo geral, é muito pragmática, né? A população vota com o bolso. Claro que escândalos influenciam. Para o PT é muito ruim que retoma a ideia da corrupção, né? A história do Mensalão, da Lava Jato e tal. Mas a população é muito pragmática. Ainda mais o voto para o poder executivo, para governador, prefeito e presidente, costuma ser um voto bem pensado. Então, assim, a minha situação melhorou ou piorou? E tem a questão do ódio, né? Boa parte da população não vai votar no Lula, vai votar contra a família Bolsonaro. Boa parte da população não vai votar no Flávio Bolsonaro, vai votar contra o Lula e o PT. Então, esses elementos são muito curiosos e explicam essa disputa muito acirrada. Vamos ver. Tem o fator Polícia Federal, investigações, vazamento, vamos ver com que isso vai dar nessas 5 semanas, e esse efeito do 6x1, do fim da escala 6x1, que pode ser a grande marca do governo Lula. E aí vamos ver como é que vai votar, como é que o PL vai votar e como é que o senador Flávio Bolsonaro vai votar na hora H.
15: Tá certo, Molica. Até amanhã.
0: Valeu, Molica.
20: Até amanhã. Tchau, tchau.
15: Tchau.
0: 9:50. Bom, né? Vamos voltar para Brasília agora. O candidato PL à presidência da República, o senador Flávio Bolsonaro, tocamos nesse assunto agora mesmo, né? Se irritou ao ser questionado pela imprensa sobre se vai apresentar o contrato firmado entre a produtora do filme Dark Horse e o banqueiro Daniel Vorcaro. Vamos conversar com o Rodrigo Vicente, que está na capital do país e vai contar pra gente essa história. Bom dia para você, Vicente.
21: Oi, Felipe, bom dia para você, para Joana, para todo mundo que nos acompanha aqui. Pois é, ele não gostou nada dessa pergunta que foi feita a ele aí em São Paulo ontem durante um evento da Fiesp, né? A Federação das Indústrias do Estado de São Paulo. O que essa pergunta queria aí do jornalista queria entender é uma promessa, inclusive, que o candidato havia feito de prestar conta desses 61 milhões de reais que Daniel Vorkaro teria repassado a um fundo sediado lá no Texas, inclusive, cuja suspeita aí da Polícia Federal é de que seja administrado, inclusive, por parceiros, né? Advogados, inclusive, ligados ao irmão dele, Eduardo Bolsonaro, que está lá nos Estados Unidos desde então. Uma das suspeitas da Polícia Federal é o seguinte, de que essas mensagens aí que mostram esse pedido de Flávio Bolsonaro, candidato do PL à presidência de Daniel, para Daniel Vorkaro, desses 61 milhões de reais, que esse dinheiro teria ido para esse fundo e, de acordo com Flávio, esse valor seria para financiar a cinebiografia do pai dele, o ex-presidente Jair Bolsonaro. Mas até agora não houve prova, né, para onde foi esse dinheiro, de que forma ele foi repassado para essa produtora, a Go Up Entertainment, que seria aí a responsável pela produção do filme. Portanto, o objetivo dessa pergunta era esse, entender o caminho do dinheiro e essa promessa, né, cobrar essa promessa que Flávio Bolsonaro havia feito de explicar, dar aí um porquê e para onde esse dinheiro foi usado. A gente, só para encerrar, lembra o seguinte, né, essa empresa Go Up Entertainment, que é essa produtora que teria produzido o filme de Jair Bolsonaro, ela já foi alvo de uma operação da Polícia Civil aí em São Paulo, e essa semana o ministro Flávio Dino autorizou que esses dados sejam coletados pela Polícia Federal para tentar montar esse quebra-cabeça e entender, né, quanto de fato essa empresa recebeu de dinheiro e para onde foi esse dinheiro usado aí para financiar esse filme sobre o ex-presidente. Volto com vocês aí.
15: Obrigada, Rodrigo Vicente, pelas informações. Teoria da ferragem. Adoro essa teoria. Pensem numa ferragem, um U invertido. As pontas, os extremos, eles estão mais próximos entre si do que o meio. É uma teoria política, trata da forma de agir, não do conteúdo em si. E como é que ela pode ser aplicada a Lula e a Flávio Bolsonaro? Ambos têm escândalos envolvidos neste momento, às vésperas das eleições, e eles não querem dar esclarecimentos sobre isso. Ontem, os dois tiveram a mesma postura quando foram perguntados por jornalistas. Flávio Bolsonaro perguntou se os jornalistas iam ficar parados no tempo quando perguntaram em relação ao filme Dark Horse e às prestações de contas. 61 milhões de reais pagos por Daniel Vorkaro, tá? O presidente Lula saiu, sumiu, largou a coletiva de imprensa quando foi perguntado sobre o filho, Lulinha, que também está envolvidaço em investigações de possível corrupção ou tráfico de influência. Ainda não sabemos direito o que aconteceu, mas ele também, ó, nem aí pros eleitores, nem aí, os dois da mesma forma, agindo da mesma forma. É importante a gente levar isso em consideração. Os dois com campanhas enormes, os dois com muito investimento em oratória, em publicidade, em treinamento, em media training, e nenhum dos dois quer se prestar a dar esclarecimentos sobre, ainda que não tenha o que falar, ainda que as investigações estejam em andamento, para que ficar tão chateado com isso? Porque um deles dois, pelo que as pesquisas mostram, será presidente. Pode ser que mude muita coisa, ainda temos aí um mês e meio pela frente, mas essa é a postura que a gente espera? Essa é a postura de duas pessoas que concentram quase 70% das intenções de voto para a presidência da República? Para mim, me parece uma postura lastimável, mas é isso. De ambos, a mesma postura. Só pra gente entender como, no modus operandi, muito se parece. Agora, 9h55.
13: E por falar em postura, nós convidamos você para manifestar a sua posição, o seu posicionamento com relação à vida dificílima da magistratura brasileira, né? Falamos das palavras do André Mendonça, dizendo que a gente tem que controlar a despesa no dia a dia. A gente, ministro do STF, não a gente, você que está nos acompanhando, né? E a pergunta da enquete de hoje, do nosso TMC 360, foi: o seu salário garante uma condição média de vida? Sim,
0: só até metade do mês ou nem perto disso? Números finais aqui para a gente fechar, estamos nos aproximando aqui do fim do TMC 360. Venceu o sim, aliás, não, tivemos um empate, acho que é a primeira vez que nós temos um empate aqui 50-50. Na nossa enquete. 35% para o sim e para o nem perto disso, os dois extremos aqui. E o meio, só até metade do mês, aquele salário famoso de 15 dias, né? 30%. Então, praticamente 3/3 aí, o país está dividido entre os que conseguem, os que não conseguem bem e aqueles que, ufa, né? Deu certo esse mês, vai saber qual que é o próximo, né? Amanhã tem mais uma enquete para você participar.
15: Agora vamos falar de esporte, Copa do Brasil. Hoje teremos dois jogos envolvendo o gigante do futebol brasileiro. Quem traz os detalhes pra gente é o Kaique Silva. Bom dia.
1: Bom dia, Joana, bom dia, Felipe. Abraço para vocês, para todo mundo ligado aqui na TMC. E é o seguinte, a Copa do Brasil que já começou com fortes emoções desde ontem, né? Desses jogos, dessas quartas de final, a gente lembra que muitos clássicos foram decididos no sorteio. Então, ontem no Mineirão, né, um jogo muito bom, inclusive, de nível técnico altíssimo, o Cruzeiro empatou em 1-1 com o time do Atlético Mineiro. Na próxima semana, o mando será do time do Galo, com a grande maioria de torcedores do Atlético. E hoje, às 9:30 da noite, a bola rola para outros dois jogos que prometem muita emoção. Vasco e Vitória, e também Palmeiras e Santos no Nubank Park. No dia do aniversário de 112 anos do Palmeiras, com estreia do novo uniforme, promessa de mosaico, inclusive, para poder homenagear essa data importante para o torcedor do Verdão. O Neymar está na lista dos relacionados do Santos, tá, gente? Mas a informação de quem acompanha de perto o dia a dia do Santos é que ele não veio para a capital paulista junto com o restante do time. Me parece que é mais uma daquelas superstições do técnico Cuca de relacionar o jogador, tentar enganar o treinador adversário e, de repente, o Neymar não aparecer entre os relacionados pelo fator gramado sintético. Ainda pela Copa do Brasil, para fechar esses jogos de quartas de final, amanhã a gente tem o Grenal no Beira-Rio. Às 8 horas da noite a bola rola para Internacional e Grêmio. Apenas os jogos da ida na próxima semana. Muito mais emoção está reservada para a gente, né? Nessas partidas, portanto, de quartas de final dessa Copa do Brasil, que não é só o torneio que melhor remunera os participantes. É o torneio que vem crescendo de produção a cada novo ano, gente.
0: Tá certo, Kaique. Amanhã a gente vai analisar esses jogos e, claro, vai fazer a projeção do jogo da quinta-feira também. Um abraço pra você, bom trabalho pra toda a nossa equipe Transamérica TMC, a nossa equipe esportiva. E amanhã, hein, TMC 360, um compromisso com você, mais um compromisso firmado com você, de trazer a palavra de todos os candidatos à presidência da República. Amanhã, no TMC 360, a partir das 7 horas, nós vamos receber na nossa programação o candidato pelo PSD, o ex-governador de Goiás, que já foi candidato à presidência da República, inclusive, Ronaldo Caiado, vai falar comigo, Felipe Bueno, e com ela, Joana Treptow. Tá na hora, né, Joana?
15: Tá mais do que na hora. Obrigada pela companhia. Até amanhã, às 7 horas da manhã, o TMC 360 volta. E agora você fica com a programação local da TMC. Tchau.
0: Tchau.
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1: Olá, olá, olá, agora são 10 horas e 2 minutos, está começando mais uma edição do Minas TMC e hoje, gente, é quarta-feira, dia 26 de agosto de 2026. Na próxima hora você fica comigo, André Rocha, e também com ela, a voz mais bonita do Rádio Mundial. Tinha muito tempo que eu não falava isso, Letícia Benassi. Bom dia pra você, Letícia.
2: Ele adora falar. Isso, né, gente? Bom dia, André Rocha. Bom dia pra você, ouvinte, que nos acompanha aqui na TMC nessa quarta-feira. Tamo ao vivo, viu, gente? Pra toda a região metropolitana de BH, pelo aplicativo TMC e pelo site tmc.com.br, pra todo o Brasil. Eu quero te convidar pra participar com a gente aqui do nosso WhatsApp e Instagram também, viu? O WhatsApp é 31999448870. Manda sua mensagem, manda o seu comentário, manda o seu abraço, manda o que você quiser pra gente. O importante é você interagir aqui com o nosso WhatsApp TMC.
1: Por favor, gente, pode interagir, fique à vontade. E você também pode nos acompanhar pelo Instagram, @TMC Minas Gerais. Lá você encontra tudo que a gente fala aqui no Dial, tá no Instagram também. Tem também os bastidores, as notícias que te interessam, o esporte, os gols ontem de Cruzeiro e Atlético e tudo mais.
2: Exatamente, agora 10 horas e 3 minutos. Chegou a hora da gente começar o nosso Minas TMC. Vem com a gente.
1: Cleitinho lidera a disputa pelo governo do estado de Minas Gerais. 94% não cita o nome para o Senado.
2: Piloto que acionou paraquedas durante queda de avião em Mateus Leme recebe alta do Hospital João 23.
1: Novas faixas exclusivas para ônibus começam a funcionar hoje na Avenida Afonso Pena, em BH.
2: Polícia Civil revela mensagens de mulher investigada por forjar o próprio sequestro para extorquir ex-companheira.
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2: Dez horas e quatro minutos, vamos falar do tempo, né, André? Porque
1: vamos
2: Minas
1: lá.
2: Gerais tem hoje um clima marcado por áreas de instabilidade, tempestades, raios, trovoadas e possibilidade até de granizo, viu, em diversas regiões aí do estado.
1: Que coisa, hein? Ontem choveu aqui em Belo Horizonte. Segundo a previsão do Centro Integrado de Defesa Civil, os acumulados de chuva podem chegar a 35 milímetros, enquanto rajadas de vento podem atingir até 65 quilômetros por hora em algumas áreas.
2: A condição para tempestades é prevista para o sul de Minas, Triângulo Mineiro, Campo das Vertentes, Zona da Mata, Central Mineira, Centro-Oeste e região metropolitana de Belo Horizonte, viu? Nessas áreas, além da chuva, tem possibilidade de queda de granizo e rajadas pontuais de vento.
1: É nos vales do Mucuri, Jequitinhonha, além do sul das regiões norte e noroeste, a previsão indica pancadas de chuva, principalmente durante a tarde.
2: As temperaturas mínimas devem ficar entre 12 graus e 15 graus no sul e sudoeste de Minas, Campo das Vertentes, oeste de Minas e Zona da Mata. Gente, então cuidado aí com esse frio, né? Essa troca de temperatura é um tal de tira casaco, um tal de põe casaco, né, André? Então, assim, vamos ter cuidado com as temperaturas, principalmente com a secura, vamos nos hidratar e tomar muita água, né?
1: Exato, porque, afinal de contas, né, a nossa garganta pode ser prejudicada, a questão das doenças respiratórias, tem também a questão dos rins. Letícia, você toma muita água, né?
2: Eu bebo muita água, graças a Deus. Acabei de tomar um golinho.
1: Eu vi. Você eu vai? Vi o seu copo. Eu não posso falar para os amigos ouvintes, não.
2: Ele é implicado com esse copo.
1: Mas eu vou te dar um copo novo, viu?
2: É porque é o copo da ex, né?
1: É a lei do ex? Você sabe que no futebol diz que tem a lei do ex, né?
2: O que é a lei do ex no futebol?
1: É quando um jogador que era de um outro time faz gol no time antigo.
2: Ah, ex, olha, né? Só, vocês entenderam então, né, gente, a analogia. Notícia importante, gente, 10 horas e 6 minutos, o Corpo de Bombeiros segue no combate ao incêndio que atinge uma loja de móveis na rua Doutor Nísio, no bairro Rio Branco, aqui em BH, desde a tarde de ontem, viu?
1: Na atualização mais recente, os militares informaram que foi necessária a abertura de parte do telhado para permitir a ventilação do imóvel. Com a redução da fumaça e a melhora da visibilidade, as equipes conseguiram localizar o principal foco do incêndio e concentraram o combate exatamente nessa área.
2: A operação é considerada complexa porque as chamas atingem o subsolo da edificação, um espaço extenso e com grande quantidade de material de madeira. Desde o início da ocorrência, o forte calor e o volume de fumaça dificultam o avanço aí das equipes. Você tem mais informações e imagens, né? Lá no nosso Instagram tem todas as imagens desse incêndio para você. E claro, a gente traz sempre atualizações aqui no Minas TMC.
1: É, ainda bem que ninguém ficou ferido nesse incêndio, mas de toda maneira ele está durando um bom tempo. Agora, Letícia, vamos falar do trânsito com ele?
2: Vamos nessa, vambora.
1: O Iago Proença vai falar sobre o anel rodoviário de Belo Horizonte.
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5: 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Novamente, um bom dia para vocês no estúdio. Muito bom dia para você, ouvinte TMC. O anel rodoviário tem manutenção na altura do Jardim São José, bloqueando faixa da direita. Isso no caminho pro Rio. Lentidão neste ponto, desde o trevo com a Avenida Carlos Luz. Marginal ajuda o motorista a ganhar tempo. Um pouco antes, ainda no caminho para o Rio, filas do Universitário ao São Francisco. Opção de desvio para o motorista pela Avenida Cristiano Machado compensa. 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
1: Letícia, temos uma novidade para os nossos ouvintes.
2: Qual é a novidade, André?
1: Nós vamos ter debate com os candidatos ao governo do estado. Atenção,
2: olha
1: daqui
2: só
1: a uma semana, hein?
2: Uma semaninha já teremos o nosso debate, né? Os governadores vão poder falar pra gente quais são os projetos de verdade na prática. Esse debate é muito importante, né, André? Para quem é
1: Sim.
2: eleitor, ouvir o que os governadores têm a dizer sobre o nosso estado, gente.
1: Exatamente. Dia 2 de setembro, às 8 horas da noite, nós vamos fazer o primeiro debate da TMC aqui em Minas Gerais, em parceria com a TV Sim. E estão convidados Ben Mendes, do Partido Missão, Matheus Simões, do PSD, Flávio Roscoe, do PL, Gabriel Azevedo, do MDB, Cleitinho Azevedo, do Republicanos, Alexandre Calil, do PDT e Patrus Ananias, do PT, todos que têm representação no Congresso Nacional, como manda a lei eleitoral. Letícia.
2: Bom demais, a gente vai acompanhar então de perto esse debate. E você, ouvinte, está mais do que convidado. Marca aí na sua agenda, você não pode perder esse debate, justamente pelo que eu falei antes, gente. Transparência, projetos, a gente tem que ter inteligência para votar, né, André?
1: Exato, sempre inteligência. Não se perca em cortes de Instagram. Procure saber sobre a questão das respostas, das propostas, principalmente, da construção, né, Letícia, do ponto e do contraponto.
2: Exatamente, André. E a gente falando disso, ó, vamos falar de política, porque a Quest divulgou ontem uma pesquisa sobre como é que está essa disputa para o governo aqui em Minas Gerais.
1: Na pesquisa estimulada, em que os nomes dos candidatos são apresentados, Cleitinho Azevedo, do Republicanos, aparece na frente com 29%. Seguido de Patrus Ananias, do PT, com 11%, e Alexandre Calil, do PDT, com 10%.
2: Matheus Simões, do PSD, aparece com 7%, Gabriel Azevedo, do MDB, com 5%, e Flávio Roscoe, do PL, com 3%.
1: Ben Mendes, do Missão, tem 2%, já professor Túlio Lopes, do PCB, e Rafael Duda aparecem com 1% cada um.
2: A Indira Xavier, do UP, e Henrique Arias, do PCO, não pontuaram. Indecisos somam 19% e 12% votariam em branco. Nulo ou não votariam.
1: Para 54% dos eleitores ouvidos, a escolha do candidato é definitiva. Outros 45% dizem que ainda podem mudar o voto até as eleições no dia 4 de outubro.
2: O levantamento foi encomendado pela Globo e ouviu 1.506 eleitores de 16 anos ou mais entre os dias 21 e 24 de agosto. A margem de erro é de 3 pontos percentuais para mais ou para menos. O nível de confiança é de 95%.
1: Falando ainda em pesquisa, a Quest também divulgou a corrida para o Senado em Minas Gerais e mostra um cenário de muita indecisão. Na pesquisa espontânea, em que os nomes não são mostrados aos eleitores entrevistados, olha só, Letícia, 94% estão indecisos, porque não souberam citar um candidato.
2: É muita coisa, né, gente? 94%.
1: Você tá indecisa, Letícia? Você já sabe.
2: Eu estou indecisa, eu já
1: Depois
2: sei.
1: Depois você me conta.
2: Eu vou te contar.
1: Tô curioso.
2: Em off aqui nos bastidores. Você já sabe também?
1: Eu já sei.
2: Eu também
1: já sei. Eu te conto em off.
2: Vamos conversar isso nos bastidores. Agora, gente, 94% indecisos é muita coisa, né? Já quando é levado em conta as intenções de voto da primeira e da segunda vaga, a Marília Campos do PT aparece na liderança com 15%. O Carlos Viana do PSD e Domingos Sávio do PL tem 8%. Já o Marcelo Aro do PP aparece com 6%.
1: É, nós entrevistamos todos, com exceção do Carlos Viana, Marco Antônio, conhecido como Superman do Novo, Áurea Carolina do PSOL e Carlinho Moura do Avante, somam 12%.
2: Aparecem com 2%, né, esses últimos.
1: É, 2%, isso.
2: Aparecem com 1% Gustavo Galassi, do PSDB, Marcelo Eringer, do PDT, Ana Luísa, do MLB, do UP, Manuel Carvalho, do MDB e juiz Ramon Moreira, do DC.
1: Democracia Cristã. Os outros candidatos não pontuaram. Indecisos somam 31% e 21% votariam em branco, nulo ou vão justificar. Não querem ir às urnas. É muita coisa, 21%.
2: Muita coisa, gente. Agora me impressionou, é muito expressivo esse dado de 94% das pessoas não conseguiram citar espontaneamente nenhum candidato, né? Que a pesquisa espontânea é quando a pessoa não fala, não cita o nome de ninguém, só pergunta, né?
1: Exato.
2: Então, assim, Marília Campos liderando com 15%, isso é marcante. Agora, 94% me impressionou muito, viu?
1: É, só lembrando aos nossos ouvintes, e é importante dizer que são dois votos para o Senado.
2: Sim.
1: Nós vamos eleger dois senadores, porque são três no total. E o senador ou a senadora tem um mandato de 8 anos. Portanto, você tem que saber as propostas, eles que representam o nosso estado, eles que vão discutir a questão da dívida do nosso estado com a União. Então, procure saber. Tem as sabatinas, Letícia.
2: Exatamente. Nós fizemos, né? Sabatina, como o André disse, fizemos com todos, com exceção do Carlos Viana, todos de maior expressão. Estão todas disponíveis, né, André, no YouTube e também lá no Instagram tem os recortes mais importantes. Então, você pode ir lá conferir e analisar aí o seu candidato, saber as propostas. Eles responderam tudo lá pra gente.
1: Exatamente. E te ajudou, Letícia, a fazer a escolha nas sabatinas?
2: Me ajudou bastante, tem informação importante ali. É claro que a sabatina eles tentam dar uma escorregada, né, gente? Principalmente o Marco Antônio Superman. Vocês podem ver que ele deu várias escorregadas lá comigo, mas a gente consegue extrair informações. Eu acho que, inclusive, as escorregadas são importantes pra gente decidir voto, viu, gente?
1: É, quem tá dando bom dia pra gente agora, Letícia Olegravini, ele tá feliz com o galo dele. Porque empatou fora de casa.
2: Eu gosto das figurinhas que ele faz do André, gente.
1: Ele fez uma figurinha minha com a camisa do Galo. Ah, não, Legravino,
2: bom dia pra você. Obrigada pela participação. E pra família Gravino, sempre conosco, né? Agora, 10 horas e 14 minutos, a gente continua falando de política. Agora, mais especificamente, de horário eleitoral, né, gente?
1: Sim.
2: Começa nessa sexta-feira, começa o horário eleitoral 2026. Pra entender melhor essa divisão de tempo, né, na TV e rádio, a gente conversa com a advogada especialista em direito eleitoral, a Isabela Damasceno.
1: É, a nossa convidada também vai explicar como o tamanho das bancadas define a exposição dos candidatos e as punições por ataque. Ô Isabela, muito bom dia para você. No caso de Minas Gerais, nós temos o Matheus Simões com um tempo maior de televisão, porque ele conseguiu aglutinar o PSD, que é um dos maiores partidos, uma das maiores bancadas, mas principalmente União Brasil barra PP, né, que tem a maior bancada do Congresso Nacional. Eu queria, por favor, que você começasse explicando como que é feita essa divisão para o governo do estado.
4: Oi, André, um prazer falar com vocês aqui desse tema que, a partir do dia 28, já começa, né, o horário gratuito, que não é tão gratuito assim, de propaganda política na televisão e no rádio. Como que é feito esse cálculo eleitoral? Ele é feito pela cláusula de desempenho dos partidos. Todos os partidos têm direito a 10 minutos. Se eles tiverem atingido a cláusula de desempenho. E os 90% 10 minutos, não, perdão, 10%. E os 90% restante é dividido entre a bancada, dependendo das alianças e da bancada do partido da representação. Então, hoje, o Matheus Simões, que tem maior aliança entre os partidos para disputa majoritária, terá esse maior cálculo e a maior exposição dentro da televisão e também do rádio.
2: Ô, Isabela, bom dia. Letícia aqui falando. Isabela, essa regra, tudo bem? Essa regra pode fazer com que os candidatos com mais estrutura partidária tenham uma exposição muito maior, né, do que os outros. Você acha que isso interfere na igualdade da disputa eleitoral?
4: Eu acredito que sim, pelo seguinte sentido: por mais que hoje nós estamos na era tecnológica, todo mundo tem, a grande maioria tem acesso ao telefone, ao smartphone, mas isso, a campanha dentro da propaganda gratuita da televisão chega a lugares que o telefone não chega. Então é algo que eu vejo que tem um acesso, principalmente quando a gente traz para Minas Gerais. Minas Gerais é o tamanho de um continente. A gente tem rincões aqui em Minas Gerais que as pessoas somente têm informação pelo rádio e pela televisão. Então eu acho que sim, você tem um grande tempo de propaganda gratuita, leva mais a sua campanha, leva mais a sua exposição e a proposição de ideias e debates a grupos que às vezes não têm acesso a outros, às outras maneiras de divulgação de mídia de campanha eleitoral.
1: Isabela, agora vamos falar de uma outra mídia, digamos assim, uma outra plataforma, né, que é o Instagram, nós temos o YouTube, nós temos o TikTok, o X. Quais são as regras de campanha eleitoral para isso? Pode tudo, não pode tudo? Como é que é o impulsionamento? Você pode, por exemplo, impulsionar para falar mal do seu adversário? Eu queria que você explicasse, desse um panorama, por favor.
4: Não se pode impulsionar, a gente chama isso de propaganda negativa, para falar mal do candidato. Inclusive viralizou aí um vídeo de uma determinada cidade onde que eles fizeram um jingle falando mal, trazendo diversas questões aí. Inclusive já tem uma liminar que caiu essa publicação, e quem compartilhar ela vai responder com multa de R$5.000. Então você, cidadão que está aí e compartilha propaganda que seja negativa ou propaganda que esteja em deepfake e que não esteja nas legislações e resoluções do TSE, você também pode responder. Isso é importante a gente trazer para os ouvintes aí. As propagandas dentro do Instagram, elas podem ser impulsionadas quando é pelo candidato, pelo partido ou pela federação. Então eu, uma pessoa comum, eu não posso impulsionar propaganda eleitoral política. Essa propaganda, ela tem que vir também com uma rotulagem. O que é essa rotulagem? Trazer se ela foi feita por IA, trazer o CNPJ da campanha, trazer todas as informações que demonstrem a originalidade e demonstrem de onde ela é oriunda, do candidato, da forma como ela foi paga e que ela foi impulsionada. E tem que ter muito cuidado também relativo às propagandas negativas. Isso é um ponto que é extremamente importante. Muitos candidatos tentam aí, principalmente quando é campanha de majoritária, fazer campanha negativa de outros candidatos. Isso também é uma prática vedada. Você pode trazer IA, você pode trazer inteligência artificial, mas não para trazer deepfake ou para falar mal de outros candidatos.
2: Ô, Isabela, era exatamente esse ponto aí que você falou. Existe uma preocupação maior hoje, né, nesse mundo que a gente vive, com o uso de inteligência artificial nas campanhas. O que pode ou não pode ser feito com vídeos, áudios e imagens gerados por IA?
4: Diferente da última campanha, que era uma resolução que era bem restritiva, essa permitiu-se o uso da IA e o uso dessas tecnologias, que, assim, ao meu ver, é muito complexo, a gente não consegue frear. Hoje, o telefone, a IA, você consegue fazer uma deepfake, um vídeo em segundos. Crianças de 8 anos conseguem elaborar isso. O que a gente tem que ter é responsabilidade, governança sobre essas plataformas. E eu entendo que essa resolução trouxe isso. Conteúdo gerado por IA, ele é permitido desde que ele atenda e entenda as resoluções. Como houve o caso do candidato Flávio Bolsonaro, que utilizou-se mecanismo relativo ao pai dele, o TSE, inclusive, chamou uma audiência ordinária para ter esse regramento. Mesmo com a autorização de um terceiro, eu não posso criar esse conteúdo em IA. Eu não posso. Eu posso criar conteúdo relativo à minha campanha, à campanha positiva, às minhas propostas. Mas eu não posso criar conteúdo de terceiro feito com IA para trazer dentro da minha campanha, mesmo que seja com autorização e mesmo que seja com outro, com a pessoa que eu vou retratar IA, falando algo que seja positivo. Isso é uma conduta vedada. Deepfake nem se fala, a gente não pode criar aí deepfake. Isso é uma conduta que é extremamente vedada e a gente entende que até trazer esse discurso de ódio para dentro da campanha é algo que, para além das outras questões, são extremamente complexas. E é mais importante, que é bom a gente pontuar aqui, principalmente para os ouvintes, a responsabilização, ela ultrapassa do candidato ou do partido. Então, eu tendo ciência de que determinada imagem é deepfake, é algo que não vai em acordo aí com os regramentos da Justiça Eleitoral, eu também posso ser responsabilizada. Mesmo que eu não tenha nenhum envolvimento, seja candidata ou esteja aí numa estrutura partidária. Isso é muito importante a gente pontuar.
1: Agora, para a gente finalizar da minha parte, rapidamente, queria que a senhora falasse o que, que o eleitor ou a eleitora podem fazer. Eu sei que tem um aplicativo de denúncia, que é o Pardal, né, para que as pessoas possam denunciar crimes eleitorais, possam denunciar infrações eleitorais. Por exemplo, né, a gente vê aquele banner, né, o Wind Banner, que chama em toda a cidade, né? Tem até um candidato a deputado federal que é muito famoso por colocar esse windbanner, essa bandeira, por toda a cidade. Eu sei, por exemplo, que ela tem que ser retirada à noite, recolocada de manhã, não pode ficar o dia inteiro. Fala um pouquinho sobre isso e como é que o cidadão pode fazer a denúncia.
4: Olha, eu sempre falo que na dúvida questione. Hoje, na nossa atual era, a gente tem que questionar tudo. Quando chega ou eu vejo material, ou eu vejo algo que é muito gritante, questione isso. Hoje tem que ser não acreditar em tudo. A regra é você questionar. Nós temos diversas aí plataformas de checagem de informação, de checagem de material. Se você vê algo, inclusive material impresso, bandeira, placa, que você entenda, ou um assédio eleitoral, nós também temos, André, e é muito bom pontuar, nós temos um assédio eleitoral, que não é algo impresso, que é algo grande, gritante, que vem crescendo em cada campanha. Então, isso também é uma prática vedada e é um crime. Nós temos a plataforma do Ministério Público de Minas Gerais e de diversos, cada estado tem a plataforma específica que recebe as denúncias. Nós temos o Pardal, que é através de aplicativo, então é muito fácil, você baixa o aplicativo, pode você colocar, tirar foto, subir mídia, é excelente, inclusive a facilidade, a estruturação. Nós temos também as questões que ultrapassar, como violência, violências políticas, assédio, assédio eleitoral, assédio dentro do trabalho. Nas últimas eleições, a última eleição presidencial teve um assédio muito grande, o Ministério do Trabalho, ele vem desenvolvendo diversas questões aí para que nessas eleições nós não tenhamos essa questão do assédio dentro do local de trabalho para votar em determinado candidato X, determinado candidato Y. Você pode fazer a denúncia dentro do Ministério do Trabalho contra essa prática. Então, nós temos diversas plataformas que recebem essa denúncia. Então, na dúvida, se você não gostou, procure, que seja o Pardal, que seja o Ministério Público, que seja o Ministério Público do Trabalho, que seja a própria polícia, faça prova, grave, tire foto. A Polícia Militar também, ela tem essa questão de promover essa questão preventiva. Então, se tiver em loco, acione a polícia, faça o registro, faça o boletim de ocorrência. Eu acho que a gente tem que ter eleições seguras, limpas, e que o eleitor possa ter a sua vontade manifestada na urna de forma plena, sem nenhuma intervenção ou assédio que seja.
2: Muito bem, a gente conversou com a Isabela Damasceno, advogada especialista em direito eleitoral. Isabela, muito obrigada pela sua participação, seja sempre muito bem-vinda à TMC, viu?
4: Eu que agradeço, Letícia, sempre um prazer falar com vocês aqui.
1: Obrigado, Isabela, até uma próxima oportunidade.
4: Agora, grande abraço.
1: Abraço. 10:26, teve um cidadão aí, o Letícia Benassi, dono de uma empresa que tem uma estátua da liberdade na porta, que ficou assediando o pessoal aí.
2: Eita, gente.
1: Pagou até multa por isso, você sabe?
2: Meu Deus, que eu tô falando. Claro, a gente sabe quem é, né, gente? Você deu essa deixa aí. Ó, a gente continua falando de eleições, viu? Porque chegou a hora de a gente conferir a agenda dos candidatos ao Palácio Tiradentes. Onde é que eles vão estar, André Rocha?
1: Vamos lá, o Alexandre Calil do PDT grava uma entrevista com a TV Globo agora de manhã. Em seguida, vai até o Mercado Central para participar do evento Feijoada dos Amigos, que celebra os 97 anos.

0: passaram por lá, inclusive Juscelino Kubitschek, o presidente Luiz Inácio Lula da Silva, Fernando Henrique e outros mais.
1: No início da tarde, o Gabriel Azevedo passa pelo Mercado Central para participar também da Feijoada dos Amigos. Na sequência, participa de uma sabatina em uma emissora de rádio e de um podcast na Associação Mineira de Rádio e Televisão, a AMIRT. Fecha o dia com viagem para Varginha, no sul de Minas.
0: Pois é, Patrus Ananias do PT tem um único compromisso de campanha. Ele vai fazer uma campanha pelo bairro Taquaril, na região leste aqui de Belo Horizonte, a partir das 16h. O ponto de encontro é a Praça Ernesto Che Guevara, no conjunto Taquaril.
1: Cleitinho do Republicanos realiza uma reunião com a equipe do plano de governo agora pela manhã. Às 18h está prevista uma mobilização de lideranças em Unaí. Não falamos do Matheus Simões, né, do PSD, que segue rodando pelo interior. Na manhã de hoje ele participa de uma agenda institucional em Araguari. No período da tarde vai atender a imprensa em Uberlândia. O último compromisso vai ser em Varginha a partir de 19h, quando haverá um jantar com empresários do setor de comércio e serviços.
0: Pois é, agora são 10h28. Vamos sair da política agora, né, Letícia, para falar de um assunto que está também nas nossas redes sociais, que movimentou ontem o dia inteiro o nosso noticiário por causa da imagem daquele
1: muito
0: avião,
1: chocante,
0: né? Caindo com um paraquedas.
1: Exatamente, o avião caindo no céu de Belo Horizonte foi muito chocante, mas graças a Deus a gente tem uma boa notícia, né, André? O Gustavo Monteiro Cota, de 29 anos, que pilotava esse avião de pequeno porte que caiu numa área rural de Mateus Leme, nesta terça-feira recebeu alta lá do Hospital João 23.
0: Em entrevista no final da tarde, Gustavo explicou que percebeu que a aeronave perdia potência e poderia perder a qualquer momento o controle do monomotor. Com isso, ele tirou a aeronave da cidade e buscou um local adequado para fazer, vamos dizer assim, né, o pouso, né?
1: Depois disso, Gustavo diz que quando percebeu que o monomotor estava pegando fogo, não restou outra alternativa que não fosse acionar o paraquedas. Agora, é pensamento muito rápido, né, André? Porque primeiro ele viu que estava perdendo o controle, aí ele tirou a aeronave, tipo assim, deixa eu ir com esse avião para um lugar mais adequado, né? Um lugar mais longe da cidade. Depois ele percebeu que estava pegando fogo. Então, assim, pensamento rápido e pensa o desespero dele também, né?
0: Nossa senhora, um desespero total. Esse avião, Letícia, é um Cirrus Design SR-22. Ele decolou por volta das 7h45 da manhã do aeroporto da Pampulha, em Belo Horizonte, com destino a Bom Despacho, no centro-oeste aqui de Minas Gerais.
1: De acordo com o Registro Aeronáutico Brasileiro, o avião era de uso particular. Estava em situação regular e tinha certificado de verificação de aeronavegabilidade, válido até 26 de setembro de 2026, exatamente daqui a um mês, viu? Não tinha restrições registradas para a aeronave.
0: Pois é, ou seja, estava tudo correto, né? E segundo a administração do aeroporto da Pampulha, durante o voo, não houve comunicação entre o piloto e a torre de controle, relatando emergência, pane ou outra ocorrência.
1: A Força Aérea Brasileira, a FAB, informou que uma equipe do Terceiro Serviço Regional de Investigação e Prevenção de Acidentes Aeronáuticos foi acionada para realizar a ação inicial da ocorrência. Lembrando que ele foi levado para a unidade de saúde lá em Serra Azul, né, gente? Depois para a UPA de Mateus Leme e, de acordo com a polícia, ele teve queimaduras nas vias aéreas e inalou fumaça. Por precaução, ele foi transferido para o Hospital João 23 em BH, do qual ele teve alta, né? Lembrando que ele tem um filhinho, gente, de 2 anos de idade. Pensa no desespero do Gustavo. Então, que bom, notícia boa, né, André?
0: Notícia boa! Vamos saber do trânsito antes da gente ir pro intervalo, Letícia?
1: Bora de trânsito, bora com o Iago Proença.
0: BR-040 em Contagem. Iago, conta pra gente.
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3: 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O destaque agora é BR-040 em Contagem, reta do Califórnia com um trânsito movimentado em direção ao Belo Horizonte, lentidão desde o Vila Paris até o acesso ao anel rodoviário, opção de desvio para o motorista na altura do Jardim Bandeirantes pela via teleférico compensa. 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
0: Pois é, agora nós vamos para um rápido intervalo, já a gente volta com mais notícias, vamos falar de segurança pública, mineração, vamos falar do esporte, já, né, Letícia?
1: Daqui a pouquinho, gente, não sai daí não, hein?
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6: Muito bem, estamos de volta. Eu falei que era rapidinho.
7: Era,
6: né,
7: rapidinho.
6: Gente? É um break demais. Comercial rapidinho, só pra você tomar uma aguinha. 10 horas 34 minutos. Vamos falar de esporte, André Rocha? Que hoje é com o Fael, hein? Será que tá feliz, tá triste? Foi um empate ontem, né, gente?
7: É, ô Letícia, só falar pro Legravina, que ele tá perguntando qual que é a plataforma do MP pra denunciar, né? Ô Legravina, tem o Pardal. Você vai lá no aplicativo e procura Pardal mesmo. Você consegue fazer a denúncia de qualquer coisa. E Letícia, eu fui no Mineirão ontem.
6: Você esteve lá, né? Olha só.
7: Depois, a última vez que eu tinha ido no Mineirão, pra ver um jogo, eu fui pra fazer uma chamada do Gão e do Fael, mas a última vez que eu tinha ido no Mineirão foi em 2022, ou seja, quase 4 anos, mas gostei bastante lá de voltar ao Gigante da Pampulha. Vamos saber do Fael, então, como é que foi o jogo?
6: Vamos lá. Bom dia, Fael.
7: Bom dia, Fael. Vai, é com você.
8: Bom dia, Minas TMC, bom dia, Minas Gerais, que saudade de participar aqui do programa pela manhã, pô, tomar aquele cafezinho gostoso com vocês, que clássico, hein? Que clássico, meu amigo, 1-1 no placar e não tem nada definido depois dos primeiros 90 minutos e o jogo da volta vai pegar fogo, você pode anotar e me cobrar depois. Hoje o Papo de Craque será edição de colecionador, começa daqui a pouquinho aqui na TMC. Falando do campo, um gol do Arroio, um gol do Lodge e muita polêmica, principalmente envolvendo a arbitragem. A maior delas com o Caio Jorge, que tem um extenso histórico de polêmicas em outros clássicos. Já houve vezes em que apertou a mão lesionada do Román, uma cotovelada na nuca do Juan Tressoldi, do próprio Juan, e novamente com o Juan, o lance no início do jogo, que fez o zagueiro atleticano parar no hospital e o Galo ter que colocar em campo um garoto que estava no sub-20 até outro dia. O Jonathan Jesus saiu machucado no intervalo e o Bruno Rodrigues precisou de atendimento no fim do jogo. Esse clássico mineiro colecionando histórias esse ano, hein? Meu Deus do céu. Deixando de lado a atuação do Flávio Rodrigues Souza, acho que o Barba saiu com um sorrisinho de canto de rosto mineirão. Conseguiu amarrar o adversário, deixar a torcida tensa e blindar as principais forças do Cruzeiro. Já o Arthur Jorge e o Cruzeirense talvez estejam preocupados, afinal de contas, o empate com o mandante pode gerar gatilhos do último encontro com o Flamengo. Hoje tem mais Copa do Brasil com Vasco e Vitória, Palmeiras e Santos. E ainda tem rodada do Brasileiro fim de semana. Então tem muito assunto pro Papo de Craque primeira edição. Ah, faltou falar sobre a arquibancada, né? Que aula da massa atleticana. Impressionante como que a transmissão da TV teve que tirar o som ambiente quando foi entrevistar o técnico cruzeirense. Porque só se ouvir a massa cantando, foi um verdadeiro 9-2 fora das 4 linhas. É isso aí, meu povo. É nesse tom de informação, de agulhadas, alfinetadas, que a gente segue aqui na TMC. Lembrando que o Papo de Craque, segunda edição, às 17h30, tem a presença do Fael e do Gão também. O menino tá nervoso, tá ansioso, mas eu vou dar um remedinho aqui pra ele. Beijo no coração, tamo junto. E aqui é Galo.
7: Ô, Fael, teve nada de 9-2 na arquibancada, não? Eu estive lá, a torcida do Cruzeiro cantou o tempo inteiro, cantou até quando levou gol. Você não vem com essa, não. Foi 6-1, na verdade. Não foi 9-2, não. Até porque esse placar de 9-2, isso nunca existiu. Isso é lenda urbana, igual Saci Pererê, viu?
6: Aqui é Galo, concordo, Fael, concordo com você.
7: Nada
6: Valeu
7: disso,
6: demais. Logo mais tem papo de craque pra você, viu?
7: Exato.
6: E aí, vamos falar da esposa Ibram?
7: Vamos falar, daqui a pouco nós vamos falar de segurança pública, mas antes vamos falar sim. Quem esteve lá, Letícia?
6: Murilo Luiz, né, esposa
7: Ibram. Murilov?
6: Murilov, esposa Ibram, que reúne, né, aqui em BH, representantes de diferentes áreas da mineração para discutir os rumos, né, e os desafios desse setor tão importante para a gente, uma programação que também abre espaço para negócios, inovação e novas tecnologias. Cadê ele? É o Murilov.
7: É, o Murilov, na verdade, né, o Letícia... Ele gosta de ser chamado assim. Ele mesmo se autodenomina assim, é?
6: Murilov.
7: Esses dias, lá no quarto, estava cheio de coração, Letícia.
6: Olha só, Murilov
7: que ele
6: apaixonado.
7: Colocou, né? Vamos saber do Murilov, então, como é que foi o Expo Ibram.
9: Mineração, tecnologia e negócios estão no centro das discussões da Expo Ibram 2026 em Belo Horizonte. Promovido pelo Instituto Brasileiro de Mineração, o Ibram, o evento é um dos principais encontros do setor mineral na América Latina e reúne empresas, especialistas e instituições para apresentar novas tecnologias e discutir os caminhos da mineração. Quem fala sobre essa exposição é Pablo Cesário, diretor-presidente interino do Ibram.
10: Tem dois eventos acontecendo aqui ao mesmo tempo. O primeiro deles é a feira. Aqui a gente está falando de fornecedor, equipamento, serviços. Portanto, é um lugar de fazer negócios e entender tecnologias. A outra parte do evento é o congresso. Nele a gente está discutindo quais são os principais desafios da mineração em termos de políticas públicas, em como nós nos relacionamos com as comunidades e quais são os critérios que a gente aplica a si mesmo. Então, são duas coisas. De um lado, a gente promove negócios, mas do outro, a gente promove uma reflexão sobre que caminhos a gente, como setor, deve perseguir.
9: Pablo Cesário também falou dos grandes desafios da mineração.
10: Não há mineração segura sem a agência reguladora capaz de fazer fiscalização. Não dá para, por exemplo, dar mole em segurança de barragens, como a gente enfrenta um dos principais cânceres que nós temos, que é a mineração ilegal, o garimpo ilegal. Mas agora tornou ainda mais perigoso, porque o que a gente está vendo é a entrada de crime organizado na mineração ilegal, e aí o que era ruim ficou péssimo. A gente precisa, como país, enfrentar esse câncer, tirar ele do país.
9: Entre as empresas participantes está a Itaminas, mineradora que investe em tecnologia e expansão para ampliar a capacidade produtiva. Tiago Toscano, presidente da companhia, destacou sobre a atuação da empresa no evento.
11: Um orgulho muito grande estar aqui participando de painéis, debatendo temas tão importantes e mostrando a relevância do trabalho da Itaminas. Nós acreditamos muito numa mineração sustentável. Eu acho que a Itaminas enxergou muito antes da sociedade a importância da descarbonização, da transição energética, né, e como que isso puxa e demanda mais mineração e como que nós mineradores estamos integrados nessa agenda e nós nos posicionamos de maneira muito diferenciada, não só como uma estratégia, mas uma comunicação institucional do território no local completamente diferenciada, que tem transformado a forma como a mineradora se relaciona de maneira muito positiva com a sociedade.
7: Tá aí, Letícia, o Expo Ibram com o nosso Murilo Luiz.
6: Muito bem, 10 horas e 41 minutos. Vamos falar agora, André, de um caso de xenofobia, gente. Uma empresa de teleatendimento foi condenada a pagar R$7.000 por danos morais a uma trabalhadora alagoana que sofreu discriminação por causa da origem nordestina e do sotaque, enquanto trabalhava em uma empresa lá em Uberlândia, no Triângulo Mineiro, viu?
7: Segundo o processo, a funcionária relatou comentários depreciativos, chacotas e ofensas de colegas. Uma testemunha confirmou que uma das trabalhadoras dizia que odiava nordestinos, né, entre aspas, claro. Claro, mesmo sabendo que a colega era natural de Alagoas, a empresa negou assédio moral e xenofobia e afirmou que mantém políticas de inclusão e combate à discriminação.
6: A segunda vara do trabalho de Ituiutaba entendeu que a empresa não apurou adequadamente a denúncia nem demonstrou ter adotado medidas contra a conduta, né? A condenação por danos morais foi mantida pela terceira turma do Tribunal Regional do Trabalho de Minas Gerais.
7: Exatamente. O tribunal, inclusive, reconheceu a rescisão indireta do contrato que garante a trabalhadora as verbas verbas rescisórias devidas quando o vínculo é encerrado por falta atribuída ao empregador.
6: Segundo o tribunal, se não houver interesse das partes em acordo, o processo segue para o Tribunal Superior do Trabalho para análise de recursos de revista. Agora, é um caso que chama atenção porque o problema não está só nas ofensas sofridas, que já é grave demais, né, gente? Mas também na postura da empresa em agir diante de uma denúncia de discriminação, né, gente? O sotaque nunca vai ser motivo, nem tem que comentar, né, André? Em pleno 2026 ainda tem xenofobia, gente? Que coisa mais século passado isso.
7: É, vamos agora falar sobre uma outra questão que é a segurança pública. O Supremo Tribunal Federal fez uma audiência pública convocada para discutir pontos da lei antifacção que criou o marco legal do combate ao crime organizado.
6: Durante 2 dias foram ouvidas manifestações de 49 autoridades, especialistas, integrantes do sistema de justiça e representantes da sociedade civil sobre os efeitos da norma no combate ao crime organizado e na preservação de direitos e garantias constitucionais.
7: É, as contribuições apresentadas vão subsidiar o julgamento das 4 ações diretas de inconstitucionalidade que discutem, entre outros pontos, regras sobre prisão, execução penal, monitoramento da comunicação entre advogados e presos e perda de bens utilizados para cometer crimes.
6: Agora a gente vai conversar com a advogada criminalista e vice-presidente do Instituto de Ciências Penais, a Paola Alcântara. Ela que vai explicar para a gente como é que funciona a lei antifacção e o combate ao crime organizado.
7: Vamos então conversar com a Paola. Paola, muito bom dia para você. Seja muito bem-vinda à TMC 88.7 FM. Eu queria primeiro que você falasse se você julga que a lei pode ser considerada inconstitucional ou parte dela. Conta isso pra gente, por favor.
12: Bom dia, André, Letícia, todos aqueles que nos escutam. Espero que todos estejam bem. Bom, é um assunto importantíssimo e que nós precisamos realmente ficar muito atentos, né? Vai afetar aí toda a nossa vivência, é uma pauta das próximas eleições. E falando especificamente sobre a lei, sim, é uma lei que é importante. Ela foi criada num contexto que nós estamos tendo muitas notícias, né? Sobre domínios territoriais, sobre a necessidade da intervenção da polícia de uma maneira mais gravosa. Então, no primeiro momento, ela se justifica pela criação. Mas existem pontos, André, que são muito específicos, que de fato encontram algumas limitações jurídicas, né? Que é o que nós chamamos de inconstitucionalidade. Nós temos pontos que são sensíveis, como, por exemplo, um aumento exacerbado para uma progressão de regime, né? Então, a depender da quantidade de pena, que hoje nós temos um crime de 20 até 40 anos, e ter uma progressão contados a partir de 85% dessa pena aplicada, ela quase que inviabiliza um sistema jurídico que nós temos hoje. Nós temos a necessidade de gravação do atendimento entre advogado e cliente, né? Que existe ali um sigilo, um segredo no que está sendo tratado. Então, são pontos que foram questionados por meio da ADI, foram levados para o STF, e nós tivemos essas audiências para poder apresentar quais são os pontos que são mais importantes do ponto de vista jurídico e quais são essas limitações.
6: Paola, bom dia para você, Letícia aqui falando. O que muda na prática quando o Estado passa a tratar essa facção criminosa não só como um grupo de criminosos, mas como uma estrutura, né, organizada que precisa de fato ser desarticulada?
12: Perfeito. Bom dia, Letícia. Nós já tínhamos 2 tipos penais, ou seja, 2 crimes que já criminalizavam essas condutas de associação. A primeira, uma associação mais leve, depois nós tivemos a lei que vem em 2013, criando as organizações criminosas, mas o que difere agora com a criação, por meio da lei antifacções, é reconhecer que esses novos grupos criminosos, eles se estabelecem em determinados territórios, em determinadas sociedades, em determinados bairros, né? Tomam os espaços, fazem a gestão daquele local, seja por meio de controle que a gente chama armado, que é pela utilização realmente de armas de fogo para gerir a vivência daquelas pessoas, ou por outras formas, por exemplo, por mercado, né? Indicando só pode comprar em determinado local, só pode fechar a internet em determinado, com determinado fornecedor, só pode entrar determinada bebida nesse espaço. Então, existe um controle para as vivências, né? Assim, para a sociedade como um todo, e as pessoas precisam se adaptar de acordo com essas novas regras. Então, é como se essas organizações, elas estivessem substituindo o Estado, e elas, né, não existe uma pretensão de acabar com o controle do Estado, né? Mas substituir, talvez, aonde o Estado falta com um pouco mais de cuidado, né? Onde deveria estar, não está, e esses grupos acabam tomando esses espaços. E aí, por isso, a necessidade também de tratá-los de maneira diferente. Porque a grande maioria, né, dos estudos, dos processos criminais, nos mostram que essas organizações, elas têm funcionado como empresas, né? Então, existe uma estrutura hierarquizada que funciona com o dinheiro e ali de uma série de outras práticas criminosas e que ela funciona muito bem organizada. Então, é necessário também criar instrumentos para poder combater essa nova estrutura.
7: Agora, sobre a questão do cumprimento de pena, né, que tem a ver com a execução penal, com a lei de execução penal. A gente tem, por exemplo, hoje o regime disciplinar, né, diferenciado, quando os chefes são enviados para, por exemplo, presídios federais, tem uma série de restrições. O que, que a lei fala sobre isso? A lei modifica alguma coisa para evitar que de dentro dos presídios os chefes continuem controlando essas facções? Como é que é isso?
12: André, é importante nós fazermos assim, uma volta histórica bem rapidamente, sabe? A nossa modalidade de crime organizado, ele surgiu bem diferente do que aconteceu em outros países, né? Se nós voltarmos aí na história, talvez os dois grandes grupos que nós conhecemos, Comando Vermelho, PCC, por exemplo, eles foram criados dentro do sistema prisional. Então, existe um estudo, existe uma forma de atuação desses criminosos a partir desses espaços. Então, nós também precisamos de entender formas, criar maneiras jurídicas para tentar sufocar exatamente esse controle que vem por meio das unidades prisionais. E uma delas, de fato, foi criar, então, uma obrigatoriedade para que os líderes dessas organizações seja preso de maneira cautelar, ou seja, quando ainda não existe uma decisão que condena essas pessoas, ou seja, essas pessoas já condenadas sejam enviadas para esses presídios que a gente, né, chama aqui de federal, porque eles ficam isoladamente, territorialmente, dizendo, né, eles ficam mais distantes. Então, para chegar até lá, existe um esforço maior, existem limitações de regra, né? O funcionamento dessa unidade ela é diferente de outras, existe um isolamento dessas lideranças. Então, o pensamento, né, em se criar essa obrigatoriedade para esses líderes é para evitar com que eles tenham contato e continuem, então, liderando essas organizações criminosas. Mas um ponto importante aqui, André, que estudo já vem indicando, é que não basta só esse isolamento, né? É necessário também tentar desarticular essa organização por outros instrumentos, inclusive com essas asfixias financeiras, que são essas constrições de bens.
6: Muito bem, a gente conversou com a Paola Alcântara, advogada criminalista e vice-presidente do Instituto de Ciências Penais. Paola, muito obrigada pelos seus esclarecimentos, viu? A TMC está sempre de portas abertas aqui para você, tá bom?
12: Muito obrigada, Letícia. Eu agradeço a participação.
7: Obrigado, Paola. Até uma próxima oportunidade, se Deus quiser. Ô, Letícia, vamos saber do trânsito,
6: Letícia. Chegou a hora, né? Bora de mais um trânsito. Aonde, hein, que o Iago vai trazer pra gente? Ah,
7: agora é o seguinte, é complicado. É lá na Cristiano Machado, nossa, no sentido Venda Nova, ali o bicho pega. Vamos saber dele.
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14: 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De volta com você, André e Letícia, na Avenida Cristiano Machado tem pontos de lentidão em função de obras. O primeiro deles na altura do bairro São Paulo, onde o motorista reduz a velocidade até o Minaslândia e um pouco mais à frente na chegada ao Jardim Guanabara ao Juliana. Neste contexto, opção de desvio para o motorista pelas avenidas Antônio Carlos e Pedro I compensa. 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
7: Tá aí, portanto, o trânsito nosso de cada dia. Let's Bernasse, a voz mais bonita do Rádio Universal.
6: Olha, obrigada, né? Eu não canso de agradecer, né, gente? Todo dia ele fala que a minha voz é mais bonita do rádio, mas tem várias vozes maravilhosas por aí que vocês podem ouvir, os meus colegas e minhas colegas jornalistas, né, gente? 10 horas, 51 minutos. Olha só que notícia, André. A Polícia Civil de Minas divulgou o teor de mensagens de texto enviadas por uma mulher investigada, sabe pelo quê?
7: Por quê?
6: Forjar o próprio sequestro aqui em Belo Horizonte, viu?
7: As conversas obtidas durante a apuração do caso mostram a suspeita exigindo quantias em dinheiro e fazendo ameaças diretas de morte contra a ex-companheira e os familiares dela para simular a ação dos supostos criminosos.
6: A mulher fingiu ter sido capturada por criminosos com o objetivo de obter vantagem financeira da ex-companheira. Nas mensagens enviadas à família e à própria vítima, a suspeita se passava pelos supostos sequestradores e adotava um tom agressivo e chantageador.
7: Meu Deus do céu, Letícia Venas, que é isso? Em um dos trechos destacados pelos investigadores, a investigada escreveu, abre aspas, eu destruo ela, fecha aspas, além de fixar prazos para pagamentos do resgate fictício sob ameaça de tirar a vida da suposta refém caso os valores não fossem transferidos.
6: Gente, a farsa começou a ser descoberta após equipes da Polícia Civil realizarem diligências de campo, né, em cruzamento de dados de inteligência para localizar o suposto cativeiro aqui na capital de Minas.
7: Ao encontrarem a mulher, os policiais constataram que ela estava em segurança, sem restrição de liberdade e manipulando o próprio telefone celular para enviar as cobranças.
6: Que vergonha, gente, alheia. Sabe quando você sente vergonha alheia por uma coisa? A mulher foi conduzida para prestar depoimento. Claro, o inquérito policial segue em andamento da Polícia Civil para a conclusão dos procedimentos cabíveis.
7: Exatamente. Vergonha alheia é o que temos a dizer.
6: Muita vergonha alheia. Agora a gente fala de trânsito, viu? Porque a partir de hoje, gente, trechos da Avenida Afonso Pena passam a ter faixas exclusivas e preferenciais para ônibus, que vão funcionar de segunda a sexta-feira, de 6 da manhã até às 7:30 da noite. O objetivo é reduzir o tempo das viagens e aumentar a eficiência do transporte coletivo.
7: As novas faixas ampliam a rede de priorização do transporte coletivo na cidade. Serão quase 3 quilômetros de faixas exclusivas e preferenciais por sentido na Avenida Afonso Pena, criando uma importante conexão com corredores já existentes nas avenidas Augusto de Lima, João Pinheiro, Cristóvão Colombo e Nossa Senhora do Carmo.
6: Gente, os trechos com faixas exclusivas são os seguintes: é o sentido centro-bairro, entre a Rua dos Caetés e a Avenida Getúlio Vargas, sentido bairro-centro, entre a Avenida Bernardo Monteiro e a Rua dos Caetés.
7: Trechos das faixas preferenciais. Vamos lá, Letícia Benassi. Quais são esses trechos? Sentido centro-bairro, entre a Avenida Getúlio Vargas e a Praça Milton Campos, sentido bairro-centro, entre a Praça Milton Campos e a querida rua Professor Moraes.
6: Agora, gente, seguinte, motoristas que forem flagrados invadindo as faixas exclusivas para ônibus, né, lá na Afonso Pena, na região centro-sul de BH, podem ser multados e a infração é considerada gravíssima pelo Código Brasileiro de Trânsito, viu?
7: É isso aí. Eu gostei que o Rodolfo Simões, ele é um cara criativo, né, ele colocou faixa exclusiva para busão.
6: Para busão.
7: Hã?
6: Exatamente.
7: É bem formal, é bem disruptivo isso, né? Bem,
6: ele tá começando a ficar disruptivo, né?
7: Será?
6: Gente? Tá começando, será, né, Rodolfo Simões, a ficar disruptivo conosco.
7: É isso aí, Letícia.
6: E agora, André Rocha, do que falaremos?
7: Vamos falar dessa questão aí da telemedicina, Letícia?
6: Vamos, gente, porque mulheres de todo o país agora podem ter atendimento psicológico de graça por videochamada pelo SUS, tá?
7: É, pois é, a nossa internet, ela tá difícil, mas eu espero que a internet das mulheres que vão ter essa videochamada não esteja tão difícil. Quem traz todos os detalhes sobre isso é a nossa repórter Marina Matos. Marina, é com você.
15: O serviço pode ser acessado por mulheres a partir de 18 anos. A prioridade é para as vítimas de violência e mulheres que enfrentam sobrecarga de cuidados não remunerados, como as que cuidam de pessoas com deficiência, doenças raras ou familiares neurodivergentes. O serviço é gratuito e pode ser acessado pelo aplicativo Acolhe Mais, que está na página inicial do Meu SUS Digital ou pelo site. Não é preciso encaminhamento de outro serviço de saúde, nem comprovar a situação de violência ou vulnerabilidade. Para solicitar o atendimento, a mulher preenche um formulário e responde às perguntas do acolhimento digital. A equipe analisa as informações e deve dar um retorno em até 24 horas. As consultas são feitas por videochamada, de segunda a sexta-feira, das 8 da manhã às 8 da noite. E também aos sábados, das 8 da manhã às 2 da tarde. Cada sessão dura pelo menos 50 minutos. E o acompanhamento pode ter até 10 sessões, com possibilidade de renovação. Importante lembrar, em caso de risco imediato ou violência, a orientação é acionar a Polícia Militar pelo 190 ou o SAMU pelo 192.
7: Muito obrigado, Marina Matos, pelas informações. E olha só, Letícia, um caso grave de violência contra uma criança está sendo investigado em Caxambu, no sul do estado. O Ministério Público de Minas Gerais abriu um procedimento para apurar uma denúncia que a diretora da escola municipal teria obrigado um aluno de 10 anos a ingerir a própria urina.
6: Segundo o Ministério Público, o menino foi levado até a direção depois de urinar na garrafa de água de uma colega e oferecer bebida para ela. Após um desentendimento entre os dois, a situação, de acordo com o relato, foi interrompida por uma professora de apoio.
7: Ainda segundo a denúncia, já na diretoria, a criança teria sido obrigada pela diretora a ingerir a própria urina por duas vezes. O Ministério Público afirma que o menino teria obedecido à ordem. Duas servidoras também teriam presenciado a situação.
6: O caso, claro, chegou à rede de proteção à criança e ao adolescente e o menino foi ouvido. Seguindo os procedimentos previstos pela legislação, as profissionais da educação envolvidas foram afastadas imediatamente, segundo o Ministério Público, e a Prefeitura instaurou um processo administrativo para apurar o caso, viu?
7: Vamos lá agora falar de coisa boa para encerrar, Letícia, porque começa amanhã, dia 27, a 12ª edição da Festa Literária de Sabará. A abertura será às 7h30 da manhã na Casa Borba Gato, com um lançamento coletivo que reúne escritoras e escritores convidados. Vamos falar com ele, que conta mais detalhes, ele que é de Sabará. João Augusto, muito bom dia para você.
6: Bom dia, Joãozinho, conta pra gente.
16: Bom dia, André, bom dia, Letícia. É isso mesmo, durante 4 dias, Sabará vai transformar os espaços culturais em pontos de encontros para leitores e artistas. O evento começa amanhã e vai até domingo. A programação reúne literatura, teatro, música, artes visuais, memória e formação cultural. A proposta é fazer literatura sair das estantes e ocupar toda a cidade. Casa Borba Gato, Teatro Municipal, Cine Bandeirante, Biblioteca Pública Joaquim Sepúlveda, Lar de Maria, Largo da Igreja do Carmo e Praça Santa Rita estarão entre os espaços que receberão as atividades ao longo dos 4 dias. Um destaque da programação é o lançamento dos cordéis História, Histórias de Nossa Gente, que transformam em versos, histórias, personagens, desafios e memórias dos bairros de Sabará, entre eles Cabral, Caieira, Nações Unidas, Morro da Cruz e Paciência. A festa também marca a conclusão das oficinas de escrita criativa e bordado, em um trabalho que une literatura, memória, criação e diferentes linguagens artísticas.
7: É isso, você vai lá, Joãozinho?
6: Você vai, Joãozinho. Pô,
16: claro.
7: É, porque você lembrando é de Sabará, tem que ir, né?
6: Que é de graça, né, gente? É tudo de graça, né, João? De graça.
7: É, muito bem, e é bom ler, é bom, né, a gente cultuar os artistas da nossa terra. É, muito obrigado, João Augusto. E agora, Letícia, o que, que nós vamos fazer?
6: Valeu,
7: nós vamos pra
6: João.
7: O quê?
6: Agora a gente tá quase indo pro Trend das 11, né,
7: o Trend,
6: né,
7: das
6: 11
7: já tá aqui aparecendo, na já televisão tá, já apareceu aqui.
6: Estamos
7: o Trend
6: quase
7: das 11.
6: Pra saber o que que tá trendando na internet nessa quarta-feira,
7: né, gente? Trendando na internet. Pessoal, tem que ficar ligado no Trend das 11, que eu acho que o pessoal vai sentir saudade, viu, Letícia?
6: Vai, André.
7: É, não sei não,
6: eu
7: hein?
6: Já estou com saudades, gosto muito do Trend das 11.
7: É, gosto também, você entra muito pro Trend, né?
6: Entro, vira e mexe, eu estou entrando, fazendo participação do Trend, né? Contando pra eles o que tá trendando aqui em Belo Horizonte e região. E ó, lembrando que você pode seguir as nossas redes sociais, @TMC Minas Gerais, por lá muita coisa tá trendando, viu?
7: É isso aí. E depois do Trend das 11 tem o Papo de Craque repercutindo, né, clássico entre Cruzeiro e Atlético. Eu estive lá, o João Augusto também esteve lá. O João Augusto é um pé frio danado, Letícia Benassi. Ele foi lá pro Maracanã, o Cruzeiro perdeu. Ontem o Cruzeiro empatou, tá osso, viu? Eu acho que o João Augusto não
6: Você
7: tem que ir pra clássico,
6: lá,
7: mais, não.
6: Joãozinho, nesse clássico, conta pra gente.
16: Estive ontem. Inclusive, consegui fazer umas gravações pro Instagram da TMC, @TMC Minas Gerais, da Rua de Fogo, que é a torcida do Cruzeiro.
7: Ah, eu fiquei sabendo.
16: Antes da partida.
7: Olha só, a Rua de Fogo.
16: Mas o pé frio não sou eu, tá?
7: Né, não? Quem que é o pé frio?
16: Não sei.
7: Uai.
16: Mas não sou eu.
7: Mas você tá entre os pé frios.
16: Não, não.
7: Porque você foi lá pro Rio de Janeiro, viajou longe, e o Cruzeiro perdeu?
16: Mas e quando ganha que eu tô lá também?
7: Ah, Joãozinho. Nós vamos ficar ligados a você. Se o Cruzeiro perder pro Atlético na Arena MRV, nós vamos deixar sair do Mineirão mais não, viu?
6: Tá. Espero que o Joãozinho vá sempre em jogos de Cruzeiro contra o Galo, viu, gente? Se ele for pé frio mesmo.
7: É isso aí. Então, Letícia, vamos agradecer nossos ouvintes, né? O Le Gravino, que tá sempre conosco, todos os ouvintes. Amanhã, se Deus quiser, de volta.
6: Amanhã a gente volta, gente. Um beijo. Ótima quarta-feira pra você. Logo mais tem Minas TMC segunda edição a partir das 5 da tarde. Aqui na sua TMC, também no aplicativo e no tmc.com.br. Vamos nessa. Um beijo.
7: Beijo, gente. Fiquem todos com Deus. Agora é o Trend das 11.

0: 11:02, estamos chegando ao vivo para todo o Brasil com mais um Trend das 11 nesta quarta-feira, nesse dia 26 de agosto, como tá passando rápido esse mês de agosto, comigo Thiago Matheus, com ela Lívia Brás me ajudando a atualizar o feed, né Lívia? Bom dia para você. Microfone desligado da Lívia, depois a gente vai corrigir. Microfone desligado da Lívia, daqui a pouquinho a gente vem, porque tem muito assunto pra gente falar, inclusive, viu Lívia, avalanche de lama que tá causando pânico no Tibete, no Nepal, daqui a pouquinho a gente atualiza esse feed, além de tarifaço, visto americano, tudo isso e muito mais, onde o povo pode atualizar conosco, né Lívia, através das redes sociais, é só compartilhar, é só mandar mensagem pra gente, não é mesmo?
1: Agora sim, bom dia, Thiago Matheus, bom dia para todo mundo que acompanha o Trend das 11, que vê a gente na telinha no YouTube, ou que acompanha a gente pelo Dial aqui em Brasília, 100.1 em São Paulo, eu sei que é este também. E você acompanha a gente também pelas redes sociais, TMC News BR.
0: 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Ó, vamos falar de taxa das blusinhas. Apareceu aí no seu feed? É claro que apareceu. Aparece no feed de todo mundo, é assunto polêmico, ano eleitoral. Tá no nosso site também, tmc.com.br. Por quê? Porque o Lula vai se encontrar hoje com os presidentes da Câmara e também do Senado. Essa conversa, ela vai ser para destravar uma das pautas do governo no Congresso. Então, entre elas, tem a taxa das blusinhas, que está suspensa temporariamente até o dia 8 de setembro. E se essa suspensão não for votada, viu, Lívia? Vai cair e aí já sabe, vai voltar a valer. O Lula está tentando agilizar essas discussões, porque os parlamentares já diminuíram o ritmo dos trabalhos desde o começo das eleições. É claro, taxa das blusinhas voltou a trendar, voltou a dar polêmica, voltou a ser dos assuntos mais comentados nesta quarta-feira.
1: Encontro importante que acontece na hora do almoço aqui no Palácio da Alvorada. Nossas equipes aqui em Brasília já estão mobilizadas para acompanhar tudo isso. E a gente tem também hoje destaque Dolly Parton. Cantora faleceu, né, na noite de ontem.
0: Pois é, a rainha da música country, né? Ela que nos deixou ontem aos 80 anos, ela estava tratando de um câncer, né? Longe dos holofotes, depois veio essa informação, depois da confirmação do falecimento dela, que ela estava assim, brigando, travando uma batalha contra o câncer. Então, ela tinha uma voz forte, rouca, né? Roupas extremamente extravagantes. A Dolly teve uma carreira mais brilhante, uma das mais brilhantes da música country. Ó, você deve conhecer, entre as músicas dela, I Will Always Love You e também Jolene. A primeira, inclusive, estava. A primeira, inclusive, estava na voz marcante de Whitney Houston, mas originalmente com Dolly Parton. Ela se apresentou pela primeira vez quando tinha só 13 anos. Algum tempo depois, ela venceu o Grammy, entrou para dois halls aí da fama do country e também do rock. Tá nas nossas redes sociais, @tmcnewsbr. Vai deixar saudade, né, Lívia? Mas todas as homenagens prestadas a uma grande artista, um dos ícones da música country que nos deixou aos 80 anos.
1: Thiago Matheus, estou atualizando meu feed e apareceu uma palavra para mim que eu acho que você conhece, mas tem muita gente que talvez não conheça. Robocop. Confirmaram quem vai ser o protagonista dessa série. Olha, dependendo da sua idade, pode nem saber que o Robocop é um policial ciborgue que fez muito, mas muito sucesso nos anos 90. Me lembro demais, viu? Mas a Prime Video tá fazendo uma série sobre esse personagem. Eu adorei, viu? O ator Dan Stevens vai ser o protagonista. Ele que ficou famoso por fazer o filme da Bela e a Fera e aquele seriado Legion. A série do Robocop ainda não tem data prevista para estrear. Mas é uma boa notícia, né, pros fãs do Robocop, a galera aí da década de 90.
0: É, e pra quem não conhece, aliás, eu conheço bem o Robocop, isso entrega a idade, né, Lívia? Mas pra quem não conhece, inclusive, tem brasileiro que já dirigiu o Robocop. Lá, a versão de 2014, foi o José Padilha que fez um remake aí de Robocop. Pra quem não sabe, José Padilha, diretor de Tropa de Elite, também andou ali pelos lados de Hollywood, também dirigiu o Robocop. A gente segue atualizando o visto e falando de... Atualizando o feed, falando de visto americano. É isso, né? Os Estados Unidos suspenderam as entrevistas para tirar o documento de imigração. Ó, que notícia importante, ó, pra já você ficar na sua quarta-feira bem informado. Está valendo pro Brasil também. Então, se você tava pensando aí em tirar um visto, vai ter que esperar um pouquinho mais. Muita calma nessa hora. Torcedores, calma. E se já tava com o agendamento marcado, deve ter recebido aquele e-mail falando que foi adiado. Ninguém gosta de receber essa informação, mas fica atento aí. O governo americano disse que é por conta de um treinamento global dos funcionários, mas é só pro visto de imigração, ok? Ou seja, de quem tá indo morar lá. O de turismo, ele segue normalmente, visto americano, dos assuntos mais comentados nesta quarta-feira.
1: Que voltou a trendar também é a hashtag tarifaço, porque o Brasil e os Estados Unidos marcaram para a semana que vem uma reunião sobre esse assunto. O nosso ministro do Desenvolvimento e o representante comercial deles vão conversar por uma videoconferência na próxima segunda-feira. E aí o objetivo dessa conversa é aumentar a lista de produtos brasileiros que devem ficar livre do tarifaço, né? Isso está acontecendo por conta da ligação que o Lula e o Trump tiveram na semana passada. É uma consequência disso, consequência positiva. Só que ainda não tem uma previsão deles dois se encontrarem.
0: Agora, o que tá rolando aqui, tô vendo no feed, é o principal evento de tecnologia e inovação do setor financeiro no Brasil, que é a Febraban Tech, que é o assunto do momento.
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0: Pois é, já tá no quarto, na quarta-feira, né? Terceiro e último dia nesta quarta-feira. Tá rolando desde segunda-feira. E se tem evento importante, tem microfone da TMC. E tem o nosso Ricardo Sparvoli, Apostos, direto do Distrito AMB. Fala aí, Ricardo, bom dia para você.
3: Bom dia, Thiago, Lívia, para você que acompanha o Trend das 11. Exatamente hoje, o último dia do Febraban Tech, do Festival de Tecnologia da Federação Brasileira de Bancos, o maior evento de tecnologia e inovação do setor financeiro. E hoje, último dia, terceiro dia de evento, tá combinando, tá aí comprometendo uma gama variada aí de novidades no dia de hoje, como IA, o passado e o futuro da inovação, infraestrutura em alerta, regulação da IA no Brasil, impactos globais, a orquestra humana da inteligência artificial, enfim, várias novidades do setor financeiro e também da tecnologia nesta manhã e nesta tarde de quarta-feira. A gente da TMC não vai perder nenhum detalhe. Para quem quiser acompanhar tudo, é só seguir o nosso Instagram e as nossas redes sociais em TMC News BR. A gente aqui da TMC está fazendo uma cobertura exclusiva, uma cobertura histórica da Febraban Tech nesses três dias de hoje, para fechar com chave de ouro, Thiago Matheus. Só, claro, também acompanhar toda a programação da TMC aqui no nosso dial. Eu vou fazer entradas ao vivo até o Paulista segunda edição, ou seja, até às 5:30 PM. Eu tô por aqui cobrindo tudo da Febraban Tech 2026.
0: Grande Ricardo, valeu, boa cobertura para você. Aliás, né, o objetivo aí dessa Febraban é apresentar, como o Ricardo falou, tendências, é discutir os desafios aí do mercado financeiro, é para mostrar soluções de tecnologia. Febraban Tech 2026, claro, tem microfone da TMC, viu, Lívia?
1: Muito legal, né? Inovação é sempre bom a gente trazer aqui no nosso Trend das 11. Vamos falar agora de Copa da Itália. Existe, vou te fazer uma pergunta, existe um limite para quando a disputa por pênaltis deixa de ser emocionante? Bom, na Série D da Copa da Itália, logo na primeira rodada, Thiago Matheus, foram 42 cobranças. Ô,
0: louco.
1: E isso depois do jogo ter ficado em 1-1 com dois gols no finalzinho do segundo tempo, pra não faltar emoção, viu? E acredite se quiser. Ainda foram 14 penalidades a menos do que o recorde mundial. Imagina só isso. Esse título fica pra uma partida da terceira divisão de Israel, que teve 56 cobranças. Já começa até a ficar entediante, né, Thiago?
0: Oh, e haja coração, já diria. Haja coração. Apresentador, narrador famoso, haja coração, tanta disputa de pênalti, o torcedor não vai aguentar, tem que tomar cuidado, tem que tomar um calmantezinho também, por conta disso que aconteceu na Itália. Deixa eu atualizar o feed aqui, já desde cedinho, a gente vem falando aqui ao longo da programação da TMC, e a tag Nepal, o país, está trendando por conta de avalanche, por conta de enchentes no Himalaia. E o último F5 que eu dei aqui, última atualização, traz o número de 95 mortos. É muita coisa e pode piorar. Por quê? Porque existem pelo menos 380 desaparecidos. Então, é dos assuntos mais comentados nesse momento. As imagens são impressionantes. Estão no nosso site, estão nas nossas redes sociais, joga no Google também, mas segue a gente, que você fica bem informado. Arroba TMC News BR e muitos estrangeiros, né, que eles vão lá por conta do Himalaia, a fronteira com a China e tudo mais. Então, muitos estrangeiros que vão lá para fazer turismo e tudo mais, e esse número, infelizmente, pode aumentar. Além disso, ó, tem estradas e pontes que ficaram completamente destruídas por conta dessa correnteza, de lama, de inundações. Os governos do Nepal e da China também estão fazendo operações de resgate até agora. Operação uma força-tarefa conjunta, portanto, mas como a região é cheia de montanhas, fica ainda mais difícil de chegar. E as imagens, Lívia, são impressionantes. Parece que é tudo em miniatura, né? Os caminhões, as construções, e vem aquela avalanche gigantesca levando tudo pela frente. Então, infelizmente, esses números tendem a piorar. Última atualização, 95 mortos, quase 400 desaparecidos. A gente segue atualizando porque esse, sem dúvida nenhuma, é um dos principais assuntos que estão sendo debatidos, pesquisados no mundo todo. A gente atualiza e contextualiza aqui também no Trend das 11.
1: Notícia triste vinda, então, lá do Nepal, né? Eu tô atualizando aqui, Thiago Matheus, e o que aparece pra mim é a palavra Bolsonaros, porque a justiça, ela tá barrando os candidatos com o sobrenome do ex-presidente. A gente falou alguns dias atrás aqui no Trend, né, que tem vários candidatos usando Bolsonaro e Lula, mesmo sem ter nenhum tipo de parentesco com eles. O caso de Lula é um pouquinho mais complicado, porque não é um nome de cartório, né? Na verdade, ele é um apelido. Só que com Bolsonaro, precisa ter algum tipo de registro legal pra poder usar esse sobrenome. E aí, nesses dias, a Justiça Eleitoral começou a barrar quem não tiver esse vínculo de parentesco, né? Justamente para não deixar dúvida e ter essa migração de votos.
0: Tá certo. E a gente tá vendo aqui também Olimpíada Robótica. Eu adoro falar esses assuntos, até porque a internet gosta demais também. Sempre causa repercussão. Lembra que a gente falou aqui que tinha um robô que tinha quebrado o recorde do Usain Bolt na corrida? Pois é, 100 metros livres, olha lá. Pois é, agora um outro robô bateu esse recorde. É recorde atrás de recorde, claro, com os humanoides. O Usain Bolt, ele correu aqueles 100 metros em 9,58 segundos. Mas ontem, nos Jogos Mundiais de Robôs Humanoides lá na China, fizeram essa distância em impressionantes 8,86 segundos. Agora vai de cada um pensar se isso conta como recorde batido ou se mantém o recorde do Usain Bolt. Pra não dar briga, um recorde humano, aí depois um recorde humanoide. Mas ainda entre os humanos, Lívia, ninguém conseguiu a façanha de Usain Bolt. Precisaram criar um robô pra bater o recorde do corredor jamaicano.
1: Sou contra, viu, Thiago? Pois é. Eu acho que tem que ter categorias separadas pra cada um, viu? Agora, Usain Bolt, ele é difícil de bater, viu?
0: Imbatível, aquele ali é craque. É, só robô pra bater o homem.
1: Vamos falar agora de economia. A palavra que aparece aqui para mim quando eu atualizo o meu feed é inflação, porque o IPCA 15 caiu. Olha só que boa notícia. 0,4% em agosto saiu esse índice agora de manhã. É o Índice Nacional de Preços ao Consumidor Amplo. E ele funciona como uma prévia da inflação oficial. Então ele mede como é que estão os preços para todos nós consumidores. Os dois custos que mais caíram na conta dos brasileiros nessas últimas semanas foram de moradia e alimentação.
0: Muito bem, eu tô vendo aqui no feed, a gente tá num período eleitoral e, é claro, os debates vão tomando conta do noticiário. E tem debate no Paraná. Quero saber o que tá acontecendo ou o que vai acontecer. Direto com a Isabela Miranda, direto de Curitiba. Atualiza o nosso feed aí paranaense. Isa, bom dia pra você.
4: Bom dia, Thiago. Bom dia, Lívia. Olha só, por aqui já está tudo pronto para o debate que acontece entre os candidatos ao governo do Paraná logo mais à noite. Esse que será o primeiro debate promovido pela TMC. A gente já está com tudo certo. Esse debate vai acontecer numa universidade aqui do Paraná, na Universidade Positivo. E os candidatos, né, assinaram todas o regulamento, né, assinaram todos os documentos do regulamento em relação ao debate. Então, nós devemos ter pela noite Sérgio Moro, né, do PL, enfrentando também toda uma discussão em relação aos principais destaques da sua campanha. Teremos também o candidato do PDT, Requião Filho, e também Sandro Alex, do PSD. Eles que devem se encontrar, né, pela noite, a partir das 8 horas da noite, por esse debate que será promovido pela TMC Paraná, com mediação de Felipe Armata. Mas antes das 8 horas, ali logo às 7 horas, nós teremos Ângelo Spire fazendo um esquenta ali com especialistas no tema, trazendo as principais regras, o que pode, o que não pode em relação a esse debate. Então será uma noite muito importante para a nossa democracia, um momento de muita discussão e também de muita apresentação de propostas para o futuro do Paraná. Então logo mais a gente terá toda essa cobertura completa, claro, aqui para quem está no Paraná, no 100.3, no dial, teremos também a transmissão no app da TMC, no site tmc.com.br, mas quem quiser conferir com imagens, teremos a nossa transmissão ao vivo no YouTube TMC News BR também, Thiago.
0: Ótimo, Isa, um abraço para toda a equipe, boa cobertura então, hoje mesmo à noite, 8 horas da noite, para você que tá em Curitiba, ali no Paraná também, 100.3 no FM, tem debate pro governo do Paraná, cobertura TMC, um abraço para todo mundo.
1: Vamos atualizar nosso feed aqui. O que aparece para mim agora é outra Dolly, viu? A ovelha Dolly. Inclusive, tem uma matéria lá no nosso site, o site da TMC. O nome do primeiro mamífero clonado no mundo inteiro foi uma homenagem à cantora Dolly Parton. Para fazer essa clonagem, que aconteceu, a gente lembra, lá em 1996, os cientistas, eles usaram uma célula mamária para pegar esse material genético. Na época, Dolly Parton, ela era muito conhecida também por usar uns decotes mais chamativos. E aí, por uma brincadeira desses cientistas que fizeram essa primeira clonagem, o batismo saiu justamente aí dessa relação. A cantora, inclusive, disse que gostou, ficou feliz com essa homenagem. Só que ela não queria ser clonada, não, viu?
0: É, mas aí ficou a homenagem. Pra quem não sabia, o nome da ovelha, obviamente, veio por conta da grande artista Dolly Parton, que nos deixou ontem aos 80 anos de idade. Tô vendo aqui a tagzinha Donnie Darko. Pra quem gosta aí do filme e do livro, eu tenho as duas coisas, adoro bastante, inclusive esse clássico vai ganhar uma sequência. Se você também gosta, já vai esfregando as mãos aí. Se você nunca assistiu, eu vou explicar, é meio complexo, mas ele fala de um adolescente que é visitado por um coelho gigante que anuncia pra ele o fim do mundo. É uma viagem, é legal, mas é uma viagem. É de 2001, virou um clássico aí do cinema recente. E para comemorar aí os 25 anos, vai sair uma continuação, só que em formato de livro. O nome vai ser, abre aspas, A Filosofia da Viagem no Tempo. E tá previsto para ser lançado em outubro nos Estados Unidos, ainda sem data aqui pro Brasil. Então, para quem é fã aí da saga Donnie Darko, resta esperar um pouquinho mais, viu, Lívia?
1: De volta ao Brasil, que aparece para mim agora é STF, um assunto polêmico, porque o ministro André Mendonça disse que ministro não pode ter a pretensão de ser rico, não, viu? Foi em um momento de desabafo lá na Associação Nacional de Magistrados Evangélicos. E aí ele estava comentando sobre as pressões desse cargo, né, de ministro do Supremo. Também falou que os ministros do STF têm uma condição de vida média, apesar de ser bem acima do comum aqui no Brasil. O salário deles, sem contar benefícios e tudo mais, girei por volta de R$46 mil.
0: Tá certo. Então a gente segue atualizando o feed, ó. Além de Donnie Darko, de STF que tá trendando, um assunto importante que tá trendando no nosso país, mas infelizmente de forma negativa, é sarampo. E não só no Brasil. A gente vê as campanhas de vacinação e tudo mais. Parece que a doença vai se espalhando para outros continentes também, porque agora os Estados Unidos tiveram as primeiras mortes da doença nesse ano de 2026. A Secretaria de Saúde da Pensilvânia, ela confirmou ontem que essas duas pessoas não tinham se vacinado. Então, os Estados Unidos chegaram também a erradicar o sarampo lá nos anos 2000, mas os casos voltaram a aumentar, não só aqui no Brasil, em diversos outros países também. No total, já são quase 3 mil americanos com esse diagnóstico só nesse ano de 2026. Aqui no Brasil, como eu falei, foram 24 casos nesse ano, o Ministério da Saúde reforçando a campanha de vacinação. No último fim de semana tivemos o dia D de vacinação, inclusive. Então, busque se vacinar, busque as informações para a gente tirar de vez essa doença do nosso país.
1: Vamos falar agora de Verstappen, um dos maiores pilotos da Fórmula 1, vai ter um desafio nunca antes visto. Olha só isso, você não sabe, o Verstappen, ele é tetracampeão mundial. E, aliás, ele vive aqui em Brasília, viu, Thiago? Só que isso, né, o fato dele ser tetracampeão, ele não é garantia de nada quando ele correr contra 100 pilotos de kart amador. Isso vai acontecer lá no Reino Unido, anunciaram ontem que a Max V100 vai acontecer já no mês que vem, mês de setembro. E aí vale dizer que sim, Verstappen vai competir pilotando kart e não carro de Fórmula 1. Você acha que ele vai se sair bem?
0: Eu acho que sim, acho que sim. Eu também. Mas vale, então, acompanhar. A curiosidade, é claro, vai repercutir bastante. A gente vai trazer aqui, com certeza, na programação TMC. O que a gente traz agora, direto do 101.3 no Rio de Janeiro, é o que tá trendando no Rio nesse momento. E a Luísa Rodrigues já tá a postos. Qual que é o assunto que tá chamando a atenção nesse finzinho de manhã de quarta-feira, Luísa? Bom dia.
5: Bom dia a todo mundo que nos acompanha. Pois é, situação complicada aqui no Rio de Janeiro. Uma série de operações em comunidades da Zona Norte aqui do estado, né, estão acontecendo nesta manhã de quarta-feira. E essas ações acontecem em meio a uma ofensiva ali para combater o crime organizado e já provocaram retaliações de criminosos em importantes vias da região. Segundo a Polícia Militar, houve confronto durante essas operações entre equipes dos batalhões da PM com criminosos nas comunidades de Campinho e do Fubá, que ficam aqui na zona norte do Rio. Os suspeitos fugiram ali para uma área de mata e os policiais estão fazendo ainda ali um cerco para tentar localizá-los. E em resposta a essas operações, os criminosos passaram a bloquear ruas importantes aqui da zona norte usando ônibus como barricadas. E aí, segundo a Rio Ônibus, né, a concessionária que administra aqui os ônibus do município, 18 coletivos foram atravessados na rua Clarimundo de Melo, rua Hernani Cardoso e também na avenida Dom Helder Câmara. Essas vias são vias importantes aqui do Rio de Janeiro, vias grandes que fazem ligação ali entre diferentes bairros e concentram ali um fluxo intenso de veículos e de transporte público. Além disso, também informaram que 33 linhas de ônibus estão com impactos nos itinerários por conta dessas operações. E também na linha amarela, uma via expressa aqui do Rio, a concessionária que administra a via informou que há uma operação policial também ali na entrada do túnel da Covanca, sentido Barra da Tijuca, com uma faixa interditada no momento. Então, essas diversas operações causando aqui um caos no Rio de Janeiro e complicando, é claro, a vida de quem mora aqui no estado.
0: Certo, tá certo, Luísa. Dia caótico, portanto, essa retaliação dos bandidos a uma operação policial. Nossa equipe segue atualizando tudo pra você. Agora 11h25, agora da página policial, a gente vai pra página esportiva, porque tá chegando o nosso Trend do Esporte. O nosso querido e craque Leandro Boldacchian. Leandro, tem uma trend aqui esportiva.
6: É.
0: Que eu não sei se é dentro do campo. Falei que a gente sai do policial pro esporte, mas a gente sai, sei lá, da página policial pra quê? Pra página.
6: De inadimplentes.
0: Dos advogados, enfim, protestos. Isso. Porque o que tá acontecendo? Ponte Preta, time tradicionalíssimo aqui do interior de São Paulo, tá sem pagar os funcionários e teve protesto. Não da torcida, não de ninguém, mas dos jogadores, é isso? Bom dia pra você.
6: Tudo bem, Thiagão, bom dia pro pessoal do Trend. Greve na Ponte Preta, uma equipe super tradicional aqui. Sim. Do estado de São Paulo, da cidade de Campinas. E alguns jogadores estão há mais de 6 meses sem receber salários. O ex-técnico ficou lá também 16 meses, não recebeu um centavo. Tinham acho que 15 ou 16 jogadores à disposição. O time tá afundado rumo à Série C do Campeonato Brasileiro. E foi anunciado hoje uma greve por parte dos jogadores por conta desse cenário financeiro. Isso implica diretamente até em possíveis WOs, né? A partir de agora na Série B. E é uma situação lamentável em que a Ponte parece não conseguir encontrar uma luz no fim do túnel para acabar com esse problema.
0: Tio. Se a moda pega, hein?
6: Esse é um problema que muitos clubes estão vivendo. Exatamente. E alguns com transfer ban ainda. Que é uma dívida não com o elenco, né? Com alguns outros clubes, com empresários, né? Com algumas outras coisas, mas também existem clubes grandes aqui que devem salários de 2, 3. Se fica com 3, o atleta pode sair de graça. Então o clube evita que fique 3 meses poder não perder os seus jogadores.
0: Se a moda pega, hein? Que vai ter aí de clube sem atleta durante o treinamento. A gente segue atualizando por aqui. Vamos atualizar Copa do Brasil. Tem rodada ontem, mas no Clássico Mineiro de ontem, deu empate.
6: Empate 1-1, Cruzeiro e Galo, né? O Cruzeiro fez 1-0 com um golaço do Arroio e o Renan Lodi, né? Bom lateral esquerdo, fez o gol de empate do Atlético. Um resultado que foi muito comemorado, né, pelo Galo, que agora decide na sua arena na semana que vem essa decisão, esse confronto da volta diante do Cruzeiro. Hoje os jogos remanescentes.

0: dando sequência, porque daqui a pouquinho vamos falar de Lula e Lulinha. Parece que o presidente ficou bravo ao ser perguntado sobre o caso do seu filho. E o Canadá vai dar o troco nos Estados Unidos? Tudo isso daqui a pouquinho, aqui no nosso Trend das 11.
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2: 11:32, você está sintonizado, ligado na Transamérica, que agora é TMC, quem escuta sabe, eu sou o Júnior de Castro. Excelente manhã, final de manhã de quarta-feira para você, aqui ligado nos 88.7 FM em Belo Horizonte, região metropolitana. Prazer imenso ter você aqui comigo e a gente vai conferir o trânsito agora, pois é, com a Josiele Lemos, que traz o destaque deste final de manhã pra gente. Bom dia pra você, Josi.
3: 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Ei, Júnior, bom dia pra você e pro ouvinte que nos acompanha aqui na TMC, Avenida Cardeal e Júnior Pacelli, bem agarrado no acesso pra Avenida Amazonas. Reflexo de ocorrência com 2 pesados. Fila desde a rodovia Fernão Dias. Quem sai de Betim, passar pela Via Expressa é a solução. 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
1: Tá aí, 11 horas 33 minutos, o destaque do trânsito com a maravilhosa Josiele Lemos. E você, claro, sempre sintonizado aqui, como eu sempre digo, nos 88.7 FM em BH e região metropolitana. 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Além disso, você também vai acompanhar a gente no Instagram. Segue lá, arroba TMC Minas Gerais, curte, comenta, compartilha. 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E daqui a pouco tem papo de craque e você pode participar aqui ao vivo também, pois é, dando aquele seu pitaco na notícia, no jogo de ontem. Você acompanhou o jogo Cruzeiro e Atlético? O que que você achou? Você vai contar aqui pra gente pelo nosso WhatsApp, DDD 319-9944-8870. Vou repetir pra você mais devagar, pra você anotar. DDD 319-9944-8870. E já a gente volta também a reunir a rede TMC com Brasília, Curitiba, Recife, São Paulo e Rio de Janeiro, no ar o Trend das 11, tudo que está trendando pelo Brasil e pelo mundo, inclusive Letícia Benassi já estará lá ao vivo no Trend das 11, trazendo o destaque aqui do nosso estado de Minas Gerais, hoje na apresentação do Thiago Matheus e da Lívia Braz, direto de Brasília. Você acompanha Trend das 11 até o meio-dia, viu? E é muito bom, claro, sempre ter você participando aqui com a gente todos os dias. A partir de amanhã, você sabia? A partir de amanhã, não. A partir de sexta-feira, a gente vai ter mais notícias locais aqui para você nos 88.7 FM. Você fica ligado com a gente aqui 24 horas por dia. Muita notícia, muita informação para você sempre ficar muito mais do que bem informado e dividir essas informações com seus amigos, né? Com as pessoas que estão ao seu redor. Afinal de contas, por aqui, como eu sempre digo, não tem fake news de jeito nenhum. Lembrando também que você pode mandar sua sugestão de pauta pra gente. Você tá aí passando pelas vias de Belo Horizonte, com esse trânsito agarrado, com esse sinal em flash, com esse buraco na via. Manda pra gente.

0: Estamos de volta para todo o Brasil, atualizando o feed para você nesta quarta-feira. Ser bem informado nesse finzinho de manhã comigo, Thiago Matheus, com a Lívia Brás. E é só seguir as nossas redes sociais, né, Lívia? Para o pessoal ficar por dentro do que acontece no Brasil e no mundo.
1: É isso aí, TMC News BR, você acompanha tudo que tem de novidade nas nossas redes sociais. Bom, já vou trazer notícia aqui de Brasília, porque o que tá trendando por aqui é a palavra Lulinha. Aliás, a semana toda, né, Thiago? O presidente não quis falar sobre o caso do filho dele, não, Lulinha, que é o filho mais velho do presidente Lula, e é alvo de 3 investigações diferentes, acusado de tráfico de influência e corrupção, está sendo investigado pela Polícia Federal. Ontem o presidente Lula estava saindo de um evento no quartel do Exército, né, em homenagem ao Dia do Soldado, quando perguntaram a ele sobre esse caso e também sobre Marcola, que é o ex-chefe de gabinete do presidente Lula, também está sendo investigado nesse mesmo caso. Só que o presidente Lula não quis nem comentar, foi embora logo depois dessas perguntas sem falar nada, viu?
0: Pegou mal e é claro, o pessoal tá comentando demais na internet. Canadá tá trendando também. Falei aqui, prometi antes do break, que eles vão taxar os produtos americanos de volta e em até 50%. Isso aí é uma retaliação justamente pelo tarifaço que os Estados Unidos colocaram nas importações canadenses. Então o governo do Canadá diz que vai ser mais para fazer pressão política do que propriamente impactar aí o comércio. E vai entrar em vigor já agora no mês de setembro, próximo mês. Além dessa contratarifa, podemos dizer, eles também vão ter um pacote de auxílio para os exportadores afetados, ou seja, estão pensando em quem pode se prejudicar, já que o objetivo, o foco mesmo, é a retaliação diretamente ao governo americano.
1: Vamos falar agora de cinema. Os Flintstones. Hoje a gente tá bastante aí na década de 90, 80, né, Thiago?
0: Sim, sim.
1: Totalmente. Ryan Gosling vai fazer um novo filme sobre os Flintstones. Lembra que entre os Flintstones, né, aquela família das cavernas, tinha um bebê chamado Bambam. Quem não se lembra, né? Ele andava com uma estaca. Bom, Ryan Gosling, que atuou em Barbie e La La Land, vai fazer agora um filme sobre esse personagem, só que na fase adulta. Só que o portal Deadline, ele publicou que tá tudo só no comecinho ainda, estágio inicial. Não chamaram nem o roteirista, mas achei interessante.
0: Interessantíssimo. Aliás, estamos nostálgicos hoje e entregando a idade. Agora os Flintstones passando aí na timeline, no feed de todo mundo, que apareceu aqui no meu também. Agora falando de telefonia, é a telefonia Oi. Decretaram falência dela pela segunda vez. É mole? A justiça já tinha feito isso agora no mês de novembro do ano passado. Mas uns bancos conseguiram suspender essa medida. Na prática, isso significa que eles ainda estavam ali negociando uma dívida de mais de 40 bilhões de reais da empresa. Mas ontem, a justiça do Rio decretou a falência da Oi de novo. Dessa vez, mais definitiva, se é que podemos dizer dessa forma. Até porque falaram que estão com esgotamento total dos recursos. Mais uma empresa falindo, mais uma gigante aí do mercado de telefonia. A Oi está trendando novamente nesta quarta-feira.
1: Thiago Matheus, dele, F5, que apareceu para mim aqui, foi Vovô Maromba. Tenho certeza que algum vídeo dele deve ter passado aí pelo seu feed nos últimos dias, viu? Porque está bombando demais. É um idoso de 72 anos que improvisou uma academia na própria casa dele, mas não foi isso que fez ele viralizar, não, viu? Foi o próprio fato de que ele treina levantando o próprio carro. Olha isso, Thiago. E ele também já postou erguendo uma moto com a mulher dele em cima. Já passou de 1 milhão de seguidores no Instagram só fazendo esse tipo de conteúdo. Claro que é pra viralizar, né?
0: E tá dando certo. Tá viralizando, aparecendo aí no feed de todo mundo. Agora a gente vai fazer conexão com o BH pra saber o que tá viralizando por lá. Qual que é a trend do momento em BH, onde você sintoniza 88.7. A Letícia Benassi já tá a postos. Bom dia pra você, Letícia.
2: Bom dia, Thiago. Bom dia, Lívia. E todo mundo que está ouvindo a gente aqui na TMC. Gente, uma mulher foi presa em flagrante aqui em BH depois de forjar o próprio sequestro para extorquir a família, viu? A fraude foi descoberta depois da Polícia Civil encontrar a suspeita em um hotel no centro aqui da cidade. O falso sequestro começou a ser investigado pela Delegacia Especializada Antissequestro, né? A Polícia Civil, depois que a família da suposta vítima procurou a corporação. A investigação chegou a mobilizar equipes de BH, Congonhas e também da cidade de Conselheiro Lafayette. De acordo com os parentes, no último final de semana, o marido e as irmãs da mulher receberam mensagens de supostos sequestradores. Nessas mensagens, né, os criminosos afirmavam ter sequestrado a mulher e exigiam R$14 mil como pagamento de resgate. A polícia começou a desconfiar da versão apresentada pela mulher depois de identificar inconsistência nas mensagens enviadas aos familiares e de rastrear também os deslocamentos dela durante essa suposta ação criminosa. A polícia também informou que a mulher usou contas de terceiros para receber dinheiro exigido da família e acabou envolvendo aí outras pessoas nesse caso. Volto com vocês aí do estúdio.
0: Valeu, Letícia. Que coisa, hein? Um familiar desse, você não precisa nem de bandido, nem de inimigo. Dentro de casa, portanto, a mulher forjando o próprio sequestro, mas agora tá presa, tá detida. É trend em BH e a gente traz pra você.
1: Vamos falar agora de game, de jogo. The Witcher 3 anunciaram a versão remasterizada desse jogo, a franquia The Witcher, que nasceu de livros e virou até uma série. É uma fantasia sobre um bruxo que caça monstros. O terceiro jogo foi um dos mais premiados da história dos videogames e vendeu mais de 60 milhões de cópias. Só que já tem 11 anos que ele foi lançado, né? Então a idade está começando a aparecer. Por isso, a desenvolvedora anunciou que no mês que vem esse jogo vai ser remasterizado. Melhor, Thiago, de graça, viu?
0: De graça. Na faixa aí pro pessoal, então, e o pessoal já tá esfregando as mãos, ficaram contentes com essa notícia. SpaceX é a tag do momento, faz tempo que a gente não fala aqui de Elon Musk e a sua empresa. Aliás, o Elon Musk vai gastar US$100 bilhões num projeto aí, que eu vou explicar pra você, que o plano é construir a maior base espacial do mundo, que vai poder fazer 30 lançamentos por dia. É muita coisa. Isso que é tráfego aéreo mesmo, hein? Tá doido. A empresa anunciou ontem que esse complexo vai ficar no estado da Louisiana, no sul dos Estados Unidos. E quando tiver tudo funcionando, vai ser a casa do Starship, que é o maior foguete já feito na história. Ele tem a altura de um prédio de quase 40 andares, mas o que me chama a atenção são 30 lançamentos por dia. Vão fazer trânsito no espaço aéreo dos Estados Unidos. Tá doido, hein, Lívia?
1: Será que tem demanda para tudo isso, Thiago Matheus?
0: Será?
1: Tudo dele é grandioso, né? Vamos falar agora de Kanye West, porque olha só essa história, deu ruim com os shows dele lá na Rússia. Na semana passada, o Kanye West, ele tinha anunciado que ia fazer 2 apresentações por lá. E olha, os ingressos acabaram super rápido, viu? Só que pelo jeito, eles esqueceram de avisar o estádio onde os shows aconteceriam, né? Justamente porque a organização desse lugar falou que, olha, tem contrato nenhum. E aí não vai acontecer nas nossas instalações. Se não tem contrato, não tem show. Por enquanto, não cancelaram nada. A gente vai acompanhar essa história.
0: A gente segue acompanhando o polêmico, sempre polêmico, Kanye West. Eu já estava aqui na mesma página, aqui falando de SpaceX. Aproveitei e vi aqui uma tag da Embraer. Fui atrás para ver o que está acontecendo. E já faço uma pergunta para você. Você já imaginou dentro de um avião ele pousando sozinho? Fica com medo, acho que muita gente tem. Tem um tempo, inclusive, que boa parte do voo já é autônoma, mas até agora a decolagem e o pouso dependiam dos pilotos, mas as agências de aviação aqui do Brasil, dos Estados Unidos e também da Europa já aprovaram um jato da Embraer que faz tudo isso, ó, sozinho, sem precisar, portanto, de piloto. Ele só não aterrissa sozinho, como também é o jato leve mais rápido do planeta. Ó, ele chega perto de bater 1000 km/h. Já pensou? Daria pra ir aí de São Paulo a Brasília, viu, Lívia? Em questão de minutinhos. Né? Tão rápido
1: quanto a
0: nossa...
1: Ia ser legal. Tão rápido quanto a nossa conexão. Receber a visita da equipe de São Paulo aqui na minha capital ia ser bacana,
0: pensou?
1: Viu?
0: Pensou? Fazer um bate-volta? Quem sabe em breve, quem sabe em breve. Mas, ó, a gente dá uma pausa aqui no que a gente tá falando, atualizando, porque quem tá atualizando o feed agora é a Larissa Torati com o nosso Trend de Agora. Ela que é cronicamente online, ela tá online lá fora, tá dando F5, falou, Thiago, tem informação pra dar, do que você vai falar, hein? Lari, bom dia pra você.
3: Bom dia, olha, eu volto com eles que estão sempre no nosso radar, Thiago, o BTS, ou BTS, né? Estão sempre aparecendo por aqui, e eu volto a falar deles porque o exército de fãs do BTS, os famosos ARMYs, resolveram mostrar a sua força aqui em São Paulo.
0: Novamente,
3: porque o Brasil não fica pra trás, e o brasileiro muito menos. Uma petição online pedindo que a Prefeitura de São Paulo entregue a cobiçada chave da cidade para o grupo sul-coreano arrecadou nada menos que 80 mil assinaturas em 24 horas,
0: ô,
3: gente.
0: Louco.
3: O documento, ele já bate a marca aí de 98 mil apoios desde quando eu atualizei, então pode ser que até tenha crescido até a hora de eu chegar aqui. E quer que, e eles ainda querem que o prefeito conceda essa homenagem raríssima aos 7 integrantes, né? Pra gente contextualizar, né, a chave da cidade de São Paulo é uma honraria super restrita, que normalmente só é entregue pra corte do carnaval, mas os fãs, eles querem marcar a vinda do grupo, que desembarca por aqui daqui 2 meses, no fim de outubro, para os 3 shows com lotação máxima lá no Morumbis. E tem um motivo para essa explosão de assinaturas exatamente agora, viu? Nessa semana, o jornal The New York Times publicou um artigo comparando o impacto cultural do BTS ao do próprio Michael Jackson. E para completar, o grupo fez um baita barulho ao retirar o novo álbum Ariane da disputa do Grammy. Então, assim, eles estão em tudo. Eu até trouxe na época essa discussão do
0: Grammy.
3: É verdade. Né? Então, assim, eles estão em tudo e os fãs brasileiros não querem deixar nada passar, querem que seja especial e estão certos, né?
0: Se eles já lotaram, né? Os fãs, 3 estádios, aliás, esgotaram os ingressos, ainda vão lotar. Então, essa petição vai aumentar aí. Vai passar dos 100 mil, das 100 mil assinaturas, com certeza a gente segue atualizando. Tem mais?
3: Tem. Olha, gente, de novo, vou pedir desculpa. Parece que é notícia repetida. Não é. Volto aqui mais uma vez pra falar
0: já
3: de Homem-Aranha.
0: Ah, Homem-Aranha. Só pode ser.
3: Exatamente. Olha, eles estão com o amigão da vizinhança, ele tá com tudo, ele pode até afundar um navio histórico, tá? A nova aventura da Marvel que a gente trouxe aqui 1 milhão de vezes, Homem-Aranha, Um Novo Dia, acaba de bater a marca impressionante de 2 bilhões e 210 milhões de dólares nas bilheterias do mundo todo. Isso é muita coisa, gente. Com esse número, o filme, ele já assumiu o 6º lugar no ranking das maiores bilheterias da história do cinema. E tá coladinho ali pra ultrapassar quem? Titanic.
0: Ah, vai passar, hein? Acho que vai passar em breve.
3: Eu também acho que vai passar. Pra gente trazer mais um contexto pra vocês, o filme já quebrou um recorde gigantesco, se tornando o primeiro longa solo de um super-herói a cruzar a bilheteria dos 2 bilhões de dólares. Na trama, que se passa 4 anos depois do último filme, a gente acompanha o Peter Parker, o nosso Homem-Aranha, já adulto, lidando ali com solidão, tentando proteger Nova York, enquanto passa por uma evolução física perigosa. E o elenco tá cheio de estrelas, trazendo de volta Tom Holland, a Zendaya. E o topo do ranking mundial ainda pertence a Avatar, né? Mas a grande pergunta da semana, acho que fica, será que Homem-Aranha tem fôlego pra deixar Titanic pra trás?
0: Ah, Titanic acho que sim. Acho que já é barbada essa, hein?
3: Será?
0: Em breve passa. Agora, chegar no Avatar aí já acho um pouquinho mais difícil, mas aguardemos. Em se tratando de Homem-Aranha, não dá pra duvidar de nada. A nossa Larissa Torati sempre atualizando pra você. Amanhã tem mais. Beijo, Lari.
3: Aí, valeu.
0: Esse é o nosso Trend de agora.
1: Atualizando o feed aqui, a gente volta a falar de esporte. Copa do Mundo Feminina, Conmebol, também vai parar pros jogos. CBF já confirmou há alguns dias que o Brasileirão também vai ter uma pausa durante a Copa Feminina, que vai rolar no ano que vem. Inclusive, vai ter jogo aqui em Brasília, viu? E agora a Conmebol confirmou que também vai fazer isso entre os dias 21 de junho e 20 de julho, que é mais ou menos aí o período do Mundial. Não vai ter nem Libertadores, nem Sul-Americana. Seleção Brasileira estreia na Copa no dia 24 de junho, mas ainda não tem adversário definido.
0: Tá certo, então a gente aguarda. O Brasileirão vai parar. A Conmebol também falou que as competições internacionais aqui na América Latina também vão parar. Vou atualizar o feed aqui porque apareceu a palavrinha Edmure. Imagina descobrir que alguma coisa da sua casa, na verdade, veio do espaço. Isso mesmo. Tem uma história que tá trendando aí nas redes sociais que eu vou explicar pra você. É um fazendeiro dos Estados Unidos que por décadas estava usando uma pedra como peso de porta. É isso mesmo. Mas depois de fazer um teste, ele descobriu que era uma pedra extraterrestre. Ou seja, que não é aqui do nosso planeta Terra. E para melhorar, ela varia mais de 500 mil reais. A pedra ganhou o nome de Edmore e nos últimos dias explicou a quantidade de buscas pela palavra desse meteorito no Google. Já pensou? Eu vou começar a levar as pedras que tem lá em casa, no jardim, viu, Lívia? Pra ver se analisam, se é daqui da Terra, se não é, se dá uma graninha boa. Ó, esse cara nos Estados Unidos faturou bem, viu?
1: Quem sabe vale alguma coisa, né, Thiago? Não precisa valer 500 mil, mas valendo alguma coisa já tá bom. Vamos falar agora de avião misterioso. Um voo dos Estados Unidos tá levantando agora várias teorias. E um avião militar saiu de Washington, nos Estados Unidos, e pousou ontem em Moscou, lá a capital da Rússia. O governo russo confirmou agora de manhã que o diretor da CIA estava nesse voo, mas não deu nenhum detalhe. Daí, umas 9 horas depois, esse avião foi embora. Fez tudo isso com o sistema de localização ligado. E aí começaram os rumores sem fim, até de que Trump e Putin iriam se encontrar em breve. Será?
0: Será. A gente fica no aguardo também. Ó, Brasília tá chamando para saber qual que é a trend da nossa capital federal. E o nosso repórter Rafael Felitti tá a postos. Ele que vai contar pra gente. Bem-vindo, Rafael. Bom dia para você.
4: Oi, Thiago, bom dia para você, bom dia, Lívia, bom dia para todo mundo que está com a gente aqui no Trend das 11. Olha, os bancos brasileiros pretendem investir cerca de 3 bilhões de reais em inteligência artificial, em Big Data e Analytics. Essa informação foi trazida pela Federação Brasileira dos Bancos, a FEBRABAN, e esses investimentos fazem parte de uma série ali, um montante de investimentos de 50 bilhões de reais para que os bancos se preparem para uma nova evolução tecnológica, né? Segundo a FEBRABAN, esses investimentos, principalmente nesses pontos que eu citei, inteligência artificial e analytics e também Big Data, isso vai permitir uma maior eficiência nas operações financeiras, por conta de uma melhoria na análise de dados, vai permitir também aumentar a velocidade de resposta aos clientes e até mesmo melhorar os mecanismos de prevenção a fraudes. Então, além disso, os bancos vão investir 4 bilhões de reais em migração para a nuvem, né, para a nuvem da internet, também para se preparar para essa nova fase tecnológica e também dentro desse investimento total que eu falei de 5 bilhões, eles vão investir um percentual desse dinheiro também no treinamento de pessoal, principalmente para o uso de inteligência artificial e inteligência artificial generativa. Volto com vocês.
0: Valeu, valeu, Rafael. Por isso que as palavrinhas inteligência artificial, os bancos brasileiros estão trendando, a gente atualiza, a gente contextualiza para você.
1: Vamos agora falar de João Gomes, ele está trendando bastante aqui. E eu te faço uma pergunta, Thiago Matheus, qual foi o melhor presente que você já ganhou, hein?
0: Tem tantos bons, mas eu acho que nenhum parecido com esse que o amigo do João ganhou, viu?
1: Pois é, João Gomes, o cantor que fez Dengo e Meu Pedaço de Pecado, redefiniu o que é dar um presente para alguém, viu? Ele entregou simplesmente um carro zero, avaliado em 200 mil reais para esse amigo. Olha, amigo do coração esse,
0: belo, viu? Amigo, hein?
1: Vídeo desse momento. Tá viralizando, claro, né? Cantor dá uma martelada no carro antigo dele e depois leva o amigo para ver o carrão novo, né? Na hora o amigo começa a chorar de emoção. E aí, na sequência, eles se abraçam. Merece muitos abraços mesmo, né?
0: Ou se merece. E as nossas amizades, né, Lívia, que estamos ouvindo agora, ó. Qualquer presente é bem-vindo.
1: Fica a dica.
0: Fica a dica. O belo exemplo do nosso querido João Gomes. Portanto, gari no Rio de Janeiro. Essa história tá viralizando. Se você não ouviu, eu explico pra você. O que você faria se você achasse uma bolsa com dinheiro no lixo? Muita gente fica titubeante, muita gente levaria embora, só que um gari no Rio de Janeiro, ele foi procurar o dono. Ó, e a história dele tá viralizando demais esses dias. O Fabiano Caetano, ele tava fazendo a coleta na Zona Oeste, quando ele achou uma bolsa com dinheiro, aí tinha cartões também, óculos, até carregador portátil. Tava recheada a bolsa, só que ele viu que tinha nome, tava lá nos documentos. E ele saiu, ó, de porta em porta, procurando o dono ou a dona. E depois de um tempo, ele conseguiu encontrar e devolver os pertences. Essa aqui é uma boa notícia, né? Isso que é um viral legal que tá aí pelas redes sociais. A gente faz questão de trazer aqui no Trend das 11 também, né, Lívia?
1: Coisa boa, viraliza também, tem que viralizar mesmo. E agora a gente fala de Dark Horse. Tarcísio defendeu a polícia nesse caso, viu? Em junho fizeram uma operação ligada ao dinheiro que financiou esse filme, que é uma cinebiografia da vida do ex-presidente Bolsonaro. O tempo foi passando e aí surgiram algumas acusações de que o governo estadual tinha interferido nessa investigação. Ontem perguntaram isso para o Tarcísio, justamente sobre essas críticas, né? E ele respondeu que é um desrespeito com a polícia de São Paulo, uma polícia de Estado e não de governo.
0: Tá certo, e a gente segue repercutindo notícia no nosso site também, tmc.com. .br. Ó, no sobremesa desta quarta-feira tem uma entrevista bacana. Um dos maiores lutadores de UFC do mundo, Glover Teixeira. Ele vai estar aqui nos nossos estúdios. Ele vai lutar essa semana contra o Shogun e vem fazer o esquenta aqui no nosso sobremesa hoje, 14h. Portanto, se acompanha essa entrevista bem legal. E pra gente sair, a saideira tem Nostalgia no Cinema. Você lembra desse filme, Como Perder um Homem em 10 Dias? Pois é, se você...
1: É meu filme favorito.
0: Olha lá, essa é pra você então, Lívia. Se você gosta desse romance, né, que fez muito sucesso, inclusive no começo dos anos 2000, pra quem não sabe, né, Lívia, conta a história de uma colunista que quer fazer um artigo sobre relacionamentos modernos. A revista Variety diz que a Kate Hudson, que foi a estrela do filme, ela vai ser a produtora dessa continuação, mas ainda tá tudo naquele estágio inicial, então não tem uma previsão de quando vai ser lançado. Quando estreou, lá em 2003, o original arrecadou quase R$1 bilhão. Então, para alegria da nossa Lívia Braz, a gente encerra com essa notícia, agradecendo a sua parceria aqui no nosso Trend das 11. Viu, Lívia? Um beijo para você.
1: Obrigada, Thiago. Foi muito legal participar do Trend esses dias com você. Até a próxima.
0: Amanhã tem mais Trend das 11. Vem aí esporte na programação da TMC. Ótima quarta-feira a todos, hein? Um abraço.
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0: Muito boa tarde pra você ligado e pra você ligada aqui na 88.7. Chegamos pro Papo de Craque nesta primeira edição, e ontem foi noite de clássico com... tava pegando fogo, polêmicas, jogadores indo para o hospital, rapaz. 1-1 ficou o jogo e tudo vai ficar para terça-feira que vem na Arena MRV. É o super clássico que a gente vai repercutir. É, meus amigos, noite de Cuepa muito movimentada. Daqui a pouquinho a gente vai falar sobre Cruzeiro, sobre Atlético. Vamos falar do Giro do Brasil. Hoje ainda tem Copa do Brasil. Amanhã também tem mais Copa do Brasil. E eu já te convido para mandar sua mensagem pelo 319-9944-8870 e participar com a gente para falar desse clássico quente. E agora a gente vai para as manchetes dessa quarta-feira, dia 26 de agosto.
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0: Já vamos então acionar o Estrela Celeste falando de Cruzeiro, Marcos Botelho.
12: Em empate amargo para o Cabuloso. Cruzeiro não sustenta vantagem e lamenta o resultado do primeiro jogo das quartas de final. Agora o foco é na volta, com Arthur Jorge pensando em fator diferente para surpreender rival atleticano.
13: Para falar de Galo forte vingador, ela, Giovana Oliveira.
14: Galo arranca empate fora de casa pela Copa do Brasil e vê situação delicada com Juan Tressoldi. Paulo Brax afirma que pode ser que o Atlético entre no STJD contra Caio Jorge.
13: Não joga no tapetinho? Neymar fica de fora de clássico entre Santos e Palmeiras. Proibido de jogar em Anfield, Liverpool e Real Madrid não poderão se enfrentar na Inglaterra para Champions League. Você participa através do WhatsApp 31999448870 e acompanha também no nosso site tmc.com.br ou no Instagram TMC Minas Gerais, a gerência geral da TMC é de Marcele Melasso, a gerência de jornalismo é dele, André Rocha, a coordenação de esportes de Laura Dolabella, a produção é de Léo Dias e a apresentação minha, Luiz Soares. Esse é o Papo de Craque na primeira edição.
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13: Muito boa tarde para você, ouvinte ligado e ligada também aqui na 88.7. Vamos então para o seu tradicional Papo de Craque nessa primeira edição. Vamos falar do super clássico Atlético e Cruzeiro. Eu gostei do jogo ontem, viu? O placar de 1-1, jogo movimentado, ficou faltando um pouquinho ali de finalização, é claro. Mas eu quero saber também do nosso ouvinte. Participa com a gente nessa quarta-feira, 319-9944-8870. E a gente não pode fugir, porque é o tema do dia. É o clássico da Copa do Brasil. Ô, Léo, muito boa tarde pra você. Tudo igual no Mineirão, né?
12: Muito boa tarde, Luiz Soares. Boa tarde para os nossos queridos ouvintes ligadinhos aqui na TMC. Você dormiu, meu querido Luiz Soares?
13: Tentei. Cheguei tarde em casa.
12: Meu amigo, eu não consegui dormir antes de 3 horas da manhã por conta da adrenalina do grande jogo que tivemos ontem. Que maneira de começar uma quarta de final de Copa do Brasil. Atlético e Cruzeiro ontem, de fato, entregaram um grande duelo, muito equilibrado, as duas estratégias diferentes. Claro que a gente ainda vai discorrer sobre, mas no meu entendimento, a estratégia do Domingues acabou saindo vencedora, eu diria, né, praticamente, porque o Domingues tinha o objetivo de voltar com um empate do Mineirão. Obviamente isso não garante nada para o jogo da volta, até porque eu acho que está bem aberto ainda, mas era parte da estratégia do treinador atleticano segurar o Cruzeiro, fazer com que essa ansiedade pelo lado cruzeirense começasse a acontecer, e de fato isso foi concretizado. Mas no segundo tempo, principalmente, a gente viu as duas equipes, com o Cruzeiro taticamente conseguindo usar mais os seus pontas, né? Usando mais o Pereira, se aproximando ali do Arroyo e fazendo aquele golaço, né? O Kenny Arroyo jogou a bola lá na gaveta, um gol espetacular. Eu vi algumas pessoas até questionando o Everson. Eu, particularmente, imagino que o Everson poderia ter feito coisa melhor, mas foi um chute que a bola foi pegando variação mais ali pro canto, né? Da trave. E o Everson, até curioso que durante o jogo, ele, no lance em que envolveu a lesão do Bruno Rodrigues, ele vai explicando o jogador do Cruzeiro ali na resenha, mais ou menos, como que o chute foi difícil para ele, né? Que a bola foi fazendo curva e foi indo pro lado de fora, próximo à trave, e dificultando para ele fazer a defesa. Mas um golaço, um míssil do Arroyo, que tá se acostumando a fazer golaços, né? Impressionante. 2 gols contra o Flamengo, praticamente do mesmo jeito, puxando para a perna esquerda e jogando na gaveta. E também, pelo lado do Atlético, o Atlético foi muito resiliente, porque naquele momento o Cruzeiro tinha muito controle do jogo, tinha até algumas oportunidades. O Caio Jorge chega a tentar de letra, o Cruzeiro ameaça uma pressão e faz uma blitz para cima do Atlético após o primeiro gol, para pegar um pouco do adversário tonto ainda, né, por ter sofrido o gol. E o Atlético conseguiu, diante de um erro do Wesley, né, colocar a bola no chão com trabalho.
16: Essa pergunta aí deu polêmica aí na zona mista, viu? Rapaz, o nosso amigo de imprensa lá foi questionar o Matheus Pereira, ele falou, ó,
12: não individualizar.
16: Vamos aí, quando perde, perde todo mundo, quando ganha, ganha todo mundo, mas como você disse bem, né, o Cruzeiro, ele teve essa oportunidade depois do primeiro gol, né, ô Léo?
12: Mas é inevitável que, por mais que perdem todos, tem um personagem principal, um personagem pivô, e faz parte do nosso trabalho indicar quem falhou mais e quem foi o destaque da partida. Então, assim, acho que é perfeitamente natural. Eu até discordo do Pereira em relação a essa crítica, né, por individualizar, porque é trabalho da gente que assiste e analisa o jogo, né? Não tem jeito. Mas o Atlético põe a bola no chão, e aí uma inversão do Cuejo, né? O Cuejo vem pro lado esquerdo fazer uma dobradinha, que não aconteceu com o Renan Lodi, porque o Cuejo jogava pela ponta direita, e dá um passe sensacional pro Lodi às costas do Fagner. Aí eu penso que o Otávio é um grande goleiro, tá, gente? Assim, acho que será um grande nome da meta do futebol brasileiro, mas ainda é muito jovem. E eu acho que um grande erro que o Otávio comete nesse lance, e ele aprendeu com isso, certamente vai aprender, é o de decidir o que o jogador faria, né? Ele toma uma decisão, imaginando que o Lodi chutaria cruzado, e nesse erro dele de tomar essa decisão de pular antes, o Lodi vai lá e chuta no canto dele, e aí é aquela história, né? A trave do goleiro ali, entre o goleiro e a trave, a jogada tem que ser defendida, tem que ser projetada ali, tem que ser protegida pelo dono da meta. Eu acho que o Otávio poderia ter feito coisa melhor ali no gol do Atlético, mas repito, é um goleiro muito jovem, ainda vai aprender muito, e essa jogada certamente ele vai aprender a não querer adivinhar o canto que o lateral esquerdo atleticano fosse chutar, ou que qualquer outro adversário fosse chutar. Daí pra frente o jogo volta à mesma tônica, o Cruzeiro chega a ter uma chance até clara, né, Luiz, com o Everson sai do gol meio estabanado e fica o Atlético fica com a meta vazia, né, sem goleiro, mas aí a zaga atleticana acabou tirando. Mas são muitos destaques para essa partida, já a gente vai ouvir os treinadores. E para começo de conversa eu queria destacar um jogador em específico, que foi o senhor zagueiro Vitão. Meu amigo, 18 anos de idade apenas. O Juan Tresor se lesiona, já vou falar sobre esse lance e também sobre o lance envolvendo o Bruno Rodrigues. E ele simplesmente entra e faz uma partida espetacular. Para mim, assim, foi o melhor em campo, Vitão, pelo contexto de que ele entra com apenas 18 anos e fez uma partida impecável, impecável. O Caio Jorge não conseguiu criar uma jogada sequer para cima do Vitão, de apenas 18 anos, numa fogueira danada. E todo o sistema defensivo do Atlético ontem foi muito bem. Queria destacar também o Vitor Hugo, que é muito criticado naturalmente pelo torcedor do Atlético por ser um zagueiro mais pro cutu, né? Hoje em dia virou moda essa história de zagueiro técnico, essa coisa toda, mas no jogo aéreo o Vitor Hugo é impecável. Mas claro que o grande destaque da partida de ontem foi o garoto Vitão, que com apenas 18 anos entrando e sendo o melhor em campo na zaga atleticana, e acho que até do jogo, tá?
16: Torcedor ficou preocupado, né? Porque sai uma referência do setor defensivo do Atlético, que é o Juan Tresolt, que é o atleta que mais passa segurança pro torcedor ali no setor defensivo do Atlético, mas entrou com personalidade, não é aquele zagueiro que poderia até tentar aparecer um pouco no clássico, tentar um drible ali. Não, a bola chegava pra ele, onde o nariz apontava, era bicuda pra todo lado, meu amigo.
12: E abraçou a oportunidade também. Eu acho que muito se fala sobre a fogueira, né? Sobre... E de fato é, né, meu amigo? Você entrar num clássico assim, tão decisivo, com apenas 18 anos, é de fato uma fogueira. Eu vi até o Bernard falando na zona mista a respeito disso. Mas ele entra, cara, e aproveita como uma grande oportunidade da vida dele. Entendeu isso, né? Que era o grande momento dele falar: olha, estou à disposição para o profissional. E ele foi lá e foi muito bem, o zagueiro atleticano. E gostaria de destacar pelo lado do Cruzeiro um jogador que não tem números expressivos no jogo, no sentido de assistência, de gol, mas que é impressionante o quanto de futebol que joga o senhor Gerson, cara. O Gerson, e aí pra mim o Gerson foi o melhor em campo do Cruzeiro, e explico por quê. O funcionamento do meio de campo do Cruzeiro, e ainda mais com um Lucas Romero que já foi melhor, eu gosto muito do Romero, e acho que o Romero em clássico, ele é um cara que sente esse tipo de jogo, né, que sente no sentido positivo, né, entende o que é um clássico, e ontem também fez uma partida boa, mas eu já vi um Lucas Romero melhor com a camisa do Cruzeiro. Acredito que ele não está num nível que eu estou acostumado de ver do Romero, de ser um xerife ali da saída de bola, mas o Gerson, ele faz o time do Cruzeiro funcionar, gente. O Gerson, ele faz saída de bola, o Gerson, ele dá apoio na parte ofensiva. Ontem gerou duas oportunidades claras ali, até pra ele mesmo, né, que aí na finalização acabou pecando, ok, mas quando ele se aproximava pelo lado esquerdo, vinha a jogada do Cruzeiro criada com o Vidalba e o Wesley na ocasião, ou o João Costa depois, né, e quando ele vinha pro lado direito, mesma coisa, é o motor, é o construtor desse meio de campo do Cruzeiro. Então eu fiquei mais uma vez positivamente impressionado com a partida que fez o Gerson ontem pelo lado do Cruzeiro, em um dia que o Caio Jorge não estava muito inspirado. Gostei também da partida do Pereira, tá? Deu uma assistência, não se escondeu, e é um cara diferenciado nesse meio de campo do Cruzeiro. Eu acho que do Cruzeiro mesmo, abaixo só o Caio Jorge, que esse que eu até tive uma discussão sadia, né, com o nosso querido Hugão durante o Papo de Craque, segunda edição de segunda-feira, falando que eu cobrei o Caio Jorge, disse que o Caio Jorge, do nível que eu espero dele, tá realmente abaixo, e em um clássico, ele de fato, eu não achei que ele foi bem. E pelo lado do Atlético, já destaquei aqui o Vitão, destaquei também e gostaria de destacar também o meio de campo do Atlético, e o lado negativo do Atlético no jogo, mais uma vez o Matheus Cacierra, né? Assim, o Atlético pode até jogar melhor, eu acho que o Atlético joga melhor com o Cacierra em campo, mas não necessariamente pela contribuição ofensiva dele. Eu acho que ele, poxa, não dá para um centroavante ficar tanto tempo sem fazer gols e não estar presente na área em algumas jogadas que o Atlético poderia até ter acionado o seu centroavante, né? Bernard e Fred fizeram um grande jogo, mas não tinha quem acionar como camisa 9. Então, uma partida para mim muito abaixo do Cacierra, que segue abaixo da crítica. Então, talvez o ponto negativo dos dois times tenha sido o camisa 9, no caso do Cruzeiro, o camisa 19. Agora, antes da gente chamar as falas dos treinadores, cara, o lance envolvendo o Caio Jorge e o Juan Tresoldi, pra mim, foi muito pesado, cara. Muito, muito pesado. Eu não vou dizer que não acho que teve maldade envolvendo o Caio Jorge, mas eu acho que bondade também no toque não
16: aí
12: teve.
16: Aí pode,
12: né,
16: colocar uma palavra aí no meio termo, uma imprudência, porque ele sai rindo do lance.
12: É a mesma história que até o Hugão falou a respeito do Vitor Gabriel em cima do Beck, né? Que é aquela história do cara que bebe e dirige.
16: Sim.
12: Que o cara que bebe e dirige pode até não dar problema, mas ele tá assumindo risco. E numa jogada em que o Juan vai altíssimo, né? Acho que o Caio Jorge, obviamente, não esperava que o Juan fosse cair daquela maneira, né? Correndo aquele risco seríssimo de se chocar com o chão, mas eu acho que, assim, eu particularmente vi um lance muito perigoso de um Caio que, de fato, tem sido um cara pivô desse tipo de polêmica, né, cara? Tem um lance envolvendo o Ivan Román, que ele aperta a mão do Román quebrada, né, que o Román tá machucado, e o Caio Jorge tem aquela questão envolvendo agressões, tem sido, pelo lado celeste, o pivô no sentido de confusões, tal qual o Lianco é no Atlético. Eu acho que se podemos dizer que o Cruzeiro tem um Lianco no sentido de provocador, de chamar atenção para si em relação a isso, é o Caio Jorge, e não acho que foi bem naquele lance. Eu acho que já está passando do tom um pouquinho em relação ao que é o personagem provocador, ao que é a integridade física do adversário. Eu acho que o Juan ontem passou centímetros de fato de ter uma lesão que acabaria com a carreira, e não só com a carreira, mas com a vida dele. Acho que foi um lance muito pesado e me assustou até ele ter voltado pro campo. No momento eu não entendi muito bem o que tinha rolado ali, porque a gente tava no campo, né, Luiz?
16: Sim, sim. Mas o pessoal tá muito em cima do jogador.
12: Vendo também a imagem, foi um lance muito pesado, gente. Muito pesado. E também desejar aqui as forças ao Bruno Rodrigues, que se choca com o Everson também de uma maneira. Cara, a mesma história, né? O Everson sai ali.
16: Também um pouco imprudente.
12: Imprudente ali. E sem assumir. Assumindo o risco de que poderia acertar um companheiro, e o Bruno Rodrigues acaba sofrendo uma lesão grave também e tem que ir para o hospital. Então, dois jogadores atletas hospitalizados ontem. E aí eu queria chamar a responsabilidade para um senhor em específico, que a CBF praticamente provocou os dois clubes colocando esse cara para apitar o jogo, cara. Não é novidade em um jogo apitado por Flávio Rodrigues de Souza acabar com uma possível tragédia no nível de lesão de jogador. Esse mesmo cara que, em um jogo do Cruzeiro, ele foi minando a paciência dos jogadores, foi distribuindo cartões para a equipe cruzeirense e deixando a equipe do Internacional, na ocasião, bater à vontade, terminou com o Gabriel Peck com uma lesão gravíssima. Ontem, no primeiro tempo, esse rapaz simplesmente, para as duas equipes, não deu nenhum cartão em vários lances que poderia ter sido cartão falta mais grave. Esse lance do Caio Jorge mesmo era para cartão amarelo e ele nem sequer se posicionou e não foi coibindo a violência na partida. E aí no segundo tempo ele muda da água pro vinho, com 30 segundos ele aplica um cartão, depois vai dar cartão pro Pereira, dá cartão para outros jogadores do Atlético e do Cruzeiro. Ou seja, uma arbitragem muito abaixo, uma arbitragem que no primeiro tempo nem sequer ele foi capaz de aplicar as regras anti-cera, que era algo muito destacado. Aí volta pro segundo tempo já distribuindo cartão e travando muito o jogo. O Flávio, para mim, um ponto sempre negativo de arbitragem envolvendo Atlético e Cruzeiro, principalmente. E agora a gente deve ir pro trânsito. Sim, e já a gente vai ouvir os dois treinadores. Mas é isso. No geral do que eu pensei do jogo, acho que um jogo muito equilibrado, um jogo que, para mim, não via um clássico tão bom, tão bem disputado há muito tempo. Diferente daquela final do Mineiro, que achei um jogo bem abaixo. Ontem as duas equipes demonstrando porque era um confronto que a gente falava muito sobre o equilíbrio e sobre os dois bons momentos das equipes. E acho que está tudo em aberto para o jogo de volta na Arena, Luiz.
16: Tá certo, a gente ainda vai falar sobre isso. Daqui a pouquinho a gente vai voltar, a gente só vai para um trânsito e você participa com a gente. Aproveita para mandar o WhatsApp 31 99 44 8870. E agora a gente vai falar da lentidão no anel rodoviário lá nos Olhos d'Água, né, o Diego Costa? Chega para cá, uma boa tarde para você.
10: 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Boa tarde para você também, Luiz Soares, e para o ouvinte do Papo de Craque. No bairro Olhos d'Água tem lentidão agora no anel rodoviário sentido Rio de Janeiro, já chegando ali a BR-040 por causa de uma ocorrência sem detalhes. Não é uma fila muito grande,
17: exige um pouco mais de atenção aí para você ouvinte dirigindo no anel rodoviário. Neste ponto, na descida do Betânia, Olhos d'Água, tudo tranquilo no anel rodoviário. 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
16: Tá certo, já tem participação do nosso ouvinte, o Renato Rogério, lá do bairro Paquetá. Ele tá falando, ó, meu receio vai ser o próximo jogo. Juiz frouxo, deixou o pavio aceso, um forte abraço pra vocês. Já tem definido o próximo árbitro ou ainda não?
12: Ainda não, meu amigo.
16: Ainda, provavelmente...
12: Só falta o CBF escalar o canto.
16: De novo, não, de novo.
12: O cara então. Da briga.
16: Meu Deus do céu. Ó, mas o confronto ficou em aberto, a decisão ficou pro jogo da volta. No dia 1 de setembro, na Arena MRV. Para isso, vamos então escutar, né, os comandantes das duas equipes, começando pelo mandante, né, o Arthur Jorge, que analisou o jogo. Alô, Arthur Jorge, chega para cá.
18: Eu diria que nós, dentro daquilo que foi o nosso jogo, tivemos para frente um adversário que esteve mais preocupado em defender e em não sofrer. A nós... competia-nos ser mais agressivos ofensivamente. Foi um jogo com pouca baliza, onde não houve grande pisar de área. Não aproveitámos toda a energia que veio de fora da nossa torcida, porque tivemos momentos do jogo em que fomos mais pausados, quando o jogo pedia mais aceleração, mais intensidade, mais nervo lá dentro. E é um resultado que acaba por ser, creio, mais favorável para o adversário do que para nós, tendo em conta aquilo que era a ambição de uma e outra equipa. Mas estaremos cá e preparados para aquilo que é a segunda mão, porque sabemos que este jogo não ia definir rigorosamente nada em relação à passagem.
16: Tá aí então o Arthur Jorge falando a respeito, né, do que o time poderia ser mais ofensivo. A gente vai ouvir também a segunda fala do Arthur Jorge, né, referente à falta de encontrar o caminho, né, Arthur Jorge?
18: Eu acho que foi mais uma falta de encontrar esse caminho. Acabámos por permitir e saber que o adversário que defende com a linha de 5, independentemente de trazer ou não uma linha de 5 com 3 zagueiros e 2 laterais, sabíamos também que o fazia do lado direito. Com o erro que fazia muito aquele que era o corredor lateral direito para fechar essa linha de 5. Sabíamos que isso poderia acontecer, que ia também ter um bloco mais médio-baixo nos momentos em que nós tivéssemos e empurrámos um bocadinho mais essa equipa para trás na segunda metade, mas acho que nos faltou capacidade também para conseguirmos encontrar esse caminho para a baliza. Por isso digo, menos baliza, menos finalizações, menos agressividade ofensiva. Acho que é isto que nós temos que corrigir para o jogo da segunda metade, porque de uma forma geral aquilo que me parece que a nós nos faltou foi mais isso do que qualquer outro tipo de situação.
16: O Domingues também falou, né, a respeito desse jogo, porque ele fala que tá tudo aberto pro jogo da volta, né? Vamos ouvir então Barba Domingues.
19: Sim, e eu acho que foi um jogo muito equilibrado. O segundo tempo eles melhoraram um pouco mais, pressionaram um pouco mais forte, encontraram um golaço, mas também nós tivemos nossas oportunidades e também fizemos um golaço. E a série é equilibrada, então temos que descansar, trabalhar e preparar o jogo que vem.
20: Eduardo, boa noite.
16: Tá certo, então aí a fala do Eduardo Domingues. O que é que você entende com essas duas falas, né? Ô, Léo, o Arthur Jorge, ele disse que faltou mais jogadores, mais jogadas, na verdade, para pisar dentro da área, né?
12: É, aí eu gostaria de relembrar alguns pontos em relação a, até a idade dos jogadores que o Cruzeiro contratou, para contextualizar um pouco da partida de ontem, tá? O Cruzeiro foi ao mercado buscando alguns atletas e talvez o jogador mais experiente que o Cruzeiro contratou nessa janela de meio de ano tenha sido um cara que não está à disposição, que é o Gabriel Peck. Os demais, o Wesley, João Costa, que inclusive o Wesley, que foi acionado na partida de ontem, e até mesmo o Arroy, tá, que já está no Cruzeiro há muito tempo, foi muito bem ontem, tem um golaço daqueles, é muito jovem. E eu acho que a adaptação de um jogador mais jovem, ela demora um pouco, e os jogadores mais jovens, por natureza, oscilam mais. E eu acho que essa oscilação se dá até pelo contexto do Wesley ontem. Porque o Cruzeiro não conseguiu ser, de certa forma, tão agressivo ao lado direito do Atlético. Acho que a estratégia de colocar o Alan Franco para fazer a individual no Wesley deu muito certo. Por quê? O Franco, volante por natureza, sabendo que o Wesley puxaria para o meio, poderia ficar livre para poder marcar só o Wesley vindo por dentro. E o trabalho também do Coelho foi muito bom, muito positivo. O Coelho vinha acompanhando campo a campo o Vidalba, até mesmo quando o Vidalba atacava por dentro, o Coelho estava lá para fazer essa reposição. Em alguns duelos entre Coelho e o próprio Wesley, o Coelho também ganha fisicamente. Então, gostaria de destacar esse lado defensivo atleticano e também um pouco dessa falta de maldade, talvez, ali. Não acho que o Wesley conseguiu ser tão produtivo, e isso fez com que o Cruzeiro não conseguisse adentrar a área do Atlético. Por quê? Quando você tem um adversário que marca individual e fecha o seu jogo posicional, o Cruzeiro tem as suas posições de campo muito bem definidas, o que destrava isso é a individualidade, seja no drible ou até mesmo na movimentação. Não à toa saiu o gol do Cruzeiro no segundo tempo. Por quê? A individualidade do Pereira se desmarcar e cair pelo lado direito, deixar um pouco mais do posicionamento central e inverte com o Arroyo. Nessa inversão, a defesa do Atlético não conseguiu acompanhar o Arroyo defensivamente ali. Houve uma indefinição sobre quem, gerou dúvida, né, no Renan Lodi, se ele ia por dentro ou se ele deixaria para os volantes.

0: defesa atleticana e orientar mais o Pereira a sair um pouco mais da posição central e ir pro lado, gerando dúvida. E em dado momento, o Cruzeiro conseguiu gerar essa dúvida até dos dois lados, né? Os dois jogadores do lado direito do Atlético são amarelados muito por conta disso. Porque se um lado vinha o Pereira, pro outro lado o Gerson vinha triangulando também pelo lado esquerdo e construindo as jogadas. Mas o grande erro do Cruzeiro na partida foi se desligar ali no momento do gol. E aí um gol que o Atlético estava ensaiando o tempo todo, né? Porque a construção com Bernard, Fred e Maicon, isso tinha sido recorrente no primeiro tempo, mas o Atlético ainda não tinha achado o passe. E aí o Cuejo, no momento que vai para o lado esquerdo para fazer uma superioridade numérica, acha um passe perfeito para o Renan Lodi, às costas do Fagner. E aí foi muito feliz o Lodi e, repito, acho que o Otávio poderia ter feito coisa melhor, porque ele tenta adivinhar o canto e acaba tomando o gol meio que no meio do gol ali. Eu acho que deu mole o Otávio na parada. Mas é isso, grande clássico de muito futebol e, para mim, tudo em aberto pro jogo da Arena, porque o Cruzeiro é um grande visitante. Então, eu tenho dito, né? Falei na transmissão ontem, estou com o pressentimento que essa eliminatória será decidida nos pênaltis, Luiz Soares.
1: Olha aí, ó, manda a sua participação, o que é que você acha? Vai ser nos pênaltis? Mande a sua mensagem no WhatsApp aqui da TMC. 31 é o DDD 9 9944 8870. A gente quer saber a sua opinião, então participe. A gente vai para um breve intervalo, tá? Daqui a pouquinho a gente volta para falar mais sobre esse super clássico aqui no Papo de Craque nessa primeira edição.
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4: Estamos de volta no Papo de Craque nessa primeira edição, ainda repercutindo muito, né? Esse super clássico ontem, empate em 1-1 lá no Mineirão. E agora a gente vai pro primeiro tempo do Cruzeiro. Vamos acionar o Marcos Botelho, porque ele vai repercutir também as falas aí do Arroio, né? Que fez um golaço ontem. O Matheus Pereira também falou com a imprensa. E o Bruno Spindel, né? Também falou à imprensa. Ô Marcos Botelho, chega pra cá. Uma boa tarde pra você.

0: Botelho estará conosco, provavelmente ele ainda deve estar tomando seu café. Mas daqui a pouco ele vai falar com a gente, porque o golaço do Arroio ontem, eu vou te contar um negócio, viu? Tá proibido fazer gol feio. Tá proibido fazer gol feio. E daqui a pouquinho ele vai falar com a gente, porque teve polêmica nas falas de Matheus Pereira também. Agora sim, ô Botelho, tá chegando aí. Uma boa tarde pra você, meu parceiro.
1: Opa, salve, salve, tô na casa, tô chegando, meu, muito boa tarde aos amigos, boa tarde, ouvinte, vamos com tudo, hein, mas na paz, vamos na paz, porque ontem pegou fogo clássico, hein, vocês falaram aí, concordo com vocês, que clássico quente, mas é o seguinte, vamos repercutir agora o lado cruzeirense, daqui a pouco a Giovana chega com o Atlético, vamos repercutir o lado cruzeirense. O Arthur Jorge já deu as explicações dele, escutamos aí. Vamos escutar agora outros personagens. Primeiro, os jogadores, porque precisamos escutar o autor do gol e o cara da assistência, o articulador. Tô falando de Arroio e Matheus Pereira. O Arthur Jorge até falou, escutamos aí, que o Cruzeiro finalizou mais fora da área do que dentro da área. O Cruzeiro fez um golaço com o Arroio, né? Um chutaço, mais um de fora da área. E o Arroio fala desse bom momento vivido, mas também projetando o jogo da volta contra o Atlético.
2: Sim, sí, agradecerle primeiro a Dios, depois a Arthur Jorge por la confianza y a mi compañero del trabajo día a día, a la hinchada por el apoyo. Creo que están siendo unos días muy lindos, pero sin el trabajo y esfuerzo de mis compañeros, creo que esto no sería. Trabajamos día a día para que estos sean los resultados, más hoy salió un empate, más vamos a trabajar para ir allá y buscar la victoria.
3: O que o Cruzeiro fez desse jogo que não pode levar para a decisão na Arena MRV? Qual que é a lição que fica desse jogo?
2: Não. Eu creio que antes de mirar isso, hay que mirar o que podemos melhorar. Creo que hay que trabalhar e ir a buscar a vitória, como lo dije, nada más.
1: Tá aí, portanto, Kenichete Arroyo falando aqui, falou em zona mista, registramos. E dos 59.225 torcedores que estiveram ontem lá no Mineirão, pouco mais de 2 mil que não comemoraram o gol do Arroio, né? Que ali era a parcela atlética, né, do estádio. De restante, meus amigos, o Mineirão foi abaixo. Um golaço para fazer o Cruzeirense sair do estádio, voltar e pagar o ingresso de novo. Ah, falando nisso, né, a renda de R$4.917.351. Uma belíssima de uma renda. E com esse público de ontem, o Cruzeiro chegou a 800, aliás, deixa eu passar aqui o público certo, porque o Cruzeiro tá pertinho de bater aquela meta de 1 milhão de torcedores. Passou de 900 mil, né? Agora já são 942.033 torcedores em jogos do Cruzeiro em 2026, Cruzeiro como mandante. Até aqui foram 25 jogos, todos no Mineirão. Vamos escutar o Matheus Pereira falando primeiro o contexto do jogo, foi marcado pelo Maicon, mais uma vez o Maicon tal qual um carrapato no encalço do Matheus Pereira, e o Pereira também respondeu a pergunta da TMC sobre o Cruzeiro mudar a formação, ter mais jogadores no meio de campo. Confira aí, ouvinte, o que disse o Matheus Pereira em zona mista ontem.
4: Bom, difícil, né? A gente sabe, eu achei uma linha assim que eles fizeram, sintonia. A marcação do meu homem, o Maicon tem muita qualidade, sabe todo o histórico dele, também tem muito mérito em muitas circunstâncias. Meu objetivo é esse, é tentar ajudar o meu clube, não pra mim, mas pro clube, pro time, criar, e às vezes quando eu não recebo a bola eu acabo abrindo espaço. Então é importante a gente entender que o jogo não é só sobre o Matheus, é importante a gente entender isso e buscar os lances que se criam, que dá abertura para que a gente possa conseguir a vitória. É óbvio que para mim dificultou um pouco mais o meu jogo, mas eu sempre estudo e tento olhar os lances onde eu posso melhorar, onde eu posso evoluir. Isso faz parte da nossa profissão e o jogo não se resume só no Matheus, são mais 11 jogadores, mais 10 jogadores, contando comigo 11, então é isso.
5: Matheus, o que você entende que o Cruzeiro pecou hoje para tomar esse empate que você citou, se o Cruzeiro estava melhor no jogo? O que você acha que faltou para o Cruzeiro conseguir segurar essa vantagem e levá-la lá para a Arena MRV?
4: Bom, o jogo é detalhe, é questão de segundos, acho que não vou dizer que nós pecamos, são coisas que acontecem no jogo também. Infelizmente sofremos gol quando a gente estava bem, já aconteceu algumas vezes, mas igual eu falei, o jogo está em aberto, nada ficou decidido hoje. É importante a gente analisar agora e ver aquilo que a gente pode fazer diferente para que no jogo da segunda volta a gente possa conseguir a nossa classificação.
1: Até dentro dessas respostas sua, de fazer algo diferente, de não estar decidido, até porque as duas últimas fases também foram empates, né? Os jogos de ida e o Cruzeiro decidindo na volta. É, para você, um cara de articulação, um Atlético preenchendo o meio de campo, seria interessante ter mais jogadores nessa linha de meio de campo do Cruzeiro no jogo da volta?
4: É difícil falar, né? Tem que deixar para lá. Meu foco tá naquilo que nós podemos fazer, naquilo que a gente trabalha dia a dia, né? Eu não vou ficar dando detalhes em muitas coisas, a gente sabe que tem o jogo da volta, é importante a gente segurar algumas informações também. Não há mistério, mas é importante a gente focar naquilo que a gente pode fazer. E achar o detalhe que pode fazer a diferença na classificação.
1: Matheus Pereira se desvencilhando, hein? Ah, Matheus Pereira. Mas e aí, amigos? Jogo essa pergunta pra vocês também, daqui a pouco vocês falam. Eu acho que lá na arena, eu iria de Matheus Henrique no lugar do Wesley, hein? Dar aquela ajuda pro Pereira, pro Cruzeiro como um todo. Eu iria num 4-4-2, não sei vocês. Mas antes de entrar esse debate, vamos escutar Bruno Spindel. E aqui a gente já vai contextualizar. Paulo Brax repudiou, né, esse lance polêmico do Caio Jorge no Hunter Sold. O Juan também deu aquela declaração dele. A Giovana vai trazer tudinho, completinho para você, ouvinte TMC, o lado atleticano. Mas já que estamos falando aqui do Cruzeiro, para contextualizar essa fala do Bruno Spindel, o Bruno Spindel meteu pressão também. Sentiu que o Atlético meteu pressão para cima da arbitragem no jogo da volta. E aí o Bruno Spindel foi lá representar o Cruzeiro em um pronunciamento contra as palavras atleticanas de pressão à arbitragem, já jogando lenha no clássico da volta. Confira aí, ouvinte, o que disse Bruno Spindel em discurso na zona mista.
6: Aqui a gente repudia veementemente a declaração da direção do nosso adversário com o intuito de pressionar, manipular a arbitragem, tribunais e criar um clima ruim para o próximo jogo. O Cruzeiro vai sempre querer decidir o jogo dentro do campo, a gente não vai aceitar esse tipo de conduta. A gente confia na CBF, confia no trabalho da comissão de arbitragem, confia nos árbitros, confia no trabalho que vai ser feito para blindar os árbitros dessa pressão, mas a gente repudia esse tipo de conduta de querer ganhar o jogo fora do campo, para dentro, criar clima ruim. A gente não aceita esse tipo de conduta. A gente está com o Bruno Rodrigues hospitalizado por um lance de jogo, um choque do Everson com ele, numa saída de gol ali do Everson, tá fazendo os exames para ver o que aconteceu. Nenhum momento o Cruzeiro vai usar um lance como esse para tirar proveito e querer pressionar a arbitragem, tribunal e criar um clima para o segundo jogo. A gente não vai aceitar esse tipo de conduta. Futebol se decide dentro do campo e a gente lamenta profundamente esse tipo de postura. Agora a gente não vai ficar calado e não vai aceitar.
1: Obrigado. Tá aí, declaração do Bruno Spindel, ele até falando do lance do Bruno Rodrigues, que não foi um lance tão feio quanto do Reentre Sold, mas o Bruno Rodrigues foi encaminhado ao hospital. Daqui a pouco eu venho atualizando o quadro do Bruno Rodrigues e vou falar também de Jonathan Jesus, tá? Mas é na minha próxima participação. Tá aí, palavras importantes ontem em zona mista. O Cruzeiro descansando agora, vai pensar no Vasco, mas aquele pensamento não tão forte, porque o foco mesmo, né, meus amigos, está no jogo da volta lá na Arena do Atlético no bairro Califórnia. Ah, meus amigos, já começou o jogo da volta, só dessas palavras na zona mista, o jogo da volta já começou.
0: Tá certo, lances polêmicos, cada um vai defender o seu lado, né, Léo Dias, mas... a gente até deseja pronta recuperação tanto pro Bruno Rodrigues quanto também pro Juan Tresoldi, né? Mas antes de você comentar, vamos falar de trânsito, porque Avenida Amazonas agarrada na ida para Contagem. Então você que tá indo para Contagem, o Diego Costa vai falar como é que tá lá funcionando.
7: Ali é tenebroso.
0: Chega para cá, Diego.
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9: 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Então, Luiz Soares, a Amazonas tem mais um dia de lentidão, no sentido Contagem, principalmente, chegando ali ao bairro Gameleira. Por lá tem um evento também a BH Trans atuando por lá no fluxo de veículos. Com isso, tem filas motorista desde o bairro Nova Suíça. Você deixando agora o centro de BH, tem caminho menos truncado pela Avenida Tereza Cristina. 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
0: Tá certo então, Diego Costa falando do trânsito de Belo Horizonte, mas vamos voltar ao assunto. Vamos falar do lado do Cruzeiro, as falas do Spindle, a fala aí do Matheus Pereira. Ficou essa pergunta, Léo, do Marcos Botelho. Você iria de Matheus Henrique no próximo jogo, no lugar do Wesley?
7: Uma grande crítica que eu sempre fiz ao Arthur Jorge em específico, tudo bem que ele pode me retrucar e falar com os resultados dele, né? É uma ideia de treinador diferente do que eu geralmente penso com futebol. Eu acho que controlar no futebol, para mim, representa você ter mais meio campistas. E eu não acharia loucura, não, tá? Eu acho, eu já defendi isso aqui, o Cruzeiro fazer uma trinca de meio campistas mais recuados, né? Mais, talvez, com o Pereira mais à frente ali, uma espécie de losango, ou então um diamante ali, ou com o Pereira podendo cair dos dois lados, dando liberdade pro Arroio também, pra formar uma espécie de dupla com o Caio Jorge. Eu defendi, a equipe do, assim, do Cruzeiro em preencher um pouco mais o meio de campo, e eu acho que não seria loucura. Acho que o Pereira tá certo nesse sentido, porque o Cruzeiro tem muito essa ideia de jogo, o Arthur Jorge tem muito essa ideia de jogo, de que o Cruzeiro, assim, tem que ter sempre pontas, e eu gosto também de jogar ponta. É o contrário do bota-ponta Tele antigamente, né? Que o Tele Santana não gostava de ponta, usava meio-campistas. Eu, particularmente, acho que o Matheus Henrique, pela sequência que ele vem tendo, né? Até entra ontem no lugar do Gerson, mas positiva. Eu colocaria o Matheus Henrique até pro Cruzeiro travar um pouco mais o Atlético, que vai jogar em casa, né? Vai jogar na Arena. Repito que não tem nada definido. Acho que o confronto ainda tá muito em aberto, até pelo fato do Cruzeiro ser um excelente visitante, mas a questão toda é que o Wesley não foi bem, e também o João Costa não é um jogador confiável, né? O João Costa não dá pra contar com o João Costa. Ontem o Cruzeiro aciona ele no segundo tempo e ele foi um verdadeiro nada no jogo, nem apareceu, nem em foto, nem nada, assim. Das substituições do Cruzeiro ontem, de fato, ficou bem preocupante pro lado do Arthur Jorge, porque ele foi acionando os jovens, né? E aí colocou o João Costa, colocou o Neisser, que até tem uma jogada que ele dribla, tropeça na bola. O Neisser é um fenômeno no sentido de criação de oportunidades e acabar com as oportunidades ele mesmo, né? E aí, na chance que ele poderia ter de bater ali, mais ou menos próximo à marca do pênalti, ele tropeça, pisa na bola e sofre um pouquinho. E até mesmo o Bruno Rodrigues entrando ontem já na vaga do Arroio mostra como o Cruzeiro tem essa dificuldade quando tem que acionar o banco. Os jogadores mais jovens são os utilizados pelo Arthur Jorge. Agora, muito me impressiona o Lucho Rodrigues não está recebendo oportunidades. E de fato, na partida de ontem, eu senti que o Cruzeiro teve dificuldade no setor de meio de campo ali, principalmente porque eu achei pelo lado do Atlético, Castanho, Fred e Bernard. Olha pra você ver, o Atlético usou quatro meio campistas ontem, né? Maicon, Castanho, Fred e Bernard, e o Cruzeiro ficou com inferioridade numérica nesse setor. Por isso eu acho que a fala do Pereira é muito nesse sentido. Pereira ontem, que tava meio bravo lá na zona mista, nosso querido Luiz Soares já destacou isso em relação criticou a questão da individualização pelo lado da imprensa, mas eu concordo com ele, eu também, e com o nosso querido Marcos Botelho. Eu iria de Matheus Henrique para preencher mais esse meio de campo para a equipe celeste, que de fato ficou sem pontas, né? Ficou com muitas dificuldades em relação aos pontas, viu, meu caro Luiz Soares?
0: Tem até uma informação aqui do Marcos Botelho falando que o Arthur Jorge também falou ontem sobre o Lúcio Rodrigues, né? que falou que não colocou ele por escolha técnica, né? Mas a informação e a apuração do nosso excelente, né? A nossa estrela excelente aqui da TMC, a informação que ele tem é que o atleta, ele está abaixo fisicamente e vem treinando um pouco abaixo dos demais, então por isso que não está tendo oportunidades para jogar. E também um clássico exige o atleta estar 100 ou 101% daquilo que o técnico espera que ele entregue, né, Léo?
7: Exatamente. Em vez do futebol saudita, né, cara? Assim,
0: é um jogo a cada uma semana.
7: É, e outra história.
0: Mas o Wesley também veio de lá.
7: É, mas o Wesley, ele foi emprestado para a Real Sociedade. Inclusive, eu fiquei... O dia que eu botei, ele trouxe essa informação pela primeira vez... Gente, a gente precisa admitir aqui algumas coisas. E... Cara, com todo respeito, mas o Wesley passou tão batido lá no futebol espanhol que eu nem sequer imaginava que ele tinha passado pela Real Sociedade. De fato, foi... Me assustou... O fator do Wesley ter jogado no futebol saudita, eu particularmente fiquei surpreso com essa informação, porque realmente ele praticamente não jogou por lá, mas ainda assim, você treinar em La Liga é diferente de você treinar no futebol saudita. Eu particularmente acho que é um nível muito abaixo dos demais. Quem escolhe ir pro futebol saudita se tira ali da seleção brasileira, no meu ponto de vista. Pelo menos deveria ser critério para não para sair ali do grande futebol. Assim como é na MLS também, que eu acho que são ligas abaixo, mas ali o Lúcio Rodrigues muito provavelmente sentiu esse retorno físico, mesmo que os outros jogadores tenham voltado de lá também. Alguns jogadores têm um pouco mais de dificuldade de se adaptar, principalmente, né, quando fica num contexto assim bem abaixo. Agora eu queria destacar, em relação à equipe celeste também, o Luiz Soares.
0: Diga.
7: A gente fala sobre o Spindel e as falas dele, porque eu acho que isso vai ser uma batalha política, né, gente? Assim, todo respeito. Agora o Cruzeiro vai tomar uma posição. Assim como o Spindel falou que é uma tentativa do Atlético de pressionar a arbitragem, e eu acho que, de certa forma, o posicionamento público ali, né, a repressão, envolve muitas coisas.
0: Ele também vai usar o mesmo lado, né? Vai usar a mesma moeda que o Paulo Brax está jogando.
7: Cara, porque se o Atlético não se posiciona, a torcida do Atlético vai pressionar. Gente, que passividade, não, ninguém falou nada.
0: Se o Bruno Spindel não responde, vai falar que
7: o Cruzeiro está aceitando a pressão do Atlético. Então, é perfeitamente natural que a turma vai falar. E aí aquela história, né, de que existem três verdades, né? A minha, a sua e a verdadeira, né? Então, são três versões, a que um clube conta, a que o outro clube conta, e o que realmente aconteceu. Nunca vai ter essa história, nunca vamos chegar a um consenso em relação a isso.
0: Se brigar demais, a CBF falar, então beleza, o André Soldi, o Caio Jorge vai ficar suspenso e o Everson também, porque se for medir também não tem como, porque quem saiu, entre aspas, mais prejudicado foi o Bruno Rodrigues pela lesão, fato. Mas o mais perigoso que a gente estava falando aqui é que o Juan trouxe, gente. A gente poderia estar falando aqui hoje de uma lesão que, como você disse bem no, antes do intervalo, a gente poderia estar falando de um cara que poderia ter encerrado a carreira ontem. Porque a forma que ele caiu, o peso do corpo todo no pescoço, isso ali é muito perigoso.
7: Cara, e assim, em relação a isso, eu acho que o lance do Caio Jorge foi mais maldoso e com mais riscos do Juan, de fato, perder a sua... assim, eu não digo nem fim da carreira, tá? Eu digo de capacidade de mobilidade mesmo, que foi um lance muito forte, muito perigoso. Mas, em contrapartida, o lance do Everson, que foi mais acidental, no meu ponto de vista, gerou uma consequência maior para o Bruno Rodrigues, né? Porque no fim das contas o Juan, a Giovana vai trazer informação, obviamente, fez os exames e tá tudo ok. E o Bruno Rodrigues, que fez os exames, o Cruzeiro até anunciou, aí pedindo permissão ao nosso querido estrela excelente, Marcos Botelho, até para informar aqui sobre a lesão confirmada pelo Cruzeiro, né, em relação ao Bruno Rodrigues. Mas o Cruzeiro já informou que após o Cruzeiro informou, inclusive, que o jogador passou por exames, né? E diagnosticaram uma fratura no osso zigomático direito do rosto e também uma fratura na costela. E a lesão, as lesões, no caso, né, que o Bruno Rodrigues sofreu, aconteceram após o trauma sofrido ali nos minutos finais, no choque com o Everson. Então, só pedindo licença ao nosso querido Estrela Excelente aqui para informar também e também a trazer para o nosso público a informação mais atualizada em relação ao Bruno, que de fato se machucou nesse lance. E então, assim, vai ter essa batalha política, mas repito, para mim o lance do Caio Jorge foi mais maldoso, assim, no sentido, o do Everson, mas o Juan, por graças a Deus, né, de certa forma, no sentido da saúde do atleta mesmo, não sofreu a consequência que poderia ter sofrido em relação ao contato. E do Everson, que foi mais acidental, o Bruno Rodrigues acabou levando a pior na jogada e sofrendo duas lesões, né? Na costela e no rosto ali, na osso zigomático direito.
0: Que nome, hein?
7: Que nome difícil de falar aqui, meu amigo.
0: Já falou, então, o lado do Cruzeiro, falou Arroio, falou Matheus Pereira, falou Bruno Espindo. Agora a gente vai falar do trânsito mais uma vez, é isso mesmo? Porque depois do trânsito, a gente vai falar também a respeito do primeiro tempo do Galo com o Geovânio Oliveira. Agora as atualizações sobre a Avenida Cardeal Eugênio Pacelli com o Diego Costa.
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10: 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E então, Luiz Soares, na Avenida Cardeal Gênio Pacelli, agora informação de pista liberada no sentido BH, próximo ali ao anel rodoviário. Mais cedo tinha carreta com defeito que deixou o trânsito muito embolado. Agora você, motorista, já respira no limite entre Contagem e a capital mineira. 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
0: Tá certo. Vamos chamar então o Geovânio Oliveira, porque ela também vai falar a respeito do outro lado. Tem a fala do Brax, referente aí nessa falta cometida do Caio Jorge em cima do Juan Tressude. Vamos chamar então para o primeiro tempo de Galo. Lembrando, participe com a gente, mande sua mensagem, 319-9944-8870. Giovana, chega para cá.
11: Muito boa tarde, meus caros amigos aqui do Papo de Craque desta primeira edição de quarta-feira. Como vocês estão, meus caros? Tudo certo? Ótima tarde também aos nossos ouvintes ligados aqui no 88,7. Meus caros, vocês já puderam falar um pouco mais sobre o jogo de ontem, né? Dentro de campo, dentro das quatro linhas. Trouxemos já a sonora do Eduardo Domingues analisando também o confronto de ontem. E agora vamos falar sobre o extra-campo. Anteriormente, Marcos Botelho já trouxe já as falas de Bruno Spindle sobre tudo o que aconteceu no confronto de ontem no estádio Mineirão. E agora eu vou falar sobre Paulo Bratz, ele que começou toda essa reação, né, da equipe atleticana, principalmente pensando nesta resposta do dirigente cruzeirense. Ontem, Paulo Bratz, após o confronto, falou um pouco sobre como o Atlético se revoltou realmente com o lance envolvendo o Juan Tressoldi e também o Caio Jorge, jogador da equipe cruzeirense. Uma entrada que para o Galo foi muito maldosa, inclusive o zagueiro alvinegro foi depois, né, logo em seguida do lance, já foi encaminhado ao hospital aqui em Belo Horizonte, passou por exames médicos, recebeu alta, mas uma situação assim que não foi tão agradável para o clube atleticano. Vou trazer aqui então as aspas do Paulo Bratz sobre tudo o que aconteceu. Não temos a sonora, mas eu vou falar com vocês o que o Paulo Bratz classificou, né? Ele entendeu que realmente foi um lance de maldade, foi de deslealdade, e o Galo, inclusive, pode ir para o STJD contra, né, o jogador cruzeirense. Fala que não foi a primeira vez que o Caio Jorge se mete em uma situação desta forma, né, em uma jogada desse nível, como aconteceu no passado, nele pegando na mão do Ivan Román, que estava lesionado. Então, assim, não foi nada bem realmente perante aos olhares atleticanos a postura do jogador cruzeirense. Abre aspas do Paulo Bratz. Não é a primeira, não é nem a segunda. Então, para nós, foi maldoso, desleal, e a gente poderia estar aqui agora falando de uma lesão grave na cervical, na coluna, e graças a Deus isso não aconteceu. Então, para nós, houve uma falha da arbitragem. Foi leniente o VAR não ter chamado. A gente pode, além de oficiar a comissão de arbitragem para análise do lance, análise do VAR, da atuação da equipe toda de arbitragem, para nós foi claro. A gente vai consultar o jurídico para saber se há alguma notícia de infração para ser feita. Se o STJD não agir de ofício através da procuradoria, afirma então Paulo Bratz ontem, após o confronto, inclusive um lance que o Juan Tressold também comentou nas suas redes sociais sobre o que ele entendeu do lance, né, envolvendo ele e o Caio Jorge, e assim, ó, abre aspas para o zagueiro atleticano. A diferença é simples. De um lado, quem compete na bola. Do outro, quem procura vantagem na deslealdade. No fim, caráter também entra em campo. Esse placar não mente. O histórico desse mau caráter também. Graças a Deus, fui encaminhado ao hospital, fiz exames e está tudo bem. Obrigada pela preocupação massa, familiares e amigos. Agora é na nossa casa, diante da nossa torcida. Muito orgulhoso pela entrega do grupo e pelo resultado e pela festa da massa, como sempre. Então, fecha aspas de Juan Tressold após o compromisso de ontem envolvendo o Galo e o Cruzeiro no estádio Mineirão. É, meus amigos, a gente sabe que para a partida da próxima semana vamos ter ainda mais latências em relação a isso, né? Vale lembrar que Juan Tressold saiu de campo com protocolo de concussão. Então, ele não poderá atuar em partidas válidas dentro os próximos 5 dias. No caso, o jogo de sábado entre Galo e Vitória às 18h30 da noite na Arena MRV. Então, o zagueiro Juan Tressold não estará disponível para o técnico Eduardo Domingues neste próximo sábado pelo Campeonato Brasileiro. Quem deverá entrar muito provavelmente será o Vitão. Mas assim, situação bem delicada envolvendo o Galo, envolvendo o Cruzeiro, mas principalmente os atletas citados, né? Juan Tressold afirmando aí, chamando o Caio Jorge de mau caráter. O Paulo Bratz também citando entre linhas, né, que não foi nem a primeira, nem a segunda, e foi a terceira vez que o jogador cruzeirense se envolve em uma situação desse nível, meus amigos.
0: Tá aí o clássico envolvido de polêmicas, as duas partes se posicionando duramente, como disse o Léo Dias, né? Vai virar uma guerra, né, meu amigo? Vai virar aí a revolta. Ia falar aqui, mas calma. Ia ter um lá ele, porque tinha essa revolta antigamente. É, mas vamos...
7: Que é a revolta da vacina?
0: Não, é a revolta da chibata.
7: Não, posso falar.
0: Calma, mas teve essa revolta.
7: Manda seu WhatsApp,
0: manda,
7: 9-9-9-4-4-8-8-8-8-8-8-8-8-8-8-8.
0: Quem tá certo nesse assunto aí? Atlético, Cruzeiro, ninguém, as duas partes. A gente quer saber. Ô, Léo, diga pra gente.
7: Eu não, eu vou tomar lado em relação a isso, não. Porque tudo pode acontecer, cara. E assim, eu, igual falei, vai ficar uma guerra de narrativa. Um lado vai falar, eu entendo, pra mim foi um lance muito grave, muito sério do Caio Jorge. É, o problema do Caio Jorge é que, e aí é a mesma coisa, e aí eu vou fazendo até uma reflexão aqui, pensando, convidando aos torcedores do Cruzeiro também a fazer essa reflexão. Porque se essa jogada fosse protagonizada pelo Lianco, a revolta do torcedor cruzeirense seria a mesma coisa que a revolta do torcedor atleticano nesse lance envolvendo o Caio Jorge. Por que que eu digo isso, meus amigos? Pela reincidência. O Caio Jorge tem, no clássico disputado na Arena, em que ele até é expulso, né, com 1-1 no Brasileirão do ano passado, ele entrou assim no nível de personagem, né? Aperta a mão do Ivan Román, dá uma cotovelada no mesmo Román no jogo. Na final do Mineiro desse ano, ele começa também agredindo o Juan Tressold. E já com esse personagem, essa coisa toda do Caio Jorge, né? De gostar da rivalidade, de tudo. Assim como o que eu digo que acontece pelo lado do Lianco. Uma coisa também muito impulsionada por jogadores que olham muito as suas redes sociais, tá, meus amigos? Eu acho que hoje em dia tudo, no fim das contas, voltam para as redes sociais. E eu acho que pelo histórico do Caio Jorge, isso foi realmente um ato muito grave, o que aconteceu ontem. Eu tenho certeza que o ser humano, a pessoa, jamais, por mais que goste de sustentar isso, ele tinha a intenção de chegar no nível de que quase poderia acontecer uma tragédia com o Juan Tressoldi. Eu acho que não é esse o ponto. Mas aí voltamos à história do bêbado no volante, né? Que eu já falei aqui no Papo de Crack, primeira edição, que o jogador assume o risco quando vai para uma jogada de cama de gato fazer um negócio daquele. Então, só que aí depois disso, tudo isso vira política, gente. Com todo respeito. Aí vai vir dirigente. Ah, que é um absurdo, não sei o que, não sei o que lá. Aquela história de cada um defendendo o seu, que sempre acontece aqui no futebol brasileiro. Mas, por exemplo, quer levantar a palavra contra Flávio Rodrigues de Souza. Os dois clubes poderiam ter se unido antes da partida para falar assim. Ir na CBF e falar, cara, esse maluco apitou um clássico recentemente e teve uma atuação desastrosa. Por favor, vamos trocar a arbitragem? Por que os dois clubes não se uniram numa hora dessa? Porque, no fim das contas, cada um quer defender só o seu.
0: Exatamente.
7: Então, o Paulo Brax vai falar agora que vai na STJD, que é aquela história toda. E o Spindle vai falar que é uma pressão, que vai também protocolar. Gente, mas a união não acontece para coisas que beneficiariam ou melhorariam a vida dos dois. Como, por exemplo, exigir que o Flávio não apitasse mais clássico, porque é um hábito que deixa muito a desejar.
0: Cara, eu entendo até a rivalidade, desculpa até te cortar, a rivalidade das duas equipes, mas eu acho tão importante neste momento, porque eu acho que é aquele medo de você vai se unir, o que o torcedor vai pensar, mas essas certas atitudes é que lá na frente vão gerar confrontos entre os próprios torcedores, já que as duas equipes, né, eu falo entre diretorias, começam a se degladiar, começam a se provocar, jogadores se provocando, jogadores perdendo mão na provocação, porque a provocação, gente, no futebol é normal, é saudável.
7: Perfeito.
0: Mas quando perde a mão, como já tá perdendo o clássico, igual você falou, foi perfeito. O Caio Jorge já se perdeu no personagem, assim como o Lianco já se perdeu no personagem de clássico. E aí você vai fomentando isso, o torcedor lá, quando vão se encontrar dentro do estádio, quem fica mais prejudicado, gente? É o torcedor que vai só para assistir, é a imprensa que fica no meio daquela bagunça. Ontem nós vimos copada, cervejada na cara de colegas de imprensa. Também tem colegas de imprensa que gostam de provocar dos dois lados. Chega perto do torcedor, tanto do Atlético quanto do Cruzeiro, fica encarando o torcedor, que se eu vi lá, não é mentira. É um momento de pra parar com isso, porque a qualquer momento a gente pode ter alguma tragédia dentro do campo. E a gente vai passar mais informações aqui, ó. Tem informação agora, ó, antes da postagem do Juan, né? O Marcos Botelho, nosso estrela excelente, tá passando pra gente. O Caio tinha mandado, né? O Caio Jorge tinha mandado uma mensagem pedindo desculpas pro Juan, né? Que é um cara desligado das redes sociais e não viu o pedido do Caio Jorge. Lembrando que os dois têm a mesma assessoria de comunicação. Nos bastidores, a assessoria já está contornando aí a situação entre eles, porém o Caio, né, o Caio Jorge já pediu desculpas. Aí é uma atitude gigante do Caio Jorge, porque tem que parar com isso, gente. Tem que se provocar, é na bola.
7: Mas os dois têm a mesma assessoria de comunicação?
0: E o pô, vocês estão
7: começando mais aí, viu? Meu amigo, o que que é? Mas agora eu vou falar uma coisa que, assim, a gente, às vezes, cara, tem que tomar cuidado com o comportamento de manada. De... Agora é aquela história toda. E aí isso vale também para quando acontecem as coisas em relação ao Lianco também. Agora vai ser, o Cajó já é assassino, não sei o quê, aquela história toda.
0: E tem, cara, uma participação aqui, Léo, rapidinho, no que você tá falando. O Fábio Lourenço tá participando com a gente. Ele tá mandando aqui, uma boa tarde, meus caros. Aqui é o Fábio Lourenço, de BH. Um absurdo. A arbitragem blindou esse cara. Ele é reincidente. Ontem era vermelho direto. Não interessa se tinha um minuto de jogo. Prejudicaram muito o Galo. Pra mim, o árbitro é fraco. Não deu amarelo pro Cruzeiro. Mas escancararam aí essa realidade tenebrosa chamada Caio Jorge.
7: Cara, mas é o que eu falo. Hoje em dia tudo é muito assim. ontem até aquela, até a semana passada era provocador, anos 90, aquelas coisas maravilhosas. Aí quando sai do tom um pouco, que aí quando você tá adorando essa questão dos anos 90, né, vamos dizer assim, é uma maravilha. Mas é quando sai do tom, os primeiros que falavam de anos 90, de raiz, são os primeiros a falar que o cara é assassino. E assim, gente, calma. Eu acho que foi grave o que fez o Caio Jorge. Não tô tirando a gravidade que ele fez, não. Mas não posso acabar com a carreira do Caio Jorge ou falar que ele vai ser pro resto da vida assim, não. Espero que, de verdade, do fundo do coração, que ele tenha aprendido. Que o Lianco aprenda também no momento em que seja. E também tem um fato também. E aí, quando o nosso querido Fael fala sobre isso, sobre tratar, às vezes, o Caio Jorge como raiz, anos 90, e o Lianco como se fosse um descontrolado, e eu acho que, de fato, o Lianco perde a mão às vezes, também não é Caio Jorge santo, porque eu acho que, de fato, ele é muito... É um cara muito polêmico e buscou, e ele assumiu o risco quando ele bancou esse personagem.
0: Exatamente.
7: Desse camarada provocador.
0: Provavelmente ontem ele deve ter visto o risco de ter uma lesão muito mais grave. Aí é saber até onde vale esse personagem provocativo, o Lianco na briga também.
7: Eu acho que...
0: na final do Campeonato Mineiro, até onde vai valer? Até o seu companheiro de profissão não poder jogar mais?
7: Eu acho assim que ele tem que refletir, tem que pensar, falar, beleza, tô provocativo, tô violento agora, mas ele tem que refletir as atitudes dele também, cara. Tomar cuidado, se resguardar mais, achar que vida de rede social, porque daqui a pouco passa 5, 10 anos, meu amigo. Hoje em dia, tudo é muito líquido. As pessoas esquecem rápido das coisas. E, no momento que ele estiver em baixa, ninguém vai lembrar disso. Então, tem que ficar atento, senhor Caio Jorge. Ficar fazendo média, ficar fazendo coisa para rede social. E, principalmente, sendo mais violento, colocando em risco a vida de um companheiro de clube, por causa disso, ele poderia ter adquirido um trauma pro Juan e para ele também. Acabado, porque se acaba com a vida do Juan ali, acaba com a vida do Caio Jorge também.
0: Exatamente.
7: Então eu tenho que pensar por esse lado e não ser inconsequente em prol de um personagem. Então, assim, muito cuidado em relação ao Caio Jorge. O Caio Jorge tem que ter esse cuidado e eu acho que, de fato, também não vamos acabar com a carreira do Caio Jorge por isso, que ele tem aprendido em relação ao que aconteceu no jogo de ontem.
0: Vamos ouvir então o Roberto Carlos, ele mandou uma mensagem pra gente. Antes disso, o Fábio termina aqui falando: a impunidade induz ao ato. Ontem passou da conta. Eu também concordo.
7: Flávio Rodrigues,
0: a gente não tá aqui
7: mais uma vez.
0: É.
7: Flávio, que foi o responsável pela lesão do Gabriel Peck, tá? Porque ele deixou impune a equipe do Internacional na partida e o Inter acaba tirando o Peck do resto da temporada. E
0: exatamente,
7: ontem, mais uma vez, pela impunidade dele, ele foi deixando aquela história de jogo corre, né?
0: E também tem que ser no colo do árbitro, que eu entendo que ele quer que a bola corre, é um clássico, ele quer chamar a conversa, mas tem lances que você não pode ignorar.
7: O Flávio Rodrigues de Souza.
0: Exatamente. Vamos ver então o Roberto Carlos, ele tá mandando um áudio pra gente aqui no 319-9944-8870. Manda seu áudio também. Ô Roberto, boa tarde pra você.
12: Boa tarde, galera da Transamérica. Aqui, o lance do Caio Jorge não foi grave. Foi grave a queda do zagueiro. É a minha opinião. É a mesma coisa, você tá numa briga, você dá um murro no cara, ele cai e bateu a cabeça no meio fim. Morreu por causa do murro, porque caiu, a queda levou a isso. Então, ele tá batendo demais aí no Caio Jorge, vamos bater também no Everson. O Everson também é maldoso. E aí, não é esse dele, não. Já aconteceu várias vezes. O Everson tá fazendo.
0: Aí também o Roberto Carlos ponderando bem, falando do Everson, sabe, que a gente colocou Everson, também que foi imprudente.
7: A gente fala da reincidência do Caio Jorge, mas tem a reincidência do Everson também, né? Vamos lembrar como que começa a briga no clássico lá da final do Mineiro.
0: A entrada no Christian.
7: É com o Everson num lance, não é parecido, acho diferente, mas também ele dando uma deixada assim, né? Não foi maldoso também. Então, foi o que eu falo, gente. Não é santo e nem demônio, com todo respeito à palavra pesada que eu usei. Porque hoje em dia...
0: Não é 880, agora, né?
7: Porque hoje o assassino da vez é o Caio Jorge. No jogo seguinte, o assassino da vez vai ser o Lianco. Essa história é o tribunal que quer acabar com a vida e a carreira de todo mundo. E eu acho que tem que tirar lições, sim, disso. Mas não tem santo e demônio nessa história.
0: É, tem que cobrar para que ele se acalme, porque a qualquer momento isso aí pode virar um caso mais complicado. Já a gente volta nas participações, porque vamos falar do Giro Brasil. Deixa eu só ver antes se tem essa participação aqui da galera. Deixa eu ver quem tá aqui com a gente. É o Léo Benetti. Polêmica é normal em clássico, ainda mais em jogo eliminatório. Mas ontem, pelo menos, tivemos um jogo disputado no campo. A bola rolou e os dois times se preocuparam em jogar bola. Hoje é dia de Vasco e nada mais importa. Bora sofrer hoje. Grande abraço. Também concordo com ele.
7: Já vamos falar do Vasco.
0: Já.
7: Um abraço pro Léo Benetti. Um abraço também para o Fábio, para o Roberto Carlos, para todos os nossos ouvintes aqui.
0: Aqui participa. É democrático. Cada um vai ter aí a sua fala. Pode mandar o seu áudio. A gente vai estar aqui do seu lado e entendendo também o torcedor. Muito obrigado. Continue participando, é importante demais a participação do ouvinte.
7: Até porque quem escuta sabe.
0: Quem escuta sabe. Vamos falar, porque tem. Será que tem um fim de jejum aí, ô Léo? Porque o Palmeiras vai receber o Santos para quebrar um tabu na Copa do Brasil, tá? É. O Verdão quer espantar o fantasma da Copa do Brasil. Nessa noite vai enfrentar o Santos, né? Às 9h30, lá no Nubank Park, no jogo de ida das quartas de final. O time de Abel Ferreira tenta voltar à semifinal do torneio pela primeira vez desde o título de 2020. Embalado pela goleada contra o Vasco. Era esse Vasco que você ia falar? Da goleada? O Alviverde aposta no seu ataque fulminante em casa. Nas últimas 5 eliminações na competição, o Palmeiras decidiu todas como mandante. Dessa vez a vaga será selada fora de casa. Até que enfim, nesse sorteio da Copa do Brasil também... É difícil, né? A Copa do Brasil é uma das poucas taças ainda não conquistada pela diretoria sob a gestão de Leila Pereira, aumentando pressão sobre...
7: Em 2020 era sabor Leila Pereira ainda. Era o Maurício Gagliotti, que era o presidente do Palmeiras. Mas eu digo sabor Leila Pereira, porque a Leila já tinha um grande influência.
0: Já
7: estava
0: atuando nos bastidores, né?
7: Já estava emprestando dinheirinho, já estava bem forte já no Palmeiras, né?
0: E uma novidade aqui, porque o Neymar...
7: Ah, não me diga.
0: É desfalque do Santos contra o Palmeiras, né? Sem o camisa 10 no clássico, o Santos preservou o Neymar, preservou assim, né? Ele não vai, ele falou que não vai jogar, gente. O craque tá fora da partida, 9h30 da noite vai rolar a bola. O atacante nem viajou com a delegação para evitar o gramado sintético e não correr o risco de suspensão pelo terceiro cartão amarelo. Lembrando que o Astro fica à disposição de Cuca no domingo contra o Corinthians. Mas esse negócio do cartão amarelo é estranho, porque, beleza, ele vai tomar um cartão amarelo, é que ele precisa jogar, né, na Vila Belmiro, porque depois das quartas de final zera, né,
7: os cartões. Esse bem que o Neymar tem um negócio que todo jogo ia tá brigando com a arbitragem.
0: É, então também. Tem que ficar lá.
7: Eu acho uma tremenda de, sei lá, acho uma loucura. O Santos sem o Neymar é com todo respeito, muito abaixo. É um time muito ruim. E perde uma chance de ir pro Allianz, fazer um grande jogo, deixar o seu 10 ali. E aí, no meu ponto de vista, erra Santos e erra Neymar. E erra também o Cuca.
0: O clube até tentou fazer um mistério ali, viu, Léo? Ao incluir o Neymar na lista de relacionados, mas o atacante não embarcou, não, meu filho. Ele foi
7: cortado. Não pegou o busão de Santos.
0: Não pegou o busão, não. Além da cautela devido ao impacto do piso sintético nas suas articulações, ele tá pendurado com 2 cartões amarelos. Então, lembrando pro torcedor do Atlético, né, do Galo, o Atlético que enfrenta o Santos na Vila Belmiro, jogo de ida na Sul-Americana, na volta...
7: Aí eu quero ver.
0: Eu acho que não vem, tá?
7: Ano passado ele jogou, né?
0: Jogou, mas sofreu uma lesão. Machucou aqui.
7: Na verdade ele torce, né? Tem uma torção e depois ainda fala... E o sintético é uma M.
0: É.
7: Critica o gramado sintético Neymar naquela partida.
0: E agora tem um tabu de 30... Ô, Léo Benetti, agora é a notícia do Vasco. É um tabu de 30 anos o Vasco que vai encarar o Vitória, mas antes disso a gente vai falar do trânsito, porque tem informações e destaques da Avenida... Da Avenida não, né? Da região da Savassi. Eu li ali Raja Gabalha, mas não tem nada a ver. É os destaques da região da Savassi com o Diego Costa. Como é que tá a Savassi, hein, Diego?
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14: 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Então, Luiz Soares, para o nosso ouvinte agora que vai passar pela região da Savassi, na contorno, nos dois sentidos, tem pé no freio, viu? Próximo ali ao encontro com a Avenida Getúlio Vargas, inclusive com manutenção sendo realizada na pista. Tem até a opção, motorista, de pegar a Cristóvão Colombo e a Bias Fortes como rota alternativa, mas também essas vias exigem mais atenção e paciência. 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
0: Tá certo, e agora a gente vai falar do Gigante da Colina. É, o Gigante da Colina quer quebrar um tabu histórico. O Vasco recebe Vitória nessa quarta-feira também, hoje, às 9h30 da noite, em São Januário. Pelo jogo de ida, né, das quartas de final da Copa do Brasil, o Cruz Maltino busca chegar à semifinal pelo terceiro ano seguido. Feito que não é alcançado desde 1995. O duelo ainda serve de tiratema após 16 anos do último embate desse confronto nessa fase, tá?
7: Cara, isso aí é realmente impressionante, porque o Vasco, cara... passa por um momento, né, de gastar mais dinheiro, né, de ter o Pedrinho, já a gente vai falar, inclusive, de uma polêmica envolvendo o Pedrinho, mas, ao mesmo tempo, vive uma fase horrorosa no Campeonato Brasileiro. E aí, até, ô, Léo Benetti, se você estiver escutando a gente aqui ainda, meu amigo, depois você fala se você assinaria o Vasco ser campeão e ser rebaixado, tá?
0: Rolou.
7: Tá rolando essa discussão entre os torcedores vascaínos aí. Se o vascaíno toparia o Vasco ser campeão da Copa do Brasil...
0: Preenche o formulário.
7: Ou da Sul-Americana, mas fosse rebaixado mesmo ano. Me responda se você assinaria esse decreto aqui, se você estiver ouvindo a gente ainda. Mas, de fato, seria impressionante. O Vasco chega em 2024, é eliminado pelo Atlético. Em 2025, é finalista, perde pro Corinthians... E se vencer o Vitória, se eliminar o Vitória, que a gente vai falar agora, o Vasco...
0: Volta, né, a 3 semifinais consecutivas, porque foi 2004, semifinalista, perdeu pro Galo, né?
7: 2024,
0: perdão. Vice-campeão em 2025 contra o Corinthians, mas chegou até a semifinal. E agora, a última feita foi 93, 94, 95. As 3 semifinais consecutivas do Vasco. Vamos falar então da virada de chave... Né, porque o Vitória, ele esquece o Bavi, né, e chega embalado pelo histórico de dar a volta por cima no mata-mata, né, porque vai jogar o jogo de ida fora de casa contra o Vasco. O time de Jair Adventure, ou Jair Ventura, tá focado na parte psicológica para poder esquecer esse tropeço e tentar levar uma boa vantagem pro Barradão, porque ela no Barradão tá fazendo história. Teve duas aí classificações, uma diante do Flamengo, outra diante do Atlético Paranaense. A sorte é que o Vasco não é rubro-negro, né?
7: Que eu vou falar, Léo Benetti, faz uns 3-0 aí, porque o jogo de volta no Barradão é fria. O Flamengo passou o perrengue, o Atlético Paranaense, que é um time muito bem treinado pelo Odair Helma, surpreendentemente, tomou 4-0 pro Vitória lá. Então... como já é de praxe, né? Sofrimento pro torcedor vascaíno é inacreditável. Vai ter que encarar um Barradão pesado no jogo da volta.
0: Barril dobrado, viu, pai? E teve uma virada. Teve um problema aí entre Pedrinho e BAP, hein? Rapaz.
7: Meu amigo. Tem processo do BAP no Pedrinho. Pedrinho do Vasco,
0: tá? Não é o Pedrinho BH, não.
7: O Pedrinho BH é muito amigo do BAP.
0: Clássico de milhões foi parar nos tribunais. O presidente do Flamengo, Luiz Eduardo BAP, Luiz Eduardo Batista, o BAP, entrou com um processo por danos morais contra o Pedrinho do Vasco na primeira vara civil de Bangu. A treta estourou após o mandatário vascaíno disparar ofensas como mau caráter hipócrita, soberbo, no aeroporto. Agora, a BAP exige 40 mil reais de indenização e uma retratação pública de Pedrinho, viu, Léo?
7: Ó, se o Pedrinho perder isso aí, ô BAP, manda um pix aqui pra gente aqui, porque a gente, né, 40 mil só porque ele foi xingado. Eu já fui xingado de graça,
0: de graça, exato.
7: Imagina se eu cobrasse 40 mil toda vez que alguém me xingasse desse jeito.
0: Poxa, dava milionário.
7: A questão é que o BAP foi lá cutucar caixa de marimbondo com a mão.
0: É, bonitão.
7: E aí o Pedrinho reagiu, porque o Flamengo tá se envolvendo muito no processo de virar SAF do Vasco.
0: O BAP tá parecendo com medo, né? Tá parecendo a Rainha da Inglaterra agora.
7: Não, a questão é que o Flamengo quer mandar em tudo no futebol brasileiro.
0: É.
7: É impressionante. Tem que deixar o BAP. Vai cuidar do Flamengo lá, vai resolver a situação do Leonardo Jardim lá, que não consegue chegar perto do Palmeiras no Brasileirão. E o time joga muito mal, apesar de ter classificado na Copa Libertadores, mas agora que o Pedrinho ficou bravo lá. Olha pra você ver aí, foram xingamentos. Não, gente, todo respeito, mas bem ok, né? Mau caráter, hipócrita e soberbo. Gente, já teve gente que me xingou de muito pior e eu não pedi dinheiro, não. E o Bernete falou aí o que ele pensa, ô Luiz, a respeito de cair e ganhar os títulos.
0: Ó, ele mandou aqui, ó. Cair pra Série B perde muita receita. Apesar de querer comemorar títulos, prefiro ficar na Série A. E ele termina: o Pedrinho só falou verdades. Então ele não assina o Vasco campeão ou da Copa do Brasil ou da Sul-Americana.
7: Meus advogados.
0: E vai preferir. Se você não assinar isso aqui, ô Léo Bernete, você vai cair pra Série B de qualquer jeito. Brincadeira.
7: Os meus advogados me recomendaram a não opinar sobre esse assunto envolvendo o senhor Luiz Eduardo
0: Batista. É, melhor não, porque eu não tenho 40 mil, a rádio também não tem, pra descontar no meu salário vai ficar complicado.
7: Daqui a pouco a turma manda um ofício aqui falando que eu concordei com as declarações do Pedrinho do Vasco.
0: Que não é o BH.
7: Aliás, o Pedrinho BH, que é grande amigo lá, tá realmente muito em paz com o Flamengo, o Pedrinho BH.
0: Vamos então pro segundo tempo do Cruzeiro? A gente vai acionar o Marcos Botelho. Vamos chamar ele para falar do Cruzeiro. Vamos lá.
1: Muito bem, estamos de volta e, como prometido, vou atualizar o quadro do atacante Bruno Rodrigues. E também vou falar de Jonathan Jesus. Mas vamos começar pelo BR9, porque o caso dele é um caso já declarado de DM. Departamento Médico está de volta ao DM, o Bruno Rodrigues, BR9. Pronta recuperação, tá, Bruninho? É o seguinte, último lance do clássico ontem, uma dividida entre Bruno Rodrigues e Everson. Bruno Rodrigues caiu feio, né, no gramado, bateu a costela no gramado, o rosto também, e teve lesão, teve fratura, tá? Vou ler em nota o que disse o Cruzeiro na manhã de hoje. O Cruzeiro informa que o atacante Bruno Rodrigues passou por exames em um hospital conveniado ao clube, que diagnosticaram uma fratura no osso zigomático direito do rosto e também uma fratura na costela. As lesões aconteceram após o trauma sofrido nos minutos finais do clássico desta terça-feira. O tratamento indicado para o caso é conservador e o atleta iniciará nos próximos dias o período de recuperação no Departamento de Saúde e Performance da

0: tempo de recuperação, mas vai ficar um tempinho no estaleiro, já diriam os mais antigos, né? BR-9, infelizmente, de volta ao departamento médico, conviveu muito com lesões nos últimos anos, e o Bruno, por conta desse lance no clássico, que o Bruno Spindel, xará dele, até ressaltou na zona mista, vai ficar de fora, e o Cruzeiro não vai fazer nota de repúdio ao Everson, não. Pode ficar tranquilo, torcedor atleticano, que o Cruzeiro não vai repudiar, porque sabe que foi um lance de jogo envolvendo ali os dois atletas, mas pronta recuperação ao Bruno Rodrigues. Agora, Jonathan Jesus caiu de mau jeito no primeiro tempo do jogo ontem e caiu com o ombro no gramado, foi substituído durante o intervalo e deixou o gramado, deixou o estádio do Mineirão, o estádio Mineirão, melhor dizendo, né? Não existe estádio do Mineirão, gente. Ele deixou o Mineirão com uma tipoia, com o ombro imobilizado. E aí preocupa, e é uma preocupação muito forte, porque o Jonathan Jesus, além de ser o principal zagueiro do Cruzeiro nos últimos jogos, é um cara que o Cruzeiro contava pra sequência, aliás, conta ainda, né? Vai ser reavaliado nos próximos dias, e o Cruzeiro fica na expectativa da utilização do Jonathan Jesus. E aí entra um ponto crucial, porque o Cruzeiro, a gente explicou isso ontem, falando em um boletim sobre o João Marcelo, o Cruzeiro tem 4 zagueiros no elenco profissional. Tem o Fabrício Bruno, o próprio Jonathan Jesus, o João Marcelo e o Vidalba. E o Vidalba tá virando, tá se tornando o lateral esquerdo. O Vidalba, ele fez ontem o segundo jogo seguido dele. A tendência, o que a gente imaginava, era o Vidalba descansar contra o Vasco no próximo sábado para ficar em plenas condições do duelo da volta da Arena MRV na próxima terça-feira para a lateral esquerda. Com isso a gente imaginava, gente, isso é projeção, tá? Não é? O Arthur Jorge não falou isso não, isso aqui é projeção nossa. Aí a gente projetando o Rojas de volta à titularidade contra o Vasco, um Cruzeiro mesclado, para preservar o Vidalba. Mas o seguinte, Fabrício Bruno tá suspenso, não pode enfrentar o Vasco. Então o João Marcelo vai na vaga do Fabrício Bruno. Então a gente esperava o Jonathan Jesus, que descansou no jogo contra o Flamengo, que estava suspenso, fazendo o jogo contra o Vasco. Só que aí o Jonathan Jesus já é uma situação que a gente não sabe se ele vai ter condições. Com isso, o Vidalba vai precisar de jogar na zaga, caso o Jonathan Jesus não tenha condições. E aí, meu amigo, vai ter Vidalba contra Flamengo, foi titular, jogou os 90 minutos, de ontem, vai ter que jogar contra o Vasco. E aí, Vidalba vai pro clássico contra o Atlético na lateral esquerda? Ninguém, aí falando como torcedor cruzeirense, a torcida do Cruzeiro, ninguém quer o Rojas no clássico da Arena, a princípio não quer. Fica essa situação, Cruzeiro com poucas peças na zaga. Será que o Arthur Jorge vai colocar a campo algum garoto da base? Pouco provável. O Kelvin, que vem se destacando, sequer foi relacionado, então pouco provável o Kelvin sendo titular contra o Vasco. Será que pode ganhar alguns minutos? Vamos aguardar essa situação, mas claro, tudo dependendo de uma avaliação do Jonathan Jesus, se ele vai ter condições ou não de jogo contra o Vasco e também contra o Atlético lá na Arena MRV, meus amigos.
1: Tá certo, então. Ó, a gente vai pra um breve intervalo rapidinho, porque a gente tem que faturar. E assim que a gente voltar do intervalo, a gente vai comentar sobre essas informações de Bruno Rodrigues e Jonathan Jesus também, viu?
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1: Estamos de volta agora, 1:37. Olha, a gente saiu do bloco a respeito aí do Jonathan Jesus, que saiu de Tipóia, né? E o Bruno Rodrigues, o Cruzeiro, confirmando, cara, aí a lesão.
2: O Jonathan, é, pra mim, seria um desfalque muito considerável pro Cruzeiro, porque é o principal zagueiro do Cruzeiro na temporada, né, cara? E a importância que ele tem na saída de bola. Eu acho até que o Cruzeiro sentiu a ausência do Jonathan Jesus em termos de criação. Tem uma jogada no primeiro tempo ainda, enquanto ele estava em campo. Foi até o lance que antecede a lesão dele no ombro, tá? Que ele sai da defesa pro ataque, construindo, ele tava lá na área para quase marcar um gol pro Cruzeiro, e aí depois ele volta e sente ali o ombro, uma lesão. Eu acho que será um desfalque muito importante pro Cruzeiro, embora eu tenha até falado ontem na transmissão que eu acho a temporada do João Marcelo muito boa, muito positiva. Vejo que o João Marcelo evoluiu bastante. Era natural também, né, que um zagueiro jovem teve um LCA, né, e aí demora um pouco a retomar o nível físico por conta dessa lesão no joelho, mas ele começa a temporada muito bem, fica no Cruzeiro, e que bom que ficou, né, porque o Cruzeiro acabou trazendo o Vidalba para ser esse reserva da lateral esquerda. Acho que foi mais uma boa partida do Vidalba ontem, e o Rojas ainda vai ter que comer muito arroz com feijão aí para desbancar o Vidalba nessa posição. Acho que também é de certo modo uma maneira de motivar um jogador a tentar brigar por posição, né? Eu acho que o Rojas tem tendência a ser mais ofensiva, a contribuir melhor ofensivamente pro Cruzeiro, mas pela falta de ritmo eu até concordo com o Arthur Jorge e com a torcida do Cruzeiro, né? Impedir o Vidalba como titular, que eu acho que de fato o Vidalba vinha jogando melhor, e acho que o Fagner também é o lateral mais confiável do Cruzeiro, embora o gol tenha sido em cima dele. Eu acho que a partida do Fagner ontem foi bem legal, no sentido de a construção do gol do Cruzeiro acontece até mesmo numa triangulação entre Fagner, Pereira e Kenny Arroyo, esse lado direito do Cruzeiro. Tem uma jogada perigosa também do Cruzeiro com o Arroyo e o Fagner ali no segundo tempo. Então, assim, de certa forma, eu vejo que, em termos de zaga, o Cruzeiro vai sentir esse desfalque do Jonathan Jesus, mas a temporada do João Marcelo, para mim, é muito positiva. E ao Bruno, a gente já até falou a respeito, né? Uma pena, o lance, de fato, acabou resultando para ele uma lesão muito perigosa. Lesão, gente, esse tipo de lesão de osso da face, eu lembro sempre do Alexandro, lembra o atacante Alexandro que jogou no Atlético, que estava no Flamengo na época, jogou no Cruzeiro também, que
1: lembro.
2: Ele sofre uma lesão na testa, né, no osso assim da testa. Eu sempre lembro desse tipo de lesão, e lembro também do Ozinhen, atacante nigeriano do Napoli, que joga, aí ele até ficou supersticioso, né, jogando de máscara,
1: mascarado, né,
2: porque ele sofre uma lesão também no osso da face. E depois disso tem que jogar quase que sempre mascarado, e é sempre um tipo de lesão que me assusta um pouco, porque pensa, né, a gente na nossa rotina diária, né, Luiz, que não é atleta de futebol, imaginar você sofrer uma pancada tão forte no seu rosto a ponto de sofrer uma lesão no osso.
1: Sim,
2: é,
1: sim.
2: É um negócio assim muito preocupante. A gente que tá querendo montar, inclusive, uma peladinha aí. O que mais me assusta de jogar uma peladinha é não sofrer lesão. o Pedro Certezas, que sempre fala, indo pra pelada com o objetivo não de marcar gols, mas de não voltar com alguma
1: com
2: lesão
1: grave.
2: Isso é porque a gente não é jogador, não tem departamento médico de atleta à disposição, né? Tem que ir lá pro SUS ou então pra uma cirurgia particular, que é bem cara.
1: É,
2: verdade seja dita. Mas desejo aí também pronta recuperação ao Bruno Rodrigues, que de fato foi um lance bem forte envolvendo ele ontem. E também ao Jonathan Jesus, que será um desfalque aí muito sentido pelo Cruzeiro, caso não fique à disposição pro jogo da volta.
1: Tá certo. A gente vai pra um trânsito. A gente vai falar da lentidão na Avenida Pedro II, lá no Carlos Prates. Ô, Diego, conta aí pra gente.
3: 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Tô vendo aqui agora, Luiz Soares, que o caminho da Pampulha para o centro tá um pouco mais apertado agora na Avenida Pedro II, passando pelo bairro Carlos Prates, por causa das obras que ocorrem próximo ali do acesso ao elevado Dona Helena Greco. Você, ouvinte da MC, saindo pela Antônio Carlos, pisa um pouco no freio, passando ali próximo à portaria da UFMG. Sentido oposto, caminho para Pampulha agora, saindo da região central. Até então tá tudo tranquilo. 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
1: Tá certo, agora a gente vai pro segundo tempo do Galo. Vamos acionar então a nossa querida Giovana Oliveira, que vai falar sobre o Domingues, né? Vai falar sobre essa análise do Domingues, que ele avaliou aí o Vitão, né? Umas aspas aí do jovem zagueiro que ontem conseguiu estrear como, né, como titular, mas conseguiu jogar aí com a camisa do Galo.
4: Voltamos, meus caros, falando um pouco mais agora sobre o confronto de ontem, né? Em que tivemos, mais uma vez, uma participação gigantesca do zagueiro Vitão. Ele que foi revelado nas categorias de base do Galo, é um jovem com a cria realmente alvinegra, né? É atleticano de berço. Tem muitas imagens dele, inclusive, na arquibancada acompanhando o Galo com a família toda, que também é muito atleticana. E ontem ele pôde entrar mais uma vez na equipe profissional e desta vez em uma partida de grande magnitude, né? Clássico contra o Cruzeiro. Ele que acabou entrando no lugar do Juan Tresoldi, que se lesionou logo no início do primeiro tempo. Então a gente classifica quase que ele entrou como titular, já que atuou por mais de 80 minutos no confronto de ontem no Estádio Mineirão. Técnico Eduardo Domingues não poupou elogios ao jogador, não, tá? Vamos inclusive conferir aqui na TMC o técnico alvinegro falando aqui sobre o zagueiro Vitão.
5: Sí, en relación a lo que aconteceu con la salida de Juan, yo estoy muy contento con Vitão, que fez un gran juego. Era muy difícil entrar en ritmo en una partida muy complicada, muy difícil, disputada. Mas acreditamos no trabajo do día a día de él. Ele se preparou muito, está se preparando todos os dias, acredita o que faz, tem uma qualidade mais que interessante. É um garoto que está crescendo muito, está sendo acompanhado por os companheiros que acreditam em ele. Então isso é muito importante para nós.
4: Este então foi o Barba comentando aqui no 88,7 sobre o zagueiro Vitão, jovem promessa atleticana, zagueiro que tem realmente muita abertura a longo prazo, uma promessa que vai ajudar muito o Barba nessas próximas partidas, porque ele jogou no sábado diante do Internacional, ontem atuou no clássico contra o Cruzeiro e no próximo sábado muito provavelmente teremos Vitão mais uma vez entre os 11 titulares, pensando que pelo protocolo de conclusão Juan Tresoldi não vai poder atuar. Vamos conferir também aqui na TMC o zagueiro Vitão falando um pouco mais sobre a felicidade de ter atuado ontem no Estádio Mineirão.
6: Um apoio, vamos falar assim, fenomenal. Eu acho que isso conta muito, traz experiência, né, pra gente, e é um cara muito importante pra mim.
7: Isso. CJ, por aqui,
6: eu conto muito com ele, né? Ele sempre me ajuda, sempre me dá os toques. Eu acho que é muito importante esse apoio de quem já esteve aqui dentro.
7: Então. Que moral, né? Primeiro jogo, melhor em campo, o Atlético Cruzeiro. Parabéns.
6: Obrigado.
4: Valeu. Agora você pegou uma sequência de 3 jogos praticamente, né? Jogou contra o Inter como titular, hoje contra o Cruzeiro e sábado contra o Vitória. Como que tá pra você também essa preparação?
6: A gente ainda não sabe como vai ser sábado, né? Mas acredito que estou preparado também. A gente vai terminar a preparação agora para sábado, focar no sábado e só depois próximo jogo.
4: Este então foi o jovem das categorias de base atleticana falando aqui no 88,7, a atuação gigantesca, né, meus amigos? Realmente o Vitão jogou muito bem, com excelência com a camisa atleticana ontem, mostrando realmente o que tem que fazer em campo um jogador que realmente vai mudar o patamar da equipe alvinegra. Ele atuou então por 71 minutos, né? Teve 14 contribuições defensivas, 3 interceptações, 9 cortes, 2 chutes bloqueados, uma recuperação de bola, tendo uma nota aí muito importante, o atleta de 18 anos, pois é, apenas de 18 anos, o jogador então, que é uma das principais promessas da equipe atleticana, amigos.
1: Tá certo então, Giovanni Oliveira destacando, né, a gente falou, né, no tema do dia, né, Léo, esse destaque para um zagueiro tão novo, né, 18 anos de idade, uma responsabilidade grande, até porque eu até trouxe, né, um comparativo, mas o jogo do Bremer, né, o Bremer entra num jogo de campeonato mineiro, né, mas era um clássico também.
2: É verdade, uma lesão, né, que sentiu o Leonardo Silva naquela ocasião.
1: Isso.
2: E o Bremer acionado foi muito bem naquela ocasião. Mas eu acho que o Bremer, se eu não estou enganado, o Bremer era mais velho, tá? Ou ele tinha 19 ou tinha 20 na estreia dele no clássico. Mas ainda assim, é uma grande projeção para a carreira dele.
1: É, e agora, eu falei do Bremer a respeito do Campeonato Mineiro, não desmerecendo, porque é um clássico, porém é uma Copa do Brasil, é uma quarta de final. É o estádio onde o time manda os seus jogos, né, Léo?
2: Exatamente, foi no, assim, na ida, no caso do Bremer, ele joga no Independência, né, era com apoio da torcida do Atlético. E eu até destacaria também o Luiz, até mesmo o Gemerson, quando surgiu também, que o Gemerson, pelo que é hoje, de fato é muito abaixo, né? O Gemerson não virou na carreira dele, mas o Gemerson, quando surgiu como zagueiro do Atlético, o Gemerson surgiu muito bem, foi bancado ali pelo Levir Cup,
1: bem lembrado,
2: e jogou final de Copa do Brasil sendo muito jovem. Então o Atlético tem esse histórico, assim, em relacionado a zagueiros, né? Uma formação de zagueiros muito boa. E o Vitão pode ser mais um aí nesse novo formato. Eu acho que essa geração toda do sub-17 do Atlético, cara, eu vejo o Pacini jogando bola, eu fico impressionado com o nível que talvez o futebol mineiro esteja formando um grande lateral para o futuro, porque ele é muito técnico também. Vejo o Vitão, vejo também, e aí é mais um mérito do Domingues, que a gente falou pouco aqui em relação a isso, porque o Domingues de fato vem fazendo um trabalho sensacional no Atlético e utilizando a base também, cara. No jogo contra o Internacional foi o Vitão com 20 anos, o Pacini, o Vitão com 18 anos, o Pacini com 18 anos, o Cissé com 19, o Pérez com 20 anos, que não é da base do Atlético, mas jogando com os jovens. O Domingues vai conseguindo promover a entrada de jogadores da base aos poucos no time e todos indo muito bem. E exatamente da geração de muitos jogadores promissores que o Atlético tem. O Cissé, Vitão, Pacini, na base ainda tem Veneno, Riquelme. Então o Atlético tem que trabalhar bem essa geração, porque é o que vai render certamente grandes frutos. A gente está vendo aí o Alan do Palmeiras sendo vendido por quase 40 milhões de euros. Isso é metade de um aporte da família Menin, que aportou 500 milhões, né? Agora pro Pedro Daniel. O Alan tá sendo vendido a 250 milhões de reais. Então, cada jovem desses que surge, você tem a oportunidade de não precisar fazer um aporte, né? Então, eu sou muito a favor de oportunizar esses jogadores da base. E o Vitão ontem foi muito bem. Para um cara estreando em clássico com 18 anos, foi muito bem, Luiz.
1: Tá certo, é o Atlético que volta a campo no próximo sábado. Lembrando que essas duas equipes estão envolvidas na Copa do Brasil, né? Atlético e Vitória. O Cruzeiro vai enfrentar o Vasco, né?
2: Isso, fora de casa. 9:20 da noite.
1: Também as duas equipes envolvidas nas quartas de final. Lembrando que o jogo do Atlético você acompanha aqui no próximo sábado. Você vai estar no jogo.
2: Estarei no jogo do Atlético, juntamente com você, meu amigo Luiz Soares,
1: Giovani,
2: com
1: o Giovani Oliveira
2: e Fael.
1: Fael volta, né? Fael tá liberado pelo DM, o Departamento Médico da TMC, e já pode voltar a jogar. Vamos ver como é que ele vai se portar nos treinos, né? Se ele vai.
2: É, meu amigo. Tem que.
1: Ontem já foi a primeira participação,
2: exatamente,
1: né?
2: Exatamente. Hoje ele tá de volta também no Papo de Craque, segunda edição.
1: E depois teremos o jogo do Cruzeiro com Felipe Soares, Danilo Marra, Marcos Botelho
2: e o Gão.
1: E o Gão trazendo os destaques de Cruzeiro e Vasco, válido pela 25ª rodada do Campeonato Brasileiro. Vamos então falar de internacional, né? Informações internacionais, porque o Anfield foi barrado, né? O estádio do Liverpool. Porque o que acontece? O Liverpool não vai poder encarar o Real Madrid em Anfield na fase de liga da Champions League. Uma nova norma, né, da UEFA proíbe que o mesmo confronto ocorra 3 vezes seguidas no mesmo estádio. O sorteio dessa quinta-feira em Mônaco até pode cruzar os gigantes, mas o jogo terá que ser no Santiago Bernabéu. A regra busca diversificar os mandos do torneio, viu, Léo?
2: É, porque senão fica muito repetitivo, né? Eles tinham que criar uma regra também anti-Real Madrid e Manchester City repetido, né? Porque todo ano tem Real Madrid e Manchester City. Qual que é o outro confronto? Acho que é PSG e Bayern. Sempre tem, né, cara? Poderia criar uma...
1: Benfica
2: uma...
1: e Juventus também, né? Que a gente vai falar aqui, porque essa mesma regra impede o Benfica de receber a Juventus em Portugal e proíbe a Inter de Milão enfrentar o Arsenal na Itália pela terceira vez. É, na temporada consecutiva.
2: Já falei, né? Sorteios são sabor sorteio.
1: Sabor, é. Essas. Eu tô falando que você. E tem uma folga pro Dembélé, é isso mesmo?
2: É, mas não foi bem a folga, não. Pode falar aí que eu vou contextualizar.
1: O atacante Ousmane Dembélé ganhou 5 dias de folgas do PSG nessa terça-feira e estará fora da partida contra o Lille. Nessa sexta-feira, né, que vai acontecer, a decisão foi tomada em conjunto por Luiz Henrique e a diretoria após o camisa 10 ser substituído no intervalo contra o Rennes. O astro, que soma 120 minutos em 3 jogos na temporada, e ele vai se reapresentar na segunda-feira. Léo, por que é dessa folga aí, entre aspas?
2: Ele foi criticado publicamente pelo Luiz Henrique, então ele não tá bem. Aí a solução encontrada pelo Luiz Henrique juntamente com o PSG falou: não, vamos dar uma folga pro Dembélé porque tá precisando descansar um pouquinho, jogou Copa do Mundo. Aliás, o PSG na Ligue 1, com todo respeito, nem com todo respeito, mas é um campeonato de nível fraquíssimo, a famosa Farmers League, né? É, não tem competição nenhuma na liga, tem o direito de poupar o jogador que foi eleito o melhor do mundo, os principais craques do time, com tranquilidade, assim. Então o Luiz Henrique pode fazer esse tipo de coisa. Já tinha acontecido algo parecido ano passado, quando o Hakimi ganhou umas férias ali durante a temporada regular, devido à Copa do Mundo de Clubes. Então, os jogadores que têm cada vez mais atuado em Copas e Copas e Copas, né, principalmente Copa do Mundo de Clubes e Copa do Mundo de Seleções, é, às vezes é possível fazer esse rodízio e fazer uma folguinha. Aí dessa vez foi o caso do Dembélé, que ganhou 5 dias, Luiz.
1: Tá certo. Ó, tem mais uma informação a respeito do Marcos Leonardo, né, lá no Ajax, porque um ídolo pesado lá do time reclamou dele, né?
2: O Gullit, né?
1: É, nada mais, nada menos, né? É, o atacante Marcos Leonardo virou um alvo aí de críticas pesadas sobre ele, do ídolo Gullit, por seu início, né, apagado aí no Ajax. Com apenas 1 gol em 6 jogos, o brasileiro de 23 anos, que custou cerca de 127 milhões de reais, foi detonado pela lenda holandesa na TV, que disse ter sentido pena ao ver o ex-cientista se assustar com a bola. O ex-jogador Van der Vaart também saiu em defesa do jovem.
2: Ô Luiz, você já se assustou com a bola alguma vez?
1: Lá ele mesmo.
2: Mas tirando a brincadeira de lado aqui, de fato, o início muito abaixo do Marcos Leonardo. E aí tem aquela história, né?
1: Foi esse que o Vitor falou que quase contratou?
2: É, não, mas ele é muito bom jogador, tá? Eu acho que foi bem no Al Hilal. Aí é aquela história, né? O holandês não costuma gostar muito de jogador brasileiro, não.
1: Mas já diria... tá acostumado a ver Romário, não, Ronaldo e Ronaldinho Gaúcho, ter que ver com todo o respeito Marcos Leonardo.
2: Aí já, diria o Van Gaal, né? Que não gosta de brasileiro de jeito nenhum. E o pior de tudo é que o reserva dele é o Tolu Arokodakari, que é muito ruim.
1: Como é que é o nome?
2: Arokodari. Arokodari, tá? Eu falei, né? Arokodakari. É, o Tolu realmente é muito pior do que o Marcos Leonardo. Então essa marinha, né, de criticar jogador brasileiro. E o técnico do Ajax, que é nada mais nada menos que o Rafael Van der Vaart. Aquele mesmo, tá?
1: Ó, rapaz.
2: Ex-Real Madrid, ex-Tottenham.
1: Jogava muito, viu, com o Real Madrid, ele tava lá, o Vander Valle. É, rapaz.
2: E inclusive até o pessoal do The Telegraph, né, que é um jornal holandês, atacou a contratação afirmando que o atacante não sabe jogar e questionou o valor investido pelo Ajax junto ao Al Hilal.
1: É, que lá no, na Arábia Saudita, né, é, 48 gols em 82 jogos, né?
2: Não, ele é muito bom jogador, acho que foi bem na Copa do Mundo de Clubes. Vai se dar bem ainda no Ajax, mas é porque a turma lá é meio afobada.
1: Mas como é que é o nome do atacante lá, o reserva? Vamos de travar a língua de novo?
2: É Tolu Arokodari.
1: Tá certo então, Léo. Ó, a gente vai então para os destaques finais, a gente vai acionar mais uma vez Marcos Botelho para falar dos destaques finais do Cruzeiro.
8: É o seguinte, clássico ainda reverberando, mas para fechar o Cruzeiro vamos falar de futebol feminino, porque hoje o Cruzeiro oficializou de fato Independência como casa do primeiro jogo das quartas de final do Brasileirão Série A1 feminino, e esse jogo a CBF já marcou data e horário. O primeiro jogo, o comando do Cruzeiro lá no Independência, vai ser no dia 31, finalzinho desse mês. Vai ser uma segunda-feira às 7h15 da noite, no Indep, hein, torcedor cruzeirense? A volta vai ser lá em São Paulo, ainda sem estádio definido, no dia 7 de setembro, às 5 da tarde. É isso, daqui a pouco a gente volta durante a nossa programação. Até lá, aquele abraço.
1: Tá certo, então vamos mencionar Giovana Oliveira, destaques finais do Galo.
4: Estamos chegando então ao final aqui do Papo de Craque desta primeira edição, meus caros. Ó, vamos lá então em relação a esta semana, né? Hoje então, a delegação alvinegra retorna à cidade do Galo para iniciar a preparação visando o próximo compromisso. Galo enfrenta sábado, às 6h30 da noite, o Vitória. Jogo válido pelo Campeonato Brasileiro. Até lá então, teremos pela frente 3 dias de atividades, né? Hoje, um turno mais tranquilo, uma atividade mais regenerativa. Quinta e sexta, treinos mais pegados para que o técnico Eduardo Domingues encerre a preparação para o Campeonato Brasileiro. Inclusive, adversário do Galo do próximo sábado é o Vitória, né? Que hoje joga pela partida de ida das quartas de final da Copa do Brasil, enfrenta o Vasco no estádio São Januário às 9h30 da noite. Então, a equipe do Vitória, sob o comando do técnico Jair Ventura, terá um dia aí a menos de trabalho que a equipe do Galo, né? Mas aí é problema da equipe baiana. Tá certo, meus caros? Voltamos então mais tarde no Papo de Craque, segunda edição, com muito mais Galo aqui na TMC. Um abraço.
1: Um abraço, 5h30 da tarde, viu, Léo? Papo de Craque na segunda edição.
2: Exatamente. Volto daqui a pouco no Papo de Craque, segunda edição, com os nossos amigos Hugão e Fael, também falando sobre essa repercussão do Super Clássico. Fui!
1: Tá certo, então. Esse foi o Papo de Craque na primeira edição. A gerência geral da TMC é da Marcele Melasso. A gerência de jornalismo é dele, André Rocha. A coordenação de esportes de Laura Dolabella. Reportagens de Giovana Oliveira e Marcos Botelho. Produção de Léo Dias. Operação de Rafael Alves. E apresentação minha, Luiz Soares. Esse é o Papo de Craque. Na primeira edição, já já tem sobremesa aqui na TMC.
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9: Boa tarde pra você que tá sintonizado na TMC. Vai começar agora o Sobremesa. E no programa de hoje, a gente vai falar com ele, o grande campeão mundial de UFC, amigos. Glover Teixeira, não é mesmo, Batista?
10: Opa, opa, opa, claro. E vamos também para nossa enquete, que é a seguinte. Você vai responder pelo 11 972211001. Qual famoso que não conseguiria sobreviver com um salário mínimo, hein?
11: Nossa, hein, Ruth, que mais, hein? Eu poderia até citar um agora que vai ter notícia dele hoje, viu? Afinal, vai ter muita notícia e informação pra você aqui no Sobremesa. Mas vocês ficaram sabendo que o Neymar se meteu em um novo desafio? Não? A gente vai falar sobre isso, hein?
9: Tudo isso e muito mais aqui no Sobremesa. Roda a vinheta, Cuca!
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9: Caro ouvinte que nos ouve com seu ouvido, começa agora o Sobremesa, o seu programa favorito aqui na TMC. Sim, o programinha de meu Deus de hoje tá muito especial. Hoje nós vamos conversar com o campeão mundial de UFC. Ele também tem como pupilo o Alex Poatan, que é um grande lutador. E sábado agora, o nosso convidado, ele vai lutar legal pra valer no Spotting Fight Night 3. Vai ser uma luta incrível. A gente vai falar sobre isso, pois estamos com ele, Glover Teixeira, senhoras e senhores. Mas antes, calma, antes da gente falar com o Glover, vamos dar uma olhadinha na nossa enquete do dia, Batista?
10: É claro, é claro. E amanhã vem o adversário dele, o Shogun.
9: Ih, mentira.
10: Amanhã vem o Shogun. A gente pensou até em trazer os dois no mesmo dia, mas resolvemos preservar as instalações da TMC.
11: Melhor.
10: Né, tá certo que nós estamos de mudança, mas vamos deixar o estúdio do jeito que tá?
9: Boa, boa.
10: Ó, você tá aí no YouTube, TMC News BR, e se inscreve no canal, hein, cacete? Se inscreve no canal. Você pode responder pelo YouTube, estamos em imagem, ou também pelo nosso WhatsApp, 11 97221 1001. A nossa enquete: qual famoso não sobreviveria com um salário mínimo?
9: Eu achei essa pergunta genial.
10: É mesmo?
9: Genial.
10: É uma pergunta até de cunho filosófico.
9: Total, não é mesmo? Total, não é? Dá pra debater. Mini Ruth, quem você acha das celebridades, dos famosos, que não sobreviveria com um salário mínimo?
11: Ah, tem tantos, né? Acho que a Virgínia é uma delas. Luana Piovani, acho que também, né? Afinal, falam lá no meu bairro que a maconha tá cara. Então, depende. Acho que tem muitos, né? Muitos famosos.
9: Batista, qual celebridade você acha que não sobreviveria com um salário mínimo?
10: Eu acho que o Luciano Huck.
9: Eu ia falar ele.
10: Luciano,
9: eu falei, é impossível.
10: Loucura, loucura, loucura.
9: É loucura.
10: Eu acho, tem muito filho, tem a Angélica, que deve ter um gasto ali mensal também
9: merece,
10: grande.
9: Merece.
11: Né? Ainda bem que ele não paga oxigênio, né?
10: Né?
9: Eu acho que o Luciano Huck não ia conseguir. Né? Luciana Gimenez.
10: Luciana
9: Gimenez jamais. Né? Ana Maria Braga, gente.
10: Será?
9: Ela sabe cozinhar, né? Ela sabe fazer render.
10: Marmitas da Ana Maria Braga ia arrebentar. Você imagina, ó, quentinha da Ana Maria Braga?
9: Por que ela ainda não lançou isso, tá, cara? Tá vendo?
10: Tinha, lembra? O Faustão fez a pizza do Faustão.
9: Tem a pizzaria do Faustão, ponto aí.
10: Tá vendo? Aí, ó, Ana Maria, ó, metade é nossa, hein? Que nós demos a ideia.
9: Não, a ideia é sua, a ideia é genial, muito bom. Eu quero saber de você que nos ouve com seu ouvido, qual celebridade, qual famoso não sobreviveria com um salário mínimo? Não ia dar certo. Manda pra gente no 011 97221 1001. Bom, agora vamos lá. Vamos conversar com o nosso convidado de hoje, que é lutador e treinador de MMA. Ele foi campeão mundial de UFC aos 42 anos, tem 33 vitórias oficiais e sábado agora, dia 29 de agosto, vai lutar contra o Maurício Shogun no ginásio Ibirapuera de São Paulo. É o Spotting Fight Night 3. Vamos falar com ele, Glover Teixeira.
11: Quem
9: palma, galera. Ah, eu peço desculpas, perdão. É o ginásio Pacaembu. Não é o ginásio Ibirapuera. É. Ginásio Pacaembu.
10: Ginásio
9: então, ouve aí, ó. Você que quer ver a luta entre o Glover Teixeira e o Maurício Shogun, você vai lá no estádio Pacaembu, ali aqui em São Paulo.
10: Agora chama Arena, que eu não vou fazer comercial. Né?
9: Então tem, vai lá no estádio Pacaembu pra ver a luta entre Glover Teixeira e Maurício Shogun. Pronto. Ah, inclusive...
10: É só pra convidado a luta?
9: É só pra convidado.
10: É que o ginásio Ibirapuera tá parecendo o Coliseu, por isso que não vai poder... A luta não vai poder acontecer lá. Mas quem vê a cara de serenidade desse homem aqui, nem imagina o quanto de gente ele já sentou a mão na fuça. Olha só, não parece aquele tiozinho bonzinho que fica na churrasqueira?
9: Parece.
10: Tudo
9: parece
10: bem, mesmo. Glover?
13: Tranquilo, obrigado.
10: Tranquilão.
9: Seja muito bem-vindo, Glover.
10: Glover, eu sei que você tá precisando bater peso aí, mas quando você não tá precisando bater peso, eu imagino que você manda uma... Você mora nos Estados Unidos, qual a sobremesa que você gosta? É a pergunta que a gente faz por causa do nome do programa.
13: Ah, sobremesa, acho que sorvete. Sorvete é uma das minhas favoritas.
10: Sorvete?
13: É, sorvete de chocolate.
10: Sorvete de chocolate.
9: Nossa, que delícia.
10: Mas depois que você parou de lutar pra valer mesmo... Aí você caiu de boca no sorvete ou antes também você dava uma fugida, enganava o treinador?
13: a gente sempre dá uma fugidinha, né? E não tem jeito.
10: Muito bom.
11: É porque você vive fazendo dieta, né? Tem essa coisa de hidratação, desidratação pra baixar peso. Como que funciona isso, Glover?
13: Ah, é, a gente tá sempre, todo mundo faz isso, né? Então a gente tá sempre acima do peso um pouco, igual
10: você, Mini Rush.
13: O UFC, por exemplo, eles dão pra gente uma coisa que a gente, o certo é perder 8% do peso corporal, né? Que aí não faz tanto mal, mas tem, claro, tem lutador que perde até 15%. Caramba. Na semana da luta. E isso é uma coisa que vem de anos já fazendo, pessoal que luta numa categoria, por exemplo, eu lutava 93 quilos no UFC e eu praticamente lutava, no dia da luta eu tava com 101 quilos, 102 quilos por aí.
10: Caraca! Só no sorvete de chocolate.
13: Só no sorvete de chocolate. Sorvete só do outro, depois, a semana depois da luta tava com 110.
9: É, claro, vai comemorar, ganhou, enfiou a porrada. É. Tem que comemorar. Glover Teixeira, a sua história daria um filme? Você nasceu no interior de Minas Gerais, aqui no Brasil, numa família muito humilde, muito humilde. E fez uma carreira internacional, passando por muita dificuldade. Você já pensou em fazer um filme da tua história? Porque se for, eu quero também estar envolvido nisso. Que eu acabei de dar ideia.
11: Aí você merece apanhar mesmo, Lucas.
13: Não, isso aí, a gente não. A gente acabou de escrever um livro agora, a biografia minha, que é Quebrando as Regras, né? Vai sair nos Estados Unidos primeiro, a gente deu com as editoras lá dos Estados Unidos, mas vai sair no Brasil provavelmente ano que vem também.
9: Que legal. É. Inclusive, eu, sabendo que você mora nos Estados Unidos, eu quero entender isso melhor daqui a pouquinho. Que o Glover Teixeira, que é lutador brasileiro, nasceu aqui no interior de Minas, hoje ele mora nos Estados Unidos. Mas no começo...
10: Foi pelo México.
9: Foi pelo México. Mas no começo de vida, era sofrido. Ele vivia com menos de um salário mínimo. A gente tava falando de celebridade, vivia com menos. Você acha que quem já foi pobre, quando bate, bate com mais raiva, e enfia a porrada porque sabe a raiva que dá ser pobre no Brasil?
13: É, a gente... Não sei sobre isso, né? Mas é... Raiva não é uma coisa boa pra levar pro ringue, né? Porque isso pode te atrapalhar. Mas a gente tem que ter... Acho que a luta tá dentro de cada um e tem que desenvolver esse instinto de matador, de pressionar, mas também tem que ter essa calma, né? Porque, pô, se o cara for aquele cara que se estressa, ele vai se estressar sempre no treino. E pra você treinar, você tem que controlar isso. Eu acho que isso que a arte marcial traz para cada atleta. Acho que eu gosto, eu tenho academia nos Estados Unidos, ensino bastante criança, provavelmente vou abrir um agora em Sobralha, e é isso, eu acho que a arte marcial traz essa paz. Muita gente que eu vejo estressando, quebrando as coisas de estresse, eu acho que você fazendo a arte marcial, você tem esse autocontrole.
9: Então você não leva pro pessoal, por exemplo, a luta agora, sábado, com o Shogun, você não vai levar pro pessoal, é profissional, você vai chegar lá e vai dar o seu melhor, você não cai na pilha.
13: Exatamente.
9: Bom, eu tenho que te dizer uma coisa, porque ele mandou uma mensagem pra gente aqui, e ele falou que ia acabar com você. Ele falou que ele leva sim pro pessoal e ele ia te destruir.
13: Então... É, o problema é dele, né?
9: Entendi. Tá, vai lá, Mini Guti, vai.
11: Não, eu queria saber, porque você que veio de Minas Gerais, mineiro é uma galera tranquila, calma, né? Come quieto às vezes. Eu quero saber como que era, como que foi a sua primeira briga, assim que você entrou no ringue e falou, meu, vou ter que mostrar que o mineiro tá on.
13: É, então, a minha primeira luta mesmo foi engraçada, eu já contei isso várias vezes, né? Tem até agora no meu livro falando sobre isso, que é, eu trabalhava na capitaria, tava muito frio, aí eu tava brincando com meu companheiro lá, e eu falei assim, cara, eu tenho que sair dessa vida aqui, bicho, as minhas mãos aqui, ó, tá tudo, eu tava pegando umas madeiras, e a mão tava tudo frisada assim, bem congelada, eu tenho que sair dessa vida, cara, arrumar um esporte, alguma coisa. A gente foi comer num, falam a deli, né, uma delizinha lá, e a gente foi comer um sanduíche lá, o cara viu um cartaz e falou assim, aí, isso aqui vai ser um campeonato de queda de braço. Quer competir? Não, $50 a inscrição, mas ganha $3,000.
9: Que isso?
13: Aí eu falei, pô, vambora. Só que quando eu cheguei lá, era luta de boxe. Tava escrito Tough Man, que é homens fortes. Aí ele achou que era queda de braço. Ah, mas era luta de boxe. Era
10: você
13: luta
10: falou, de boxe amador.
13: Era uma competição de oito caras, né? Que quem ganhasse, ganhava o primeiro lugar, ganhava os 3.000. E eu falei assim, ah, vambora, já tô aqui já gastei meus 50, vamos arriscar, né? E arrisquei ali, ganhei duas lutas e no final eu perdi. Foi onde que eu comecei a treinar boxe. Falei assim, pô, quero treinar isso aí, quero participar mais e quero ganhar da próxima vez.
10: E Glover, e essa luta que você vai fazer no sábado contra o Shogun, de quem foi a ideia? Quem escolhe o adversário? O cara falou, ô Glover, você queria enfrentar alguém aí? Tem alguém que você quer dar porrada? Ou o organizador que escolhe? Como é que... E por que que você aceitou a luta?
13: Então, eu mas o Shogun já tem uma história que a gente... Ele foi, também foi campeão do UFC, a gente estava na mesma categoria durante anos no UFC. A gente se aposentou do UFC no mesmo dia, que foi a minha última luta em 2023. A gente aposentou no mesmo dia ali, no mesmo evento e pô, nunca lutamos. E eu já tinha falado essa luta algumas vezes pra fazer, mas nunca deu pra lutar. Aí minha amiga Anaísa, que trabalha na Globo, ela me chamou e falou, ei, vai ter o Spartan Fight Night 3, né, que já teve o 1 e o 2. O que você acha de lutar? Eu falei, pô, adoro, eu já assisti o Spartan Fight várias vezes e eu gosto muito do show. Ela falou, o que você acha do Shogun? A primeira coisa, né, que ela falou, eu falei, pô... É o cara que eu quero. É ele. Aí ligaram pra ele e ele aceitou e agora estamos aí.
10: E essa luta vai ser o quê? No boxe?
13: No boxe. No boxe.
10: Exatamente. Mas e aí quem que leva vantagem? Porque um é bom no Muay Thai, o outro é bom em outra coisa. E aí, quem que você acha que vai levar vantagem no boxe ali em pé?
13: A gente vai ver de verdade no sábado, né? Mas eu acho que eu levo a vantagem, porque eu tava. Melhor ali no final da minha carreira e eu acho que eu tô mais ativo que o Shogun nesses pontos aí.
10: Shogun!
14: Vamos fazer uma fezinha. Você ganhando, o que que a gente pode fazer? Glover, você ganhou, vamos lá, sábado agora, dia 29, vai ter a luta, você saiu vitorioso. Porque vai ser uma luta de boxe, você começou no boxe, você tem a história do boxe, você saiu vitorioso. O que que a gente pode fazer aqui no Sobremesa? O que que dá pra gente fazer? Você pode voltar aqui com o cinturão? Você pode mandar um beijo, um abraço pra gente segurando o cinturão lá no sábado?
10: Nós vamos torcer por você, mas só se você ganhar, você tem que falar assim, aê, pessoal do Sobremesa, porque vocês agradecem tudo. Agradecer a Deus, o treinador. Tudo.
14: Amém, tem que agradecer mesmo.
13: Exatamente. Mas
14: dá pra agradecer a gente também?
13: Mas a gente agradece quando porque a gente pode ficar igual aqueles garotos da Xuxa que, você lembra?
10: Queria
13: mandar um abraço pra minha mãe, pra minha tia.
10: Imagina
13: o tempo todo falando, mandando um abraço. Assim.
10: A gente fala do patrocinador e não pode falar
13: então,
10: de nós.
13: Mas com certeza, Deus, cara, primeiro. Eu posso assinar uma camisa pra você dar pros seus fãs aí.
14: Uma coisa bacana assim. Boa. Legal, então a fé está feita. Estamos apostando que Glover Teixeira vai ganhar.
10: E amanhã a gente fala
14: que vamos falar na frente dele, né? Estamos apostando que Glover Teixeira vai ganhar a luta contra o Shogun no sábado, dia 29 de agosto, no estádio Pacaembu. Anota aí, vamos ver junto, hein? Você que não é de São Paulo e não estiver na cidade, pode acompanhar pela transmissão oficial. E você que estiver em São Paulo, dá um jeitinho, vai lá no estádio Pacaembu.
10: Eu tenho uma curiosidade. O seu nome é Glover mesmo, né?
13: Glover.
10: Engraçado que Glove é luva, né? Mas é um nome que caiu bem em inglês, né? Glove.
14: É predestinado esse nome. Predestinado, cara. Quem deu o nome? Verdade. Você é uma boa pergunta. Quem deu?
13: Meu pai. Meu pai que veio com esse nome, que acho que tinha um tio da mãe dele, que é minha avó. A mãe dele veio da Itália, né? E, pô, tinha um tio que chamava Glover, talvez, não sei se é sobrenome, se é nome, mas ele veio com esse nome e achou bonito.
10: E você tem irmãos?
13: Tenho.
10: Então agora eu quero saber, sempre tem um nome diferente do irmão também. O nome dos irmãos?
13: Normal, um é Arla, Ana Paula, Aline e o meu irmão mais novo é Glauber.
14: Glauber. E eles vão estar torcendo por você. Vão acompanhar pela televisão sábado agora, dia 29 de agosto, a luta entre Shogun e o nosso preferido Glover.
11: Ele vai mudar o discurso dele amanhã, viu, Glover?
13: Amanhã eu vou assistir, eu quero ver, hein?
10: Não é aberto ao público. Se você quiser ir, vai. Você vai tomar umas porradas lá que você não vai conseguir entrar.
14: Mas fica lá na pó, fica vendo. É um evento, né, gente?
13: Vai estar ao vivo na Globo.
10: Então, e essa luta vai ser em que categoria? Qual?
13: A luta é um peso casado, né? A gente marcou, é peso pesado, mas assim, não queria que ficasse muito peso, porque a gente lutou na categoria 93, então a gente casou o peso de 110 quilos.
11: E a luva?
10: Porque tem aquelas onças.
13: A luva é 10 onças.
10: 10 onças. Explica esse negócio da luva aí, como é que é?
13: Quanto mais onça, a gente treina com 16, né? Que é pra mais acolchoada, maior, pra não machucar muito, e 10 onças mais pra bater manopla, bater o saco ali.
10: E essa aí é 8?
13: E essa é 10.
10: Só deu uma porrada, já era.
13: Esse tamanho muito aí. Porque é perigosa, porque é menor, né? Tem menos couro, tem menos proteção. Entendi. Na mão.
10: E você sabe o impacto da sua, de uma porrada sua, quantos quilos? Não, você já
13: mediu isso? Não sei não, cara, mas derruba. Derruba porque eu já derrubei vários.
14: Tem essas máquinas lá nos Estados Unidos, né?
13: Você tem, já viu? Tem.
14: Você soca e pá. E falando nos Estados Unidos, você hoje mora lá com a sua esposa em Connecticut, certo? Isso. Perfeito. Mas a tua história com os Estados Unidos começa há 26 anos atrás, mais ou menos. Que foi quando você se mudou pra lá. Mas me disseram que você foi meio que ilegal. Mas hoje tá tudo certinho, tudo documentado, né?
13: Tudo certinho, eu tive um problema lá. Problema assim, né? Eu fui ilegal e quando eu fui chamado pra lutar UFC, eu precisei de tá legal. E aí eu tive que voltar pro Brasil, todo mundo no mundo da luta já sabe dessa história, mas fiquei aqui esperando 3 anos e meio, esperando a legalização. Tá. Mesmo casado, eles me deram essa dificuldade pra pegar, mas foi 3 anos e meio aqui esperando, né, o green card sair, a possibilidade de voltar pra lá e lutar no UFC, e enquanto isso fiquei lutando aqui no Brasil, mas quando saiu, fui direto pro UFC.
11: E quando você chegou nos Estados Unidos, né, você teve aquela vontade de falar, cara, eu queria muito lutar com um astro, por exemplo, do boxe também, como o Mike Tyson, que eu até tava falando fora aqui do ar, né, que meu vô, ele lutava luta livre. E ele lutou com um grande nome da luta livre, que era o Ted Boy Marino.
14: Sim.
11: Então, o sonho dele era lutar com o Ted Boy Marino na época. Você, quando chegou nos Estados Unidos, você tinha essa vontade de lutar com grandes nomes também da luta?
13: Então, eu sou do interior de Minas, eu sempre gostei de esporte, principalmente esporte de luta, via muito filme, né, do Bruce Lee, do Van Damme. E quando cheguei lá, lutas do Mike Tyson, meu pai me acordava pra me assistir a luta do Mike Tyson quando eu tinha 13 anos. E era um sonho de ser lutador. E quando eu cheguei lá, eu fui nessa luta aí de boxe aí, rapidinho eu vi a oportunidade, um país que dá oportunidade. Eu tive mais oportunidade de treinar e caí pra dentro dos treinos. Mas lutar com o Mike Tyson, não, porque já é bem mais velho que eu, né? Já tava aposentando já, mas eu queria ser como ele um dia, né?
14: Que demais. Ô Glover, você também é treinador e amigo pessoal do Alex Poatan, que tem 2 títulos mundiais em categorias diferentes. Você treina ele, você é um grande lutador, campeão do UFC, que também treina outro campeão. Teve alguém na sua época que foi pra você da mesma maneira que você é pro Poatan?
13: É assim, o Chuck Liddell, né? Porque eu quando eu treinava treinava em Canérica lá, e eu fui lutar na Califórnia contra um amigo do Chuck Liddell, do John Hackman, que era o treinador do Chuck Liddell na época, e perdi, mas eles gostaram da minha raça, da minha vontade, e falaram que, ei, se você vir pra Califórnia, a gente te treina. Então, acho que foi assim, o Chuck Liddell foi um cara que eu me inspirei muito, e quando eu fui treinar com ele lá, foi um sonho realizado.
10: É, né? Que tinha um moicaninho, um cavanhaquezinho, aquele ali, era casca grossa.
13: É.
10: Quem foi o pior cara que você enfrentou ali no octógono? Que você falou, porra, esse aí, esse meu,
14: me puxou.
10: Esse aí foi difícil.
13: Ah, o pior eu acho que é o John Jones, que foi o mais difícil, eu sempre falo isso, porque eu lutei 5 rounds com ele, e sempre que às vezes eu perdi, eu já perdi 7 vezes já, mas mesmo quando eu perdia, eu sentia que eu machucava os caras, que os caras sentiam algumas pancadas, que tinha chance, e o John Jones eu não senti isso, eu achei, porra,
10: tava batendo no Terminator.
13: É, hora nenhuma eu consegui ver que eu machuquei ele ali, eu vou continuar aqui.
10: Foi nesse ponto, e o difícil dele é a cotovelada, né?
13: Isso, muita cotovelada.
11: Não, e a galera deve ficar gritando, adoidado. Inclusive, né, eu que sou mulher, tô solteira, eu sei que você é casado, com todo o respeito, mas existem algumas profissões, né, quem gosta de policial geralmente é Maria Batalhão, né?
10: Maria Chuteira.
11: É, tem a Maria Chuteira que gosta de jogador, existem as Marias curativos?
13: É Maria Tatame.
10: Maria Tatame.
11: Existe bastante?
13: É, tem bastante, né?
11: E esse assédio, como que funciona?
13: É, pô, eu sou casado, né? Não tenho muito, né?
10: Não já funciona, já tá chego, vendo?
13: Sou pelo casado, de mas é, realmente tem, né? Todo mundo gosta daquilo ali de, porra, lutador, né? A mulher se sente protegida, alguma coisa assim.
10: E quem manda na tua casa?
13: Ah, lá em casa é minha mulher, né?
10: Aí, tá vendo? Ela campeão bate do UFC, tá vendo? Aí, é pau mandado.
14: Ela bate em você, Globo? Se você
13: não. Minha mulher é muito calma, né, cara? É muito tranquilo, acho que é até por isso que a gente dá muito certo, porque eu sou um cara mais, assim, sou assim, mas sou explosivo, entendeu? Eu tenho, sou calmo, mas às vezes tem um momento de explosão pô, minha mulher é uma calma... Ela é um anjo, cara.
14: É nesse momento de explosão que a gente quer chegar em Glover. É. Estamos aqui com ele, Glover Teixeira, o grande lutador e treinador de MMA. Foi campeão mundial de UFC aos 42 anos, tem 32 vitórias oficiais. E neste sábado, dia 29, vai ter a luta Glover Teixeira versus Maurício Shogun no estádio Pacaembu em São Paulo. E você pode acompanhar a transmissão pela televisão. Acompanhe lá pra torcer pro Glover Teixeira.
10: Isso aí,
14: o nosso favorito
10: aí.
14: Aqui, tá aí. Certo?
10: E se quiser, eu vou lá de announcer lá.
14: Announcer?
11: O que é announcer?
10: É o cara que fica lá que fala.
14: Oi, meus encantos, mano.
10: É.
11: Eu posso ficar
14: Ring Girl. Você pode ser a Ring Girl.
11: Ah, eu queria ser uma Ring Girl.
14: Muito bom.
10: Aí é na luta de sumô, você serviria pra fazer
14: para, isso. Para, Batista, respeita. Ó, vamos aproveitar o Globo que tá aqui com a gente.
10: Peraí, deixa ele beber água, que ele falou que tem... Ele beber tem que 9 tomar litros. 9 litros de água.
11: Nove litros?
10: É um cara, é um caminhão pipa.
14: Pode beber, fica à vontade. Porque eu agora, eu quero dar aquela cutucada, Globo. Eu tenho que fazer isso. Eu peço desculpas, mas eu preciso saber até onde o Glover vai. Eu quero ver ele explodindo de raiva pra falar do
13: Shogun. Vai ser difícil hoje, hein?
14: Hoje vai ser difícil. Você tá calmo, tá sereno. Então tá, então vamos imaginar aqui que Shogun estivesse nesse mesmo ambiente. Você tem um respeito por ele, ele tem respeito por você. Isso é o primordial numa luta, num esporte, né?
10: Sim.
14: Vocês são duas pessoas que estão competindo. Não são inimigos, não tem nada pessoal nesse envolvimento. Mas se o Shogun estivesse aqui e estivesse te colocando pilha, você manteria calma ainda?
13: É, tranquilo, ia botar pilha nele também, né?
14: É, qual com pilha certeza. Você botaria nele?
13: Ah, não sei, depende do... é o rebate, eu não sei o que ele ia falar, mas... Entendi. Ia rebater, se fala que eu sou ruim, eu falo, pô, cara, você é muito mais ruim que eu.
14: Então me diz uma coisa, aonde você quer bater no Shogun primeiro? No sábado.
13: É, na cabeça, né? Primeiro na cabeça. Depois, se ele estiver bloqueando bem a cabeça, vou batendo no corpo até ele abaixar a mão e pegar a cabeça de novo. É na cara.
14: Entendi. Shogun, anota aí que é a estratégia do Globo.
11: Anota.
14: O Globo é o seguinte, vamos olhar
10: aquela no queixo que desliga o disjuntor na hora.
14: Vamos deixar um recadinho pro Globo, pro Shogun? Você tá aqui, Glover, com a gente. Amanhã a gente vai receber o Shogun. Se você puder olhar pra aquela câmera ali e dar o seu recadinho pra ele. O que você quer dizer pro Shogun? O momento é teu, Glover Teixeira.
13: Shogun, eu já te falei isso. Espero que você esteja treinado, porque eu tô preparadaço pra entrar no ringue sábado à noite e te nocautear.
14: Briga, briga, briga, briga, briga, briga, briga, briga, briga, briga, briga, briga.
11: Vixe,
14: engraçado que mudou a personalidade.
10: Você viu?
14: Ele foi falar pro Shogun,
10: tava o mineirinho quietinho.
14: É, já foi pro Mineirão.
10: Já acendeu o olho vermelho do Terminator e foi. No UFC
13: tem. Depende do recado que você vai mandar, né? Se você vai mandar um recado pra igreja, você não vai falar com. Mandar um recado pra sua esposa,
14: você. Glover Teixeira, senhoras e senhores.
13: Amor, eu estou chegando aí, quero o almoço. Não vai falar assim, né?
10: Aí você
13: vai falar um recado pra sua esposa, tem que ser mais.
10: Boa.
13: Sua ideia.
10: Ô, Glover, nessas lutas aí, UFC, essas coisas, tem antidoping ou não?
13: Tem. Geralmente, no UFC sempre teve, né? Geralmente eles fazem os testes e pô, com certeza.
10: E no que você vai lutar na SPA, tem aí?
13: Eu não sei, geralmente assim, é sorteio, né?
10: Sorteio.
13: Então tá sempre, a galera ali tá sempre, tem que estar ligado, né? Não pode ficar tomando essas coisas.
10: E tem lutador que não tem orelha que nem a sua, assim, né? Por quê? Porque é o treinamento.
13: Apanha muito,
10: treinamento. Quem tem orelha assim é quem apanha mais ou quem apanha menos no treino?
13: Na verdade, acho que depende um pouco do tipo da orelha. Se tiver orelha mais grossa, mais dura, ela vai quebrar mais. Tem um cara que tem orelha fininha e macia. E não quebra. Faixa preta de jiu-jitsu. Treina jiu-jitsu a vida inteira e não quebra. Isso aqui é mais, vem muito do wrestling, que é bater, né? Que a gente raspando. Vai dar entrada aí, bate a orelha no quadril do cara e vai estourando, faz
11: a... Mas isso te tira do sério se alguém chega em você e fala, Glover, seu orelha de nugget? Alguma coisa assim ou não?
13: Não.
14: Tranquilo. Eu queria te parabenizar, você é uma pessoa muito centrada. Você viu?
11: De verdade. E muito fofinho.
14: Você é um atleta, você não é um cara querendo lutar, você é um atleta. É. Você luta porque é a profissão que você escolheu, que na verdade escolheram pra você, né? Foi divino. Já colocaram o nome de Glover, que em inglês significa luva. É. O cara nasceu pra isso, gente, não tem outra. Mas, infelizmente, ele não vai embora sem responder a PPP, pergunta problemática e polêmica. É o seguinte, eu quero saber de você, me conta, tem lutas aí rolando, tipo a do Davi Brito e do Rico, que são ganhadores de reality shows, acabou que nem rolou a luta. Você acha que esses movimentos, assim, colocando celebridades pra lutar no palco, eles acabam prejudicando a imagem do esporte?
13: Cara, eu, sinceramente, eu vou falar que ajuda um pouco, porque os caras são influencers, entendeu? E vão trazer fãs diferentes, e pra quem é fã, às vezes uma pessoa que não é, assim, aquele cara que treina, que é aquele fã, sabe, que entende mesmo... Às vezes é um fã que não entende tanto de luta, ele vai ver o tanto que a gente é bom, porque os caras são ruins pra caralho. Aí os cara lutando lá, então ajuda, porque você fala assim, pô, cara, eu penso assim, o cara vai assistir aquilo, vocês vão assistir aquela luta e vai falar assim, não, eu vou pagar pra ver o Globo Shogun mesmo. Boa. Porque eu muito não quero bom. Ver esses caras mais, meu irmão.
14: Sensacional, parabéns, Globo. E sábado a gente vai assistir Glover contra o Shogun no Spotting Fight Show 3. Olha aí, vai ser o Spotting Fight Night 3. Glover Teixeira contra o Maurício
10: Shogun. E amanhã tem Shogun.
14: Amanhã tem Maurício Shogun. A gente vai se despedindo do Glover, mas o nosso programa continua. A gente vai para um breve intervalo e na volta tem um girinho de notícias. Não sai daí. Daqui a pouquinho tem mais sobremesa para você.

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1: Caro ouvinte que nos ouve com seu ouvido, estamos de volta com Sobremesa, o seu programa favorito. E no programinha de Meu Deus de hoje, nós recebemos o Glover Teixeira, campeão de UFC e que vai lutar sábado agora contra o Shogun. Olha aí que legal, no estádio do Pacaembu, que vai ser transmitido pela televisão. Você pode acompanhar. E ó, aqui na TMC, nós sempre checamos os dois lados, apuramos com muito profissionalismo. Portanto, se nós trouxemos o Glover hoje, amanhã nós vamos trazer o Shogun. Olha aí que legal.
2: E eu vou provocar o Shogun também amanhã.
1: É, a gente vai provocar os dois.
2: Eu tentei provocar o Glover chamando de orelha de nugget, ele nem ligou, né? Porque mó paz.
1: É um cara centrado, é um cara que tem a paz interior.
2: Shogun, amanhã você me aguarde, hein? Que eu vou vir Shogun com novos ofensas.
3: Mas geralmente o cara que luta, ele tem...
1: É muito calmo.
3: Ele tem autocontrole, assim, o cara aprende isso, a disciplina, né?
1: Porque ele é uma arma branca, né?
3: Sim.
1: O Batista reparou na mão do Glover, como é que é o tamanho?
3: Porra, meu, parece um urso. Parece uma pata de um urso.
1: Uma porrada dessa na
3: cabeça. Você tá louco,
1: meu. O cara tem que andar com...

0: um títulozinho, não mexa comigo, eu sou uma arma branca.
1: Ah, mas só de olhar pro tamanho dele, ninguém nem mexe, meu filho.
0: Bom, vamos dar uma olhada na nossa enquete do dia, que traz a pergunta: qual famoso não sobreviveria com um salário mínimo? Você manda pra gente no nosso WhatsApp, 011 972211001.
2: E aí, Batista? Ó, aqui o Paulo Arão disse o seguinte: o Ney, né? O Neymar, não, que ele falou, eu duvido que ele ia durar muito numa empresa com o tanto de atestado que ele mete, meu.
0: Essa foi muito boa.
2: Já pensou?
1: A Melene Messias mandou o seguinte: o Wagner Moura, o único filme que ele ia encenar era O Sobrevivendo no Inferno.
2: Sobrevivendo no Inferno. Luca Lins, Bruno Galhaço não sobreviveria. Queria ver ele dar chilique se fosse CLT e o chefe pedisse pra ele ficar mais 10 minutinhos na empresa.
0: Exato. Ele vai ser o primeiro a sair.
2: É, claro, claro.
0: O horário é 10:09:50, ele já tá com a mochila pronta.
1: Vai, Mini Ruth. Olha só, e o Guilherme Monteiro mandou: Fábio Porchat, ele que ia ter que contar histórias de como sobreviver sem dinheiro.
0: Muito boa também. Fábio Porchat, que só viaja. Cara, você vai no Instagram dele e tá só viajando.
1: Que história,
0: cara,
1: é essa, hein, Porchat?
0: Que história é só viajar? Como é que o Porchat tem tanto dinheiro? Fica a dúvida aí. Como é que ele tá ganhando esse dinheiro aí? Amigos, eu vou fazer o seguinte: eu vou entrar na inteligência artificial e vou perguntar como é que o Fábio Porchat tem tanto dinheiro. Mas é que sabe o que é? Essas inteligências artificiais que existem por aí, elas não são muito inteligentes, não. Aqui no Sobremesa, nós temos a nossa própria IA, a Ignorância Artificial. Começa agora o quadro favorito do Mário. É o Chato GPT!
1: Que Mário?
0: Achei que ninguém fosse perguntar. Vambora. Seguinte, ó, vou mostrar pra vocês. Eu vou fazer uma pergunta para o Chat GPT. Depois eu vou repetir a mesma pergunta para o Chato GPT. Você vai ver a diferença. Chat GPT, na briga do Marcos Mion e do Bento Ribeiro, quem é que tá certo?
1: Acho que o mais certo é os dois fazerem as pazes. A gente já tem problema demais pra ficar brigando por causa dos outros.
0: Bom, Chato GPT, na briga do Marcos Mion com Bento Ribeiro, quem é que tá certo?
2: Quem é Bento Ribeiro?
0: Ok, vamos para a próxima pergunta do Chato GPT. Vou fazer, você vai ver como o chato é bom. Chat GPT, pro chat primeiro, hein? Se o meu pai é talentoso, significa que eu também vou ser?
1: Se seu pai é talentoso, a vida te deu a chance de descobrir até onde você pode chegar.
0: Bom, vamos agora para o outro, o Chato GPT. Chato GPT, se o meu pai é talentoso, significa que eu também vou ser?
2: Não, tá aí o Bento Ribeiro pra provar isso, né?
0: Não, esse foi o Chato GPT. Isso aqui foi genial.
2: Chegou.
0: Esse aqui, pra quem não sabe, o pai do Bento Ribeiro é o Baldo Ribeiro, um dos maiores jornalistas autores do Brasil.
1: Olha, eu não sabia nem quem era
0: o Baldo Ribeiro. Ele é um grande cronista, inclusive.
2: Olha, já, Mário, já o Mário deixou. O Mário tá ouvindo a gente.
0: Tá ouvindo a gente?
2: O Mário,
1: que Mário? Que Mário?
0: Amigos, vamos para o nosso quadro. O nosso quadro que é o favorito de todo mundo. É hora de trazer informação com diversão. É hora de dar as notícias, mas do jeito que só a gente sabe. É hora de deixar você bem entendido e gastando muito menos do que o salário da Joana Trepton. É hora dele, o Girinho de Notícias, vai!
3: Você tem certeza?
0: Tenho, vai!
1: Olha só. Vem pra cá, Patrícia. Patrícia, vem ver o que esses meninos no Sobremesa vão fazer. Oi!
0: Primeira notícia, traga você, Batista.
2: Primeira notícia de futebol viralizou aí na internet. O comentarista Fábio Sormani, ele é um santista fanático, e ele gosta de produzir memes, ele é do entretenimento, e aí ele criticou o Ney, o menino Ney, numa partida contra o Mirassol, falou que o Neymar só corre quando quer, aí ele falou: ô Ney, é o seguinte, eu quero te desafiar para um X1, que X1 é aquele, é que pega um contra um num campinho, e um vai driblando o outro, né? Ó, vamos ouvir o que o senhor Mani falou aí pro Ney, ó.
4: Tá, eu te desafio. Você topa? Você topar, a gente vai fazer um desafio. Agora, não adianta pegar um campo, entendeu? Pega um espaço pequeno. Eu tomo a bola de você. Você tem 5 tentativas. Eu tomo a bola de você nas 5 tentativas. No espaço pequeno. Espaço grande, você dá um tapa na bola, sai correndo, obviamente, você vai chegar na minha frente. Mas no espaço pequeno, quero ver você me driblar. Você não consegue mais fazer isso, Neymar. Você é jovem, você é produtivo. Você ajuda o time. Quando você...
2: Tá vendo só?
0: E aí? Deus. O velho tá maluco.
1: O maluco tá putaço.
0: Não, não, é o contrário. O velho tá malucaço. É.
2: E aí, ele tem 70 anos. Aí, o Neymar chegou no Neymar. E aí, o Neymar respondeu no post, fez um print e postou nas redes sociais. Falou: ó, tá, eu aceito. Cola aqui no CT e você escolhe o tamanho do campo. Aí o Sormani falou: não, Neymar, eu não vou descer a serra. Sei que você tem helicóptero, você vem pra São Paulo.
0: E aí?
2: Você vem pra São Paulo e a gente faz aqui. Aí o Neymar, né, o Neymar que é da zoeira, falou: eu mando meu helicóptero te buscar.
0: Ah, genial, Neymar.
2: Ele falou, o Ney falou, o meu helicóptero do Batman vai te buscar, Sormani. Ele falou, não pipoca não. O Ney entrou, o Ney respondeu lá, não pipoca não. Aí o Sormani já veio com essa história, falou: eu me cago de medo de helicóptero. Aí o Neymar postou de novo: velho cagão. É maravilhoso.
0: Aqui no nosso programa nós temos o bordão: o maluco
1: tá putaço.
0: Agora a gente pode trocar nesse caso, que é o putaço tá maluco.
1: O putaço tá maluco.
2: Aqui, ó, o Neymar tá aqui, ó, nas redes sociais, ele escreveu assim: pipocou. Aí depois ele falou: ah, velho bundão, com medo de helicóptero e agora com desculpinha que eu tenho que ter foco, tá com medinho.
0: Cara, sensacional.
2: Eu quero, inclusive dizem que até o Ancelotti tá monitorando já o Fábio Sormani. Ele vai estar lá pra presenciar isso aí.
0: Se o velho for bom mesmo, já tá convocado.
2: E já fizeram meme com o IA do Neymar driblando o Fábio Sormani.
0: O Sormani, pelo amor de Deus, Sormani, aceita, vai, pega carona, cara, vai ser incrível pra ti, Sormani, vai, aproveita, isso é reinvenção do jornalismo, cara.
1: Se você aguentar, às vezes vai, acaba até no cruzeiro do Neymar, pensa.
0: Ou até o cruzeiro pode contratar também, se você for bom, o cruzeiro te leva, vai, Sormani, aproveita a chance, ó. A chance não aparece duas vezes sobre a pessoa.
1: É verdade.
0: O Neymar tá querendo. Eu aceitava, Sormani, pelo amor de Deus.
1: Ai, gente, é um absurdo isso.
2: Se o Neymar me chama pra um negócio desse, eu desço a serra de bike, não. Meu. Você acha?
1: É um absurdo isso, mas sabe o que é um absurdo também? Pois é, o preço da mandioca.
2: Da mandioca?
0: Que isso, por quê?
1: O preço da mandioca subiu pela 8ª semana seguida.
0: Que é isso?
1: Os agricultores não estão colhendo muitas mandiocas para vender, né? E eles estão esperando mais tempo para colher as safras. E aí, com isso, o preço do amido, que é o principal, né? A principal matéria-prima da mandioca, já tá chegando a R$1, cara.
0: É, a mandioca, que é a matéria-prima para fazer o amido. Sim. Caramba, já subiu, já superou R$1. O amido é o que a gente usa para deixar uma textura um pouquinho mais grossa. Por exemplo, você vai fazer aquele caldo e você joga um pouquinho de amido.
2: Como dizia a minha mãe, dá sustância. Né? Que
0: demais.
2: Mas você sabe, enquanto a mandioca estiver subindo, eu não me preocupo.
0: Hã? Não entendi.
2: Deixa pra lá, Lucas, deixa pra lá. E o presidente falou: tá chegando setembro, eu tô preocupado com essa mandioca, que lembra que o presidente falou que em setembro vai entrar o grosso? Eu tô preocupado.
0: Genial. Setembro.
2: Você lembra? Ele falou: setembro vai entrar o grosso.
0: Setembro vai entrar o grosso, colega. Pelo amor de Deus, eu acho que eu perdi meu dedinho aí, deixa eu dar uma olhada. Seguinte, amigos. Eu não sei vocês, mas eu tô com medo desses robôs que estão sendo lançados aí pelo mundo. Vocês não têm medo, não, de serem substituídos?
1: Não.
0: Não tem?
1: Não.
0: Bom, então se eu fosse corredor, eu teria medo.
2: Por quê?
0: Porque um robô chinês com medo desses robôs que estão sendo lançados aí pelo mundo. Vocês não têm medo, não, de serem substituídos?
1: Não.
0: Não tem?
1: Não.
0: Bom, então se eu fosse corredor, eu teria medo.
2: Por quê?
0: Porque um robô chinês, muito milésimos, já um robô conseguiu fazer em 8 segundos e 86 milésimos.
2: O Usain Bolt é aquele que fazia assim, né? Com os braços, assim, quando ele ganhava quem tá assistindo no YouTube.
1: Ai, eu adorei esse robô. Será que já tem a versão aspirador?
0: Não.
2: Deve ter. É corredor. Mas você pensar, né, rapaz? Você pensar que por trás do Usain Bolt tem ali dedicação, treinamento, alimentação regrada, né? E por trás do robô só tem uma criança numa fábrica chinesa na linha de montagem. Você vê como é a vida, né?
0: É verdade, que vida. E tem pilhas, né, atrás do robô.
2: É.
0: Vão em pilhas. É, às vezes é mais barato, né?
2: É.
0: Agora, eu queria dizer uma

0: coisa que o que mais me impressionou nessa notícia, além do robô conseguir correr mais rápido que o Usain Bolt, tem que também
1: boy. Usain Bolt.
0: Usain Bolt. Acontece que isto foi realizado nos Jogos Mundiais de Robôs Humanoides lá em Pequim. Ou seja,
2: já tem
0: tá
2: Olimpíada.
0: Tendo Olimpíada de Robô.
2: Olimpíada de Robô.
1: Que legal.
0: Que legal.
1: Vai. Ah, gente, eu gosto dessas tecnologias. Acho
2: maneiro. Já tinha meio umas lutinhas de robô, lembra?
0: Já. Lutinha de robô é uma coisa quando o robô é piquititito, tá? Você tá no ringue, numa arena. Agora, Jogos Mundiais de Robôs Humanoides, a máquina se rebela, cria consciência e mata a gente.
1: Ai, já deu pra ver que você não gostava de Transformers, né?
0: Nossa, sim. Você entendeu bem o filme, né? Máquinas brigando. Você viu o filme legal. Tá sabendo legal.
2: Deixa eu perguntar um negócio pra você. Se você abrir seu aplicativo do banco aí, quanto é que você tem de saldo?
0: Agora, vou abrir agora.
2: Você quer ver? Eu vi o meu. O meu até que eu tô bem esse mês. Quanto eu tenho? Quer dizer, que dia que nós estamos?
1: A gente tá dia 26.
2: 26? É, até o quinto dia útil eu tenho R$173,78.
0: R$173?
2: É.
0: Quanto você tem, Mini Ruth?
1: Melhor não mostrar.
0: Eu tenho 160 aqui.
2: Olha, ó, tenho 160 mais que você.
1: Eu tenho menos, gente. Eu tenho, deixa eu ver, calma aí que eu tô abrindo.
0: É.
1: Ai, que tristeza.
2: Fala logo.
1: Vai. Tenho R$71.
2: R$71. Você sabe que um desembargador, né, ele mostrou o saldo dele, porque ele quer defender o salário dos juízes. Ele fala que o juiz recebe pouco. Aí ele mostrou, ele abriu o aplicativo e falou, olha aqui, ó, quanto eu tenho na minha conta. R$96. Ele falou, no fim do mês, com o salário que eu ganho como juiz, como desembargador, sobra R$96.
1: Né?
2: Ah, tadinho. E aí o post recebeu vários elogios dos colegas dele.
0: Ah, dos outros dois. Aqui que o pessoal da magistratura tava falando.
2: Elogiou. Mas isso aí que ele mostrou foi um dia antes dele receber o salário dele, que foi de mais de R$70 mil.
0: Entendi. Ai, que dó do pessoal da magistratura.
1: Ah, mas eu vou te falar que 70 mil por mês é realmente muito pouco pra quem às vezes vai para a festa de Barretos, peão de Barretos, e gasta R$6 milhões, né?
2: Que não, isso, é um idiota, né?
1: Pois
2: o cara
1: é,
2: que gasta 6 milhões de reais pra ir numa festa de Barretos.
0: 6 milhões de reais na festa de Barretos?
1: Pois é, a festa que tá rolando lá no interior de São Paulo, né? A festa de peão de Barretos, rodeiaço. Tá reunindo muitos famosos, artistas, influenciadores, e alguns influenciadores estão gastando até R$6 milhões pra curtir essa festança. É, por exemplo, o influenciador John Vlogs, ele montou uma ampla estrutura de camping oficial da festa e afirmou ter desembolsado R$1 milhão pra ficar 10 dias no evento. Já o influenciador Rincon, que é ligado aí ao agro, disse que já gastou R$6 milhões.
2: R$6 milhões. Parabéns, hein? Ó.
1: Olha.
2: Nossa, parabéns, gastar 6 milhões.
1: 6 milhões. Pra ver boi? É só eu entrar em aplicativo de namoro, tem um monte.
0: 6 milhões. Assim, vamos falar a verdade? O dinheiro é dele, ele gasta como quiser, né? Tá certo isso?
2: Sim.
0: Tá aqui agora 6 milhões. Se você tivesse 6 milhões de reais, você gastaria numa festa, Batista?
2: Numa festa? É. Jamais.
1: Ah, se tivesse salário do Neymar, eu gastaria.
0: Mas pensa comigo, O cara que tá gastando 6 milhões é porque ele tem muito.
1: É.
2: Sim.
0: Você não gastaria todo o seu dinheiro numa festa.
2: Mas eu acho idiotice. É idiotice, ó.
0: Cara, idiotice também não. Você tá sendo grosso.
2: Não, é idiotice. Não, é igual o cara que tem. O cara que tem muito dinheiro. O cara tem muito dinheiro. É milionário, bilionário. Mas vai lá e compra uma t-shirt de uma certa grife aí que custa R$15 mil, uma camiseta preta. Eu acho idiotice.
0: Você tá sendo invejoso, Marcelo Batista.
2: Invejoso não, eu não compraria. Invejoso.
0: Mas você não tem. É isso.
2: Eu não compraria.
0: Se você tivesse, eu compraria.
2: Comprei um relógio de R$3 milhões.
0: Eu acho certo.
2: Aí a hora dele é igual a hora do meu, que eu paguei 100.
0: Não. É o seguinte, ó. Isso eu acho um dinheiro mais bem gasto do que uma festa.
2: Quer dizer, às vezes o meu atrasa.
1: Você acha que o relógio vale mais do que uma festa?
0: Com certeza.
1: Eu já acho que a festa vale mais do que um relógio.
0: Por que você acha isso?
1: Porque
0: a festa acontece um dia
1: e se eu perder meu relógio?
0: quem vai perder um relógio? Você vai ter seguro do relógio.
1: Ai, às vezes eu não sei nem onde eu enfiei meu óculos, imagina um relógio.
0: Por isso que você ainda não encontrou 3 milhões, entendeu?
1: Não, mas eu gastaria. Eu gosto de viver experiências.
0: 6 milhões numa festa, não. Eu acho que vai na dinheiro bem gasto. Mas tem.
1: Eu gosto.
2: Ué, mas você falou que.
0: É claro, é o dinheiro dele, ele pode gastar como quiser, entendeu?
2: Não, mas eu acho... tô falando, eu não gasto.
0: Uma camiseta que custa quanto a camiseta?
1: 15 mil.
0: 15 mil reais. 15
2: mil.
0: Pelo menos vai render, né?
1: Mas render o quê?
0: Rende,
1: às vezes... Você bota na máquina de lavada, daqui a pouco tá...
0: Você acha que uma camiseta de 15 mil reais vai estragar na primeira lavada?
1: Meu cê querido, que tem um monte de loja aí que vende caríssimo, que a galera tá comprando. Acha que
2: às vezes a tia que trabalha lá na tua casa sabe que...
0: Não, você...
2: Ela bota junto com a manta do cachorro, do gato.
1: Bota água sanitária.
0: Junto com a manta do gato, junto com o pano de prato. A camisa de 15 mil.
2: É, então.
0: Não, mas é o seguinte, sabe o que é? Vocês estão misturando duas realidades. A nossa realidade e a de quem tem 6 milhões de reais. O cara que tem 6 milhões de reais, os servidores ali do lá, o pessoal que trabalha, os secretários do lá, eles vão ser instruídos. Ó, vai ter uma máquina só pra lavar camiseta, uma máquina só pra lavar roupa de cama.
1: Tá. Ah, tá bom.
0: Gente, desculpa. Eu convivi com pessoas muito ricas, é assim, tá?
2: É?
0: Por favor.
2: Nossa.
0: É uma máquina de lavar.
1: Nossa, ele tem amigos muito ricos. Né? E agora ele tá convivendo comigo e com o Batista.
0: Gente, se ferrou. É a coisa mais comum. Quem tem dinheiro fala, eu vou destinar uma máquina. Lá em casa, eu quase tive duas máquinas de lavar. Juro por Deus, tá bom, bem melhor então.
1: Cara, tem 3 anos que eu não tenho máquina de lavar, que eu lavo no tanque.
2: Qual que é a próxima aí? Quem que é a próxima aí?
0: Vamos lá,
2: próxima notícia.
0: Quem...
2: Você vê como tá a vida, como a mente da pessoa tá.
1: É, rapaz.
2: Você vê como o povo tá doidão, hein?
1: É, o putaço tá maluco.
2: O que aconteceu aí, Lucas?
0: O putaço tá maluco.
2: O que aconteceu?
0: Seguinte, vocês já fizeram alguma troca, um tipo escambo pra ganhar algo? Já fez isso?
1: Ah, no meu Instagram todo dia.
2: O quê?
0: O que você acha de
2: fazer? Eu dei risada só, não posso rir.
0: E você, Minicute?
1: Nas minhas redes sociais é todo dia.
0: Seguinte, um homem trocou o pagamento de R$150 por pizza e ouviu o desabafo de passageira em Goiás. A passageira queria desabafar com o rapaz, que é motorista de aplicativo. Inclusive, um abraço a todo mundo do Uber. Beijão pra vocês, tá? Ela ofereceu R$150 pra ele ouvir a história dela, que envolvia traição,
2: chifre
0: e o fim de um relacionamento. Mas ele estava com fome e pediu uma pizza ao invés de dinheiro.
2: É mesmo?
0: Então eles sentaram na área externa da casa dela pra ela contar a história enquanto comiam a pizza.
1: Que legal.
0: A história viralizou nas redes sociais.
2: Tá vendo? Seja,
0: ele foi um psicólogo.
1: Já aconteceu comigo isso aí.
2: Sério?
1: Sério, eu pego muito motorista de aplicativo, né? Eu adoro. Inclusive, eu sou a rainha deles. Um beijo pra você que tá dirigindo agora.
0: Rainha do Uber.
1: Exatamente. E aí, cara, eles desabafam muito comigo. Teve uma vez um motorista, não lembro o nome dele, mas ele contou que tinha sido chifrado. Aí a gente parou num posto, foi tomar uns negocinhos, ele me contando.
2: Nossa,
1: eu falei, não, tô com tempo, vamos lá.
2: E foi para onde?
0: Foi para onde essa história?
1: Não. Não, ele ficou bem.
2: Ele ficou bem, tá certo.
1: Ele que pagou a cerveja.
2: No caso, o cara pediu meia Freud e meia frango com catupiry. o morador, atenção, hein? Morador de BH, põe urgente. Morador de BH quase caiu do golpe. Porra, tentaram vender um dinossauro, um mini dinossauro
0: pro tio. Isso, cara.
1: Que
2: loucura. Falou, você quer comprar um mini dinossauro? É 500 conto.
1: Eu teria
2: ele caído. Viu o anúncio no WhatsApp e quase pagou depois que o cara mostrou as imagens do dinossauro feita por IA.
1: Gente, eu cairia nisso, sabia?
2: Você viu o dinossaurinho andando no coisinha de terra?
0: O golpista, ele vai lá e faz um vídeo de inteligência artificial com vários mini dinossauros andando. Parece até um franguinho, parece um frango, de verdade.
1: É fofinho,
0: uma galinha, assim, bem magrinha. E eles correndo, aí ele pega um na mão, tudo feito por inteligência artificial. E aí ele pega e fala, ó, você vai querer um? E aí ele sai vendendo. E um morador de BH quase caiu no
2: segundo. E virou piada nas redes sociais.
1: Eu não vou julgar.
2: Mas que golpe antigo esse, hein? Da era mesozoica. Piada pra você que estudou. A Mini Ruth não entendeu.
1: É claro que entendi, tá?
2: Mas
1: eu não vou julgar, porque uma vez eu comprei uma estrela no céu pra uma pessoa.
0: Ah, isso, mas isso existe, de fato.
1: Mas não existe, você sabe, né? Depois eu descobri que, tipo assim, é um termo.
0: Você achou... Peraí.
1: Eu achei que a estrela tem o nome do meu ex, até hoje.
0: Você achou que fosse de verdade?
1: Eu achei.
0: É uma parada simbólica, Mini Ruth.
1: Eu paguei R$500 achando que a estrela ia se chamar fulano de tal. E não.
2: Você achou que o pessoal da NASA falou, a estrela Roberto.
1: Eu tô pensando uma
2: A Estela Roberto da Mini Ruth, olha, achamos do céu. É, Roberto 38, olha lá. A Mini Ruth. Meu Deus do céu.
1: Ai, gente, dizer, o que a gente não faz por amor, né?
0: Os caras cientistas, os astrônomos falando, ah, essa estrela Roberta aqui, olha, movimentou um pouquinho, hein?
1: Eu sou a última romântica, tá?
0: Não, você é a última otária.

0: e cair nesse golpe.
1: Comprou a estrela, viu?
2: Quanto você pagou? Para, eu paguei 15 reais. Para.
0: Acaba pra comprar uma máquina de lavar. Vai, Milute.
2: Cuca, solta aí, vai.
0: É isso mesmo, agora o mundo para, porque saiu no UOL, atriz de Malhação volta ao Brasil e apaga a tatuagem no cóccix.
2: A Joana Balaguer voltou ao Brasil após uma temporada em Portugal e apagou uma frase em latim que havia sido tatuada em seu cóccix.
0: Essa é a notícia.
1: Acabou?
0: A atriz de Malhação volta ao Brasil e apaga a tatuagem no cóccix. Saiu no UOL. Bom, agora que o mundo parou, a gente segue com notícias que são bem menos importantes.
1: Eu vou pular aqui, não tô nem aí pro diretor, que essa aqui é boa. Você sabia que controle de banheiro no trabalho gera 40 mil ações na justiça? A empresa controla o tempo do cara que vai no banheiro.
0: Tá erradíssimo
1: isso. Você acredita que isso aí pode trazer riscos à saúde e gerar situações constrangedoras, como a de pessoas que acabam urinando em si próprias? Então a empresa falou: você tem 5 minutos pra usar o banheiro durante o horário de trabalho.
0: Isso foi aqui no Brasil ou no mundo que tá rolando?
1: Acho
0: que no geral, né?
1: Por isso, funcionários vão à justiça contra as empresas que fazem isso. Nos últimos 8 anos, foram 40 mil ações de cagões na justiça contra a empresa.
2: Ainda bem, Batista.
0: A vara do cagão.
1: Você vê?
2: Vai. Ainda bem, Batista, que sua idade já permite usar fralda.
1: É, eu e uma senhora.
2: Acho que ele ia sair daqui.
0: Uma senhora lá de Guarulhos. Que tá sem máquina de lavar, porque a filha comprou uma estrela de 500 reais.
1: Quem quer?
0: Vamos dar uma olhada na nossa enquete do dia, que pergunta qual famoso não sobreviveria com salário mínimo.
1: Traga aí, Batista. Esse aqui, o Roberto Moura, disse que o Carlinhos Maia, rapaz, com salário mínimo, ele ia ter que explicar pra família que o rancho do mês agora é só arroz e ovo.
2: É difícil, hein? O Gabriel Vinícius mandou: Danilo Gentili, com um salário mínimo, até o humor ácido ia virar humor de azia, porque não ia sobrar dinheiro pra jantar.
1: E a Juliana Oliveira, a Virgínia, que ela disse que até hoje ela não sabe o que essa mulher faz. Acho que nem trabalhar ela sabe. Olha, foi.
2: Virgínia não deixava, hein?
0: Os malucos estão putaços, né, Mini Ruth?
2: Os putaços estão malucos também, pelo que a gente viu.
0: Infelizmente, o nosso programinha vem chegando ao fim, mas amanhã temos mais sobremesa com Marcelo Batista.
1: Opa, arroba Batista amanhã, Shogun, hein? Lutador que vai desafiar o Glover no sabadão, né, Mini Ruth?
2: É isso aí, beijo, gente, arroba Mini Ruth oficial.
0: Eu sou arroba Lucas Salles, um beijo, um queijo, fiquem com Deus e fiquem também com o Link TMC agora aqui na TMC. Tchau, tchau, pessoal, valeu!

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8: 3 horas em ponto. Seja muito bem-vindo, muito bem-vinda a mais uma edição do Link TMC desta quarta, 26 de agosto de 2026. Com Rodrigo Alvarez, Tomás Rafael e comigo, Mayara Bastianello.
9: Vamos lá, 15 horas, 1 minuto. Lula se reúne hoje com Davi Alcolumbre e Hugo Mota no Palácio da Alvorada para tentar fechar o fim da taxa das blusinhas, da escala 6x1, da PEC da Segurança Pública e, ufa, do Marco dos Minerais Críticos, dizendo que o Brasil está pronto para dar esses passos. 4 pautas represadas há meses, uma reunião de almoço para resolver tudo. Prova de que no Brasil, política também se decide à mesa, mesmo que a conta demore a fechar.
8: Enquanto a articulação nacional tenta destravar a pauta antes da eleição, no Paraná, quem entra em campo hoje são os próprios candidatos ao governo. A TMC realiza às 8 da noite o primeiro debate da nossa história, entre... nossa história no caso, né? História da TMC.
9: Isso.
8: Entre Requião Filho, Sandro Alex e Sérgio Moro.
9: Uma operação da Polícia Militar na Zona Norte do Rio terminou com ônibus tomados como barricadas pelos criminosos, um morto e 5 presos nas comunidades do Campinho e do Fubá. O transporte público virou de novo escudo de bandido e quem paga o preço é o passageiro, que só queria chegar ao trabalho.
8: E uma enchente repentina na fronteira entre o Nepal e o Tibete já deixou dezenas de mortos e quase 400 pessoas desaparecidas. Depois que um deslizamento de terra fez o rio Botikoshi transbordar sobre vilarejos inteiros. As imagens são bem impressionantes, a gente vai trazer aqui no Link TMC. Elas mostram casas, carros e até uma ponte de metal, tudo sendo arrastado pela correnteza. O tipo de cena que lembra como a montanha mais alta do mundo, o Everest, também sabe ser implacável lá embaixo.
9: No futebol, tivemos empate no primeiro jogo das quartas de final da Copa do Brasil entre Cruzeiro e Atlético. Hoje tem Vasco e Vitória e tem ou não tem Neymar. Neymar tá fora do clássico entre Palmeiras e Santos. A decisão do técnico Cuca evita o gramado sintético do Nubank Park e também um possível terceiro cartão amarelo, que tiraria o camisa 10 do jogo de volta.
8: 3 horas, 3 minutos. Esse é mais um Link TMC.
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8: Agora, com o terceiro elemento já entre nós, boa tarde, Rodrigo Alvarez.
10: O terceiro elemento é aquele que desequilibra, é aquele que causa espanto, é aquele que causa perplexidade. Boa tarde.
8: Boa tarde.
10: Boa tarde, Tomara.
8: Tomara, a dupla, agora vai ficar.
9: A dupla Tomara, né?
10: Muito bem. Tomara.
8: Acho uma boa definição, assim, juntar os dois, porque a gente
10: consiga. Boa tarde para os nossos ouvintes, claro.
9: O que a gente precisa mesmo é arrumar um apelido para o Alvarez que comece com a letra C, para ficar bonitinho, TMC, que nem quando o Conrado entrava com a gente. É Tomás, Maiara e Conrado. Você não tem nenhum apelido com a letra C, não, Alvarez?
10: É, eu tenho um, deixa eu pensar, se eu posso revelar esse. Não, esse eu não posso revelar. O cara.
9: Pronto, Tomás, Maiara e o cara.
8: O cara, que seja quem for. Serve pra qualquer um que chega aqui, aliás.
9: Esse cara é você, muito bem. A gente quer
10: saber. Esse cara sou eu.
9: Foi bem, foi rápido o Alvarez nessa. A gente quer saber na enquete de hoje, já disponível no nosso canal do YouTube, o TMC News BR. Entre os principais assuntos que serão trazidos nesta quarta-feira no Link TMC, você está mais preocupado com qual? Com o possível fim da taxa das luzinhas, com a nova pesquisa eleitoral para a presidência, com o clássico Palmeiras e Santos, ou com essa previsão de chuvas fortes no sul, no sudeste e na região centro-oeste do país?
10: Ah, cara, nenhuma dúvida, Palmeiras e Santos está tirando meu sono.
9: Posso imaginar.
10: Porque, cara, sou carioca, né, meu irmão? Aí eu pensei, pô, se Palmeiras ganhar, ferrou. Se Santos ganhar, ferrou. Então não tem boa, né? Então tô preocupado, irmão.
8: Muito bem.
9: Certamente essa é a resposta também do nosso José Calil, né? O que vai fazer?
8: 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Só mandar um beijo pro motorista de Uber de Curitiba, Flávio Rocha, que está nos ouvindo agora. É, Brian Valencio entrou aqui no Uber do Flávio e falou, tava sintonizado na TMC.
10: O Brian Valencio tá preparando-se para a Rádio Uber.
8: Exato, enquanto ele tá indo pro debate, daqui a pouco vamos falar sobre isso, né? Nosso primeiro debate da TMC.
10: Vamos lá hoje, debate, hein?
8: Às 8 horas 8 da noite, Alvarez, lá em Curitiba.
10: Não é pro nosso bico, né?
8: O quê? Pra você já é tarde, né?
10: O horário, né? Não chega na gente.
8: Ah, não chega no Link TMC, não chega, infelizmente. Os debates são à noite, né? Não tem muito como mudar.
10: Então vai
8: isso.
10: Debater, o Moro já confirmou lá?
8: Até agora estão confirmados os três. Pode ser que, pelo que eu sei, pela última informação que o Brian me deu, mas daqui a pouquinho o Brian vai entrar ao vivo e aí ele conta pra gente se alguém desconfirmou. Até ontem estavam os três ali, até onde eu sei, né? Mas hoje quem vai falar com a gente é o Felipe Armata, isso. Daqui a pouquinho já. Mas a gente começa aqui, vamos começar trazendo bastante notícia. Uma coisa que eu acho que muita gente também tá preocupada, né? Especialmente vou falar pelas mulheres, que a gente é muito consumidora desse tipo de coisa, nesses sites, é a taxa das blusinhas. E o presidente Lula hoje está reunido lá com o presidente do Senado, Davi Alcolumbre, e o presidente da Câmara, Hugo Mota, justamente para tentar garantir a aprovação da medida provisória que zera o imposto de importação sobre as compras internacionais. E a gente resume isso como fim da taxa das blusinhas. Compra de até $50, tá? O texto precisa ser aprovado antes das eleições ou a cobrança volta a valer. Quem acompanha tudo direto de Brasília é o Murilo Hernandes. Fala, Murilo.
3: Ótima tarde a você, Maiara. Ótima tarde a quem nos acompanha. Nossa reportagem está bem aqui, frente ao Palácio da Alvorada, na residência oficial do presidente Lula, onde está acontecendo essa reunião entre o presidente Lula, o presidente Davi Alcolumbre do Senado e o presidente da Câmara dos Deputados, Hugo Mota, que visa tentar já fazer a aprovação, né, sobre essa questão da taxa das blusinhas, né? O presidente Lula, ele está correndo contra o tempo justamente porque a MP da taxa das blusinhas, ela vence, ela caduca no dia 8 de setembro. Então, é necessário que essa aprovação seja feita o quanto antes e também por ser uma das pautas prioritárias do governo, né? A questão é que agora essa tramitação, ela não avançou até então como o governo gostaria. A comissão responsável por analisar a medida, ela foi instalada, mas ainda existe discussões políticas em torno do texto, né? Alcolumbre, a gente lembra que ela é uma peça importante nessa negociação, porque ele comanda o Senado Federal e vai definir quando a proposta será colocada em votação. Mota, por sua vez, terá que organizar a questão da tramitação, né? Lula já declarou publicamente que espera anunciar o fim da taxação das compras internacionais de 20% ainda nesta semana, né? Então, o objetivo é esse, tentar transformar essa articulação política em um acordo para garantir que a cobrança não volte no mês de setembro, após o dia 8, que é quando caduca essa medida. Além dessa medida da taxa das blusinhas, essa corrida contra o tempo do governo também visa conversar sobre a 6x1, a PEC 6x1, a questão dos minerais críticos e também outras articulações do governo, né? E justamente por isso que a gente está aqui, a gente está acompanhando toda essa questão, ainda não abriram falas para jornalistas e a gente está na expectativa e voltamos a qualquer momento com mais informações. Volto para vocês.
10: Mayara, queria perguntar uma coisa para você, você disse agora há pouco, não, vamos falar desse assunto aqui porque normalmente nós mulheres é que compramos mais, nos interessamos mais sobre esse assunto de blusinhas, etc. Eu podia falar isso sobre você e sobre as mulheres? Eu tinha esse direito?
8: Eu vou falar da nossa proximidade como amigos aqui. Eu não me importaria de você falar isso. Porque é um dado real. Eu vou procurar aqui
10: publicamente,
8: direitinho.
10: Publicamente, eu tenho esse direito?
8: Eu acho que tem, porque assim, não é fato. As mulheres realmente compram mais nesses sites. É real mesmo. Eu vou, enquanto a gente tá falando aqui, procurar... essas informações, mas por exemplo
9: é uma boa pergunta.
8: Eu vi uma pesquisa que
10: eu tenho certeza que Tomás está comigo nessa.
8: Não, eu acho que você pode falar sim, até porque é um fato.
9: Só pontuando aqui, eu tenho, por exemplo, dois primos, né? Minha prima e o marido dela, que é muito meu amigo também, ele é mais consumista do que ela, mas é assim uma exceção entre quase todos os casais que eu conheço. Começando pelo meu casamento, minha esposa e eu.
10: Sua mulher é gastadeira, Tomás?
9: Minha mãe e meu pai, minha sogra e o marido dela, meu sogro e o marido dela, que eles são separados, os pais da minha esposa. Então, quase todos os casais que eu conheço, a mulher, esse tipo de item, consome mais do que o homem. Existem exceções, evidentemente. Mas, independentemente disso, eu acho que a pergunta poderia ser feita.
10: A pergunta é:
9: por você.
10: Posso falar isso ou eu vou ser punido se eu falar isso?
8: Você Vai ser cancelado, né? Você pode falar. Mas a base da Shein, por exemplo, segundo aqui os últimos dados, 90% dos clientes são mulheres na base global. Segundo aqui, pelo menos eu estou olhando aqui numa pesquisa recente.
9: Então você está protegido pelos números.
8: Você está protegido, Alvarez, pelos números, Alvarez. Fato. É isso. Dessa vez você está protegido pelos números. Mas realmente é isso. As mulheres são maioria. Mas olha só, eu vi hoje uma pesquisa. Eu também não vou lembrar o número exato. Mas a maioria das compras. Aliás, metade. Um pouco mais da metade das compras de cueca são feitas por mulheres. As mulheres compram cueca pros homens.
9: Pô, em casa é assim.
8: É isso.
9: Em casa a minha mulher compra pra mim, pro meu mais velho e pro meu filho mais novo. Uh-huh.
8: É isso. As mulheres. E a pesquisa mostrou que entre as compras é para marido e para os filhos. Então, quer dado melhor do que esse, Alvarez? Mais da metade das compras.
10: Mas você sabe por que a mulher compra cueca, né?
8: Porque se vocês compram é feio, ou vocês não trocam por vocês, vocês andam tudo rasgado e feio.
10: Pra saber qual é que você tá usando. Se aparecer batom ali, ela vai saber.
8: Ah, claro que não. Vai aparecer batom em qualquer uma. Ou melhor, eu vou dar uma branca, porque daí aparece o batom vermelho aparece na branca. Então não pode dar cueca vermelha nem preta. Tá certo, entendi. Muito bem, já peguei aqui a ideia. Mas você pode sim, viu, Alvarez?
9: Muito bem. E daqui a pouquinho o Murilo Hernandes volta com a repercussão aí dessa reunião do presidente Lula com os presidentes da Câmara Federal e também do Senado. E que coisa, né? Eu tava lembrando aqui de uma fala do presidente em 2024, dizendo que queria manter uma boa relação com os chineses, mas que não pode, que a gente não pode, que o Brasil não pode aceitar que as pessoas fiquem vendendo para cá coisas sem pagar impostos. E agora o discurso muda completamente. Como acontece volta e meia com políticos aqui e no mundo afora, né? O discurso muda conforme a conveniência. 3:12, um assunto do noticiário internacional e que preocupa demais, assunto muito triste. A gente fala agora sobre a avalanche de lama na fronteira entre o Nepal e o Tibete, que já deixou 95 mortos e mais de 400 desaparecidos, a maioria turistas estrangeiros. O Itamaraty ainda não confirmou se há brasileiros entre eles. Vídeos mostram a força da enxurrada arrastando pontes e engolindo vilas inteiras. As autoridades suspeitam que um terremoto raso, ou seja, bem perto da superfície, tenha rompido blocos de gelo e rocha represados num rio da região, liberando de uma vez só toda a água acumulada, o que explica essa enchente repentina. A preocupação não para por aí, já que parte desse gelo formou um novo bloqueio mais acima no rio, funcionando como uma represa improvisada que também pode se romper de novo a qualquer momento. E o risco não é só para o Nepal, mas também para regiões da Índia que recebem água desta mesma cordilheira. São imagens realmente impressionantes, né? Que assustam demais, e como de repente, né? Você está num lugar ali onde tudo parece seguro e tudo muda com a força da natureza.
8: É impressionante. Lembrando que o Nepal tem 8 dos 14 maiores picos do mundo, entre eles, claro, o Everest, que é o mais famoso, né? Bom, agora no Brasil, a gente fala da chuva forte que avança pelo Sudeste, Sul e Centro-Oeste hoje.
9: Falando em natureza.
8: Pois é, São Paulo, Rio de Janeiro, Minas, Paraná e Mato Grosso do Sul estão entre as áreas com previsão de pancadas mais fortes, segundo o INMET. Vamos falar agora ao vivo com o Ailan Bernardo, que tem mais detalhes. Oi, Ailan.
4: Olá, Mayara. Boa tarde a todos dos estúdios da TMC, quem acompanha a nossa programação. Vamos falar então sobre esse tempo, que fica um pouco complicado aí, fica frio e fica perigoso também. Aqui em São Paulo, talvez nem tanto, nós vamos ter um efeito um pouco moderado, mas no Rio de Janeiro, Minas Gerais, Espírito Santo, sim, nós temos alertas. Começando nessa tarde, que deve intensificar a chuva em Minas Gerais e tanto hoje quanto amanhã deve chover com risco de temporal, com raios, ventos fortes, tanto no Rio de Janeiro, na Serra Fluminense, norte, noroeste aí do Rio, quanto também no sul e na zona de mata de Minas Gerais e no sul de Espírito Santo. É preciso que as pessoas fiquem alerta aí nesses dias, principalmente amanhã, na quinta-feira, onde são previstos, inclusive, ventos de até 70 km por hora no Paraná, que também deve sofrer com essas chuvas. Em São Paulo, hoje está previsto aí chuvas isoladas em várias regiões que podem vir acompanhadas de raios, tempestades. Não se fala em ventos tão fortes como os que nós acompanhamos nas últimas semanas, mas amanhã nós vamos ter sol. A previsão é de que o tempo abre e nós tenhamos sol. Já no Rio de Janeiro, sim, o temporal continua e também o maior risco é para o Rio Grande do Sul. Nessa quinta-feira está chegando uma nova frente fria por lá. Nós temos acompanhado que o Rio Grande do Sul estava sofrendo com chuvas fortes. É um dos estados que mais tem sofrido com essas chegadas dessas frentes frias que nós estamos noticiando todas as semanas. Então, muito alerta por lá. A gente sabe que a chuva vem para poder molhar as plantas, para poder servir também no ciclo natural do nosso planeta, mas ela também é um risco. E por isso, a recomendação é sempre que a pessoa se abrigue, não fique próxima a árvores e busque lugares seguros que não tenham estruturas que possam vir a ser danificadas ou mesmo cair com os ventos fortes e com as possíveis chuvas de granizo.
9: Obrigado, Ailan. Muito obrigado. E você também, fique seguro aí, fique mais longe aí do ônibus, que dá uma aflição danada quando o ônibus passa do ladinho dela. Tá vindo outro, exatamente nesse momento. Grande Ailan Bernardo, agora são 15 horas e 15 minutos, horário de Brasília.
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8: E vamos então de Febraban Tech.
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9: Febraban Tech chega ao terceiro e último dia nessa quarta no Distrito Anhembi em São Paulo. Ao longo do evento, o principal assunto discutido pelos líderes de grandes empresas de tecnologia presentes foi como a inteligência artificial está mudando processos, produtos e modelos de negócio dentro do sistema financeiro. Entre os temas do dia estão a segurança na gestão de identidade digital, isso aí é fundamental, né, para a nossa segurança no dia a dia, o uso de dados de consumo e os desafios de redefinir funções dentro das empresas com as IAs, passando a executar etapas do processo. Daqui a pouquinho, a gente vai para a Febraban Tech com o nosso Ricardo Sparvoli, com informações importantes, mas agora prioridade para a notícia que chega de Brasília. A gente volta com o Murilo Hernandes para voltar ao assunto taxa das blusinhas. Você, Murilo?
8: A gente já tinha aqui a informação de que o Murilo estaria com a taxa das blusinhas de novo, não foi o caso, mas eu vou trazer aqui uma notícia interessante, pelo menos curiosa para vocês dois aqui e para quem nos acompanha, claro. Vocês lembram daquele Nokia tijolão? Vocês lembram? Pois é, ele tá de volta.
10: Lembro.
8: Já a gente traz então, gente, 3 horas e 17 minutos.
11: Tem uma pitada de dinheiro para construir a
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8: Bom, é isso. A notícia nos chama, a notícia de última hora nos chama aqui. A gente vai ouvir agora o presidente Lula, que acabou de se reunir com Davi Alcolumbre e Hugo Mota, justamente para tratar de taxa das blusinhas e outros temas. Vamos ouvir.
11: Os sistemas na pauta de votação, como o companheiro Hugo também. Então eu passo a palavra para o presidente da Câmara, depois falo para o presidente do Senado. E eu dei um bom almoço para eles.
13: Boa tarde, imprensa brasileira, todos que nos acompanham. Boa tarde, aqui é o presidente Davi, meu querido amigo e irmão. Boa tarde, presidente Lula. Tivemos um almoço, presidente, muito, muito produtivo. Agradecer a sua oportunidade de mais uma vez estar aqui conversando sobre temas de interesse da população brasileira, de interesse do nosso país, e mais feliz ainda com o resultado da reunião. O resultado foi extremamente positivo. Nós vamos ter esses temas, muitos deles que já foram aprovados na Câmara, agora tramitando e sendo colocados em votação no Senado. Cumprimentar o presidente Davi pelo seu espírito público e a sua capacidade sempre de entender aquilo que é importante para o nosso país. E falando especificamente daquilo que é pauta da Câmara dos Deputados, é dizer que vamos agora em comum acordo, eu e o presidente Davi, instalar a comissão mista que trata da medida provisória que acaba com a taxa das blusinhas o mais rápido possível, para que a comissão possa concluir o seu trabalho. A comissão que terá a presidência indicada pela Câmara e a relatoria indicada pelo Senado, com a finalidade de aproveitarmos a janela do esforço concentrado da próxima semana para aprovarmos no plenário da Câmara, e em seguida o Senado também terá a oportunidade de apreciar, já que essa medida provisória vence no meio do mês de setembro e nós precisamos ter antes disso a sua apreciação. Então é uma vitória não só das pessoas que mais precisam do Brasil, que compram através dessas plataformas, compras de até $50, são hoje o grande volume de compras do país, e também dizer, presidente, que muitas indústrias brasileiras fornecem para essas plataformas. É uma falácia dizer que esses produtos são em sua totalidade importados. Na verdade, a grande maioria dos produtos vendidos por essas plataformas são produzidos por empresas brasileiras. Apenas aquilo que não é produzido aqui é que é importado. Então é realmente uma medida que vai ser importante para a nossa economia, garantindo a manutenção dessa medida provisória que o senhor já editou. E mais feliz ainda de ver essas matérias que passaram na Câmara, como a PEC da segurança, a PEC do fim da escala 6x1, o projeto dos minerais críticos, que é um projeto estratégico para o país, de soberania nacional, e também o REDATA, que além do ponto de vista dos investimentos que o Brasil irá receber, nós teremos, presidente Davi, a condição também de armazenar os dados da população brasileira aqui em nosso país, não mais dependendo de outros países. Então, muito feliz com o resultado, parabenizar o presidente Lula por liderar essa agenda e dizer que é isso que o Brasil precisa, de diálogo, de cooperação e de trabalho conjunto entre o Congresso e o Poder Executivo para podermos aqui tratar de pautas que interessam à população brasileira. Muito obrigado.
11: Passa a palavra para o Columbre.
13: Passar a palavra agora para o meu amigo, irmão, presidente do Senado Federal, presidente do Congresso Nacional, senador Davi Alcolumbre.
14: É difícil. Boa tarde. Primeiro, eu gostaria de iniciar, presidente Lula e presidente Hugo Mota, exaltando a oportunidade de nos reencontrarmos na tarde de hoje, de uma quarta-feira, aonde a convite do presidente da República, estamos aqui para conversarmos do ponto de vista institucional em relação às agendas importantes de país que precisam da discussão e da deliberação do Poder Legislativo brasileiro. Então, eu queria iniciar esse meu pronunciamento exaltando a possibilidade das instituições democráticas republicanas terem a capacidade de dialogar em relação aos temas importantes do nosso país. Dito isso, quero agradecer o convite, quero registrar a relação institucional de carinho, de amizade, de afeto com o presidente da Câmara dos Deputados, meu colega parlamentar, deputado federal Hugo Mota, que tem liderado a agenda da Câmara dos Deputados com os nossos colegas deputados e deputadas do Brasil e que tem mantido uma relação, Hugo, de muita sinceridade, de cordialidade e de clareza nas agendas que são discutidas no Congresso Nacional Brasileiro. É preciso exaltar a nossa relação, e faço isso na condição de presidente do Senado, mas também de presidente do Congresso Nacional, de exaltar o papel de diálogo, de entendimento, de conciliação que o presidente Hugo Mota exerce na Câmara dos Deputados, na liderança enquanto presidente da Câmara. Também, ao mesmo tempo, aproveitar, presidente Lula, para dizer que a relação construída entre o Poder Executivo, mas muito especialmente a nossa relação minha e do Hugo Mota com o senhor enquanto presidente do Brasil, ela tem dado muitos frutos positivos ao povo brasileiro. Porque nós temos a capacidade de, com o olhar, com a compreensão das nossas responsabilidades, aliás, do tamanho das nossas responsabilidades, de dar as soluções aos problemas que a sociedade espera de nós. Sem pensarmos em filiação partidária, sem pensarmos em posição ideológica, mas pensando no Brasil e nos nossos compromissos assumidos perante a sociedade brasileira enquanto líderes, chefes de poderes. Dizer, presidente, que foi um almoço, um encontro muito produtivo. Na verdade, o almoço foi apenas o pretexto para nós tratarmos de assuntos relevantíssimos para o Brasil, que importam sim à sociedade brasileira, que estejamos sempre dialogando e buscando soluções para a deliberação desses assuntos. E como o almoço foi um bom pretexto, eu quero lhe agradecer a oportunidade de estarmos aqui no Alvorada, fazendo essa conversa e ouvindo do presidente do Brasil, o chefe do Poder Executivo, quais são as demandas prioritárias, como disse no outro encontro que tivemos. E nós ouvimos aqui o que foi relatado pelo senhor, enquanto presidente, que foi relatado pelo presidente Hugo Mota, que faço menção novamente. São 5 temas importantes para o Brasil, que estão tramitando no Congresso Nacional. 2 deles, presidente, na semana passada, nós tomamos a decisão, a partir da nossa conversa, novamente, franca, de darmos o encaminhamento na tramitação de 2 propostas de emenda constitucional muito importantes para o Brasil e que merecem sim do debate, do diálogo, da discussão e da deliberação. E isso foi feito. Nós, juntamente com o presidente Otto Alencar, já está público, nós tomamos a decisão de encaminhar a comissão competente que trata de propostas de emendas constitucionais que tramitam no Senado, que é a CCJ, e eu quero fazer os meus agradecimentos ao presidente, senador Otto Alencar, que imediatamente após a nossa conversa, eu e o Otto conversamos longamente sobre o despacho das 2 PECs para a CCJ e combinamos com o presidente Otto Alencar o processo de discussão e deliberação destas matérias. E por se tratarem de propostas de emenda à nossa Constituição brasileira, tem todo um trâmite adequado, constitucional e regimental a se cumprir. Escolhemos, presidente, em conjunto, eu e o presidente Otto Alencar, não foi uma decisão única e exclusiva minha, 2 senadores da República que têm e reúnem toda a capacidade de compreender o que essas matérias importam para o Brasil. Senador Omar Aziz, relator da PEC do fim da escala 6x1, tem a compreensão da importância da matéria, me disse que já está construindo um relatório para ser apresentado na próxima quarta-feira na Comissão de Constituição e Justiça. Isso quer dizer o quê? Isso quer dizer que a matéria está tramitando dentro dos ditames adequados do regimento e da Constituição brasileira. E o senador Otto, mesmo na ausência do esforço concentrado que será na semana que vem, 31, 1, 2, 3 e 4, mas que 3, 2 e 4 serão os dias de deliberação, já está tratando de acelerar o seu relatório com a sua compreensão, conversando com os colegas senadores, porque eu recebo informação todos os dias do relator, e avançando muito na apresentação do seu relatório. Isso é muito bom, porque a matéria está tramitando adequadamente a partir da solicitação feita pelo senhor presidente Lula. A PEC da segurança pública, que também é uma agenda prioritária do nosso país, e que bom que o presidente do nosso país tenha compreensão, e o parlamento também, que nós precisamos, a partir da votação dessa PEC, presidente, eu quero lhe cumprimentar pela iniciativa. A iniciativa de propor uma PEC da segurança que possa definitivamente esclarecer as atribuições dos entes subnacionais, municípios, estados e a União, naturalmente, era necessária para que o Estado brasileiro pudesse propor a criação de um Ministério da Segurança. E sob a sua liderança, como presidente do Brasil, o senhor propõe claramente, há algum tempo, em todas as suas manifestações, o desejo de criar o Ministério da Segurança do Brasil, que nós, no Congresso, temos a clareza da necessidade urgente de termos não só o papel de cada ente, mas também temos recursos para fazermos os enfrentamentos, e tudo isso se consolidará na votação dessa PEC da segurança, que vai dar oportunidade, como o senhor mesmo já se comprometeu, de criar o Ministério da Segurança, e que terá o apoio, digo já desde já, do Congresso Nacional, porque nós sabemos que isso é uma demanda da sociedade. O relator desta matéria é o senador Rogério Carvalho, que já me informou que está tratando da mesma maneira, estou lhe informando em primeira mão, já está tratando do seu relatório, para que na semana do esforço concentrado, também da mesma maneira como o da PEC relatada pelo senador Omar,

0: Deliberou sobre terras raras e minerais críticos. A Câmara dos Deputados já deliberou sobre o REDATA, presidente. Está pendente de deliberação no Senado Federal. E nós temos um problema mais sério, que é em relação à medida provisória que trata da taxação, da medida provisória chamada medida provisória da taxação das blusinhas. E o senhor está absolutamente certo quando pede para a gente no Congresso, Câmara e Senado, já que trata de uma medida provisória que daqui mais alguns dias vai caducar o prazo de vigência e a sociedade brasileira, milhões de brasileiros perderão o direito de comprar e adquirir produtos sem uma nova taxação. Quero lhe cumprimentar também, porque a coragem de editar uma medida provisória e de reconhecer que era importante termos essa isenção para a sociedade mais carente brasileira, e faço justiça aqui, porque fazer justiça é reconhecer movimentos importantes para a sociedade. No seu mesmo governo, presidente, em outra oportunidade, nós colocamos a taxação que era de 50-20. E agora o senhor reconhece e entende a necessidade disso quando edita uma medida provisória. Lhe parabenizar pela coragem. Era mais cômodo, talvez, presidente, ficar com a legislação da cobrança para que o Estado pudesse arrecadar. Mas me permita, sem a sua autorização, confidenciar que parte da conversa que o senhor teve conosco foi dizendo para a gente que não é justo uma pessoa que tem condições de viajar para o exterior, adquirir $2,000 de compra no exterior e não pagar nada de imposto. E não é justo um cidadão brasileiro humilde, isso saiu da boca do presidente do Brasil ainda há pouco, na conversa reservada, ter que pagar a taxa de 1% ou de 20% ou de 50% em cima de uma compra de $50. Eu quero externar publicamente o apelo que o senhor fez para registrar que a sensibilidade política do ser humano Lula é o que motiva todos nós a fazermos essa coletiva hoje, darmos prosseguimento a esta matéria. Informar, como foi dito pelo presidente Hugo Mota, que esta medida provisória vai ser deliberada na próxima semana do esforço concentrado. Essa medida provisória não vai caducar, essa medida provisória vai ser deliberada na comissão especial de medidas provisórias, que nós vamos instalar provavelmente na terça.
1: Agora aí, sim. Perdemos o sinal, mas basicamente o que estava acontecendo ali, né? Tal da Davi Alcolumbre, Hugo Mota e Lula, os três falando sobre o resultado dessa reunião em que se discutiram várias coisas, né? A PEC da Segurança Pública, voltou o sinal dos três ali? Então vamos voltar a ouvir Davi Alcolumbre.
0: Com o senhor e com o Brasil e com as brasileiras e com os brasileiros que precisam dessa matéria em vigência, que na semana que vem, tempo curto de esforço concentrado, no meio do processo eleitoral, nós vamos deliberar e encaminhar esta matéria para o senhor sancionar e ela virar lei para proteger milhões de brasileiros que usam desse instrumento para adquirir produtos muito baratos e terem qualidade de vida melhor. Sobre REDATA e sobre terras raras e minerais críticos, estas matérias estão deliberadas na Câmara há algum tempo. Elas, no caso do REDATA, presidente, ela apenas não foi deliberada por um único motivo. É que, e eu externei isso publicamente, falo novamente, é que ela chegou no último dia a medida provisória para votar no Senado. E há uma inquietação.
2: Perdemos novamente aí o sinal direto de Brasília e, claro, estávamos ouvindo Davi Alcolumbre com Hugo Mota e com o presidente Lula falando aí sobre as decisões tomadas a respeito de taxa das blusinhas, de escala 6x1, PEC da Segurança Pública e também o marco dos minerais críticos. Você quer falar mais antes da gente ir para Brasília?
1: Eu só ia fazer um resumo rápido aqui sobre a taxa das blusinhas, depois o Alvarez acho que também quer falar algo, que é o seguinte, então... Davi Alcolumbre ali, os três se conversaram, a gente percebeu muito uma exaltação de Davi Alcolumbre falando de Lula, né? Que parabéns pela coragem, que era mais fácil ali manter a taxa das blusinhas, arrecadar mais do que proteger o cidadão comum. Isso ele falando sobre essa taxa, né? Segundo Alcolumbre, essa MP não vai caducar, vai virar lei, ou seja, ao andar pelo andar da carruagem, a taxa das blusinhas vai cair.

0: justamente segundo Davi Alcolumbre, para justamente os cidadãos mais simples poderem fazer suas compras ali até $50. Avaí, já te chamo aí, mas eu tenho aqui a obrigação antes de chamar o Murilo Hernandes de Brasília, que acompanhou também tudo isso, está acompanhando tudo isso. Fala, Murilo.
1: Oi, Mayara, exatamente, viu, como acabamos de acompanhar ao vivo, o presidente Davi Alcolumbre, ele deu essa fala especialmente sobre esse tema mais recorrente, né, esse tema urgente para essa reunião que foi pautada, que é sobre a taxa das buzinas, em que Davi Alcolumbre falou que a medida chegou no último dia para ele lá no Senado, aí por isso teve toda essa questão dessa entrave, né. Nas falas, Davi Alcolumbre ainda disse que agradeceu, né, o presidente Lula por ter feito este almoço, por ter falado sobre essa questão com eles, e para pedir ao Congresso a urgência dessa votação, que, como a gente lembra, ela caduca, né? Ela vence no dia 8 de setembro, por se tratar de uma medida provisória, né? Além disso, ele também disse que é importante ter a isenção para a comunidade carente brasileira, diz que também era mais cômodo estar na legislação. E parte dessa conversa, ele disse também, não é justo. Disse que Lula falou que não era justo a pessoa que tem condições de viajar por exterior gastar $2,000, né, nessa questão da exportação e não poder pagar imposto, né? Quem vai estar aqui pagar uma taxa em cima desses valores comprados, né? Quando faz essas compras que tem essa taxação, né? Aí a Alcolumbre ainda falou que essa medida ela vai ser deliberada na próxima semana, que a gente lembra que é a semana do esforço concentrado no Congresso Nacional, que está previsto para o dia 31 de agosto até o dia 8 de setembro, né? E que a medida não irá caducar, porque vai ser deliberado essa comissão especial das medidas provisórias. Para além disso, Hugo Mota também deu uma palavrinha, né? Ele agradeceu ao presidente Lula, né? Falou sobre essa relação dele com o presidente Davi Alcolumbre, que prioriza essa questão do diálogo entre as casas e também com o chefe do executivo, o presidente Lula, e falou sobre a importância da conversa de ter um ponto de vista institucional, que foi a mesma fala também que o presidente Davi Alcolumbre teve, né, que é sobre a capacidade das casas dialogarem com o executivo, né? E também sobre a relação de Mota com Lula, que também deu muitos frutos produtivos ao povo brasileiro, né? E que falou justamente que essa conversa ela foi sem ter uma posição partidária ou um viés ideológico, ou um pensamento ideológico. Além disso, também houve o agradecimento do presidente do Senado, Davi Alcolumbre, aos relatores de pautas prioritárias para o governo. A gente fala sobre a pauta da 6x1, a pauta que diz sobre a segurança pública e a de minerais raros. A gente lembra aqui para o nosso ouvinte, para quem está nos acompanhando, que já há dois relatores sobre essas pautas prioritárias do governo. A pauta da escala 6x1, da PEC 6x1, é o senador Omar Aziz, e a pauta da segurança pública, a PEC da segurança pública, é o senador Rogério Carvalho. Além disso, também diz que a PEC da segurança pública é uma prioridade e que terá um apoio do Congresso Nacional. A gente segue acompanhando tudo daqui de Brasília sobre essa questão. Volto com vocês ao estúdio.
2: Obrigado, Murilo. Obrigado pelas informações aí, pelo resumo dessa reunião. O presidente Lula se reúne hoje com os... Não, tá certo aqui. O presidente Lula se reúne hoje com os presidentes do Senado, né? Se reuniu, como a gente já falou várias vezes. E agora a gente vai tentar entender um pouquinho os efeitos do resultado dessa reunião sobre a população de baixa renda, a tarifação sobre a população de baixa renda, o peso da carga tributária no bolso do brasileiro. Para falar sobre isso, a gente traz o Rodrigo Marinho, que é diretor executivo do Instituto Livre Mercado. Em primeiro lugar, boa tarde, Rodrigo, tudo bem?
3: Boa tarde pessoal, boa tarde Mayara, boa tarde Tomás, boa tarde Rodrigo, um prazer e um privilégio estar aqui falando com vocês.
2: Na prática, o que muda, qual é o impacto dessa taxa aí a partir dos $50, menos de $50 ninguém precisa pagar imposto?
3: Eu acho que a reunião foi de muita coisa, né? Assim, eles trouxeram vários temas diferentes, um dos temas que travou é o tema da taxa das buzinas, que foi apresentado durante o governo Lula deixou a sua digital muito clara na tramitação do mover, foi incluído isso que é chamado dentro do processo legislativo de jabuti, que era um projeto que não tinha nenhuma relação com taxa da buzina, tratava sobre carro elétrico, tratava sobre financiamento de carro, tinha nada a ver com taxa da buzina, incluíram esse jabuti na Câmara, nos deputados, esse jabuti foi colocado e depois ele voltou no Senado. O senador Rodrigo Cunha, que era o relator, retirou isso do relatório e quando foi ao plenário, a taxa da blusinha, esse valor inicial era 60%, tá? E não 20%, que é como ficou ao final. Quando ele foi para o Senado, ele tirou isso do texto e voltou no plenário do Senado, um destaque do senador Jacques Wagner, então líder do PT no Senado da República, e a partir dessa discussão foi aprovado e sancionado pelo presidente Lula a taxa da blusinha. Em todos os critérios, pessoal, a situação do maior erro do governo era exatamente a taxa da blusinha, porque hoje quando você viaja para fora do Brasil, você consegue trazer até $1,000, né, dos gastos que você tem em viagem. Obviamente as pessoas mais pobres, e mesmo acho que todo mundo de maneira geral, quer ter a possibilidade de comprar o que se chama dentro do de mínimos, ou seja, o valor é tão baixo que não vale a pena tributá-lo, que era até $50. E aqui você tem uma situação que o varejo vai reclamar, ele vai dizer, opa, por que eu também não tenho essa vantagem? Eu concordo, a gente também tem que trabalhar para diminuir impostos para o varejo nacional. Acho que isso é importante ser dito, não é aumentar impostos para fora, é baixar impostos para o Brasil. Acho que esse deveria ser o sonho de todos nós.
0: Pois é, eu ia até perguntar sobre isso, né? O argumento do varejo nacional é a questão da concorrência desleal. E aí eu te pergunto, isentar compras de até $50 pode ser um motivo para se perder emprego aqui no Brasil, ou é uma forma, ou o mercado realmente vai ter que reagir, e como fazer isso?
3: Mayara, o varejo precisa se reinventar, né? Quando o varejo lá atrás, algum tempo atrás, começou, o problema do varejo era a taxa da blusinha. Hoje o problema do varejo é BET. Então o varejo tem que se reinventar, não só no Brasil, mas no mundo como um todo. Né? A pergunta central é por que não são as empresas brasileiras que têm uma moda espetacular, têm uma moda, tanto a moda de vestir como a moda de calçar, espetacular, por que essa moda não está no mundo? E a gente é comprador ao invés de ser vendedor. Existe uma razão para isso. O Brasil é um país que proporcionalmente importa muito pouco. Nós somos um país que proporcionalmente menos importa no mundo. Nós somos um país fechado. Nós somos o 134 no ranking de liberdade econômica. A gente é muito fechado, muito regulado, muito burocratizado. Todos nós brasileiros sabemos disso e precisamos caminhar para o lado contrário, para o livre mercado, para uma abertura. E é exatamente essa possibilidade que vai gerar mais ganho, mais emprego, mais produtividade para o brasileiro. Não é a escala de 6x1 que resolve isso, né? Só para deixar um recado rápido, por óbvio.
4: Rodrigo Marinho, o senhor defende livre mercado, tem sido a sua bandeira, né? Aí eu pergunto, de fato, é importante acabar com essa taxa? Parece que isso traz um respiro, né? Traz algo de bom para o consumidor, para a economia. Mas num cenário que nós estamos vivendo aqui, de juro acima de 14%, dívida pública acima de 80%, brasileiro endividado até o pescoço, resolve alguma coisa essa taxa ou é só para ficar bonito para a eleição?
3: Eu acho que é um bom passo. Diminuir impostos é um bom passo hoje, amanhã, depois de amanhã, sempre que tiver oportunidade, nós trabalharemos para diminuir impostos. Mas tem que explicar por que os juros estão altos. É uma explicação de manual, né? Se eu tenho um governo que gasta muito mais do que arrecada, os tributos não são suficientes. Então ele precisa ir para o mercado pedir empréstimo. Quando esse devedor ele deve demais, por óbvio, ele aumenta o seu risco. Se ele aumenta o seu risco, aumenta os seus juros. Se ele não consegue sustentar nem com esses tributos, né, os impostos de maneira geral, nem com os empréstimos, ele precisa recorrer à impressão de moeda, ou seja, à inflação, né, que é aumento da massa monetária, porque consequência vai ter aumento de preço. Então nós temos um problema da causa, o governo precisa ser mais responsável. Aí com isso nós temos duas soluções. Um é diminuir impostos para o governo também se estimular a ser mais responsável. Essa é a definição. No caso da taxa da blusinha, não tem um impacto fiscal tão grande. Ou seja, não há uma arrecadação tão maior ou tão menor para o governo por conta disso. O prejuízo está muito no bolso das pessoas, no bolso das empresas. Eu acho que, de maneira geral, o que o brasileiro está aceitando cada vez mais, e a taxa da blusinha foi importante para isso. Lembram quando a Janja falou, quem vai pagar essa taxa da blusinha são as empresas. Obviamente todo mundo fez 2 + 2, claro que não, quem vai pagar somos nós, certo? E isso foi um momento do brasileiro entender que pagar tributos a mais é ruim para eles, né? Engraçado, nessa visão de livre mercado, nessa visão liberal, as grandes revoluções liberais do mundo aconteceram por conta de aumento de impostos. E o brasileiro, que bom, está se incomodando com isso porque pesa no seu bolso. E toda vida que eu aumento impostos de maneira geral, isso é para aumentar o gasto do governo, ou seja, o gasto dos políticos, de maneira geral. São eles que estão querendo gerenciar esse dinheiro. Tenho certeza que o brasileiro, tanto as pessoas como as empresas, conseguem fazer isso melhor.
2: Muito bom, né? Como é bom ouvir, né, a lucidez do Rodrigo Marinho, diretor executivo do Instituto Livre Mercado, traduzindo aí de maneira correta essa situação para a gente, ilustrando bem a situação para a gente. Acho que entende um pouquinho mais do que a Janja para falar sobre o tema, inclusive. Muito obrigado, viu, Rodrigo? Ótima tarde para você.
3: Obrigado, um prazer.
0: E daqui a pouquinho você vai ver aqui no Link TMC que ônibus atravessados na pista, ruas bloqueadas, um suspeito baleado, foi assim que ficou a Zona Norte do Rio nesta manhã, depois de uma operação da Polícia Militar contra o crime organizado.
2: E depois de ser acusada de viciar adolescentes no Instagram e no Facebook, a Meta topou pagar $16 bilhões e criar limite diário de uso e bloqueio durante a madrugada para menores de idade. Daqui a pouquinho mais detalhes desses assuntos aqui no Link TMC. Mas agora, as principais notícias da sua região.
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2: Opa, muito boa tarde, hein? Para você, ouvinte sintonizado aqui nos 88,7 FM da TMC Belo Horizonte. Seja bem-vinda, seja bem-vindo. Bruno Marum por aqui, tô chegando para te fazer companhia ao longo desta tarde de quarta-feira, hoje, 26 de agosto de 2026. Belo Horizonte segue com um tempo nublado, né? Sol entre nuvens, 28 graus agora de temperatura. E além da capital mineira, outras 700 cidades aqui do nosso estado estão em alerta, viu, para tempestade nesta, né, quarta-feira, segundo o IMET, o Instituto Nacional de Meteorologia. Esse aviso foi publicado pela manhã e é válido até as 11h59 da noite de hoje. Conforme o Instituto, as cidades contempladas, né, pelo alerta podem ter chuva entre 20 e 30 milímetros por hora ou até 50 milímetros por dia. E os ventos intensos, que podem chegar aos 60 quilômetros por hora, e além de possibilidade de queda de granizo também, viu? E por conta disso, há risco de corte de energia elétrica, estragos em plantações, quedas de galhos de árvores e também alagamentos. Municípios, né, dentro aí desse alerta ficam no Triângulo Mineiro, Alto Paranaíba, praticamente todo o estado, né? É, Central Mineira, Zona da Mata, região metropolitana, Campo das Vertentes, Sul, Sudoeste, Vales do Mucuri e também do Jequitinhonha, região Norte, Noroeste, ou seja, praticamente todas as regiões aqui de Minas Gerais, né, que estão inseridas aí nesse alerta, repito, para chuva, né, para tempestades, na verdade, nesta quarta-feira aqui em grande parte de Minas Gerais. 3h52, vamos atualizar o trânsito. O Pedro Gonçalves está aqui comigo, ele tem atualizações de momento para a gente. Chega mais, Pedro, boa tarde, meu amigo.
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4: 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Boa tarde para você, Marum, e pro 20 TMC. Anel Rodoviário, nesse momento, tem trânsito carregado no caminho para o Rio de Janeiro. Motorista que passa pelo viaduto São Francisco, reduz a velocidade por causa de ocorrência que teve por ali mais cedo. Colisão entre dois carros. Passar pela marginal ajuda a ganhar tempo. Mais à frente do Engenho Nogueira até a Praça São Vicente também tem lentidão. Nesse caso, por excesso de veículos, e a marginal de novo pode ajudar. No sentido oposto, motorista reduz a velocidade do Betânia até o Madre Gertrudes, com desvio pelas vias internas da região oeste de BH valendo a pena. 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
2: Valeu, Pedro. Na próxima hora ele volta junto comigo com mais atualizações. Para fechar, gente, lembra daquela mulher que na segunda-feira, né, foi presa na noite da segunda-feira porque forjou o próprio sequestro? Lembra disso? Ela pediu 14 mil reais para a própria família e acabou presa, né, na segunda-feira em um hotel no centro aqui de Belo Horizonte. Ela passou por audiência de custódia hoje pela manhã e está solta. É, foi solta, e ela sustentou a falsa versão, né, de que estava em poder de criminosos por 2 dias. E aí, para justificar a soltura, né, o juiz, doutor Leonardo Vieira Rocha Damasceno, disse, né, na decisão, que cedeu a liberdade provisória após um pedido do Ministério Público de Minas e também da defesa da suspeita. No entanto, ele determinou que ela cumpra 4 medidas cautelares e use a tornozeleira eletrônica, e assim ela vai ter que cumprir, né, estas, a lei do monitoramento eletrônico, né, ela terá que manter o endereço atualizado, deverá comparecer a todos os atos do inquérito e ação penal. Além disso, terá que comparecer todo mês em juízo para informar e justificar por 6 meses. Aí, vai responder em liberdade. 3h54.
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3: Oi, minha amiga parceira da Uber. Oi, meu amigo parceiro da Uber. Eu sou o Edson Ragazzi, jornalista automotivo. Existem certos hábitos que o motorista adquire ao dirigir que provocam desgastes no veículo e, consequentemente, gastos antes do previsto. Hoje, parceiro e parceiro, eu vou te dar algumas dicas de como usar o carro de maneira consciente para evitar pagar custos altos com as manutenções. Dirija de maneira constante. Evite acelerações e frenagens bruscas, porque essa maneira de dirigir, conhecida como esportiva, aumenta o consumo de combustível, desgasta os sistemas de freios, arrefecimento e outros componentes. Quando passar em velocidade alta por buracos, lombadas, asfalto ondulado, o veículo vai ficar desalinhado. Isso provoca desgaste nos pneus, componentes da suspensão e, consequentemente, gastos futuros. Então, passe em velocidade baixa por esses obstáculos e faça o alinhamento e balanceamento periodicamente. Isso vai preservar a vida útil dos pneus, porque distribui o peso do carro de forma equilibrada entre eles. E lógico, mantendo os pneus calibrados, você vai economizar e diminuir o consumo de combustível. E ainda, para evitar gastos desnecessários, faça as revisões preventivas dentro dos prazos recomendados pela fabricante do automóvel. Amigo e amiga, lembre-se, trocar as peças antes de quebrar é mais barato do que trocar depois que quebrou. É isso, até a próxima aqui na Rádio Uber, com mais dicas especialmente para você, parceira e parceiro da Uber.
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7: Horas e 58 minutos. Lembra daquele Nokia tijolão? Pois ele está de volta com um truque a mais na manga. A HMD, empresa que hoje detém a licença da marca, lançou o Nokia 300 Charge, celular básico com bateria de 3.700 mAh, capaz de durar até 40 dias em modo de espera. E tem mais. O aparelho consegue carregar outros dispositivos funcionando como um power bank de emergência através de carregamento reverso. Ele roda numa rede 2G, sem acesso à internet, como conhecemos, então não substitui um smartphone. É voltado para quem precisa principalmente fazer ligações com uma bateria que praticamente não acaba. O modelo foi anunciado nas Filipinas por um valor equivalente a R$ 240,00, mas ainda não há confirmação de venda no Brasil, Alvarez.
8: É o telefone Costa, sabia disso? Esse telefone é o do tipo, é o único tipo que é aprovado entre os judeus ultra-ortodoxos, porque não acessa a internet. Então, até hoje, os judeus ultra-ortodoxos de Israel e de toda parte do mundo, eles só usam esse tipo de aparelho. Então, ele é perfeito para essas pessoas. Agora, eu também queria um para mim, Tomás. Imagina só passar 40 dias sem internet.
9: Ninguém pra encher o saco. Olha, vou falar pra você. Tem, tem o Fear of Missing Out, que eles chamam de FOMO, que é as pessoas que ficam assim: ai meu Deus, eu estou perdendo as notícias, eu estou perdendo o que está acontecendo no mundo. E tem o outro que é o contrário, que você não quer saber do que está acontecendo. Me deixa um pouco em paz, né? Agora, lembrando que a gente tem baterias, a minha bateria dura uma manhã. Uma manhã, minha gente.
8: Que é isso?
9: É.
8: Aberta seu telefone.
9: Tá nada. Ele é da versão anterior, não é, é dessa última. Nem da próxima que vai sair, que não saiu, obviamente. Mas durar uma manhã não dá não, né, gente? Vamos lá, fazer o quê? 4 horas em ponto.
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9: Agora sim, vamos falar ao vivo com o Ricardo Sparvoli, que acompanha a Febraban Tech. Fala, Sparvoli.
11: Fala, pessoal do Link TMC, eu sigo aqui no Distrito Anhembi, em São Paulo, acompanhando a reta final do Febraban Tech 2026. Conversei há pouco com o Marco Stefanini, que é fundador e CEO do Grupo Stefanini, uma multinacional brasileira de tecnologia e consultoria focada em inovação digital e inteligência artificial. E ele conta pra gente qual que é a importância de um evento como o Febraban Tech.
12: É o maior evento da América Latina sobre bancos, né? A gente, como é a maior empresa da América Latina, é importante você estar no evento. Esse é o primeiro ponto, né? Bem básico. O segundo, na verdade, é uma oportunidade de você conviver com todos os seus clientes, os seus pros, principalmente clientes, e você ter um momento de diferenciado para uma conversa. E o terceiro, o principal, você tem uma oportunidade de mostrar suas estratégias, e hoje em dia o que não falta é nova estratégia, novos direcionamentos e novas emoções. Então a gente hoje tem um corpo muito forte de novas ofertas, novas soluções. Obviamente agora a maioria aceleradas por IA, que é o tema do momento. Então esse é o momento apropriado para você poder compartilhar, para você vivenciar com os outros, o ecossistema, incluindo parceiros, mas principalmente os clientes.
9: Muito que bem, a gente continua acompanhando essa feira que, inclusive, fala de assuntos muito importantes que afetam você diretamente, né? Que é justamente a segurança digital de bancos, especialmente.
7: Mais tecnologia agora. A Meta, dona do Instagram, do Facebook, né? Do WhatsApp, concordou em pagar 16,68 bilhões de dólares, cerca de 86,7 bilhões de reais, para encerrar um processo movido por 29 estados americanos que acusavam a empresa de incentivar a dependência de adolescentes nas redes sociais. Além do pagamento, a empresa aceitou uma série de mudanças nas contas de menores de 18 anos, como um limite diário padrão de 2 horas de uso, bloqueio de notificações à noite durante o horário escolar e a obrigação de responder a 90% das denúncias de conteúdo prejudicial em até 6 horas. Vale destacar que a Meta não admitiu culpa no acordo. E o valor pago é bem menor do que os cerca de 200 bilhões de dólares que os estados chegaram a pedir antes do julgamento começar. Mesmo assim, a empresa ainda enfrenta outras ações parecidas em diferentes tribunais dos Estados Unidos.
9: É, agora, adolescente usa Facebook? A minha pergunta é essa,
7: nos
9: né?
7: Nos Estados Unidos, sim, né? Nos Estados Unidos, bem mais do que no Brasil.
9: Os adolescentes?
7: Sim. Eu acho que sim.
9: Brasil, eu acho que adolescente não usa Facebook, eu não uso mais.
7: Bom, eu também não uso mais, mas eu acho que nos Estados Unidos o Facebook segue sendo bem mais popular do que aqui no Brasil em todas as faixas etárias. Agora,
8: olha, mesmo que não tenha admitido o erro, mesmo que não tenha admitido, se comprometeu a revisar e melhorar. Então é uma forma de admissão. E preferiu não continuar brigando, sabendo que ia perder, porque tinha estado pedindo 200 bilhões de dólares. Isso aí ia dar perto de 1 trilhão de reais. Então, de certa forma, é uma admissão de culpa, mesmo que silenciosa. A empresa que é dona, claro, do Facebook e do Instagram está admitindo que não estava tendo uma postura correta. 47 estados americanos, mais o Distrito Federal, mais territórios americanos, praticamente o país inteiro dizendo: olha, você não pode continuar fazendo isso que você está fazendo com as nossas crianças, você precisa parar. Você não pode continuar colocando o seu lucro acima de tudo. Então aí há uma admissão, né? Mesmo que ele não diga verbalmente. Agora, o que representam esses 17 bi aí de dólares? 17
9: no lucro 17 total, pouco, né?
8: Isso aí não é nada. É receita de um trimestre é 60 bilhões. É menos de um terço da receita trimestral. Pesa, incomoda, lógico. Mas para resolver um problema, e voltar a operar e voltar ao super azul já no próximo trimestre, tá fácil. E, não, gente, foi nada demais, não resolveu bem. Agora, tomara que isso represente crianças mais seguras na internet.
9: Pois é, mas como, né? É só para lembrar vocês que tem alguns dados bem assustadores sobre o uso da internet aqui no Brasil, que saíram recentemente, ó. 9 em cada 10 crianças e adolescentes entre 9 e 17 anos usam a internet no Brasil com o celular como principal meio. O acesso na primeira infância subiu para 44% entre crianças de 0 a 2 anos e 71% da faixa de 3 a 5 anos. Ou seja, 7 em cada 10 crianças de 3 a 5 anos já usam a internet, a rede. É muito bizarro.
7: Fazendo aqui um contraponto, eu não tenho ações da Meta, tenho um pouco de ojeriza para esse uso exacerbado das redes sociais. Tenho redes sociais muito mais por conta da importância das mesmas para o meu trabalho. Odeio quando alguém em casa está no celular vendo rede social ao invés de estar conversando, e eu me incluo nessa lista, às vezes sou eu o culpado, mas essa dinheirama toda, todo esse dinheiro, em algum momento, tudo isso que a Meta está se propondo agora a fazer tinha sido solicitado anteriormente e ela se negou e por isso está sendo, entre aspas, punida, multada. Porque ela criou um negócio que estava dando certo, claro, ela está pensando no lucro dela e não nas pessoas, ela está sendo punida por isso, ou em algum momento ela se prontificou a fazer algo diferente, não fez e agora está pagando o pato e se prontifica novamente a fazer. Porque eu acho valores, mesmo sendo pouca coisa, como disse o Alvarez, bem exagerado, sabe? Eu fico na dúvida se alguns estados americanos não entraram de carona nessa para se aproveitar também. E esse dinheiro pago pela Meta vai servir para quê? Vai ser usado
9: então,
7: para quê?
9: Talvez em programas de apoio, a gente que é viciada em internet, ou
7: programas esportivos para tirar as crianças e os adolescentes das redes sociais. Enfim, é algo que me incomoda também. Sei
9: Imagina
7: lá.
9: Se o mundo inteiro resolve, porque é criança do mundo inteiro que tá viciada nisso, e não vou dizer só criança, não, adulto também.
7: Bem.
9: E daqui a pouquinho a gente vai falar sobre uma reunião sobre liderança na rede estadual de ensino de São Paulo, que virou caso de repercussão nacional, gente. Depois que uma das dirigentes, que tava ali, né, recomendou biografias de Hitler e Mussolini. Falou que era inspiradora, se não me engano, alguma coisa nesse sentido.
8: Eu escutei isso.
9: Rolou mesmo. Rolou.
7: A gente fala
8: com a maior cara de pau. Ah, se vocês lessem Mein Kampf, A Minha Luta, de Hitler, se as pessoas lessem sem saber que era dele, todos seriam convencidos pelo poder do livro, como se dissesse aquela maravilha que aquele gênio escreveu.
9: Foi exatamente isso.
7: A gente fala também sobre duas vereadoras do Paraná que perderam o mandato depois que a Polícia Rodoviária Federal encontrou remédios contrabandeados do Paraguai dentro do carro oficial que elas usavam. Uma viagem paga, adivinha com dinheiro de quem? Dinheiro público. Isso e muito mais aqui no Link TMC, mas antes, segundo bloco da Rádio Uber.
9: Responde.
13: Agora na Rádio Uber TMC tem Uber Responde, o quadro em que os parceiros e parceiras da Uber fazem suas perguntas e tiram suas dúvidas sobre o aplicativo da Uber. Lembrando mais uma vez que o nosso WhatsApp está sempre à sua disposição para que você faça a sua pergunta. O número, você já sabe, né? É o 11 95321 0083. E a primeira pergunta de hoje é a seguinte, abre aspas, tem um registro antigo de trânsito de 2010 que já foi resolvido. Trabalha em outras plataformas, mas a Uber não aceita meus documentos. Gostaria de entender o motivo. Qual o caminho para eu ter uma solução definitiva? Fecha aspas. Quem enviou para nós essa questão foi um parceiro da Uber que não se identificou. E quem respondeu foi a Lara, especialista da Uber.
14: Olá, motorista parceiro. Recomendamos que você entre em contato com o nosso suporte diretamente pelo aplicativo. Existem diversos motivos pelos quais um documento pode ser rejeitado. E precisamos analisar o seu caso com mais detalhes para oferecer a orientação correta e ajudá-lo da melhor forma possível.
13: Tem mais pergunta aqui. Quem mandou foi o parceiro da Uber, Alessandro. Abre aspas. Sou piloto de Uber Moto. O passageiro não quis colocar capacete. Se eu cancelar, sou penalizado? Fecha aspas. Essa pergunta quem respondeu foi a Maria, do time de operações da Uber. Bora ouvir.
15: Olá, Alessandro, tudo bem? Segurança em primeiro lugar. Se o passageiro se recusar, você pode sempre cancelar com o motivo de problema de segurança, passageiro sem capacete. Você não vai ser penalizado por seguir a lei de trânsito.
13: Agora, para você que tá aqui comigo na Rádio Uber, mais uma dúvida. O motorista parceiro de São Paulo, Gilmar, foi quem enviou. abre aspas, porque o tempo estimado de viagem no GPS da Uber é muito menor do que a duração real. Muitas vezes a viagem demora o dobro do previsto, mas o valor que a gente recebe continua o mesmo. Por quê? Fecha aspas. O Eduardo, do time da Uber, respondeu.
16: Oi, Gilmar, o valor de uma viagem é baseado na rota sugerida entre as localizações de início e fim da viagem, com taxas estimadas de tempo e distância do trajeto assim que o passageiro faz a solicitação. No entanto, algumas situações, como o trânsito intenso ou imprevistos climáticos, podem fazer com que essas estimativas se distanciem da realidade e os valores são automaticamente reajustados.
13: Participe você também do Uber Responde. Mande sua pergunta para o 11 95321 0083, que os especialistas da plataforma vão te responder. Repetindo, 11 95321 0083.
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13: Gente, aqui na Rádio Uber temos falado bastante sobre pagamento em dinheiro, né? E muitos motoristas mandaram a mesma dúvida pra gente. Será que eu fico no prejuízo se o passageiro não tiver o valor completo da viagem? Pode ficar tranquilo, você não fica no prejuízo não. Se por algum motivo o usuário não tiver o valor completo ou até mesmo nada, você não precisa discutir nem tentar resolver na hora. Para esses casos, a Uber tem um recurso de confirmação de pagamento em dinheiro, que é uma confirmação bilateral para reforçar a transparência entre motoristas e seus passageiros. Vou te contar. Embaixo no app, você clica em coletar pagamento. Aí vão aparecer duas opções. Uma é se o usuário não pagou nada e a outra, se ele pagou só uma parte. O sistema calcula automaticamente o que ficou pendente. E isso também vale se você esquecer de cobrar o passageiro, tá? Ah, sobre taxas, funciona como qualquer outra viagem. A taxa de serviço da Uber é aplicada normalmente, sem cobranças extras. Ou seja, você dirige com mais tranquilidade, sabendo que vai receber pelas viagens que fizer. 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
9: Agora sim, vamos trazer aquela história. Eu até comentei sobre essa história essa semana, das vereadoras de contenda, que tinham ido lá pro Paraguai, com o carro, né?
7: Contenda é a cidade paranaense.
9: Isso, perdão. Tá. Lá de Contenda, da região metropolitana de Curitiba.
7: Tá.
9: Não apenas elas foram pro Paraguai comprar as canetinhas para revender, como foram com o carro da Câmara. Ó que beleza. O que aconteceu, então? Tiveram o mandato cassado. Quem tá nos detalhes pra gente é a Isabela Miranda.
18: Alexandra Maria dos Santos Lima, conhecida como Índia, e Vanessa Cristina Pátula da Silveira foram impedidas de participar da votação que aconteceu na última segunda-feira. Foram 6 votos favoráveis à perda dos mandatos das parlamentares. A proposta de cassação foi apresentada pela Comissão de Ética Parlamentar da Câmara Municipal de Contenda. O flagrante aconteceu no início de agosto. Na época, o Legislativo pagou cerca de R$4.200 para que as vereadoras viajassem até Foz do Iguaçu com o carro oficial do Legislativo. Elas voltavam do Paraguai com os medicamentos escondidos, entre outros pertences, no porta-malas do veículo. De acordo com o portal da Transparência da Câmara, cada parlamentar recebeu R$2.123 para uma diária em Foz, com a justificativa de realizar visitas técnicas para viabilizar recursos para o município. Segundo a Polícia Rodoviária Federal, as 4 ampolas à base de tizepatida eram ilegais e não tinham receita médica. A abordagem aconteceu no município de Irati, no centro-sul do estado. A mercadoria foi retida e encaminhada à Receita Federal. Na ocasião, por meio de nota, o presidente da Câmara, o vereador Marcos Tinda da Silva, esclareceu que não autorizou a utilização do veículo oficial do Legislativo para, abre aspas, fins particulares, compras pessoais ou qualquer atividade que não esteja estritamente vinculada ao interesse público e ao exercício da atividade parlamentar. Fecha aspas.
7: Valeu, Isabela. Como falavam antigamente, a gente ainda fala, é o fim da picada. É o fim da picada.
9: É nesse caso, literalmente, né?
7: Literalmente. Picada mesmo. Muito bem. O fim da canetada, Alvarez.
8: Não, tô torcendo com essas fim dessa picada aí, elas saíram, né? Vai, vai que emagrece também o orçamento lá da Câmara, ajuda, né? Tudo, tudo contribui, né? Sair duas pessoas que vão atrás disso, tudo, tudo ajuda a emagrecer o orçamento da Câmara.
9: É exatamente.
7: Bom, a gente vai agora para Brasília, essa também foi
9: não, essa,
7: dureza
9: essa,
7: de engolir.
9: Preparem-se, porque respira fundo, aquela notícia que você tem que sim, respirar
8: agora,
9: fundo.
8: Respira
9: ouvir.
8: Agora?
7: O André essa Mendonça vai bem algumas,
9: isso,
7: mas...
9: Isso, vai, Alvarez, vai. Agora você respira.
8: Eu não vou soltar o ar até o final aqui.
9: Aí você vai morrer, lá, além de morrer com a notícia. Mas vai lá, Tomás.
7: O nosso ministro André Mendonça, do Supremo Tribunal Federal, afirmou que o salário de um magistrado proporciona uma condição média de vida.
9: E o jornalista, então, proporciona o quê? Se o de magistrado é uma condição média, o jornalista
7: aí
9: é o quê?
7: Aí é a condição média... Ok. Rafael Felice traz mais detalhes diretamente da capital federal.
19: Do André Mendonça, apesar dos vencimentos brutos de mais de R$46 mil por mês estar muito acima da média de salários dos brasileiros, o pagamento não permite que ministros de tribunais e juízes, em geral, tenham uma vida sem preocupações financeiras. A declaração foi feita durante o Seminário Nacional de Magistrados Evangélicos, a ANAMEL, realizada na Universidade Presbiteriana Mackenzie, em Brasília. Apesar das queixas, o ministro admitiu receber um bom salário e que os magistrados fazem parte de uma classe privilegiada.
20: Um ministro do tribunal, um juiz em geral, ele não pode ter a pretensão de ficar rico. Porque o salário, ainda que seja um bom salário, ele é um salário que não te dá condições de ter uma vida, eu diria, sem preocupações financeiras. A gente tem que controlar a despesa no dia a dia. Então, não é uma vida na babesca, é uma vida onde você pode ter uma condição média.
19: Com descontos de INSS e imposto de renda, André Mendonça recebeu um salário líquido médio de mais de R$26 mil por mês entre janeiro e julho deste ano, segundo dados do portal da Transparência. Ainda durante o evento, Mendonça afirmou que os primeiros anos na corte foram períodos de muita infelicidade e que hoje vive muito mais o ônus e a responsabilidade do que qualquer outra coisa.
20: Mas os dois primeiros anos ali no tribunal foram períodos de muita infelicidade para mim. Ou seja, se aquilo fosse um ideal de vida, eu teria que deixar no dia seguinte. E mesmo hoje, podem ter certeza, é muito mais o ônus e a responsabilidade do que qualquer outra coisa.
19: Além dos salários, os ministros do STF recebem verbas indenizatórias e têm acesso a regalias, como o uso de carro oficial com motorista. Os magistrados também se aposentam da Suprema Corte com regime especial de previdência, recebendo salários integrais do tempo da ativa.
9: É, eu queria só saber, né, o que nossos ouvintes estão achando.
8: Eu fiquei com pena. Fiquei com pena do ministro pelo salário médio que ele ganha. Porque não dá nem para juntar um dinheirinho no final da carreira. Não tem apartamento funcional. Não tem todas as regalias.
7: Carro e motorista.
8: Não tem carro e motorista. É uma condição média, pessoal. É difícil. Agora, se tiver resort, taiaiá, se tiver mulher advogada, aí dá uma ajudinha pra ficar alto, né?
9: É.
8: Melhora.
9: Queria saber, né?
7: Contundente. Contundente, nosso Alvarez.
21: Eu assisto esse filme.
9: É para, gente. Toda vez é isso. Eu fui assistir um filme. De novo, o Cuca fica colocando esse
8: meu alto. Mas deu uma peninha do ministro, pessoal. Deu uma peninha.
9: Eu queria saber de você.
7: Tá sem lembrando que a... estabilidade absoluta no cargo, no emprego e quando parar, aposentadoria com os mesmos valores, a vida tá tranquila, a vida tá resolvida.
8: Quanto custa a palestra, Tomás?
7: Sem contar a palestra, entre outras coisas, né?
9: Não, eu queria só saber.
8: Tem a consultoria depois, Tomás, tem a consultoria.
9: Tem também. Queria saber o que você acha, nosso ouvinte que acompanha aqui pelo YouTube também, que acha disso? De um, você acha que com 45 mil, tô falando só do rendimento, não tô falando de penduricalho, de benefício, de dinheiro de palestra, de consultoria. O que vocês acham que 46 mil reais é um salário médio? O que vocês fariam com esse dinheiro? Manda mensagem pra cá, vamos ver, eu quero ouvir de vocês agora. Porque é o tipo de coisa que realmente revolta, né? Especialmente quem levanta cedão, 4 horas da manhã, pega um busão, depois pega o trem, aí 2 horas, aí vai pro trabalho, daí ganha, sei lá, 5 mil reais, aí volta, enfim. Muito emocionante essa parte do jornal. Eu vou lá pegar, eu vou fazer o seguinte, eu vou agora pegar um lenço. Mas antes tem Murilo Hernandes, verdade. É. A gente volta para Brasília porque o ministro Alexandre de Moraes retirou da pauta do plenário virtual do Supremo 2 processos de condenados pelos atos do 8 de janeiro. Os pedidos eram para descontar da pena o tempo em que eles cumpriram medidas cautelares, como, por exemplo, o recolhimento noturno e tornozeleira eletrônica. Murilo Hernandes volta aqui para contar essa história para a gente.
0: Oi, Maiara, exatamente como você mesmo disse, né? Inclusive essa decisão, Alexandre de Moraes, o ministro do Supremo, ele foi vencido em plenário por 6-4. Aí na ocasião, os 2 processos serão retirados de Rosa Maria Pinto Vanderlei e Carlos Daniel Aragão, que também estavam entre as pessoas acampadas no QG do Exército, o Quartel-General do Exército aqui em Brasília, à época da questão do 8 de janeiro, né, da depredação que houve no 8 de janeiro, das questões aqui em Brasília. O ponto central é que, com a decisão anterior do Supremo, o período em que uma pessoa ficou submetida a determinadas sanções pelo Supremo Tribunal pode ser considerado no cálculo da pena. Agora, Moraes retirou os 2 casos da pauta e ainda não está definido se ele vai aplicar diretamente esse entendimento nos processos ou se os casos voltarão a plenário para uma nova rodada de julgamentos, né, para uma nova análise. A decisão chama atenção, Maiara, porque acontece depois da derrota do ministro no julgamento anterior e pode beneficiar outros condenados de 8 de janeiro que cumpriram medidas cautelares antes da condenação. Volto com vocês.
7: Obrigado, Murilo. 4:21. A gente vai com mais um bloquinho da Rádio Uber e daqui a pouquinho a gente vai trazer mais informações da escalada tarifária com o Canadá, que já dobrou a taxa sobre aço e alumínio americanos. O Trump diz que está considerando seriamente rebatizar o Lago Ontário, um dos 5 grandes lagos, né, do Hemisfério Norte, para Lago América, um dos 5 grandes lagos da América do Norte, melhor dizendo.
9: Nossa, que
7: será,
9: preguiça.
7: Maiara? Só faltava
9: que essa. Preguiça. E nem toda a tecnologia é perfeita. A gente está se divertindo demais com as Olimpíadas dos Robôs na China. Especialmente porque eles estão se dando mal. Desculpa, eu tô torcendo pelo mal dos robôs, né? Um deles, por exemplo, a gente já mostrou aqui essa semana que um quebrou o recorde do Usain Bolt, mas acabou dando de cabeça na parede. O outro, dessa vez, não aguentou o peso que tentava erguer, invadiu a mesa de julgamento e saiu carregado numa maca. Maca pra robô. É mole? A gente fala mais desses jogos daqui a pouquinho. Agora o último bloco da Rádio Uber.
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11: Agora 4h27, tô voltando com o Rodrigo Alvarez, com a Mayara Bastianello, com todos os nossos repórteres. Para você que nos ouve em São Paulo, Rio de Janeiro, Belo Horizonte, Brasília, Curitiba, Recife, em qualquer parte do mundo, no nosso canal TMC News BR. Um treinamento para desenvolver a liderança de diretores de escolas em São Paulo gerou revolta e até o afastamento de uma das dirigentes presentes na reunião. A educadora Roselaine Batalha Silva apareceu no evento sugerindo a leitura das biografias de ninguém mais, ninguém menos que Adolf Hitler e Benito Mussolini. O Ailan Bernardo volta ao vivo com a gente nessa quarta-feira, trazendo os detalhes da repercussão deste caso. Você, Ailan.
12: Que situação, hein? Isso aí aconteceu em agosto e a Roselaine Batalha Silva deixou a função de dirigente da Unidade Regional de Ensino de Mogi das Cruzes. Durante ali a reunião com esses diretores, ela teria dito que é estimulante ler bibliografias, inclusive de pessoas mal, que são mal, como ela havia dito, e ela recomendou aí, como o Tomás bem pontuou, Hitler e Mussolini. Esse não foi o único problema da fala da dirigente, da ex-dirigente agora, durante essa reunião, porque ela também teria chamado Hitler, veja só, Thomas, de um líder excepcional. Diz que apesar do caminho que ele seguiu, que sabiam qual o caminho que ele tinha seguido, ele seria aí um líder excepcional. O problema dessas falas, principalmente, é porque você pode estar dando aí embasamento para as pessoas estarem utilizando essas pessoas realmente como algo para se ter representatividade, né? Tantas pessoas melhores, para usar de exemplo, precisava. Outro detalhe também que chamou muita atenção nessa parte foi o comportamento da Roseline Batalha, que durante essa reunião, essa situação, ela se comportava aí com, sabe, aquele aspecto de fala mais duro, mais agressivo? Tudo isso vai ser apurado pela Secretaria de Educação, que já afastou ela do cargo e instaurou um inquérito para poder entender o que aconteceu e quais eram as reais intenções durante essa reunião com os diretores. E fica aí essa imagem manchada, com certeza.
5: Muito bem, obrigada, viu, Bernardo? Olha que beleza.
11: Só faltava essa.
5: Ler as biografias, né? É muito inspirador ler a biografia desses caras, né? Como inspira a gente? Inspira depende o quê, né? Depende do que você quer fazer. Alvarez.
13: Eu já falei lá atrás, né? Eu fiquei apavorado ouvindo essa professora falar, porque você vê o nível de cegueira, né? O nível de a falta de compreensão da realidade.

0: de Deus.
1: Aí que vai estudar história.
2: Aí que tá, Alvarez. Exatamente. Eu acho que às vezes falta inteligência, falta sensibilidade. Porque a impressão que eu tenho é que a pessoa não tem noção do absurdo que ela tá falando. Ela tá minimizando algo. Que, ah, tô só extraindo aqui algo positivo de uma pessoa repleta de defeitos. E não dá para você colocar na discussão, não, né? Lá atrás também, talvez, caindo, né, nesse conto da... Enfim, de tentar extrair algo positivo de alguém muito ruim, com muita ingenuidade. O presidente Lula, lá atrás, no final dos anos 70, numa entrevista à revista Playboy, exaltou a determinação de Hitler, né? Fazendo questão de dizer que era uma figura nociva, evidentemente, para a história, mas que tinha um fogo. Ele citou isso na entrevista para Playboy: um fogo, uma determinação, enfim. E, obviamente, ele nunca mais tocou no assunto, porque alguém chegou para ele e falou: vem cá, Lula. Nunca pega bem você falar sobre o Adolf Hitler, enalteceu o nazista, né? O pai do Holocausto, digamos assim. Bom, 4 horas e 32 minutos. O senador Otto Alencar deve levar a PEC da Segurança Pública para votação na Comissão de Constituição e Justiça do Senado até a quarta-feira da semana que vem. A proposta é uma das prioridades do governo federal no Congresso e tem o senador Rogério Carvalho como relator. A gente volta ao vivo com Bruno Tibério, direto de Brasília, com mais informações.
3: Uma boa tarde a todos que nos acompanham, a vocês todos também que estão no estúdio. Bom, a PEC da Segurança Pública pode avançar no Senado, né? Essa proposta deve ser analisada na próxima quarta-feira pela Comissão de Constituição e Justiça. O texto, ele cria uma base constitucional para tentar conter e combater principalmente o crime organizado. Entre as medidas que estão previstas estão regras mais rigorosas para integrantes de organizações criminosas, com possíveis restrições a benefícios penais e também a progressão de regime. A proposta, ela já foi aprovada pela Câmara dos Deputados no mês de março, foi aprovada por 461 votos a favor. Agora, no Senado, o texto, ele só foi encaminhado à CCJ recentemente, né? O relator no Senado, Rogério Carvalho, manteve o texto aprovado pelos deputados. Se a proposta, então, ela for aprovada sem alterações, ela não vai precisar voltar, então, para uma nova análise na Câmara dos Deputados. A proposta era uma das pautas de segurança que o governo Lula tenta fazer avançar no Congresso Nacional neste ano. E antes de chegar, inclusive, ao plenário do Senado, a PEC ainda precisa passar pela Comissão de Constituição e Justiça. E uma vez no plenário do Senado, vão ser necessários, então, 3/5 dos votos em 2 turnos de votação. E se for aprovada, a proposta não precisa de sanção presidencial e segue diretamente, então, para a promulgação. Volto com vocês aí no estúdio.
4: Obrigada, viu, pelas informações. Ó, vamos pro Rio de Janeiro, porque quase 20 ônibus foram tomados por criminosos e usados como barricadas na zona norte do Rio nesta quarta-feira, durante uma operação policial nas comunidades do Campinho e do Fubá. Érica Levigar ao vivo traz mais informações. Ih, a Érica não temos ainda. A Érica, vamos passar pro nosso próximo assunto, Tomás e Alvarez, porque hoje é o dia... Vamos pro local, então? Então temos também o Armata. Já tô empolgado aqui para falar do debate no Paraná.
2: Daqui a pouco vamos para Curitiba, então, tá que eu quero muito saber dos bastidores aí do primeiro debate de candidatos ao governo da história da nossa TMC. E esse primeiro debate acontece entre os candidatos ao governo do Paraná. Já já o Felipe Armata vem, Mayara, com todos os detalhes e informações pra gente.
4: Mas agora é hora do noticiário local.
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3: Tô de volta, hein? Agora 4:38. Bruno Marum por aqui. Vamos atualizar a situação, né? Aquele caso do avião que caiu ontem lá em Mateus Leme, né? Um Cirrus SR-22 que caiu e acabou pegando fogo, né? O piloto, graças a Deus, conseguiu sair a tempo, né? Do incêndio. Foi levado ao pronto-socorro João 23 aqui na capital e teve alta hoje também pela manhã. Já está tudo certo com o piloto. E hoje também, né, uma equipe do CENIPA, o Centro de Investigação e Prevenção de Acidentes Aeronáuticos, esteve lá no local, né, da queda deste avião Cirrus, na zona rural de Mateus Leme, aqui na Grande BH. E segundo a Força Aérea Brasileira, os investigadores avaliaram os danos, né, causados ao monomotor e também ao entorno lá da queda, além de coletar informações que vão ajudar na análise do caso. A operação do órgão serve para evitar, né, que acidentes semelhantes aconteçam novamente. O piloto, a gente lembra, era o único ocupante, né, dessa aeronave, e como eu disse, caiu ontem pela manhã. Ele foi socorrido, né, inicialmente por moradores lá da região, e depois, né, foi levado pelas autoridades, né, de helicóptero aqui para o pronto-socorro João 23. Passa bem, né, o Gustavo Couto de Sales Victor Filho. Ele teve alta hoje, né? Recebeu oxigênio porque inalou um pouco de fumaça, foi observação, mas já teve alta, tá tudo bem com ele. Agora os técnicos do CENIPA que vão, né, investigar a causa deste acidente, dessa queda, e ele, né, como passa bem, vai poder contribuir aí também com as investigações. 4:40, vamos atualizar o trânsito, tem informações da região de Venda Nova, Pedro Gonçalves está por aqui, chega mais, Pedro.
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5: 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Marum, vamos agora para a região de Venda Nova. Isso porque ontem começou incêndio em prédio na rua Augusto dos Anjos, no bairro Santa Mônica, que segue bloqueando totalmente a pista. Motorista, nesse momento, pode passar pela rua Érico Veríssimo, que vale mais a pena. Vale lembrar que a rua Augusto dos Anjos é um corredor importante de ônibus, que liga até a Avenida Bernardo Silvestre. Nesse momento tem trânsito bom e o motorista pode passar despreocupado. No caminho para Venda Nova, Avenida Elias Antônio Issa também tem trânsito bom. 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
3: Valeu, Pedro. Pedro volta daqui a pouquinho dentro já do Minas TMC segunda edição. Estarei por aqui ao lado da Marina Matos com os destaques de hoje, dia 26 de agosto. para fechar, uma informação: detento de 67 anos encontrado morto no presídio do inspetor José Martinho Drummond, em Ribeirão das Neves, aqui na região metropolitana. Esse cidadão foi encontrado caído ao chão do banheiro da cela, já sem os sinais vitais, e as circunstâncias dessa morte já estão sendo apuradas. De acordo com a Secretaria de Estado, né, de Justiça e Segurança Pública, Sejusp, esse homem foi encontrado após policiais penais serem acionados para comparecer a uma das celas da unidade. E aí, ao encontrarem o detento, os agentes acionaram a equipe médica lá da unidade, que atestou o óbito, né, deste preso lá no local. Ele tinha sido admitido na unidade em 22 de junho deste ano, e conforme ainda a secretaria, ele não possuía outras passagens pelo sistema prisional. Agora, a direção do presídio instaurou um procedimento interno para apurar administrativamente as circunstâncias desta morte. A Polícia Civil também vai investigar o caso. 4h42, a gente volta a reunir toda a rede TMC. Você segue aí com a reta final do Link TMC. Daqui a pouquinho tem jornal, hein? Fica esperto.
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6: Voltando, aqui tem muito assunto, mas para deixar aqui o jornal um pouquinho mais leve, tá muito pesado hoje. Um abraço pro Flávio Messias, que disse que ficou sensibilizado com a triste situação do ministro. Sugiro fazermos uma vaquinha para ajudá-lo na carreira. Coitadinho.
4: Ah, vai buscar remédio emagrecedor lá no Paraguai. Ah, não, melhor não, que senão perde o mandato, que tem as vereadoras de contenda lá.
6: O Felipão tá dizendo que hoje tá bonzinho, que não vai discordar de ninguém. O Alessandro aqui, ó, primeiro ele deu uma provocada. TMC, Tomás Maiara e o chato do Alvarez. Brincadeira, foi só pra aproveitar a piada. Só uma brincadeira com você, do Alessandro, do...
4: Peraí que cortaram o microfone, Alvarez. Foi você ou foi aqui?
6: O cara chama de chato e ainda corta o microfone.
7: Cortaram meu microfone.
4: Agora
7: ainda
4: foi.
7: Por cima.
6: Aí fica difícil,
4: Alvarez. Não pode nem se defender.
6: Fica difícil. E o Marcel dos Santos me assustou aqui.
7: De jeito nenhum.
4: Ó, escuta essa,
6: Marcelo,
4: essa é boa.
6: Olho pra esses três e me dá vontade de vomitar. Eu pensei que ele tava falando de nós três. Aí eu entendi que ele tá falando de outros três. Outros três.
4: Que apareceram no jornal mais cedo.
6: Antes do jornal.
4: É.
6: Valeu também.
7: Ele tá falando do Lula, do Alcolumbre e do Hugo Mota. Isso. Tá,
6: provavelmente.
7: Deixar claro.
4: A gente levou um susto aqui.
6: Tyson Hipólito também tá conosco. E, enfim, eles querem enganar, bando de pilantra.
7: Mas o cara que me chamou de chato se redimiu como? Que você
6: Porque
7: falou
6: ele falou que é uma brincadeira, que foi só pra aproveitar a piada. Ele não te acha chato de maneira alguma, Alvarez.
4: Tá defendendo o ouvinte aqui. Um beijo pro Diego Moser, de Carapicuíba, que também mandou mensagem pra gente. O Maurício, aqui de São Paulo. É, obrigada também ao... Ai, vocês deixam os nomes pra gente? A gente não pode dar um oi pra vocês, mas tudo bem. Obrigada a todos que escrevem aqui no nosso, nas nossas redes sociais também, né? Aqui no WhatsApp e no YouTube. Meu computador travou, mas acabou de voltar. Ai, vamos pra Curitiba agora? Porque hoje é dia de debate na TMC Paraná. Pela primeira vez na história desta emissora, os candidatos ao governo do estado, com representatividade no Congresso Nacional, se encontram ao vivo às 8 horas da noite. E, gente, o Alvarez perguntou, Sérgio Moro não vai estar presente em mais um debate.
6: Lamentável,
4: hein? É, vamos falar sobre isso já. Mas antes, vamos trazer o Felipe Armata, que traz todos os detalhes. Foi meio de última hora, né, Armata? Como é que foi essa comunicação do Sérgio Moro aí pra TMC Paraná? Boa tarde, nosso mediador.
8: Boa tarde, agora oficial. Sérgio Moro não vem ao debate da TMC. A gente recebeu um e-mail oficial da campanha de Sérgio Moro às 3h51 da tarde. Havia muita especulação se ele viria ou não. Então, às 3h51, a gente recebeu a confirmação oficial do Leandro Rosa, que é o advogado responsável pela campanha de Sérgio Moro, que ele, inclusive, que participou das nossas reuniões e que a gente articulou tudo de como seria o debate. A gente recebeu uma carta dele falando um pouco com relação à desistência. A carta dele diz: inicialmente, o candidato agradece o convite para participar do debate promovido por essa emissora, previsto para ocorrer nessa data, 26 de agosto de 2026. Contudo, o candidato não participará do referido debate. O candidato renova seus agradecimentos pelo convite e pela atenção dispensada. Lembrando que esse é o segundo debate que acontece no Paraná. O primeiro foi o da Band, o segundo é o nosso hoje, o segundo debate que Sérgio Moro não comparece. E a gente aqui está nos últimos detalhes, com praticamente tudo pronto. A gente já está no local onde vai acontecer o debate, na Universidade Positivo, nos preparando para daqui a pouquinho a chegada da plateia, a chegada das equipes dos candidatos para as 7 horas da noite de começar o nosso esquenta e 8 horas da noite o debate aqui na TMC.
7: A gente está vendo o Moro talvez esteja seguindo a estratégia do Ratinho Júnior, que na última eleição não foi aos debates, só que ele estava liderando, ele era reeleição, tinha acabou vencendo com 70% dos votos. A situação não é nada parecida para o Sérgio Moro agora. A gente viu que ele, na última pesquisa, perdeu terreno. Aí eu queria perguntar para o Felipe Armata. Felipe, em termos de estratégia de debate, o que que muda? Vai ter lá o púlpito do Sérgio Moro? Vai estar lá o nomezinho dele lá?
8: Os púlpitos estão já posicionados, a gente está com os púlpitos no auditório, todos prontos, então o púlpito continua com o nome de Sérgio Moro e as regras do debate continuam as mesmas. O que acontece ali é uma pequena mudança entre a quantidade de perguntas, o tempo de candidato responder, mas a estrutura do debate, que a gente tem em 6 blocos, continua a mesma, mas claro, com essa desistência, quando as outras duas candidaturas chegarem aqui, a gente vai fazer uma reunião também com as duas candidaturas para conversar, afinal, os últimos debates, os últimos detalhes, né? O que pode permanecer, o que pode alterar, mas a gente tem uma estrutura de 6 blocos que, por enquanto, continua a mesma.
7: Só uma perguntinha rápida, Felipe. Quem não está em Curitiba pode assistir o debate como?
8: Pode e deve. Em Curitiba 100.3, que é o dial da TMC, e claro, no nosso TMC News BR, que é onde a gente está agora também, já está lá o link agendado para as 7 horas da noite, o debate da TMC. Se você procurar debate TMC Paraná, vai estar lá no TMC News BR, pode acompanhar ao vivo pelo YouTube.
6: E só para explicar, que eu tentar explicar, né, a estratégia do Sérgio Moro, a gente lamenta, evidentemente, a ausência, é sempre importante que o debate traga todos os principais candidatos, pelo menos aqueles que nas pesquisas mostram maior voto, eu penso dessa maneira ao menos, mas por enquanto, aparentemente, para o segundo turno, o cenário ainda está tranquilo, números recentes, números da pesquisa Quest de ontem, talvez baseado nesses números, o Sérgio Moro e os seus assessores tenham traçado essa estratégia. Contra o Requião Filho, 51% a 27%. E num segundo cenário, contra o Sandro Alex, do PSD, 48% para o Sérgio Moro, contra 19% do Sandro Alex. Talvez, com esses novos números, Armata, a decisão aí do Moro de não participar do debate. E, repito aqui, lamento a ausência do candidato Sérgio Moro.
8: A gente sempre relembra que o debate é o momento da democracia, é o momento em que os candidatos podem conversar frente a frente, pode ter perguntas da plateia, é o momento que a gente sai da bolha, como a gente gosta de falar com a MC, então por isso que a gente reforça a importância do debate, que sempre, claro, é importante falar no seu horário, da maneira que você tem, mas aqui a gente tem uma troca, e é essa troca que é importante para a democracia.
4: Obrigada, viu, Felipe Armata, pelas suas informações, 4 horas 49 minutos.
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6: 4h49, quase 20 ônibus foram tomados por criminosos e usados como barricadas na zona norte do Rio de Janeiro durante uma operação policial hoje nas comunidades do Campinho e do Fubá. Érica Levigard, ao vivo com a gente, trazendo novas informações. Você, Érica?
11: Os ônibus, no total 19 coletivos, viraram barricada por ordem direta dos criminosos que tentaram impedir a chegada dos policiais ali até o local durante essa operação realizada na Zona Norte, aqui da capital fluminense. Ao todo, 7 pessoas foram presas, um 8º suspeito morreu de parada cardíaca durante toda essa ação. Um dos presos foi baleado e socorrido, encaminhado ao Hospital Estadual Carlos Chagas, onde se encontra sob custódia. Segundo o comando da operação que foi realizada pela Polícia Militar, homens armados entraram ali em confronto com policiais e fugiram para uma área de mata ali na região do Campinho e também do Fubá. Nessa ação foram apreendidos pistolas, uma granada, um radiotransmissor, fuzis e também uma grande quantidade de entorpecentes. 2 das prisões aconteceram posteriormente, depois que criminosos mandaram bloquear vias com veículos. Um homem foi detido na rua Clarimundo de Melo com um galão de gasolina e outro foi preso na linha amarela, uma das principais vias expressas aqui da capital fluminense, também com um galão de gasolina e uma moto foi apreendida ali no local. Essa ofensiva que envolveu delegacias de Rocha Miranda, Jacarepaguá, contra uma facção que tenta ampliar o controle na região, incluindo áreas como Morro do 18 e Praça Seca também. Esses bloqueios afetaram 33 linhas de ônibus, chegaram a interditar a entrada do túnel da Covanca na linha amarela, que já foi liberada, e também a operação dos ônibus foi normalizada, mas moradores e comerciantes da região ficaram bem assustados com essa ação, pessoal.
4: Valeu, Érica. Agora sim, 4 horas 51 minutos.
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4: A inteligência artificial é um dos principais assuntos discutidos na FebraBantec, a maior feira do setor financeiro do país. Ricardo Spárvoli está acompanhando o movimento do último dia do evento lá no distrito Anhembi. Tem mais detalhes.
13: Boa tarde, Mayara, Rodrigo, Tomás, para você que acompanha o Link TMC. Essa é a maior edição do evento organizado pela Federação Brasileira de Bancos, com um crescimento de 71% em relação ao ano passado. O FebraBantec expandiu de forma significativa tanto a exposição quanto os espaços de conteúdo, oferecendo mais experiências, mais interação e, claro, muito mais oportunidades de conexão. São 6 palcos simultâneos, 2 a mais do que no ano passado, e nesses palcos se promovem debates profundos a respeito dos principais desafios e transformações da economia digital. O evento já reuniu líderes dos setores financeiros, de tecnologia, sustentabilidade, telecomunicações, varejo e também de diversos segmentos que impulsionam a inovação aqui no Brasil. Serve como um ponto de encontro, FebraBantec, de instituições, executivos e especialistas que moldam o futuro dos serviços financeiros no Brasil. Agora, na parte da tarde, a gente vai ter os dois últimos painéis no palco principal, os dois falando do assunto do momento, inteligência artificial. E para quem não quiser perder nada dessa reta final, é só acessar, claro, TMC News BR em todas as nossas redes sociais. Volto com você.
6: Obrigado, Spárvoli. Agora 4 horas e 53 minutos. Ah, tem uma notinha aqui antes da gente acionar o Marco Belo, em cima da pinta, que avança no Congresso Nacional a MP que acaba com a taxa das blusinhas, é? O fim da taxa é uma demanda da população e vai aliviar o bolso de milhões de brasileiros que compram pela internet. É, a gente tem aqui um tweet, né, do Hugo Mota. A relatoria de atribuição do Senado Federal, em diálogo com os presidentes Lula e Davi Alcolumbre, no caso aqui o presidente do Senado, acordamos votar a matéria na próxima semana. Colocou oficialmente ali na rede social o que ele já tinha falado. Agora há pouco você ouviu ao vivo aqui no Link TMC, quando ouvimos Hugo Mota ao lado do Davi Alcolumbre e o presidente Lula. Então, repito aqui, o fim da taxa é uma demanda, né, da população, vai aliviar o bolso de milhões de brasileiros que compram pela internet e, claro, dá uma forcinha também na campanha do presidente Lula. Maiara.
4: Agora vamos de esporte. Vou falar pra você chamar aqui o nosso convidado, Marco Belo.
6: Ah, o Belo é a fera. A gente traz informações do futebol a partir de agora no Link TMC com Copa do Brasil. Tudo bem, Belo? Seja bem-vindo.
14: Tudo bem, Tomás. Tudo bem, Maiara, Alvarez, pessoal da TMC. Hoje tem Palmeiras e Santos, Tomás Rafael. Palmeiras e Santos.
6: Que jogo.
14: Que já foi final de Copa do Brasil em 2025, deu Palmeiras,
6: 2015,
14: deu Palmeiras. E a grande questão na partida de hoje era se o Neymar seria ou não relacionado, né? Aliás, tudo que se refere ao Santos, a gente fala do Neymar, é impressionante, né?
4: O Álvares adora.
14: O Neymar foi relacionado.
7: Eu já tava esperando.
14: Ele foi relacionado pelo técnico Cuca, viu, Álvares? Foi relacionado, mas não viajou.
7: Foi, mas não foi.
14: Só que eu não sei, não, se de repente ele aparece de helicóptero ali e joga. Ninguém nunca sabe,
6: já que o Fábio Sormani não pegou o helicóptero.
4: É isso, né?
6: Convidado pelo Neymar,
14: porque
6: o jornalista Fábio Sormani.
14: O Neymar, ele escolhe, né, onde ele quer jogar e onde ele não quer jogar. Ele não gosta de jogar na grama sintética. Ele não vai jogar no Bank Park, que é o estádio do Palmeiras. E também o Neymar tá com 2 cartões amarelos. Tem essa também. Ele é esperto. Se ele tomar o terceiro, fica fora da partida de volta. Para quem não sabe, o jogo de hoje é a partida de ida das quartas de final da Copa do Brasil. E aí tem a partida de volta. O jogo de hoje não decide o semifinalista da Copa do Brasil. Então o Neymar está se poupando também de tomar o terceiro cartão amarelo para poder jogar a partida de volta, que é mando do Santos na Vila Belmiro.
6: E assim estará descansado para enfrentar o Corinthians no próximo domingo pelo Campeonato Brasileiro.
14: Será?
6: Hoje a gente tem também Vasco da Gama e Vitória, o primeiro jogo no Rio de Janeiro. Para mim, um confronto sem favorito esse daí, Belo.
14: O Vasco pode chegar à terceira semifinal seguida. Aliás, eu tava vendo, o Vasco chega à terceira semifinal seguida, mas o último título nacional do Vasco foi em 2011.
6: Copa do Brasil que o credenciou a jogar a Libertadores de 2012, famosa pelo gol do Paulinho contra o Vasco.
14: Se não fosse o Cássio defender a partida, a batida do Diego Souza, exato, o técnico da seleção brasileira seria o Cristóvão Borges e o mundo seria outro, né? Viveríamos uma sociedade alternativa, de repente, com o Cristóvão Borges sendo técnico da seleção.
6: Que era o técnico do Vasco na época e não o Tite, que era o técnico do Corinthians.
14: Exatamente. E Vasco e Vitória, teve Atlético e Cruzeiro já, aliás, Cruzeiro e Atlético Mineiro, né? E aquela confusão entre o Caio Jorge e o Juan Tresoldi, porque o Caio Jorge, ele adora fazer gol no Atlético Mineiro e brincar, lembra muito o que acontecia nos anos 90 entre o Paulo Nunes, o Edilson do Corinthians, isso, né? Aquele negócio de tiazinha, de não sei o quê, o pessoal tirava negócio do calção e tal. O Caio Jorge sempre faz gol no Atlético Mineiro, ele pega uma raposa mordendo uma galinha e tal, só que dessa vez ele exagerou. Dessa vez ele deu uma entrada muito dura no Juan Tresoldi. O Juan tava no alto.
6: Fez a famosa cama de gato. Caio, né,
14: é, só que foi mais do que uma cama de gato, né? Fala, diz.
4: Não, eu ia falar que foi um lance. Que pra mim, assim, o cara podia ter ficado sem movimento das pernas, né? Do corpo, porque ele caiu com o pescoço completamente torto. Aquilo ali foi impressionante.
14: O jeito dele cair foi muito feio. E foi por querer, né? Não é aquele lance que você fala, não foi por querer. Ele tava de costas.
4: Ele veio pra, na maldade.
14: Ele foi na maldade e ele foi chamado de mau caráter, inclusive, pelo jogador do Atlético Mineiro, o Caio Jorge, que tá colecionando, é um dos maiores artilheiros do Brasil, é um dos candidatos, inclusive, a ser um dos atacantes da seleção brasileira nesse novo ciclo, mas desse jeito ele vai acabar queimando o filme com o Ancelotti, né?
6: É isso aí. Obrigado, Marco Belo.
14: Obrigado vocês. Outro.
4: Não vai dar tempo, amanhã a gente traz a Olimpíada de Robôs e o que aconteceu, o que estamos devendo, e por isso, por hoje é só, o Link TMC fica por aqui, beijo Alvarez, beijo Tomás.
6: Valeu Mayara, valeu Alvarez.
14: Até amanhã.
6: Um abraço.
4: Beijo.
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3: Opa, 5 horas em ponto, hein? Tudo certo? Tá começando mais uma edição do Minas TMC, hoje quarta-feira, 26 de agosto de 2026. Pela próxima meia hora você fica comigo, Bruno Marum, e com ela, Marina Matos. Boa tarde, Marina.
20: Ei, Bruno, boa tarde pra você, todo mundo que acompanha a gente. Estamos ao vivo pra toda a região metropolitana de BH, pelo aplicativo TMC, pelo site tmc.com.br, pra todo o Brasil. E convido você pra participar com a gente. O telefone é o 31-999-44-8870. Manda a sua mensagem aqui pra gente.
3: E também nos acompanha, hein, pelo nosso Instagram. Entra lá no arroba TMC Minas Gerais, porque lá a gente posta também, coloca, né, as notícias, as informações mais importantes do dia que você ouve aqui nos 88,7 FM. você também pode conferir lá no arroba TMC Minas Gerais. 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
20: 5:01, chegou a hora da gente começar o Minas TMC. Tem muita notícia, vem com a gente.
3: Eleições 2026. Pesquisa Datatempo para o governo de Minas mostra Cleitinho aumentando vantagem sobre os concorrentes com Patrus e Calil, brigando pela segunda colocação.
20: Mulheres em situação de violência e mães atípicas de todo o país agora podem ter atendimento psicológico gratuito por videochamada pelo SUS.
3: Pesquisa revela que o litro do etanol subiu 6% em BH em menos de 2 semanas.
20: E na coluna delas de hoje, a Letícia Benassi traz mais um tema importante para o universo feminino.
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3: Pois é, colocamos a trilha aí, né, com a nossa vinhetinha falando das eleições, porque vamos abrir com a pesquisa Datatempo, divulgada hoje, que traz novos números sobre a corrida ao governo de Minas na intenção de voto estimulada para o primeiro turno, né, quando é aquela que o entrevistador... ele coloca, né, os nomes, né?
20: Sim, dá uma lista, né?
3: Dá uma lista de opções, de candidatos, né? Com essa intenção de voto estimulada para o primeiro turno, o senador Cleitinho Azevedo lidera com folga, viu? Somando 35,5% da preferência do eleitorado.
20: Já a briga pelo segundo lugar está acirrada. Os ex-prefeitos aqui de BH, Patrus Ananias, está com 11,1% e o Alexandre Calil com 11%. Eles aparecem, então, empatados tecnicamente dentro da margem de erro. Os outros concorrentes registraram menos de 4% dos votos cada. Brancos e nulos somam 12,6% e 13% dos entrevistados afirmam estar indecisos.
3: Já no levantamento espontâneo, né, quando os nomes dos candidatos não são apresentados, a indefinição ainda é alta. 63% dos eleitores não souberam, né, em quem votar. E aí, nesse cenário, o Cleitinho lidera com 15,4%.
20: A pesquisa Datatempo ouviu 1.000 pessoas entre os dias 17 e 20 de agosto. A margem de erro é de 3,1 pontos percentuais, ou seja, para mais ou para menos.
3: Vamos seguir falando, né, agora da agenda dos candidatos ao Palácio Tiradentes, começando com o Alexandre Calil do PDT, que pela manhã gravou entrevista para um canal de televisão e em seguida foi para o Mercado Central, a turma toda lá hoje, onde participou da Feijoada dos Amigos, que celebra os 97 anos, né, do mercado aqui de BH. Agora à tarde, a única agenda é uma entrevista para uma rádio local.
20: O Flávio Roscoe, do Partido Liberal, PL, tem uma agenda mais tranquila nessa quarta. Pela manhã, ele iria participar de um evento em Vespasiano, mas, segundo a assessoria, precisou cancelar a agenda. Na hora do almoço, ele também esteve na Feijoada dos Amigos, no Mercado Central. E agora, durante a tarde, o candidato do PL grava programas para rádio e TV aqui em BH.
3: Já o Gabriel Azevedo, do MDB, passou o período da manhã dedicado a gravações de conteúdo audiovisual. Depois, ele visitou o Café Nice, no centro da capital, e também foi lá na Feijoada dos Amigos, no Mercado Central. Na sequência, o Gabriel Azevedo participou de sabatina em uma emissora de rádio e de um podcast na Associação Mineira de Rádio e Televisão, na AMIRT. E ele fecha o dia de hoje com uma viagem para Varginha, no sul de Minas.
20: O atual governador, Matheus Simões, do PSD, segue rodando aí pelo interior. Na manhã de hoje, ele participou de uma agenda institucional em Araguari, no Triângulo Mineiro. Já no período da tarde, atendeu a imprensa em Uberlândia. E o último compromisso vai ser em Varginha também, a partir das 19h30, quando vai acontecer o jantar com empresários do setor de comércio e serviços.
3: O Patrus Ananias, do PT, tem um único compromisso de campanha. Ele participa agora de uma caminhada pelo bairro Taquaril, com a concentração lá na Praça Ernesto Che Guevara, no Conjunto Taquaril.
20: Por fim, Cleitinho do Republicanos participou de reunião com a equipe do Plano de Governo e daqui a pouco, às 18h, está prevista uma mobilização de lideranças em Unaí.
3: Vamos mudar de assunto, né? Antes da gente trazer mais destaques aqui do nosso jornal, vamos trazer a primeira participação do Pedro Gonçalves com atualizações do trânsito. Ele fala sobre a situação na Avenida Amazonas. Seja bem-vindo mais uma vez, Pedro. Boa tarde.
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0: 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Mais uma vez, boa tarde para você, Marum, boa tarde para você, Marina, e boa tarde para o ouvinte do Minas TMC, segunda edição. Começamos destacando a Avenida Amazonas, que tem lentidão no caminho para contagem. O motorista já reduz a velocidade no Barro Preto, indo assim até o Expo Minas, local onde tem evento nessa tarde. É uma lentidão que também afeta o sentido oposto. O motorista, nesse caso, que vai buscar rotas alternativas, deve ter atenção. A Avenida Tereza Cristina tem filas, já na subida do viaduto Itamar Franco até a chegada ao Calafate. No sentido oposto, o Via Expressa também tem reflexos, mas vale mais a pena. 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
3: Valeu, meu caro Pedro Gonçalves. Ele volta daqui a pouquinho com mais destaques do trânsito. Vamos mudar de assunto, Marina e ouvintes, 5 e 7 agora. Vamos trazer um tema que a gente destacou em manchete, porque mulheres de todo o país agora podem ter atendimento psicológico, viu, gratuito, por videochamada pelo SUS. E aí a Marina, que está aqui comigo, preparou uma matéria, né, uma reportagem sobre esse assunto, e a gente confere agora.
1: O serviço pode ser acessado por mulheres a partir de 18 anos. A prioridade é para as vítimas de violência e mulheres que enfrentam sobrecarga de cuidados não remunerados, como as que cuidam de pessoas com deficiência, doenças raras ou familiares neurodivergentes. O serviço é gratuito e pode ser acessado pelo aplicativo Acolhe Mais, que está na página inicial do Meu SUS Digital ou pelo site. Não é preciso encaminhamento de outro serviço de saúde, nem comprovar a situação de violência ou vulnerabilidade. Para solicitar o atendimento, a mulher preenche um formulário e responde às perguntas do acolhimento digital. A equipe analisa as informações e deve dar um retorno em até 24 horas. As consultas são feitas por videochamada, de segunda a sexta-feira, das 8 da manhã às 8 da noite. E também aos sábados, das 8 da manhã às 2 da tarde. Cada sessão dura pelo menos 50 minutos. E o acompanhamento pode ter até 10 sessões, com possibilidade de renovação. Importante lembrar, em caso de risco imediato ou violência, a orientação é acionar a Polícia Militar pelo 190 ou o SAMU pelo 192.
3: Muito legal, né, Marina, essa iniciativa aí, né, do governo, com essas videochamadas, né, muito bacana.
20: A gente espera que isso possa trazer resultados positivos, né, e mude um pouco, né, o cenário que a gente está vivendo hoje. Sem também, dúvida, né, aí no nosso país.
3: É isso aí. Vamos ver se conseguimos diminuir um pouco nessa violência, que está demais. 5 e 8, vamos falar de saúde, porque o Brasil tem atualmente 4 casos, viu, confirmados de febre do Nilo Ocidental. É, quando a gente acha que já viu de tudo, aparece uma febre do Nilo Ocidental, uma infecção transmitida pela picada de mosquitos, sempre mosquitos, como pernilongo. Uma das pessoas infectadas acabou falecendo.
20: Os casos foram registrados em São Paulo e Santa Catarina. Em São Paulo, os primeiros casos da doença foram confirmados em Ribeirão Preto e São José do Rio Preto. Já em Santa Catarina, houve registros em Caçador e Imbituba. Nesse último município, o paciente morreu.
3: Apesar da preocupação, especialistas afirmam que não há motivo, viu, para alarme. A febre do Nilo não é transmitida de forma sustentada entre pessoas. O vírus circula principalmente entre aves silvestres e mosquitos. O ser humano é considerado um hospedeiro acidental.
20: E a maioria das pessoas infectadas não tem sintomas ou apresenta aí um quadro leve, com febre, dor de cabeça, dores musculares, náusea e mal-estar. Em casos mais raros, a infecção pode atingir o sistema nervoso e provocar complicações graves.
3: Não existe vacina ou tratamento antiviral específico contra, né, a doença. A recomendação é evitar a picada do mosquito, principalmente no início da manhã e no fim da tarde, usando repelente, roupas compridas e telas em portas e janelas. As autoridades de saúde estão reforçando a vigilância para verificar se os casos são isolados ou se já há um aumento, né, da circulação deste vírus. Então é só para informar mesmo, né, quem já passou pela pandemia, aguentar esse vírus aí do Nilo, não vai ser nada.
20: E um alerta aí para os de repelente, né? O tempo está esquentando.
3: Sempre bom,
20: né?
3: Não só para ele, porque todas as outras doenças causadas é por causa de mosquito. E a gente tem várias aqui, arboviroses que o digam, né? Então, fique esperto, passe aí aquele repelente, principalmente nas crianças, né? Que são muito fáceis de serem picados, porque estão sempre circulando no chão, onde o mosquito fica, né? O mosquito não voa tão alto, então a criançada... E a gente também, né? Nas canelas, nas pernas, não, né?
20: É o lugar preferido, né?
3: É impressionante. Então, fique esperto, passa aí, dá aquela buzuntada, como se diz aí, de repelente, meu amigo. Vamos seguindo, Marina, falando de outro tema de saúde, abre pra gente aí.
20: É um projeto muito bacana, inclusive, as famílias agora de Belo Horizonte que estão interessadas em acolher temporariamente crianças e adolescentes que precisam de um lar, tem até a próxima sexta para se inscrever no serviço Família Acolhedora da Prefeitura de BH.
3: Olha só, essas famílias precisam passar por capacitação e pelo acompanhamento da equipe técnica, além de manifestar o desejo, viu, de realizar o acolhimento temporário sem a intenção de adotar. É bom que se diga, hein?
20: Em relação aos critérios técnicos, é preciso morar em BH pelo menos 2 anos, que o responsável tenha no mínimo 21 anos de idade, não tenha antecedentes criminais e que haja também a concordância de todos os membros da família sobre esse acolhimento.
3: Após o cadastro e as habilitações, as famílias passam a ser acompanhadas pela equipe técnica do serviço, que é executado pela Providência, uma ação arquidiocesana, parceira, da Prefeitura aqui de Belo Horizonte.
20: Então, ao invés de ir para uma instituição de acolhimento, a criança ou adolescente afastado da família e por situações de risco, vai para um lar temporário, onde encontra carinho, atenção e a chance de viver num ambiente familiar, enquanto a situação é resolvida pela Justiça.
3: O contato para a entrada no serviço deve ser feito pelos telefones. Anote aí, ó, 31-999-70-9266. Vou repetir, 31-999-70-9266 via WhatsApp e também pelo 31-3423-8618. 3423-8618 e tem ainda o e-mail, ó, familiaacolhedora@pbh.gov.br.
20: Eu já tive só um comentário, Bruno, a oportunidade de fazer uma matéria uma vez com uma família, né? Que acolheu duas crianças. É muito bonito ver esse trabalho.
3: Isso aí é muito legal.
20: E por parte também das pessoas que acolhem, porque como o próprio programa, né, a gente falou aqui, é algo temporário, não é uma adoção.
3: Eu fiz uma entrevista com alguém da justiça, né, da responsável por esse programa, e justamente é isso, ele deixou bem claro, é temporário. Aí eu perguntei, mas e se a família, né, criar um vínculo ali, mesmo que seja pouco tempo, e criar ali um amor, né, uma empatia entre todos, como é que faz? Falou, não pode, porque é temporário mesmo, então tem que ser muito calculado, digamos assim, né, muito preparado, tem que ser muito bem resolvido, quem quiser entrar nesse programa, porque é o que nós dissemos, é temporário, né, vai criar-se um vínculo ali, mas depois é cada um por si, infelizmente. Claro que você pode tentar, né, manter o contato e tudo mais, mas é temporário. Para a criança ficar lá, não pode mais do que um tempo determinado pela justiça.
20: Mas para as crianças é nítido a diferença, né, que faz, né? Ter esse carinho, esse amor, esse convívio familiar.
3: Sem dúvida nenhuma, com certeza. Vamos seguindo 5h14 agora, ó. Vamos trazer o primeiro destaque policial, porque uma mulher, gente, de 40 anos, foi presa, né, em flagrante aqui em Belo Horizonte, depois de forjar o próprio sequestro para tentar conseguir dinheiro da família. A gente vem falando sobre isso, né? E quem tem mais detalhes pra gente?
20: Letícia Benassi tá chegando contando esse caso pra gente.
3: Fala aí, Letícia.
2: Uma mulher foi presa em flagrante depois de forjar o próprio sequestro para extorquir a família. A fraude foi descoberta após a Polícia Civil encontrar a suspeita em um hotel no centro aqui de Belo Horizonte. O falso sequestro começou a ser investigado pela Delegacia Especializada Antissequestro da Polícia Civil depois que a família da suposta vítima procurou a corporação. A investigação chegou a mobilizar equipes em Belo Horizonte, Congonhas e um Conselheiro Lafayette. De acordo com os parentes, o último fim de semana, o marido e as irmãs da mulher receberam mensagens de supostos sequestradores. Nas mensagens, os criminosos afirmaram ter sequestrado a mulher e exigiam R$14 mil como pagamento de resgate. A polícia começou a desconfiar dessa versão apresentada pela mulher depois de identificar inconsistências nas mensagens enviadas aos familiares e também de rastrear os deslocamentos dela durante essa suposta ação criminosa. A polícia também informou que a mulher usou contas de terceiros para receber dinheiro exigido da família e acabou envolvendo outras pessoas no caso.
20: E a gente tem uma atualização aí sobre esse caso, né? Hoje, essa mulher recebeu liberdade provisória sem pagamento de fiança depois da audiência de custódia. O juiz entendeu que não tinha necessidade de manter a prisão preventiva nesse momento. A decisão levou em conta, entre outros pontos, o fato dela ser primária e não ter outros registros criminais. O Ministério Público e a Defesa também se manifestaram pela soltura.
3: E aí, entre as medidas, né, impostas pela Justiça, estão o uso de tornozeleira eletrônica por 90 dias, recolhimento domiciliar entre 8 da noite e 6 da manhã, nos dias úteis, e permaneça em casa durante todo o dia, né, aos sábados, domingos e feriados, também pelo período de 90 dias. Ela ainda deverá comparecer periodicamente, né, à Justiça.
20: A decisão também registra que, mesmo que a prisão tenha sido inicialmente comunicada por suspeita de extorsão, o magistrado, né, o juiz, considerou que os fatos narrados até agora se aproximam, em tese, do crime de estelionato, conforme a manifestação do Ministério Público nessa audiência.
3: Muito bem, então ela vai responder em liberdade, mas com todas essas medidas aí, né, de segurança. Ainda no destaque policial, ó, segue detido à disposição da Justiça o Vinícius Oliveira da Silva, conhecido como Neguinho da Mabel. 39 anos, ele foi preso ontem à tarde em uma mansão na região da Pampulha, aqui na capital. E olha só, gente, o imóvel pertence à influenciadora, a Camila Simeone, pois é, com quem o suspeito mantinha um relacionamento, viu? Há cerca de 5 meses.
20: De acordo com um familiar próximo da influenciadora, a Camila sabia que o Vinícius era procurado pela Justiça. Ele tinha um mandado de prisão em aberto, que foi expedido pelo Tribunal de Justiça aqui de Minas Gerais, e era procurado desde 28 de julho por envolvimento em um homicídio.
3: O Vinícius também é apontado como uma das lideranças do tráfico de drogas na região do Jardim Felicidade, né, no setor norte aqui de Belo Horizonte.
20: Ainda de acordo com um familiar, a localização do suspeito teria sido descoberta depois que ele fez uma transferência via Pix de R$15 mil para a influenciadora.
3: E aí, meus amigos, sabe para que ela ia pegar esse dinheiro? Para o pagamento de um salão de beleza na última segunda-feira. Salão caro,
20: 15 assim, mil,
3: 15,
20: né?
3: Pratas, é. Meu, a movimentação, Deus, financeira teria assim contribuído, né, para que a polícia chegasse até o local onde estava esse cidadão.
20: E de acordo com a PM, o suspeito foi encaminhado, então, ao Departamento Estadual de Investigação de Homicídios e Proteção à Pessoa, onde foi cumprido o mandado de prisão preventiva expedido pelo Tribunal de Justiça.
3: Em nota divulgada nas redes sociais, a defesa, né, da Camila Simeone afirmou que não há, até o momento, qualquer elemento que demonstre vínculo da influenciadora com o caso, especialmente considerando as informações presentes no inquérito e na cópia do mandado. Ô, gente, olha só. Eu nem conheço essa Camila Simeone, né? Me desculpe aí a minha ignorância, porque eu não conheço.
20: Eu também não.
3: Agora, quem conhece, né? Quem gosta de segui-la, quem gosta dos conteúdos, se é que ela posta alguma coisa, né? Que vale a pena a gente assistir, pense bem agora, né? Você vai ficar dando ibope para uma pessoa que estava se relacionando com um bandido, né? Suspeito de homicídio? Pensa um pouquinho, né, gente? Vamos pensar um pouco aí, porque a internet está cada dia pior, né? A vida na internet, ela não... Ninguém tem problema, é só gente bonita, gente magra, gente, né, rica. A vida não é assim não, gente. E a Camila Simeone está aí, ó. Tem milhares, para não dizer milhões de seguidores, e se envolvendo com um bandido. Então fica aí a dica para você filtrar um pouco mais as pessoas que você segue, né?
20: É, a internet, ela é muito boa, mas também muito perigosa. A gente tem que saber, exatamente, usar e não comparar a vida da gente com o que a gente está vendo lá também.
3: Exatamente, essa comparação é que acaba, né, acabando com a vida da pessoa. Vamos mudar de assunto totalmente. 5h19, a mineradora Vale realizou hoje um simulado, viu, de emergência de barragens em São Sebastião das Águas Claras. Nosso querido Macacos, né, o povoado de Macacos, é um distrito, né, de Nova Lima, com um acionamento, viu, de sirenes lá no local.
20: A atividade foi conduzida pela Defesa Civil em parceria com a empresa e testou as rotas de fuga e os protocolos do plano de ação de emergência. Esse treinamento envolveu diversas comunidades e condomínios da região, como Arraial, Jardim Petrópolis, Passárgada e Fechos.
3: A Vale reforça que a ação faz parte, né, do calendário periódico de prevenção previsto por lei e que não houve qualquer alteração nas condições de segurança das barragens. As estruturas seguem monitoradas 24 horas por dia.
20: É, então, importante, né? É importante esse tipo de atualização e avisar a comunidade, porque é um susto danado, né? Nas cidades mineradoras, isso aí costuma acontecer muito.
3: É isso aí. Vamos seguindo para outro destaque, ó. Tem outro destaque de outra cidade, né? Aqui da Grande BH.
20: É isso mesmo. Olha, a Justiça acatou um pedido do Ministério Público e determinou que o município de Caeté apresente em até 120 dias um plano para fiscalizar, recolher, identificar e também cuidar de animais de grande porte.
3: Olha só, o documento também ordena que a Prefeitura substitua gradualmente as carroças lá na cidade. A decisão alega falhas do município na fiscalização, recolhimento e destinação destes animais, além de riscos de acidentes de trânsito, zoonoses e maus tratos.
20: Esse plano deve abordar fiscalização permanente, protocolo sanitário, assistência veterinária, canais de atendimento e conscientização. O cronograma de execução dessas medidas deve ser concluído em até 2 anos.
3: Nós procuramos a Prefeitura de Caeté, né, para se manifestar, para um posicionamento sobre esse assunto, mas ainda não tivemos retorno. O espaço segue aberto.
20: É isso mesmo, aquele assunto, né, antigo aí das charretes.
3: É, aqui em Belo Horizonte já está se proibindo, né?
20: Isso
3: já,
20: mesmo.
3: Já estão tentando fazer aquela alteração, né, para charrete elétrica, né, inclusive.
20: É um assunto polêmico, né?
3: Polêmico, né? Mas é, tem gente que vive disso, né? A gente é um pouco ignorante nesse assunto. Claro que a gente não quer que os animais sofram, né? A maioria dessas pessoas, infelizmente, não cuida, né, devidamente do animal, mas tem muita gente que cuida. Que é um animal, né, é como se fosse um membro da família, o camarada depende daquele animal para tirar, né, o sustento da família dele, mas se der para substituir, melhor, né? Animal não precisa de ficar carregando os outros, né? Carregando carga, ainda mais. Tem muito maus tratos, a gente percebe também, né? É muito triste essa situação desses...
20: Infelizmente.
3: Desses animais, né? Desses cavalos, essas mulas, esses burros, é muito complicado. Vamos trazer mais uma atualização do trânsito, às 5h22. Vamos ver de onde que o Pedro Gonçalves fala agora, da Antônio Carlos. Avenida Antônio Carlos, uma das principais ligações ao vetor norte da capital. Fala aí, Pedro.
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8: 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Marum e Marina, falamos agora da Avenida Antônio Carlos, que tem lentidão no caminho para Pampulha. Motorista reduz a velocidade no bairro Aparecida, indo assim até o Indaiá por causa do excesso de veículos nesse trecho. Uma opção para quem sai da região central é ter paciência, até porque Carlos Luz segue com filas do viaduto do Anel Rodoviário até a mata da UFMG. No sentido oposto, Antônio Carlos também tem lentidão na chegada ao bairro São Francisco, e a Carlos Luz pode ajudar. 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
20: E vamos falar agora sobre economia. Uma pesquisa do mercado mineiro realizada entre 19 e 21 de agosto mostra que o preço médio do etanol subiu 6% em 10 dias aqui em BH e na região metropolitana, então subindo de R$ 3,66 para R$ 3,90.
3: Pois é, a gasolina comum teve leve alta também, passou de R$ 6,03 para R$ 6,05, enquanto o diesel S10 caiu de R$ 6,78 para R$ 6,77. O levantamento ouviu cerca de 200 postos, né? Esteve presente em 200 postos.
20: Apesar dessa alta, o etanol ainda é considerado vantajoso. O preço médio corresponde a 64% do valor da gasolina. E na simulação apresentada pela pesquisa, o custo por quilômetro fica em 46 centavos com o etanol contra 53 centavos com a gasolina.
3: A diferença entre os postos também chama atenção, viu? O etanol foi encontrado entre 3,29 e R$5, uma variação de 50%. Em um tanque de 50 litros, a economia pode chegar a R$ 83,50.
20: Essa pesquisa mostra a importância de comparar os preços antes de abastecer, já que as diferenças entre os estabelecimentos permanecem significativas.
3: É, ainda nessa linha, né? Claro, velho, tem que pesquisar. Está abaixo de 70%, né? O valor pode colocar o etanol, né? A gente acha que não vale a pena, mas quando está nesse cenário, vale a pena. E aí, né, seguindo o mesmo assunto, Marina, o Ministério da Fazenda prorrogou até o dia 9 de setembro a chamada subvenção à gasolina, ou seja, um tipo de auxílio, né? O governo manteve em 44 centavos a subvenção. Esse subsídio é uma ajuda financeira dada pelo governo para reduzir o preço da gasolina. Com isso, o governo federal está pagando parte, né, do aumento dos custos para evitar que a alta do petróleo seja repassada integralmente aos consumidores.
20: Anunciada inicialmente em maio e renovada agora há pouco, em julho, a contribuição foi definida aí para tentar conter os efeitos da guerra na economia brasileira. Então, com a alta do petróleo, há pressão sobre os preços dos combustíveis, causando aí efeitos em toda a economia.
3: E aí, alguns dias depois do anúncio do subsídio, a Petrobras também fez um novo ajuste, viu? De 0,48 centavos, né, nos preços da gasolina A para as distribuidoras, Porém, por causa desse auxílio, o aumento real foi menor, de 4 centavos por litro. Também para conter os efeitos desse aumento, o Conselho Nacional de Política Energética aprovou em julho a ampliação temporária do percentual de etanol anidro na gasolina para 32%.
20: E a Federação das Indústrias do Estado de Minas Gerais, a FIENG, avalia que essa nova prorrogação contribui para reduzir, no curto prazo, os impactos do aumento dos preços. Só que a entidade afirmou que é uma medida emergencial e temporária, não solucionando aí os desafios estruturais relacionados a esse tema.
3: Muito bem, vamos mudar de assunto. 5h26, reta final. A Exposibran, viu, reúne aqui em Belo Horizonte representantes de diferentes áreas da mineração para discutir os rumos e os desafios do setor.
20: A programação também abre espaço para negócios, inovação e novas tecnologias. O Murilo Luiz tem os detalhes.
5: Mineração, tecnologia e negócios estão no centro das discussões da Exposibran 2026 em Belo Horizonte. Promovido pelo Instituto Brasileiro de Mineração, o IBRAM, o evento é um dos principais encontros do setor mineral na América Latina e reúne empresas, especialistas e instituições para apresentar novas tecnologias e discutir os caminhos da mineração. Quem fala sobre essa exposição é Pablo Cesário, diretor-presidente interino do IBRAM.
10: Tem dois eventos acontecendo aqui ao mesmo tempo. O primeiro deles é a feira. Aqui a gente está falando de fornecedor, equipamentos, serviços. Portanto, é um lugar de fazer negócios e entender tecnologias. A outra parte do evento é o congresso. Nele a gente está discutindo quais são os principais desafios da mineração em termos de políticas públicas, em como nós nos relacionamos com as comunidades e quais são os critérios que a gente aplica a si mesmo. Então, são duas coisas. De um lado, a gente promove negócios, mas do outro, a gente promove uma reflexão sobre que caminhos a gente, como setor, deve perseguir.
5: Pablo Cesário também falou dos grandes desafios da mineração.
10: Não há mineração segura sem a agência reguladora capaz de fazer fiscalização. Não dá para, por exemplo, dar mole em segurança de barragens, como a gente enfrenta um dos principais cânceres que nós temos, que é a mineração ilegal, o garimpo ilegal. Mas agora tornou ainda mais perigoso, porque o que a gente está vendo é a entrada de crime organizado na mineração ilegal, e aí o que era ruim ficou péssimo. A gente precisa, como país, enfrentar esse câncer, tirar ele do país.
5: Entre as empresas participantes está a Itaminas, mineradora que investe em tecnologia e expansão para ampliar a capacidade produtiva. Tiago Toscano, presidente da companhia, destacou sobre a atuação da empresa no evento.
22: Um orgulho muito grande estar aqui participando de painéis, debatendo temas tão importantes e mostrando a relevância do trabalho da Itaminas. Nós acreditamos muito numa mineração sustentável. Eu acho que a Itaminas enxergou muito antes da sociedade a importância da descarbonização, da transição energética, né, e como que isso puxa e demanda mais mineração e como que nós mineradores estamos integrados nessa agenda e nós nos posicionamos de maneira muito diferenciada, não só como uma estratégia, mas uma comunicação institucional do território no local completamente diferenciada, que tem transformado a forma como a mineradora se relaciona de maneira muito positiva com a sociedade. Isso virou case na ONU, onde nós pudemos apresentar em abril, e está aqui nesse painel podendo compartilhar as histórias, mostra que a Itaminas é uma referência a ser seguida nesse segmento.
20: Vamos para a coluna delas de hoje com a Letícia Benassi. A gente vai falar sobre os sinais de violência, a responsabilidade dos homens e a urgência de proteger as mulheres antes que seja tarde.
23: Olá para você que nos acompanha no Minas TMC segunda edição, começando mais uma coluna delas. E nos últimos dias a gente noticiou alguns casos de violência contra a mulher que são até difíceis, né, da gente noticiar aqui. Em Contagem, na Grande BH, tem o caso da manicure Silvani Paulino, que foi morta a tiros pelo marido dentro do salão onde ela trabalhava. Inclusive, a filha dela presenciou tudo no local. Na mesma cidade, com uma hora de diferença, a Thaís Gonçalves, de 26 anos, foi assassinada pelo ex-companheiro. A gente tem também o caso da capitã da Polícia Militar, Michele Leão, lembra? O marido foi indiciado por feminicídio. Em Goiás, uma mulher de 24 anos foi encontrada amordaçada e acorrentada em um cativeiro. Ela já tinha relatado agressões e procurado proteção. Diante de tantas histórias, gente, eu me pergunto, o que acontece antes do feminicídio? Porque existem sinais. Se o seu companheiro quer saber onde você está o tempo inteiro, se ele controla o seu celular, a sua roupa, suas amizades, suas redes sociais, gente, isso não é prova de amor, é controle. Ah, porque se você terminar comigo, vai se arrepender. Se ficar com outro, eu mato você. Isso não é ciúme, isso é violência, gente. E a violência depois do término também tem que ser levada a sério. Quando o homem não aceita a separação e passa a te perseguir, te ameaçar, aparecer onde você está ou mandar mensagens o tempo inteiro, existe aí um alerta, né? Mas tem uma coisa que eu acho que a gente precisa dizer com todas as letras. O feminicídio, ele não acontece porque a mulher não percebeu os sinais. Ele acontece porque um homem escolheu violentar, controlar e, de modo geral, exercer dominação absoluta sobre a vida de uma mulher. É cansativo, né, a gente ter que ensinar somente as mulheres a identificarem homens perigosos, né? Quando é que a gente vai começar a ensinar os homens a não serem perigosos? Quando é que a gente vai punir os homens por feminicídios, por toda essa violência psicológica e pela misoginia? Ciúme não é amor, possessividade não é proteção, separação não é autorização para perseguir. E uma mulher não pertence a homem nenhum, gente. Ao mesmo tempo, quem está ao redor também pode, né, de repente fazer a diferença. Se uma amiga disser que está com medo do namorado, melhor do que perguntar, mas por que você não termina? Pergunta, como é que eu posso te ajudar?

0: julgar, pode prender, pode julgar, mas a gente não consegue mais salvar aquela vida que se foi. Essa foi a coluna delas dessa semana. Semana que vem tem mais. Um beijo.
1: Um beijo, Letícia Benassi.
0: Beijo.
1: Vambora, Marina Matos.
2: Vamos, pessoal do Papo de Craque. Tem muita coisa pra conversar hoje.
1: Pós-clássico é muita conversa.
2: Tem. Até amanhã, Bruno Marum, pessoal
1: Valeu.
2: De casa.
1: Obrigado, gente. Fiquem com Deus. Na sequência, temos aí a turma do esporte Papo de Craque. Segunda edição. Fiquem com Deus. Tchau.
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4: Muito boa tarde para você ligadinho aqui na TMC 88.7 nessa quarta-feira, pós-clássico, agora 5 horas e 34 minutos. Tá começando o Papo de Craque, segunda edição, que vai ao ar de segunda a sexta, de 5h30 a 8 da noite. Já vou começar aqui dando um boa tarde para os nossos queridos amigos, porque ele já voltou ontem, mas hoje ele tá aqui com a gente. Boa tarde, Fael Lima, meu caro amigo.
5: Nosso circuncidado! Bem-vindo!
6: Nada disso não. Boa tarde, Léo. Boa tarde, todo mundo da nossa equipe maravilhosa, todo mundo que tá ouvindo a TMC na nossa transmissão diária do Papo de Craque, que tem a primeira edição e também a segunda edição. E acho que hoje o programa pega fogo, e desde que eu e o Gão estamos aqui na rádio, talvez seja o programa mais quente para falar sobre esse clássico no Mineirão.
5: Até além daquele, né, do Evelianco, do Du e tudo, acho que esse realmente...
6: Não, mas eu falo depois que a gente tá aqui na rádio, na TMC.
5: Ah, na rádio é verdade.
6: É o programa mais quente, sem dúvida nenhuma, por... Não tenho dúvidas, divergência de ideias sobre o que aconteceu no clássico.
4: E boa tarde também, meu querido amigo Hugão.
5: Boa tarde, boa tarde, boa tarde. Na mesma proporção que os atleticanos estão me xingando no Instagram, os cruzeirenses também estão me defendendo no Instagram. Então isso é maravilhoso. É como diz o Chorão com aquela música quente. Falem mal, falem bem, falem mal, mas falem de mim.
4: Sensacional. Então hoje não vamos perder tempo, não. Vamos embora para essa discussão. Pré-clássico, bora com as manchetes de hoje. As manchetes do Galo Forte Vingador com Fael Lima.
6: Galo arranca empate no Mineirão e leva decisão para a Arena MRV. Prax afirma que Galo entrará no STJD contra Caio Jorge. E o Vitória, depois a gente pensa nele.

0: muito assunto do clássico para abordar aqui hoje.
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2: Após um empate decepcionante, no clássico de ida, Cruzeiro já se movimenta para o derradeiro duelo da volta. Atacante Celeste se desculpa com o zagueiro rival e a torcida Celeste esgota ingresso do setor visitante para o segundo jogo lá na Arena do Bairro Califórnia.
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1: 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O Papo de Craque segunda edição tem gerência geral da Marcelo Melasso, gerência de jornalismo do André Rocha, coordenação de esportes de Laura Dolabella e produção de Matheus Murici, com trabalhos técnicos hoje de Diego Andrade. E a apresentação é minha, Léo Dias. Bora lá, sem mais delongas, porque jogo de ontem, né, meus amigos? Ficou tudo igual nesse primeiro superclássico entre Atlético e Cruzeiro. E partida pegada, com muita polêmica. E eu acredito que ficou tudo em aberto para a partida de semana que vem com na Arena MRV. Não sei a impressão de vocês, meus amigos. Assim... eu tive a impressão de que foi um jogo equilibrado. Aí tem muita gente falando de favoritismo por parte do Atlético agora por conta do resultado no Mineirão, mas eu acho que o Cruzeiro tem plenas condições de ir à Arena MRV e acabar revertendo o resultado, ou pelo menos vencendo lá, até porque o Cruzeiro é um grande mandante, eu não sei pra vocês. Aliás, um grande visitante, perdão.
0: É, a campanha, as melhores campanhas como visitante, né? E tem um Galo que tem um bom retrospecto em casa também, né? Muitos meses aí colecionando bons resultados. Eu descarto qualquer favoritismo, como descartei nesse primeiro jogo. É, entendi o favoritismo do Cruzeiro no clássico lá do início de maio, mas depois desse período de mais regularidade, mais estabilidade, de um Galo mais consciente, com maior disciplina tática, eu não acredito que tenha favorito, não. E acho que a gente vai até aprofundar um pouco mais no clássico da volta, já que o foco e o holofote tem que ser mais em tudo que a gente viu no Mineirão na noite dessa terça-feira.
2: Pois é, eu acho que eu concordo com o Fael, que sem dúvida nenhuma não tem favorito pro segundo jogo. É o Atlético. Na verdade, o Atlético vai ter que sair pro jogo, né? Barba Domingues não vai ficar na retranca esperando o Cruzeiro o tempo todo. Ou vai? Essa é a grande dúvida. Então acho que teremos um jogo mais aberto. A vantagem é que com as regras da FIFA, a gente tem a possibilidade, as novas regras aplicadas no futebol brasileiro, a gente tem a possibilidade de ter muito mais bola rolando. Não foi um jogo de tantas finalizações, mas segundo a estratégia do Atlético e mediante a proposta do jogo do Cruzeiro, foi um bom jogo de futebol de se ver.
0: É, teve um momento que assim, eu não sei se, para quem não é atleticano nem cruzeirense, se o jogo visto de fora, se ele foi tão prazeroso assim. Uhum. Porque nós temos a nossa adrenalina do jogo, da tensão. Mas vamos pegar um torcedor gaúcho assistindo o Cruzeiro Atlético. Eu não sei se foi um jogo tão bom assim, porque não foi um jogo com excesso de finalização. É. Pra nós, eu sei que foi um jogo de foco e concentração total, porque tava muito nítido ali que quem errasse uma vez seria o suficiente pro adversário balançar as redes, porque era jogo de uma chance pra cada lado e... coloco nem que os goleiros trabalharam, não, viu? Foram umas defesinhas meia boca, foram dois goleiros que trabalharam pouquíssimo. Quem se destacou mesmo foram os jogadores ali mais de meio, de defesa, porque pouquíssimas vezes a bola atravessou a área e atingiu a meta do tanto do Otávio como do Everson.
1: Meus amigos, a discussão já começou boa, mas é claro que a gente tem que rodar um trânsito agora. Nosso querido Pedro Gonçalves falando da BR-040.
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5: As
4: As obras da trincheira da Cristiano Machado estão a todo vapor para melhorar o trânsito para todos. 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Boa tarde para você ligado no Papo de Craque. Nesse momento, o BR-040 tem lentidão em Nova Lima no caminho para a capital. O motorista reduz a velocidade próximo a São Sebastião das Águas Claras e vai assim até o Trevo do Pilar, por causa do excesso de veículos nesse trecho. São pelo menos 4 quilômetros de lentidão e não há desvios que valham a pena, portanto, paciência. Depois disso, anel rodoviário no Olhos d'Água e MGC-356 tem trânsito bom. No sentido oposto, BR-040 tem pista livre. 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
1: Valeu, Pedro Gonçalves, que veio com as informações da BR-040. Mas é o seguinte, meus amigos, antes da gente entrar aqui em discussão, nos comentários, vou chamar minha amiga Giovana Oliveira com o primeiro boletim do Atlético pra gente seguir nessa discussão. Olha, sobre o clássico.
2: Podemos quebrar o protocolo um pouquinho?
1: Claro.
2: Podemos quebrar o protocolo?
1: Claro.
2: Eu acho que o Papo de Craque tem todo o seu cronograma, roteiro, certo? E eu e Fael estamos muito ansiosos por um debate que evidentemente vai entrar com a Giovana, vai entrar também com o Botelho, mas acho que a gente poderia colocar de repente agora um debate sobre o lance mais polêmico desse jogo.
0: Talvez a Giovana...
2: Caio seja. Jorge e Tressoldi.
1: É porque é o seguinte, na atualização da Giovana tem uma sonora do Brax, mas a gente pode debater antes e depois escutar. Entendeu? O Brax e a situação do Juan.
0: Eu acho que é importante a fala do Brax.
1: Você acha que...
0: Eu acho.
2: Então faz o seguinte, eu acho que o Botelho também deve ter, inclusive, a fala do Spindle também.
1: É, exatamente. Aí eu já peço o Diego pra veicular depois a fala do Spindle, depois do boletim
2: vamos
1: da Giovana.
2: Vamos tentar conectar então esses dois?
1: Vamos pode quebrar ser? Esse protocolo.
2: E a gente faz esse debate e segue adiante.
1: Então, vamos primeiro com a Giovana Oliveira e já já...
2: Porque isso vai render, viu, filho?
1: Com certeza vai render. Vou chamar a Giovana Oliveira primeiramente com as informações do Galo e já já eu volto também com o pronunciamento do Bruno Spindel.
5: Muito boa tarde, meus caros amigos do Papo de Craque desta segunda edição. Como vocês estão aí, meus caros? Tudo certo? E claro, como vocês estão, nossos ouvintes ligadinhos aqui no 88,7. É, meus caros, ontem tivemos um clássico, né? Vocês já sabem muito bem o que aconteceu. Terminou empatado por 1-1, resultado que, assim, querendo ou não, foi favorável para o Galo, porque agora resolve dentro de casa, na Arena MRV, na próxima semana, o que é muito mais tranquilo para a equipe atleticana. Mas tivemos entreveiro, né, no primeiro tempo. Acabou que o Caio Jorge fez uma falta em cima do Juan Tressoldi, jogador atleticano, acabou tendo uma forte queda. E a situação não foi nada agradável, né? O zagueiro alvinegro teve que ir para o hospital, já recebeu alta, inclusive, né? O Atlético já informou que está tudo ok com o zagueiro atleticano. O exame de imagens, né, não apontaram nenhuma lesão estrutural na coluna ou no crânio. Ele acabou recebendo alta hospitalar após a avaliação neurológica. Agora ele está cumprindo, né, o protocolo de conclusão da CBF. Vai permanecer sob acompanhamento do departamento médico durante todo esse período de observação. É um período de 5 dias, né, meus amigos? Então, o Juan não vai poder jogar a partida de sábado diante do Vitória pelo Campeonato Brasileiro. Mas, em decorrência do que aconteceu ontem envolvendo Caio Jorge e Juan Tressoldi, também outros dois lances, né? Ainda na última temporada, com o Ivan Román também. O Ivan Román estava lesionado, o zagueiro chileno. Acabou que Caio Jorge apertou o pulso do jogador atleticano. E uma outra circunstância, né? Então, assim, Paulo Bratis afirmando que foram 3 movimentações do Caio Jorge contra um jogador atleticano. Então, o Atlético realmente não gostou nada do que aconteceu ontem no estádio Mineirão, e o Paulo Bratis, inclusive, já antecipou que o clube vai tomar providências sobre o atacante. Segue então Paulo Bratis falando para 98, inclusive, muito obrigada à Rádio 98 por ter nos cedido esta sonora.
6: Não tem dúvida nenhuma que foi maldade e deslealdade, e isso nós não vamos aceitar. Acima de tudo, é um colega de profissão, não tem rivalidade. A integridade física está acima da rivalidade. E não é a primeira vez que esse cidadão faz isso. Não é nem a segunda. Então, para nós, foi maldoso, desleal, e a gente poderia estar aqui agora falando de uma lesão grave na cervical, na coluna, e graças a Deus isso não aconteceu. Então, para nós, houve uma falha da arbitragem, que foi leniente, o VAR não ter chamado, e o STJD precisa analisar se isso é uma infração disciplinar, que para nós é. Então a gente não vai aceitar, é uma indignação muito grande porque poderia ter acontecido algo muito pior e graças a Deus não aconteceu. De novo, para nós foi deslealdade e maldade. Nós não vamos aceitar isso.
7: O que, que o Atlético pode fazer, Paulo?
6: A gente pode, além de oficiar a comissão de arbitragem para análise do lance, análise do VAR, da atuação da equipe toda de arbitragem, para nós foi claro, embora com um minuto de jogo, também tem infração com um minuto de jogo. A gente vai consultar o jurídico para saber se há alguma notícia de infração para ser feita, se o STJD não agir de ofício através da Procuradoria.
5: Este então foi o Paulo Bratis falando aqui na TMC. A sonora foi concedida pelos nossos amigos da 98, né? Então o Galo colocando realmente que deve ir ao STJD contra o jogador cruzeirense. Vale lembrar que a denúncia, né, contra o atacante chega aí em duas tonalidades, né? Tanto no artigo 250, que são até três partidas em que o Caio Jorge pode ficar de fora, e também o artigo 254, que pega até seis jogos de gancho. Caio Jorge, daqui a pouco o nosso grande Marcos Botelho vai falar um pouco mais sobre o atacante, mas ontem, após o confronto, o zagueiro Juan Tressoldi foi às redes sociais e falou um pouco, né, sobre o atacante. Abre aspas. A diferença é simples. De um lado, quem compete na bola, do outro, quem procura vantagem na deslealdade. No fim, caráter também entra em campo. Esse placar não mente. O histórico desse mau caráter também. Graças a Deus, fui encaminhado ao hospital, fiz exames, está tudo bem. Obrigado pela preocupação, massa, familiares e amigos. Agora é na nossa casa, diante da nossa torcida. Muito orgulhoso pela entrega do grupo e pelo resultado e pela festa da massa, como sempre. Fecha aspas, então, do Juan Tressoldi, que comunicou, né, esta nota ontem após o confronto no Estádio Mineirão, amigos.
1: Valeu, Giovana. Enquanto o nosso querido Diego vai se preparando ali pra gente já trazer também a sonora do Bruno Spindel, né? É, a gente vai até repercutir, ouvir os dois lados antes mesmo de trazer o debate do nosso querido Hugão e Fael aqui, dos nossos amigos. Então, já a gente vai trazer também o Spindel. Aliás, ontem na zona mista aconteceu um fato muito engraçado. Chegamos lá, tava até com gás de pimenta lá, meus amigos. O pessoal teve que sair bebendo água lá. Esse negócio de clássico realmente é bem complicado em relação a isso. Já pode acionar o Spindel de uma vez aí, meu querido Diego, direto?
8: Direção do nosso adversário, com o intuito de pressionar, manipular a arbitragem, tribunais e criar um clima ruim pro próximo jogo. O Cruzeiro vai sempre querer decidir o jogo dentro do campo. A gente não vai aceitar esse tipo de conduta. A gente confia na CBF, confia no trabalho da comissão de arbitragem, confia nos árbitros, confia no trabalho que vai ser feito para blindar os árbitros dessa pressão, mas a gente repudia esse tipo de conduta de querer ganhar o jogo fora do campo, para dentro, criar clima ruim. A gente não aceita esse tipo de conduta. A gente está com o Bruno Rodrigues hospitalizado por um lance de jogo, um choque do Everson com ele, numa saída de gol ali do Everson. Está fazendo os exames para ver o que aconteceu. Em nenhum momento o Cruzeiro vai usar um lance como esse para tirar proveito e querer pressionar a arbitragem, tribunal e criar um clima para o segundo jogo. A gente não vai aceitar esse tipo de conduta. Futebol se decide dentro do campo e a gente lamenta profundamente esse tipo de postura. Agora a gente não vai ficar calado e não vai aceitar.
1: Tá aí então o posicionamento do Bruno Spindel e também do Paulo Brax, do Atlético. E agora, vamos lá, pergunta que não quer calar, né, meus amigos? Começar aqui pelo meu amigo Fael Lima.
2: Não, pode deixar que eu até falo primeiro.
1: Você quer começar, Hugão?
2: É, porque eu acho que o Fael vai ter mais, inclusive, pra falar.
1: Então vamos lá, Hugão. Porque você viu esse lance em real?
2: A gente que tava lá, você tava do meu lado, né, Léo Dias?
1: Perfeito.
2: A gente viu a jogada e a gente que tava no campo, a gente não viu a gravidade da jogada. Não é verdade?
1: Em tempo real, exatamente. A gente tava sem retorno de vídeo. Eu até
2: depois
1: estranhei.
2: Depois a gente teve o protocolo de concussão, não foi isso?
1: A gente até estranhou a saída do Juan. E até quando o Fael comenta a primeira vez, eu assustei, assim, porque eu não tinha visto a gravidade do lance. Eu fui ver a gravidade do lance no intervalo que eu recebi as imagens.
2: É um lance muito forte.
1: Muito forte.
2: Muito forte. E não é chamado de cama de gato. Cama de gato, eu explico pra vocês o que que é. Estão os dois na mesma posição. Geralmente um sobe, o outro apenas se recolhe, certo? Se recolhendo, quem vai tomar a pior é aquele que tava de fora, certo? No caso do Caio Jorge, ele vem pro combate mesmo. O Fael, a gente até conversou aqui um pouco fora do ar, porque no momento do combate, o Caio Jorge, até pra se proteger de mãozada ou porrada, qualquer coisa, ele dá as costas pro lance e talvez, eu digo talvez, ele não tenha visto o Juan Tressold ter subido. E aí, toma aquele capote, é muito terrível a imagem dele caindo no chão, o Tressold. Não sou um cara que passa pano pra absolutamente nada, mas sou um cara que tenta ser justo dentro das minhas análises, certo? Era um lance que o VAR poderia ter chamado o Flávio. A gente sabe que o Flávio tem uma briga, sei lá se é uma briga, tem um... Sabe aquele...
1: O Flávio é muito ruim, né, gente?
2: Ele é muito ruim. Verdade seja dita. Ele é muito ruim, não toma uma decisão em campo. E aí eu vi alguns árbitros falando que era passivo de cartão amarelo, outros que o vermelho não seria um absurdo. Concordo com os árbitros nesse sentido. E que o Caio Jorge, nesse lance especificamente, ele revida aquilo que o Tressold já vinha fazendo durante o jogo, que faz parte do futebol. Futebol não é, gente, um mar de rosas que a gente pensa, certo? Tem o Pelé dando a cotovelada, assuntosamente, e por querer, num jogador do Uruguai na Copa de 70. A gente tem o Coelho entrando gravemente no Kerlon. Não tô falando isso para justificar absolutamente nada. É apenas para que as pessoas entendam que o futebol não é o país das maravilhas e o mar de rosas que todo mundo acha, certo? Hoje tivemos essa informação, o Caio Jorge pediu desculpas ao Tressold, mas a minha crítica nesse momento é o seguinte: Caio Jorge, eu acho que vontade você tem que ter no clássico, muita vontade. E você é um cara que nos clássicos você faz gols, você comparece, mas eu acho que você cai em muita pilha errada, irmão. Também. Você cai em muita pilha errada. E isso me deixa muito pé da vida. Porque é um cara que tá precisando resolver pro Cruzeiro. Tudo bem que ele tem 15 gols agora na temporada. Mas nesse lance do Tressold, realmente o Tressold levou a pior nesse confronto aí. E nesse confronto entre os dois, do Tressold pegar aqui, dar uma mãozada ali e tal, etc. Acredito sim que o Caio Jorge tenha passado do ponto nesse lance. Mas eu acho que ele foi mais imprudente do que tudo, porque evidentemente que ele não queria que acontecesse aquilo com o Tressold. Porque imagina, eu tô jogando bola. Às vezes eu entro mais firme no cara também. Não vou querer que o camarada, né, venha diante do que aconteceu, né, o absurdo que aconteceu ali nesse ponto. Então a minha cobrança do Caio Jorge é exatamente essa. Porém, entretanto, todos que estão nas minhas redes sociais falando, você foi incoerente, você é mau caráter e tudo, etc e tal, queria que vocês se lembrassem também do general Leandro Donizete. Gostava de uma sola, gostava de levantar uma canela, sabe, mais alta na cara dos jogadores. E olha que o Donizete, eu jogo um jogo beneficente com ele e o cara é gente boa, entendeu? Então, vamos fazer o seguinte: cada um defende o seu e tá tudo certo. E eu não estou passando pano Caio Jorge. Estou apenas fazendo uma cobrança pra ele de que ele tem que jogar futebol e parar com essa palhaçada de ficar tentando revidar jogadinha que é absolutamente normal no futebol.
1: E aí, Fael?
0: Bom, prepara que já vem textão. É, eu acho que a discussão poderia morrer a partir do momento que o Caio Jorge assume que houve exagero. Alguns torcedores do Cruzeiro entendem que não houve exagero. A partir do momento que o cara fala, eu errei, eu exagerei, tudo bem, você já tem o primeiro passo aí.
2: Concordo.
0: Acho que o Paulo Brax usa a palavra deslealdade e ela é correta para esse momento, porque é um jogador recorrente. E lá na frente eu vou até associar a outros jogadores citados pelo Gão aqui também. E em lances, como uma mão do Ivan Román que precisava de cirurgia naquela semana e isso se tornou público. Ele aperta uma mão de um jogador que está indo para o sacrifício no jogo precisando de uma cirurgia. Poderia gravar a situação de uma mão que precisava de cirurgia. Então a gente está falando de alguém que é recorrente. E a forma como o André Sold cai, eu recebi uma mensagem aqui que ela é bem impactante, que é a do Thiago Elton. Ele fala, foi mais ou menos assim que eu fiquei tetraplégico com essa queda, com esse pescoço dobrado. Eu conheço o Thiago há muitos anos, desde quando eu mudei para BH, e é realmente assustador na transmissão. Eu deixo claro ali que a cena me marcou bastante, até o fim da transmissão eu fiquei bem impactado com aquilo ali.
2: Numa Copa Itatiaia eu vi um lance parecido, inclusive, Fael, que o jogador ficou, ele conseguiu se recuperar depois, que ele machuca exatamente a cervical, que é a responsável por essa nome biológico eu não vou conseguir dar.
0: É o eixo do corpo ali mesmo.
2: A firmeza. Vamos colocar a firmeza assim, entendeu? Ah. Ele ficou um tempo porque deu uma inflamação ali e custou realmente. E o outro jogador viu a gravidade que foi e realmente... Mas no caso foi um lance até que não foi tão intencional assim, foi mais um acidente de trabalho.
0: Existe uma mania da arbitragem de que se acontece no primeiro minuto, não é para cartão, precisa administrar. É até algo que eu falo muito com a Nadine, lá no Alterosa Esporte, sobre a mania da arbitragem administrar infração grave início de jogo. Isso não pode acontecer. Uma cena como aquela, ou com uma cotovelada que ele deu na nuca do Juan Tressold com 4 minutos da final do Campeonato Mineiro, é para análise do VAR, e a Nadine concordou comigo naquela situação. O Flávio contribuiu demais para essa situação no jogo anterior que ele apitou. Os jogadores perceberam que poderia ser os donos do jogo, assumir as rédeas da partida. Então, a partida anterior do Flávio contribuiu para esse comportamento. E hoje, assistindo ex-árbitros analisarem o lance, percebi que não era um pensamento clubista meu sobre cartão amarelo ou vermelho, que eu penso ser vermelho. Ex-jogadores analisando o lance hoje, analisaram como o lance maldoso do Caio Jorge, que olha o Juan Tressold subindo e sabe qual movimento vai fazer para atingi-lo, impactou toda a imprensa nacional, mostrando que não foi realmente um pensamento clubista meu. Essa cena tem impactado toda a imprensa brasileira. Se fosse o Arroio...
2: Não, a imagem é impactante. Isso eu não discuto.
0: Se fosse o Arroio no lance, e olha que o Arroio foi expulso no clássico anterior por 2 amarelos, eu de verdade não acharia que teria maldade naquele lance. Mas por se tratar de um atleta recorrente, vejo sim, é maldade, vou usar a palavra do Brax, deslealdade do Caio Jorge no lance. O Lianco, o Gão é testemunho no Alterosa Esporte, apanhou do Fael, da imprensa, apanhou do atleticano, apanhou do cruzeirense, e o atleticano falava: uma hora você vai nos prejudicar. O Gão usou o termo aqui, pilha errada, que era algo que eu falava sobre o Lianco. E é o que eu falo do meu canal do YouTube. Eu falo: Caio Jorge, não sei se estão te incentivando a se comportar no excesso, que isso vai fazer bem na sua relação com o torcedor. No longo prazo, não vai. Se o Cruzeiro é eliminado na terça-feira, acabou o amor. E eu tô sendo muito sincero, porque o futebol acontece desse jeito.
2: Não, foi, acabou o ano do Cruzeiro. O único que o Cruzeiro vai ter é segurar as pontas para poder se classificar para a Libertadores ano que vem.
0: Sobre o Donizete ou qualquer outro jogador, eu concordo quando é entrada firme. A entrada firme não é uma entrada de um jogador, não é uma cena que uma pessoa fala: fiquei tetraplégico assim. Então eu acho que o Caio Jorge, ele rompeu a fronteira da entrada firme naquele momento, pela continuação do lance e pelo que ele faz com a mão que precisava de cirurgia naquela outra ocasião. Então eu acho que essa vai além da entrada firme. E para fechar, eu acho realmente que essa visão de achar que está ganhando ponto com o torcedor, de uma rivalidade de internet, o jogador, no nível de carreira que ele está, tem que ter a maturidade de entender que ele tem que saber o que é o torcedor da internet querer e o que você vai fazer dentro de campo para corresponder esse sentimento do torcedor. Pode fazer o gol, pode entrar firme, pode levar o clássico, pode provocar, colocar o franguinho na mão quando ganha, mas eu acho que colocar em risco a integridade física do companheiro, aí é ceder.
1: Cara, eu vou até fazer uma pergunta para vocês dois. Antes disso, eu vou chamar o nosso querido Pedro Gonçalves.
0: E pode mandar o WhatsApp aí para quem não concordar com o Fael ou com o Gão, mandar mensagem também.
1: No 319-9944-8870. Vou chamar meu amigo Pedro Gonçalves com as informações da Nossa Senhora do Carmo. Quando voltar, tem uma pergunta para vocês dois.
7: Beleza. 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
9: 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Nesse momento, a Avenida Nossa Senhora do Carmo tem trânsito carregado no caminho para Savassi. Motorista já reduz a velocidade próximo ao trevo do Belvedere e vai até o Morro do Papagaio por excesso de veículos. Quem opta passar pela Raja Gabalha também pisa no freio, já da Vila Leonina até o Gutierrez próximo ao hospital, de novo por excesso de carros. Vias internas do São Bento podem ajudar. No sentido oposto, a Nossa Senhora do Carmo faz o motorista a reduzir, ainda da Avenida do Contorno, indo assim até o São Pedro, com a Raja Capalha compensando mais. 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
1: Valeu, Pedro Gonçalves, com as informações do trânsito. Agora, a pergunta que eu queria fazer para vocês dois. E aí, eu tô falando porque o Fael fez uma comparação em relação ao Caio Jorge e ao Lianco, cara. Vocês não acham que... Eu, pelo menos eu vejo, tá? Em relação aos dois. Não seria uma influência direta de redes sociais em relação ao comportamento dos atletas hoje em dia? Principalmente, eu vejo... O Lianco tentando fazer algo pra rede social, o Caio Jorge tentando fazer algo pra rede social, pra, que é, naquela pilha bonita, Instagram, aquela história toda. Vocês não acham que estão se influenciando muito para essa era digital nos jogadores hoje em dia?
2: Sabe por quê? Porque, por exemplo, vamos olhar o elenco do Cruzeiro, Matheus Pereira. Não é um cara de se pilhar em rede social ou o tipo de cara que vai pro vestiário pra poder ficar botando terror em ninguém. Concorda, Fael?
0: Sim.
2: Otávio. Muito menos. Até o Fabrício Bruno, que tem um jeito mais turrão dele também, não é aquele tipo de cara também que fala assim, ó, tem que... aquele negócio. Jonathan Jesus. Vamos lá, Arroio. Cássio. Né? Cara, nem o Fagner eu consigo ver o Fagner falando assim, tem que descer o arreio mesmo. Nem o Fagner você consegue ver esse tipo de coisa. Né? Sei lá, Gerson. Lucas Romero, mano. Raçudo. Entra com vontade.
0: Normalmente raça. A turma contrata uma empresa de comunicação pra fazer postagem institucional. Exato.
2: Então o que eu tô dizendo é assim, Caio Jorge, ele é muito importante pro time do Cruzeiro. Mas, por exemplo, se ele fosse expulso naquele lance, o do Cruzeiro é insistente o que eu tô dizendo aqui, tá? Porque hoje tem uma briga na internet, e eu postei algumas coisas na internet também, foi só pra fazer o balanço assim, que às vezes tá exagerado demais uma coisa em cima de uma situação, e os outros têm que entender que assim, que é cada um defendendo o seu lado, mas beleza, vamos exagerar também determinadas coisas não, que eu também não sou a favor de colocar a integridade física de ninguém em risco não. Certo? Que todo mundo entenda as minhas postagens em relação a isso. Vamos ao elenco do Atlético? Vamos lá. Você tem o Lianco. Você consegue ver, por exemplo, o Maicon botando uma pilha errada no Lianco? Ali, Fael, você consegue ver o Maicon? Pô, tem que chegar junto.
0: Ah, pá. É o que eu tô falando. É entrar focado, entrar firme num clássico, mas não pra,
2: claro.
0: Tipo, vamos chegar, igual o torcedor tem mania de falar, vamos romper o ligamento desse cara no jogo hoje. Não existe.
2: Não tem condições de negócio desse. Então, mas mesmo acho que é pilha de rede social mesmo, sei lá, do psiquê do cara mesmo, o cara colocar a cabeça no lugar.
0: É, a humanidade nossa, e não é do Brasil isso não, mas no Brasil está bem potencializado, o celular deixou de se tornar uma ferramenta útil para se tornar uma doença, um vírus quase que mortal. Você vê político fazendo discurso, se filmando, para postar story, cara, e o cara não está preocupado com o conteúdo, com o debate, ele está preocupado com a postagem da internet. O cara que vai conduzir a nação, assim, que tá responsável, não sei quantas dezenas de deputados nós temos ali, o cara tá mais preocupado com a postagem, com o termo que é da infância e da adolescência atualmente, mas que vale, que é o farmar aura. O cara tá preocupado mais com o rios dele, com o story dele, do que realmente com um assunto muito sério. Eu acho que isso tá se passando muito pro futebol também. O Vitor Martins falou algo sobre o STJD logo que acabou o jogo também. E assim, se o Juan Tressor de ficar fora um, dois jogos, tem que valer pro Caio Jorge. Assim como foi com o Peck no jogador do Internacional.
1: Cara, e duas vezes o Flávio Rodrigues de Souza, cara.
0: É. Eu já achei um absurdo, né? E ele teve desgaste com o Atlético e com o Cruzeiro, porque contra o Cruzeiro ele tava nesse jogo do Inter que eu citei agora.
1: Não, sim, isso que eu tô falando. Os dois lances, mais uma vez, e aí o meu ponto em relação à arbitragem, mais uma vez o Flávio Rodrigues de Souza apita um jogo, deixa o negócio feder carbureto, né? Vamos usar esse termo. A ponto de...
2: Feder carbureto é muito bom.
1: Mas assim, quem gosta muito de falar isso é o senhor Everton Guimarães, um abraço pra ele. Mas no nível que... quase um jogador sofre uma lesão grave que, no caso do Tressor, não era de acabar a carreira, era de acabar com a vida dele. E no caso do Peck, tirou ele por 6 meses, porque o Flávio tem dificuldade de conduzir o jogo. E no segundo tempo, parece que foi pro intervalo e trocou o árbitro. Porque o cara volta com um critério completamente diferente. Primeiro tempo ele não estava fazendo contagem de lei anticeira, no segundo tempo ele volta fazendo contagem anticeira, tem um com todo respeito, tá, Gão? Aí que independente do lado Atlético ou Cruzeiro. Mas teve faltas muito mais graves dos dois lados, entre Cruzeiro e Atlético, do que aquela falta do Alan Franco no inicinho do segundo tempo, que ele já vai lá, já chama amarelo. Depois o Pereira faz uma falta comum,
2: ele vai lá, dá
1: um cartão amarelo.
2: Concordo com você.
1: Ele saiu distribuindo cartão amarelo por pura obrigação. E aí, naquele momento, até pensei, daqui a pouco ele vai lá e expulsa algum jogador dos dois times para completar o show de pataquada do Flávio Rodrigues de Souza. Eu achei, assim, de uma falta de respeito absurda. E aí, eu vou falar um negócio aqui sobre narrativas. Os dois clubes, agora cada um vai defender o seu, isso é um jogo político, porque se o Brax não fala nada, o pessoal ia falar, ah, mas que isso, o Brax não falou. Se o Spindle não responde, o pessoal ia falar, ah, mas o Spindle não tá defendendo o Cruzeiro. E agora, meu amigo, é o jogo das três verdades. Eu conto a minha verdade, o Cruzeiro conta a verdade dele, o Atlético conta a verdade dele e existe a verdade do que verdadeiramente aconteceu. Ou seja, cada um vai querer defender uma versão. Mas algo que os clubes às vezes pecam, que é a minha grande crítica a reclamações contra a arbitragem, porque tanto o Atlético quanto o Cruzeiro tem muito a reclamar do Flávio. Por que que antes do jogo não juntaram as duas diretorias e foram lá e falaram, não, peraí, Cruzeiro e Atlético...
0: Tinha que ter sido barrado no dia.
1: Exato, os dois clubes chegaram juntos. Porque agora é muito fácil. Obviamente a diretoria do Atlético vai pressionar para um lado, o Spindle vai falar que é pressão política e vai pressionar pelo outro. Mas nunca tem um movimento no futebol brasileiro dos dois clubes se unirem para tentar tirar a arbitragem de um ato que prejudicou os dois. O Flávio prejudica o Cruzeiro o tempo todo. Quanto ao Atlético também, ele vai muito mal, foi mal no último clássico. Eu acho que faltou.
0: O último clássico eu saí reclamando muito dele e ontem eu saí reclamando muito dele.
1: Não, e é um árbitro que...
0: O Fred ficava contando as faltas. A câmera focava no Fred, ele ficava quarta falta, quinta falta, sexta falta, sétima falta e alguns matando contra-ataque. E a gente fala do falta de critério num campeonato entre o árbitro fulano, cicrano e beltrano. Aí, às vezes você fala do critério diferente do mesmo árbitro, mas em partidas diferentes. Agora a gente tá falando do critério diferente do mesmo árbitro em 45
2: minutos. E nessa aí, vou falar uma coisa pra vocês, o time do Cruzeiro foi malandro. Sabe por quê? Porque todo mundo sabe que o Flávio Rodrigues é um péssimo árbitro, né? O que o Cruzeiro fez? O Fred é um baita de um jogador. E ontem eu tava reparando um negócio, teve um momento, antes do threshold até sair de campo, o Fred pega uma bola na saída de campo e aí faz aquela linha de três de saída, né? Ou você volta a bola pro Everson e ele encontra os seus dois extremos, ou então ele volta a bola num volante que tá bem posicionado pra poder sair a bola pelo lateral, pelo lado de campo. Threshold abre pelo lado direito. Quando a bola chega no Fred, cara, eu sou muito cruzeirense, mas a gente entende futebol e tem que ver quando o cara joga a bola. Fred pega essa bola na saída e o Tressolt está parado. Nisso, o ala já passou, o ponta já passou e quem tá no meio já centralizou.
0: E o Tressolt lança essa bola tão bem quanto o Everson nas pontas.
2: Exato. O que acontece? O time Cruzeiro se posiciona defensivamente. O Fred fica louco e fala com o Tressolt: você vai ficar parado aí? Aí o Tressolt abre. Na hora que ele abre, o Caio Jorge vai para a cobertura do Tressolt. Abre o corredor, o Fred passa. Primeira falta no Fred. Depois, outro jogador faz falta. E outro. E aí o Cruzeiro fez o rodízio de faltas. Quando o Cruzeiro faz o rodízio de faltas, é porque ele tem ciência que esse ato, ele é fraco. Por quê? Se ele dá falta e dá amarelo em um ou em outro jogador, você já dá uma inibida, concorda? Só que o Cruzeiro foi malandro. O Cruzeiro falou assim, ó, uma hora vai eu, outra hora vai outro. Agora é sua vez. Agora é outro. Entendeu? E assim o Cruzeiro administrou e deu uma segurada no Fred, que ontem, sem dúvida nenhuma, poderia desequilibrar o clássico.
1: E por outro lado, eu vejo o Fael criticando o Flávio, né, pelo lado atleticano.
2: Não,
1: vi
2: dois.
1: Também na internet. Eu vi na internet e até queria perguntar a você, muito torcedor do Cruzeiro, assim, pé da vida, e eu achei com o fato dele não marcar algumas faltas a favor do Cruzeiro no primeiro tempo.
2: Tem só um lance que eu tô muito na dúvida se foi pênalti ou não no Fagner. Só.
0: Bernard com o Fagner.
1: Eu acho que foi fora da área, mas foi falta. Falta foi. Esse lance é um lance claro. Que aí ele não marca uma falta clara a favor do Cruzeiro.
2: Não, foi, teve uma dentro da área. Numa entrada, não aquele de frente pra área. Eu acho numa que o Fagner ocupa o campo dentro da área quando ele passa depois de tabelar ou com o Matheus Pereira ou com o Gerson. E aí tem
1: aquela,
2: um contato.
1: Foi a possibilidade de mão no Vitão, não? Que aí
2: não, ali depois foi um.
1: Foi
0: peito. Mas acho que não. Peito,
1: isso.
2: Mas acho que não. Acho que tem uma jogada que o Fagner ocupa o campo pela beirada, assim, entrando. Mas depois eu verifico essa imagem pra gente não render muito sobre isso, depois eu vejo isso.
0: Então, assim, você já tem um... E eu preciso até falar isso, porque eu teve muito policial militar que ficou bravo com as minhas declarações lá no Lateral Esporte no início do ano. Você já teve clássico que contribuiu demais para cenas que não representam bom exemplo a criançada, que foi aquele final do Campeonato Mineiro, que é adulto chutando a cabeça um do outro, chutando costela no chão,
10: Deus.
0: Soco na nuca o tempo todo, e a gente deixou claro que ali eram crimes cometidos. No programa eu falei que foi um absurdo, que pegaram o leve até com a turma que é milionária. Se fosse o pobre lá na arquibancada ia apanhar bastante fazendo aquilo
2: ali. Spray de pimenta.
0: É, e aí você tem um outro clássico com uma cena muito marcante também. E o futebol move o mundo, cara. E a criançada na escola, a criançada nos campinhos repete muito. E ter de exemplo uma sequência de cena assim no clássico, eu acho que é um péssimo exemplo. E um árbitro que contribuiu muito para que isso acontecesse, eu acho que não deveria ser mais cogitado para apitar. Eu vou falar pelo Galo, para apitar o jogo do Galo esse ano.
10: Ah, eu também acho que o Flávio, os clubes mineiros têm que fazer um coro. Seja o Atlético e o Cruzeiro também, porque é um árbitro muito abaixo. Vamos chamar também o Marcos Botelho para nossa discussão aqui, até para trazer o lado celeste com os bastidores pós-clássico do Cruzeiro. Então chega para cá, meu amigo Marcos Botelho.
11: Muito bem, tô na área, aquele abraço ao amigo, um abraço a todos os amigos presentes aqui no Papo de Craque desta segunda edição, em especial você, tá ouvinte. Tamo junto, hein? E sem briga. Vamos na paz. Sem confusão, pode ter até bagunça, mas bagunça organizada, né, turma? Vamos na paz, porque o clássico ainda está pairando sobre o ar de Belo Horizonte, todos os detalhes de bola jogada, confusão, bastidores pegando fogo, e eu chego passando aqui as informações do Cabuloso, evidentemente. Vamos lá falar deste Cruzeirão, que tem aí um pensamento também no jogo da volta, inclusive jogo da volta na próxima terça-feira na Arena Atleticana, com ingressos esgotados para o setor visitante. Em questão de minutos, a Nação Celeste 5 Estrelas esgotou os 2.500 ingressos que tinha por direito lá na Arena Atleticana. Então, terça-feira que vem, jogo também às 9 da noite, ingressos esgotados para a torcida cruzeirense, que vai fazer uma belíssima festa, assim como fez ontem. O pessoal destacou aí a festa atleticana, que foi bonita também, é porque a torcida até fica do lado da torcida, do setor de imprensa, né? Eu já falei, tem que tirar a torcida visitante do lado da imprensa lá no Mineirão. Esse negócio tá errado, hein? Vai dar B.O. Aliás, já altos B.O.s já aconteceram ali, né, turma? Não precisa de ficar falando tanto aqui. Mas enfim, vamos falar desse clássico ainda reverberando em Minas Gerais, no Brasil como um todo, né? Falar de Caio Jorge, porque aí tá na alça de mira do Atlético, o Atlético querendo denunciar o Caio Jorge no STJD, a Giovana com todas as informações, mas o Caio Jorge que já fez o pedido de desculpas ao Juan Tressold, tá? Isso é informação. Passamos em primeira mão para você, ouvinte, dentro do Papo de Craque primeira edição, notícia fresquinha, quem estava acompanhando o Papo de Craque teve ela em primeira mão. O Caio Jorge, assim que termina o jogo, ele viu as imagens, entendeu que foi uma situação muito ruim, a queda do Juan Tressold foi péssima, o Caio Jorge não teve a intenção de colocar em xeque a integridade física do companheiro de trabalho dele, por isso ele já pegou o celular, mandou mensagem pro Tressold, antes mesmo do zagueiro atleticano fazer aquela publicação via redes sociais, chamando o Caio Jorge de mau caráter. E o Caio Jorge, informação, tá, turma? Não levou aquela mensagem para o coração. É informação. E eu não tô passando pano pra ninguém, não. Tô trabalhando com informação, tá? O Caio Jorge ficou mal com a situação e pediu desculpas ao Juan Tressold, que é um cara, assim, um tanto quanto low profile, tá? Ou seja, ele não é muito ativo nas redes sociais, não. Então, em um primeiro momento, ele não viu a mensagem de desculpa do Caio Jorge, foi lá, fez aquela publicação chamando o jogador cruzeirense de mau caráter, mas o Caio Jorge já tinha pedido desculpas e tá reafirmando as desculpas. Tanto é que a assessoria de comunicação dos jogadores, turma, é a mesma. E essa mesma assessoria de comunicação, as pessoas que lá trabalham, estão fazendo um meio de campo, estão fazendo ali aquela bandeira de trégua para os jogadores ficarem bem. Até porque o Caio Jorge quer ficar bem com o Juan Tressold. Isso é informação. Eu não tô aqui inventando nada, não, tá, turma? Tô passando pano pra ninguém, não. Informação. O Caio Jorge quer ficar de bem com o Juan Tressold e vai ser bom também para a boa política entre os clubes, as diretorias. As farpas foram trocadas. O Paulo Brax defendeu o lado atleticano. O Bruno Spindel defendeu o lado cruzeirense. Porque para o jogo da volta, o Cruzeiro não quer ser prejudicado pela arbitragem via pressão atleticana. Beleza? Mas vamos falar que além de Caio Jorge, Juan Tressor, esses dois aí estarão no jogo da volta, evidentemente. Vamos falar de dois jogadores que ontem estiveram em campo contra o Atlético, jogadores cruzeirenses, que um é baixa certeza, isso aí é certeza, o outro ainda é como dúvida. Jonathan Jesus, pode ser dúvida para o jogo, tá? Porque precisa passar por uma reavaliação, deixou o Mineirão com uma tipóia no ombro, então preocupa para o jogo contra o Vasco no próximo sábado e também para o clássico contra o Atlético na Arena do Califórnia na próxima terça-feira. Oh, meu Deus do céu. Quem é baixo, isso é certeza, é o Bruno Rodrigues. Último lance do jogo praticamente, teve um choque com o Everson. Também já posso adiantar, o Cruzeiro não vai fazer nota de repúdio nenhuma, porque entendeu que foi um lance de jogo, algo acidental. Ah, o Everson chegando de maneira mais forte no Bruno Rodrigues, uma trombada, jogada aérea. O Bruno Rodrigues teve duas lesões, duas fraturas confirmadas hoje pela manhã pelo Cruzeiro. Bruno Rodrigues sai do Mineirão, vai para um hospital conveniado ao Cruzeiro. Logo que sai do Mineirão, vai direto para o hospital, passou a noite sob observação e teve confirmada duas fraturas, uma na costela e outra no osso zigomático do rosto, né? E para quem está tentando entender que palavra rebuscada é essa, nada mais é do que a maçã do rosto, tá? Do lado direito. Vi até pessoas nas redes sociais falando assim, olha, será que de fato ele teve essas fraturas ou é o Cruzeiro colocando ali uma cortina de fumaça sobre o lance do Caio Jorge? Aqui é uma experiência pessoal minha. Quem acompanhou a jornada ontem na TMC pôde acompanhar o meu relato. Eu estava atrás do gol, de frente para o lance. Teve até uma preocupação, eu vi, não só do Matheus Pereira, que estava lá no lance, do árbitro Flávio Rodrigues de Souza, do Vitor Hugo, zagueiro do Atlético, também teve essa preocupação. O Bruno Rodrigues estava com dificuldade para respirar. Lógico que estava, ele estava com a costela fraturada. Eu vi, gente, ele com dificuldade para respirar e eu relatei isso na nossa transmissão. E também relatei que o DM do Cruzeiro estava fazendo ali uma análise próximo ao olho do jogador, que é o osso zigomático, amassando o rosto do Bruno Rodrigues. Teve ali a fratura e eu relatei que o DM do Cruzeiro estava preocupado com o Bruno Rodrigues. Acabou o jogo, todo mundo foi pro meio de campo, teve reclamações, tudo normal de um jogo, e o Bruno Rodrigues ficou no canto sendo atendido. Então não é ali algo, o Cruzeiro não vai fazer ali não vai inventar uma fratura, não vai inventar um laudo médico. É tudo dentro da legalidade, infelizmente, para o Bruno Rodrigues, que volta ao departamento médico. Mas o clássico ainda respingando, tá, turma? E a informação que o Caio Jorge tá aí na alça de mira do Atlético para ser denunciado lá no STJD, o Caio Jorge já fez o pedido de desculpas ao Juan Tressoldi e amanhã a turma volta a trabalhar na toca, pensando primeiramente no Vasco e depois no Atlético. Sobre esses dois jogos, eu falo em uma outra oportunidade aqui no nosso Papo de Craque.
10: Valeu, Marcos Botelho. Ô, Gão, e esse possível desfalque do Jonathan Jesus pro jogo da volta?
2: Terrível, né, irmão? Melhor zagueiro do Cruzeiro hoje em dia. Porque eu percebo o Fabrício Bruno, tá arriscado falar isso antes de um clássico, mas com muita insegurança. O cara que tá pegando a bola e voltando a bola pro Otávio o tempo todo, aí tão buscando o Jonathan Jesus. Ontem ele deu o passe pro Matheus Pereira. Matheus Pereira encontrou o Arroio, que fez aquele golaço, né? Mas, infelizmente, a gente não vê mais o Fabrício Bruno, por exemplo, como aquele cara que no escanteio você tem a certeza que ele vai ser o cara que vai antecipar e vai conseguir cortar essa bola. Quem tem cortado mais essas bolas é o Vidalba, que tá jogando como lateral esquerdo. É o Jonathan Jesus, que é o nosso zagueiro mais veloz nesse momento, sabe? O Fagner tem disputado bem essas bolas no alto. A gente tem visto o Romero brigando por essas bolas no alto. Mas o Fabrício Bruno, ele vem naquela bola assim. Bola vindo lá do campo defensivo do adversário, buscando a ligação direta. Fabrício Bruno, ótimo nessa interceptação. Mas no momento em que você precisa do Fabrício Bruno para ele poder encontrar um volante, encontrar um meia, dar um extremo pro campo, por exemplo, eu sinto ele um pouco inseguro nesse momento. Eu acho que tá faltando mais segurança pro Fabrício Bruno nesse momento. Então, a baixa do Jonathan Jesus para um possível clássico no segundo, uma possível baixa pro segundo jogo, eu acho que é de se lamentar bastante, mesmo com o... Como é? João Marcelo. Obrigado, viu, Diego? Com o João Marcelo vindo num bom momento. E vou te falar, hein, com toda sinceridade, não me surpreenderia se Jonathan Jesus não tivesse nenhum problema e o Cruzeiro classificado, a Turjose, começasse a perceber assim, ó, eu acho que o João Marcelo tá no melhor momento que o Fabrício Bruno, por isso tem sido, inclusive, preferido algumas vezes em partidas importantes.
10: É, e assim, o momento, já a gente vai falar mais do Cruzeiro, porque eu tenho que rodar o trânsito, mas realmente o momento, João Marcelo, é muito bom. Mas vamos com as informações do Anel Rodoviário com nosso amigo Pedro Gonçalves.
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12: 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Anel Rodoviário, com filas nesse momento no caminho para Vitória. Motorista reduz a velocidade do bairro Betânia, indo assim até o viaduto da Avenida Amazonas, local onde mais cedo tinha caminhão com defeito. Na chegada ao Trevo do Califórnia também tem filas por causa de outro pesado com defeito. Cortar pela Tereza Cristina compensa mais. E no viaduto São Francisco, motorista também reduz a velocidade por excesso de veículos, com a marginal valendo mais a pena. A marginal também compensa no caminho para o Rio de Janeiro. Isso porque tem lentidão do viaduto São Francisco, indo-se até Pedro II, local onde teve ocorrência mais cedo. Depois disso, anel rodoviário com trânsito bom. 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
10: Valeu, Pedro Gonçalves, com as informações do trânsito. Opa, tem mensagem no nosso WhatsApp no 319-9944-8870. Tem mensagem aqui, primeiramente, do Neto, que disse o seguinte: sou galo doente, sempre defendi as provocações do Caio Jorge, pois isso mantém um pouco do futebol raiz, mas as atitudes deles no clássico são inaceitáveis. Tressoldi poderia ter saído de cadeira de rodas no Mineirão. É inaceitável esse tipo de conduta. O nosso querido Neto.
0: É o que eu falei agora há pouco. Pode provocar, pegar o brinquedinho dele, fazer uma camisa estampada, mas colocar em risco a integridade física do companheiro, não.
10: Essa linha tênue entre anos 90 e cometer crime é muito perigosa, cara. E, assim, defendo isso também, mas tomar muito cuidado, eu achei ontem também. Agora é o seguinte, o Carlos César disse o seguinte: concordo com o Gão e Fael e também espero uma punição de pelo menos um ano para o Caio Jorge. A arbitragem vem ajudando muito o Cruzeiro, quem não se lembra da não expulsão do Matheus Henrique contra o Flamengo. Mas isso a imprensa, ele usa um termo aqui que eu não posso falar, Azul Mineira, não vai falar, segundo o Carlos César, Gão. E assim, de fato, mandando mensagem aqui pra gente. E pra completar só aqui, o Osmar do Nova Granada, nosso querido amigo, também falando aqui que concorda com o Gão, falando do Fabrício Bruno, que ele disse o seguinte: não, acrescentando também que o Fabrício Bruno é mais lento que uma tartaruga.
2: Até que enfim o Osmar do Nova Granada resolveu concordar comigo, né? E pessoal, o clássico de ontem foi aqueles que deixam a torcida ligada até o último minuto, né? Literalmente. Cruzeiro e Atlético ficaram no 1-1 e a disputa pela Copa do Brasil continua totalmente aberta. Ou seja, ainda vai ter muita emoção pela frente. Espero que não pro meu coração, né, velho? 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
10: Valeu, Gão. É, setor Sicoob tá bombando. Ontem a chefia tava lá, né? Laurinha e André, aproveitando o jogo lá no setor Sicoob. É o seguinte, pra fechar esse bloco, antes da gente ir pro break 6:30, eu quero um debate rápido com os amigos aqui. É o seguinte, começando pelo Gão aqui, né? Porque primeiro comecei com o Fael, agora eu vou com o Gão. O Gão, pra você, quem foi o melhor jogador do Cruzeiro na partida de
2: Arroio. Arroio e Matheus Pereira. Pode ser dois?
10: Pode ser dois.
2: Arroio e Matheus Pereira.
10: Discorra.
2: Arroio pela movimentação, por ter inclusive entendido que em determinado momento o jogo estava difícil por um lado, passou para o outro lado, dificultou a marcação do Atlético, e o Matheus Pereira porque buscou o jogo, participou da transição, fez as jogadas de maiores efeitos, teve também participação no gol, teve também participação das jogadas em que realmente deram mais trabalho pro setor defensivo atleticano, além de ajudar muito na marcação. Só não gosto dele da carrinha aqui perto da nossa área, gosto mais dele solto e flutuando lá na frente para incomodar os marcadores atleticanos.
10: Tá certo. E pra você, Fael, melhor em campo do Galo, ou os destaques, né, que você gostaria?
0: Eu vou colocar uma menção honrosa pro Coelho, porque é impressionante como que ele marcou dentro da grande área do Everson. Ele subiu, ele deu assistência no gol do Galo, do lado esquerdo, então correu demais, ajudou muito defensivamente. A medalha de prata fica com o Vitor Hugo, zagueiro, pelos números dele no jogo, pela atuação, ganhou bola aérea ofensivamente também, finalizou contra o gol adversário, um zagueiro muito experiente. Mas o melhor em campo, pelo cenário, pelo roteiro, vai pro Vitão, porque é um garoto que tinha 4 jogos pelo profissional. Ele atuou 2 no Campeonato Mineiro, ele voltou contra o Internacional, talvez tenha feito 4º jogo agora, então. Ah, não, ele entrou uns minutinhos contra o Bragantino, por isso. É o 5º jogo, realmente, ele é 5 empates do Vitão.
10: Coincidência maluca.
0: É. E o Vitão, cara, ele tava até outro dia num sub-20 que ele chega na reta final pra tentar impedir um rebaixamento, inclusive. Faz parte desse plano de reformular o sub-20, ele continua, vai pra seleção, disputa mundial, inclusive. Vem pro profissional e quando assume uma bronca num clássico com a torcida adversária, ele vai muito bem. E ele parece muito tranquilo. Não só para quando foi preciso rebater, quando foi preciso dominar, quando foi preciso tocar pro lado. Então, pelo roteiro e pela história de vida atleticana, eu lembro desse menino, eu tava contando pra Loura ontem, uma pública que eu fui fazer na esplanada do Mineirão. E ele chegou menininho lá com a irmã dele, querendo jogar bola na esplanada, na brincadeira que era jogar bola com um golzinho lá. E tiramos foto e tal. E é um menino que cresceu na arquibancada.
2: Tá quantos anos, Rafael? Família.
0: Vitão tem 18. O Pacini tem 18, o CC 19, o Pérez 20, a Laminda 23. Inclusive, eu ia de Vitão e Xavier.
2: Elencos bem rejuvenescidos, né? O do Cruzeiro e do Atlético, né?
0: O Galo tá vivendo algo que eu não lembro quanto que eu vi a última vez, né? Do lateral esquerdo, o Pacini subiu ainda com 17.
2: 1980, 81, tal. Tô brincando.
10: Se bobear.
2: Não é?
0: Reinaldo, Marcelo Oliveira.
2: Não, isso aí ainda é um pouco antes, é 77 ainda.
0: É 76. Então, assim, pelo roteiro de vida, eu fico com o Vitão, que foi muito frio no clássico.
10: Aí eu vou até brincar com uma coisa que, gente, eu sei que é concorrente, tá? Mas, enfim, faz parte da história do Rádio Mineiro. Mas se fosse daquela época que o pessoal da transmissão premiava com um relógio, né? Para o melhor em campo, eu, particularmente, votaria pelo Vitão, pelo contexto. Até entendo os bons jogadores do Cruzeiro. O Arroio fez uma partidaça, o Pereira fez uma partidaça, mas pelo contexto todo do Vitão entrar e anular.
2: Vamos chamar de troféu ataque. Fralda Gladstone? Vamos chamar troféu Fralda Gladstone?
0: Eu não sei se foi pra você que eu mandei exatamente isso. Eu vou pesquisar pra quem que foi que eu falei assim: hoje o Vitão merece a moto e o rádio. Que é a piada de.
2: Aquela piada, né?
0: Você ganhou o moto rádio. O que você vai fazer? Boa, a moto eu vou ficar com ela. O rádio eu vou dar pro meu pai.
2: Meu pai ouvir meu jogo agora que eu sou jogador profissional. Mas vamos fazer o seguinte: troféu então Fralda. Fralda Gladstone, lembra da final de 2003, Copa do Brasil? O Vanderlei Luxemburgo chega e tem um pacote embaixo da cadeira de cada jogador, né? Mandou todo mundo abrir. Antes do jogo contra o Flamengo, segundo jogo. Primeiro foi 1-1 no Maracanã, então tinha um jogo de decisão no Mineirão, aqui. E aí o Luxemburgo, monstro que é, né? Pica do futebol, mandou todo mundo, porque lá no Maracanã, quando o Dracena, acho que o Dracena recebe o cartão, o Cruzeiro tá sem um zagueiro. Dracena, e ele entra brigando com o Simon, e o Simon fez uma grande arbitragem. Aí o Alex, tá doido? O Simon apitou muito, tá? O Fael até arrepiou agora. O Simon arrepiou, apitou muito, tá? Ele falou assim: não, eu tô tirando atenção porque nós estamos sem zagueiro pro segundo jogo. E aí a galera falou: não, traz o Gladstone da base, gente, é um menino, não, pode trazer. E aí na história do vestiário é o seguinte: que ele mandou comprar as faixas de campeão de 2003, e aí todo mundo com um pacote, tirou o pacote, todo mundo com a faixa, só que o jogador ficou com ele. Ele, né, pô, cagaço, vestia a faixa, né? Não, pode vestir, todo mundo vestiu a faixa. Menos você, Gladstone. Gladstone com 2 pacotes. Abre o primeiro pacote, abriu, tava a faixa. Abre o segundo pacote, uma fralda. E aí, garoto, o que você vai querer? Jogar todo cagado e usar a fralda ou vai querer usar a faixa? A faixa de campeão. Então põe a faixa, pô! E fez aquele partidaço 2003, campeão da Copa do Brasil, marcando, inclusive, o Edilson Capetinha muito bem.
10: Pô, com certeza uma versão...
2: Você nunca viu essa história?
10: Não, é a primeira vez que eu tô escutando essa história.
2: É mesmo, cara?
10: É mesmo. Essa
2: história é famosíssima.
10: E o pô do Vanderlei Luxemburgo, certamente com requintes de censura, porque a gente não pode falar exatamente o que ele falou naquele momento.
2: É, a pontada pro Shell.
10: O pô fechou, meu
2: filho. Pô fechou a pontada. Por isso que pontada pro Shell.
10: O pô fechou, não tem jeito. Falando em pô, fechou, vamos para um break que a gente tem que faturar. Já já a gente volta com o Papo de Craque segunda edição.
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6: Estamos de volta agora, 6 horas e 35 minutos. Só mandar um abraço especial para o nosso querido que está aqui também, quase todo dia, né? Reveza comigo, nosso querido Danilo Marra. Amanhã ele está no comando aqui do Papo de Craque, segunda edição. Ontem quem estava era ele. Mas vamos lá, porque a gente tem que dar aquele giro pelo Brasil, porque hoje tem Copa do Brasil, 2 jogos às 21h30 da noite, tem Palmeiras e Santos lá no Nubank Park, e tem alguns desfalques consideráveis nessa partida. Vou começar falando dele, ex-galo, Paulinho, segue fora, novidade, hein? Pelo Palmeiras, não enfrenta o Santos. Ele até chegou a treinar, né, com o elenco palmeirense, mas o camisa 10 alviverde cumpre a fase final de transição física após sofrer uma lesão na coxa direita, e a comissão técnica do Abel Ferreira preferiu poupar o craque para garantir o seu retorno 100% nos próximos compromissos e na decisão da Vila Belmiro. Cara, que assim, o Paulinho, depois daquela história de assumir o risco e jogar lesionado em 2024.
7: Segundo semestre de 2024, que ele joga só os jogos da Copa e não joga mais pelo brasileiro. É uma lesão por estresse na canela naquele momento. A gente tinha informação que ele, inclusive até outro jogador, tá ficando muito ausente dos treinos, que era o Arana, tratando uma lesão no tornozelo também. Uma grande venda do Atlético, mas avaliando apenas pelo cenário que vive o Paulinho, deve ser desesperador e angustiante para o atleta não conseguir exercer a profissão, e a quantidade de ponto de interrogação que deve martelar na cabeça se consegue voltar ou não. E sobre o dinheiro que o Atlético ganhou, ele gastou no Rony e no Júnior Santos.
6: E assim, o Paulinho fez um gol pro Palmeiras, né? Pro torcedor do Palmeiras, ele fica bravo.
7: Dinheiro amaldiçoado, hein, velho?
6: Valeu.
7: Porque assim, o Atlético vendeu, o Palmeiras não usou, o Atlético gastou com o Rony e Júnior Santos.
6: Gente, se a Leila Pereira tentar vender o carro do ano por 10 reais, eu não compro. Não compro, de verdade, cara. Se vier negócio do Palmeiras, eu fico desconfiado.

0: zicou o Dudu no Cruzeiro e agora o Dudu tá no Atlético. O Scarpa, aliás, o Scarpa não necessariamente veio direto, né? Foi pro futebol europeu primeiro, mas o Rony também. Outros jogadores pelo futebol brasileiro espalhados aí, o Gabriel Menino também, pelo amor de Deus, o Patrick, que não consegue ter uma sequência aqui no Atlético, Rafael Veiga, parece que todo mundo que sai do Palmeiras, no momento que sai, é o Bruno Rodrigues, que ainda conseguiram mandar de volta o nosso querido Lucas Carmona, um abraço pra ele, mandando mensagem aqui pra gente, que o Cruzeiro ainda trouxe de volta, que eu achei um erro, inclusive, critiquei a contratação na época, mas de fato o Palmeiras é impressionante. Sempre vende ali aquele carro italiano antigo que era famoso. Eu não posso falar o nome da marca aqui, senão o comercial xinga a gente, mas todo mundo sabe qual carro que é esse. Ou então aquele carro francês, né? E em contrapartida, isso aqui é uma notícia que interessa ao Atlético. Por quê? Pra quem não sabe, o Atlético enfrenta o Santos na Copa Sul-Americana.
1: Sim!
0: O gramado da Arena MRV... Como que é o
1: Fai? Sou você falando do Atlético, começou essa frase aí. Que é a parte do hino do Cruzeiro, pô.
0: Tá. mas o gramado da Arena MRV.
1: Eu e o Gal, a gente é treinado, porque a gente viu o Toledo falando aqui quem manda é o Galão. Mano, então, quando vocês começam essas coisas assim, o cérebro meu já bloqueia.
0: Você vai falar dos gramados de Minas Gerais?
1: Você vai falar do Atlético e você começou a frase, meu cérebro. Para.
2: Vocês já viram que tem uma do Roberto Rodrigues também boa?
1: Não.
2: Que tem um hino do Atlético, tem aquela
1: parte. Eu já vi. Que já ele viu? Fala, vencer. Um aparece porra, alguém, alguém dá um cotovelado nele.
2: É porque já vi que ele, tipo assim, ele queria falar, o importante é ganhar. Só que ele usou o termo do hino do rival.
1: Vencer.
2: Aí a galera usou como meme. Mas Alberto Rodrigues, tem licença poética. Cara, e o Otávio de Toledo também. Agora, se sou eu e o Fael batendo no nosso mascote, falando o que falou, nós estamos expulsos da Terra do Esporte.
0: Não, tem um amigo também que, uma vez no canal do Atlético, história de Copa do Mundo, né? Aquele negócio aí, de repente, perdeu. Não, só a gente pode falar que tem 5 estrelas no peito. Aí, meu amigo, só que ele esqueceu, né? Tá falando de seleção, de Copa do Mundo, de penta. Aí, no momento que foi avisado logo já, em respeito, né? Porque a internet não perdoa, sorte que não viralizou nem nada. Mas é só nessa mesma pegada em relação à rivalidade. Mas... gramado da Arena MRV sintético, correto, Fael?
1: Certo.
0: O Neymar vai ser desfalque na partida de hoje entre Santos e Palmeiras. Santos preservou, por quê? Além de a alegação do Santos e do Cuca também, é de que o Neymar tá pendurado com 2 cartões e poderia levar o 3º cartão e não jogar o jogo de volta na Vila Belmiro, mas existia todo um debate em relação a presença do craque nas quartas de final, na ida das quartas de final, hoje às 21h30 no Nubank Park, e o atacante nem viajou para evitar o gramado sintético. E aí, assim, eu vou falar por mim, tá? Eu acho um absurdo Santos e Palmeiras, o nível de jogo desse... O Santos não tem o seu principal jogador. Ah, mas tá pendurado, gente. Mas, cara, imagina numa época... Imagina, Gão, no jogo da volta, lá na Arena MRV, o Matheus Pereira não fosse jogar por conta do gramado sintético. Ou então, vamos pôr aí, talvez... Ah, na época que o Atlético tinha... o Ronaldinho ou o Hulk não fosse jogar porque era gramado sintético num clássico. Cara, eu acho isso um absurdo, cara. O Santos não poder contar com o Neymar pra partida de hoje.
1: Mas desde a volta do Santos, do Neymar pro Santos, é um absurdo. O valor, as condições, né? Eu acho que inverte demais a grandeza de um clube pra um atleta que, por mais que seja gigante, ainda assim é o clube. O clube sempre vai ser superior. Não existe atleta maior que clube. Se o atleta tá jogando pelo clube, ele tem que respeitar essa hierarquia de que o escudo é maior do que ele, né?
0: Eu citei um exemplo hoje no Papo de Craque primeira edição, e aqui sem clubismo, tá, gente? Citei o caso da condução do Alexandre Calil em relação ao Ronaldinho, que quando teve que o Ronaldinho foi pra balada, foi fazer as bagunças lá.
1: Não, não foi pra balada não, a balada ia até a casa dele. Ele nunca foi pra balada.
0: Nunca foi pra balada, né? Ele simplesmente falou, Ronaldinho, você tá fora, não busquei você no sul por causa disso não.
1: É, chegou com aquele bafo que você chupa duas houses e não adianta, que o suor já tá com cheiro e tal, e falou, mano, junta só as coisas aí.
0: E assim, eu acho essa postura correta, não importa o tamanho do jogador, não pode um jogador mandar no clube, como é o caso do Neymar hoje no Santos.
1: Endividar o clube mandando nele, não entregando bom desempenho também.
0: Cara, eu acho um absurdo.
1: Gente, o Neymar é uma folha salarial de clube no Brasil, cara, isso não pode.
0: E escolhe quando joga, aí o pessoal pergunta pro Cuca, o Neymar vai jogar no próximo jogo? Ah, não sei, tem que perguntar pra ele lá, aquele vozinho. Cara, eu acho isso um cúmulo do absurdo.
1: O Rony tá fora do primeiro jogo já, do duelo contra o Galo, o Coelho tá fora pelo Atlético, inclusive o Coelho tá pendurado na Copa do Brasil também.
0: Rony fora é um desfalque pro Atlético, né?
1: Eu não sei, cara, eu tenho tanto medo da lei do ex que até disso eu tenho medo. É uma sequência que tem Palmeiras, Corinthians, Palmeiras, Inter no fundo do poço e Galo. Então pode ser que... Difícil o Cuca aceitar, né? Porque ele quer muito essa Sul-Americana, mas pode ver um Santos bem enfraquecido aí no confronto contra o Galo. Talvez um pouco mais forte na Vila, mas com muitos desfalques aqui na Arena MRV.
0: E é de se observar também essa presença ou não do Neymar em relação ao gramado sintético, porque é o jogo da volta nesse caso, né? Mas tem informação do trânsito com o meu amigo Pedro Gonçalves? Vamos lá, ele vai trazer as informações da Avenida Amazonas.
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4: 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Destaque agora para a Avenida Amazonas, que segue com lentidão no caminho para contagem. O motorista reduz a velocidade no bairro Prado, indo até o Expo Minas, local onde mais cedo teve evento. No sentido oposto também tem filas por ali, e o motorista que opta passar pela Teresa Cristina no caminho para contagem reduz a velocidade com reflexos já no viaduto oeste. No sentido oposto também com filas na chegada à Via Expressa. Motorista, nesse caso, escolha sua rota e paciência. 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
0: Valeu, Pedro Gonçalves. Manda sua mensagem no 31999448870. Tem mensagem do nosso querido Eduardo aqui no nosso WhatsApp. Boa noite, turma da TMC. Excelente jogo ontem. Disputado como um clássico deve ser. Tudo em aberto para a volta. E o Galo tem que decidir na arena ao lado da massa. Aqui é Galo, completa o Eduardo aqui na participação. Eduardo que já mandou um abraço pro Fael aqui, meu querido.
1: Valeu, Eduardão. Cara, eu acho que vai ser um jogo... Eu confesso pra vocês que eu não fiquei ansioso pra esse jogo. E toda a ansiedade que eu não tive pra essa última partida, eu comecei a desenvolver pra esse jogo da volta. E acho que cada minuto...
2: Nós dois, velho.
1: Vai contar pro jogo da volta e vai ser sufocante. Aquele negócio assim do seu time dominou a bola. Você já levanta e tal. O time adversário tá com a bola, você já coloca a mão na cabeça e fala, não pode ser, não pode ser. Vai ser realmente pra pilhar
2: o coração. Vai ser aquela sensação assim, a bola tá o tempo todo na área, na área do... Na sua área, né? É a sensação assim, você tá saindo pro jogo, não tem ninguém pressionando, tá dando a impressão que o time dos caras estão atacando a gente. Essa é a ansiedade que a gente tem no jogo de volta, sempre de mata-mata.
1: Essa terça-feira vai ser loucura, cara.
2: Vai ser uma terça-feira muito louca, diferente do filme.
0: na última...
2: E eu não vi o 2 ainda não, você acredita, velho? Eu tenho que ver o filme depois, sexta-feira é muito louca depois, 2.
0: Na última... eliminatória da Copa do Brasil, disse que nós tivemos uma experiência imersiva, né? Eu brinquei, usei essa palavra, que um jogo foi na quarta e o outro já foi direto no domingo, né? Aliás, foi no domingo e depois já foi na quarta. Cara, podia ter sido assim pra essa fase também, porque...
1: Não.
0: A gente queria...
1: É gostoso curtir a ansiedade do futebol, debate.
2: Fale por você. Eu já queria resolver isso logo de uma vez, velho.
0: Tinha 180 minutos
2: ontem, né? Tá um Vasco no meio, velho. Sabe que eu tô pensando no Vasco no meio
1: de negócio? Casa.
2: Fora de casa, sabe que eu tô pensando no Vasco?
1: É, lá no meu canal do YouTube eu tenho que falar disso, né, Léo?
0: 9h20, inclusive. É verdade.
1: Da noite. Eu falo que na rodada do brasileiro...
2: Tô quase indo, velho.
1: Seu time vai chegar, vai finalizar pro gol e você vai lembrar do clássico. O adversário vai chegar, vai driblar seu zagueiro, você vai lembrar do clássico. Tudo o que acontecer na rodada do fim de semana...
2: Mano, eu acho que o jogador vai estar assim, ó. Lá vem o Vasco, né? E tal, o cara fala assim: pô, terça-feira tem jogo lá na arena, velho.
1: Reservão?
2: Vou entrar desse carrinho aqui, bicho. Não acho que o Arthur Jorge vai com reserva total.
1: Ah, jogou contra o Flamengo, os dois jogos da Libertadores, jogou contra o Flamengo titular agora.
2: Ah, mas ele tem que segurar a posição dele ali no Brasileiro. Não sei se ele vai de reserva. Assim, acho que ele poupa Gerson, acho que ele vai com o Zé Lucas.
1: Eu sou,
2: mas o Matheus Pereira acho que vai pra jogo.
1: Já poupou o Gerson.
2: É, mas acho que ele vai Matheus Pereira vai pra jogo.
1: Eu acho que...
2: Arroi vai pra jogo.
1: Mas se eu sou o Galo, ninguém que jogaria contra o Cruzeiro de titular seria titular contra o Vitória. Ninguém.
2: Mas o um negócio interessante que você falou ontem na transmissão foi que termina o jogo com jogadores que nem estavam mais sendo usados, né?
1: É, as substituições do Galo são assim, é Vitão, Cicê, Preciado, Thiago Borbas e Alaminda. Acho que citei todo mundo que entrou no jogo de ontem, que eu decorei mais ou menos quem entrou.
2: E ontem tava na expectativa que o Lucas Silva talvez pintasse por ali, velho.
1: Então, assim, o Galo termina a partida com o Vitão, o Vitor Hugo zagueiro, Alaminda, Cicê, Borbas, teve um outro que eu citei aqui agora há pouco.
0: O Cicê foi agregado.
1: Foram quatro gringos, Preciado. Eu iria com basicamente esse time, assim. Eu vou aprofundar mais até a sexta-feira, né? Nós ainda estamos na quarta, mas não colocaria nenhum titular do jogo contra o Cruzeiro, até porque fisicamente foi um jogo desgastante, contra o Vitória. E encheria o banco de reservas da molecada do Sub-17 e do Sub-20.
0: O Fael falou uma coisa no pré-jogo dele pro canal do YouTube, que pra partida contra o Internacional, que eu achei genial e eu acho que vale pra essa partida também, que torcedores de Atlético e Cruzeiro, daqui 4, 5 anos, o torcedor do Cruzeiro não vai nem lembrar desse Cruzeiro e Vasco, e torcedor do Atlético não vai nem lembrar desse Atlético e Vitória.
1: Chega pro cara em 2030 e fala: te dou R$1.000 se você falar quanto ficou Cruzeiro e Vasco, Atlético e Vitória lá na 24ª rodada do Brasileiro.
0: E muitos vão se esquecer. Só os malucos que. Só,
1: maluco.
0: Só os que planilha tudo aí. Os
2: planilhador.
0: Que vai lembrar. É. Mas o clássico é um confronto em quarta de final de Copa do Brasil. Todo mundo vai lembrar daqui, sabe-se lá, quantos anos.
2: Posso falar uma coisa? Nada é igual ao Cruzeiro. Nem o Grenal esse ano tá igual ao Cruzeiro e Atlético em quarta de final.
1: Não, eu acho que o Grenal é tão forte quanto. Mas eu acho que não para com a rivalidade paulista e carioca por ter muitos times na capital.
2: Não, eu digo esse ano especificamente, Cruzeiro
1: Atlético. Esse ano tá loucura, pô. Esse ano nós
2: Cruzeiro e Atlético esse ano.
1: 23 expulsões no clássico.
0: Nós ganhamos repercussão até nacional de uma mídia
1: internacional.
0: Internacional. De uma mídia que, com todo respeito, desvaloriza muito o nosso futebol.
2: Não, de manhã eu tava vendo os programas de esporte, gente. Só falou de Cruzeiro e Atlético. Falou pouquíssimo, deu uma passada assim em Palmeiras e Santos hoje.
1: O Pucci, o Kim Rion falaram assim: gente, que violência. Os caras lá ficaram chocados.
2: Benjamin Netanyahu falou: dá uma segurada aí, deixa eu ver o que tá acontecendo em Belo Horizonte.
1: Os caras falaram: não, calma lá, gente, tem limite. Não dá. E assim, o Sub-17 ontem goleou, o Sub-20 reconstruiu, vem também com bons resultados, então. Eu colocaria lá Xavier na zaga pelo lado esquerdo, Pacini na lateral esquerda, Vitão na zaga pelo lado direito, Natanael, Pérez na volância, Preciado de ponta direita, Reinier dentro da área, Dudu pelo lado esquerdo, que é a turma realmente que não vai jogar de titular contra o Cruzeiro.
0: Eu também acho que todos os dois, tá?
1: Só aqui, gente, eu tô falando Dudu e não tô falando o Riquelme, porque eu não acho que o Barba vai colocar, mas se depender de mim, era o Riquelme na ponta esquerda. Você viu o golaço que esse cara fez ontem?
0: Não,
1: responde a minha pergunta.
0: Não, não cheguei a ver. Tá, não tive tempo. Eu tô com o olho até ardendo, bicho. Eu fui dormir 3 horas da manhã essa madrugada por conta da adrenalina de voltar do estádio. Eu já cheguei, já vim direto pra rádio fazer roteiro. Meia, mas assim,
1: disso. Por causa do clássico,
0: pré-clássico, a gente vive esse negócio intensamente chamado futebol.
1: Mas tá? Assim, o Galinho ontem abriu 1-0. Acho que foi o Vinícius que fez o primeiro, que é outro cara de seleção de base também, que vai jogar no profissional do Atlético futuramente. Samuel, irmão dele, irmão gêmeo, inclusive. O Santos solta a bola, o Galo recupera, toca no Riquelme, cara, na ponta. Ele traz pra canhão, ele traz pra perna direita e dá na gaveta. Bola bate ainda na quina, deixando o gol mais bonito ainda. Eu postei no Twitter, tava com umas 70 mil visualizações lá. E eu postei na hora, e a torcida do Galo embaixo falando, é um absurdo esse cara não começar a ter chance. E a gente sabe que não tá pronto assim, mas nunca vai estar se não fizer como faz com o Vitão, nem que seja no apavoro começar a colocar. Um jogo como esse do Vitória, é... Ô, Riquelme, o que, que você tinha de compromisso pro fim de semana? É o Mineiro Sub-17? É o Mineiro Sub-20? Esquece, você tá no banco do Galo e Vitória, cara.
0: Cara, e é um momento de Atlético e Cruzeiro de utilização de muitos jovens pro padrão nosso, tá? É... Você pega o time do Cruzeiro também, o Arthur Jorge tem utilizado o Kaique Kenji, é, aí alguns jogadores que são contratações, né? E outros que são da base, o Felipe Moraes ter ganhado oportunidades, no plural, com o Arthur Jorge, mesmo tendo 17 anos. É, eu vejo isso com muito bons olhos, cara. Eu acho que os clubes têm que parar com esse negócio, porque existe uma lógica, né? Você tem um cara jovem da base que tá com um gráfico lá subindo, né? E aí, ao invés disso, você vai lá, não, vou trazer aquele cara mais velho, que custa talvez o dobro ou o triplo, e entrega muito menos, ou não aposta.
1: Você vai comprar a ação de uma empresa que está subindo, ou da recuperação judicial, que eu brinco na Bolsa de Valores, que está caindo há 5 anos e está em recuperação judicial?
0: Não, eu...
1: Vai apostar numa coisa que está dando resultado, cara.
0: Cara, e assim, com todo respeito aí, entrando do lado do Cruzeiro, cara, é... Eu acho um absurdo o Cruzeiro dar minutagem ao menino João Costa, ok, que tem 21 anos, mas que eu acho bem limitado. Ao invés de você dar minutagem pro Felipe Moraes, que é um... Exato. Ativo do Cruzeiro, que pode ser vendido muito mais caro, aí você traz um cara que é jovem e emprestado por uma equipe saudita, e aí esse cara se valoriza aqui e depois o clube saudita que faz o dinheiro.
1: Só uma coisa em defesa dele, ele parece ser grosso realmente, mas tá numa idade que a chave pode virar ainda e ter uma maturidade e ter um processo de evolução.
2: É o cara que começa a descobrir os caminhos do campo, né?
1: É, exatamente. Então nessa faixa de 21 ainda pode ter salvação, só não é interessante pelo modo, não, o modelo de contrato, cara, que ele tá no Cruzeiro.
0: Eu cito o João Costa.
1: Aí é realmente porque... melhor apostar nos caras.
2: Exato. No Felipe Moraes, no Juan Gabriel.
0: E eu cito o João Costa, porque é um cara que tem passagem aqui no futebol brasileiro, por base de Palmeiras, Corinthians, sem muito sucesso, vai para Roma também, sem muito sucesso, e vai para o futebol saudita. E diferente de outros casos de jogadores do futebol saudita que são jogados para escanteio, como o próprio Wesley, que foi emprestado, né? Lá na equipe dele, no Al-Ettifaq, que é um nome difícil de falar, inclusive, ele teve minutagem e não foi lá grandes coisas. Então, por isso que... Eu critico um pouco, porque aqui a gente tem sempre esse valor que a gente dá para quem tá chegando de fora, quem é ativo de outro clube, e nunca valoriza quem tá surgindo na base.
1: Aliás, o Cauã Soares, que tava no profissional ontem, jogou, anteontem, jogou pelo Sub-20.
0: É mesmo, deu uma sumida.
1: É, ele voltou pro Sub-20 para atuar, onde tem o João, que também faz muito gol. O João passou por uma lesão muito grave. Né? Então a gente tem bons valores, alguns não são tão citados, porque a gente costuma citar quem pisa na área e faz gol. Mas tem o Calegário, tem o Gomide. Cara, a base do Galo tá vindo com uma turma que pode agregar muito no futuro e que vai além do que você ouve nos microfones. Pega meu... Eu vou pegar qual jogo que foi que eu citei o CC no fim do ano passado. Eu falei, citam muito veneno e tal, mas eu queria ver o CC tendo chance no profissional.
0: Lembro, que era até naquela época que o...
1: Foi quando o Sampaoli anunciou que ia ter um time C no Mineiro.
0: E o Atlético fazia uns jogos ali no Sesc Venda Nova.
1: É.
0: E ele se destacava muito ali.
1: É, e aí eu falo disso e o Pacini também. Que, cara, o Pacini tinha nitidamente perfil de jogador de futebol. Já que você tá em 3 competições, eu espero muito que o Galo continue em 3 competições, você vai ter que equilibrar a pontuação de brasileiro. É, nesses jogos, cara, o Vitão é muito padrão disso. E, gente, deixa eu contar pra vocês um negócio. O Vitão vai falhar. Que não fale contra o Cruzeiro, que não fale por agora, mas que seja no início do ano que vem, uma hora ou outra ele vai falhar. E nem por isso você tem que destruir todo o castelo e começar do zero. Não pode ser um castelo de cartas, né? Até a Bíblia fala, eu acho que é a Bíblia que fala sobre construir o castelo na areia.
2: Exato.
1: Sua casa na areia.
2: Castelo de cartas é uma música do Rosa de Salomão muito boa.
1: É, e não pode, tem que ser realmente com a base, né, que se fortaleça na rocha. Muito obrigado, Diego. Então tem realmente que ser algo consolidado e entender a oscilação desse período de maturação.
0: Com certeza, porque assim como qualquer jogador, seja também o mais experiente, vai falhar em algum momento. Agora é o seguinte, Vou convidar os amigos para fazer uma reflexão aqui. Já pensou se algum jogador que a gente critica aqui, eu me incluo nessas também, o Matheus Henrique, que eu critico, o João Costa...
2: Ultimamente sem razão, né?
0: O Matheusinho melhorou muito. É, o Scarpa, que eu critico bastante do lado do Atlético...
2: Scarpa agora tá em outro momento.
0: Me chamasse...
2: reflexivo, tá querendo ser leitura.
0: Me chamasse pra... Ou eu, né, virasse aqui. Não, coloca aí. Porque o jornalista Fábio Sormani virou pro Neymar e falou: eu roubo a bola dele lá, não passa de mim. Deu aquela declaração.
2: O Sormani. Meteu essa.
0: E o Neymar falou: vamos, bora marcar então. Quero um ver, X1. Pode vir aqui, um X1, pode vir aqui no CT do Santos. Aí o Sormani respondeu dizendo o seguinte: adiar o desafio para de um contra um para o final do ano. Por quê? Segundo ele, o Neymar já tem muito compromisso e tem que jogar a bola e não ficar... Aí o Neymar não aguentou e foi lá e respondeu o Sormani nas redes sociais e disse: pipocou. E chamou ele de velho rabugento.
1: Ele ficou o dia inteiro postando pipocou.
0: Foram vários comentários, cara. Eu fiquei de cara.
1: Cara,
0: o Neymar também tá precisando cortar a dopamina. Sai de celular, meu filho. Vai viver.
2: Agora eu vou falar uma coisa pra vocês.
0: Fazenda lá.
2: Sabe o que é que pipoca, mas é de um jeito legal? Cara, é a notícia do setor Sicoob. Cara, isso
1: achei
2: aí
1: que era o Araqueto.
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0: Valeu demais. Esse setor Sicoob, eu vou ser bem sincero, tá? Ontem, a gente trabalhando lá, aquela ansiedade pré-jogo, Laurinha e André lá, aproveitando o setor Sicoob. Mas tem informações da Avenida Barão Homem Lento. A senhorita Avenida Barão Homem de Melo. Nosso querido Pedro Gonçalves vai trazer as atualizações do trânsito.
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5: 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A Avenida Barão Homem de Melo, nesse momento, com trânsito ruim no caminho para o Calafate. Motorista já reduz a velocidade no bairro Nova Granada e vai assim até a Silva Lobo. Já no encontro com a Rua Platina, por causa do excesso de veículos, cortar pelas vias internas do Nova Suíça vale mais a pena. No sentido oposto, quem passa pela Silva Lobo tem trânsito bom e a lentidão na Avenida Barão Homem de Melo já está no bairro Estoril, com desvio pela Rua Paulo Piedade Campos valendo mais a pena. 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
0: Valeu, Pedro Gonçalves, com as informações da Avenida Barão Homem Lento. Eu carinhosamente chamo essa avenida assim, porque o que eu já peguei de trânsito ali naquela região não é brincadeira. É o seguinte, meus amigos, já falamos aqui de Palmeiras e Santos. Santos e Palmeiras. Palmeiras sem Paulinho, o Santos sem Neymar. E tem mudanças no Vasco também, porque o cuiabano, lateral esquerdo titular do Vasco, vira desfalque contra o Vitória hoje em São Januário. Lateral cuiabano está fora do duelo entre Vasco e Vitória nesta quarta-feira, 21h30, pelo jogo de ida das quartas de final da Copa do Brasil. O jogador sentiu dores...
1: Peraí.
0: Diga.
1: Jogou Atlético e Cruzeiro.
2: Ele quer saber lá do Cuiabano?
1: Você acha que o cara, no trânsito agora em Belo Horizonte, tá querendo saber que o Cuiabano...
2: Ah, me ajuda aí, velho. Não, que Cuiabano? O que
1: você tem a dizer sobre isso?
2: Já falou já de Neymar, com o Sormani? Não, vamos falar de Cruzeiro Atlético aí, filho.
1: Esquece, deixa eu te falar. Você que tá em casa aí, você vai reconhecer esse barulho aí, ó.
2: Estamos rasgando a pauta.
1: Estamos rasgando a pauta porque a gente se recusa num dia de Atlético e Cruzeiro. Copa do Brasil, mata-mata, polêmica.
2: Ah, o lance pra avaliar. O Vasco, você tá com cabeça em Vasco, irmão?
1: É,
2: Sexta-feira eu penso no Vasco.
1: Eu quero, irmão, que o Vasco exploda hoje. Eu tô focado no clássico.
2: Quero saber terça-feira que vem, filho. Não. Quem que você enfrenta sábado, Fael? Você nem sabe, né, velho?
1: Não, eu faço ideia. Vou enfrentar o RT.
2: Tô igual o Autobot no automático, filho.
1: Vamos subir na sala, chefe. Chefe, se quiser, desce aqui. Mas eu me recuso a falar.
2: Aí é o Fael falando,
0: chefe. Aqui, ó, o programa acabou de ser
2: tomado.
0: O programa acabou de ser tomado aqui por os campeão dos comentaristas. A revolta dos comentaristas.
2: Vamos escolher a próxima pauta aqui agora.
0: A revolta dos
1: papéis. Pelo amor de Deus, vamos analisar os lances, falar da bola aérea.
0: Já vou chamar então a rapidinha, então.
1: Pode, melhor, bem melhor uma rapidinha.
2: Então vai virar demoradinha, você vai ver.
0: Então, só pra fechar a ficha, pra informar, tem Vasco e Vitória hoje. Vasco com desfalques e o Vitória tentando se recuperar aí.
1: Adversário dos dois times, inclusive, do Galo.
0: Inclusive, exatamente. Exatamente.
1: Talvez não fosse uma boa ideia. Começar
2: a fiar.
0: Talvez. Cara, e essas coincidências que acontecem no calendário do futebol brasileiro, é um negócio impressionante, cara.
1: Eu brinco com vocês que existe o algoritmo, cara, da vida.
0: Que loucura. Vasco e Vitória. Aí o confronto do final de semana, Cruzeiro e Vasco, sabor sorteio.
2: Sabor.
0: Se sabor sorteio, gente.
1: Tá, talvez se você quiser falar um pouquinho sobre o jogo, a gente aceita.
0: Não, mas era basicamente só informando que o cuiabano foi poupado. Então, muito provavelmente vai jogar contra o Cruzeiro, viu, Gão? O cuiabano não joga contra o Vitória e deve jogar contra o Cruzeiro no final de semana.
2: E aí, terça-feira que vem, nós temos Cruzeiro Atlético na Arena MRV. O Cruzeiro preocupado com o Jonathan Jesus. Né, temos aí também essa condição aí de dar uma atenção especial pro nosso zagueiro pra voltar pro próximo jogo aí. Quer saber de Vasco? De sábado à noite, tô no automático esse negócio aí, velho.
1: Quem que é o jogador que você falou que tá fora?
0: Cuiabano.
1: O Cuiabano! Ele não falou que ia ter Atlético e Vitória, ele não falou de Cruzeiro e Vasco, ele falou que o Cuiabano tá fora, cara. A minha ajuda aí, velho. O cara no trânsito agora ouvindo a TV.
2: O Rayan tá no Vasco?
0: Já foi embora.
1: Então, sabia de Vasco. O cara tá, nossa, mas gente, o cara freou o carro, deu seta, encostou e falou: eu não acredito que o Cuiabano
2: não vai jogar. Não,
1: me ajuda aí, gente, Atlético Cruzeiro aí.
2: Não, o cara abriu a janela e falou assim, o taxista falou assim, ô mano, aí outro falou assim, o que foi? Cuiabano não joga sábado.
1: Você viu aí, o Cuiabano?
0: Buzinou, parou, daqui a pouco alguém bate aqui na rádio e manda mensagem aqui também.
1: Pelo amor de Deus, segue o jogo.
0: Pelo amor de Deus. É isso, vamos com as rapidinhas, porque você citou ele aqui, falando da falando do golaço que ele marcou, e ele tá de contrato renovado. Giovanni Oliveira, contrato novo do Riquelme aí, é isso?
3: Rapidinha do Galitão aqui, meus amigos. Contrato renovado com Riquelme, né? Jogador que está no Clube Atlético Mineiro desde os 11 anos. Foi campeão brasileiro sub-17 no ano passado. Protagonista da seleção brasileira da categoria. Um dos destaques da base do Galo. O atacante teve seu contrato ampliado pelo Atlético. Novo vínculo, indo até dezembro de 2029. Estávamos com umas situações pendentes em relação ao atleta e uma renovação com o Galo. Mas agora já está tudo certo. Ele ontem, inclusive, entrou em campo pelo Sub-17 na vitória do Galinho diante do Santos por 6-0, marcou um dos tentos. Dia 1º, no confronto diante do Coimbra pelo Campeonato Mineiro, também foi um dos autores dos gols da vitória atleticana por 4-3. É realmente um dos destaques da base do Galo e agora então com seu vínculo renovado. Ele já foi relacionado para algumas partidas da equipe profissional, né? Inclusive viajou para o Peru para aquele duelo entre si esse ano e Galo pela Copa Sul-Americana e vem sendo recorrentemente convocado pela seleção brasileira. Agora Riquelme, da base atleticana, tem vínculo com Galo até dezembro de 2029, amigos.
0: Valeu, Giovana. Riquelme, finalmente, fim da novela, né? Acabou aquela história do staff pressionar. Eu falo novela porque
2: todo mundo tem um Riquelme ou um Riquelmo no seu time, né,
0: velho? Cara, isso é um fenômeno.
1: Eu assisto nomes. Assisto muito jogo de base do Campeonato Brasileiro, Sub-17, Sub-20, da Federação Mineira. Eu acompanho muita ficha de jogo e é impressionante como todo jogo tem um garoto que chama Riquelme, fruto de um Riquelme que não jogou no Brasil, cara. Aí o Perrella queria ele por anos e anos ali, né? Era todo ano prometia, inclusive, mas não jogou no Brasil. E o Riquelme tem 17 anos. Eu repito, quando a gente elogia alguém, tem muito torcedor que tem dificuldade de compreensão, que vai ver o jogo do cara e fala assim, tem nada demais.
0: Nossa,
1: porque
0: isso me mata de raiva.
1: É, ele tá esperando o Riquelme com 17 anos já, demonstrando a qualidade do Vinícius Júnior lá no Real Madrid. Aliás, muita gente comete o erro de comparar a molecada com alguém que foi referência, se tornou pro Brasil, se tornou referência fora do Brasil, saiu e explodiu.
0: Quantos novos Neymar tivemos no futebol brasileiro?
1: O novo Zico no Flamengo sempre surgia. É, ontem lá no grupo de membros do canal do Camisa 12 eu conversava com a turma sobre segurar a onda com o Gabriel Veneno, porque pode ser decepcionante viver o processo. Vamos pegar a boa venda do Galo com o Rubens ano passado. O Rubens de 2022 a 24, ele foi vaiado em alguns jogos no Mineirão, dificuldade em cruzamento quando jogou de lateral, em alguns jogos afobado, tomando decisão precipitada, até chegar num jogador, num atleta, que quando saiu do Galo, matou o meio campo do Galo quando ele deixou e foi pra Rússia.
0: E foi voltar pra sua posição de origem, e voltando pra sua posição de origem, que de fato encontrou melhor nível no Galo, no meu ponto de vista.
1: Então assim, tem que entender o processo, e quando a gente pede agora, não é pra ser a solução. E talvez você tropece num posto de petróleo, talvez você dê a sorte se isso acontecer, mas quando a gente pede o Riquelme, como a gente pedia mais oportunidade pro Vitão, como eu cito outros aqui, como ontem foi o Calegari, senhor do meio campo também, o Gomide, como eu tô citando o Xavier, é um processo. Que um bom exemplo, inclusive, é o Gemerson. O Gemerson, em 2014, o Otamendi vai embora para a Copa do Mundo, o Hever se lesiona, o Emerson, zagueiro, fratura a perna, e o Galo vai para a China com o Léo Silva de Carlos Gemerson. Um deles se machuca lá, o Levir Kupp fala, não sabe o nome dele. Jamo, coloca o meião e a chuteira que você vai jogar. Mas disse que colocou numa preguiça, que falou, não, esse treino não vai virar, não. Cara, o Gemerson arrebenta na China, volta a titular contra o Lanús na Recopa. A torcida do Galo nem conhecia o jogador. Acho que ele estreou contra o Criciúma em 2013. E o Gemerson dali pra frente se torna dos melhores zagueiros do Brasil em 2014. Campeão da Copa do Brasil, 2015 vice-campeão brasileiro, sendo um dos principais jogadores do campeonato, sendo vendido pro Mônaco, onde foi bem também. Então é processo, etapa, mas vale o teste, vale você fazer essa transição, que sempre foi um erro do Atlético.
0: Curiosamente, citei o Gemerson hoje e o Bremer também no Papo de Craque primeira edição, para falar sobre a estreia do Vitão. Mais especificamente o Bremer, porque eu e o Luiz, que estávamos aqui, a gente lembrou na hora da estreia do Bremer. Na estreia não, né? Ele já tinha jogado, mas dele entrando no lugar do Leonardo Silva lesionado em um confronto contra o Cruzeiro em 2017 ou 18.
1: Eu acho que ele estreia 17.
0: 17. E aí eu lembrei por lesão e um zagueiro jovem sendo acionado.
1: Ele chegou assim na reta final do Sub-20 já. O empresário dele é o Adriano Spadotto, era, não sei se ainda, mesmo do Bernard, inclusive, na época. E aí o Spadotto tira ele do São Paulo por falta de um acordo, traz ele na reta final do Sub-20 pro Galo, e ele acontece isso. O Galo precisa utilizar o Bremer e percebe que era um zagueiro de muito potencial. O que que acontece? O cara convocado para uma Copa do Mundo hoje.
0: E dos jogadores que o Atlético, não vou dizer surrupiou do São Paulo da base, também sempre lembro do Caleb, que hoje tá no Internacional, inclusive, que foi campeão brasileiro em 2021, era da base do São Paulo, o Atlético contrata ele já na fase final ali do desenvolvimento, antes de subir, e é utilizado pelo Sampaoli. O Sampaoli elogia ele na entrevista coletiva de início desse ano, falando do processo dos jovens, lançando os Caleb, falando do trem.
1: Teve um jogo, nesse sentido, cara.
0: Mas quem usou ele mais foi o Cuca, né?
1: Teve um jogo em 2020, o jogo era decisivo, tava Galo e São Paulo dominando. Brasileiro, no Morumbi ele mete o Caleb de titular, uma escalação muito doida, o Galo toma 3 do São Paulo lá.
0: Inclusive ele indica o Tietê, isso é uma história, que ele indica o Tietê para o Atlético, porque o Diniz coloca o Tietê de falso 9 aquele jogo, o Tietê acaba com o jogo, né? 3-0 pro São Paulo.
1: E o Caleb é um bom exemplo do que eu falei do Vitão no meu pós-jogo do YouTube essa madrugada, que é time encaixadinho que você consegue potencializar a molecada. O time de 2021 permitiu utilizar Caleb, Borreiro, sem sentir os tropeços desse processo da base. E Então, você percebe que um Vitão conseguiu performar bem por causa de um time que o Barba tá deixando encaixadinho. Porque se chega antes do Cienciano, daquele jogo contra o Flamengo para trás, acaba a carreira do Vitão, cara. O time bagunçado, ele pode triturar um garoto da base que não tem a blindagem de quem é cascudo, de quem tem já uma carreira consolidada.
0: Tanto é que esses mesmos atletas utilizados ali no Campeonato Mineiro, naquele contexto meio bagunçado, não foram bem, né? Agora vamos com as rapidinhas do Cruzeiro, porque o Marcos Botelho vai trazer as informações das cabulosas que vão jogar no Independência.
6: Então muito bem, vamos lá falar de futebol feminino, até porque na próxima segunda-feira, dia 31, o Cruzeiro recebe o Corinthians no Independência, jogo de ida das quartas de final do Brasileirão Série A1. Todos no Indepa em apoio às cabulosas. Como eu disse, em jogo de ida, segunda-feira, 7h15 da noite, no Independência. A volta vai ser no dia 7 de setembro. Tudo bem? Ok? Beleza? Ainda sem palco definido o jogo da volta. Mas para falar do jogo de ida no Independência, que bom que o Cruzeiro vai jogar no Independência, ingressos à venda, variando de R$30, que é o valor integral, R$15 a meia entrada. Para o torcedor que já adquiriu o ingresso, pode tirar até 2 ingressos por CPF de maneira gratuita para menores de 12 anos. Aí a retirada pelo site ingressos.cruzeiro.com.br ou pelo site Nação Azul. Todos no Indepa em apoio às cabulosas, segunda-feira, 7h15 da noite, jogo de ida das quartas de final. O compromisso será duríssimo diante das brabas, a equipe do Corinthians.
0: E aí, Hugão? Oportunidade, já que o Cruzeiro...
2: Pedreira, meu filho.
0: Não, e como você bem foi cirúrgico durante o Papo de Craque segunda-feira, criticou a questão do Cruzeiro levar para Sete Lagoas, agora o Cruzeiro mandando o jogo, agora que é um jogo difícil, né? Mandando o jogo aqui no Independência, oportunidade para os torcedores do Cruzeiro.
2: O ingresso vai ser acessível, é fato. Toda vez que leva para o Independência, o ingresso é acessível. O ingresso fica preço popular. Torcida comparece em peso, as organizadas sempre apoiaram muito as cabulosas, né? É, a gente entende que por uma condição de logística e por uma condição também de estrutura, a Arena Gregorão não suportaria, né, esse ano a temporada, mas nós temos aqui o Alçapão do Bonfim, nós temos aqui o Independência, o Cruzeiro podia entrar num acordo, porque indiretamente, e a informação, todas as vezes que aperta muito aqui nos times mineiros, o Pedrinho é quem chega junto, tá? Já aconteceu no Atlético, aconteceu no Cruzeiro antes de ser dono do Cruzeiro, acontece no América, eles podem negar, mas o Pedrinho sempre apoia e ajuda mesmo, certo? Gosta de ajudar, como sempre, então não teria por que não ter feito esse jogo aqui. Então fiz uma crítica na semana passada à nova diretoria de futebol do futebol feminino do Cruzeiro e falei mesmo, que saudade da Bárbara, que a Bárbara teria lutado para essas meninas terem ficado aqui, teria lutado por uma contratação à altura, quando perdemos a Isa Haas. Teria lutado por uma estrutura em que não afastasse o torcedor das cabulosas. Nada contra Sete Lagoas, mas aqui em Belo Horizonte, sem dúvida nenhuma, as meninas teriam um apoio maior. Então vamos para cima do Corinthians, é um desafio muito difícil. Cruzeiro se classificou na Bacia das Almas, 8º colocado, e agora enfrenta um dos maiores times do Brasil, atual campeão com quem nós enfrentamos, contra quem nós enfrentamos no ano passado. Mas igualamos força, tá? E vamos pra cima, confiar nas cabulosas e apoiar elas. Só esperar onde vai ser esse segundo jogo aí, provavelmente, pra Caimbu.
0: Valeu, Gão, eu concordo.
2: Provavelmente, viu, gente?
0: É, vamos ver como que vai ser o jogo de volta. Agora tem uma dobradinha de notícias envolvendo a América. Seguir, vai rindo da América, a América pode ser um novo bilionário aqui de Minas Gerais, tá, gente? Mas antes eu vou falar aqui em relação ao elenco da Ponte Preta, que entra em greve e cogita não entrar em campo contra a América. Iniciaram a greve na manhã desta quarta-feira, motivado pelos atrasos salariais e de direitos de imagem, que chegam a 6 meses. Respaldado pela Lei Geral do Esporte, o grupo paralisou os treinos e avisou que não entrará em campo no próximo domingo contra a América em Belo Horizonte, o que resultaria em WO na Série B. A decisão ocorre após o adiamento da votação da SAP e travar o aporte financeiro da Ponte Preta. Agora um detalhe, cara. A Ponte Preta, os jogadores não recebem salários. Chegam a 6 meses. E a Ponte Preta tá fazendo uma campanha semelhante à do América. Gente, você vê o nível de absurdo da campanha que é do América nessa temporada. Assim, é, apenas com um ponto de diferença, se eu não tô enganado. É, que a Ponte Preta tem. Tanto tempo que a América e Ponte Preta estão afundados no Z4 da Série B. Que assim, cara, um time que não recebe. E aí teve muita situação envolvendo a Ponte Preta. Teve o Elvis, e é a diferença de um ponto mesmo. Nosso querido Diego confirma aqui. O Elvis, que é considerado um dos jogadores mais experientes ali da Ponte Preta, né? Foi várias vezes a público falar sobre isso. E ele acabou sofrendo uma lesão gravíssima. E a Ponte Preta nessa situação, a um ponto do América ali. América tem 11 pontos, a Ponte Preta tem 10. Mesmo com a Ponte Preta sem receber 6 meses de salário. E a América ainda foi uma das equipes que conseguiu perder pra Ponte Preta, Fael.
1: Exatamente, assim. Eu tava vendo até alguns nomes da Série C. É bem difícil, inclusive, que Ponte e América subam ano que vem, porque essa bola de neve será empurrada pra lá. O América, no desespero agora, empilhou o jogador. Que até não são baratos, e eu falo quando não são baratos, é porque o América terá um orçamento irrisório no ano que vem. E aí a Ponte também, que saiu da C, tá voltando pra C, o Guarani tá tentando sair da C. É curioso, porque a nossa geração viu uma Ponte que incomodava. A Ponte era bem pedra no sapato.
0: Lembro da Ponte Preta no Brasileirão Série A, que tem até aquele vídeo famoso do Kleber Machado lá. Fala da música que ele fala, vamos ouvir
1: a torcida da Ponte Preta! Aí Regano, vai tomar. É mesmo, é o louco, bicho.
0: É, bicho, é bom demais.
1: O Galo, inclusive, em 98, acho que não classifica pro mata-mata do brasileiro por tropeçar contra a Ponte ali na última rodada da primeira fase do Campeonato Brasileiro. Foi um time que já incomodou muito o Atlético, o próprio Guarani também, a gente viveu em períodos da Série C aí, ó. Aqui na frente o Brusque, Botafogo da Paraíba, Paysandu, essa turma ainda pode subir para B, né? Tem um Santinha que seria legal demais se conseguisse subir, que agrega, eu gosto de clube de torcida lá na frente. Guarani, o Maringá, o Atlético que enfrentou na Copa do Brasil do ano passado, o Amazonas estava na Série B, o Figueirense era um time que frequentava também Série A do futebol brasileiro, o famoso Caxias, que tanto treinador...
0: Ganhou foi do América também na Copa Sul-Sudeste.
1: É, exatamente.
2: O América ganha alguma coisa, gente?
1: Então assim,
2: o Gênero da América apelou pra Futset, que tem final hoje na Arena BVB.
1: Quem não tem dinheiro como o América, que tá enrolado e tal.
0: Para.
1: Não, então fala.
0: Tem notícia envolvendo o América, tá? O América apresentou nesta quarta-feira uma proposta de um fundo de investimento árabe ligado ao setor de petróleo para a compra de sua SAF. O projeto pode chegar a 1 bilhão e 30 milhões de reais, prevendo a quitação total das dívidas do clube e o aporte de 800 milhões de reais em 10 anos. O conselho se reuniu para conhecer o plano e o grupo investidor tem 7 dias para apresentar as garantias financeiras. Aí eu já vou até pegar o posicionamento da assessoria do América aqui para já fazer um contraponto em relação a essa notícia, que deu uma repercussão, obviamente, né? O América recebendo. E o América se posicionou da seguinte forma: após a repercussão nessa quarta-feira de uma possível proposta de investimento, o clube faz questão de esclarecer. A reunião do Conselho Consultivo marcada para hoje não tem caráter deliberativo ou de aprovação de qualquer proposta. Conforme a convocação formal, o encontro serve apenas para apresentar os conselheiros os detalhes do memorando de entendimentos em preparação para um potencial investidor, além do plano de reestruturação do clube. Ou seja, não existe nesse momento decisão alguma a ser tomada. Então, basicamente, o América falando que hoje foi meio que para mostrar a possível proposta desse fundo de investimento.
1: Não, o Sheik Tonassi.
2: Maravilhoso! essa eu vou deixar você voltar pro programa pra você fazer, muito boa, velho.
1: É, gente, assim, eu não acho que nada é coincidência no futebol soltar essa notícia na semana do. Essa notícia vazar por acaso na semana do América confirmando o rebaixamento pra terceira divisão. É um clube que, quando abre o portão, ele tem prejuízo na renda. E eu sou muito direto, eu não acho que agregue nada na Série B um time que tem 500 torcedores, 700 torcedores por jogo ali. É muito mais bonito você ver um Santa Cruz na Série B do que ver o América. Paysandu, esses times que tem massa, que tem torcida, que fazem o futebol ficar mais bonito.
2: É o Santa Cruz.
0: Aí, ó, chamou de sem torcida, chamou de tudo, mas agora daqui a pouco vai poder chamar de pobre não, tá? É investimento milionário aí, tá?
1: É, assim...
0: Vai ter que comprar dinheiro, torcida também, né?
1: É, coroa é o que mais tem lá. É, pra, o velho da lancha lá é o que mais... Véio tem, não sei se é da lancha.
0: Vamos com os detalhes da Avenida Antônio Carlos, com as informações do trânsito com o nosso amigo Pedro Gonçalves. Já a gente está de volta.
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8: 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A Avenida Antônio Carlos segue com lentidão no caminho para Pampulha. O motorista reduz a velocidade na Lagoinha, indo-se até o bairro São Luís, próximo à Avenida Santa Rosa, por excesso de veículos nesse trecho. Opção, nesse caso, é sair do centro pelas avenidas Pedro II e Carlos Luz, que mesmo com filas tem situação melhor. No sentido oposto, Antônio Carlos vai melhorando e vale a pena para o motorista. Carlos Luz também tem pista livre. 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
0: Valeu, Pedro Gonçalves. Só mandar outro abraço pro nosso querido Danilo Marra, aqui no vídeo que eu citei aqui, ele mesmo que tinha me mandando sobre os dirigentes vendo um guri da base ou vendo um jogador em baixa. Depois assistam lá nas redes sociais, que é bem bacana.
1: E aqui, a chance do América perder um jogo de WO não é pequena, tá? O W.O., a Ponte não foi pro jogo final, placar, 1-0 pra Ponte. Ou então os dirigentes vêm da Ponte e falam, quer
2: vamos
1: saber?
2: Vamos
1: cadastrar nós aqui, vamos enfrentar o América? Vamos.
2: Vai ter pra sair no vídeo.
1: Já toca a bola.
0: Já pensou no W.O., o América tomar 2 gols no final? Tomar virada?
1: Cara, se os véi, conselheiro da Ponte Preta, fizerem um time... O América corre muitas chances de perder esse jogo.
2: Deixa eu te falar, tem um conselheiro lá, do Ponte Preta, o apelido do cara é Manivela. O cara é gigante, velho. Que eu tava com a do Cruzeiro, deixa eu te contar essa.
1: Fui desse apelido, irmão.
2: Você
1: tá louco.
2: Vai ver na resenha. Vai ver na resenha. Vai ver na resenha. O que aconteceu? Calma. Fui lá pra assistir o DVD do Fruto Sagrado.
1: Conheceu o Manivela.
2: Aí fui no... Mas primeiro foi no Brinco de Ouro da Princesa.
0: Calma.
2: Que é do outro lado da avenida, não é isso? Quem conhece, ela sabe. De um lado da avenida, Estádio do Guarani. Do outro, Majestosa, que é da Ponte Preta. Estádio do Guarani, você entra com a camisa de qualquer time, se você quiser, menos da Ponte Preta. Ou de qualquer outro grande rival que tem em São Paulo. Travessei a rua, fui lá, tal, beleza, pra conhecer o Majestoso com a camisa do Cruzeiro. Diz, cara, não entra com a camisa de outro time aqui que não seja dia de jogo e setor visitante, irmão. Beleza? Beleza, tal, não tem problema não. É só conhecer. Só que eu vou te recomendar sair fora, porque hoje tá tendo encontro dos conselheiros aqui, falou. Aí os caras falaram assim, e o Manivela não gosta de gente com camisa de outro time aqui não, principalmente do Cruzeiro, porque não gosta do Cruzeiro não. Meu irmão, me aparece o cara do tamanho do Shaquille O'Neal, vindo lá de dentro, com o nome de Manivela. O que você tá arrumando aqui com essa camisa desse time, véi? E tal. Você acha que eu fiquei pra ver de perto o Manivela? Meu filho, não, que ele falou, o que você tá arrumando aqui? Eu já tava dando a volta no Brinco de Ouro da Princesa de novo. Tá louco, irmão.
0: Você não quis conhecer a Manivela dele, não? Gol.
1: Pra lá. São nomes que enganam, tipo o Baby, presidente da torcida independente, que o Baby tem 3,5 metros. 130 quilos.
2: Não, e eu tenho história maravilhosa. O Baby era do Esquadrão Atlético antes, não era?
1: Não.
0: Não, esse é o não, Baby.
1: Esse aí é o
2: Independente do São Paulo.
1: Esse aí é outro Baby, esse é Independente
2: do
1: São Paulo.
2: O Baby do Esquadrão Atlético, meu tio tinha um bar no Mineirão, né? Que era o Bar 28.
1: Baby Sauro.
2: A gente trabalhava de vez em quando, né, bicho? Lá e tal. Mano, uma vez os caras descobriram que o bar era lotado de cruzeirense, porque um doido de um primo meu comemora um gol contra o Atlético no jogo lotado do Atlético. Os caras queriam invadir, bicho. Aí o nome dos caras era Baby Juninho Pequeno.
1: E tinha o Hulk também nessa.
2: Tinha, velho. Era o Baby, olha isso.
0: Já
2: Baby
0: tinha o Hulk?
2: Juninho.
0: É. Antigo.
2: Não, olha isso. Esquadrão Atleticano. Baby Juninho, Hulk Pequeno.
1: É, a torcida chamava Dragões da FAL, mas o apelido deles era os Grandões da FAL.
2: Era, e os caras pararam na frente do bar e falaram assim, ó, ninguém vai invadir não, porque os meninos são nossos parceiros. Pergunta pra eles depois.
1: É, era os Grandões da FAL. Eles que levantavam aquelas bandeiras gigantes que ia da arquibancada superior até a geral.
2: Chegava pro meu tio e falava assim, ô Toninho, próximo jogo nós pagamos a conta do boteco e os caras...
1: Inclusive o Toninho também era dessa torcida e tinha o Calil, que era o pai do Michel Calil, da boate, me fugiu o nome da boate.
2: Não, mas
1: boate.
2: Esse Toninho que eu falei era o Toninho, meu tio, mas assim, tinha esse Toninho também.
1: E aí, olha só essa família. O avô nasceu no dia 25 de março de 1908. 25 de março de 1908. O pai, o filho desse cara, criou a primeira torcida organizada do Galo, que é a Dragões da FAO, uma frase máxima que eu adoro, que é a filosofia máxima de um povo. E o filho dele é DJ da Arena MRV.
0: Que loucura! É uma
1: família dedicada ao Galo.
0: Que loucura, cara. E essas histórias, assim, de envolvendo apelidos de... Que de fato, cara...
1: Os vulgo.
0: Cara, não, vulgo. Poxa, pelo amor de Deus, o cara é presidente organizada. Eu aqui tenho 1,70m, tá? Então, pelo amor de Deus, vamos... É resenha, tá? Mas um presidente organizado.
2: Nunca mais perdoamos o meu primo Solon, velho. Comemorando gol, bicho. Jogo lotado, nós trabalhando no bar, mano. Então, moleque, né? Fazer um dinheirinho, 15, 16 anos. Meu tio, vamos trabalhar comigo no bar, jogo do Atlético. O Atlético toma o gol, o maluco comemora, bicho. Os caras...
0: Não.
2: E... Aí se não esses caras do. Como é que é o nome dos Dragões da? Como é que é?
1: Dragões da FAO.
2: E o Esquadrão Atlético. Senão esses caras não estavam mortos, velho.
0: Você tá maluco, cara. E isso aí realmente é muito. Esse negócio de comemorar gol.
2: Ninguém vai invadir o boteco, né? Com os meninos, nossos parceiros aí, filho, tá ligado?
0: E esse negócio de relacionado a nome aí, cara. Poxa, presidente da torcida organizada independente.
2: Perigoso, dia, mas pra presta atenção, Baby. Olha o nome dos caras: Baby, Juninho.
0: E Pequeno.
2: Pequeno. O único ali que tinha o nome era grande era o Hulk. O resto, mano, era o Baby é enorme. Tô mentindo?
0: Você fala.
2: Baby não passa dessa porta aqui, irmão.
1: Os caras... O Baby, aliás, um abraço pra ele. Tem passado uns perrengues na vida de saúde e tal.
2: Sério mesmo?
1: Um
2: Deus abençoe, Baby. Não sei se ele vai lembrar de mim, porque meu apelido na época era Fininho, né? Hoje não passa nem perto de ser Fininho.
0: Baby, compra o jornal e vem ver. Lembrei da música do Barão Vermelho agora.
2: Grande Frejá.
0: Grande Frejá.
2: Música em homenagem ao Cazuza, né? O poeta está vivo.
0: Nossa, sensacional. Tem alguns números aqui envolvendo Atlético e Cruzeiro que eu gostaria de trazer para vocês. Até que a gente iria por um break aqui, mas acho que dá tempo de falar antes. Com o gol de Renan Lodi ontem, Fael, o Galo chegou a 280 gols em Copa do Brasil no século e se isolou como time brasileiro com mais gols na competição no período. O segundo colocado do ranking é o Fluminense, com 273 gols. Então, números expressivos relacionados a gols marcados em Copa do Brasil pelo Galo no século XXI.
1: Eu vou trazer, então, uma anotação minha aqui, que é sobre essa sequência do Atlético, porque o Galo marcou gol contra o Puerto Cabejo, contra o Vasco, contra o Bahia, contra o Palmeiras, contra o Juventude, contra o Remo, contra o Bragantino, contra o Grêmio, contra o Bragantino e contra o Cruzeiro. Só não marcou contra o Internacional e contra o Juventude. Estou falando dos últimos 12 jogos, um ataque que eu vivia reclamando, que não marcava, que vivia vários jogos sem marcar, que inclusive ano passado teve a pior média em brasileiro, desde 1993, eu citei isso aqui, citei no YouTube, citei na Alterosa, porque achava um absurdo. Esse ataque marcou em 10 dos últimos 12 jogos e não sofreu gol em 7 dos últimos 12 jogos. É o chamado equilíbrio. Tem gente que fala que é sorte, que teve jogo que deu sorte, mas teve jogo aqui que não venceu por azar também.
0: Não, com certeza. E também o se não existe no futebol, né? Já se o zagueiro não tivesse falado, se...
1: Tem um termo que o Gão pediu desculpa por usar esses dias. E é até mais grave quando a gente usa na hora do almoço, na TV. Gente, não é pesado pra criança nada disso, não é? Porque de repente você pode estar comendo aí. Mas o torcedor brinca do título do cagado. Título cagado. Pô, bicho. A vida toda eu vi muito time ruim conquistando, cara. Meu time tem umas peças, tem um detalhe que não tá emplacando.
2: Tem uns dois títulos do Cruzeiro que eu falo que foi na cagadinha.
1: Pois é, e o do Galo, gente, eu sinto falta desse título aí, o título que a gente chama assim, e se ele vier ainda com algumas coisinhas por ajustar, que seja, cara, porque a gente deixou escapar muito título que era merecido pro Galo.
0: Não, e assim, a gente até

0: campeonato também, né?
1: Ah, não, não.
0: Que não é um dos melhores, evidentemente. Eu acho que a CBF não sabe aproveitar o produto que tem. Os clubes não sabem gerir as peças que tem. É, economicamente não é bem administrado também, muito menos. É, claro que lucra bastante, mas assim, a distribuição de renda é algo... A gente fala muito sobre isso, né, Fábio?
1: Nossa,
0: que é algo ridículo, nesse sentido assim. Mas quando você tem um campeonato brasileiro, onde você tem um Brasil que é exportador de craques, e você tem um jogador que participa efetivamente e tá nesse patamar nas grandes ligas, em que entra Premier League, Liga A, entra Bundesliga, há de se levar realmente em consideração os números do Matheus Pereira.
1: Não, com certeza.
2: Só colocar até... Já acabou esse aí?
1: Já, sim, pode.
2: O Coelho ontem chegou a 14 participações em gol na temporada. É, eu acho uma participação muito alta para um jogador que ajuda muito defensivamente. O Bernard tem 9, o Coelho agora é o artilheiro isolado do Galo, né? Não fez gol ontem, mas assim, o Coelho é atualmente o artilheiro isolado do Galo na temporada e tem 7 assistências e 7 gols, ou seja, para um jogador que ajuda defensivamente, é o cara que coleciona melhores números ofensivos no Galo.
1: E eu lembro um debate muito grande dentro da torcida do Atlético, que era quando o Coelho chega, os baixos números dele, expressivos no número de gols, por exemplo, antes dele estrear pelo Atlético Paranaense, pelo Bragantino, era um debate, atacante que não faz gol, aquela história de sempre, né?
2: Não, era pra ter até um atacante destacando mais do que ele, assim...
1: Não, mas ele... esse número de participações em gols nessa temporada tá. É um nível muito acima,
2: assim, assim, a gente tá em agosto, dele, o Scarpa ano passado foi o melhor garçom com 12 gols, 12 passes pra gols na temporada, e ele pode alcançar essa marca, mas eu vou usar a frase que que o Scarpa me falou, a gente tem sempre que querer mais, né, valorizar o que fez o Coelho aqui, mas era pra ter uma turma, não tô falando dos números do Coelho, era pra ter uma turma incomodando o Coelho, brigando com ele no topo desse ranking aqui.
1: Ah, não, com certeza. Agora a gente tem que ir pra um rápido intervalo, já tem mais de Atlético e Cruzeiro aqui no Papo de Craque, segunda edição.
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1: Estamos de volta e, sem demorar muito, já vou chamar a minha amiga Giovana Oliveira para o segundo tempo do Galo aqui no Papo de Craque, segunda edição. Informações sobre as falas do Lodi, sobre o gol, né? E também a preparação do Atlético para enfrentar o Vitória no final de semana. Chega aí, Giovana.
8: Vamos lá então, meus amigos, bora voltar a falar sobre o Galo aqui no Papo de Craque desta segunda edição, ainda sobre o clássico de ontem, né? Empate por 1-1, muito importante, em um gol encontrado ali no final.

0: final da partida marcado pelo Renan Lodi. Lateral esquerdo vem atuando muito bem, né, meus amigos? Realmente é uma das peças fundamentais desta equipe de Eduardo Domingues. Onde ele estiver, ele estará muito feliz, nosso caro Guilherme Arana. Tô brincando. Mas assim, realmente, né, foi uma contratação muito importante para o Galo e que chegou com muito peso. A gente sabe que ele veio de graça, né? Tava todo aquele imbróglio dentre ele e o futebol árabe. O Galo quis arriscar, arriscou, fez a contratação do lateral esquerdo, que agora então vem auxiliando e muito a equipe atleticana. Ontem então ele marcou o gol que sacramentou então o empate dentro do estádio Mineirão, auxiliou muito para trazer então um bom resultado para a próxima semana na Arena MRV e já se sente como um atleticano, né, meus caros? Realmente o Lodinho já se sente como um pai, inclusive para o Vitão. O Vitão, zagueiro. Ele até comentou na foto do Vitão, né, celebrando assim, boa meu filhote, mas é isso. Bora conferir então aqui no 88,7, Renan Lodi falando sobre o gol marcado ontem dentro do Gigante da Pampulha.
1: Não, isso foi uma coisa estudada, né, com o meu analista, vinha passando. Me passou que quando chega na linha de fundo ele sempre sai um pouquinho antes, então isso foi uma coisa trabalhada. Teve a oportunidade de fazer, eu li o que meu analista me falou e acabei fazendo.
2: Qual o tamanho da vantagem, né, sair daqui com o empate para decidir em casa?
1: Não, agora é com a nossa torcida, com o nosso povo, do mesmo jeito que eles fizeram a festa aqui, lá vai ser uma festa nossa, vamos trabalhar bastante para passar para a semifinal.
0: Este então foi Renan Lodi falando aqui na TMC, meus caros. Renan Lodi então que marcou ontem um gol muito importante, né, atuou durante os 90 minutos do confronto diante do Cruzeiro, teve 4 contribuições defensivas, 1 interceptação, 3 cortes, 5 recuperações de bola, 5 duelos no chão ganhos, teve 1 duelo aéreo ganho. Então, assim, foram números muito importantes para o Renan Lodi, que inclusive agora, então, assumiu neste mês, né, assumiu nesta temporada a camisa número 6, que antes estava com o Júnior Alonso, agora, então, herda a 6 do zagueiro paraguaio. Renan Lodi, inclusive, que hoje já iniciou a preparação para o próximo jogo, né, porque sabadão teremos, então, Galo e Vitória. Pois é, meus caros, hoje, então, tivemos uma atividade regenerativa na cidade do Galo, visando qual é o próximo compromisso. Sua preparação para o próximo jogo, né? Porque sabadão teremos então Galo e Vitória. Pois é, meus caros, hoje então tivemos uma atividade regenerativa na cidade do Galo, visando qual é o próximo compromisso. O técnico Jair Ventura vai ter aí algumas situações delicadas, né? Hoje, inclusive, hoje às 21h30 da noite vai jogar pela Copa do Brasil, jogo de ida das quartas de final, em São Januário, enfrenta o Vasco pela partida de ida. O jogo de volta vai acontecer, então, no estádio Barradão, mas não vem tão bem das pernas, meus caros. Classificou de uma forma histórica, realmente. Havia perdido na Arena da Baixada por 2-0 contra o Atlético Paranaense. Chega no Barradão, destrói o Furacão por 4-0. Mas no Campeonato Brasileiro, né? Perde para o Flamengo por 2-0. Vence do Botafogo por 1-0. Um jogo horroroso, inclusive, eu tô assistindo. E no último final de semana, perdeu para o Bahia, clássico dentro de casa, por 2-0. Inclusive com algumas confusões, né? O Jean Lucas, que marcou aquele gol no finalzinho do confronto. Não tinha torcida visitante, ele comemora mostrando a sua camisa, chega o Marinho, toma a camisa dele, o Kaká tenta rasgar. Então assim, a situação lá no Vitória não tá nada fácil, e o Galo, que pode ser que entre com um time um pouco modificado para esse confronto na Arena MRV, né, meu grande Fael, vai jogar então contra o Vitória, que não tá nada bem. Mas é isso, sabadão teremos um compromisso de extrema importância para o técnico Eduardo Domingues e seus comandados na Arena MRV.
3: E tá aí o Atlético, o Lodi falando, né, sobre ter estudado o Otávio. Eu até falei sobre isso no bloco do Cruzeiro hoje, no Papo de Craque, primeira edição, que o Otávio, por ser um goleiro muito jovem, ainda vai aprender muita coisa. E acho que ele aprendeu ontem sobre não escolher o canto antes de adivinhar, porque ele já foi ali na certeza de que o Lodi ia bater essa bola cruzada. E o Lodi mandou no canto dele, né?
4: Eu sou contra o cara ficar entregando o que ele estudou, o que ele recebeu de informação. Fica calado, pô, guarda segredo. Né, cara? Pô, tem hora que a turma acho que fala demais. Daqui a 2 anos, conta isso numa resenha lá no Charla. Ei, conta aí aquele jogo lá, bicho. Aquela resenha lá, o que aconteceu? Mas agora, falando sério, eu tinha até comentado também, publiquei agora na minha rede social, sobre essa possibilidade de gol do Galo, que é a conexão Coelho-Lodi, quando o Lodi se posiciona entre o zagueiro e o lateral adversário. Tá lá gravado em vídeo que eu falo que sempre gera uma dúvida entre o zagueiro e o lateral de quem vai ficar no Lodi. Se o zagueiro

0: fica no cara da área, se o Lodi já passou do lateral e o lateral fica mais focado no Bernardo, nesse jogador que está na quina da área. Fato é que o Lodi, toda partida, finaliza com muito perigo. Isso aconteceu no clássico também. E o, no caso do gol do Arroyo, já que a gente está falando também sobre comportamento, o Arroyo gera dúvida na marcação atleticana, porque ele sai da linha lateral, ele tira um pouco da amplitude que ele estava dando para o time.
1: Fez a mesma coisa indo para o lado. Aí gerou a dúvida do volante acompanhar, porque o volante acompanha o Matheus Pereira, o Michael no caso.
0: É.
1: Só que o lateral, no caso, o Lodi, que depois fez o Cruzeiro provar do próprio veneno. Exatamente. O Lodi não conseguiu acompanhar o Arroyo pela marca central, turma, e ele ficou livre.
0: É, a turma ficou na dúvida do tipo, quem pega lá? O Kevin, o Lodi, vai ficar o Michael, vai ficar o Vitor Hugo. E acabou gerando esse espaço. Ele ficou numa ilha ali que todo mundo gerou essa dúvida. E o Lodi, eu falava sobre essa jogada que, pô, tá funcionando sempre, né? É bem óbvio, assim, que é ficar nas costas do zagueiro, nas costas do lateral, antes do zagueiro. Todo jogo isso tem proporcionado um ataque perigoso pro Galo, com o Lodi, que eu falo que talvez seja o melhor atacante do Galo.
1: É, e curiosamente, ontem, com o Cuejo invertendo de lado, fez o Cruzeiro quase que provar do próprio veneno, né? O Cuejo, quando vai para pro lado invertido, ele gera superioridade numérica, que foi praticamente a mesma coisa que o Cruzeiro fez.
0: Existe uma inversão, né? Porque o Bernardo domina lá na direita o passe do Cassierre e traz para cá.
1: Exato. E isso confundiu a marcação do Cruzeiro naquele momento. E o Cuejo também, assim, mérito pro baita passe que ele deu no tempo certinho ali para pegar o Lodi às costas do Fagner. Então, acho que a jogada toda surgiu muito bem. E aí, agora, sem mais delongas, já vou chamar aqui o boletim do nosso querido Marcos Botelho, com as informações do Cruzeiro aqui no Papo de Craque, segunda edição, porque ele tem um debate legal pra gente fazer sobre o segundo jogo, principalmente sobre o fator diferencial para o jogo da volta. Ô Botelho, chega aí, meu amigo.
2: Tô de volta, vamos falar agora da sequência do Cruzeiro, a turma volta a trabalhar amanhã na Toca. O Cruzeiro tem dois jogos pela frente fora de casa. São Januário contra o Vasco, sabadão, 9h20. Como é que horário, hein? 9h20. 9h20 da noite, 25ª rodada do Campeonato Brasileiro, e depois a volta das quartas de final da Copa do Brasil, valendo vaga, evidentemente, a semifinal, e também 9 milhões no bolso de reais. É o seguinte, o técnico Arthur Jorge foi questionado ontem em coletiva se ele vai priorizar a Copa do Brasil, porque, pô, gente, é o clássico contra o Atlético, valendo vaga, a semifinal, 9 milhões, vai priorizar, vai deixar de lado o jogo contra o Vasco? Cruzeiro tá lutando aí pra entrar no G4. E aí, Arthur Jorge, o que, que você vai fazer? Confere aí, ouvinte, o que disse o Arthur Jorge.
3: Não, eu tenho que ver agora como é que os jogadores estão. Nós temos, de facto, agora temos mais um dia, porque temos 3 dias para o jogo do Vasco. Sabemos que este jogo da Copa será um jogo para nós muito, muito importante, porque, como lhe disse, é uma competição e onde nós temos apenas mais um jogo para conseguirmos a nossa continuidade. Vamos perceber como é que os jogadores estão, de que forma é que nós conseguimos fazer esta gestão de todo o grupo, porque não podemos deixar de ter que ganhar no Vasco, porque é também uma competição e um campeonato onde nós estamos em crescendo e onde temos objetivos mais altos do que aqueles onde nos encontramos hoje.
2: Muito bem, o Arthur Jorge deu uma sabonetada, a verdade é essa, né? Gente, vai preservar, né? Lógico, isso é fato, ele não vai entregar assim de mão beijada, mas vai preservar, até porque é um jogo atrás do outro. Por isso a preocupação com o Jonathan Jesus, porque se o Vidalba tiver que jogar contra o Vasco, ele vai emendar no jogo contra o Vasco o terceiro seguido dele, tendo que emendar o quarto contra o Atlético na sequência, já que ele está tomando a titularidade na lateral esquerda. E contra o Vasco a possibilidade do Vidalba ser zagueiro é fortíssima. Turma, vamos falar de Matheus Pereira, porque jogou bem, movimentou, buscou o jogo, as melhores ações do Cruzeiro partindo do pé do Matheus Pereira. O Matheus Pereira foi um dos que parou na zona mista ontem. Na verdade, foi só ele e o Arroyo de jogadores, né? Além do Bruno Spindel. O Pereira, ele conversou com a gente ontem na zona mista e falou do jeito que o Cruzeiro jogou e projetou o jogo da volta. E em uma pergunta da TMC, ele também deu aquela sabonetada, sendo questionado sobre uma formação diferente, com mais jogadores preenchendo o meio de campo do Cruzeiro, pensando na volta. Ouvinte, confira a zona mista com Matheus Pereira. Você vai escutar a pergunta da TMC sobre a formação do Cruzeiro para o jogo da volta contra o Atlético.
4: O jogo é detalhe, é questão de segundos. Acho que não vou dizer que nós pecamos. São coisas que acontecem no jogo também. Infelizmente sofremos gol quando a gente estava bem. Já aconteceu algumas vezes. Mas igual eu falei, o jogo está em aberto. Nada ficou decidido hoje. É importante a gente analisar agora e ver aquilo que a gente pode fazer diferente para que no jogo da segunda volta a gente possa conseguir a nossa classificação.
2: Até dentro dessas respostas suas, de fazer algo diferente, de não estar tá decidido, até porque as duas últimas fases também foram empates, né? Os jogos de ida e o Cruzeiro decidindo na volta. É, para você, é um cara de articulação, o Atlético preenchendo o meio de campo, seria interessante ter mais jogadores nessa linha de meio de campo do Cruzeiro no jogo da volta?
4: É difícil falar, né? Tem que deixar pra lá. Meu foco tá naquilo que nós podemos fazer, naquilo que a gente trabalha dia a dia, né? Eu não vou ficar dando detalhes em muitas coisas, a gente sabe que tem o jogo da volta, é importante a gente segurar algumas informações também. Óbvio, não há mistério, mas é importante a gente focar naquilo que a gente pode fazer e achar o detalhe que pode fazer a diferença na classificação.
2: Tá aí o Pereira, fugindo da raia. Mas não sei não, hein? Tô achando que esse... Não posso falar dele, é mais ou menos assim. Pô, eu queria que fosse, mas não vou falar. Eu fiquei com essa impressão, não sei vocês aí no estúdio. Fato é que o Cruzeiro vai começar a planejar já amanhã, na Toca 2. Tem o jogo contra o Vasco, é claro. O Arthur Jorge falou que a prioridade são as duas competições, mas o foco está na Copa do Brasil. Evidentemente, não tem jeito. O foco é na Copa do Brasil. E fica a pergunta, será que o Arthur Jorge, enfim, vai mudar a forma tática do Cruzeiro? Talvez o Matheus Henrique entre os titulares, sacando talvez o Wesley, será? O técnico Arthur Jorge vai ter tempo para trabalhar. Pouco, mas vai ter tempo para trabalhar o Cruzeiro, pensando no jogo da volta lá na Arena Atleticana na próxima terça-feira, meus amigos. Me despeço hoje, tá? Amanhã eu volto da nossa programação. Um abraço.
1: Valeu, Marcos Botelho. Tá aí o Cruzeiro, com essa fala, inclusive, do Pereira aí. Falando sobre a questão de meio-campistas também, o Gão. É que você viu aí o Pereira e como que o Cruzeiro, qual pode ser o fator diferencial pro jogo da volta na arena?
5: Se arriscar. Na boa, o Cruzeiro tá precisando se arriscar mais, cara. O Cruzeiro tem que... Já ouviu aquele ditado que o medo de perder faz com que você deixe de vencer? Não, o medo de vencer faz com que você acabe perdendo, né? Então você tem que vencer, mano. Você tem que ir pra cima. Tá ligado? Fazer um grande jogo na Arena MRV, fazer um grande jogo contra o Atlético... O Barba Domingues vai ter que vir pro jogo. Esse jogo, certamente, igual no primeiro, talvez não seja um jogo de tantas finalizações, mas vai ser um jogo mais ocupado pelo meio campo, sem dúvida nenhuma. Então, é o lugar onde o Cruzeiro tem que agrupar mais e tem que fazer com que aconteça a maior movimentação. Porque, por mais que o Atlético, nesse momento, tenha o Fred, o Cruzeiro, pelo menos no papel, ele tem o melhor time... taticamente e melhor time, digamos assim, em termos de qualidade, melhor no meio campo. Com o Matheus Pereira, com o Gerson, com o Lucas Romero. Até acho que o Atlético tem boas peças na beirada do campo. O Fael colocou, por exemplo, o Coelho. O Bernard passa por um bom momento. Mas o Atlético tem um problema no setor ofensivo, que é o ataque. O Cruzeiro, nesse momento, tem toda essa polêmica sobre o Caio Jorge. Mas o Caio Jorge é aquele negócio. Eu deixaria ele até o último minuto dentro de campo, que ele pode resolver. Não concordei com as trocas do Arthur Jorge. Acho que o Arthur Jorge não deveria ter tirado o Kenny Arroio. E fico meio que ressabiado pensando se talvez não seria o caso de você colocar um homem a mais no meio campo ali para você ocupar esse setor e impedir o jogo de acesso e de transição do Atlético até o setor ofensivo. Mas, ó, falando em setor ofensivo, não vai ser na Arena MRV. Mas no Mineirão tem o setor Cicobi. E lá eu tive, meu querido. 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
1: Que isso, sensacional. Gente, o Gão aqui, meu amigo, tá só nos ganchos, meu amigo. Esse aí...
5: É a voz que não tá das melhores após o jogo de ontem, né?
1: E eu já queria emendar até sobre esse assunto, né, de arquibancada, sobre ingresso. Rafael, o Eduardo, nosso querido ouvinte, mande mensagem no 31999448870 dizendo o seguinte: se vocês souberem quem está vendendo um Superior Leste para o jogo de volta, fala comigo. Mensagem pra você aqui do Eduardo.
0: Oi, Eduardo. Fala. Primeiro, um brigadão, um abração. Muito obrigado por você estar ouvindo a TMC, cara. Eu tenho recebido bastante mensagem nas ruas, o pessoal me pedindo ingresso. Eu pedi a uma pessoa, o Craque Neto, pra gravar um áudio pra mim. Solta, por favor, a resposta.
6: Quem tem ingresso? Não sou eu! Eu não tenho ingresso! Eu não tenho! E não ganhei também! Nem então, eu. Não me enche o saco!
0: Nem eu. O finalzinho aí é de forma carinhosa, porque eu peguei o áudio do Craque Neto. Mas é isso, gente. Nós da imprensa, nós não ganhamos ingresso, não do clube, né? Às vezes a gente consegue uma marca parceira, que é patrocinadora do evento, alguma coisa assim, mas raríssimas exceções. Não é o caso agora, porque a gente está na transmissão da TMC trabalhando e a gente não tem acesso a ingresso, não.
1: Cara, mas já te aconteceu assim, eu que estou trabalhando há pouco tempo no estádio, né, recentemente, uma coisa que acontece até com certa frequência de pessoas que são assim bem... Ah, talvez...
0: Tio do sobrinho, do avô, que é vizinho que você conheceu em Guarapari.
1: É, mas aí... Mas não, nem isso, até pessoas, amigos do Instagram falam assim... É, pois é, mas é bom, aí você pode ir lá, né, assistir o jogo tudo, né? Falou, eu tô trabalhando ali. Ah, não, mas você vai lá, assiste o jogo tudo, né? Tudo lá de perto, né? Falei, mas eu tô trabalhando. Ah, não, mas eu já entendi, você tá lá assistindo o jogo tudo, você tem ingresso de graça pra todo jogo, né? Falou, gente, né, a gente tá trabalhando lá, tá? Espaço pra trabalhar...
0: É curioso que, assim, jogo desse, cara, o pessoal para minha mãe na rua, lá no interior de Minas, pra perguntar se ela não arruma os ingressos. Aqui, se é mãe, eu sou, não arruma os ingressos pra esse Atlético Cruzeiro, não tem seu, jeito não.
5: Meu pai era assim, meu pai lá em Ipatinga, né? Seu filho não consegue um teste com meu filho lá no Cruzeiro, não?
1: Não, o Gão, o pessoal tava pedindo camisa pra ele, o Gão jogando a peladinha. Ô, Gão... Arruma camisa aí, não.
5: A minha eu tô jogando, filho?
1: Não, de camisa do Cruzeiro.
0: No América, eu acho que dá até pra gente arrumar teste pra você, mesmo assim, pra cima dos 35 anos, de repente você não realizou o sonho de ser jogador, talvez a gente até consiga um teste pra você no América. Dá pra ver, bem conversado.
1: Não, e pra falar em América, eu prometi aqui na manchete, tem que falar também do Uberlândia, que será adversário da América na Série C ano que vem, e venceu o ABC... A gente não, por clássico, essa história toda, a gente não conseguiu trazer na segunda e na terça. O Verdão venceu por 1-0 o ABC no Parque do Sabiá, pelo jogo de ida no mata-mata da Série D. Gol marcado ali pelo Calazans no começo e garantiu a vitória para os donos de casa. E perdeu as chances até mesmo de ampliar a partida e agora decide fora de casa contra o ABC para quem sabe aí disputar uma final... Uberlândia com chance de ser campeão da Série D aí, não só garantir o acesso e também conquistar o título da Série D.
0: Ano que vem teremos muita resenha sobre quem tá mais forte na Série C, Uberlândia ou América.
1: Cara,
0: e eu aposto no Uberlândia.
1: Mas você esqueceu.
5: Pois, eu também.
1: Você esqueceu do Sheik.
0: E... Ali na C. Tô na C. Vai enfrentar um time muito forte. Que tem o seu hino, que é uma composição do Pelé. É o gol? O ABC.
5: ABC.
1: Toda criança tem que ler e escrever. Não, cara, desiste.
0: É só pra encerrar, porque o tempo tá acabando, gente. Nossa, a pauta acabou.
1: Pelo
0: aí,
1: amor de Deus. Então vamos começar as despedidas aqui. Pode ser uma despedida mais extensa. Cara, bom te ver, bom você estar de volta aqui, o Papo de Crack.
5: Ser convidado.
0: Eu morri de medo dele falar, bom te ver, queria ver a cirurgia que
1: não,
0: você fez.
1: Calma, Oswaldo.
0: Ah, cara, é muito legal, assim, por mais que o fato de ter que ficar em repouso depois da cirurgia, é gostoso você tirar um pouco da dopamina, né, desintoxicar, chega uma hora que você fica doido pra trabalhar, porque a gente trabalha com o que ama. Eu fiquei muito ansioso pelo fato de ser semana de clássico, que eu queria estar aqui na TMC, não estava na TV também. Então é gostoso estar aqui, todo dia no Papo de Crack, a partir de 17h30, Fael e o Gão aqui também. E na transmissão do jogo, fim de semana na Arena, já estarei lá também. Beijo no coração de todos vocês, boa noite.
1: Valeu demais, Fael. O Gão, despeça da nossa audiência do Papo de Crack, segunda edição.
5: Valeu, pessoal, até amanhã, estaremos aqui de volta mais uma vez, falando tudo sobre o nosso Cruzeiro. Com informações, notícias, irreverências, brincadeiras, rivalidade e, claro, polêmica que não pode faltar.
1: Valeu demais, Hugão. Valeu, Fael, que tá... É, Fael, jogador de futebol não foi, jogador de basquete também, que tá aqui tentando jogar um papel na lixeira aqui, meu amigo. Fazer aquela cestinha que a turma faz no escritório, errou todas aqui. Mas eu também vou ficando por aqui. Agradeço aos nossos queridos ouvintes. Siga a gente lá nas nossas redes sociais, no arroba TMC Minas Gerais. Esse foi o Papo de Craque, segunda edição, repito, vai ao ar todo de segunda a sexta, de 5h30 às 8 da noite. Tem gerência geral da TMC BH de Marcelo Melasso, gerência de jornalismo do André Rocha, coordenação de esportes de Laura Dolabella, produção de Matheus Murici, reportagens de Giovana Oliveira e Marcos Botelho, comentários de Fael Wilgão, operação de Diego Andrade, especificamente hoje, e a apresentação foi minha, Léo Dias. Aquele abraço, meus amigos.
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1: Olá, boa noite.
2: Boa noite para você que nos acompanha em todo o país.
1: Quarta-feira, 26 de agosto de 2026.
2: Vamos aos destaques do dia.
1: Defesa de crianças, adolescentes e mulheres no ambiente digital.
2: Discord é acionado na justiça por falhas na proteção de menores.
1: Ação civil pública foi apresentada pela Advocacia Geral da União. Graziele Bezerra.
2: A ação civil pública cobra que a plataforma Discord adote medidas efetivas para a proteção de crianças, adolescentes e mulheres no ambiente digital. O combate a crimes cibernéticos e as ameaças no ambiente digital contam com o apoio do CyberLab, Laboratório de Operações Cibernéticas.
1: Quem conversou com a gente sobre o assunto foi o coordenador, delegado Alessandro Barreto.
3: O CyberLab está ajudando as polícias estaduais a identificar a pessoa se achava acima de qualquer suspeita e se escondia por detrás de conexões de internet.
2: Atenção, diretores e professores de escolas públicas.
1: Está na hora de escolher os livros didáticos que serão utilizados em sala de aula a partir do ano que vem. Thaís de Araújo.
4: A seleção deve ser feita com a participação da equipe escolar, levando em consideração a proposta pedagógica, as características e as necessidades da comunidade.
2: Hoje, na apresentação da Voz do Brasil, eu, Luciana Vasconcelos e Luciano Seixas.
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2: A arrecadação do governo federal chegou a 289 bilhões e 300 milhões de reais no mês de julho.
1: Um aumento de quase 9% em relação a julho de 2025.
2: O mês foi marcado pelo desempenho favorável de setores como indústria, serviços e arrecadação de impostos.
5: Na comparação com julho do ano passado, o resultado representa crescimento real de quase 9%, já descontada a inflação. Entre os fatores que contribuíram para o resultado estão o aumento da arrecadação da Previdência Social e o crescimento das receitas com PIS e COFINS associado ao aumento das vendas. Destaca Claudemir Malaquias, chefe do Centro de Estudos Tributários e Aduaneiros da Receita Federal.
6: Os fatores que contribuíram para o resultado do mês de julho, na comparação com o mesmo período do ano passado, foram os seguintes: o desempenho da indústria, um crescimento de 1,05%. A venda de bens, um crescimento de 4,93%. A venda de serviços, um crescimento de 2%. A massa salarial teve um crescimento nominal de 10,19% em relação ao ano passado. E o valor em dólar das importações, um crescimento de 12,16%.
5: O desempenho também é positivo no acumulado do ano. De janeiro a julho, a arrecadação chegou a 1 trilhão 876 bilhões de reais. Em valores corrigidos pela inflação, o crescimento foi de quase 7% em relação ao mesmo período de 2025. Reportagem Pablo Mundim.
1: O Índice Nacional de Preços ao Consumidor Amplo 15, o IPCA 15, considerado uma prévia da inflação oficial do país, ficou em menos 0,4% no mês de agosto.
2: Contribuíram para o resultado os setores de habitação, com queda de 1,41% nos preços, transportes com redução de menos 1% e alimentos e bebidas com queda de 0,57%.
1: No setor habitação, o destaque foi para a redução no valor da conta de luz. E nos transportes, a queda no preço da gasolina.
2: Já no setor de alimentos e bebidas, os destaques ficaram por conta do tomate, batata inglesa, cenoura e café moído, que ficaram mais baratos no período.
1: Crianças e adolescentes estão no centro de uma ação civil pública contra a plataforma de comunicação Discord.
2: O motivo são possíveis falhas na proteção desse público, que teriam resultado em crimes e situações de violência.
1: A ação prevê obrigações para que a empresa aprimore mecanismos de prevenção e proteção.
2: A ação civil pública cobra que a plataforma Discord adote medidas efetivas para a proteção de crianças, adolescentes e mulheres no ambiente digital. Voltada inicialmente para as comunidades de games, hoje a ferramenta é usada por públicos variados e permite o compartilhamento de textos, arquivos de voz e vídeo e transmissões de modo público ou privado. Porém, segundo o governo, tem apresentado falhas na segurança e mecanismos de proteção a menores, como explica o advogado-geral da União, Jorge Messias.
7: Não há, por parte da plataforma, a adoção de requisitos mínimos estabelecidos na legislação brasileira, em especial no ECA Digital, E a ausência dessa rede de proteção tem levado a situações de ordem absolutamente criminal, envolvendo crianças, adolescentes, mulheres e animais. Tentamos, por 2 semanas, construir um termo de ajustamento de conduta. A empresa, num primeiro momento, demonstrou o interesse de assumir compromissos significativos com o Estado brasileiro, mas, infelizmente, recusou a assinatura do termo no último momento.
2: O fato mais grave e recente envolvendo a plataforma foi a morte de uma adolescente de 13 anos no Mato Grosso do Sul, que tirou a própria vida durante uma transmissão ao vivo pelo Discord. O secretário nacional de Direitos Digitais, Vitor Fernandes, diz que a plataforma demorou a agir, mesmo quando foi notificada.
8: Essa live durou mais de 2 horas, ela começa por volta de 2h20 da manhã, 4h15 da manhã, já completando quase 2 horas, servidor foi derrubado. As contas dos investigados envolvidos só foram banidas da plataforma 24 horas do ocorrido.
2: O ministro da Justiça e Segurança Pública, Wellington César Lima e Silva, lembrou que as plataformas digitais devem se adequar ao país.
9: É uma resposta que busca fazer valer que qualquer plataforma nacional ou estrangeira não venha a descuidar dos limites impostos pela lei.
2: A ação pede que a plataforma reforce os mecanismos de controle parental, amplie a cooperação com autoridades brasileiras e implante sistemas que identifiquem situações de riscos para menores. É exigida ainda a criação de mecanismos específicos de detecção e moderação de conteúdos com práticas de maus tratos, violência, mutilação e crueldade contra animais. A plataforma tem até 15 dias para se adequar, sob pena diária de R$500 mil. Também é pedida a condenação da empresa em R$500 milhões por dano moral coletivo, valor que poderá ser revertido ao Fundo de Defesa de Direitos Difusos. Reportagem Graziele Bezerra.
10: Crianças e adolescentes devem ser orientados sobre os riscos existentes na internet e estimulados a conversar com adultos de confiança sempre que sentirem desconfortáveis durante interações online.
1: Caso alguém solicite sigilo sobre conversas, fotos ou qualquer outro conteúdo, o fato deve ser comunicado imediatamente aos pais ou responsáveis.
10: São orientações do delegado Alessandro Barreto, coordenador do CyberLab, o Laboratório de Operações Cibernéticas ligado ao Ministério da Justiça e Segurança Pública.
1: Em entrevista à Voz do Brasil, o delegado falou comigo e com a Mariana Jungmann sobre a atuação do CyberLab no combate a crimes cibernéticos e ameaças no ambiente digital. Vamos ouvir.
11: Delegado Alessandro Barreto, bem-vindo à Voz do Brasil, um prazer ter o senhor conosco aqui. Vamos falar então sobre o CyberLab, o trabalho de inteligência que ficou concentrado nele a partir da sua criação. Explica para o nosso ouvinte que trabalho é esse.
12: Bom, bom estar aqui com vocês, obrigado pelo convite. Bom, o que o CyberLab faz? O CyberLab é uma unidade da Secretaria Nacional de Segurança Pública, e ele é um laboratório de operações cibernéticas. A pessoa acha que é até um super laboratório, estilo Matrix, mas não, nós temos lá policiais capacitados, a grande parte do time são de meninas cybergirls, então assim, são as meninas que fazem um trabalho espetacular nessa área, e essa unidade ela apoia as polícias estaduais, trazendo informação qualificada para ajudar em diversos contextos, como por exemplo no enfrentamento a fraudes eletrônicas, em ameaças contra escolas. Então se tem esse trabalho qualificado que ajuda certamente a salvar vidas e a evitar tragédias.
1: Quais são os crimes mais identificados pelo laboratório e nesse contexto o que é que tem chamado mais atenção?
12: Bom, o que que a gente tem visto aí nos últimos anos e principalmente pós pandemia, a migração do crime do espaço físico para o espaço virtual. Então a gente tem visto um aumento considerável de crimes, de, principalmente envolvendo fraudes e golpes online, como invasão de conta de WhatsApp, de redes sociais, falsa central. A gente tem visto isso muito. Nós temos visto também vários problemas, principalmente o extremismo digital, crimes de ódio. Eu fico indignado como um policial e principalmente como cidadão. Muita misoginia, um ódio contra mulheres e meninas que dá nojo, que dá asco dessas pessoas. Então a gente tem visto muito esse contexto também. E de maneira geral, a gente tem visto o crime migrar da rua para a internet. E nesse contexto, o CyberLab está ajudando as polícias estaduais a identificar pessoas que se achavam, a pessoa se achava acima de qualquer suspeita e se escondia por detrás de conexões de internet.
11: Bom, o senhor mencionou crimes como fraudes, né, estelionatos e tal. Esses a gente já imagina quem são as pessoas por trás, são os bandidos comuns, vamos dizer assim. Mas o senhor mencionou também crimes de ódio, crimes de misoginia. Quem são as pessoas por trás desses crimes e qual é o perfil dos criminosos e das vítimas, delegado?
12: Isso, bom, o perfil das vítimas, boa parte, principalmente relacionada a crimes de ódio, a gente encontra de mulheres, meninas, entendeu? Às vezes até meninas novas, adolescentes. E o criminoso, o que a gente tem visto? Antigamente que eu falo, há pouquíssimos anos, porque muda muito rápido na internet, a gente via maiores aliciando menores para cometer delitos. Hoje a gente já está vendo menores aliciando menores para cometer delitos. Quando se fala de internet, de uma maneira geral, quando vai se tratar de vítimas de fraudes, antes falava que o pessoal idoso, pessoal com a idade um pouco mais avançada, estava mais suscetível para isso. Hoje, todo mundo, ele pode ser vítima de um golpe. Crimes de ódio, a gente tem visto muitos adolescentes, até crianças com 11, 12 anos fazendo parte de grupos, e isso tem chamado muita atenção, que nós precisamos reforçar o trabalho para identificar ainda mais rápido, e principalmente aqueles que estão por trás do processo de radicalização dos menores.
11: Sim, porque uma criança de 11 anos, ela não chega ao ponto de praticar um crime de ódio na internet sozinha, eu suponho, né?
12: A gente tem visto pessoas desvirtuar redes e serviços que são utilizados. Então, assim, qual é o nosso papel? Identificar essas pessoas. Então, elas utilizam mídias sociais de uma maneira geral, utilizam plataforma para encontrar esses garotos e radicalizar. Então, nosso papel é antecipar cada vez mais, identificar esses grupos e evitar que crianças de 11 anos sejam atraídas para um caminho terrível como esse.
1: A partir do monitoramento, o CyberLab dá um alerta e colabora para o desencadeamento de operações importantes de combate ao crime nesses ambientes, né, digitais. Quais são as operações dessas que contaram com a colaboração do laboratório? Que operações o senhor destacaria, por exemplo?
12: Tem algumas, principalmente a proteção de crianças e adolescentes. Eu vejo pessoas falando, salvamos tantas vidas. Para mim é impossível mensurar isso. Eu só tenho certeza que tragédias foram evitadas, meninas que estavam sendo abusadas online foram libertadas. Aí essas operações, elas nos orgulham muito em fazer parte de um time e a gente trazer ter resultados como estamos salvando vidas. Isso é muito gratificante para mim.
11: Delegado, o senhor mencionou, né, que é um trabalho conjunto com as polícias civis dos estados. Se alguém quiser fazer um alerta para o CyberLab, fazer uma denúncia, como é que essa pessoa pode proceder? De repente, um pai, uma mãe que identificou ali com seus filhos uma situação desse tipo. Enfim, pessoas que queiram fazer algum tipo de alerta para o CyberLab, como é que pode proceder?
12: Eu recomendo que procurem no teu estado canais de denúncia online, é a própria delegacia mais próxima, que quando chegar a informação qualificada, a gente está conversando com as polícias e consegue desencadear essas grandes operações. E um ponto relevante que você falou é o pai e a mãe. O que a gente tem visto? O pai e a mãe deixa o filho passar 10, 12, 15 horas na internet, não acompanha, e a internet tem muita gente má por trás das conexões. E a criança ou adolescente, ela dá sinais. E o pai e a mãe, eles conseguem entender e trazer essas informações para a polícia. Então, quanto mais informação, quanto mais dados chegar, mais pessoas vão ser identificadas e vão ser responsabilizadas. Até porque tem-se aquela impressão que a internet é algo que você fez algo lá e fica impune, não vai ocorrer nada. Muito pelo contrário. Tá? As polícias estão cada vez mais preparadas para identificar essas pessoas e responsabilizá-las.
1: Muito bem, nós conversamos com o delegado Alessandro Barreto, coordenador do Laboratório de Operações Cibernéticas, CyberLab. Muito obrigado, delegado, pela entrevista à Voz do Brasil.
12: Eu que agradeço.
10: O Ministério das Relações Exteriores emitiu nota de pesar pelas vítimas dos deslizamentos e inundações que atingiram o Nepal e o Tibete após o terremoto desta quarta-feira.
1: Equipes de resgate continuam as buscas por sobreviventes.
10: Até o momento, não há registros de brasileiros entre as vítimas.
1: A Embaixada do Brasil em Katmandu, no Nepal, e em Pequim, acompanham com atenção os desdobramentos da situação.
10: Em caso de assistência consular, o telefone do plantão geral do Itamaraty é 61, código de Brasília, 98260-0610.
1: Aberto o período de escolha dos livros do Programa Nacional do Livro e do Material Didático, o PNLD, que serão usados por alunos do primeiro ao quinto ano do ensino fundamental no período de 2027 a 2030.
10: O prazo vai até 8 de setembro e a seleção deve ser feita de forma coletiva por professores e gestores. Confira na reportagem.
13: O período de seleção dos livros didáticos que serão utilizados por estudantes e professores do primeiro ao quinto ano do ensino fundamental já está aberto. As escolas públicas têm até 8 de setembro para selecionar os materiais que serão utilizados no triênio 2027-2030. A seleção deve ser feita com a participação da equipe escolar, levando em consideração a proposta pedagógica, as características e as necessidades da comunidade. O programa conta com 3 categorias, como explica a coordenadora-geral de materiais didáticos da Secretaria de Educação Básica do Ministério da Educação, Jaqueline dos Santos Melo.
14: Na categoria 1, as obras são voltadas para estudantes e professores do primeiro e do segundo ano, com foco na alfabetização. Na categoria 2, as obras são voltadas para o terceiro, quarto e quinto ano, com foco no desenvolvimento do letramento e da escrita. Nesse ano, nós temos novidades como o livro regionalizado de história e geografia, a obra de produção de texto e livros voltados para educação digital e midiática. A categoria 3, ela é optativa para as redes e a seleção dela é para obras de língua espanhola e língua inglesa.
13: Antes de registrar a decisão, professores e gestores devem consultar o Guia Digital do Programa Nacional do Livro e do Material Didático PNLD, que reúne informações sobre as obras aprovadas, como resenhas, metodologias, organização dos conteúdos e orientações para a escolha. Depois, a seleção precisa ser formalizada em ata e registrada no sistema PNLD Gestão, com acesso pela conta GovBR. O preenchimento da ata sozinho não conclui o processo. Após o registro, a ata e o comprovante de escolha devem ficar disponíveis em local visível na escola. Em caso de dúvidas ou problemas no acesso, as escolas podem entrar em contato com o FNDE pelo e-mail livrodidático@fnde.gov.br. Reportagem Thaís de Araújo.
1: Instituições públicas do ensino superior e tecnológico que adotam práticas de prevenção e enfrentamento à violência de gênero vão ser reconhecidas com o selo de ambiente acadêmico seguro.
10: A iniciativa do Ministério da Educação vai conceder o título nas categorias ouro, prata e bronze.
1: Podem aderir ao programa instituições federais que atendam aos requisitos do MEC.
10: A diretora de desenvolvimento acadêmico da Secretaria de Educação Superior do Ministério, Lúcia Pelanda, fala sobre a iniciativa.
15: As mulheres já são maioria no ensino superior, então é muito importante criar ambientes cada vez mais seguros e livres de violência. Nesse sentido, o selo é um estímulo para que cada vez mais instituições se juntem a esse movimento de ter instituições verdadeiramente livres de violência.
1: Para mais informações, acesse gov.br/MEC.
10: Estamos no mês da gestante. Nós já falamos aqui sobre a importância de cuidados com a saúde, como tomar vacinas e fazer o pré-natal direitinho para cuidar da mãe e do bebê.
1: Hoje nós vamos falar dos direitos assegurados por lei às gestantes.
10: Estabilidade no emprego, atendimento médico gratuito pelo SUS, prioridade em filas e serviços, e intervalo para a amamentação, além da licença maternidade.
1: Está tudo explicado na reportagem de Luciana Colares de Holanda, que ouviremos agora.
16: Maria Selma Pereira é empregada doméstica em Brasília. Grávida de 8 meses, ela espera a bebê para setembro. E junto com a chegada da filha, vem a licença maternidade de 4 meses, garantida pela carteira assinada. Um direito que Selma não teve nas outras 4 gestações, quando trabalhou na informalidade.
17: Vai ser bem melhor, porque eu vou acordar, cuidar da neném, né? Ficar os 4 meses em casa. Agora, carteira assinada está bem melhor agora, porque aí quando você ganhar o bebê, você vai receber, né?
16: No Brasil, as gestantes têm direitos fundamentais garantidos por lei, que se estendem até alguns meses após o nascimento da criança. É proibida a dispensa arbitrária ou sem justa causa da empregada gestante, por exemplo, desde a confirmação da gravidez até 5 meses após o parto. Por meio da licença maternidade, fica garantido o afastamento remunerado de 120 dias para trabalhadoras formais, empregadas domésticas e seguradas do INSS. Elas também têm acesso ao salário maternidade, benefício previdenciário que substitui a renda durante esse período, como explica Márcio Lima, coordenador do Programa de Educação Previdenciária do INSS.
18: O valor pago por esse benefício vai variar do salário mínimo, que é R$ 1.621,00 atualmente, até o teto do INSS, que vai estar no valor de R$ 8.475,55, a depender da categoria da trabalhadora.
16: Entre as garantias previstas na legislação brasileira para gestantes e mães, também está previsto o direito à liberação do trabalho para realizar consultas médicas e exames. E elas podem ser transferidas temporariamente de função quando a saúde exigir. Os direitos podem ser acessados pelo telefone ou pela internet, de acordo com Márcio Lima, do INSS.
18: Os direitos são acessados através da central telefônica 135, que funciona de segunda-feira a sábado, das 7 da manhã até as 22 horas no horário de Brasília, sendo que recebe ligação gratuita ou ainda através do aplicativo Meu INSS.
16: Além dos direitos trabalhistas, as gestantes contam com atendimento prioritário e acompanhante no parto pelo SUS. Após o retorno ao trabalho, a mãe tem direito a 2 intervalos diários de 30 minutos para a amamentação até o bebê completar 6 meses. Reportagem Luciana Colares de Holanda.
10: Essas foram as notícias do Governo Federal.
1: Uma realização da Secretaria de Comunicação Social da Presidência da República.
10: Com produção da empresa Brasil de Comunicação.
1: Fique agora com o Minuto do TCU. Em seguida, as notícias do Poder Judiciário e do Congresso Nacional. Boa noite.
10: Boa noite para você e até amanhã. 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
20: 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Você vai ouvir agora notícias do Poder Judiciário.
1: Supremo julga a ação sobre o poder de requisição do Ministério Público da União a órgãos da administração pública.
21: Para o STJ, acesso a sistema com dados contábeis não dispensa dever de prestação de contas de bens em condomínio.
1: Justiça determina que o governo federal e o estado de Sergipe implantem serviço especializado em doenças raras.
21: Boa noite, eu sou Arthur Filho.
1: E eu sou Walter Lima.
21: Supremo Tribunal Federal julga ação sobre o poder de requisição do Ministério Público da União a órgãos da administração pública.
1: O julgamento busca definir até onde vai essa prerrogativa do Ministério Público da União e em quais situações ela pode ser exercida, delimitando se a administração pública é obrigada a atender integralmente ao pedido ou se pode recusá-lo.
21: Administrador de bens em condomínio, ou seja, em copropriedade, deve prestar contas ao outro condômino, mesmo que dados contábeis estejam disponíveis em sistema eletrônico.
1: Essa decisão é do Superior Tribunal de Justiça, o STJ. Fátima Uchoa.
22: Um irmão ajuizou ação contra o outro, pedindo a prestação de contas da administração dos imóveis de propriedade comum. A Justiça de Mato Grosso decidiu que o administrador tem o dever de apresentar as contas, e a terceira turma do STJ manteve esse entendimento. Segundo a relatora ministra Nancy Andrighi, o interesse de agir pressupõe a existência de controvérsia sobre a prestação das contas, e nesse caso, mesmo havendo sistema que permita o compartilhamento de informações, o administrador deve apresentar as contas de forma especificada e completa.
21: TST manteve condenação em caso de caseiro baleado durante assalto.
1: Empregador terá de pagar indenização por danos morais e materiais. Mila Amaral.
23: Um caseiro levou 3 tiros durante um assalto na fazenda onde ele trabalhava e morava em Cruz Alta, no interior do Rio Grande do Sul. Ele ficou com sequelas e capacidade de trabalho reduzida. O trabalhador entrou na justiça e contou que não foi a primeira vez que a fazenda foi assaltada. E a justiça deu razão a ele. O Tribunal Regional do Trabalho condenou o proprietário a pagar R$30 mil por danos morais e R$70 mil por danos materiais. A fazenda recorreu, dizendo que a culpa era de terceiros. Mas a primeira turma do TST manteve a condenação e destacou que o dono sabia dos assaltos anteriores e, mesmo assim, não tomou nenhuma providência para aumentar a segurança dos trabalhadores. A decisão foi unânime.
21: Justiça Federal determina que União e o Estado de Sergipe implantem serviço de atenção especializada em doenças raras.
1: Decisão atende a pedidos do Ministério Público Federal em ação. Sabrine Menezes.
24: De acordo com o inquérito civil instaurado pelo MPF, Sergipe possui cerca de 120 mil pessoas acometidas por doenças raras. Dessas, aproximadamente 36 mil apenas em Aracaju e a maioria delas crianças. Com a decisão, o Estado e o município devem organizar e pactuar a linha de cuidado da rede de forma imediata e em até 4 meses. Além disso, Sergipe e Aracaju, junto com a União, têm até 8 meses para habilitar e implementar pelo menos um serviço de atenção especializada em doenças raras, além de estruturar a rede de atenção integral para pessoas com doenças raras. Em caso de descumprimento, foi fixada multa de R$5 mil.
21: O Tribunal Superior Eleitoral recebeu um grupo de criadores de conteúdos digitais para uma iniciativa voltada a combater a desinformação sobre as urnas eletrônicas.
0: O encontro se estendeu por toda a tarde dessa terça-feira e foi viabilizado por meio de uma parceria do TSE com a organização Redes Cordiais. Vitor Struck.
3: Juntos, os influenciadores somam 45 milhões de seguidores nas redes sociais. O encontro fez parte da iniciativa Confirma, 30 anos de urna eletrônica, e foi promovido pela organização Redes Cordiais, em parceria com o TSE e com o apoio do YouTube e do TikTok. A programação contou com visitas a espaços importantes do tribunal, como o local onde as urnas ficam armazenadas, o Museu do Voto, e também incluiu uma demonstração detalhada sobre o funcionamento dos equipamentos usados nas eleições. Ao final, os influenciadores participaram de uma roda de conversa com o presidente do TSE, o ministro Cássio Nunes Marques.
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21: A você uma boa noite.
0: E até amanhã.
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5: Eu sou Paula Groba.
6: E eu sou Humberto Pinheiro.
5: E estes são os destaques de hoje do Jornal do Senado, que começa agora.
6: Governo e Congresso anunciam um acordo para votações prioritárias. Fim da escala 6x1, taxa das blusinhas, terras raras e PEC da segurança pública.
5: Congresso vai analisar duas medidas provisórias para reduzir impactos das tarifas americanas e alta do petróleo.
6: Projeto cria política nacional para apoiar adolescentes nos anos finais do ensino fundamental.
5: Boa noite.
6: Boa noite.
5: Após encontro com o presidente Lula e o presidente da Câmara dos Deputados, Hugo Mota, o presidente do Senado, Davi Alcolumbre, anunciou as prioridades do Congresso nos próximos dias. Entre os temas citados estão a votação da MP que acaba com a taxa sobre compras internacionais acima de $50. Alcolumbre afirmou que a MP da chamada taxa das blusinhas será votada na próxima semana.
6: Também terão prioridade de votação as propostas de emenda à Constituição, que acaba com a escala 6x1, e a PEC da Segurança Pública, que devem ser analisadas pela Comissão de Constituição e Justiça na semana de esforço concentrado do Congresso a partir da próxima segunda-feira. Mais informações com o repórter Pedro Pincer.
25: O presidente do Senado, Davi Alcolumbre, afirmou que votará na próxima semana a medida provisória que acabou com a chamada taxa das blusinhas, imposto de importação de 20% sobre compras internacionais de até $50. O texto, segundo o senador, será analisado na Câmara e no Senado antes de perder a validade. Caso a votação não ocorra, o imposto voltará a ser cobrado em 9 de setembro. Alcolumbre reafirmou que a medida será pautada no esforço concentrado previsto para ocorrer entre 31 de agosto e 4 de setembro.
26: Nós vamos deliberar, então aí ela virá lei.

0: disse que já está construindo um relatório para ser apresentado na próxima quarta-feira na Comissão de Constituição e Justiça.
1: Outra proposta que deve ser pautada na semana que vem é a que cria uma política nacional para os minerais críticos e estratégicos.
2: E o relator da PEC da Segurança Pública, senador Rogério Carvalho, do PT de Sergipe, anunciou que o texto não deve sofrer mudanças no Senado.
3: Já aprovado na Câmara, a proposta está na Comissão de Constituição e Justiça. Repórter Herman Kulitz.
4: O texto altera diversas regras da Constituição para ampliar a atuação da Polícia Federal, endurecer o combate às facções e milícias e reforçar o financiamento do Fundo Nacional de Segurança Pública e do Fundo Penitenciário Nacional, além de aumentar a integração e a cooperação de sistemas e órgãos de segurança pública. Em análise na CCJ, a proposta recebeu diversas emendas, como a do senador Sargento Reginauro, do PSDB do Ceará, que recomendava que os homicídios praticados por organizações criminosas não fossem julgados pelo Tribunal do Júri. Já a emenda do senador Hamilton Mourão, do Republicanos do Rio Grande do Sul, defendia a previsão de um sistema de informação sobre antecedentes criminais. Ambas foram rejeitadas, com o entendimento do relator de que não cabe a implementação dessas mudanças no texto constitucional. Além disso, na opinião do senador, alterar o que já foi aprovado pelos deputados somente atrasaria medidas que precisam ser tomadas contra a criminalidade organizada e iria na contramão da expectativa da sociedade. Porém, as modificações podem ser apresentadas na Comissão de Constituição e Justiça até a discussão final da matéria. O texto ainda precisa ser aprovado em 2 turnos no plenário do Senado. Se passar sem alterações, será promulgado e começa a valer. Havendo qualquer mudança, a matéria deverá retornar para a Câmara dos Deputados.
2: O Congresso também vai analisar 2 medidas provisórias editadas pelo governo federal para tentar reduzir os impactos das tarifas americanas e da alta internacional do petróleo.
3: As 2 medidas provisórias já estão em vigor, mas precisam ser aprovadas por deputados e senadores para continuar valendo. Repórter Patrícia Oliveira.
5: Uma das medidas permite que empresas afetadas pelas novas tarifas impostas pelo governo americano prorroguem por até 1 ano o cumprimento de compromissos de exportação, com a suspensão de tributos. Já a outra medida libera R$3 bilhões para subsidiar a produção e a importação de diesel e gasolina, diante dos efeitos dos conflitos no Oriente Médio sobre o preço do petróleo. Para Carlos Pio, professor de Relações Internacionais da UNB, as medidas são importantes neste momento de emergência, mas o país precisa também adotar estratégias a longo prazo.
6: A gente precisa aumentar a produtividade da economia como um todo, é reforçar as qualificações dos trabalhadores, e ampliar o comércio com os outros parceiros de qualquer lugar do planeta, em qualquer setor.
5: As 2 medidas provisórias já estão em vigor, mas precisam ser aprovadas por deputados e senadores para continuar valendo.
2: A adolescência é uma fase de muitas transformações e desafios que podem refletir diretamente no desempenho e na permanência dos estudantes na escola. Para apoiar o desenvolvimento dos alunos nessa etapa da vida, um projeto de lei propõe criar a Política Nacional Escola das Adolescências. A proposta é do senador Camilo Santana, do PT do Ceará, ex-ministro da Educação, e está em análise na Comissão de Educação. Pelo texto, a política será voltada aos anos finais do ensino fundamental, do 6º ao 9º ano. A ideia é tornar a escola mais atrativa, acolhedora e conectada à realidade dos adolescentes, com estratégias de apoio técnico e financeiro.
3: A medida também busca reduzir as taxas de reprovação e abandono escolar, especialmente no período de transição para o ensino médio. O senador Camilo Santana destaca ainda a importância da educação em tempo integral. Segundo ele, ampliar a permanência de crianças e jovens na escola pode trazer mais benefícios não apenas para a educação, mas também para a segurança.
7: Porque além de dar oportunidade para o nosso jovem passar o dia na escola, fazer as refeições, praticar esporte, é a maior política de prevenção à violência. É você ter a meninada toda na escola nesse país.
2: O Senado também analisa um projeto que cria o programa Escola Sem Partido. De autoria do senador Magno Malta, do PL do Espírito Santo, a proposta

0: Era a Lei de Diretrizes e Bases da Educação para incluir novos princípios e regras para o ensino. O texto prevê a garantia da pluralidade de ideias, da liberdade de crença e da liberdade de consciência. Também proíbe professores de promoverem em sala de aula determinadas concepções ideológicas ou políticas.
1: A proposta está em análise na Comissão de Direitos Humanos, onde é relatada pelo senador Sargento Reginauro, do PSDB do Ceará. Depois, o projeto ainda deve passar pela Comissão de Constituição e Justiça e pela Comissão de Educação.
2: Eleições 2026.
0: As eleições deste ano vão contar com a participação de mais pessoas idosas em relação a 2022.
1: O aumento segue a tendência de envelhecimento populacional apontada pelo IBGE. Repórter Lana Dias.
3: O número de eleitores idosos cresceu cerca de 14% desde as eleições de 2022. Neste ano, 37 milhões e meio poderão votar. Para aqueles entre 60 e 69 anos, o voto é obrigatório, mas acima dos 70 anos, a participação é facultativa. O senador Fernando Dueire, do PSD de Pernambuco, reforçou a importância do voto da terceira idade.
4: A democracia precisa ouvir todas as gerações. Os mais jovens representam o futuro, mas aqueles que são mais experientes carregam uma parte importante da memória e da construção do nosso país.
3: Para a Dorci Antônia de Carvalho, de 83 anos, a participação não deve se limitar ao voto obrigatório.
5: Eu acho que todo mundo que tem mais de 60 anos, 70 anos, devia continuar votando. Eu tenho certeza, temos amigos também que já combinaram, vão votar.
3: O aumento do eleitorado idoso segue a tendência de envelhecimento populacional no Brasil. De acordo com o IBGE, a população com 60 anos ou mais subiu de 11,3% para 16,6% de 2012 a 2025.
1: Com edição de Paula Groba e trabalhos técnicos Eliseu Caires, o Jornal do Senado fica por aqui. Acompanhe agora as notícias da Câmara dos Deputados. Boa noite.
0: Boa noite e até amanhã.
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6: Comissão analisa projetos que reduzem impacto ambiental de plásticos.
7: Deputados aprovam parecer da subcomissão sobre segmento de estética.
6: Parlamentares apresentam medidas de proteção à criança e adolescente.
7: Boa noite. Jefferson Rodrigues, do PSDB de Goiás, propõe novas obrigações para plataformas digitais no combate à exploração sexual de crianças e adolescentes na internet. Ele explica que o texto cria canais de denúncia e respostas rápidas às vítimas e aos órgãos de segurança.
6: Para facilitar a investigação desses crimes, a proposta de Jefferson Rodrigues inclui mecanismos de preservação de registros, metadados e informações de usuários suspeitos. O deputado avalia que a medida amplia a capacidade de identificar os responsáveis e reunir provas no ambiente digital.
7: Está em análise projeto que cria o Programa Nacional Ampara, voltado à prevenção da violência contra crianças, adolescentes e mulheres nas escolas. A proposta de Helena Lima, do PSD de Roraima, prevê formação de profissionais e articulação entre escolas, famílias e segurança pública.
6: O projeto de Helena Lima orienta estudantes sobre como identificar situações de violência e conhecer canais de denúncia e proteção. Para a deputada, a medida busca fortalecer a cultura de paz e o respeito no ambiente escolar.
7: A punição de crimes contra a dignidade sexual praticados com abuso de autoridade é reforçada em projeto apresentado por Samuel Viana, do União de Minas Gerais. A proposta aumenta pela metade a pena por importunação sexual quando o agressor se valer de posição de supervisão sobre a vítima.
6: Samuel Viana aponta que a mudança alcança relações em ambientes educacionais, esportivos, religiosos, culturais e assistenciais, mesmo sem vínculo formal de emprego. O texto também amplia as situações em que a autoridade exercida sobre a vítima pode elevar a pena dos crimes contra a dignidade sexual.
7: Doutor Ismael Alexandrino, do PSD de Goiás, apresentou o projeto que torna crime dar escondido ou à força substância química que reduz a capacidade de reação de alguém, prática conhecida como Boa Noite Cinderela. De acordo com o projeto, o autor poderá ficar preso de 3 a 6 anos.
6: Doutor Ismael Alexandrino alega que o Brasil ainda não possui tipificação penal específica para essa conduta, o que gera impunidade. Para o deputado, o projeto muda isso ao obrigar a coleta imediata de exames, criar um cadastro nacional de ocorrências e a elaboração de campanhas permanentes de prevenção.
2: Justiça.
7: Está em análise projeto de Fábio Choquete, do União de Santa Catarina, que estabelece restrições ao exercício da advocacia por cônjuges, parentes e sócios de magistrados. De acordo com o deputado, a proposta visa ampliar a transparência e evitar conflitos de interesse.
6: O texto de Fábio Choquete permite que partes questionem o patrocínio de causas diante de possíveis vínculos com magistrados. A proposta ainda estabelece sanções, incluindo a exclusão da OAB para advogados que descumprirem as vedações.
2: Saúde.
7: É de autoria de Juarez Costa, do Republicanos de Mato Grosso, projeto que estabelece diretrizes para o atendimento pelo SUS de mulheres que passam pelo climatério e menopausa. A proposta prevê acompanhamento integral com atuação da atenção primária e acesso a diferentes tratamentos.
6: Juarez Costa ressalta que a matéria prevê também oferta de terapia hormonal pelo SUS quando houver indicação clínica. O deputado acredita que a medida pode reduzir desigualdades no atendimento e ampliar o acesso das mulheres aos cuidados necessários nessa fase da vida.
2: Habitação.
7: Aline Gurgel, do União do Amapá, requer a criação de uma comissão especial para analisar o projeto que trata do financiamento de imóveis urbanos durante situações de emergência sanitária. A proposta suspende as parcelas de financiamentos durante esse período.
6: O projeto também determina que não sejam cobrados juros ou multas durante a suspensão e amplia o prazo para financiamento do Minha Casa Minha Vida. Aline Gurgel lembra que a medida foi apresentada durante a pandemia de Covid-19 para reduzir o impacto da crise sobre as famílias.
2: Esporte.
7: Milton Vieira, do Republicanos de São Paulo, quer garantir imunidade tributária para entidades esportivas sem fins lucrativos. O deputado defende equiparar essas organizações às instituições de educação e assistência social, desde que cumpram os requisitos previstos em lei.
6: A proposta de Milton Vieira abrange entidades certificadas dos movimentos olímpico, paralímpico, clubístico e educacional. Para o deputado, a imunidade pode fortalecer projetos esportivos, ampliar a inclusão social e contribuir para a formação de atletas e cidadãos.
2: Ciência e tecnologia.
7: Rui Falcão, do PT de São Paulo, apresentou relatório favorável ao projeto que amplia o uso de recursos destinados à ciência e tecnologia para financiar iniciativas inovadoras. Ele recomenda aprovação por considerar que a proposta aproxima a pesquisa científica do setor produtivo.
6: Rui Falcão avalia que a medida pode fortalecer empresas de tecnologia e aumentar a competitividade brasileira. O parlamentar afirma que a parceria entre universidades, empresas e governo contribui para a transformação de pesquisas em produtos e serviços para a população.
2: Economia.
7: A Receita Federal anunciou na Câmara mudanças no programa de compras do exterior para evitar a entrada de produtos irregulares. A repórter Silvia Munhato tem mais informações.
8: Ainda este ano, a Receita Federal deve adotar um sistema que vai excluir do seu programa de compras no exterior o remessa conforme as plataformas de comércio internacional que permitirem a venda de produtos subfaturados, falsificados ou que apresentem outros tipos de ilegalidades. A fiscalização das encomendas será aprimorada ainda este ano com o uso de inteligência artificial para analisar o conteúdo dos pacotes. Um dos objetivos é evitar a fiscalização apenas quando a encomenda chega no país, porque a quantidade de remessas não para de crescer. Também será minimizado o problema de vazamento de dados dos destinatários, que acabam sendo alvo de golpes. O deputado Júlio Lopes, do PP do Rio de Janeiro, elogiou o trabalho da Receita e afirmou que é preciso tratar a pirataria de forma especializada em todos os órgãos públicos e citou o problema de sementes fabricadas em desacordo com a regulação nacional.
9: Os caminhões de sementes transgênica feitas fora das regras e fora das normas são aprisionados e não há conhecimento da Polícia Rodoviária Federal, nem da Polícia Federal, nem de órgão nenhum para fazer a apreensão da mercadoria. Então, esses têm sido liberados e são casos gravíssimos porque essas sementes, quando feitas fora de norma, elas podem gerar pragas, gerar deformações nas colheitas brasileiras, enfim, no meio ambiente como um todo. Né?
8: O deputado sugeriu ainda que a Receita cruze dados dos 47 milhões de CPFs que fazem compras no exterior com as suas rendas declaradas. Segundo ele, isso deverá revelar irregularidades. De acordo com a Receita Federal, as encomendas do exterior passaram de cerca de 30 milhões de pacotes em 2019 para mais de 200 milhões em 2023. Para este ano, é esperada uma arrecadação recorde com as encomendas, equivalente a 10% de todo o volume importado pelo país, ou 5 bilhões de reais. Da Rádio Câmara de Brasília, Silvio Minhato.
6: Carlos Chiodini, do MDB de Santa Catarina, defende a transferência para Brasília da sede do órgão responsável por regular e fiscalizar o mercado de valores mobiliários no Brasil. O projeto prevê que a mudança da Comissão de Valores Mobiliários seja feita de forma gradual em até 4 anos.
7: Para Carlos Chiodini, a transferência aproxima a CVM de outros órgãos federais sediados em Brasília, facilitando a articulação entre as instituições. O projeto também assegura aos servidores da autarquia no Rio de Janeiro a opção de se transferir para Brasília ou de permanecer no estado.
6: Stefano Aguiar, do PSD de Minas Gerais, apoia a criação da Frente Parlamentar em defesa do mutualismo, sistema em que as pessoas se associam para compartilhar custos e oferecer proteção patrimonial umas às outras. A proposta, segundo o deputado, é uma alternativa aos seguros tradicionais.
7: A frente pretende reunir parlamentares, governo, empresas e entidades do setor para acompanhar a regulamentação da proteção patrimonial mutualista. Stefano Aguiar acredita que a iniciativa pode ampliar o acesso dos brasileiros a uma opção de proteção competitiva.
2: Comissões.
6: Comissão de Trabalho aprova relatório da subcomissão sobre o setor de estética. A repórter Maria Neves traz os detalhes da medida proposta.
10: A Comissão de Trabalho da Câmara aprovou o relatório final da subcomissão especial sobre o setor de estética, elaborado pela deputada Soraya Santos, do PL do Rio de Janeiro. Além de um projeto de lei que altera a regulamentação das atividades dos profissionais do setor, a relatora apresentou recomendações aos poderes executivo. Soraya Santos argumenta que as interpretações da legislação vêm dificultando o exercício dos profissionais de estética.
11: Estudante de faculdade de estética, migrando para outras carreiras, para biomedicina ou para medicina, passando dificuldades, por exemplo, com uma compra de insumos. Porque se eu não sou reconhecida, eu não posso comprar. É humilhante eu fazer um curso universitário regulamentado por um órgão público e eu ter que precisar de uma outra pessoa para assinar a compra do material que eu quero trabalhar. Para piorar, a Anvisa e as vigilâncias sanitárias não reconheciam a profissão quando a competência delas não é reconhecer. Quem reconhece profissão é a lei. E o Congresso aprovou a profissão.
10: Como forma de solucionar interpretações divergentes, a relatora sugere inserir expressamente na lei que os esteticistas são profissionais da área de saúde para todos os efeitos legais. Outro problema detectado pela subcomissão, segundo Soraya Santos, foi a falta de um currículo nacional que padronize a formação de esteticistas e cosmetólogos. Por isso, ela sugere ao Ministério da Educação que elabore diretrizes curriculares específicas para todos os cursos da área, além de criar mecanismos de certificação técnica para profissionais já formados. A proposta também permite a atuação de profissionais formados em outras áreas da saúde, como esteticistas, desde que façam pós-graduação na área ou passem por exame de proficiência. Da Rádio Câmara de Brasília, Maria Neves.
2: Trabalho.
7: Nicolete, do PL de Roraima, apresentou o projeto que permite a servidores públicos atuarem como microempreendedores individuais. A proposta condiciona a atividade à inexistência de conflito de interesses com as funções exercidas no serviço público.
6: Nicolete afirma que a proibição atual pode levar servidores que realizam atividades nas horas de folga à informalidade. Para ele, a mudança estimula a formalização de pequenos negócios e preserva o funcionamento do serviço público por meio de regras definidas por cada ente federativo.
2: Transportes.
7: Danley de Deus Interhols, do PSD do Rio Grande do Sul, pede a realização de uma audiência para discutir a concessão da BR-285 no trecho entre Passo Fundo e a região de Ijuí. A proposta prevê a participação de representantes do governo, de órgãos de transporte e de prefeitos.
6: Danley de Deus Interhols argumenta que a concessão pode acelerar investimentos como duplicação de trechos, construção de terceiras faixas e melhoria da sinalização. Ele afirma que as mudanças podem aumentar a segurança na rodovia e fortalecer a logística e a economia da região.
2: Desenvolvimento regional.
7: Júlio César, do PSD do Piauí, defende projeto que isenta permanentemente os consumidores que produzam a própria energia renovável de pagar pelo uso da rede de distribuição. O texto acaba com a cobrança gradual sobre a energia solar excedente devolvida ao sistema.
6: Júlio César entende que a medida corrige uma distorção que é a cobrança pela energia injetada na rede. Segundo o parlamentar, o objetivo é garantir segurança jurídica, democratizar o acesso à energia limpa e incentivar novos investimentos sem sobrecarregar o cidadão.
2: Agricultura.
7: O projeto de Paulo Teixeira, do PT de São Paulo, proíbe a exportação de animais vivos destinados ao abate ou à engorda. Ele explica que a medida busca reduzir o sofrimento dos animais durante transportes de longa distância e reforçar as políticas de proteção e bem-estar animal.
6: Segundo Paulo Teixeira, a proposta também pretende estimular o processamento da produção pecuária no país, contribuindo para a geração de empregos, renda e arrecadação. A proibição não se aplica a animais destinados à reprodução, pesquisa, melhoramento genético ou conservação de espécies.
2: Votação.
7: A Comissão de Desenvolvimento Econômico da Câmara aprovou dois projetos para reduzir o impacto ambiental no uso de plásticos. Uma das propostas prevê a diminuição gradativa dos microplásticos em cosméticos e produtos de higiene pessoal, como informa o repórter Luiz Cláudio Canuto.
12: Dois projetos sobre redução do impacto ambiental do uso de plásticos foram aprovados pela Comissão de Indústria e Comércio da Câmara dos Deputados. Um deles obriga a classificação dos plásticos usados em produtos produzidos no Brasil ou importados, e o outro projeto trata da redução de microplásticos em cosméticos e produtos de higiene pessoal. A proposta que trata da classificação dos plásticos trata também de reciclagem. O texto aprovado foi apresentado pelo relator, deputado Alexandre Lindenmayer, do PT do Rio Grande do Sul, e muda a Política Nacional de Resíduos Sólidos, com metas progressivas de reciclagem das embalagens. Pela versão aprovada, em até 5 anos, 10% das embalagens plásticas devem ser recicladas. O texto prevê ainda incentivos fiscais para indústrias que usem materiais com desempenho ambiental. A proposta foi inspirada em regulamento da União Europeia. Para o relator, Alexandre Lindenmayer, a regulação é necessária para evitar que o Brasil se torne um depósito de materiais banidos em outros países.
13: A poluição plástica não é apenas um problema visual ou ambiental, mas uma emergência de saúde pública. Estudos recentes têm confirmado a presença de polímeros em tecidos cardíacos humanos e na placenta, elevando o risco de doenças crônicas não transmissíveis, como doenças cardiovasculares.
12: O projeto ainda vai ser analisado pelas Comissões de Defesa do Consumidor e de Constituição e Justiça. Já o outro projeto aprovado, sobre redução gradual e eliminação total do uso de microplásticos em cosméticos e produtos de higiene pessoal, foi para a Comissão de Meio Ambiente. A Comissão de Indústria e Comércio seguiu o voto do relator, deputado Marcelo Queiroz, do PSDB do Rio de Janeiro. O texto considera microplásticos as partículas sólidas, sintéticas, insolúveis em água e não biodegradáveis, com dimensões inferiores a 5 milímetros, de origem petroquímica e colocadas intencionalmente em cosméticos e produtos de higiene pessoal com funções esfoliantes, abrasivas, de limpeza ou de alteração de textura. São ingredientes comuns em esfoliantes faciais e corporais, shampoos, cremes dentais e sabonetes. O relatório de Marcelo Queiroz foi lido pelo deputado Alexandre Lindenmayer.
13: Esses microplásticos estão presentes em produtos cosméticos ou de higiene pessoal com funções esfoliantes e abrasivas, por exemplo, ao serem utilizados e descartados, geram um significativo fator de poluição em águas superficiais, com grande potencial de risco à saúde humana. Nestes casos, uma das soluções recomendadas é justamente a de que o poder público atue de forma a regulamentar ou mesmo proibir as atividades responsáveis por causar esse dano coletivo.
12: Pela proposta, o cronograma progressivo de redução a ser cumprido por fabricantes, importadores e formuladores é de 30% em até 3 anos, 60% em 5 anos, 90% em 7 anos e a eliminação total em 10 anos. O cronograma pode ser ajustado com justificativa técnica quando não houver insumo alternativo com o mesmo desempenho, risco à segurança do consumidor na substituição ou impactos ambientais adversos do insumo que substituiria. A proposta ainda vai ser analisada pelas comissões de Meio Ambiente e de Constituição e Justiça. Da Rádio Câmara de Brasília, Luiz Cláudio Canuto.
2: Meio Ambiente.
6: Projeto de delegado Matheus Laiola, do União do Paraná, cria o programa local seguro para animais vítimas de maus tratos. A proposta prevê acolhimento imediato, atendimento veterinário e manutenção dos animais resgatados em ações policiais, fiscalizações ou decisões judiciais.
14: Delegado Matheus Laiola incluiu no texto que o responsável pelos maus tratos deverá arcar com as despesas de resgate e tratamento do animal. O projeto permite que hospitais e clínicas veterinárias, universidades e abrigos possam se credenciar para receber os animais resgatados.
6: A prevenção de maus tratos contra animais é o foco de projeto apresentado por Fábio Macedo, do Podemos do Maranhão. O texto inclui nos currículos escolares conteúdos sobre direitos dos animais, além de ações educativas voltadas ao respeito e à proteção da vida animal.
14: Fábio Macedo também propõe que adolescentes responsáveis por atos de violência contra animais cumpram serviços comunitários, de preferência em entidades de proteção e saúde animal. A proposta ainda institui o 4 de outubro como Dia Nacional da Proteção, Respeito e Empatia com os Animais.
6: Termina agora o jornal Câmara dos Deputados, produzido pela Rádio Câmara, com trabalhos técnicos de Everson Urani e a apresentação de Márcio Aquiles Sardi e Val Monteiro. Boa noite.
14: Uma boa noite para você. A Voz do Brasil volta amanhã.
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1: Alô, alô, 20 TMC de todo o Brasil, falamos direto do Nubem Parque em São Paulo, as emoções da Copa do Brasil no microfone da TMC, mais uma decisão, Palmeiras e Santos, jogo de ida nos mata-matas, Palmeiras recebendo o Santos hoje e na próxima quarta-feira é o Santos que recebe o time do Palmeiras da Vila Belmiro, Palmeiras que tem 4 títulos dentro da competição, 1998, 2012, 2015 e 2020. O Santos, que conquistou o título no ano de 2010, tentando o campeonato esse ano. Palmeiras e Santos vão jogar. É